entender os mecanismos existenciais e as infinitas possibilidades de realização que se lhe encontram à disposição, dando lugar à ciência, à tecnologia, à informática, prolongando a existência orgânica e tornando-a menos aflitiva. Evoluímos, caminhamos, criamos a medicina para diminuir as nossas dores, diminuir os nossos males, mas porque o homem ainda permanece doente, mesmo que ele investigue as doenças, novas doenças surgirão. Esse homem que tem a mais alta tecnologia ainda não consegue dominar a natureza. E hoje vemos nações poderosas sob o jugo da natureza cruel. Cruel entre aspas. A natureza são as forças que participam do movimento da vida. Nós que devemos respeitá-las, entendê-las e tentar se adaptar da melhor forma possível, como já fizemos no processo evolutivo. Somente que, se nesse movimento da consciência, da percepção da vida, nós perdemos contato com a instância moral que somos, isso traz efeitos para a nossa existência. Isso exerce um efeito sobre nós mesmos. É por isso que cada evento que acontece no mundo, nós devemos refletir como se fossem nós mesmos. Quando essas nações são dominadas pelos tsunamis, pela força da natureza, pela fúria dos vulcões, dos terremotos, nós devemos nos questionar internamente. Aonde eu sou invadido por uma grande onda? Aonde a onda do discernimento, a onda da sombra ainda faz parte da minha essência? Aonde os meus instintos, as minhas emoções sacodem como um terremoto, chamando a atenção da minha instância e eu não me dou conta? Aonde eu devo avançar além do pensamento arcaico, do pensamento mágico de achar que uma superstição ou um gesto qualquer irá resolver todas as situações da vida para mim e não assumo a parte que me cabe? Aonde eu não faço o trabalho que deve ser feito na vida e permaneço estagnado a esse homem antigo, a essa mulher do passado, que deve avançar na escala evolutiva? Porque dirá Joana de Ângeles que, compreensivelmente, após o longuíssimo trânsito pelos instintos e reflexos condicionados, o breve tempo em que foi conquistado o pensamento lógico, este ainda não facultou ao Homo sapiens superar os automatismos a que se encontra fixado, para melhor agir ao invés de sempre reagir. Onde é que nós reagimos e não agimos? Onde é que nós somos movimentados por esses automatismos existenciais e baixamos a cabeça e dizemos: ah, a vida é assim mesmo, vou como Deus quer e vou levando a vida sem uma maior consciência, sem uma maior compreensão, sem uma maior reflexão em torno daquilo que me habita e o que me habita em essência? Qual é a essência que nos habita? Nós somos dominados por esses automatismos, permanecemos presos a esse passado que faz parte de nós e que já é uma conquista efetiva, ou avançamos ainda mais nessa escala? Porque além da tecnologia, existe o desafio de alcançar o que Joana de Ângeles chama do Homo Noeticus. O Homo Noeticus será aquele que administrará, perceberá em maior insistência, em maior profundidade, os arcanos do próprio universo, porque conhecerá mais a si mesmo. Não há como fugir do processo de autoconhecimento. Se queremos observar o caminhar dessa escala evolutiva, temos que perceber a nós mesmos em nossos automatismos. Aonde eu permaneço automático? Não sei se vocês já viram um filme que eu achei muito interessante. Ele se chama Clique. E esse filme, ele traz uma proposta fantástica, porque em alguns momentos é como se o ator principal
detivesse um controle remoto em sua mão. E aí, coisa que é muito chata para ele vivenciar, por exemplo, ele via quando a esposa chegava em casa e começava a conversar com ele, não que as mulheres gostem de conversar muito, de falar muito, é só uma ficção, né, que fique bem claro. E aí, quando começava o blá, blá, blá, e fala daqui, fala de lá, ele apertava o controle remoto e tudo passava como num passe de mágica. Quando o trabalho estava muito chato e ele tinha que permanecer naquele processo, naquele cansaço, o que ele fazia? Vamos apertar o botão automático e apertava o controle remoto e tudo passava como num passe de mágica. Aqueles momentos difíceis da vida, quando tem que dar com dores existenciais, quando tem que lidar com as frustrações, lógico, ele iria esquecer do controle remoto? Não. Acionava também um controle remoto. Só que depois ele se dá conta. Depois de acionar tantas vezes o controle remoto, o tempo havia passado. Ele já não era mais um garoto, não era mais jovem, não era um menino. Era um homem muito bem sucedido, mas extremamente frustrado, porque a vida havia passado por automatismo. Ele não havia reflexionado a respeito da sua própria existência. Não havia reflexionado na importância das frustrações do dia a dia, porque através das frustrações nós aprendemos também. Ele não havia aprendido com as próprias dores. Ele não havia exercitado diálogo, havia vivido simplesmente por automatismos e não havia lidado com o pensamento lógico, a razão que conquistamos a duras penas e que não deve ser esquecida. Se temos toda essa conquista espiritual, se temos essa conquista em nós mesmos, por que deixá-la esquecida? Não, temos que absorver. Temos que trazer para perto de nós toda essa conquista da evolução e nos perguntar: qual é a atitude que meu eu superior pode tomar nesse instante? Qual é o tipo de comportamento que eu devo ter perante essa situação? E lidar com todos os momentos, é lógico que alguns momentos serão de dores, lógico que alguns momentos serão de frustrações, lógico que seremos desapontados, não teremos retribuição em alguns instantes, mas a vida é só isso? Ou é a nossa percepção que ainda é muito egocêntrica e não percebe a vida nos treinando para os patamares superiores da existência? Somos nós que não percebemos essa escala evolutiva caminhando para a era do Espírito e dizemos, temos vontade de que a era de regeneração se estabeleça. Mas nós somos seres regenerados ou somos ainda seres automáticos? Porque eu estarei aonde se encontra a minha consciência. Então o desenvolvimento coletivo também passa pelo desenvolvimento de cada um de nós. Passa pelo desenvolvimento da nossa própria consciência. Porque complementa Joana de Ângeles, essa inquestionável conquista da vida não cessou ainda. Porquanto ao homem primitivo sucedeu o sapiens, a esse sobrepõe-se o tecnológicos, que irá ensejar o campo para a saga do Noéticos, que penetrará com mais facilidade os arcanos do universo. Estamos a meio do caminho entre as feras e os deuses. Qual é o tipo de comportamento que podemos escolher hoje? Podemos permanecer com as feras que nos habitam, com o lobo interior que ainda nos faz tomar decisões precipitadas, impulsivas. Podemos permanecer belicosos, instintivos, violentos, porque a Terra é um planeta que abriga vários níveis de consciência, desde a consciência de sono até a consciência cósmica. Se já viveu na Terra um homem como Jesus, é porque também eu posso chegar até lá na escala evolutiva. Mas se vive ainda na Terra um homem
cruel viveu na terra um homem, ou vivem e viveram homens cruéis, como os ditadores, imperadores, Hitler, Mussolini, eu tenho que perceber aonde a minha natureza ainda também se comporta como tal, porque isso faz parte da minha bagagem evolutiva. Homens e mulheres do mundo, devemos caminhar, não somente a partir do Homo sapiens, conquistando a era da tecnologia. A era da tecnologia trouxe grandes avanços à humanidade. Foi e é importantíssima para todos nós. Mas não nos devemos tornar neuróticos com a tecnologia, porque, como já frisava Paulo, de que me bastará toda a ciência se eu não tiver amor? Paulo falava, de certa forma, desse desenvolvimento da inteligência que deve caminhar ao lado do sentimento, as duas polaridades da conquista humana. Então, esse meio do caminho entre as feras e os anjos é um grande desafio para todos nós. Do discernimento da consciência, do avanço das nossas possibilidades, do abraçar da responsabilidade que nos cabe no mundo. Hoje, quando vemos as grandes potências serem invadidas pelas forças da natureza, devemos nos questionar a respeito dos nossos avanços também. Não somente os avanços do ego, as conquistas de fora, mas perguntar, além dessas conquistas externas, tenho avançado na escala moral da vida? Como eu devo lidar com essas forças da natureza? Como devo lidar para respeitar essa mesma natureza para que ela não precise se voltar contra mim? Enquanto eu pensava nesse tema, no dia de ontem, eu voltava dos meus exercícios matinais e fui tomado por uma chuva intensa. Uma chuva intensa começou a cair e me molhou da cabeça aos pés, me encharcou. E eu fiquei pensando que em mim habitava ainda, de certa forma, o homem das cavernas. Ele faz parte da minha herança, faz parte da minha caminhada. Enquanto eu olhava aquela força intensa da natureza, fechando o tempo, dando trovões, e eu corria para chegar em casa, tentava absorver um pouco daquela força que passava do meu conhecimento, daquela força que ia e que vai além da minha percepção, e me perguntava, aonde eu posso caminhar ainda mais para perceber o anjo que existe em minha natureza, domar as minhas feras, transformar as energias que ainda se encontram nesse caos primitivo dentro de mim, colocá-las a serviço da individuação e a serviço da própria vida. Passando pelo Homo Tecnológicos, chegaremos a esse Homo Noéticos, que possibilitará compreender os grandes arcanos do universo. Fiquemos então aqui nas nossas reflexões a respeito da consciência. As nossas saudações e votos de muita paz. Até o nosso próximo encontro.

0: Olá, boa tarde a você, boa tarde a todos que estão ingressando nessa live, que é a live do Evangelho no Lar, que acontece todos os domingos às 21 horas. Seja muito bem-vindo, receba nosso abraço virtual e que hoje possamos mergulhar, né, nesse tesouro que é o Evangelho no Lar e que a gente possa renovar o nosso coração e nos fortalecer também em família para enfrentar todos os desafios que a vida reserva para o nosso crescimento espiritual. Então, eu gostaria de iniciar já saudando ao Douglas, querido amigo que está comigo aqui, e saudando também a todos os internautas, convidando a essa descrição da tela. Nós estamos na tela em dois quadros. Do lado esquerdo estou eu, André Carlos, sou um homem de pele clara, cabelo claro, olhos esverdeados, estou usando uma camiseta preta. E atrás de mim eu tenho uma estante com vários livros e um quadro de Maria de Nazaré. Do lado direito tem o Douglas, que é um homem de pele moreno claro, tem os cabelos um pouco grisalhos, usa óculos, também um fone de arco. Ele está usando uma camiseta preta e branca e no fundo uma parede branca. Então, após essa descrição da tela, para quem precisa desse recurso de acessibilidade, nós passamos agora à prece inicial que será proferida pelo Douglas. Seja bem-vindo, amigo.
1: Obrigado, obrigado, André. Obrigado a todos os internautas que nos acompanham nesse instante. E vamos orar. Vamos buscar exatamente o amparo no Mestre Jesus, o amparo nos benfeitores para enfrentarmos os desafios que a vida nos reserva. Mestre amado Jesus, nós te buscamos, Senhor, nesse instante para que tu estejas conosco. Esteja conosco, levando uma boa mensagem, levando esclarecimento, levando orientação, amparo, levando, Jesus, um fortalecimento na fé. Nós temos muito, Senhor, a agradecer. Agradecer pelos ensinamentos, agradecer pelas mensagens que temos recebido, que tanto nos fortalece a fé e nos ajudam, Senhor, a continuarmos a nossa caminhada de aprendizado e de crescimento. Que possamos, Jesus, contar mais uma vez com o teu amparo nesta noite, neste Evangelho. Que este Evangelho no lar, Senhor, de cada um destes nossos irmãos que irão conectar, que irão receber essa mensagem, que este Evangelho seja um ponto de luz para iluminar os nossos lares e que possamos levar essa luz que aquece o coração a todos aqueles que cruzarem o nosso caminho. Obrigado, Jesus, por mais uma oportunidade. Contamos contigo.
0: Que assim seja, então. Amigos, eu quero convidar a todos a fazer o compartilhamento desse vídeo. Para que o Espiritismo ele possa ser conteúdo relevante no YouTube, é necessário que a gente compartilhe, que a gente curta, que a gente leve adiante essa mensagem tão importante do Espiritismo, né? E ainda mais hoje que nós estamos falando do Evangelho segundo o Espiritismo, essa luz redentora que nos ajuda a superar todas as nossas dificuldades. Então, se você puder, apoie, né? A não somente a esta live, mas todas as lives relacionadas ao Espiritismo, compartilhando. O seu compartilhamento é muito importante, porque assim mais pessoas conhecerão o Espiritismo. E a gente nunca sabe quando a gente está precisando e chega aquela mensagem, né, a partir de um amigo e que pode fazer toda a diferença. Então, esse é o nosso convite. E também gostaria de fazer o convite para você ingressar no grupo do Telegram do Amigo Espiritual, que é arroba Amigo Espiritual, e também os outros canais, né? De forma especial o Instagram, que nós temos um Instagram jovem lá, já tem algumas pessoas que ingressaram. Nós convidamos você também a ingressar no Instagram, arroba Amigo Espiritual. E iniciando então já com a leitura, hoje nós vamos ingressar nessa mensagem tão importante que é o bem e o mal sofrer. Já que nós estamos passando por momentos que desafiam o nosso coração, as nossas forças morais, o que nós devemos buscar se não essa luz do Evangelho para podermos compreender o bem e o mal sofrer. Aí são instruções de espíritos superiores que, por já passarem por tantas das dificuldades no curso da humanidade, trazem esses relatos tão fortes, tão presentes, tão cheios de vivência, né? Que esses espíritos eles imprimem em nós quando eles trazem os relatos através do Evangelho segundo o Espiritismo. Então, o bem e o mal sofrer. Douglas, vamos ingressar nesse texto maravilhoso?
1: Ah, sim. Vamos, sim. Nós estamos aqui, olha, no capítulo 5 do Evangelho, que é justamente Bem-aventurados os aflitos. E estamos nas instruções dos Espíritos. E é justamente a mensagem que nós temos na noite de hoje. Bem e mal sofrer. Quando Cristo disse, bem-aventurados os aflitos, que deles é o reino dos céus, não se referia àqueles que sofrem em geral, porque todos aqueles que estão neste mundo sofrem, estejam sob o trono ou sobre a palha. Mas, poucos sofrem bem, poucos compreendem que somente as provas bem suportadas podem produzi-las, conduzi-los ao reino de Deus. O desencorajamento é uma falta. Deus vos recusa consolações porque vos falta coragem. A prece é um sustentáculo para a alma, porém, ela não basta. É preciso que esteja apoiada sobre uma fé viva na bondade de Deus. Frequentemente, ele vos disse que não colocava fardos pesados em ombros fracos. O fardo é proporcional às forças, como a recompensa será proporcional à resignação e à coragem. Maior será a recompensa quanto a aflição não seja penosa, mas essa recompensa é preciso merecê-la, e é por isso que a vida está cheia de tribulações. O militar que não é enviado ao campo de batalha não fica contente, porque o repouso na retaguarda, no acampamento, não lhe proporciona promoção. Sede, pois, como militar, e não desejeis um repouso em que o vosso corpo se enfraqueceria e a vossa alma se entorpeceria. Ficais satisfeitos quando Deus vos envia à luta. Essa luta não é o fogo da batalha, mas as amarguras da vida, onde é preciso, algumas vezes, mais coragem do que num campo sangrento, porque aquele que ficaria firme diante do inimigo se dobrará sob o constrangimento de uma pena moral. O homem não é recompensado por essa espécie de coragem, mas Deus lhe reserva louros em um lugar glorioso. Quando vos atinge um motivo de inquietação ou de contrariedade, esforçai-vos por superá-lo. E quando chegardes a dominar os ímpetos da impaciência, da cólera ou do desespero, dizei-vos com justa satisfação: eu fui o mais forte. Bem-aventurados os aflitos pode, pois, ser traduzido assim: bem-aventurados aqueles que têm oportunidades de provarem sua fé, sua firmeza, sua perseverança e sua submissão à vontade de Deus, porque terão em cêntuplo a alegria que lhes falta na terra, e depois do trabalho virá o repouso. Uma mensagem trazida por Lacordaire em Havre, no ano de 1863.
0: Sedes fortes, né? Olha só que interessante. Então, eu não tenho como não lembrar de uma passagem de Jesus. Ele falava, né? Eu venci o mundo, né? E quando Jesus falava que venceu o mundo, ele não estava falando das conquistas materiais, ele estava falando das conquistas sobre nós mesmos. E essa passagem, queridos amigos, ela nos leva a pensar a muitas coisas que estão acontecendo na atualidade. Eu falava com o Douglas aqui nos bastidores, antes da gente iniciar, que nós estamos sendo provados, né, coletivamente, de uma forma muito pungente, né, onde a gente assiste à dor, no noticiário, onde a gente assiste às dificuldades das nossas ainda tantas lacunas, né? Tanto do nosso desenvolvimento pessoal, quanto no desenvolvimento coletivo. E tudo se dá de uma forma orquestrada por Deus, sabemos. Tudo, nada que acontece, não acontece senão através dessa tutela maior. Mas as lições, elas são lições duras. Por vezes, na humanidade, ela passa por lições duras. E nós estamos passando por momentos como esses, né? O que nos leva a buscar esse capítulo 5. Para você que está nos assistindo pela primeira vez, nós estamos estudando o capítulo 5 de forma intencional, né? Para que a gente possa se fortalecer o nosso coração, fortalecer as nossas forças morais e suportar, como o próprio texto de hoje nos leva a pensar, né? Assim, de uma forma literal. Eu fui o mais forte, ou seja, quando nós passamos pelas dificuldades, a ideia é que no final a gente chegue a esse patamar de falar, eu fui o mais forte. Lembrando de Jesus, eu venci o mundo. A nossa proposta do Evangelho não é uma proposta fácil, sabemos. É uma proposta que insere um trabalho, né? Um trabalho tanto interior quanto um trabalho na vida. E esse trabalho, ele exige de nós muitas renúncias. E exigindo renúncias, nós somos convidados a fazermos uma reflexão que comumente as pessoas não fazem, que é ter esse ponto de vista espiritual. Poxa vida, mas por que tantas coisas estão acontecendo todas de uma forma veio como uma avalanche de acontecimentos? E eu me questionava em relação a tantas mudanças que nós estamos passando em relação à comunicação, e eu gostaria de convidar agora meu amigo Douglas também à reflexão, né? Por que a gente está passando por tantas dores, né? Ficam muitos questionamentos, mas a doutrina espírita nos traz, de alguma forma, essa questão que envolve o nosso desenvolvimento. Nós vamos interromper um pouquinho, porque chegou a Ariane, que é a Ariane querida, nossa intérprete de Libras. Eu vou trazer ela à tela. Olá, Ariane, seja bem-vinda, querida. Para aqueles que estão nos ouvindo, então, a Ariane agora passa a estar no quadro superior direito. Ela é uma mulher de pele clara, é morena clara, cabelos cacheados bem escuros. Ela está usando uma camisa preta e ao fundo uma parede verde. Então, continuando, né, nós estávamos falando justamente das aflições, né, o bem e o mal sofrer. A questão, queridos amigos, e agora eu vou convidar o Douglas à reflexão também, a questão não é o que a gente passa, mas a forma como a gente passa. Porque como espíritas, nós temos muitos recursos a utilizar, né? Nós temos muitos recursos para trazer paz ao nosso coração. Como a gente experiencia, né? A gente está experienciando esse momento turbulento, com pensamentos desequilibrados, indo junto com a manada, né? No sentido de que a gente está seguindo as massas, a gente está tendo aquele pensamento comum, aquele pensamento negativista, ou nós estamos mais centrados por saber que tudo isso está sob o leme do nosso querido e amado Mestre Jesus. Porque não há como se sentir próximos de Deus, próximos de Jesus, senão por um olhar destacado do que esse olhar coletivo está nos trazendo. Então, quando a gente pensa em bem e mal sofrer, pensemos que Jesus está conosco. E não há fardo que não seja leve, nem jugo que não seja brando, quando nós nos aproximamos do Mestre. Então, essa é uma mensagem que fica muito forte no capítulo 5 do Evangelho, nos levando sempre, nos conduzindo o nosso pensamento a essa luz redentora e que nos traz paz. Então, Douglas, o que tu pensas, querido amigo, dando continuidade em relação a todas essas questões abordadas do bem e mal sofrer?
1: Olha, meu irmão, o que eu muito lembro é que nós temos reflexões a respeito do bem e do mal sofrer que foram trazidas na lição. E logo mais adiante, no próximo capítulo,

escutei alguém comentando coisas do tipo: ah, quem gosta de sofrer é espírita, eu não gosto de sofrer, não. E eu, opa, peraí, tem alguma coisa errada, né? E a gente chega com carinho para conversar e diz: olha, eu sou espírita, eu não gosto de sofrer. O espírita não gosta de sofrer, mas nós temos a compreensão, nós temos o entendimento que as nossas vidas estão nas mãos de Deus. E que alguns desafios, algumas dificuldades são dolorosas, são impactantes, são, puxa vida, são de causar realmente comoção, como a gente está vendo agora. Mas cada um de nós tem uma maneira muito particular de vivenciar essa situação que a gente está vivendo. A lição que a gente leu, a lição que nos apresenta hoje essa reflexão, ela mostra que nós podemos vivenciar a dificuldade com paciência, com resignação, fazendo a nossa parte, tomando o nosso cuidado, melhorando os cuidados nosso e de quem está à nossa volta. Mas a gente vai encontrar pessoas que vão brigar com Deus, se queixar de Deus: Deus me abandonou, Jesus abandonou minha família. Vai se revoltar, vai ficar com raiva, vai brigar com outras pessoas. E este comportamento terão duas vertentes: uma vertente de um impacto negativo no equilíbrio orgânico, reduzindo a imunidade, reduzindo a resposta do organismo a uma agressão que porventura venha a sofrer. Uma pessoa que se comporta dessa maneira vai ter o sono prejudicado, vai ter o sono atabalhoado, vai acordar cansado e entra num ciclo perigoso, um ciclo muito ruim. Então, adoece o corpo, adoece a alma, ou como a gente fala, vai adoecer o espírito. Nós precisamos, se é para deitar, agradecer a Deus pelo dia, a Jesus pelo dia e pedir um amparo para termos uma noite de repouso que permita o nosso corpo se equilibrar. Nós precisamos manter a confiança em Deus e fazer as nossas preces, porque tem até trabalhos científicos que mostram que aquele que ora, que mantém a serenidade, que mantém essa conexão com a espiritualidade, vai sim melhorar a sua resposta orgânica. Nós sabemos que os desafios eles são enormes, mas temos a certeza que sairemos melhores de tudo isso. Aprenderemos novas lições, iremos adotar novos comportamentos. E nós que somos espíritas, temos como certeza da bondade e da justiça de Deus a oportunidade de renascer, a oportunidade de continuar caminhando, conquistando cada vez mais laços de amizade, construindo relações amorosas com os nossos familiares, com os novos amigos que vamos conquistando. A perda de um ente querido em razão da Covid ou de outra enfermidade ou de um acidente ou de qualquer outra maneira, não quebra os laços de amizade e não quebra os laços familiares. Estaremos unidos em pensamento. Durante o sono, teremos oportunidade de entrar em contato com eles, porque quem precisa repousar é o nosso corpo físico, mas o nosso espírito, ele está livre para continuar aprendendo, amando, tendo esse contato. Estamos sim sofrendo, todos nós estamos sofrendo. As notícias trazem dor, trazem sofrimento. E o que é que eu posso fazer na minha casa? Eu posso orar, eu posso elevar o meu pensamento rogando a Deus, rogando a Jesus: Jesus, ampara, Jesus, esses que estão desencarnando, que estão morrendo, ampara os que estão trabalhando arduamente em situações terríveis, os que estão enfermos. Mas também, Jesus, ampara os familiares, os que ficam, fortalece a fé.

0: fé, fortalece a esperança. Nós, todos nós, meus irmãos, nós estamos juntos, estamos passando por tudo isso juntos. E precisamos, nós que estamos um pouquinho melhores, dar a mão, dar a palavra de esperança, dar o incentivo, levar a coragem, levar a alegria, mesmo nos momentos difíceis. Precisamos mostrar que existe uma maneira de sofrer muito ruim, que é praguejando, reclamando, brigando, brigando com Deus, brigando com as pessoas na rua. Isso não faz bem, não faz bem. E existe uma maneira boa da gente sofrer: orando, rezando, fazendo uma novena, fazendo um evangelho no lar, fazendo uma leitura, fazendo uma vibração por esses nossos irmãos que estão numa dificuldade maior que a nossa, pedindo pelos profissionais que estão envolvidos nessa tarefa. Então, olha, eu estou sofrendo, mas eu estou sofrendo ainda trabalhando, orando, ajudando. Essa é a postura que a gente precisa ter, porque nós vamos sair dessa situação melhor do que começamos. É o nosso sentimento, é a nossa certeza. Jesus está conosco o tempo todo.
1: Verdade, Douglas. Enquanto tu comentava, eu destaquei uma parte do texto que vem de encontro a esses recursos tão preciosos que nós queremos manter no nosso coração, também no nosso campo mental, para que nos momentos de dificuldade a gente consiga encontrar esse bem sofrer que a gente tanto quer, né? Então, aqui no início do texto, é falado para nós, na instrução dos Espíritos, né? Poucos compreendem que somente as provas bem suportadas podem conduzi-lo ao reino dos céus. Olha só, é claro que aqui tem uma linguagem toda religiosa, né? Porque quem traz a Lacordaire, se eu não me engano, deixa eu até ver só para confirmar, é o Lacordaire mesmo. O Lacordaire, em 1863, ele traz essa mensagem. Então, ele traz uma linguagem toda revestida da religião. E ele fala justamente que suportar bem as provas pode conduzir ao reino de Deus. A gente sabe pelo Espiritismo que esse reino de Deus não é senão o nosso estado vibratório, né? A gente alcança o reino pelo nosso próprio coração. Não vai ser uma concessão, não adianta querer comprar, não adianta querer vender, não adianta querer negociar com a espiritualidade, porque não vai dar certo, né? A única forma de nós conseguirmos adentrar ao reino seria uma forma, ou seria da forma interior, aonde nós vamos conquistando. Inclusive, aqui ele dá a dica, depois da Lacordaire fala, que a gente tem que se sentir vitorioso quando a gente consegue vencer o desânimo, quando a gente consegue vencer a cólera, a nossa raiva, né? Quando a gente consegue vencer essas tendências que nos afastam desse reino maior. Mas por que será que ele começa a mensagem falando de reino e de suportar as provas? É claro que aí tem um ensinamento muito grande que, na minha leitura, queridos amigos, e você, internauta, se você está passando por alguma dificuldade, algum problema, tente se vincular ao Evangelho para conseguir soluções, né? Conseguir respostas. E a mim, uma resposta que vem aqui desse estudo do capítulo 5, do bem e mal sofrer, é para que a gente possa realmente adentrar nesse reino do bem viver, né? O reino de Deus em nós, é necessário suportar as provas, ou seja, que a gente consiga ter um olhar racional sobre aquilo que passa e está passando conosco, sem o desespero, sem a gente se entregar, né, a esses sentimentos que nos fazem a gente ficar confuso e a gente se perde da gente mesmo. Então é muito importante que a gente consiga, com esse ato de autoencontro, né, suportar as provas, como ato de permanecer harmonizado, por mais que as condições não ofereçam, através da oração. Douglas comentou muito bem o motivo, né? Mas aqui nós vamos reforçar em relação à oração, porque quando as nossas forças elas não alcançam, A gente precisa recorrer ao plano espiritual em, em um estado ou em um consenso de humildade perante aqueles que já trilharam o caminho maior que o nosso, para que eles possam corrigir e nos ajudar a suportar, né? Porque essa mesma mensagem a gente sempre fala comumente, né? Deus não dá um fardo maior do que as nossas forças. Tá nessa mensagem. Essa mensagem nos diz assim: o fardo sempre é proporcional às nossas forças. Olha só, muda sutilmente a forma de colocar para que a gente consiga reconhecer em nós essa força. E essa força não vem senão do nosso coração, do reino que estabelecemos no mundo da intimidade. Quando a gente ingressa nessa mensagem, a gente percebe uma diferença de outras religiões que a gente conheceu e que a gente participou no passado também. Porque sofra apelando para que alguém tire esse peso de você, diziam as religiões do passado. Nós sabemos que isso, de certa forma, seria ir contra as leis de Deus. Porque nós estamos aqui para o trabalho. Mas é claro que com consciência o nosso trabalho ele se torna mais leve. E nós nos sentimos mais fortalecidos. Portanto, a nossa dor não tem o mesmo peso. Aquele que sabe o porquê sofre, aquele que tem uma ideia clara de aonde vai chegar e o porquê está sofrendo, ele consegue suportar com mais facilidade as provas. E constrói assim nesse caminho. É o caminho, né? É passo a passo. É passo a passo, paulatinamente, né? Gradativamente você vai construindo esse reino. Assim como nós suportamos, também vamos ganhando com isso, no sentido de que o nosso estado vibratório também vai se fortalecendo através dessas forças morais que são construídas. E não são construídas por acaso. Ninguém ganha isso de presente. Não. Como espíritos, seremos provados em tudo que fizermos e essas provas servirão, né, para que as nossas forças morais aumentem, né? Então o fardo é sempre proporcional às forças. E a recompensa será a resignação e a coragem. Quando a gente fala em coragem, não estamos falando aqui de enfrentar todos os desafios de forma inconsequente, não. Mas quando falamos em coragem, é aquele que tem consciência de que é um espírito ainda imperfeito, né? Perfectível, que está nessa caminhada buscando o aperfeiçoamento, e buscando aperfeiçoamento será necessário experimentar situações de dissabor, situações que vão movimentá-lo, para que a gente não fique sempre na zona de conforto. Então, hoje a humanidade não está mais na zona de conforto. Por quê? Estamos sendo agitados, nós somos convidados agora a refletir de uma outra forma. Somos experimentados de todas as maneiras. E este capítulo, capítulo 5, ele nos leva a pensar sobre que recursos nós estamos desenvolvendo em nós. Então, se eu pudesse deixar uma pergunta para a gente refletir durante a nossa semana, é: que força moral estou construindo? O que a pandemia tem me fortalecido? Né? Em que aspecto ela me fortalece? Porque a primeira impressão que temos do senso comum é que nós estamos fragilizados, e na verdade não é assim. Nós estamos mais atentos a uma situação que se estabelece no conjunto para que a gente se torne mais forte. Mas o que é? O que é que estamos nos tornando mais forte, né? Vamos nos perguntar, queridos amigos, a você que está nos assistindo também, quais são essas forças que são tão importantes que vão talvez ser melhor compreendidas no futuro. Mas nós, como espíritos, nós temos que agora, desde já, nos perguntarmos, né? A gente vai só compreender bem depois que tudo isso passar. É claro, né? Mas até isso não passar, nós como espíritas, a grande questão é: temos que já nos perguntarmos o que estamos fazendo das nossas vidas, porque isso vai nos fortalecer de alguma forma. Como? né? Querido amigo Douglas, o que tu pensa sobre isso?
0: Olha, André, escutando tudo que você estava falando, e agora há pouco a gente falando, inclusive fazendo alguns comentários para aqueles que não conhecem ainda tanto, não tem tanta informação a respeito das informações, das mensagens que o Espiritismo traz para a gente. Mas falando agora para aqueles que já têm uma base, já têm mais informação, amigos, somos imortais. A gente tem falado bastante na atualidade da transição do nosso planeta para um mundo mais bonito, mais feliz, mais amoroso. Olha, a gente tem uma espécie de seleção natural. Vejam só, Charles Darwin que trouxe essa teoria da seleção natural, que aquele que tiver mais adaptado ficará naquele ambiente. Os que não estão adaptados serão tirados daquele ambiente. A gente tem conversado a respeito disso. Estamos falando da mudança do comportamento do nosso planeta para ser um planeta mais amoroso, mais justo, mais solidário, mais fraterno. Nós sabemos, como Jesus falou, que o reino de meu Pai tem muitas moradas. E a gente sabe, amigo, a bondade do Criador, a misericórdia do Criador, o amparo do Criador. Amigos, mesmo sendo imortais, nós temos que fazer a nossa parte para o nosso crescimento pessoal e o nosso crescimento como sociedade planetária mesmo. Esses desafios estão mexendo com o planeta todo. Nunca esse planeta se voltou tanto para a espiritualidade. Voltou para a solidariedade, para socorrer, para fazer campanhas, para ajudar o outro. Recentemente, no nosso país, o quadro muito triste do que está acontecendo em Manaus. E quantos movimentos aconteceram ao longo de nosso país inteiro, mobilizando pessoas, empresas, organismos para levar ajuda. Então, o socorro, o amparo, toda essa visão, tudo isso, nós precisamos crescer. O nosso fortalecimento, buscando essa compreensão, buscando esse amparo, vai favorecer a nossa passagem por essas dificuldades. Precisamos ter essa certeza, Deus está no comando de tudo. E nós estamos aqui exatamente para trocar ideias, trazer essas reflexões e convidar a todos para, olha, vamos fazer o Evangelho no lar, vamos ler o Evangelho, vamos trazer essa tranquilidade, essa serenidade para dentro do nosso lar, vamos fazer com que essa energia boa invada os nossos lares. Na hora que a gente presenciar, que a gente ficar sabendo de uma notícia triste, de uma situação, não basta apenas a comoção, não basta mergulhar na sensação de tristeza. Não, vamos vibrar por esses irmãos, vamos orar, vamos criar uma corrente vibratória de energias boas para todos estes que estão aí. Precisamos criar essa corrente do bem, essa corrente que vai levar, olha, energia pessoal, força, nós vamos passar por isso e vamos sair melhor. O planeta vai sair melhor, nós vamos sair melhores de tudo isso. Esses são os mais fortes. Não é o grandão, não é o mais forte, não é isso. E por incrível que pareça, essa pandemia tem trazido isso também. Presenciamos situações onde pessoas até mais idosas, com alguma fragilidade orgânica, com alguma deficiência, superou e foi curado. E continua a trajetória. E encontramos pessoas mais jovens, com corpo saudável, sem problemas outros, que tiveram, infelizmente, que partir mais cedo. Então vejam que é uma demonstração de que, olha, nossa vida está nas mãos de Deus. Precisamos sim fazer a nossa parte, buscar o fortalecimento na oração, procurar uma alimentação, hidratação, beber bastante água, fazer um esforço para dormir melhor, uma boa leitura do Evangelho antes de dormir, um Evangelho no lar. Vamos fazer a nossa parte para que a nossa família possa manter esse equilíbrio, essa serenidade. Estamos passando por desafios, mas nós vamos sair bem, porque Jesus está no comando de tudo isso, meus irmãos.
1: E é isso, gente. Já estamos nos encaminhando para a finalização, mas fica uma alegria no nosso coração de realmente podermos acessar essa energia que renova, né? É uma energia renovadora do Evangelho, nos traz forças para a gente enfrentar os nossos desafios. Eu quero agradecer a todos os comentários, eu acabei de exibir aí muitos comentários, gente de Curitiba, a Marlene lá em Curitiba, né? A Jane lá de Minas Gerais, nós temos também alguns comentários lá de Serrinha, lá Irará, na Bahia, o Elcio Menezes. Queridos, estejam todos abraçados, viu? Muita gratidão. Aqui o Caetano, da minha cidade, na cidade que eu moro, que é São Borja também, Caetano Dornelles. Sintam nosso abraço, queridos amigos. Aqui também de São Leopoldo, a Direne Fagundes. O querido Eduardo, lá de São Paulo, do nosso canal da TV Web Luz. Logo, logo vou citar os parceiros. Zezé, lá Maria José Reis, lá do Rio de Janeiro. Itacira, em Santa Maria. Então, todos esses amigos, né? Olha aqui, a Itaçuza, sempre conosco também, Itaçuza. Rodrigues da Rosa, lá em Santo Antônio das Missões. A todos esses queridos, o nosso abraço afetuoso, o nosso reconhecimento e a gratidão por podermos estar conectados, né? O nosso coração se conecta quando estamos no Evangelho. Então, o nosso lar, ele se amplia. É uma família maior, né? Então, nessa família maior, recebam o nosso abraço de irmão. E eu gostaria de agradecer muito aos parceiros que fazem a retransmissão dessa live do Evangelho no Lar. Então, é a Associação Espírita José Ferreira de Moraes pelo Facebook, a TV 7 pelo Facebook e pelo YouTube, a TV Ediluz, que está recebendo também pelo canal do YouTube, a TV Webluz em São Paulo, e a Rádio Portal da Luz em Dourados, no Mato Grosso do Sul. Também a Web TV Web Espiritize, na Bahia. Esses são os nossos parceiros que recebem esse sinal. A gente agradece sempre a esses trabalhadores que muitas vezes estão no pano de fundo, né, contribuindo para a divulgação da doutrina espírita. Então, nosso abraço afetuoso também a todos que estão recebendo esse sinal. E agora, para finalizar esse encontro, eu gostaria de convidar a todos para a prece de encerramento.

Ismael, anjo bom, que o nosso Brasil possa estar sendo amparado, que o nosso mundo possa estar sendo abraçado por tantos trabalhadores do plano invisível, e que os benfeitores da humanidade possam se aproximar das nossas consciências, trazendo inspiração para que a gente possa superar esses momentos desafiadores da humanidade e soltarmos um brado muito forte. Eu fui mais forte, Senhor. Se nós aqui estamos, é porque estamos resistindo. É porque estamos buscando os melhores sentimentos, os melhores pensamentos, que só seria possível com a contribuição dos amigos espirituais. Obrigado, Senhor, por nos alcançar, por esse amor maior estar pertinho de nós e revigorar as nossas forças nos momentos que mais precisamos. Então te agradecemos, Senhor, por tua bênção,

pais e por todos os nossos antepassados. Que a tua bondade e o teu amor possa fluir em toda a nossa família espiritual e também na nossa família material. E que, Senhor, nos locais onde haja desespero, sofrimento e dor, a tua mão generosa e amiga possa trazer das energias espirituais o refazimento. E se de alguma forma, Senhor, nós que aqui estamos ligados em um só coração, pudermos endereçar a nossa melhor energia aos locais de sofrimento da Terra, levando luz aonde há sombra, levando paz onde há desespero. Senhor Jesus, ajuda-nos que durante esse sono físico possamos acessar conhecimentos, possamos estar ativos no bem e que a tua bondade possa corrigir nossas temporárias imperfeições no caminho que aceitamos quando espíritas, de unir o nosso coração ao Evangelho. Então, Pai querido, te agradecemos a tua intervenção amorosa, corrigindo, amparando e trabalhando incessantemente para que o bem possa prevalecer. Te agradecemos, Senhor.

0: Então agradecemos com o coração cheio de esperança, né? Agradecemos mais uma vez a sua participação, a todos que se manifestaram no chat, aqueles que também endereçaram o seu pensamento, endereçaram a sua alegria por um momento, para que o nosso país receba, para que o nosso mundo receba mais paz. E assim, o que desejamos a vocês, que essa semana seja de muita paz, de muita alegria, cheia de alegria. Até breve, até o nosso próximo encontro, às 21 horas, todo o domingo. Abraço, queridos.
1: Até o próximo Evangelho. Fiquem com Deus.

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0: Muito boa noite a todos que nos acompanham aqui pela Rede Mundial de Computadores. Começamos aqui na emissora do Bem, mais uma edição do nosso Pinga Fogo, 12 de outubro de 2020. Que alegria ter você aqui conosco mais uma vez. Boa noite, Jorge Larrá.
1: Boa noite, Rubens. Boa noite para todos os nossos companheiros que estão ligados conosco pelos diversos canais que a internet nos possibilita entrar em contato coração a coração nesse momento tão importante para todos nós de reflexão e de aprendizado sobre a doutrina espírita. Uma boa noite para todos nós.
0: Isso mesmo, a nossa alegria em compartilhar esse momento com os amigos que retransmitem o programa, pessoal da FEB TV, da RAI TV, da TV7, da TV Cercal, a Web Rádio Amigo Espiritual e os nossos amigos do Espiritismo.net, o nosso carinho, a nossa gratidão. E a gente já vai começar o programa convidando todos vocês para a gente fazer uma prece inicial. Então eu queria convidar você nesse instante, para que pudesse, junto conosco, mentalizarmos a figura do meigo Rabi da Galileia, a quem nós agradecemos a dádiva da oportunidade de aqui nos encontrarmos nesta escola bendita, que é a nossa Mãe Terra, agradecendo por ter as experiências de crescimento. E nesse instante, Senhor, pedir a tua proteção, o teu amparo para esse nosso singelo trabalho, que o nosso querido amigo Jorge Larrá seja teu instrumento a responder às questões colocadas. E que cada irmão nosso que acompanha o programa agora, ao vivo, ou que vai escutar depois, possa receber da tua equipe magnânima todo o amparo e todo o auxílio de que necessitarem. Em teu nome, sob a tua inspiração maior, Senhor, nós iniciamos este nosso trabalho na noite de hoje. Que assim seja. Jorge, o que que a gente vai começar o programa hoje refletindo sobre o quê?
1: Boa noite, Rubens. Hoje é uma data especial no nosso calendário nacional. Hoje é feriado, dia 12 de outubro. E embora o Espiritismo ele não tenha nenhuma relação direta com determinados padrões e crenças de outras doutrinas, ainda que cristãs, seria interessante hoje nós fazermos uma reflexão sobre um dos pontos que a gente teria para abordar sobre o feriado de hoje. O feriado de hoje é um feriado que comemora a Nossa Senhora Aparecida. No fundo, no fundo, todas as chamadas Nossas Senhoras são todas elas Maria, a mãe de Jesus. Então, hoje, particularmente, nós celebramos mais um dia no calendário reservado para a celebração da mãe de Jesus na condição de Aparecida. Tem outros nomes que ela apresenta durante o ano que também são feriados. Mas eu queria hoje falar um pouquinho mais sobre o personagem Maria. Porque às vezes as pessoas ficam pensando, o que é que o Espiritismo pensa sobre Maria? A doutrina espírita, ela não tem para Maria um conceito como se ela fosse alguma pessoa sacrossanta pelo fato de ter sido a mãe de Jesus. Não é o fato dela ter sido a mãe dele que dá a ela uma condição de excepcionalidade. Não. É a característica específica desse espírito para receber essa missão é que confere a Maria um respeito e, de certa forma, uma reverência da parte do movimento espírita no entendimento da importância dela para o advento do cristianismo. Porque se ela, muito jovem como era, não tivesse aceitado essa responsabilidade, não tivesse feito o que fez, nós teríamos algum comprometimento, talvez, da própria missão de Jesus. Então, o nosso respeito e a nossa admiração é para o fato dela ter se dedicado a essa atividade, ter aceito as circunstâncias nas quais tudo se deu e depois abrir mão de seu filho para que ele fizesse uma missão pública, sem ter mais aquele contato mais estreito no lar. Ela fez muitas renúncias. Ela foi uma mulher pobre, de um vilarejo esquecido, num lugar distante. Sofreu muitas privações. E além das privações que sofreu, ainda sofreu uma provação extremamente amarga, que é a perda do filho. Nós passarmos pela existência e experimentarmos a desencarnação de um filho é uma prova extremamente difícil para atravessar. Mas quando nós pensamos em Maria e a dificuldade e todos os dramas que ela viveu e o triunfo dela diante de suas provas, nós observamos que ela teve um mérito extraordinário. O fato de que, mesmo tendo experimentado a dor da perda de um filho de maneira tão brutal, tão violenta, ela também teve uma consolação extraordinária, que é a maior de todas as consolações que as mães podem ter sobre a história de seus filhos que desencarnam, que é a informação de que seus filhos vivem. Quando Jesus, após a crucificação, no domingo, reaparece para os discípulos, e quando, além de reaparecer para os discípulos, reaparece para Maria de Magdala, reaparece para tantas outras pessoas no caminho de Emaús, dando provas de sua sobrevivência à morte, isso foi um processo de consolação muito grande para Maria. Ela é, portanto, a primeira mãe na história a receber a consolação de que seu filho desencarnado vive. Mais tarde, a doutrina espírita espalharia essa mesma verdade para todas as demais mães, para que elas também tivessem, de alguma forma, um pouco da consolação daquilo que Maria teve. Saber que seus filhos, apesar da desencarnação, vivem e que a morte não teve o poder de apagar os nossos anjos das nossas histórias. Nossos filhos vivem a despeito das garras da morte, das dificuldades que o mundo apresenta. Eles vivem. E além de viverem, estão conosco, participam dos nossos dias, enchem-se de alegria quando nos alegramos e entristecem-se nas nossas horas tristes. E é essa consolação extraordinária que o Espiritismo nos oferece que enche as nossas almas da certeza de que Deus, o soberano Senhor, reserva páginas extraordinárias para todos nós, a despeito das nossas aparentes amarguras sem fim, porque como a morte não existe, nós também, a nosso turno, quando atravessarmos as fronteiras daquilo que o homem chama de morte, reencontraremos todos os nossos amores e poderemos reabraçar os nossos filhos amados e dizer para eles de quanto foi dura a saudade, mas que Deus reservou para nós um final muito feliz, que é a chance do reencontro e uma permanência muito duradoura no mundo espiritual, na companhia daqueles a quem tanto amamos. Tanto, hoje, no dia que celebramos, o dia de Nossa Senhora Aparecida, Maria, nós saudamos também a notícia para todas as mães de que a morte não existe e de que o Senhor de todas as coisas, Deus, tem um carinho todo especial com todas elas.
0: Muito bem, Jorge. Eu já queria falar para os nossos ouvintes e os nossos internautas escutarem um cachorro latindo, é porque eu tenho uma visita aqui no estúdio que não quer sair daqui. Ficou plantado aqui, está bem aqui atrás de mim. Então, se por acaso escutarem um latido, é a nossa querida Bela. Bom, vamos lá. Jorge, nós recebemos hoje um comentário de uma ouvinte, ela está até aqui agora conosco, está sintonizada, está ouvindo, é a nossa querida Maria José, lá de Mogi das Cruzes, no estado de São Paulo. Eu queria pedir que você pudesse dizer algumas palavras para ela. Vou relatar o que ela me escreveu, vai um pouco de encontro com isso que você começou a falar para a gente. Ela diz assim na sua mensagem: minha vida perdeu sentido depois que meu filho de 15 anos... Perdi meu filho com 15 anos. Para mim parece... minha vida perdeu sentido depois que perdi meu filho de 15 anos. Há 23 anos. E para mim parece que foi ontem. Era meu único filho homem. Ainda tenho duas filhas. Uma foi morar no Japão e a outra aqui em Mogi das Cruzes. Mogi das Cruzes mesmo. Não tocamos no nome do meu filho. E isso me dói muito. Então... ela ela disse que foi um desabafo. E eu queria pedir para que você pudesse direcionar algumas palavras para ela. Ela está nos ouvindo agora, Jorge.
1: Boa noite, Maria José. Mas muito boa noite para você mesmo. Você também é Maria. Então dá para incluir você também na história de Maria, Mãe de Jesus. Sim, segundo aquilo que o Espiritismo diz, os nossos filhos não morrem, são espíritos e, portanto, estão vivos do lado de lá. Eu sei que é muito amargo a perda de um filho, eu sei. Sei muito bem o que significa isso. Mas é importante que a gente tenha instrumentos para que a gente consiga seguir em frente. Segundo aquilo que o Rubens leu, já faz 23 anos que você perdeu seu filho. Então é certo que a gente sofre. É certo que a gente tem dores e elas não podem ser ignoradas. Mas você precisa também fazer um esforço para que a sua dor não queime o seu futuro para frente. Porque existe coisa para ser vivida, existem histórias para serem vividas também. E nós podemos, a despeito das nossas dificuldades, caminhar apesar das dores que nós temos. As nossas feridas, elas não podem nos impedir de seguir. Nós temos que aprender com cada uma das experiências que a vida nos oferece e crescer com elas, para que elas nos sejam úteis no processo de amadurecimento. Sem dúvida nenhuma, não existe dor. Eu, pelo menos, não conheço nenhuma que seja maior do que você assistir o sepultamento de seu próprio filho. Desconheço algo que seja mais doloroso do que isso. Que ninguém se programa para essa experiência. A gente, às vezes, pensa que vai ter que sepultar um pai, sepultar uma mãe, um cônjuge, irmãos mais velhos, mais filhos. Ninguém se programa para isso. E ser pego de surpresa nessa circunstância realmente é uma dor muito grande. Mas o que é que o Espiritismo diz para nós nesse sentido? Ele diz que apesar das dificuldades que são reconhecidamente grandes com relação à desencarnação, existem coisas que são importantes de serem ditas. A primeira de todas elas é que os nossos filhos vivem. Essa é a primeira grande verdade que o Espiritismo nos traz. Nossos filhos não estão mortos. Eles continuam vivos e vão ter a oportunidade, de repente, de reencontrar conosco na hora da nossa desencarnação, se eles não retornarem antes na condição de nossos netos, de nossos bisnetos. Mas, se isso não acontecer, se eles não reencarnarem como familiar ou não, nós vamos ter a chance de reencontrá-los do lado de lá. Porque os laços, eles não se desfazem com a morte. Então, quando um parente, um amor nosso desencarna, ele continua vinculado à nossa história. Nós continuamos a encontrar com ele. E como isso acontece? No sonho, numa intuição, no momento em que a gente sente a presença. Alguns de nós chegamos a sentir o perfume, aquela lembrança forte daquela pessoa que nos toma de repente. Festas singulares, como Natal, o Dia das Mães. São momentos muito típicos para o aproximar de determinadas entidades que muito amamos. Então, essa é a primeira das informações que o Espiritismo nos traz. Que eles vivem. E exatamente porque eles vivem, nós precisamos desenvolver um dom de consolo dentro de nós. Uma capacidade que a gente tem que desenvolver de, apesar das nossas lágrimas, não nos desesperarmos. Se nós vamos chorar, que choremos de saudade, de tristeza, da ausência, da falta que o outro nos faz. Mas que nunca choremos de revolta, de ódio, de desagravo com Deus. Mas que façamos um esforço para entender de alguma forma que nós, na nossa história de vida, em função das muitas encarnações que já vivemos, o Espiritismo nos aponta que há de ter uma causa para que uma prova tão amarga tenha chegado até nós numa hora como essa. Então, essa é a primeira das lições. A segunda das lições que o Espiritismo nos dá é que a gente também faça um esforço para digerir esse processo que é difícil. Nós temos que digerir, É uma situação difícil, que tem que ser respeitada, e nós precisamos acolher as pessoas, e nós precisamos nos autoacolhermos nesse grande fenômeno de perda que significa o luto na família. Então a gente deve fazer um esforço para que a gente não faça de conta que não sofre. Vai sofrer? Chora. Vai sentir? Sente. Mas esse processo de sentir e de chorar, ele precisa ter um caminhar. Nós não podemos ficar estagnados. Nós não podemos queimar as nossas pontes para o futuro, porque nós corremos o risco de não vivermos o que a vida tem para nós, nos oferecer. Porque se nós formos sofrer um golpe desse tipo, e todos temos o direito de sofrer esse golpe, e não conseguirmos nos levantar depois dele, todas as experiências que nós teríamos depois, nós deixamos de sentir. Eu vou dar uma imagem para você, Maria José, para você pensar nela. Você conhece aquela buchinha de lavar louça, uma que é verde e amarela, que todo mundo compra? Amarelinha de um lado e verde do outro. Então, quando a vida nos colhe e nos golpeia e nos amassa, nós somos igual aquela buchinha que a gente amassa. Tem? A gente amassa aquela buchinha na mão e o que que acontece? Ela se comprime totalmente, ela fica miudinha dentro da nossa mão, ela nem aparece, você esmaga ela dentro da mão. É isso que acontece conosco quando você perde um filho, quando você perde um amor da sua vida. É essa buchinha aqui, ó. Você pega essa buchinha e você amassa ela na mão, ó. Ela some, a dor é tão grande que a gente some dentro da dor. Some. E isso a gente vai ficar enquanto a dor nos esmaga, nos espreme. Só que nós temos que dar um tempo para que essa dor que nos esmague, ela deixe de nos esmagar. Nós temos que procurar algo de consolação e de construção para que a gente vá devagarinho soltando essa dor, soltando a buchinha que está presa. E depois que você solta a bucha, o que acontece? Ela volta para o que ela era. Isso se chama resiliência. A capacidade de você se reconstruir depois que você sofre um golpe muito forte. Nós temos o direito de sofrer o nosso luto, a nossa tristeza, mas nós temos o dever de nos reconstruir. Porque você tem outras filhas, elas também precisam da mãe. Elas também sentem falta. Eu sei que dói a perda de um, mas os outros dois também estão precisando que a buchinha volte a abrir. Durante o tempo que isso já aconteceu, você precisa fazer um esforço para retomar a sua história, sob pena de você perder de outra forma as suas outras duas filhas que você tem. E isso começa pelo quê? Por um fenômeno que você ainda não fez, que é a chamada aceitação do luto. Você ainda não aceitou, porque você não fala do nome dele, que você não fala sobre ele. Você ainda está na primeira fase, que é a fase da negação do luto. A gente precisa avançar e compreender que ele vive, compreender que ele precisa do nosso equilíbrio para que ele se equilibre do lado de lá. Então, a partir desse momento que você começar o processo de aceitação, você vai entrar nesse fenômeno de começar a pensar na possibilidade de fazer uma nova história. E nessa nova história, aquelas pessoas que a gente perdeu têm que permanecer conosco. Nós não riscamos essas pessoas da nossa história. Nossos filhos que partiram continuam conosco. Você vai continuar contando. Eu tenho 3 filhos, um menino e 2 meninas. O menino já está com Deus, mas eu tenho 2 meninas que ainda estão comigo. Você não precisa riscar ele da memória e dizer, só tenho 2 filhas. Não, você tem 3. Você vai continuar contando assim. E você vai ter que fazer um trabalho para aceitar que isso tudo aconteceu. Para que você possa fazer um processo de desligamento desse passado. Senão você corre o risco de se congelar nesse momento e guardar todas as coisas que ele tem. Guardar todos os objetos. deixar tudo intacto como era quando ele partiu. É preciso que você guarde o que é essencial, mas que você libere para que outras pessoas possam usufruir daquilo que não é mais útil na sua casa. Nesses 23 anos, suas filhas deixaram de ser adolescentes. Muitas experiências elas tiveram, vestibular, faculdade, casaram, tiveram filhos. E isso foram momentos importantíssimos que você, podendo estar inteira, teria muito mais lembranças para poder completar o buraco que seu filho deixou. Não deixe mais essas oportunidades passarem. Essa é a terceira das recomendações dos Espíritos. Retorne a história de sua vida. Volte a buchinha para o normal e retome a história. Aproveite o que você aprendeu e curta suas netas, curta suas filhas, curta a história de que você tem um filho anjo, curta saber que você tem alguém que vela por você, que o amor da sua vida não apagou-se para sempre. O seu filho lhe segue, lhe acompanha, está com você. E aproveite para saborear a existência, porque a vida existe para ser saboreada, para ser vivida. Senão você vai amargar seus anos. Senão a velhice pode chegar e tomar você amarga, triste, depressiva, e pode tornar os seus dias sombrios. Não deixe que isso aconteça. Nossos filhos e nossos netos são a renovação de sonhos, são a possibilidade de nós nos enxergarmos através das realizações que eles fazem. Curta toda a luz, toda a vida, toda a beleza que está nesses outros que a vida lhe concedeu. E o seu filho, o seu menino que continua com você, vai continuar ao seu lado sempre. E quando todas essas dores passarem, quando tudo isso se tornar mais leve, você vai desabrochar determinadas sensibilidades que você ainda não consegue perceber pelo amargor que fecha os seus canais. Quando você relaxar, essa flor da conexão com o mundo espiritual vai se abrir ainda mais. E você vai ter a chance de ver seu filho mais presente junto de você. No sonho, numa experiência qualquer, numa oportunidade de ouvir uma notícia sobre como ele está do lado de lá. Pense em tudo isso e faça uma história para que você tenha dias lindos, maravilhosos à frente, a despeito de todas as coisas. Nenhum de nós atravessa a existência inteira sem sofrer um golpe da morte dentro de casa. O Buda dizia que a mostarda sagrada só nasce nas casas aonde a morte não entrou. E é a mostarda sagrada que, se for dada para uma criança adormecida, não permite que ela morra. Só que a mostarda sagrada não existe. Porque em todos os lares aonde pode se procurar por ela para dar a uma criança desacordada para que ela retorne, você saberá que naquele lar a morte visitou-nos antes que nós chegássemos para pedir o chá da mostarda do lar onde a morte ainda não está. Todos nós somos espíritos golpeados pela experiência da morte. E quando ela nos golpeia, nos fere, e depois da ferida, essa ferida vai devagarinho fechando, fechando, até que ela cicatriza. A sua ferida precisa cicatrizar, porque ela ainda está aberta. Cicatrizar uma ferida não significa dizer que ela vai deixar de existir. Toda ferida que cicatriza é uma ferida que deixa marca. Você vai seguir com a ferida fechada, mas a cicatriz vai ficar. A história que você viveu. Aproveite para relembrar o quanto Deus foi bom em oferecer a você 15 anos para conviver com seu anjo, ao invés de lamentar os anos que você perdeu a sua convivência. Foque no positivo. Saboreie a vida e dê a si mesmo a oportunidade de ser feliz, a despeito das lágrimas que a vida nos oferece.
0: Muito bem, Jorge, obrigado. Maria, a gente está junto, ânimo aí, viu? Tá? Fica firme. Jorge, tem uma outra pergunta que chegou aqui para a gente, a nossa ouvinte, Michele Martins Costa. Ela tem 43 anos, ela não disse de onde quer, mas pelo código de área no estado do Rio de Janeiro. Ela pergunta assim, olha, eu acendi a vela para o meu anjo da guarda. É verdade que o nosso anjo da guarda fica fraco E a gente também...
1: Com você. O nome dela?
0: Ela chama Michele Martins Costa.
1: Boa noite, Michele. Nós temos alguns braços do cristianismo que valorizam muito essa imagem de que você acendendo uma vela para um determinado espírito, isso vai levar luz espiritual para ele. Mas você há de convir comigo que essa luz ela é uma luz material, ela não é uma luz espiritual, é uma parafina que pegou fogo. E que isso é diferente da luminosidade espiritual, da grandeza espiritual de um espírito. E, portanto, uma coisa, em princípio, não tem conexão com a outra. Só que o que acontece? A crença das pessoas acaba fazendo com que coisas que não têm conexão até se tornem verdadeiras. Porque as nossas crenças, os nossos valores, aquilo que nós acreditamos que seja verdadeiro, acaba tendo êxito em cima de nós. Mas se a gente for fazer uma reflexão profunda, a gente vai perceber que a gente não precisa disso. O que acontece no livro do Harry Potter? No Harry Potter, ele precisa da varinha para fazer os seus encantos, os seus feitiços. Se ele não tiver aquela varinha, ele não consegue fazer. Como se o poder estivesse na varinha e não nele mesmo. Se eu sou um mago, que eu preciso de uma roupa especial, de uma varinha especial para produzir fenômenos, então eu sou apenas um aprendiz de feiticeiro. Porque o verdadeiro mago, ele não precisa de objeto nenhum para fazer os fenômenos que faz. Observe Jesus, ele tinha varinha. Qual era o objeto material que Jesus usava para curar leprosos, para levantar paralíticos, para abrir os olhos dos cegos e para, mais do que isso, deixar os seus ensinamentos extraordinários? Ele não tinha nenhum instrumento material, o que demonstra para nós que nós não necessitamos de verdade de nenhum objeto material para acionar o mundo espiritual. Então, o que a gente precisa para acionar o mundo espiritual? Substância que é espiritual. Bons pensamentos. E aí você pergunta, como que faz para fortalecer o anjo da guarda? Orar. Orar com frequência, pedindo a sua proteção. Não é necessário a vela. Ela não é necessária. Para a doutrina espírita, ela é dispensável. Orar com frequência, manter sintonia com ele, estar desejoso ou desejosa de seguir aquilo que se sabe que é o certo. Isso aumenta a conexão. É isso que nos fortalece e que fortalece não o anjo da guarda, como você falou, mas fortalece a conexão dele conosco. Ele não vai enfraquecer se a gente não orar por ele, porque ele em princípio, não precisa necessariamente das nossas orações. Mas essas entidades espirituais que nos velam e que nos cuidam, elas se agradam das nossas preces, porque eles percebem a gratidão que nós sentimos. Então é bom orar por eles. Eles agradecem, é bom, mas não é necessário que se utilize um objeto material, flores, velas ou qualquer outra questão para poder dizer que a gente está efetivamente fazendo isso. Agora, se você tem uma crença muito forte, se você acha que só pode ser se for assim, se não tiver a flor não vale, se não tiver a vela não vale, você tem uma crença interior que acha que é desse jeito. Você acredita que é assim. Então você conspira contra a possibilidade.

0: de 2020. Vamos lá. Então, a pergunta que eu vou colocar na tela aqui, vamos, o Edson Silveira. Gostaria de perguntar ao Jorge o significado do espinho na carne que Paulo de Tarso fala na segunda carta aos Coríntios.
1: Pois é, Edson. Sabe que os exegetas do Novo Testamento se debruçam e discutem até hoje o que seja esse espinho na carne. Mas eu vou contar para os nossos ouvintes, porque essa é uma das partes da carta de Paulo que eu acho mais interessante. Uma das partes que eu mais gosto. Ele diz assim: eu trago comigo um espinho na carne. Um espinho na carne. Não diz o que é, mas é um espinho, uma coisa que o incomoda, uma coisa que o espeta. Um espinho na carne. E já pedi ao Senhor em sonho para que ele me tire esse espinho. Ou seja, ele é uma coisa que me incomoda e ele quer que Jesus tire isso dele. E já pedi ao Senhor para que ele tire isso de mim. E por três vezes, o Senhor me apareceu em sonho e me disse: Paulo, a minha graça te basta. Eu acho essa frase linda. A minha graça te basta, ou seja, a minha presença na tua vida é suficiente para que você caminhe com o espinho que você tem. Dá para você avançar com a dificuldade que você possui por você ter a minha companhia. E aí Paulo diz uma coisa linda, diz assim: e aí eu percebo que eu, quando eu sou fraco, é que eu sou forte. Porque o poder se manifesta na fraqueza. Isso é lindo porque quando eu sou fraco é que eu sou forte, no seguinte sentido, é quando ele se sente fraco, ele pede socorro a Deus. Aí ele sente uma fortaleza enorme. Quando ele acha que ele está forte, eu preciso de ajuda, eu sou forte mesmo. Aí eu penso que eu sou forte, aí eu sou fraco, só tenho a mim para contar. E aí eu descubro depois que eu não sou ninguém. Então é quando eu sou fraco que eu me torno mais forte, porque eu reconheço que eu sou frágil, eu peço a ajuda de Deus e essa ajuda vem e me sustenta. Mas nada disso que eu estou falando que você quer saber. Você quer saber o que é o espinho na carne. É isso que você quer saber. Então vamos lá para saber o que é o espinho na carne. Eu tenho uma hipótese do que seja o espinho na carne. A minha hipótese é que o espinho na carne é algo que o incomoda, que o perturba e que não o deixa em paz. Na minha concepção, aqui é pessoal, eu posso estar errado, foram os anos de perseguição ao cristianismo. A morte de Estevão, o que ele fez com Abigail. Nossa, ele carrega isso como um peso dentro dele. Ele não se conforma de ter sido do jeito que ele foi. E eu provo que eu posso estar certo. Por quê? Porque a obra Paulo Estevão, no último capítulo, e aí eu vou fazer aqui um spoiler para quem ainda não leu o livro, quando Paulo de Tarso desencarna no mundo espiritual, que o soldado vem com a espada, decepa a cabeça e ele tomba morto, o espírito se desprende do corpo e vai para o mundo espiritual. Aí está todo mundo esperando que ele vá receber, ter uma festa maravilhosa. Quando ele chega no mundo espiritual, sabe como está Paulo de Tarso no mundo espiritual? Cego. Ele se vê cego. Aí ele ouve uma voz. A voz diz a ele: irmão Paulo. Aí ele reconhece a voz é de Ananias, aquele que colocou a mão nos olhos dele e fez com que ele caísse as escamas e ele voltasse a ver. Ele ouve a voz, é de Ananias: irmão Paulo, quando na terra o Senhor me enviou para que abrisse os seus olhos para o Evangelho. E agora é ele que me chama para abrir os teus olhos para a vida eterna. E toca nos olhos de Paulo, caem umas escamas espirituais, ele volta a ver, e aí vem a cena que a gente esperava do encontro dele com aquele monte de entidades maravilhosas com as quais ele renteou e que vão fazer um futuro feliz para ele. Só que tem um detalhe. Quando ele desencarna que ele está cego, sabe o que é que o livro diz que ele pensa e diz? Estou cego. Está certo. É isso que eu mereço. Eu não passo de um perseguidor. Eu persegui a mensagem do Senhor. Eu matei Estevão. Eu persegui. Eu fiz absurdos. É isso que eu mereço. Então, isso significa dizer o quê? Que a consciência culpada dele remetia

0: a Paulo para esse período, que os 40 anos de pregação cristã não foram suficientes para ele, para que ele abrandasse as culpas que ele sentia pelo que ele fez. Então, no meu entendimento, o espinho na carne é o sentimento de culpa por ter sido ele o grande perseguidor do cristianismo, ainda que por pouco tempo, mas que deixou nele sequelas muito fortes, justificando essa situação após a morte. Ok, Edson?
1: Muito bem, Jorge. Vamos lá, tem uma pergunta que chegou também aqui. O Rogério Ferreira, aqui de Uberlândia, fazendo a pergunta para Cida Santana, aqui de Uberlândia. Jorge, o que a doutrina nos traz sobre uma pessoa que desencarna devido à demora no atendimento, deve ser um atendimento médico, né? E às vezes até um erro médico. Uma pergunta feita pela amiga do Rogério, chamada Cida Santana, que ele passou para a gente aqui.
0: Boa noite para vocês. Bom, o fenômeno da desencarnação é um fenômeno muito importante para o espírito. Desencarnar é diferente de você perder um ônibus que você ia para o trabalho naquele dia, é você não achar o seu sapato de manhã cedo para ir trabalhar, é você esquecer, de repente, a comida no congelador e que você esqueceu de descongelar para fazer o almoço. Uma desencarnação não é um evento dessa natureza, é um evento muito mais grave. Então, como ele é um evento muito mais grave, não dá para um evento dessa magnitude passar despercebido do mundo espiritual. Se você descongelou, não descongelou seu almoço, se você achou sua meia ou não achou, isso não é relevante, isso não vai mudar a sua vida. Isso não é grave. Nós não podemos achar que tudo o que acontece obrigatoriamente tem uma amarração com o mundo espiritual. Mas aquilo que é significativo, aquilo que interfere no processo da existência, isso tem a ver com o mundo espiritual, sim. Então, se alguém desencarna por um erro médico, nós temos que entender que no quadro de possibilidades daquele espírito, essa chance existia. Porque a nossa programação ela não é fechada assim, ó, você vai renascer e você só tem esse caminho. Nós temos uma faixa para acontecer. Nós temos um intervalo de possibilidades que podem se dar no curso da existência. Então, se, por exemplo, alguém vai passar por uma cirurgia, e nessa cirurgia pode acontecer várias coisas. Ela pode ter uma anestesia que ela não retorne, ela pode ter um problema de infecção hospitalar, ela pode ter um óbito durante a cirurgia. Meu Deus, pode acontecer, o cara esquece uma tesoura, uma gaze, sei lá o que, dentro da pessoa, amputa a perna errada. Isso tem uma série de circunstâncias que podem acontecer. Só que quando esses fenômenos são relevantes, ele está na faixa de possibilidade do espírito. Esse espírito, no conjunto de possibilidades que ele poderia ter, essa era uma das possibilidades. Não que fosse o programado, só ele vai desencarnar, mas havia a possibilidade. Então, quando apareceu o médico imprudente ou com problema de inépcia, imperícia, e foi tratar aquela pessoa, você juntou dois elementos que acabaram provocando um fenômeno. Ou seja, você junta uma pessoa que tem no seu quadro de possibilidades a chance de desencarnar com um médico que, em função da imperícia, corre o risco de assassinar uma pessoa. Quando você encontra esses dois elementos, esse com essa folga de possibilidade, e o outro com a outra folga de possibilidade no outro eixo, aí ele pode desencarnar. Então, respondendo à sua pergunta, alguém que desencarna por um erro médico é a junção de duas situações. Um médico que precisa ter essa experiência, encontrando com um paciente que pode passar por essa experiência. Porque se eu precisar desencarnar, mas eu cair na mão de um médico muito perito, eu vou desencarnar, mas não vai ser ali, porque aquele médico, ele não tem dentro do seu quadro de possibilidades, isso porque ele é muito diligente, muito cuidadoso. Eu posso até desencarnar, mas não vai ser na mão dele. Eu vou pegar uma infecção hospitalar, a ambulância me levando para casa vai cair da ponte e aí a pessoa desencarna. eu posso ter um problema de enfermagem, no quarto a enfermeira aplica um remédio de outro paciente e acaba levando a pessoa a óbito, mas não vai ser aquele médico que vai passar por aquela circunstância. E se eu tiver um médico que ele é imperito, mas ele cair na mão de um paciente que não tem no seu quadro de possibilidades a desencarnação prevista para aquele período, ele pode fazer um monte de barbeiragem em mim, mas ele não vai promover a desencarnação. Eu posso pegar uma infecção hospitalar na mão dele, eu posso ter uma série de problemas, posso até ter que voltar para fazer uma segunda cirurgia, porque eu, no quadro das minhas possibilidades, eu ter uma recuperação difícil era uma, mas a desencarnação não. Então, quando ocorre a desencarnação por imperícia, eu estou juntando dois fenômenos. Um desencarnante que poderia ter essa possibilidade e um médico imperito que também estava dessa circunstância. Então você junta duas experiências semelhantes e a junção desses dois elementos conjugados promovem esse fenômeno. O que isso significa na prática, para a gente refletir? Significa que isso, quando acontece, nós devemos diminuir a nossa carga de ódio, a nossa carga de desejo de vingança, o nosso desejo de achar que o médico é uma pessoa que tem que morrer atrás das grades. Ele precisa ser alcançado pela lei? Precisa, porque ele errou. Mas a compreensão de que existe um planejamento da parte do mundo espiritual para o meu parente que desencarnou, abranda em mim o ódio, o desejo de vingança, a vontade de destruir a vida do outro. A gente vai procurar a justiça? Vai. Até porque o próprio Ministério Público, que é o autor privado da ação penal, vai cuidar disso. Eu não preciso manchar as minhas mãos. Então, a sociedade brasileira já possui os instrumentos para fazer com que isso ocorra debaixo da lei. Quando eu quero interferir na lei, colocar a minha mão sobre a lei, eu passo a me comprometer espiritualmente. Deixe que a lei cumpra o seu papel. É preciso fazer? Faça. Não só por ele, mas pelos outros que podem ser vítima dele. Vai precisar fazer? Vai. Mas cuide do coração, para não guardar ódio, não guardar desejo de vingança e não ficar o resto da vida amargando e remoendo uma história como se tudo decorresse apenas do médico. Não. Ele foi um instrumento infeliz para que aquilo acontecesse. É necessário que venha o escândalo, mas ai por quem o escândalo vier. Se ele fosse um médico mais atento, eu poderia até desencarnar, mas na mão de outro, não na mão dele.
1: Muito bem, vamos lá. Tem uma outra pergunta interessante aqui, Jorge, que veio da Neymar, de Florianópolis. Ela diz assim: eu gostaria de perguntar ao Jorge, existe livre-arbítrio no mundo espiritual? A questão número 274 do Livro dos Espíritos dá uma boa base. Porém, tenho amigos da Casa Espírita que estudo que diz que os espíritos não são levados para a reunião mediúnica, eles vão porque querem. A pergunta da nossa irmã, Neymar.
0: Neymar? Isso, eu não vou lembrar de cabeça o que diz a questão 274 do Livro dos Espíritos, não sei. Mas posso lhe dizer o seguinte: os espíritos no mundo espiritual têm livre-arbítrio para todas as coisas, para todas as coisas. Inclusive para reuniões mediúnicas ou não. O que ocorre é que em algumas situações os espíritos exercem um poder de fazer com que os espíritos lhes obedeçam quando isso é necessário. Vamos ver aqui a questão 274. Diz assim: da existência de diferentes ordens de espíritos, resulta para estes alguma hierarquia de poderes? Há entre eles subordinação e autoridade? Muito grande. Os espíritos têm uns sobre os outros a autoridade correspondente ao grau de superioridade que hajam alcançado, a autoridade que eles exercem por um ascendente moral irresistível. Aí vem a questão A. Podem os espíritos inferiores subtrair-se à autoridade dos que lhes são superiores? Eu disse irresistível. Muito bem. A autoridade é irresistível. Jesus possui uma autoridade irresistível sobre nós. Quando no livro Há 2000 anos, o senador Públio Lentulus, cheio de orgulho, vai encontrar Jesus para dizer a ele que vá até a casa do senador para curar a sua filha, ele vai pisando firme. Quando ele chega diante daquele que era um nazareno, escravo, sem pompa, sem nada, que ele se depara com Jesus, o que acontece com Públio Lentulus? Cai de joelho no solo. Nem a vista ele consegue levantar para ver Jesus. Ele contempla e imediatamente ele cai de joelhos e não consegue nem levantar os olhos. E o Cristo, então, fala com ele de maneira que ele não consegue se colocar de outra forma. É uma autoridade irresistível. Mas isso significa dizer que Públio Lentulus, a partir dali, vai fazer tudo o que Jesus queria? Não faz. Ele vai viver a sua vida pelo seu livre-arbítrio. Mas eu estou falando de um espírito encarnado. Você fala de espíritos desencarnados. É a mesma coisa. Os espíritos superiores, eles podem exercer algum papel sobre os espíritos que estão sob seu comando. Na obra Os Mensageiros, no capítulo 43, que é o capítulo no qual ocorre uma reunião mediúnica na casa de Isidoro e Isabel, que são personagens que constituíram um lar muito alinhado com o nosso lar e fazem reuniões para atendimento a entidades ali, esse fenômeno acontece, em que André Luiz, conversando com Aniceto, que é o instrutor da obra, ele diz: nós chamamos os espíritos aqui, mas nós não podemos constranger-lhes à vontade. Então os espíritos vêm, mas eles não podem constranger, porque senão tira o livre-arbítrio das pessoas. Mas você vai encontrar, em muitas situações, os espíritos trazendo determinadas entidades para que eles se manifestem. Eles exercem uma autoridade para que os espíritos assim se comuniquem. Mas existem muitos deles que são tão resistentes que eles reagem ao processo de aprendizado e eles não se comunicam. E alguns, quando se comunicam, ficam mudos, não dizem absolutamente nada. Cruzam os braços e não falam nenhuma palavra. Fora os outros, que simplesmente não aceitam a possibilidade da manifestação mediúnica. E existem outros que se submetem a esse processo, vêm tentando demover a reunião do seu propósito, mas acabam fragilizando-se e sendo atendidos em função do socorro que o grupo mediúnico propõe. Então, respondendo à sua pergunta, os espíritos exercem? Exercem. Eles constrangem, mas o livre-arbítrio para que se faça, ele precisa ser respeitado. Senão, a gente vai encontrar uma negação da própria lei que Deus estabeleceu para o universo. É como se fosse uma autoridade que me comanda, mas o meu processo de dureza interior resiste para que isso não aconteça. Mas, via de regra, acaba acontecendo o socorro do mundo espiritual.
1: Muito bem, seu Jorge Larrat. Tem uma outra pergunta que chegou aqui no WhatsApp da rádio. A gente vai. É o nosso querido Amauri, lá de Belo Horizonte, que faz o seguinte questionamento. A morte, Jorge, a morte advinda pelos ditos esportes radicais, bungee jump ou rapel, seria um suicídio involuntário? O Amauri, lá de Belo Horizonte, Jorge.
0: De certa maneira, Mauri, a gente se expõe a perigos desnecessários nos esportes radicais, porque você não necessitaria passar por aquilo. Então, quando você pula de um bungee jump, de uma ponte, quando você salta de paraquedas, parapente, ou outros esportes também dessa linha dos chamados esportes radicais, você se expõe a um perigo desnecessário. E nessa hora você assume parcela de responsabilidade naquilo que está acontecendo. Existe uma mensagem no livro Florações Evangélicas, não vou lembrar o capítulo, mas é dessa obra, em que Joana de Angeles assevera o seguinte: que a gente tome cuidado na vida para não se expor a perigos e acidentes, porque nós não sabemos onde está o nosso karma. Então você, de repente, não sabe se você tem a possibilidade de sofrer uma fratura ou uma coisa qualquer, então não se exponha, Não faça, você não sabe, então não procure, não vá para o bar beber com pessoas violentas e tentar brigar com todo mundo, e armado, vai beber e vai armado para o bar. Não provoque, porque você não sabe quais são o campo de provas em que você está sujeito. Reduza as possibilidades de acidentes para que só aconteçam com você aqueles que efetivamente não passaram pelo seu próprio livre-arbítrio. Nessa condição, os esportes radicais são tomados aí por dentro, porque você assume parcela da responsabilidade, uma vez que não era um interesse direto que isso acontecesse, era uma busca de adrenalina, mas a gente acaba se expondo desnecessariamente a circunstâncias desse tipo. Isso, porém, não significa dizer que se nós tivermos alguém que desencarnou por um esporte radical, que nós devemos entender que essa pessoa está no vale dos suicidas, num processo semelhante aos outros que intencionalmente cortaram o fio da vida. Não, porque o que promove o sofrimento do espírito não é a forma como ele desencarna, é o sentimento de culpa que eu tenho diante da responsabilidade daquilo que me aconteceu. Então, quem desencarna num esporte radical não pode ser contabilizado por nós na mesma condição daquele que desencarnou pelo suicídio direto. Nossos parentes que desencarnaram por esportes radicais podem estar no mundo espiritual numa condição muito satisfatória, esperando uma nova oportunidade e refletindo maduramente sobre como utilizar o tempo e não menoscabar as oportunidades maravilhosas que a vida nos concede para a gente crescer e se aprimorar.
1: Muito bem, seu Jorge Alahá, vamos lá, tem uma outra pergunta que está aqui com a gente, para a gente fazer. Um ouvinte escreveu assim: Jorge, boa noite, sou Rosário Aparecido. Como posso ajudar um filho com problema com o álcool?
0: Como ajudar um filho com problema com o álcool?
1: Isso.
0: A primeira coisa é saber se o filho reconhece que tem problema com o álcool. Porque existem duas situações. Você quer ajudar um filho que tem problema com álcool, mas ele acha que ele não tem. É muito difícil você ajudar uma pessoa que não reconhece que tem um problema. Porque você teria que passar por uma fase primeira de convencê-lo de que ele tem um problema com álcool ou não. E quando é que a gente tem um problema com álcool? A doutrina espírita nos recomenda que a gente não use álcool, né? Não use. Aí você, mas isso é muito radical, isso não está certo. Mas usemos uma medida. Se o meu consumo de álcool está gerando algum problema para a minha vida familiar, social ou profissional, eu tenho problema com álcool. Não vou nem discutir se deve ou se não deve tomar álcool. Mas se o álcool está atrapalhando a minha vida familiar, eu estou tendo conflito com a minha vida familiar por conta dele, já é um problema. Se a minha vida social está comprometida por conta do álcool, eu tenho problema com ele. E se a minha vida profissional está atrapalhada, eu estou criando problemas na minha vida profissional, perdendo emprego, faltando serviço por conta do álcool, eu tenho um problema com álcool, sem dúvida nenhuma. Independente do que se quer dizer que é pouco, que é muito, que é certo, que é errado, eu tenho um problema, então a gente tem que retirar as origens de problemas nas nossas vidas. Muito bem. Então, o primeiro passo, Aparecido, é a gente fazer uma identificação se o nosso filho ele tem ou não consciência de que ele tem problema com álcool. E aí a conversa seria o grande elemento. Sentar e dizer, cara, você está tendo problema com álcool. Isso não está legal. E aí você vai tentar cuidar dessa pessoa dessa forma. Só que nessa dinâmica a gente precisa trabalhar também uma segunda dimensão, que são chamados filhos adultos. Nós temos filhos adolescentes, crianças, filhos adolescentes, filhos adultos. Não cabe aos pais a responsabilidade sobre as quedas dos filhos. Não é responsabilidade deles. Quando os pais envidaram todos os esforços para que eles não enveredassem pelo caminho do erro. Isso está na questão 582 e 583 de O Livro dos Espíritos. Então a maternidade e a paternidade são missões que a gente tem para desempenhar. E no livro Consolador, questão 190 a 191, as responsabilidades que os espíritos têm com relação aos filhos que são rebeldes, os amarguras que a gente tem. Então, os pais respondem efetivamente por aquilo que eles deixam de fazer. Então, como que você pode ajudar? Você ajuda alertando, falando. Se ele já for adulto, você vai alertando, vai falando, vai dizendo, mas você não pode absorver para você do tipo, meu filho é um alcoólatra, então eu falhei como pai. A gente falha como pai quando a gente abandona o processo de educação. Mas se ele opta por esse caminho, a despeito de todas as orientações que você tem, onde está a responsabilidade? Gandhi teve um filho alcoólatra. Um dos discípulos de Jesus se suicidou. E aí? Não é a pessoa que tem o comando que vai ter a responsabilidade sobre todos os erros do outro que está ali em seu redor. E quando é que nós erramos? Nós erramos quando a gente desiste. Diz, olha, você se vira, a vida é sua, toca sua vida para lá. Quando você joga a toalha, quando você desiste, aí você assume parcela de responsabilidade. O que nós devemos fazer? O que é que eu sugiro para você? Ponto número um, uma conversa com ele para que ele perceba se ele tem ou não dificuldade com o álcool. Se ele tem facilidade de ir à casa espírita, convide para que ele vá à casa espírita, participe de um atendimento fraterno pelo diálogo. Estamos em tempo de pandemia. Você pode, então, um atendimento fraterno pelo diálogo virtual, que já está acontecendo, para ver se ele consegue se soltar. Procurar um psicólogo, alguém que possa ouvi-lo, para que ele possa dizer, porque muitas vezes o álcool, ele esconde uma outra questão que é muito maior. E a pessoa bebe para fugir de uma realidade, para anestesiar a consciência. Ou é uma perda, ou é uma mágoa, alguma coisa que ela tem, e a bebida é o instrumento que eu tenho para fugir da minha própria realidade. Precisa descobrir, aí o psicólogo é muito importante para poder descobrir o que seja tudo isso. Se ele se fizer sensível a tudo isso, o AA é um excelente caminho. Procurar engajá-lo num grupo de alcoólicos anônimos é muito bom. Ali ele vai encontrar pessoas iguais a ele, que vão dar uma força danada, ver que as pessoas tropeçam, mas que elas são capazes de avançar, que as pessoas são capazes de levar a sua vida à frente, apesar dos tropeços. E aí ele vai poder se inspirar no êxito dos outros companheiros do grupo. Isso é muito bom. E aí você também pode fazer parte do Al-Anon, que é o grupo reservado para as famílias, para que as famílias também se fortaleçam dentro desse propósito. Então, existe muita coisa para ser feita. Implantar o culto do Evangelho no lar para que você se fortaleça também é fundamental, para que você tenha força e possa resistir às decepções, às amarguras, porque às vezes o álcool conduz a outras drogas, conduz ao crime, conduz à violência. E os pais assistirem à degradação de seus filhos é uma prova muito amarga. Então, o culto do Evangelho no lar é de extrema valia para que você se fortaleça. Porque você não pode jogar a corda para tirar alguém do buraco se você não estiver com os pés firmes. Se os seus pés não estiverem firmes, você corre o risco de se escorregar para dentro do buraco junto com ele. É a chamada codependência. Ele escorrega e você cai junto. Então você precisa ter uma corda amarrada na cintura para não deixar com que você seja tragado pelas dores que os nossos filhos possuem. E aí, lembrando sempre que as responsabilidades nossas terminam quando as nossas obrigações são cumpridas, reduzir o processo de culpa, para que você não se sinta como sendo o que falhou e por isso ele bebe. É preciso reconhecer que ele tem livre-arbítrio e o livre-arbítrio dele está fazendo com que ele faça essa opção. Então a gente não desiste, mantenha uma certa distância, cuida dele, mas cuida também de nós, para que a gente não enferme junto e se torne agora duas almas doentes em função do álcool.
1: Muito bem, seu Jorge Alahá, vamos lá, vamos colocar uma pergunta aqui que chegou para a gente. O Elmes fala sobre aparição e materialização, isto é, tem diferença?
0: Não, não tem, não tem diferença. Allan Kardec, no Livro dos Médiuns, escreveu essa mediunidade com o nome de aparição e dividiu ela em dois tipos, aparição não tangível e aparição tangível. A aparição não tangível é aquela em que você vê o espírito, todos veem, não é só o médium, todo mundo vê. O perispírito do espírito fica tão denso que ele se torna visível a todos, mas não dá para tocar. Se tocar nele, a mão atravessa, a mão passa por ele. Ele é visível, mas não é tangível. E existe um segundo tipo de materialização, chamado materialização tangível, que é aquela na qual, além de ser visível, eu posso tocar. O espírito, ele assume características tão densas que eu posso tocar esse espírito. Era o que acontecia com os fenômenos de Kate King, promovidos pela médium Florence Cook, estudadas por William Crookes nos anos de 1870 a 1874. Eram os fenômenos de materialização produzidos por Eusápia Paladino, que era estudada por Ernesto Bozano e por Alexander Aksakov, ou de Douglas Home, na Inglaterra, que produzia também fenômenos de materialização incríveis, e tantas outras médiums, Madame Nightingale, que também produzia fenômenos incríveis. No Brasil, tivemos grandes médiums de materialização, Peixotinho, Chico Xavier, Divaldo Franco, são grandes médiums de materialização que a gente tem, além de outros que também fizeram fenômenos incríveis. Só que no Brasil, não me pergunte por quê, o movimento espírita não gostou do nome aparição. E não gostou. Disse, esse nome aparição, acho que é um nome meio fraquinho, né? Aparição, parece assim que só apareceu. Eu queria uma palavra mais forte, uma coisa mais impactante. E o movimento espírita resolveu usar um outro nome. O movimento espírita brasileiro não usa o nome aparição. O movimento espírita brasileiro decidiu, não sei por quê, usar o termo materialização. É esquisito, Kardec no século XIX, um século marcado pela razão, ele tão ligado ao positivismo de Auguste Comte, falar que o espírito materializa, né? Assim, o espírito vira matéria, uma coisa muito pesada, então o espírito aparece. E agora, no século XX, século XXI, com as conquistas da física quântica e todas essas questões de que matéria é energia, energia é matéria, matéria é luz coagulada, essa coisa toda, fica mais fácil dizer que um espírito se torna denso e vira matéria. Então, o movimento espírita do Brasil usa o termo materialização e não usa o termo aparição. São duas as mediunidades que o movimento espírita brasileiro mudou o nome. Não me pergunte por quê. Uma delas foi a aparição, que passou a se chamar materialização, e a outra é sonambulismo mediúnico. Sonambulismo mediúnico, que o movimento espírita não chama por esse nome que Kardec colocou, chama de desdobramento. Você pode procurar desdobramento na obra de Kardec, não tem. Lá é sonambulismo e sonambulismo mediúnico. Sonambulismo, quando desdobra e não tem relação com o espírito, só desdobra e volta. E sonambulismo mediúnico, quando desdobra, encontra com espíritos e retorna. O movimento espírita juntou os dois no mesmo saco e chamou de desdobramento. Mas a razão pela qual isso aconteceu, eu não faço ideia.
1: Muito bem, seu Jorge Alahar, ouvintes, eu queria pedir desculpa ao pessoal que está ouvindo pela rádio. E até bom que a gente ofere audiência aqui, né? Porque tem programado para as 22 horas entrar um momento de prece rapidinho que a gente tem em favor da rádio, e eu não tinha desabilitado ali. E aí entrou a voz do Jorge, isso na rádio, quem está acompanhando no YouTube, no Facebook, não teve essa interferência. Eu queria pedir desculpa aqui a vocês, mas o pessoal já escreveu rapidamente aqui avisando, ó, tem interferência na rádio, tem duas vozes. Então que bom que o pessoal está ligadinho, acompanhando com a gente aqui. Ô Jorge, tem uma pergunta aqui que está relacionada com a questão de escândalos. Eu vou postar ela aqui, ela veio pelo YouTube, o Rogério Ferreira, lá de Tumbiara, Goiás. Jorge, tivemos o escândalo do João de Deus e recentemente do Padre Robson. Isso pode abalar a fé das pessoas? Ou essas questões das pessoas não afetam a doutrina? Foi a pergunta que o Rogério fez para você, Jorge, se você pudesse falar um pouquinho dessa questão.
0: Fenômenos desse tipo, eles podem abalar a fé, mas eles não podem abalar a doutrina, porque existe uma diferença muito grande, Rogério, entre movimento e doutrina. Esses escândalos, como o do João de Deus e esse outro do padre, que eu, graças a Deus, não estou nem sabendo, agora sim, Mas esses fenômenos de escândalo, eles realmente abalam a fé, decepcionam as pessoas, fragilizam determinados movimentos, porque os movimentos são as ações das pessoas para divulgar alguma ideia. Então, o movimento espírita é a ação dos homens para divulgar a mensagem espírita. Mas existe a doutrina espírita. A doutrina espírita é o corpo de substância doutrinária, é o conjunto de princípios, são as ideias, é o que está contido no livro dos Espíritos. Isso aqui é doutrina espírita. O que os homens fazem não abala doutrina espírita, porque isso aqui é inamovível, isso aqui é um conteúdo que ele é independente das pessoas. Agora, o movimento, sim, ele pode sofrer abalo, porque é uma instituição que tem um conjunto de pessoas e isso pode afetar. Felizmente, o padre Robson não é espírita e o João de Deus também não é espírita. Então, nós continuamos dentro do movimento espírita indenes a essas perturbações, embora isso abale, a gente se entristece, fica triste pelo que acontece lá fora, né? Pelas experiências que outros companheiros estão passando. Isso nos dói, porque são todos companheiros que também defendem as ideias imortalistas. A Igreja Católica e o movimento que o João de Deus promovia não são inimigos do Espiritismo. A doutrina que se opõe ao Espiritismo chama-se materialismo. Então, quando um pastor tropeça, quando um padre tropeça, quando um líder religioso de qualquer doutrina tropeça, nós, no movimento espírita, nos entristecemos. Porque o espiritualismo, como um todo, as diversas doutrinas, perdem um pouco da sua beleza quando a gente escorrega. Mas a doutrina espírita, ela não se abate com isso, porque ela está indene a todas essas questões do comportamento dos homens.
1: Olha só, queria dizer ao pessoal que são muitas as perguntas que chegam aqui, que a gente não consegue, elas somem aqui da tela, que eu tento recuperar ela e não consigo achar. Então, Ronilda, manda de novo a sua pergunta, você está ouvindo pelo Facebook, né? Então, assim, eu tentei localizar aqui, ela já sumiu aqui para mim. Então, manda novamente a sua pergunta, que a gente vai tentar apresentar aqui para o Jorge, que ela perguntou, Rubens, por que você não lê a minha pergunta? Então, manda aí de novo que a gente vai tentar apresentar. Mas são muitas as perguntas. A nossa ouvinte Kátia, que está lá em Nova Jersey, nos Estados Unidos. Jorge, eu gostaria que você falasse um pouquinho a respeito do ressentimento. Porque, embora nós tenhamos muito conhecimento espiritual, às vezes alguns sentimentos assim tomam conta da gente. Ou em alguns momentos sentimos assim. Ela quer que você fale um pouquinho sobre a questão do ressentimento, Jorge.
0: O ressentimento é filho da mágoa. Então, quando a gente fala que a gente está ressentido, é porque nós estamos, na verdade, magoados. Porque ressentimento é voltar a sentir de novo aquilo que se sentiu antes. Então, aconteceu uma coisa comigo e eu senti. E eu fico sentindo novamente aquilo que eu senti. Eu volto, reexperimento as coisas e vivo tudo de novo. Aí eu choro, lamento. Então eu fico congelado no tempo. O ressentimento de certa maneira, um congelamento das emoções, que tem a ver com a mágoa. Porque nós ficamos revivendo uma história que já aconteceu, que a gente não tem como desfazer o já feito. A gente fica relembrando, remoendo, chorando e olha o que me fez, olha o que me fez, olha o que me fez. E a nossa grande ilusão é que a gente acha que a gente está fazendo um bem para nós, porque a gente fica relembrando o que os outros nos fizeram. Isso é péssimo. Porque nós deixamos com que as nossas almas fiquem aprisionadas no tempo. É como se nós abríssemos uma gaiola, jogássemos a nossa alma dentro e fechássemos. O tempo está passando lá fora, mas a gaiola fechada, o tempo não passa. E eu fico revivendo aquelas mesmas histórias. Qual é o grande problema do ressentimento? É que ressentir, sentir de novo, vai fazendo com que aquela experiência ela vá entranhando na nossa alma. Você vive tanto aquilo que ela vai se enraizando em você. E aquilo, depois, para tirar, vai demorar. Então você fica, olha o que ele me fez, olha o que ele me fez, olha o que ele me fez, ele me fez, olha o que ele me fez, olha o que ele me fez. E aí você não caminha, você vive uma vida amargurada. E aí, por conta disso, três consequências acabam acontecendo. A primeira, a doença física, em que nós, por conta da mágoa que a gente fica sentindo, do ressentimento, do rancor e de todos esses sentimentos que dizem respeito à nossa história do ontem revivida no hoje, que congelou a nossa alma, produz processos orgânicos péssimos e promove uma série de doenças que não necessitariam que fossem deflagradas em nós. Portanto, guardar mágoa e ressentimento dispara um gatilho que pode adoecer a gente fisicamente. Primeira consequência. Segunda, eu vivo nessa circunstância de mágoa, de ressentimento, de ódio, de rancor, que fica voltando, voltando, eu caio numa onda mental péssima e mentalmente eu me escravizo a entidades que me perturbam. Quem são as entidades que me perturbam? Três tipos de entidades. Os meus inimigos que querem a minha queda e que sabem que se eu ficar com ódio, com mágoa, eu me destruo. Então esses vêm. Dois, os inimigos dele que querem que eu tenha ódio dele porque assim eu continuo sentindo raiva e jogando energias negativas em cima dele ou dela, produzindo sofrimento para ele, para ela e para mim também. Então eles potencializam esse sentimento que tem interesse na destruição do outro. Então, primeiro, os meus inimigos. Segundo, os inimigos dele. Terceiro, não é inimigo de nenhum dos dois. São almas também ressentidas, almas também tristes, depressivas, amarguradas, que se sentem identificadas com a nossa dor. Não nos querem fazer mal, mas nos fazem um mal terrível, porque se encostam em nós e, quando se encostam, potencializam as nossas emoções e aumentam as nossas tristezas de uma maneira absurda. E quando você vê, você está tomado pelo processo de dor, está tomado pela angústia, sabe? E aí você, quando se dá conta, você está o tempo todo dentro daquela energia, daquela obsessão, daquela perturbação. Essa é a segunda. E a terceira é que você vincula a sua alma com o outro. Essa talvez seja a pior das partes. Você que tanto rejeita alguém, pelo ressentimento, fica chamando essa pessoa de volta para o seu campo mental. O resultado é uma grande chance de um reencarne desse companheiro ao seu lado numa próxima existência. Ressentir, portanto, sentir de novo, nos adoece, nos torna obsidiados e traz para dentro de casa a pessoa que a gente menos gostaria que fosse chamada de irmão, filho, pai ou mãe.
1: Muito bem, vamos lá. A nossa Ronilda fez a pergunta aqui de novo. Um médium pode tirar a mediunidade de outro médium? É com você, Jorge.
0: Eu desconheço isso. Não conheço nenhuma situação desse tipo. Eu conheço uma situação que não sei se é isso que você quer falar, mas isso está, se eu não me engano, no livro Diálogo com as Sombras. Que a gente tem que tomar cuidado com os médiuns videntes. Porque se você não cuidar dos médiuns videntes, eles monopolizam a reunião todinha. Eles vão sentar num local e dizer: atrás de fulano tem uma entidade que desencarnou, que ela foi atropelada, ela quer se comunicar, está querendo falar com a filha. Aí vai dar a comunicação, mas ele já até deu. Aí o médium vidente atrás do outro. Ali tem um outro que é perturbado, ele se suicidou e por isso ele está aqui hoje. Ele aí vai, ali também, e ele fica narrando a reunião e vai, de certa maneira, retirando dos outros a possibilidade de que eles manifestem as suas faculdades mediúnicas, porque ele antecipa, ele dá um spoiler naquilo que vai acontecer, ele frustra as comunicações, ele irrita os médiuns, e acaba quebrando o processo da comunicação mediúnica. Isso pode acontecer. Mas um médium tirar a mediunidade do outro, não tem. O capítulo 22, se não me engano, do Livro dos Médiuns, trata sobre perda e suspensão da mediunidade. Fala da possibilidade de um médium ter a sua mediunidade suspensa, ou seja, temporariamente, ou perder de maneira definitiva. E aí, existem várias situações citadas na obra para isso, que passa pela doença, pela falta de reflexão sobre os conteúdos, as mensagens são para que ele divulgue, ele não divulga, então ele deixa de receber. Às vezes ele está muito cansado e os espíritos evitam que ele se canse. Ou ele pode estar perdendo mérito pelas comunicações em virtude das condutas que ele possa estar tendo. Tem várias outras situações colocadas dentro do curso do Livro dos Médiuns, mas essa é uma outra situação que não é de médium para médium. É, na verdade, do mundo espiritual para o mundo corporal. Mas um médium tirar a mediunidade do outro, desconheço, a menos que o termo não tenha sido bem aplicado.
1: Muito bem, vamos seguindo aqui, Jorge Alahá. Vamos para mais uma pergunta. A Priscila de São Paulo. Gostaria de perguntar para o Jorge, o que é que acontece com uma pessoa que, quando quer crescer, prejudica muitas pessoas? Essas energias de raiva dos afetados atinge a vida dela? Pergunta da Priscila de São Paulo.
0: Deveria atingir, Priscila, mas nem sempre atinge, porque atinge quando a pessoa está suscetível de receber essas energias. Algumas pessoas, elas possuem um perfil que é chamado de psicopatia, que é a pessoa que ela passa por cima dos outros, pisa, não tem dó, vai fazendo, vai atropelando pessoas porque os seus interesses pessoais é a única coisa que interessa e nem se dá conta de que ela vai infelicitando pessoas pelo caminho. Então, isso é um fenômeno chamado psicopatia. E os psicopatas, eles não sentem. Não sentem remorso, não sentem pena, não sentem nada. Eles exploram, tiram todo o dinheiro que a pessoa tem, dá o golpe, rouba tudo, passa para o seu nome, vai dando cheque sem fundo, vai estourando a vida dos outros, mas isso não mexe com eles porque eles não têm sentimentos. Então, entidades desse tipo, se tiver alguém sentindo ódio, sentindo raiva, acaba não atingindo porque eles não são suscetíveis a isso, porque eles não são abertos a essa emoção. Eles são espíritos muito fechados dentro de suas ideias, então é muito pouco provável que isso possa acontecer. E, às vezes, os seus próprios obsessores impedem que essas energias cheguem para que eles caiam mais profundamente e se destruam de maneira mais intensa, que a queda seja mais pesada, né? Agora, se não for um psicopata, se for uma pessoa que faz algo, mas ele sente, na hora que ele cai em si, que ele começa a pensar o mal que ele fez, essas energias negativas, esses ódios, podem atingir essas pessoas. Essa tentativa de bloquear o mal dessa forma é uma estratégia muito utilizada até no mundo espiritual. Na obra Libertação, onde nós vemos a história de Gregório, nós vemos muito claramente a couraça de proteção que os espíritos costumam fazer na tentativa de impedir com que o mal lhes alcance. Então, eles ficam o tempo todo, concentrados em fazer o mal, sem pensar nas suas culpas, para que eles não caiam em crise e, consequentemente, sofram. Então, isso é uma estratégia também que se é utilizada no mundo espiritual. Então, a depender da condição espiritual que esses espíritos se encontrem, isso pode ou não atingi-los. Se forem pessoas normais, atinge com certeza.
1: Vamos lá para mais uma pergunta. Estou aproveitando, viu, Jorge? Tá, Roxo, você tá bem? Você não tá nem suando hoje, tá bem melhor do que semana passada, né?
0: Eu fiz até a barba.
1: Isso mesmo. Estamos voltando à normalidade. Então vamos lá, vou postar a pergunta que chegou aqui pra gente, o nosso irmão Irineu, lá do Rio de Janeiro, um abraço. Eu gostaria de fazer uma pergunta. Como os espíritos obsessores têm trabalhado nas pessoas em tempo de pandemia? Um grande abraço para vocês.
0: Impondo medo. O medo é a matriz de todos os desequilíbrios. O medo de sair, o medo de encontrar pessoas, o medo de desencarnar. O medo da economia, o medo de tudo. Então, em cima do medo, as pessoas se desequilibram completamente. E aí elas não elas estão evitando encontrar os outros, elas estão evitando manter contato, estão se isolando, e isso está provocando os desequilíbrios que decorrem do medo, porque o medo isola as pessoas e joga as pessoas na depressão, joga as pessoas no vazio existencial. Então as pessoas estão se desesperando, estão perdendo o seu sentido de vida. Muitos estão vivendo em casa e estão aumentando o nível de intolerância em relação aos outros familiares, estão aumentando o nível de agressividade, de violência. Uma série de fenômenos indesejáveis dentro do lar, porque as pessoas estão convivendo num espaço muito pequeno, muito tempo. O lar da sociedade brasileira, ele não foi construído para receber tanta gente, tanto tempo. Então, a gente parece aquele ratinho de laboratório, muito ratinho dentro do mesmo espaço pequeno, dia inteiro, noite e tal. E aí está havendo alguns desgastes por conta disso. E os obsessores aproveitam essas fragilidades também para atacar. Então, nós estamos vivendo essas perturbações nessa ordem, tanto na questão do medo, como no processo depressivo e também nas desarmonias das famílias em virtude da convivência mais estreita que se fez durante esse nosso ano de 2020.
1: Muito bem, Jorge. Vamos para mais uma pergunta aqui. A Roseli Maria, aqui de Uberlândia, ela pergunta também o seguinte... tem um filho de 22 anos, ele não consegue se identificar com o trabalho. Isso pode ser espiritual, Jorge?
0: Pode ser espiritual, pode ser. Mas é importante a gente observar que nenhum espírito produz em nós aquilo que a gente já não tenha em germe dentro das nossas mentes. Numa imagem mais clara, espírito obsessor nenhum planta ideia na cabeça de ninguém. O espírito obsessor, ele rega, mas ele não planta. Por quê? Porque a plantinha já existe. O obsessor só faz regar a plantinha para que ela cresça. Então, se eu tenho um filho que tem uma determinada conduta, ainda que ele possa estar sofrendo influência dos espíritos, a matriz desse comportamento é dele. Os espíritos apenas estimulam que isso aconteça. Mas, na raiz da personalidade dos nossos filhos, está o comportamento que eles estão vivendo. Os obsessores apenas aproveitam as fragilidades e fazem com que eles avancem mais na direção dessas condutas indesejáveis.
1: Jorge, tem uma pergunta do Gustavo, de Itumbiara. Agora eu fiquei em dúvida, eu acho que talvez você já até tenha comentado, esse um dos Pinga Fogo, que é uma das edições do Pinga Fogo. Você me ajuda aí. O judaísmo pregava ou os judeus acreditavam em reencarnação? Se não acreditam mais, seria em razão das dominações que sofreram? Do medo de sofrerem novamente? É a pergunta que o Gustavo nos faz.
0: Pergunta se os judeus acreditam em reencarnação? Não, os judeus continuam acreditando na reencarnação. Essa crença, ela continua fazendo parte do judaísmo. O judaísmo, se a gente pegar a história do Velho Testamento, você pode pegar ali a Torá, vamos pegar a Torá, que é os 5 livros de Moisés, não tem nada de vida espiritual ali, nada, não existe nada de vida após a morte, não existe sobre o espírito, nada. O que existe é somente vida material, não tem nada de espiritual. Você tem que servir a Deus, obedecer a Deus, fazer o que Deus pede, para quê? Existe, inclusive, até sábado, naquela live que foi tão sofrida, estava até mostrando, existe um cântico judaico que diz assim, Yeva Nehecha Hashem Mitzion Urebetu Berushalayim. Cumprindo os mandamentos do Senhor, tudo de bom virá para Jerusalém. Yeva Nehecha Hashem Mitzion Kol Yemen Yemen Vanehecha. Se cumprires o mandamento do Senhor, tu verás os filhos dos teus filhos. E por último, Yeva Nehecha Hashem Mitzion E então tu verás a paz vir sobre Israel. Então, como você pode ver, não tem nada de espiritual aí. Você vai ter vida longa, você vai ter tudo de bom para Jerusalém, você vai ver os filhos dos seus filhos, e você vai ter paz em Israel. O que é que tem de espiritual? Então você cumpre os mandamentos para ter uma vida, vamos dizer assim, material dentro de uma proteção divina. Isso é o que está na Torá, não tem nada de espiritual ali. Quando você pega os outros livros que constituem o Velho Testamento, que são os profetas e os livros dos salmos, etc., os ensinamentos, tudo, ali também não tem. Tem pouca coisa. Tem esparçadamente assim, uma informação ou outra, como a história da pitonisa de Endor, que manda chamar Samuel e ela se comunica mediunicamente com ele, mostrando que tem vida após a morte, mas é tudo muito incipiente. Não existe isso de maneira muito clara. Então, o judaísmo, se for pegar pelo texto que está colocado dentro do Tanar, que é o Velho Testamento, o Tanar, você tem muito pouca informação sobre a vida espiritual. E onde está o conhecimento da vida espiritual? Nas outras obras religiosas, que não são o Tanar. Então, quando você pega o Pirkei Avot, você pega Sefer Yetzirah, você pega o Talmud, Gemará, Mishnah, Midrash, Halahá, todos esses livros que têm a ver com isso, aí você vai ter muita informação espiritual. E dentro dessas obras você tem uma especial chamada Zohar, que é o livro do esplendor, que é a base da Kabbalah, que é a interpretação simbólica do conhecimento judaico. Ali você vai encontrar tudo sobre o mundo espiritual, reencarnação, mediunidade, lei de causa e efeito, e tudo que a gente tem de informação em várias doutrinas, inclusive no Espiritismo, também está contido na Kabbalah. A Kabbalah judaica tem muitos princípios bem semelhantes com o Espiritismo. E na época da Idade Média, foi escrito um livro chamado Sha'ar HaGulgulin, O Portal das Reencarnações, que estuda como que se dá a reencarnação, como é o fenômeno das encarnações. Então, existem muitas obras hoje dentro do judaísmo que trabalham os conceitos da reencarnação de maneira já bem aprofundada. Para quem é espírita, não vale muito a pena conhecer, porque você vai pisar em terra já conhecida, não vai aprender muita coisa, porque você vai ver o que já sabe. Vai saber que tem vida após a morte, vai saber que a alma reencarna, vai saber que tem planejamento reencarnatório, vai saber que Deus é único. Isso tudo nós já sabemos. Então, não adianta você ir atrás do que você já sabe. Vale para quem não é espírita, que tem resistência ao espiritismo, aí você diz, ah, vai estudar a Kabbalah, que é bom, porque aí a pessoa vai encontrar esse conhecimento por uma outra via. Mas quando você pergunta sobre a questão da reencarnação, isso acontece por esse caminho. Você pode encontrar algum judeu que não acredita em reencarnação? Pode. Mas se você encontrar um judeu que estuda judaísmo, todo que estuda judaísmo, todo, vai dizer para você, reencarnação é a grande lei.
1: Nossa, gente, tem tanta pergunta aqui. Mas olha, aquilo que a gente se fala, o Pinga Fogo virou um programa semanal aqui da Web Rádio Fraternidade. Se a sua pergunta não for respondida hoje, semana que vem você apresenta a pergunta novamente, que a gente vai aos poucos tentando, pensando aqui, colocando no seu questionamento para que o Jorge possa discorrer, fazer esclarecimento. A gente vai colocar uma última pergunta. E aí depois o Jorge vai fazer aquela prece para a gente já tem uma hora e meia de transmissão. A nossa ouvinte, eu vou postar aqui, Jorge, a Mari Vânia de Oliveira. Jorge, tem três filhas, uma com 42 anos, a do meio com 40 e a caçula de 35. A de 40 anos é minha amiga e as outras duas dizem não acreditar em Deus e são as que ofendem ou que me ofendem profundamente com palavras. Ela, numa outra mensagem, ela disse isso mesmo, né? Que ela, essas outras filhas, às vezes, a maltratam com palavras. É uma questão de família, né, Jorge? Processo reencarnatório, né?
0: Terminou aí?
1: Terminou.
0: Ela talvez queira saber a razão disso.
1: É isso mesmo.
0: Olha, Marivânia, nós não podemos nos remeter ao passado enquanto não esgotarmos as causas do presente.
1: Jorge, é porque está aqui, aí está no outro computador aqui, ela fala assim, olha, que bom, filho, por que que isso acontece?
0: Ah, por que que isso acontece? Veja, Marivânia, nós não podemos nos remeter ao passado enquanto nós não esgotarmos as causas do presente, sob pena de nós sermos fanáticos. Então a gente precisa saber primeiro se existe alguma causa no hoje que justifique a conduta da sua filha mais velha e da sua caçula, para que elas sejam assim. Geralmente o pessoal fala que filho do meio é o filho mais difícil e tal, né? Ele fica no meio do caçula e do mais velho. No seu caso, a sua filha do meio foi a filha mais próxima. Mas o importante aí é a gente primeiramente analisar se nesta encarnação, se na infância dela, juventude dela,

0: feito alienação parental, ou seja, isolou o pai, não deixou o pai se aproximar, e as filhas magoadas reagem a esse processo de mágoa, não porque não acreditem em Deus, mas para fazer uma negação. Ah, mamãe acredita? Pois então eu não vou aceitar, exatamente para poder irritar, para poder me contrapor, para não aceitar as propostas de vida que ela tem. Então a gente primeiro precisa fazer uma análise para saber se nós não contribuímos para que isso tenha acontecido. Se não houver nenhuma causa que justifique isso, aí sim nós podemos trazer o passado para a mesa para interpretarmos que possíveis causas do ontem estejam justificando os comportamentos do hoje. Mas o mais importante, Marivânia, não é saber se é do passado ou se é do presente, porque isso não resolve nada. Se isso fosse tão importante, Jesus tinha se concentrado em falar só sobre reencarnação. Ele não falou. Ele falou de quê? Ele falou daquilo que era mais importante do que saber que reencarnação existe, que é o amor. O antídoto para o problema do lar não é saber se é do ontem ou é do hoje. O antídoto é amar. O antídoto é fazer o esforço de aproximação. É certo que suas filhas estão muito adultas, 42, 35, já é uma idade difícil para você conseguir, de certa maneira, reconstruir algumas relações que já estejam muito esgarçadas. Mas o esforço tem que ser o de tentar, pelo menos, retirar a agressividade. Tentar fazer reuniões familiares mais fáceis. Promover um processo de aproximação progressiva no que der para fazer, para que a gente não saia da vida com muitas feridas, porque a gente não sabe quanto tempo mais a gente tem. Então a gente precisa aproveitar o tempo que a gente tem para desfazer os ranços, as mágoas, os ressentimentos que a gente possa ter dos nossos filhos, dos nossos entes queridos. Resultado, dentro de tudo isso, o mais importante é você procurar fazer uma via de aproximação dela. E essa via de aproximação, ela parte de quem tem mais entendimento. Se elas estão num processo de negação, não serão elas que vão abrir essa via. Vai ter que ser você. Você vai ter que abrir a via de conversa. O ideal é que você faça isso isoladamente. Se você tentar botar as três juntas, não vai dar certo. E elas vão se desentender, as duas vão uma potencializar a outra e elas não se aproximam. Você tem que ir uma por vez. Pegue uma, visite. Visite as netas, os netos, e aí vá fazendo uma aproximação por fora para tentar chegar, mostrando a identidade. Olha, minha filha, você gosta, eu também gosto disso. O que ela gosta que você gosta? Ah, ela gosta de tricô, também gosta. Então, olha, eu trouxe essa linha para você. Vamos fazer, tentar fazer coisas juntos que aproximam para poder reconstruir a relação que esteja rompida. Trabalha com uma, trabalha com outra, sem esquecer da terceira, que é, na verdade, a segunda, né? Que é muito próxima de você, senão acaba você cuidando de quem está longe, esquece quem está perto, mas cuidando de todas elas individualmente e fazendo um trabalho de aproximação para que, nesses tempos aí de Natal que está se aproximando, a gente consiga algum progresso nessa tentativa de aproximação familiar. Faça o que você puder. Mas se você não conseguir, não se desespere. O nosso papel é tentar. Porque a aproximação depende do outro também. E se a outra não quiser, você também não vai conseguir. Mas a gente tem que cuidar do nosso desamor, não do desamor do outro. Nós temos que cuidar da nossa evolução, da nossa transformação. Se o outro vem conosco, ótimo. Mas se ele não vem, não desistamos de nós próprios. Não desistamos da nossa história. E façamos o esforço que a gente puder para que a gente consiga efetivamente dizer: eu aproveitei a vida. Houve um problema no meio do caminho, mas eu tentei consertar, fiz o que eu pude, não deu para fazer tudo, mas estou saindo da vida mais leve do que eu entrei. Tentei tirar pelo menos a mágoa que eu tinha das minhas filhas.
1: Muito bem, a gente está chegando ao final do Pinga Fogo, edição número 26. Esta segunda-feira, dia 12 de outubro de 2020, a gente vai para aquelas considerações finais que o Jorge normalmente faz. Também a nossa prece final. Eu queria te convidar para que mentalizasse durante a prece o alto, porque eu tenho certeza que essa equipe espiritual que nos assiste vai te envolver, vai te fortalecer para seguir adiante. Jorge, você, meu amigo.
0: Acho que os nossos temas de hoje voltaram muito para a família.

0: Falamos muito de família no dia de hoje. E acho que esse é um tema que, de certa maneira, mexe muito com todos nós, porque é o tema mais nevrálgico que nós temos para trabalhar, que é essa relação mais estreita com esse grupo que Deus nos concedeu para o nosso trabalho. Então, a gente precisa considerar a importância que isso tem para a nossa evolução, sob pena de nós acharmos que nós somos vitoriosos na Terra quando a gente consegue títulos, quando a gente consegue dinheiro, posição, mas a gente não conseguiu efetivamente fazer o processo de amar e de se aproximar daqueles que Deus nos concedeu para dividir o lar. A gente precisa fazer o esforço. Se a gente não consegue, a gente não deve se desesperar, porque depende do outro. Mas não pode desistir de nós, porque senão amanhã somos nós que vamos nos sentir mal pelas oportunidades que a vida nos concedeu e nós simplesmente não aproveitamos as lições que a vida nos concedeu. Então, que a gente pense na reconceituação, na ressignificação que o Espiritismo nos apresenta sobre o que seja família e descubra a grandiosidade dessa instituição para a libertação das nossas almas de maneira definitiva. Eu não quero deixar ninguém preocupado com o que eu vou dizer, mas os Espíritos têm uma tendência muito grande de renascer dentro dos mesmos grupos familiares. Então, a base da nossa família é essa que a gente está tendo aí. Então, na nossa próxima existência, boa parte desse pessoal que está conosco vai estar de novo, se for seguir essa lógica. Então, se isso é verdadeiro, façamos um esforço para viver dentro desse povo. Porque se eles vão estar, em boa parte, numa próxima existência, se a gente resolver de maneira razoável hoje alguma coisa, amanhã vai ser mais fácil. Mas se eu não resolver hoje, eu vou ter famílias problemáticas de novo amanhã. E as pessoas que eu odeio vão se juntar a esse grupo. Vai ficar pior ainda. Então, usemos de inteligência e de sabedoria. Aproveitemos o conhecimento espírita e saldemos as nossas dívidas. Não criemos novos problemas para as nossas vidas. Mas aproveitemos a hora boa que a gente tem para solucionar boa parte dos dramas que a gente possui. E esses dramas não são de mim para com o outro. É o drama dentro de mim. É como eu vejo o outro. Porque é isso que me liberta. Porque o um com o outro depende do outro, mas eu comigo mesmo depende só de mim. Então, tirar a mágoa, tirar o ódio, o ressentimento, buscar o outro, é muito importante para que a gente esteja bem e em paz conosco mesmo.
1: Vamos orar?
0: Vamos orar, então. Vamos fazer a nossa prece. Senhor das nossas vidas, abençoa o lar que Tu nos concedeste para a oportunidade de crescimento espiritual de cada um de nós. Abençoa essas paredes, Senhor, que Tu nos deste, para que elas se convertessem no nosso grande cadinho e na nossa grande escola da alma. Ensina-nos a entender com cada um daqueles que Tu depositaste dentro do nosso lar, que nós possamos entender as lições que eles nos trazem e a importância que eles possuem para as nossas vidas, no aprendizado e no aprimoramento das nossas almas, diante das lições que recebemos no convívio com esses companheiros. Por isso, Senhor, derrama as Tuas bênçãos sobre os nossos pais, estando eles encarnados ou não, que o Teu amor os abençoe, que o Teu amor os proteja, que eles recebam o nosso sentimento de gratidão por tudo que eles nos ofereceram, e que onde quer que eles nesse momento se encontrem, eles possam receber de nós os nossos melhores sentimentos. Mesmo que tenhamos sido abandonados, mesmo que tenhamos sido rejeitados, agradeçamos a eles a oportunidade do corpo que nos foi concedida, a chance do renascimento, a oportunidade de estar entre os homens. E mesmo aqueles que nos maltrataram, façamos o esforço para retirar de nós a mágoa, porque este sentimento nos envenena e nos infelicita para o futuro, fechando as portas da felicidade para cada um de nós. Por isso, tem misericórdia deles e tem misericórdia dos meus maus sentimentos. Transforma o meu coração, Senhor, para que eu consiga amar e entender aqueles que me deixaram à margem do caminho. De igual sorte, te rogamos que tu abençoes os nossos irmãos consanguíneos, aqueles que tu nos deste para obrigatoriamente chamarmos de irmão, independente do sentimento que temos, ensinando-nos a nos aproximar e a nos abraçar e a nos entender com almas às vezes queridas, mas às vezes tão difíceis, com espíritos tão amáveis e outras vezes almas tão amargas que infelicitaram as nossas vidas, mas que de alguma forma, através das experiências que nos oportunizaram, deram a cada um de nós a possibilidade de crescer. Agradecemos-te por eles também, Senhor, e te rogamos que tu os ilumines, que tu os abençoes onde quer que eles estejam, encarnados ou não, saudáveis ou doentes, que o teu amor se derrame sobre eles e os abençoe. Te pedimos também por aqueles companheiros queridos que tu nos deste para dividir a existência na condição de cônjuges, os amores das nossas vidas, os nossos companheiros de jornada, que dividiram as responsabilidades sobre os ombros e que, a despeito das nossas faltas, das nossas fragilidades e das nossas culpas, souberam juntar-nos em tantas oportunidades para que nós pudéssemos caminhar juntos na estrada da vida. Derrama as tuas bênçãos sobre os nossos cônjuges, até mesmo sobre aqueles que nos abandonaram, que nos traíram, que nos infelicitaram no curso da vida e que nos foram causa de tantos e tantos sofrimentos. Que esses companheiros também sejam envolvidos pela bênção que tu reservas às almas puras. Derrama tuas bênçãos sobre todos eles, para que eles possam perceber a necessidade de transformação e aproveitar as lições que eles mesmos geraram, para que cresçam diante da vida e diante de ti. Te pedimos também pelos nossos cônjuges desencarnados, aqueles que já partiram, Senhor, que eles possam nesse momento sentir a nossa vibração de paz e de amor. Porque sabemos que eles continuam voltados aos nossos pensamentos. E queremos te agradecer, Senhor, profundamente, pelos filhos que tu nos deste nessa existência, pelas múltiplas experiências que eles nos concedem ter a cada dia, pelas lágrimas, pelas dores, pelas feridas, pelas alegrias, pela felicidade de tê-los na condição de filhos, por todo esse mar de experiências que vivemos na convivência com eles. Deixa-nos te agradecer, Senhor, e te pedir que tu abençoes a cada uma das entidades que tu permitiste que reencarnasse próximos de nós na condição de filhos. E hoje, relembrando Maria, mãe de Jesus, que também teve seu filho, maravilhoso e belo, cuidadoso, filho bom, e que foi arrancado dos seus braços de maneira afrontosa pela maldade dos homens, tendo ela que assistir à morte de seu próprio filho. Em nome de Maria, Senhor, nós queremos também te agradecer a oportunidade que ela teve e que o Espiritismo também nos concede, de sabermos que os nossos filhos vivem, e de que a morte não existe, e que a semelhança de Jesus, um dia nossos filhos aparecerão no fulgor de um jardim, abrindo os braços para dizer que voltaram da morte, para dizerem que a morte não existe e que a vida continua para sempre. Por todas as consolações extraordinárias que o Espiritismo nos concede, pelas bênçãos infinitas, Senhor, de saber que a vida continua e de que o Teu amor é soberano sobre todas as coisas, nós Te rendemos graças e Te pedimos que abençoes a humanidade inteira. Que Maria, na sua bênção desta noite, com os Espíritos que ela tutela, possam derramar o melhor das suas bênçãos sobre todos os lares da Terra, principalmente aqueles que foram visitados pela morte de seus filhos. Que os Espíritos benfazejos preencham o coração de todas as mães que se debruçam questionando onde se encontram seus filhos desencarnados, na certeza de que Deus tem a resposta ideal para todas essas coisas. E é assim, Senhor, amparados na fé que Tu nos ofereces, que nós nos agasalhamos no colo da Mãe Maria e Te rogamos que Tu abençoes a todos nós, que nos protejas, Senhor, não somente agora, mas na hora da nossa desencarnação também. Fiquemos.
1: Muito bem, a nossa gratidão a todos que estiveram conosco aqui pelos canais das redes sociais, da Web Rádio Fraternidade, os amigos da FEB TV, da RAI TV, da TV 7, da TV Secal, Web Rádio Amigo Espiritual, Espiritismo.net, os amigos que estão ouvindo a gente pela Web Rádio Fraternidade. Se Deus quiser, semana que vem a gente está de volta com mais Pinga Fogo, né, Jorge?
0: Se Deus permitir.
1: Tudo com a permissão dele. Gente, fica com Deus. Gratidão. Um abraço, Jorge.
0: Fica com Deus. Gente, uma boa noite para todos. Muito obrigado pela presença de vocês. Até a próxima.
1: Tamo juntos.
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6: Um abraço carinhoso em todos os corações. Um beijo também carinhoso. Estamos agora começando o estudo do Evangelho segundo o Espiritismo, capítulo 9, Bem-aventurados os que são mansos e pacíficos, o item 8, obediência e resignação. Nós vamos dar uma lida no primeiro parágrafo do que nos diz Lázaro. Ele diz assim: a doutrina de Jesus ensina por toda parte a obediência e a resignação, duas virtudes que acompanham a doçura e que são muito ativas, embora os homens as confundam erradamente com a negação do sentimento e da vontade. A obediência é o consentimento da razão, a resignação é o consentimento do coração. Vamos observar algumas situações. O ser humano é dotado de razão, de pensamento. Nós temos um cérebro que faz exatamente essa conexão de vários conhecimentos, chegando a um outro conhecimento quando nós unimos aqueles outros anteriores. Então vamos raciocinar aqui. O que é obediência? Obediência é quando eu tenho alguém que traça uma regra, uma lei, uma norma de uma empresa, de uma maneira de viver. Então, essa regra é traçada e eu, que sou subalterno, preciso obedecer essa lei. E eu, que fiz essa lei, preciso também obedecer, né? Então, o bom senso nos mostra isso. É a razão que nos leva exatamente a pensar dessa forma. Se existe uma norma, se existe uma lei, é de bom alvitre que eu obedeça essa lei. Se a lei for estapafúrdia e esquisita, nós podemos até questionar, mas é uma lei. E compete, nesse caso, conversar, buscar a razão da outra pessoa para que essa lei seja abolida. Mas nós estamos falando de Evangelho, de Boa Nova do Cristo, que exatamente vem nos trazer algumas normas, reavivar no nosso pensamento, na nossa razão, algumas leis divinas. E, para resumir, todas as outras leis, nós vamos lembrar aquela dos dois mandamentos, não é? Amar a Deus sobre todas as coisas e amar ao próximo como a si mesmo. E ele vai mais a fundo, né? Todas as leis e todos os profetas da época lá dos hebreus estão contidos nessas duas leis. Amar a Deus sobre todas as coisas. O bom senso nos diz que a melhor forma realmente de amarmos a Deus, né, é exatamente seguirmos as normas que ele traçou para nós. E onde é que estão escritas essas normas? Estão escritas dentro de nós, dentro do bom senso, dentro da nossa razão. É exatamente isso que nós usamos para obedecer às leis. Se essas leis estão dentro de nós, fica muito mais simples obedecer. Então, obediência às leis divinas é uma questão de bom senso. Porque todos nós, temos perfeita noção do que é certo e do que é errado. No nosso dia a dia, nós sabemos, num engarrafamento na estrada, que existem duas pistas e um acostamento. Todo mundo sabe que acostamento não é para se trafegar. Então, tem um sem número de pessoas que vão exatamente aguardando aquele engarrafamento nas duas pistas utilizáveis. Mas aí tem uma meia dúzia de pessoas espertas que sabem que essa lei dos homens, ela proíbe que você trafegue pelo acostamento, mas ele se sente na possibilidade de descumprir essa lei, trafegar pelo acostamento. Mas ele sabe que está errado. Tanto sabe que se tem uma patrulha rodoviária lá na frente, ele vai de qualquer maneira forçar a entrada exatamente nas duas pistas onde ele deveria estar. Só que essa pessoa que faz isso no acostamento, nas leis comuns do nosso dia a dia, nas leis dos homens, ela também tem dentro de si uma questão de desobediência às leis divinas. A desobediência, não é, do bom viver, da boa educação, do respeito ao próximo, onde não precisa estar escrito essa lei, porque está escrito dentro de nós. Então não tem uma lei dos homens dizendo assim, você tem que ser gentil com as outras pessoas. Não existe essa lei no Código Civil, mas essa lei está dentro de nós. Então nós sabemos perfeitamente essa questão da obediência à lei pelo lado racional, pelo lado do bom senso. E a resignação? Resignação não é abaixar a cabeça, e eu costumo dizer, né, isso é um ditado comum, virar vaquinha de presépio. Não é dizer tudo sim, querem passar por cima de mim, então tá bom, eu não posso fazer nada. Resignação não é isso. Também passa pelo entendimento. Mas essa resignação, ela vai mais a fundo, não é só razão. Existe uma questão de que nós venhamos a entender como algo mais sentimental, mais emocional. Por isso que nós falamos, não é, que, e é Lázaro que fala, que isso, a resignação, é o consentimento do coração, não é? É entender que determinadas coisas acontecem daquela forma por alguma razão e não se revoltar com isso. Isso é exatamente aquilo que o Cristo falou, bem-aventurados os mansos e pacíficos. Quando eu entendo que alguma coisa não vai bem, mas que é normal e natural que aquilo esteja acontecendo para um benefício futuro, isso é resignação. Quando nós, dentro das nossas dores, porque todo mundo passa por dores, quando nós, dentro das nossas dores, entendemos que essas dores nos levam a um processo de educação, de conhecimento, de aperfeiçoamento, de aprendizado, eu me resigno com essa situação. Embora doa, não é? Mas eu entendo que realmente é necessário que uma determinada coisa aconteça daquela forma. Vamos pensar em termos de reencarnação. Quantos de nós fizemos as nossas bobagens em outras existências? Eu acredito que a maioria esmagadora de nós tenhamos dado determinados passos na vida que tenhamos prejudicado alguém ou a nós mesmos. Quando eu entendo que uma determinada situação está acontecendo para que eu possa aprender com aquilo ali, embora doa, eu não entro no processo de sofrimento. Isso é resignação. Não é, não é aceitar qualquer coisa, mas é entender por que é que essa qualquer coisa está acontecendo. Desde as simples situações, desde um problema no dedo do pé, uma unha encravada no dedão do pé, deve ter ali, no meu entendimento, né, se eu estudo, se eu penso, se eu entendo que a vida é um processo de aprendizado, deve ter ali, naquele problema, na unha do dedão do pé, algum ensinamento. Ou eu mexo muito naquela unha, ou eu corto de uma forma muito severa, ou eu uso um sapato muito apertado, ou eu trabalho, né, com um calçado inadequado para isso, alguma coisa aquilo ali está me ajudando a pensar, não é? Então, nesse momento, quando eu percebo isso, eu entro no processo de resignação. E aí aceito, né, de bom grado as dificuldades como uma forma de professor da minha vida. Mas nós vamos fazer um pequeno intervalo, já estaremos voltando. 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

Boa noite. Um dos questionamentos que normalmente nós nos fazemos é por que adoecemos? Apesar da medicina ter avançado tanto e a tecnologia ter chegado à possibilidade da cura de doenças que algum tempo atrás não se tinham respostas, nós ainda adoecemos. Então é interessante pensar um pouco ou tentar entender por que o nosso corpo nos traz alguns sintomas. Se pensarmos que a psique fala a partir do símbolo e através do símbolo, e que podemos analisar os nossos sonhos, as nossas fantasias, e tentar entender um pouco de nós a partir desses símbolos, será que a doença também não é uma forma do corpo mostrar para o eu, o ego, que algo pode estar acontecendo de errado com a nossa psique? Ou talvez, será que não poderíamos pensar na própria doença como um caminho ou uma forma para que pudéssemos ou que possamos nos conhecer um pouco mais e compreender um pouco mais da nossa própria história? E pensando que a própria doença em si, a doença física, que nos causa um desconforto, uma dor, ela também nos traz uma consequência emocional e psicológica, um desconforto emocional e psicológico, e isso gera em nós um conflito ou uma ruptura interna. E pensando também através da possibilidade desse conflito ser uma manifestação somática ou emocional dessa doença, será que não estamos de fato saindo do nosso caminho e a forma que temos como um freio talvez seja a doença em si? Essa é a nossa proposta hoje, que possamos pensar e repensar um pouco através dos sintomas ou dos símbolos que a doença pode significar para nós. Um funcionamento inadequado da psique, traz em Jung, pode causar tremendos prejuízos ao corpo, da mesma forma que, inversamente, um sofrimento corporal pode afetar a psique, pois a psique e o corpo não estão separados, mas são animados por uma mesma vida. É impressionante observarmos que duas pessoas podem apresentar o mesmo sintoma. Vamos supor, uma dor no braço. Mas uma pessoa lida com essa dor no braço de uma forma, e aquela outra pessoa, ela não reclama, não fica chateada por estar com aquela dor. Então, é importante percebermos que um desconforto emocional, algo que eu reprima internamente em mim, pode se manifestar a partir de uma dor. Talvez uma sensação ou uma vontade de ter uma determinada ação violenta, sendo reprimida, me cause uma dor no braço. Mas para uma outra pessoa, uma dor no braço é simplesmente uma dor no braço. Então, quando começamos a pensar no processo da doença e do adoecer e por que adoecemos, vamos observando que simplesmente resolver ou tentar tratar o sintoma não resolve na profundidade a causa da doença. Porque se investigamos com mais intensidade, perceberemos que a causa se encontra muito mais internamente e intimamente no portador da doença, no paciente. Isso explica muitas vezes a diferença de que cada pessoa lida com a doença. A dor de cabeça para uma pessoa pode significar muito mais do que um câncer para uma outra pessoa, no sentido de como essa pessoa se adapta às suas situações de vida, a partir do momento de como essa pessoa faz a leitura das suas próprias emoções e da sua própria forma de perceber o mundo. Então, uma das questões que começamos a observar no processo da manifestação da doença e do seu sintoma é que existe ali uma dificuldade ou uma facilidade maior daquela pessoa de adaptação ao próprio meio que ela vive. Uma pessoa que manifesta um sintoma alérgico, por exemplo, ela mostra claramente a dificuldade dela de adaptação àquele produto, àquele objeto ao qual o seu corpo reage, transformando aquilo em algo que a causa uma intolerância tal que o seu corpo manifesta como uma doença, uma coceira, um incômodo maior. Nós somos as únicas criaturas na face da Terra capazes de mudar nossa biologia pelo que pensamos e sentimos. Nós, seres humanos, nós, homens e mulheres, somos os únicos na face da Terra
que modificamos a biologia, o funcionamento do nosso corpo através do nosso pensamento e dos nossos sentimentos. Vivemos hoje em um mundo de muitas tribulações, um mundo de muito estresse. E quando nós vamos percebendo o nosso dia a dia, e todos nós, né, homens, mulheres, jovens, todos nós vivemos esse nível de estresse muito elevado. Nós podemos perceber isso mesmo em uma criança, já ainda muito pequena, que tem atividade praticamente todos os dias, durante toda a semana. Então, esse nível e esse excesso de estresse, essa correria dos dias atuais, termina trazendo para o homem moderno uma quantidade de sintomas que até bem pouco tempo, há 20 anos atrás, podemos dizer assim, não existiam ou não se apresentavam nessa intensidade como se apresentam hoje. Então, o que nós vamos percebendo é que os homens e as mulheres do mundo moderno hoje somatizam muito mais do que se somatizava, talvez, algum tempo atrás. Mas precisamos estar muito atentos, não só à correria e o estresse do dia a dia, mas exatamente à qualidade do que penso. Toda vez que eu penso ou que eu produzo um pensamento, aquele pensamento tem uma carga tal, energética, que ele tem a condição e a capacidade de modificar o funcionamento biológico e fisiológico do meu corpo. Toda vez que uma emoção me invade e que eu não sei lidar com essa emoção, por exemplo, a raiva, e essa raiva que se apresenta ali, ela causa um desconforto tão grande internamente em mim que pode modificar o funcionamento biológico e fisiológico do meu ser. E isso, claro, inicialmente é uma forma adaptativa daquele estresse momentâneo, o corpo reage e se adapta. Mas quando eu vou vivendo isso com intensidade, quando eu vou vivendo isso todos os dias, e eu não libero essa emoção, eu não lido bem com essa emoção, isso começa então a construir em mim uma forma real. E aí o que a gente chama da somatização. Então o meu corpo começa agora a dar sinais de que aquele conflito interno, que eu não lido com ele, que eu não sei trabalhar com ele, agora ele vai se manifestar a partir do meu corpo, a partir do eu, a partir do soma. Por isso hoje falamos das doenças psicossomáticas, né? Se pensarmos de uma forma mais intensa, diremos que todas as doenças são psicossomáticas. Mas a psicossomática poderia ser traduzido na forma do... O que a psique não traduz de forma intensa, o corpo, então, recebe aquilo e aparece a partir de um sintoma, através de um sintoma que vai, a partir de uma vivência intensa, vai se tornando agora uma doença. As relações da pessoa com o mundo e com ela mesma tem sido a maneira mais didática de refletir sobre os efeitos emocionais da vida sobre a pessoa. Algumas pessoas adoecem devido à maneira desarmônica de se relacionar com o mundo. A grande maioria dos estudiosos da psicossomática afirmam que a dificuldade de adaptação do ser ao mundo real, à sua vida real, tem sido o grande causador hoje das doenças. Então é possível perceber, como Geraldo Balloni afirma, que algumas pessoas adoecem devido à maneira desarmônica de se relacionar com o mundo. Então quando vivemos ou nos colocamos de uma forma onde fazemos uma escolha de uma vida totalmente voltada para fora, uma vida onde só o ego busca realizar-se em termos de desejo, quando passamos a maior parte do nosso tempo ocupados e preocupados com a tentativa de controlar o fluxo natural da vida, temos uma tendência de que a própria energia psíquica, ou a libido, como Freud intitulou, nos chame a atenção e, retendo essa energia para o mundo interno, que é o mundo do sentido real, possamos, a partir disso, ter como forma de chamado uma doença. Tentando explicar de uma forma mais clara. Vamos imaginar que uma pessoa adulta, jovem, adulta, passe toda a sua vida tentando satisfazer os desejos do ego.
profissionalmente, tentando acumular riquezas, tendo toda uma vida voltada para fora, tentando alimentar a imagem que a própria que foi construída a partir da sua persona, tentando estar todo o tempo atendendo uma demanda coletiva do que tem que ser, de como tem que ser, da forma como deve ser ditada pelo coletivo. E essa pessoa que busca ser atendida dessa forma tão superficial, quando chega em casa, sente um vazio, sente uma sensação de solidão ou de tristeza. Mas como isso incomoda e não é o comum para essa pessoa entrar em contato com este vazio, ela então busca algum outro recurso, uma TV, um som, uma bebida, um cigarro. E essa pessoa vai sempre substituindo aquela sensação que ainda é muito pequena internamente por algo que é, então, externo, superficial, ou que vai anestesiá-la a partir de uma droga lícita ou ilícita. Mas com o passar do tempo, né, com esse excesso dessa busca externa, com essa tentativa que muitas vezes é muito do ego de controlar a vida e manter a vida sob o seu comando para que ela tenha uma sensação de segurança, essa pessoa começa então a ter falta de ar. Ela está muito bem conversando, falando, mas tem uma sensação de que falta o ar. Então ela chega em casa e vai buscar o médico, e o médico faz todos os exames e vai dizer a ela: você não tem nada, o pulmão está bom, você não tem uma gripe, não tem nada. Mas aquela sensação agora vai aumentando. E com mais algum tempo, a pessoa é capaz de dizer assim: eu tenho uma sensação de que tem uma pata de elefante no meu peito, me tira o ar. É como se a caixa torácica estivesse sendo comprimida. E passando então, e continuando nessa demanda dessa vida externa, sem se voltar para de fato o que aquele símbolo pode estar te dizendo, o que será que me oprime tanto o peito? O que será que me tira o ar? Que me tira o fôlego? Essa pessoa vai passando então o tempo e não se dá conta que o medo de viver a própria vida livremente, a tentativa de manter as coisas sob o seu controle, o medo de se relacionar profundamente com as pessoas, faz com que o seu corpo sinalize para ela a importância de voltar para o seu caminho verdadeiro. E aí nós podemos imaginar um sintoma que hoje é tão comum, a própria depressão. E ao perceber-se deprimida, então, a pessoa busca a ajuda necessária para que aquele sintoma desapareça. E é muito provável que, buscando a sua ajuda, ela seja medicada devidamente, adequadamente, como tem que ser. Mas essa pessoa continua percebendo que, anestesiada agora pela medicação, aquele vazio permanece. Então, precisamos entender que é exatamente a minha necessidade de entrar em contato com algo maior e verdadeiro em mim que pode trazer um sintoma. Então, a medicação é extremamente importante, extremamente funcional, mas ela vai aplacar só o sintoma. Ela não vai na causa profunda, que na maioria das vezes reside no próprio portador da doença. É a minha dificuldade de entrar em contato com a realidade da minha vida, a minha dificuldade de entrar em contato com o mundo que eu vivo, a minha negação da realidade que sou, a minha negação da própria sombra que habita em mim, que faz com que a minha psique, por uma necessidade de plenitude, faça com que um sintoma saia para que eu possa agora olhar para mim verdadeiramente. Não é de estranhar, afirma Joana de Ângeles, pois, que a intoxicação emocional transforme-se em enfermidades aparentes ou reais, em face das infecções que se instalam no organismo em decorrência da perda imunológica sob o bombardeio contínuo da mente enfermiça. Não é de estranhar-se, pois, que a intoxicação transforme-se em enfermidades aparentes ou reais. Eu lembro de uma pessoa muito próxima que ela começou a ter uma série de eventos que aparentemente coincidiam, mas que tinham um significado extremamente profundo na vida daquela pessoa. Ela quebrou a perna 8 vezes, a mesma perna. Em um intervalo muito curto, em menos de um ano, ela teve o acidente na mesma perna 8 vezes. E na sexta vez que isso aconteceu, nós duas conversávamos,
E eu perguntava para ela o que aquele sintoma poderia significar. Então ela me disse que o médico tinha dito a ela que, pela fragilidade de tantos acidentes na mesma perna, aquela perna agora era uma perna frágil e que isso poderia começar a acontecer com uma assiduidade maior. Mas essa resposta era muito vaga, mas ela preferiu ficar com isso. E 2 meses depois do sexto acidente, ela descia a escada da sua casa e mais uma vez ela torceu o pé. E aí houve de novo mais uma necessidade de engessar e de ficar durante 15 dias de novo paralisada, engessada. Então, nessa sétima vez, conversávamos nós duas e eu tornei a perguntar para ela: mas você acha que realmente é tão comum uma pessoa se acidentar na mesma perna, da mesma forma, por 7 vezes? Então ela trouxe para mim a sensação que ela começava a perceber. Ela disse: bem, o que eu percebo é que, na verdade, durante esse quase um ano, eu tive que ficar muitas vezes sozinha comigo mesma. Eu tive que ficar muitas vezes engessada, literalmente, né, paralisada, para poder pensar um pouco na minha vida. Talvez, disse ela, eu estivesse realmente precisando disso. Talvez eu tenha pensado pouco em mim. Mas trazendo a própria situação que a mentora nos traz, né, essa mente enfermiça que vai trazendo situações que são reais ou talvez não sejam reais, será que ela não precisava aprofundar-se um pouco mais na qualidade do seu pensamento, dos seus sentimentos, das suas emoções? Porque ela precisava quebrar literalmente a perna, e na oitava vez, no oitavo acidente, ela estava saindo de casa e aí ela vai e quebra de novo a perna. E aí, dessa vez, foi muito mais grave a situação, teve que pôr pinos na perna. Então, conversávamos de novo. E antes que eu fizesse a pergunta a ela, ela olhou bem para mim e disse assim: bem, na verdade, tem um fator em comum além da perna quebrada. Eu disse: qual é o fator em comum? Ela disse: todas as vezes que eu quebrei a perna, eu havia discutido antes com meu marido e havia pensado em ir embora de casa. E a perna quebra e ela fica, então, paralisada em casa. Então, esse processo dessa situação mal resolvida dentro de uma relação conjugal e além da relação conjugal, todo esse processo mal resolvido dentro dessa pessoa, todos os seus conteúdos emocionais e sentimentais que ela desconhecia ou que ela tentava de alguma forma projetar no seu esposo, causando nele, ou diretamente ou não, a culpa da sua imobilidade, se realizou a partir de uma imobilidade real, quando a perna dela fica engessada, né? Então, a perna engessada, segundo essa minha amiga, representava exatamente o que ela fazia com ela todos os dias. Ela tinha toda uma vontade de modificar a sua vida, mas ela preferia então paralisar-se literalmente e culpar o seu marido pela sua inércia, pelo seu não crescimento pessoal. Então, essa é a forma, muitas vezes, que a doença vem dizer para nós: esse é o seu momento, esse é o momento para que você olhe para você profundamente e possa, como diz a mentora, sair dessa condição de intoxicação emocional e começar a fazer, talvez, uma própria limpeza do nosso meio emocional, do nosso campo sentimental e, principalmente, melhorar a qualidade do que pensamos e de como sentimos a própria vida. Então, somatizar acaba sendo um tipo de sofrimento emocional que se manifesta sob a forma de queixas físicas. E muitas vezes nós conhecemos pessoas, e quem lida, quem trabalha na área de saúde, né, até tem termos bem específicos para essas pessoas, mas no nosso dia a dia, na nossa família, nós conhecemos aquelas pessoas que todo dia estão com uma dor diferente. Ela sempre tem uma queixa física: dói o dedo, dói o olho, dói o nariz, dói a unha, dói tudo, né? Essa pessoa sempre é chamada da poliqueixosa, aquela pessoa que sente dor pelo corpo inteiro. E que muitas vezes nós fazemos pouco caso, porque a gente já está tão acostumado com as queixas daquela pessoa, mas é importante que a pessoa em si, é claro, e nós tenhamos o cuidado de perceber que, na verdade, essa queixa física é a manifestação do sofrimento emocional daquela pessoa, que, por não saber fazer a leitura do que está sentindo, o seu corpo, como uma extensão da própria psique, manifesta os seus incômodos a partir
dessas situações. Então, o corpo dói porque a alma em si dói. O corpo dói porque é um sofrimento tão grande em mim que eu não sei lidar com isso. Isso faz com que o meu corpo manifeste, chamando a atenção para o que eu necessito. É como uma criança que muitas vezes diz que está doente para não ir à escola. E os pais tratam isso de uma forma muito fria, às vezes, porque acreditam que a criança simplesmente não quer ir à escola. Mas quando muitas vezes aprofundamos nessa investigação do comportamento infantil, vemos que a criança não quer só não ir à escola. Ela quer muitas vezes ser cuidada e acarinhada, porque esse pai e essa mãe às vezes negligenciam o cuidado. E quando ela está doente, ela recebe carinho. Então é dessa forma que muitas vezes aprendemos a adoecer para receber a atenção, para receber o cuidado que nós não sabemos ainda interpretar, né, no nosso processo emocional e psíquico. A somatização da doença é consequência da perda de contato com o conflito patogênico, cujo acesso à consciência foi impedido. O corpo vai mostrar um sintoma, uma doença, justamente porque existe um conflito inicial, uma ferida inicial, que não consegue ser percebida, que não consegue ter acesso à consciência, que o ego não consegue interpretar. Então, há uma necessidade muito profunda que quando aquele sintoma é persistente, quando eu estou adoecendo muito, que eu tenha realmente a curiosidade ou cuidado comigo mesma de tentar chegar próxima à origem desse conflito. A mitologia grega nos traz um mito muito belo e que traduz, de certa forma, a importância, né, de reconhecer a ferida que existe em nós. Né? O mito de Quíron, o mito do curador ferido. Aquele centauro, metade homem, metade cavalo, aquele que é inicialmente, logo no, bem no começo da sua vida, rejeitado pelos seus pais, porque ele era uma aberração e a mãe não tinha condições, né, não aceitava o fato de ter colocado no mundo um filho tão mal formado. Esse que vai ser adotado por Apolo, o deus do conhecimento, do saber, Quíron vai então desenvolvendo-se, buscando construir em si todo o saber e se torna então o conhecedor das ciências ocultas, da medicina. Ele curava, ele tinha o poder da cura pelas mãos. Quíron que vai ser o mestre de todos os heróis na mitologia grega, respeitado por todos os deuses. Mas que em determinado momento da sua história, um dos seus alunos preferidos, um dos seus pupilos, Hércules, o grande herói da mitologia grega, em uma festa, um pouco embriagado pelo vinho que havia tomado, e brigando com outros centauros, ele flecha Quíron com uma flecha envenenada. E Quíron, por ser imortal, não morre com o veneno da flecha, mas abre ali uma ferida imensa, dolorosa, que aquele ser que sabia curar e que tinha o poder da cura pelas mãos e conhecia a medicina, não consegue curar a sua própria ferida. E a partir da própria análise da mitologia grega, vemos a importância do processo da dor, do conhecimento da dor original. E na mitologia, quando vemos e tentamos fazer essa análise psicológica do mito de Quíron, vemos que Quíron, como mestre e sabedor das ciências, ele precisava reconhecer em si a sua própria ferida. Aquela ferida do início da sua vida, do abandono dos seus pais, a dor da orfandade que ele viveu, de ter sido rejeitado pela mãe e pelo pai, precisava ser visto por Quíron. Esse era o seu conflito patogênico. Essa era a sua dor inicial. E Quíron, a partir do olhar dessa dor que ele sentia, dessa ferida que não parava de sangrar, ele vai ficar agora dentro de uma gruta, de uma caverna, fazendo o seu trabalho. Ele continua treinando, continua ensinando o seu saber a todos os que buscam conhecer mais, a todos os heróis, mas agora ele é diferente. Ele agora não cura sem saber o que é de fato a dor. Ele agora cura com uma intensidade muito maior, porque agora ele conhece a sua ferida. Agora ele conhece a sua dor. Então precisamos, a partir do sintoma
Precisamos chegar no ponto inicial do nosso conflito. Precisamos ter a coragem de vencer com a dor. Independente, claro, é normal e muito natural que a partir de uma doença busquemos a cura da doença. Mas como os próprios gregos já faziam a proposta quando se falava de cura, o importante não era curar o corpo, mas curar a alma. Então é importante que, mesmo que aquela doença venha a levar ao desencarne, o corpo, ele vai deixar de existir, mas a alma sai muito mais purificada e muito maior daquela experiência. E esse realmente deve ser o significado de buscar a resposta a partir da doença, a partir da própria dor. Então o homem adoece porque oculta de si mesmo a história cujo significado lhe é insuportável. Eu conversava com uma mulher... Eu converso com muitas mulheres, vocês podem perceber isso. E ela tinha uma dermatose. E essa dermatose já durava mais de 4 anos. Mas depois de tanto tempo em que aquela pele ficava tão machucada e tão, né, tão atritada por conta da coceira que causava, a pele estava extremamente frágil. E agora era na mão direita, na mão esquerda, desculpa, que ela tinha dermatose, essa pele agora estava tão frágil que a mão parecia uma mão de um bebê. Qualquer coisa podia realmente machucar e aquela pele sangrava muito. E essa mulher, que já havia buscado todos os recursos da medicina, já tinha partido para todos os recursos da medicina também alternativa, ela agora estava exausta, porque ela acreditava realmente que ela estava passando por um processo kármico, um castigo de Deus. E diante de todo um processo, ela vai participar então de um grupo terapêutico. E nessa conversa entre mulheres no grupo terapêutico, em que ela se sentia muito mais à vontade, como ela mesma dizia, e ela dizia que ali era um momento onde ela podia ser ela mesma, ali era o único lugar, durante o dia dela, que a mão não coçava, que a mão não doía e que a mão não sangrava. E quando ela relatou isso para nós no grupo, nós começamos então a observar a importância daquele momento para ela, porque ali ela se permitia ser livre, ser independente, ficava totalmente à vontade. Mas certa feita no grupo, houve uma mudança no tema que estava sendo proposto. E a instrutora do grupo nesse dia então trouxe um tema novo. E nessa temática nova, ela falava da repressão. E na conversa da repressão, da relação com os pais, da relação com os companheiros, com os maridos, já que era um grupo só de mulheres, essa minha colega e companheira de grupo começa então a coçar sua mão. E ela coçava a mão, coçava, coçava, e ela não se dava conta do quanto ela coçava a mão. E a instrutora, muito atenta àquela situação, parou o assunto e trouxe uma outra situação, um outro tema, que ela parou de coçar a mão. Então a instrutora, com seu olhar extremamente aguçado, volta para o assunto e ela volta então a coçar a mão. E o que é mais impressionante, que essa mulher, que não conseguia perceber de fato, porque ela escondia dela uma história extremamente delicada, vai chegar à conclusão de que a sua mão esquerda, a mão que carregava a aliança do seu casamento, era o único lugar no seu corpo que manifestava a intolerância, a dor que ela sentia de um processo todo de castração que ela viveu durante toda a sua história e que se repetia agora na sua vida conjugal. Então, o fato de ter escondido de si a sua dor, de ter escondido de si uma dor que estava muito, muito atrás e muito além do próprio casamento, vai fazer com que em um determinado momento o símbolo maior do seu casamento, no sentido físico, que era a aliança, começasse a causar nela uma alergia tão grande que estava corroendo a mão. Então é importante, e nós vemos o que Aldo Carol Tenuto nos propõe, que o homem perceba a história.

insônia, uma sensação de que a voz falta, hoje eu não consigo comer, amanhã eu como quase que a geladeira inteira, e vou saltando de uma situação para outra, de uma irritação para outra, de um incômodo para o outro, e não consigo perceber que, na verdade, todo aquele processo, toda essa forma que a psique está trazendo para mim, é um chamado para que eu me conecte de novo com a parte divina que existe em mim. Toda vez que direcionamos a nossa vida unicamente para o atendimento das necessidades do ego, para as ânsias do ego, para a ânsia coletiva, caímos no vazio. Mas esse vazio, e podemos dizer assim, o fundo do poço, na verdade, pode estar o tesouro da nossa existência. É justamente nesse processo do sofrimento e da dor que muitas vezes encontramos com Deus. Mas não precisamos chegar a esse ponto para encontrarmos com Deus. Então é necessário que busquemos a todo momento viver dentro de um processo onde a minha consciência do espírito que sou, da imortalidade da alma, esteja presente na minha vida e que eu paute toda a minha vida, o meu dia a dia, as 24 horas do meu dia, na proposta de viver inteiramente e ligada inteiramente com Deus. Entendendo que assim como um corpo que vai adoecer porque ele é perecível, mas que a minha alma não precisa ficar enferma, que a minha alma não precisa carregar as máculas que o meu corpo apresenta. Então é justamente nessa condição de perceber a minha essência, a minha origem divina, que eu posso parar de saltar de um sintoma para o outro e aí sim entrar em contato com a realidade do meu ser. Então, aprofundar-se a sonda investigadora das causas das aflições humanas no cerne do ser constitui dever de todos, de modo a encontrar-se as causas profundas e predominantes, geratrizes da conjuntura perturbadora, erradicando-as e substituindo-as por outras de caráter dignificante. Quando Quíron não suportava mais a dor daquela ferida causada por Hércules, ele então começou a desejar a morte. Ele era imortal e isto era para ele impossível. Então Hércules, muito comovido e preocupado com o amigo, buscou Zeus, o deus dos deuses. Zeus, que é traduzido como nosso próprio self. E esse impulso heróico que existe em nós agora acessa o self. E o comando dado por Zeus é que, se Quíron aceitar trocar de lugar com Prometeu, que estava preso no Cáucaso, numa rocha, e que todo dia um abutre ia, comia o seu fígado e durante a noite o seu fígado era recomposto, se Quíron aceitar trocar de lugar com Prometeu, ele então vai ter a morte. E ele daria a sua imortalidade e a chance de Prometeu continuar na vida. E quando Hércules leva essa proposta até Quíron, Quíron a aceita. E Quíron, tão adorado por todos os heróis, é levado então ao Cáucaso por Hércules e lá há uma troca. Prometeu sai do Cáucaso e Quíron agora ganha a liberdade através da morte. E Zeus, agradecido e comovido ao mesmo tempo, dá a Quíron a constelação de Sagitários. Quíron agora brilha nos céus do Olimpo. E traduzindo e observando a própria proposta mitológica, o que nós vemos é que naquele momento em que Quíron reconhece a sua ferida, que Quíron reconhece que tem uma dor profunda no seu ser, é essa dor que proporciona a ele agora a possibilidade da transformação. Quíron era imortal. Mas se percebermos e fizermos a leitura da imortalidade também como um estado de permanência, de não mudança, de não renovação, vemos que a imortalidade não era interessante para aquele que agora reconhecia a sua dor. Então, a partir dessa ferida, Quíron aceita, Quíron a serviço do self, agora aceita passar pelo processo da transformação. Então ele precisa morrer. E é exatamente o que significa o símbolo para nós. Todo sintoma é uma proposta de morte. Todo sintoma é uma morte iminente. Mas se pensarmos no sentido não da morte real, mas da possibilidade da transformação,

todo sintoma físico é uma possibilidade de uma leitura nova do ser que sou, da possibilidade de me transformar em uma pessoa diferente, na possibilidade de, conversando com aquela dor, conversando com a doença, eu possa perceber que eu posso, assim como Quiro, trazer de volta o meu impulso heróico, buscar de volta a força para a vida, e então eu conseguir chegar às alturas e ganhar uma constelação e brilhar verdadeiramente, não mais ocupada e a serviço do ego, mas agora totalmente a serviço do self, agora totalmente a serviço do crescimento e do desenvolvimento pessoal, que deve ser a nossa busca. Então, muita paz e até o nosso próximo encontro.

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1: Olá, amigos. Estamos aqui para dar sequência ao estudo do livro Obras Póstumas. E depois de já termos passado aí 4 semanas estudando a biografia de Allan Kardec, hoje nós vamos falar ainda sobre Allan Kardec. O discurso pronunciado sobre o túmulo de Allan Kardec por Camille Flammarion. E Flammarion, ele começa, né, ele é convidado, então ele começa falando exatamente sobre isso, que ele foi convidado a fazer esse discurso, a prestar essa homenagem ao mestre Allan Kardec, né, pelos demais amigos, né, de Kardec. E é interessante porque já aqui nesse primeiro parágrafo ele faz uma citação a Allan Kardec, ele adjetiva Allan Kardec de laborioso. Ele diz, é o pensador laborioso. E é muito interessante isso, né? Primeiro, o pensador, pensador já é um adjetivo, né? Você pode considerar como um substantivo, mas também um adjetivo, né? Um homem pensador. Mas um pensador laborioso é aquele que, além de se dedicar aos estudos, a refletir sobre as coisas que acontecem em torno de si, ele não descansa. E a gente viu isso na biografia de Allan Kardec, né? Quando o seu biógrafo chama ele de um trabalhador infatigável. E aqui a gente vê Flammarion se referindo a Kardec como o pensador laborioso. É aquele que, além de observar, além de filosofar, meteu mãos à obra e conseguiu, num tempo curtíssimo, né, produzir tanto, e produzir tanta coisa de interesse de todos nós, que vai fazer com que nós entendamos um pouco melhor sobre as questões referentes às coisas da espiritualidade. E a homenagem que Flammarion presta nesse discurso que ele pronuncia sobre o túmulo de Allan Kardec é uma homenagem que todos nós deveríamos fazer a todas aquelas pessoas que, de uma forma ou de outra, modificam a nossa vida, servem de alguma forma para transformar as nossas vidas. O que é isso, né, meus amigos? É a gratidão. É algo que às vezes nós nos esquecemos. De ser gratos a todos aqueles que, de uma maneira ou de outra, serviram para nos auxiliar na nossa caminhada enquanto espíritos imortais. Quantas vezes nós nos esquecemos de agradecer aos nossos pais pela própria oportunidade da encarnação, da reencarnação? A homenagem que devemos prestar a eles é algo assim, para se colocar como de primeira prioridade, né? Por quê? Porque eles nos oportunizam o retorno ao plano carnal para continuarmos, darmos sequências às nossas experiências de vida. Então, por maiores dificuldades, por maiores atritos, por maiores desentendimentos que possamos ter com aqueles que são os nossos pais na atual encarnação, a eles nós devemos prestar uma homenagem muito grande, porque foram eles que proporcionaram a nós a possibilidade da reencarnação. E assim nós podemos estender isso a todos aqueles que passam pelas nossas vidas, de alguma forma, nos auxiliam na nossa caminhada. Então, são os professores, às vezes tão esquecidos, né, e tão sofridos, tão esquecidos dos governos, né? Tão esquecidos de tantas pessoas que às vezes não dão o devido valor, né, a esses grandes profissionais da educação e que nos orientam no início da nossa, no nosso desenvolvimento intelectual, não é verdade? Então a gente deve prestar essa homenagem aos médicos que cuidam da saúde do nosso corpo. Meus amigos, se a gente for parar para pensar, nós temos que agradecer a tanta gente, sermos gratos a tantos, né? em última instância, sermos gratos a Deus também, por nos proporcionar a própria vida. Então, aqui a gente vê que na hora em que a gente for convidado para prestar uma homenagem a alguém, no caso aqui que desencarna, que deixa o corpo físico, né? Que é muito importante isso, gente. Porque a demonstração de um carinho, a demonstração de um afeto por aqueles que de alguma maneira nos auxiliaram e na nossa caminhada terrena. Então, o Camille Flammarion, ele presta essa homenagem, né? E no caso especial a Allan Kardec, que se dedicou ao estudo e à pesquisa dos fenômenos espíritas e que serviram e servem até hoje como um grande antídoto contra o materialismo. Que a gente via que naquela época, né, principalmente naquela época em que Kardec viveu, as ideias materialistas estavam tomando um impulso muito grande, né? Então, com o advento da doutrina espírita, a gente teve aí um contraponto e que atendia ao que os homens daquela época estavam buscando. Atendiam à razão. Então não era mais aquela crença pura e simplesmente nas questões espirituais, porque alguém disse que era daquela maneira, era algo que não podia ser questionado, porque estava nos âmbitos superiores de Deus e tudo mais, era tudo mistério, né? Tudo oculto. Então Kardec vem, através da doutrina espírita, trazer esse contraponto ao materialismo, mas atendendo à razão. Então, só isso já merecia uma homenagem e tanto, né? E Flammarion faz essa homenagem a Kardec, porque o Espiritismo veio fazer isso, meus amigos. Tirar os fatos e os fenômenos que aconteciam envolvendo questões espirituais, que eram chamadas de sobrenaturais e encaradas de forma supersticiosa, né? E coloca esses fenômenos em outro patamar. E que patamar é esse, né? De que esses fenômenos atendem às leis de Deus. Não tem nada de sobrenatural. É natural, eu posso não conhecer, ou não poderia não conhecer até ali, o que fazia com que os acontecimentos se dessem, né? Mas, na realidade, tudo o que acontece no mundo, quer seja material ou espiritual, obedece às leis de Deus. Então, não tem nada de fenômeno sobrenatural, de maravilhoso, né? Então, supersticioso, nada disso. Então, isso, só em relação a isso, o agradecimento a Allan Kardec tem que ser enorme, né? E é isso que Flammarion faz nesse discurso em homenagem a Kardec. A gente não está lendo o discurso, meus amigos, porque ele é grande. Então a gente convida vocês depois a pegarem o livro, Obras Póstumas. Ah, eu não tenho o livro, não tem problema. Só aqui mesmo no site do espiritismo.net, vocês vão lá em download multilingue, escolhe o idioma português e vocês vão ter lá o Obras Póstumas, para poderem ler, refletir sobre esse discurso. E o agradecimento, né, que ele faz a Kardec é muito interessante, isso que ele cita aqui. Não é um agradecimento assim apenas que você cita como palavras ao vento. Ele sabe que Kardec desencarnou, mas que permanece no plano espiritual. Então, porque às vezes tem isso, né? A gente faz homenagem a alguém que já desencarnou, já faleceu, né? Já morreu, e a gente faz como se aquela pessoa não pudesse ouvir. Eu estou falando mais para os outros, né? Mas ali não. Ali ele está falando sabendo que o próprio Kardec poderia até mesmo estar presente àquela cerimônia, né? De sepultamento do seu corpo, que também o serviu durante 65 anos. Essa é uma outra coisa também, gente. A gente tem que ter muito esse agradecimento ao nosso corpo. Quando eu li aqui esse discurso de Flammarion, uma das coisas que mais chamaram a atenção foi exatamente isso, é o sentimento de gratidão. A gente precisa cultivar esse sentimento de gratidão dentro de nós. Nós somos agraciados e beneficiados por muitas coisas, muitas situações e também por muitas pessoas que são colocadas em nosso convívio. Então, ele sabia, né, que Kardec podia estar ali acompanhando aquele discurso, aquela homenagem que estava sendo feita, estava sendo prestada a ele. Então a gente vê aqui, né, o quanto a doutrina espírita já nos coloca num outro nível de pensamento, de posicionamento e de entendimento, né? É eu saber, olha, o corpo pode não servir mais para nada, pode ter morrido, mas o espírito permanece. E de onde ele estiver, ele estará recebendo esse meu sentimento de gratidão. Vamos fazer uma pausa agora para o intervalo e daqui a pouquinho a gente retoma o discurso pronunciado sobre o túmulo de Allan Kardec por Camille Flammarion.
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Prosseguindo com nosso estudo reflexivo sistêmico das obras de Allan Kardec do Evangelho de Jesus, nosso módulo 1, a presença amorosa de Deus em nossas vidas, vamos ainda, no nosso décimo encontro, ainda trabalhar os atributos amorosos de Deus. A parte terceira, nós estamos trabalhando os atributos de Deus dentro das nossas vidas. Como de costume, vamos fazer inicialmente a nossa reflexão inicial. O objetivo desses encontros é refletir os atributos amorosos de Deus. Nosso encontro de hoje, nós vamos trabalhar três atributos: soberana bondade, eternidade e imaterialidade de Deus. Então vamos fechar os olhos. Entre em contato com você mesmo, essência, buscando sentir Deus dentro de si. Como você o sente? Qual o seu nível de percepção dos atributos amorosos de Deus em sua vida? Como você tem lidado com o dever consciencial de buscar a verdade para que possa se libertar a partir dela? Deixe fluir os seus pensamentos e sentimentos, evitando qualquer mascaramento num processo de auto-engano. Seja verdadeiro, verdadeira com você, analisando-se com autenticidade.

Como podemos abrir os olhos, voltando ao estado de vigília, na prática do dever consciencial, para cumprirmos a missão que trazemos assinada em nossa consciência, de conhecer a verdade para nos aproximarmos de Deus, como espíritos imortais em evolução, nós somos convidados a nos moralizar. Nós temos visto desde o início do nosso curso que é muito importante a prática das virtudes. Então, a moralização nada mais é do que a prática das virtudes essenciais da vida, para que a partir dessa prática nós nos aproximemos de Deus, que acontece pela plena consciência das leis divinas que trazemos gravadas na nossa própria essência, na nossa consciência, e a partir disso nós manifestamos os atributos de Deus em nós gradualmente até a perfeição relativa. Esse é o grande compromisso consciencial do espírito imortal. Vamos ver uma questão do Livro dos Espíritos que aborda exatamente isso. A questão 629, Kardec pergunta: que definição se pode dar da moral? A moral é a regra de bem proceder, isto é, de distinguir o bem do mal. Funda-se na observância da lei de Deus. O homem procede bem quando tudo faz pelo bem de todos, porque então cumpre a lei de Deus. Então vejamos, quando Kardec fala de moral, não se trata da moral puramente ligada a fatores humanos, porque o que é moral, às vezes, num país, do ponto de vista humano, é imoral em outro e vice-versa. Por exemplo, no nosso país, poligamia é imoral. Já tem países que a poligamia é legal e plenamente moral para aquele povo. Mas se nós formos lá no Livro dos Espíritos, a poligamia está contra a lei divina, independente dela ser legalizada ou não. Então, o parâmetro de moralidade, dentro de uma visão profunda, vai ser sempre a lei divina. Quando estamos em consonância com a lei divina, estamos agindo de uma forma moral. Quando estamos distanciados das leis divinas, da lei divina, nós nos afastamos dessa moralidade importante para nossas vidas. E essa questão da moral diz respeito a um dos atributos divinos que nós vamos ver daqui a pouco. Como nós já estudamos, nós podemos aceitar submisso às leis divinas presentes em nossa consciência, que é o processo da submissão, submeter-se à missão que nós trazemos, exarados da nossa consciência, ou nos rebelar contra elas, que é o termo murmúrio da questão 115 do Livro dos Espíritos, que é uma revolta contra a missão. Então, nós sempre teremos essas duas opções: a submissão ou a rebeldia, não nos submetendo à missão. Em relação à questão da missão ou do murmúrio, é muito importante nós focalizarmos uma tríade. Essa tríade, ela tem o elemento eu, espírito imortal, as leis divinas e Deus. Onde nós podemos atuar dentro dessa tríade, gente? Deus e as leis divinas, nós não temos poder. Deus é o Todo-Poderoso, é o Criador de tudo, causa primária de todas as coisas, suprema inteligência do universo.
essa energia que nós chamamos de Deus criou leis que são inderrogáveis. Então, a Deus e as leis divinas só nos cabe entregarmos-nos a elas, né? Tanto as leis divinas quanto nos entregar a Deus, que é o nosso Criador. Então, onde nós podemos atuar, eu, espírito imortal? Em nós mesmos nós podemos atuar. Então, como que nós vamos atuar no espírito imortal? Nos submetendo à missão. Então, a missão que nós trazemos, exarada na nossa consciência, como nos diz a questão 115, é de conhecer plenamente as leis divinas, amá-las, cumpri-las, vivenciando-as em nossas vidas. Quando nós fazemos isso, nós estamos amando a Deus, como nós vimos na nossa primeira parte do curso. Todo aquele processo de amar a Deus de todo o coração, de toda a alma, de todo o nosso entendimento. Então, essa atuação em nós mesmos, enquanto espírito imortal, é a parte que nos cabe. Então, a questão do bem, do mal, da moral, das leis divinas, nós vamos atuar em nós mesmos. Todas as vezes que tivermos um movimento focado fora de nós, nós já entramos num processo de perturbação, porque nós não queremos nos submeter às leis divinas. Por exemplo, quando nós não aceitamos as ações dos outros, no sentido de que nós queremos mudar outras pessoas, nós estamos querendo nos rebelar contra a lei do livre-arbítrio. Então, Deus criou a lei do livre-arbítrio, e nós muitas vezes temos a ilusão de que somos capazes de mudar os outros. E esse movimento é um movimento ilusório em si mesmo, mas que muitos de nós temos esse tipo de atitude. Então, quando fazemos isso, nós nos perdemos. É um murmúrio da questão 115. Nós não estamos nos submetendo as leis, no caso, uma lei que é a lei de liberdade. Isso só para exemplificar, isso em família, nas nossas relações interpessoais, de modo geral, no trabalho, no próprio centro espírita, todas as vezes que nós nos revoltamos com relação à atitude dos outros, nós estamos nos insurgindo contra as próprias leis divinas, que são inderrogáveis. E se são inderrogáveis, só nos cabe aceitá-las a partir de um processo de entendimento dessas leis, do significado profundo dessas leis, para que nós possamos amá-las e cumpri-las em nossas vidas. Então vejamos esse atributo de Deus. Como nós acabamos de ver, em toda e qualquer questão, nós vamos ter sempre a opção do murmúrio ou a opção da submissão. Então, Deus é soberanamente bom. Então, se Deus é soberanamente bom, diante da bondade divina, como que nós vamos manifestar esse atributo em nós mesmos? Nós teremos sempre três opções para lidar com todos os atributos divinos. Duas em que nós entramos no murmúrio, na insubmissão, e uma equilibrada em que nós nos submetemos à missão. As duas desequilibradas são as extremistas. Vejamos a primeira delas. Se Deus é soberanamente bom, todas as vezes que nós nos movimentamos na maldade, nós estamos insubmissos, agindo de forma insubmissa às próprias leis divinas. E, claro, por extensão ao próprio Criador que criou essas leis. Então, todas as vezes que
agimos com maldade, há uma insubmissão. No outro extremo, nós temos a pseudo-bondade. A pseudo-bondade é aquele que parece bom, mas não é. Então vejamos, maldade é o movimento gerado pela revolta contra as leis divinas. A pessoa se revolta, não quer aceitar as leis divinas, e aí vai movimentar em si a maldade. Desde, por exemplo, nessa questão do outro, quando a pessoa ela não quer aceitar a lei do livre-arbítrio, a tendência dela agir de uma forma onipotente e prepotente, impondo a sua vontade ao outro. Então, o que ela está fazendo? Em maior ou menor grau, essa maldade pode ir desde de um processo apenas de irritação até crueldades extremas que se pratica contra o outro, por não aceitar uma única lei, a lei de liberdade, a lei do livre-arbítrio, em que a pessoa tem o direito de fazer as escolhas por ela mesma e, conforme as suas escolhas, agir. Nós não, muitas vezes, não queremos aceitar isso. Basta não aceitar uma lei divina, nós já entramos num processo de revolta contra essas leis, produzindo em nós um mal. Sempre vai produzir um mal, em maior ou menor intensidade. Do outro lado, no outro extremo, é o extremo do falso, né? da falsidade. Por quê? Existe aquilo que a gente chama de ego evidente, que é a pessoa praticando ações equivocadas, muito evidente, porque a maldade é sempre maldade. A pseudo-bondade parece pseudo-falso, parece positivo, mas não é, parece equilibrado. Então é um processo de máscara, a gente na psicologia chamamos de máscara do ego, o processo pseudo, em que, em vez de desenvolver a virtude, a pessoa desenvolve uma pseudo-virtude. Então, a pseudo-bondade, o que é? Ela é gerada por uma falsa submissão às leis divinas. A falsa submissão às leis divinas, a pessoa, muitas vezes, ela pensa que ela está submetendo, mas é um processo falso em si mesmo, porque há um fingimento. Esse fingimento pode ser maior ou menor intensidade, pode ser mais consciente ou mais subconsciente, mas não é um movimento real de bondade, porque a bondade é o equilíbrio entre os extremos. A bondade é quando nós vamos ao encontro das leis divinas presentes na nossa consciência para amá-las e praticá-las na nossa vida. Então, a bondade é gerada pelo ato de submeter-se à missão de conhecer, amar, respeitar e vivenciar as leis divinas presentes na nossa consciência. Então, todas as vezes que nós agimos dentro dessa submissão, submetemos-nos à missão de conhecer, amar, respeitar e vivenciar as leis, nós estamos fazendo o que por extensão? Manifestando qual atributo? A soberana bondade divina. Então nós estamos manifestando em maior ou menor intensidade, isso vai depender de cada criatura, do desenvolvimento de cada um, mas nós estamos, todas as vezes que nós nos submetemos à missão de conhecer, amar, respeitar e vivenciar as leis divinas, nós estamos manifestando em nós a bondade divina, até chegar à condição do espírito puro, que passa a manifestar de forma plena essa condição, como o espírito crístico, que manifesta de uma forma plena. Ele não apenas conhece, ama, respeita e vivencia, mas ele é capaz de trabalhar com as leis divinas, porque assumiu essa condição
que Jesus coloca, eu e o Pai somos um. Ele passa a ter uma unidade de pensamento e sentimento com Deus. Até chegar nessa condição, que é a condição do Espírito Puro, nós vamos fazer exercícios numerosos. Cada exercício de amar, respeitar, de conhecer, amar, respeitar e vivenciar as leis divinas, é um exercício de trazer esse atributo de Deus em nossas vidas. Vejamos a questão 630 do Livro dos Espíritos, que tem a ver com essa questão, com esse assunto. Como se pode distinguir o bem do mal? O bem é tudo que é conforme a lei de Deus. O mal, tudo que lhe é contrário. Assim, fazer o bem é proceder de acordo com a lei de Deus. Fazer o mal é infringi-la. Então, aquilo que nós acabamos de falar. Maldade é toda infração ou tentativa de infração das leis divinas. Bondade, o bem, é tudo aquilo que vai ao favor das leis divinas, em que nós cumprimos essas leis. A questão do relativismo, que é muito usado como para o desculpismo de muita gente, né, dizendo que o bem e o mal é relativo. Diante da lei divina, não é. Não há relatividade, porque as leis divinas, elas são inderrogáveis. Se o ato está de acordo com as leis divinas, em qualquer ponto do universo, não é só nesse país ou no outro país, é de qualquer ponto do universo, tudo que está de acordo com as leis divinas é bem, é bom. Tudo que vai contra as leis divinas é mal. Então, não há um relativismo aí. Há sempre a lei divina, que já está presente na consciência de cada criatura humana, para que nós possamos, a partir dessa consciência, agir. Temos o parâmetro dentro de nós mesmos. Então, esse desculpismo do relativismo, o que é bem para um é bem para outro, é puro sofisma que se faz, que não tem nada a ver com a realidade da vida. Na questão 631, Kardec pergunta: tem meios o homem de distinguir por si mesmo o que é bem do que é mal? Então, tem a ver com isso, esse comentário que nós acabamos de fazer. Como que nós vamos distinguir o bem do mal? Nós já temos o parâmetro das leis divinas. O bem é tudo que está de acordo com as leis divinas. E o mal, tudo que é contrário às leis. Então, com o parâmetro, vejamos a resposta dos benfeitores. Sim, quando crê em Deus e o quer saber, Deus lhe deu inteligência para distinguir um do outro. Então, vejamos que, conforme nós colocamos na tríade agora há pouco, Deus e as leis divinas, a gente se entrega. Então, quando a pessoa quer saber e crê em Deus no sentido de que ela está em sintonia com a divindade, já que o parâmetro são as próprias leis divinas, se a pessoa não crê em Deus, como que ela vai acreditar que existem leis organizando todo o universo? Então, é necessário que haja não aquela crença pura e simples, mas toda a crença de acordo com o que nós vimos na primeira etapa do nosso curso, que nós trabalhamos a orientação evangélica do amar a Deus de todo o coração, de toda a alma, de todo o entendimento, e vimos detalhes de cada situação e o que é essa crença profunda em Deus. Então, quando nós agimos assim, nós vamos ter plena consciência e saberemos a distinção entre um e outro. Agora, não satisfeito com isso, Kardec faz uma nova pergunta aos benfeitores. Na 632, ele faz a pergunta: estando sujeito ao erro, não pode o homem enganar-se na apreciação do bem e do mal e crer que pratica o bem quando em realidade pratica o mal? Aqui Kardec vem falando da questão do relativismo mesmo, da questão do engano, que muitas vezes em determinadas culturas
Pode ser uma coisa, em outras outra, para uma determinada pessoa é uma coisa, para outra, na mesma cultura é outra. Então nós podemos nos enganar. Vejamos a resposta dos benfeitores, que há um parâmetro que nunca nós nos enganaremos, só anestesiando a própria consciência. Vejamos aqui. Jesus disse: vede o que queríeis que vos fizessem ou não vos fizessem. Tudo se resume nisso: não vos enganareis. Então, qual é o grande parâmetro? Aquela orientação cristã do fazer aos outros aquilo que gostaríamos que fosse feito a nós. Então, se eu não gostaria que alguém me vamos pegar a questão do livre-arbítrio, que as pessoas respeitassem o direito que eu tenho de pensar, e eu não quero ter o mesmo parâmetro com os outros, o que, que eu estou fazendo? Eu estou infringindo a lei de liberdade e infringindo esse preceito cristão, porque eu estou querendo que os outros me respeitem, mas eu não estou querendo respeitar o direito do outro pensar, do outro agir conforme lhe aprouver. Então, quando nós refletimos dentro desse parâmetro, não há como nos enganarmos, a não ser que nós estejamos no movimento auto-enganoso. Aquele movimento da pseudo-bondade, muitas vezes nós criamos sofismas e entramos no movimento auto-enganoso. Mas aí já é uma outra questão. Nós vamos voltar a esse assunto daqui a pouco, a partir de uma mensagem de Lázaro. Continuemos. Deus nos dotou da liberdade de escolher entre o bem e o mal. Por isso, no processo de evolução do espírito imortal, há possibilidade sempre de optarmos entre três caminhos diferentes: a submissão ao bem ou a insubmissão, optando pelo mal ou pelo pseudo-bem, como nós já comentamos. Trazemos em nossa consciência a meta de nos aproximarmos de Deus, isto é, a de buscarmos o bem, submetendo-nos às suas leis para desenvolver as virtudes essenciais da vida, pelo desenvolvimento dos seus atributos em nossas vidas. Então, é a tríade que nós já temos trabalhado. Quando nós nos submetemos à missão que trazemos exarada na nossa consciência, o que, que nós fazemos? Nós conhecemos profundamente as leis divinas para amá-las, respeitá-las e praticá-las. Nesse processo de envolvimento com as leis divinas, nós vamos desenvolvendo as virtudes. A virtude da bondade, o sentimento de igualdade, caridade, fraternidade, humildade, mansidão e assim por diante. No desenvolvimento das virtudes, nós vamos cada vez mais assumindo em nós os atributos de Deus. Nós estamos vendo, focalizando agora, a soberana bondade. A soberana bondade é a bondade absoluta. Nós, criaturas, poderemos ter sempre uma bondade relativa. Quanto mais evoluídos nós formos, mais bondosos nós seremos, até a condição do espírito puro, que vai, aí já transcende até a nossa capacidade de entender esse conceito de bondade. Mas varia conforme a evolução do espírito imortal, né? Não existe ninguém, o próprio livro dos Espíritos fala, ninguém que seja totalmente mal, porque trazemos em nós a essência divina. Então, em germe, nós trazemos a bondade, como todos os atributos divinos, nós trazemos em germe em nós. Então, cabe a nós desenvolver gradualmente, pelo nosso livre-arbítrio, esses atributos todos. Vejamos uma mensagem do Espírito Lázaro no capítulo 9, item 6 do Evangelho segundo o Espiritismo, intitulada A Afabilidade e a Doçura. Aqui Lázaro fala tanto do bem
quanto do mal e do pseudo bem. Vejamos aqui. A benevolência para com os seus semelhantes, fruto do amor ao próximo, produz a afabilidade e a doçura, que lhes são as formas de manifestar-se. Entretanto, nem sempre há que fiar nas aparências. A educação e a frequentação do mundo podem dar ao homem o verniz dessas qualidades. Então vejamos o que, que Lázaro está querendo dizer. A benevolência, né, a benevolência, que é o ato de produzir o bem, quando nós estamos focados no bem, em sintonia com as leis divinas naturais, a partir dessa virtude, nós vamos desenvolver a afabilidade e a doçura, duas virtudes satélites da benevolência, da atitude de produzir o bem. Agora, existe, como nós vimos no esquema agora há pouco, a bondade, a maldade e a pseudo-bondade. A pseudo-bondade, qual é o movimento da pessoa que cultiva o pseudo-bem? De ser reconhecida como boa. Quando ela tem esse movimento focado fora, de ser reconhecida como boa, uma intenção de parecer e não de ser, o que, que ela está querendo? Existe uma intenção secundária, e o que, que ela está querendo com ela? O que, que ela quer esconder dela mesma? A tendência à maldade que ela traz, né? A tendência a se rebelar contra as leis divinas, produzindo em si mesma a maldade. Por quê? A bondade é fruto do quê? Não é fruto de um processo de transformação interior? Transformação dá trabalho ou não? Muito trabalho. Normalmente, a pessoa que cultua o pseudo, ela quer o quê? Desenvolver as virtudes sem trabalho. E aí, o que ela faz? Ela faz um simulacro da virtude. Esse simulacro da virtude está dentro do parecer bom e não de ser bom. Porque não dá trabalho. Basta, como diz o Lázaro, basta o verniz. Muitas vezes a pessoa, usando desse verniz, parece boa. Às vezes até ela própria acredita que é boa, porque de tanto usar verniz, a cara fica de pau, né? Como diz, fica com cara de pau de tanto usar o verniz social. E a pessoa até acredita que é verdadeiro aquilo. Então vejamos o que Lázaro complementa aqui. Quantos há cuja fingida bonomia não passa de máscara para o exterior, de uma roupagem cujo talhe primoroso dissimula as deformidades interiores. Então o movimento é de dissimulação das deformidades e não de cura e transformação das deformidades, que é o compromisso que nós temos. O mundo está cheio dessas criaturas que têm nos lábios o sorriso e no coração o veneno, que são brandas desde que nada as agaste, mas que mordem a menor contrariedade, cuja língua de ouro, quando falam pela frente, se muda em dardo peçonhento quando estão por detrás. Então, o que, que Lázaro está falando aqui? Da pseudo-bondade. Da pessoa que pensa que ludibria o quê? A própria consciência. E, por extensão, as leis divinas que estão presentes na consciência. É possível? Não, nunca será possível. A essa classe também pertence esses homens de exterior benigno que tiranos domésticos fazem que suas famílias e seus subordinados lhes sofram o peso do orgulho e do despotismo, como a quererem desforrar-se do constrangimento que fora de casa se impõe a si mesmos.
não se atrevendo a usar da autoridade para com os estranhos que os chamariam à ordem, acham que pelo menos devem fazer-se temidos daqueles que lhes não podem resistir. Então, é o tirano doméstico, às vezes lá fora, porque ele reprime muito os sentimentos, ele se acha no direito de, com os seus subordinados ou com os seus familiares, colocar toda a sua, o seu fel para fora, que é muito comum também. Envaidece-se de poderem dizer a que mando e sou obedecido, sem lhes ocorrer que poderiam acrescentar e sou detestado. Não basta que dos lábios manem leite e mel, se o coração de modo algum lhe está associado, só há hipocrisia. Aquele cuja afabilidade e doçura não são fingidas nunca se desmente. É o mesmo tanto em sociedade como na intimidade. Este é o demais, sabe que se pelas aparências se consegue enganar os homens, a Deus ninguém engana. Lázaro, Paris, 1861. Então, veja, Lázaro coloca de uma forma muito clara essa conclusão que nós acabamos de tirar. Né? Pode-se enganar pessoas, pode-se auto-enganar, mas jamais se engana a própria consciência, nem as leis divinas que criadas por Deus. Então não se engana a Deus a partir das próprias leis que ele criou e colocou nas nossas consciências. Nós podemos até pensar que enganamos, mas nunca será real isso. Onde buscar essas obras de Deus dentro de nós? Porque muitas vezes, no nível do saber, a gente faz uma série de elucubrações mentais e aí no nível do saber a gente tá resolvido. Né? Como buscar a soberana bondade de Deus em nós mesmos? Então, como buscar isso, gente? Onde nós vamos buscar? Na própria essência divina que somos. Né? Na própria essência, mergulhando na essência para sentir Deus de todo o coração e de toda a alma, como nós vimos. Que não fique apenas no nível do entendimento puramente intelectual, mas que seja sentido em nossos corações. Quando nós sentimos a validade das leis divinas, não dá vontade de ser bom? Dá ou não? Naturalmente, a gente sente vontade muito grande de transmutar a maldade que ainda existe em nós para sermos plenamente bons. Porque a gente sente na pele isso. Nós sentimos a validade disso. Então é pelo sentimento, mergulhando profundamente nas questões essenciais, que nós vamos realmente aí não apenas conhecer as leis, mas amá-las, respeitá-las e praticá-las. Aí todo o nosso movimento vai ser na direção do bem maior, do bem em nós mesmos e do bem ao próximo como a nós mesmos. De uma forma muito natural, porque a gente vai, nós sentimos essa necessidade. Passa a ser como uma necessidade básica para nós. Como é o ar para que nós expiremos, como é a água para aplacar a nossa sede. Passa a ser uma necessidade o realizar o bem, porque esse bem nos gera uma alegria interior muito grande. E não é esse o grande compromisso do espírito imortal? A partir do conhecimento pleno das leis divinas, alcançar a pura e eterna felicidade? Então é a partir daí que nós vamos realmente sentir a bondade divina em nós. Vejamos agora outro atributo divino, que é a imaterialidade. Deus é imaterial. Quer isso dizer que a sua natureza difere de tudo que chamamos matéria. De outro modo, ele não seria imutável, porque estaria sujeito às transformações da matéria. Então Deus transcende a tudo que é material no universo. Outro atributo
Deus é eterno, isto é, não teve começo, não terá fim. Se tivesse tido princípios, teria saído do nada, ou então também teria sido criado por um ser anterior. É assim que degrau...

0: o compromisso de desenvolver a nossa espiritualidade. Como que é isso? Nos sentindo espíritos imortais, filhos de Deus e aprendizes da vida. Espíritos em evolução, somos todos aprendizes da vida, até chegarmos à condição do Espírito Mestre, que é o Espírito Puro, o Espírito Crístico. Então, todos nós trazemos essa característica de sermos espíritos imortais. Essa característica, inclusive, ela tem a ver com outro atributo divino. Qual é? O imaterial tem a ver com o imutável, né? Essa característica de espírito imortal é mutável em nós?
1: Não.
0: Nós não vamos ser sempre espíritos? Nós somos espíritos em evolução, mas chegaremos à condição de espírito puro, mas permaneceremos espíritos imortais para toda a eternidade. Filhos de Deus, essa condição é mutável? É imutável, né? A condição de aprendiz da vida é mutável? Essa é mutável, porque é uma condição passageira, ela é transitória do espírito imortal. Todos os espíritos imortais vão chegar o momento que deixam de ser aprendizes da vida, no sentido de aprendizes dos mestres, que são os espíritos crísticos, para se tornarem eles próprios mestres, espíritos crísticos. Então, nós somos convidados a nos desmaterializar. Qual o sentido disso? Vamos ver num esquema aqui, para a gente entender. Então, os dois atributos, imaterial e eterno. Quais as opções que nós teremos para vivenciar esses dois atributos ou para nos afastar deles? Vejamos aqui. Nós temos a opção de cultuar o materialismo, que é literalmente o culto à matéria, material, matéria, e lismo, que é o cultuar, né? O sufixo ismo significa cultuar. Então, culto ao material, culto à matéria, materialismo. E nós temos, no outro lado do pseudo, o espiritualismo materialista. Parece paradoxal, né? Se é espiritualismo, como que pode ser materialista? Espiritualismo é diferente de espiritualidade. Às vezes, nós cultuamos o espiritual, mas de uma forma materialista, sem desenvolver a espiritualidade, que é o equilíbrio entre os extremos. Nós temos, então, no materialismo, o movimento de negação da condição de espíritos imortais. Todas as vezes que nós cultuarmos a matéria, o materialismo, nós negamos essa condição de espíritos imortais. Nós negamos Deus, nós negamos as leis divinas por extensão. Então nós negamos aquela tríade que nós acabamos de ver agora há pouco, que é uma condição para o equilíbrio do espírito imortal. Se eu não me vejo como espírito imortal, eu também não creio em Deus. Se eu não creio em Deus, eu também não creio que existem leis que regem o universo. Então dá para a gente saber, perceber com esse movimento o que pode gerar para a humanidade. Boa coisa? A pessoa que cultua a matéria. É esse culto à matéria que gera os desmandos que a gente vê aí nos nossos políticos, em todas as áreas, corrupção, empresários corruptores, políticos corruptos e outras situações mais. Por quê? Se não existe espírito, não existe Deus, não existem leis superiores às dos homens, e as dos homens são fáceis de burlar para muita gente, então, os espertos é que vão fazer tudo, todas essas práticas, e os tolos, as pessoas simplórias, vão seguir leis, enquanto que uma minoria faz todo esse, uma maioria, na verdade, faz todo esse trabalho de escuso na sociedade.

Então, o materialismo é uma grande chaga da sociedade, exatamente porque afasta as criaturas de Deus e de suas leis. No espiritualismo materialista, há uma negação da verdadeira espiritualidade pela prática do espiritualismo materialista. Então, ela nega a espiritualidade porque as práticas continuam sendo materialistas. Apesar de que no nível do saber, muitas vezes a pessoa já sabe que existe o espírito imortal, mas ainda não sente o sentido disso. E no equilíbrio nós temos a espiritualidade e a imortalidade. Então, esse cultivar tanto a nossa condição de espíritos imortais, que nós somos, e a nossa espiritualidade, que é o processo de realmente nos sentirmos seres espirituais, espíritos imortais, filhos de Deus, aprendizes da vida. Quando nós cultivamos espiritualidade e imortalidade, nós vamos seguir a voz da consciência, desenvolvendo a espiritualidade a partir da certeza de saber e sentir-se um espírito imortal. Então nós sabemos e sentimos que somos espírito imortal, aprendiz da vida. Então esse movimento faz com que nós nos desmaterializemos e assumamos é a característica do Criador de ser imaterial. O espírito vai cada vez mais se desmaterializar. É claro que essa desmaterialização chega a um ponto do espírito crístico em que o espírito se confunde com o próprio perispírito, mas nunca perdendo a individualidade. A individualidade, ela é própria da criatura. Porque o Criador não é um indivíduo, a criatura sempre será um indivíduo. Nós vamos ver no próximo atributo divino que uma das características que nós devemos também desenvolver é a individuação, mas nós vamos ver num outro encontro. Então, o espírito imortal sempre será uma individualidade, mas essa individualidade vai ser cada vez mais imaterial. Quanto mais evoluído o ser, mais imaterial ele vai ser, no sentido de que até o nosso próprio perispírito, corpo fluídico, ele vai se tornando mais purificado, até se confundir com o espírito, sem nunca perder a individualidade. Porque tem muita gente ainda no movimento espírita que prega que quando o espírito se torna crístico, ele perde o perispírito. Se ele perdesse o perispírito, ele se absorveria no todo, que seria Deus. Aí já tem a ver com a doutrina panteísta de que o espírito sai do todo e depois ele volta para o todo. Isso não é verdade. Kardec fala muito claro no Livro dos Espíritos que a doutrina panteísta não faz sentido. O espírito sempre vai ser um ser individual, mas cada vez mais próximo dessa energia luminosa que nós chamamos de Deus. Quanto mais próximo, mais característica ele tem do Criador, mas sem nunca se igualar ao Criador, né? Porque isso é inadmissível. Deus é essa grande luz que organiza todo o universo, que não é um indivíduo. E o espírito sempre será um indivíduo. A voz da consciência é o divino dentro de nós. É Deus diretamente agindo em nós. Então, o tempo todo, Deus age em nós a partir do atributo que ele colocou em todas as suas criaturas, que é a consciência. E as leis divinas que estão nessa consciência. Então, o tempo todo, Deus nos estimula a partir das vozes alerta na nossa consciência. Quando nós seguimos as vozes alerta da nossa consciência, o que acontece? Nós vamos gradualmente nos aproximar de Deus. Isso que é a submissão, o aceitar-se submisso lá da questão 115, que nós já estudamos várias vezes.
Todas as vezes que nós murmuramos, nós nos afastamos disso, o que nós estamos fazendo? Nós estamos deixando de ouvir a voz da nossa consciência. E aí nós nos afastamos de Deus. Deus nunca se afasta de nós, mas nós nos afastamos dele. Então, todas as vezes que nós nos afastamos, nós vamos entrar num círculo vicioso, perturbador em si mesmo, gerador de sofrimento, até que nós cansemos de sofrer e aceitemos submissos à meta de evoluir. O Livro dos Espíritos, como vimos agora há pouco, para distinguir o bem do mal é necessário uma inteligência. Que tipo de inteligência é essa? É a inteligência consciencial, que a psicologia ainda não desenvolveu esse nível de inteligência, mas está prestes a ser desenvolvido toda uma teoria acerca desse tipo de inteligência, que está além da inteligência cognitiva, da inteligência emocional, a inteligência consciencial. Se nós fizermos um triângulo, a inteligência cognitiva e emocional são as bases. O ápice desse triângulo é a inteligência consciencial, porque esses três níveis de consciência geram a inteligência espiritual, é o espírito imortal plenamente consciente daquilo que ele é. Quer esteja encarnado, quer esteja desencarnado, ele está plenamente consciente. Todas as vezes que nós agimos com a inteligência consciencial, nós vamos distinguir muito claramente o bem do mal e vamos ouvir a voz da nossa consciência. Se é a mesma coisa que maturidade psicológica, tem a ver com a maturidade do senso moral que Kardec coloca nas obras básicas. A maturidade, o espírito maduro, com essa maturidade do senso moral. O que é o senso moral? Exatamente a capacidade de distinguir o bem do mal a partir das leis divinas presentes na própria consciência. Se a inteligência consciencial é a mesma que a inteligência espiritual, que alguns cientistas, a Donna Zohar, que escreveu um livro sobre isso, vai além, transcende. Porque aquela inteligência espiritual que ela coloca ainda é muito pueril perto daquilo que realmente é essa inteligência consciencial. Então vejamos algumas questões do Livro dos Espíritos que dizem respeito a essa questão da espiritualidade, da imaterialidade. Vejamos a questão 77. Os espíritos são seres distintos da divindade ou serão simples emanações ou porção desta e por isto denominados filhos de Deus? Vejamos a resposta. Meu Deus, são obra de Deus, exatamente com a qual a máquina o é do homem que a fabrica. A máquina é obra do homem, não é o próprio homem. Sabes que quando faz coisa bela, útil, o homem lhe chama sua filha, criação sua. Pois bem, o mesmo se dá com relação a Deus. Somos seus filhos, pois que somos obra sua. Então, essa questão na pergunta está subentendido que como se nós fôssemos emanações de Deus. Na verdade, essa é a teoria panteísta. O que Kardec aborda nessa questão? Porque era uma teoria em voga na época. A teoria panteísta, os espíritos são emanações de Deus e depois voltam ao todo, depois que termina a vida do corpo. É uma doutrina totalmente esdrúxula e não corresponde à realidade. Por quê? Os espíritos são obra de Deus e são individualidades. Individualidades que estão aqui para evoluir até a felicidade plena, até a pureza espiritual. Mas nós vamos voltar a esse assunto no nosso próximo encontro, que nós vamos trabalhar a individuação. É uma outra questão do Livro dos Espíritos, muito significativa, que fala sobre esse processo de individuação do espírito. Na questão 78,
Kardec pergunta: os espíritos tiveram princípio ou existem como Deus de toda a eternidade? Se eles existissem como Deus de toda a eternidade, o que, que eles seriam? Seriam deuses, seriam eternos também. O espírito é eterno? Quando algumas pessoas falam que nós somos eternos, é possível o espírito ser eterno? Não. Por quê? O eterno não teve começo e não terá fim. Nós somos imortais. Tivemos um começo, não teremos fim. Essa é uma realidade. Podemos, por analogia, dizer que a partir do momento que o espírito é criado, ele se torna eterno. Por analogia, mas não de uma forma absoluta, né? Porque analogicamente o conceito de eternidade é o conceito de não ter início e não ter fim. O espírito tem início, não terá fim, então somos imortais. Vejamos a resposta dos benfeitores aqui. Se não tivessem tido princípio, seriam iguais a Deus, quando ao invés são criação sua e se acham submetidos à sua vontade. Deus existe de toda a eternidade, é incontestável. Quanto, porém, ao modo por que nos criou, em que momento fez, nada sabemos. Podeis dizer que não tivemos princípio, se quiseres com isso significar que, sendo eterno, Deus há de ter sempre criado ininterruptamente. Mas quando e como cada um de nós foi feito, repito-te, nenhum o sabe. Aí é que está o mistério. Então, essa é como Deus cria. Até os espíritos superiores, eles estudam isso, mas esse conceito ainda não é possível para o espírito superior. O espírito crístico, muito provavelmente, ele já entra no entendimento maior dessas questões. Agora, quando no tempo cada um foi criado, não sabemos se até os espíritos crísticos têm esse conhecimento, essa noção. Isso não temos informação. Na questão 82, Kardec pergunta: será certo dizer-se que os espíritos são imateriais? Vejamos a resposta. Como se pode definir uma coisa quando faltam termos de comparação e com uma linguagem deficiente? Pode um cego de nascença definir a luz? Imaterial não é bem o termo, incorpóreo seria mais exato, pois deves compreender que, sendo uma criação, o espírito há de ser alguma coisa. É a matéria quintessenciada, mas sem analogia para vós outros, e tão etérea que escapa inteiramente ao alcance dos vossos sentidos. De que os espíritos estão falando aqui na questão 600, na questão 82, gente? Dá para entender essa questão? Porque se, numa outra questão, falar da trindade universal, que existe no universo Deus, Espírito e matéria. Por que que eles estão dizendo que imaterial não é bem o termo, mas incorpóreo seria o termo mais correto? Por quê? Eles estão falando do espírito na sua essência ou do espírito composto de espírito, essência e perispírito? Eles estão falando de espírito composto de essência e perispírito. O perispírito, ele é material, ele é semimaterial, é uma matéria quintessenciada. Então, é do mesmo elementos materiais que existem no universo. Já o espírito, na essência, ele é pura energia. É imagem e semelhança do Criador. Ele tem mais analogia com o Criador, que é energia, do que com a matéria. Agora, o espírito, individualidade, ele tem tanto a energia do Criador na própria essência, quanto a matéria do universo formando o seu perispírito.
Então, por isso que o termo correto seria incorpóreo e não imaterial. Faz sentido? Para que a gente distinga bem o conceito. Eles não estão falando de que o espírito ele é a matéria, o espírito na sua essência, mas o espírito em individualidade, sim. Tá? E ele nunca perde o perispírito, porque ele sempre vai manter a sua individualidade. Os benfeitores falam que o espírito é uma criação, e se ele é uma criação, há de ser alguma coisa, no sentido de que ele é uma individualidade circunscrita sempre, né? Então, se ele é uma individualidade, ele tem essa característica de ser material, mas que nós estamos em busca da imaterialidade. Imaterialidade no sentido de que é fruto da evolução do espírito, que vai se desmaterializando com o tempo para se aproximar cada vez mais de Deus. Então, do ponto de vista energético, Deus é a grande luz. Nós não somos luz também? Quando Jesus fala, brilhe a vossa luz. Então, enquanto essência, nós somos convidados a nos desmaterializar, mas sempre mantendo a nossa condição de espíritos circunscritos. Aqui um comentário de Kardec. Dizemos que os espíritos são imateriais, porque pela sua essência diferem de tudo que conhecemos sob o nome de matéria. Um povo de cegos careceria de termos para exprimir a luz e seus efeitos. O cego de nascença se julga capaz de todas as percepções pelo ouvido, pelo olfato, pelo paladar e pelo tato. Não compreende as ideias que só lhe poderiam ser dadas pelo sentido que lhe falta. Nós outros somos verdadeiros cegos com relação à essência dos seres sobre-humanos. Não os podemos definir senão por meio de comparações sempre imperfeitas ou por um esforço da imaginação. Então, essa comparação de Kardec, se nós fôssemos um povo de cego, como que nós poderíamos entender a luz? Do ponto de vista espiritual, nós ainda falta sentidos para poder entender a natureza do espírito na sua essência. Na questão 83, Kardec pergunta: os espíritos têm fim? Tem a ver com a questão da eternidade, né? Da imortalidade e da eternidade. Compreende-se que seja eterno o princípio de onde eles emanam, mas o que perguntamos é se suas individualidades têm um termo, e se em dado momento mais ou menos longo, o elemento de que são formados não se dissemina e volta à massa de onde saiu, como sucede com os corpos materiais. É difícil de conceber-se que uma coisa que teve começo possa não ter fim. Então Kardec vem, faz uma pergunta que é uma pergunta muito corriqueira, muita gente faz essa pergunta. Como que alguém, algo que teve começo não vai ter fim? Né? Então vejamos a resposta dos benfeitores. Há muitas coisas que não compreendeis porque tendes limitada a inteligência. Isso, porém, não é razão para que as repilais. O filho não compreende tudo o que a seu pai é compreensível, nem o ignorante tudo o que o sábio apreende. Dizemos que a existência dos espíritos não tem fim. É tudo o que podemos por agora dizer. Essa é outra questão que ainda nos falta compreensão, nos falta o sentido para entender. Agora, o espírito, uma vez criado, nunca terá fim, né? Então, ele passa a ser, por analogia, eterno a partir do momento que é criado. Vejamos no Evangelho, na introdução, aborda a questão do materialismo, que é esse movimento que faz com que nós nos afastemos tanto da eternidade de Deus quanto da imaterialidade. O materialismo, com o proclamar para depois da morte o nada, anula toda a responsabilidade moral ulterior, sendo conseguintemente um incentivo para o mal. Que o mal tem tudo a ganhar do nada.
Somente o homem que se despojou dos vícios e se enriqueceu de virtudes pode esperar com tranquilidade o despertar na outra vida. Por meio de exemplos que todos os dias nos apresenta, o Espiritismo mostra quão penoso é para o mal o passar desta a outra vida, a entrada na vida futura. Então, a doutrina materialista faz com que as pessoas entrem nesse movimento de incentivo ao mal. Tudo que existe de desmando na humanidade ainda vem do materialismo. Ou do espiritualismo materialista, que também ainda cultua o materialismo. E todos nós somos convidados a desenvolver a nossa espiritualidade. E a doutrina espírita é a grande doutrina que vem de uma forma muito clara nos mostrar tudo isso. Na questão 654... aborda a questão da espiritualidade materialista, que nós vimos que é outro extremo da questão do cultivo da espiritualidade e da imaterialidade. Kardec pergunta: tem Deus preferência pelos que o adoram desta ou daquela maneira? Vejamos a resposta. Deus prefere os que o adoram do fundo do coração com sinceridade, fazendo o bem e evitando o mal. Aos que julgam honrá-lo com cerimônias que os não tornam melhores para com os seus semelhantes. Todos os homens são irmãos e filhos de Deus. Ele atrai a si todos os que lhe obedecem às leis, qualquer que seja a forma sob que as exprimam. É hipócrita aquele cuja piedade se cifra nos atos exteriores. Mau exemplo dá todo aquele cuja adoração é afetada e contradiz o seu procedimento. Então os benfeitores vêm falando aqui nessa questão daqueles que, apesar de se dizerem espiritualistas, permanecem materialistas. Então é a mesma coisa da pseudobondade, é o parecer em detrimento do ser. Então nós temos o materialismo de um lado e o pseudo-espiritualismo do outro, ou o espiritualismo materialista. Vejamos o complemento da questão, que é muito interessante. Declaro-vos que somente nos lábios e não na alma tem religião aquele que professa adorar o Cristo, mas que é orgulhoso, invejoso e cioso, duro e implacável para com outrem, ou ambicioso dos bens deste mundo. Deus, que tudo vê, dirá: o que conhece a verdade é 100 vezes mais culpado do mal que faz do que o selvagem ignorante que vive no deserto. Então aqui fala da responsabilidade daquele que conhece o Cristo, conhece os ensinamentos do Cristo, conhece Deus, conhece que já sabe que existe a espiritualidade, mas que continua cultuando os mesmos, as mesmas questões que o materialista que não conhece. Então é muito mais responsável pelos seus atos do que o próprio selvagem ignorante de tudo isso. E como tal será tratado no dia da justiça. Se um cego ao passar vos derriba, perdoá-los-eis. Se for um homem que enxerga perfeitamente bem, queixar-vos-eis e com razão. Não pergunteis, pois, se alguma forma de adoração a que mais convenha, porque equivaleria a perguntar de se mais agrada a Deus ser adorado num idioma do que noutro. Ainda uma vez vos digo, até ele não chegam os cânticos, senão quando passam pela porta do coração. Então o processo de espiritualidade e de imaterialidade, como diz os benfeitores, passam pela porta do coração. Quando nós não sentimos aquilo que fazemos, nós podemos ser materialistas até dentro do centro espírita. Não seria possível?
com todo o conhecimento espírita, nós podemos continuar materialistas. Aliás, são muitos que continuam materialistas. Por quê? Porque conhecem teoricamente, mas não passam conhecimento pelo coração. E se não passarmos o conhecimento pelo coração, aí acontece esse paradoxo. Temos todo o conhecimento suficiente para vivenciar os atributos divinos em nós, mas acabamos por não vivenciá-los, porque não amamos as leis divinas, e aí nós não vamos desenvolver as virtudes que só acontecem quando nós amamos, respeitamos e praticamos as leis divinas. Então a pessoa entra nesse verdadeiro paradoxo. É espiritualista e às vezes até espírita, mas continua materialista, porque está no nível do pseudo. É muito mais responsável que o próprio materialista, que nega tudo por sistema, porque já conhecendo, continua com propósitos materialistas, se afastando de Deus e não se aproximando, como é o compromisso que nós trazemos na consciência. Essa visão que o Livro dos Espíritos nos passa amplia o conceito de materialismo, que não é simplesmente as pessoas que não acreditam em Deus ou que não têm uma visão espiritual da vida, mas também aqueles que creem, mas permanecem no movimento de culto à matéria. A pessoa continua apegada às questões materiais, apegada a posturas de crenças e valores deturpados, e aí por isso acabam apenas conhecendo as leis do nível intelectual, não aquele conhecimento profundo que está na questão 115, porque na questão 115, quando ele fala de conhecer a verdade, quando Jesus também fala conhecereis a verdade vos libertará, ele não está falando de conhecimento intelectual pura e simplesmente, mas do conhecimento intelectivo, a reflexão daquilo que se conhece e depois o movimento de trazer as leis divinas para dentro das nossas vidas. Então, o verdadeiro espiritualismo, que o espiritismo é o grande instrumento condutor, é para essa prática, em que nós nos entregamos às leis divinas, trazendo-as para dentro das nossas vidas, utilizando-as para a nossa própria evolução, desenvolvendo as virtudes do coração. Se nós não fizermos isso, apesar de conhecer, às vezes até falar das leis e dizer questões do Livro dos Espíritos e outras de cor, a pessoa, ela continua com práticas materialistas. E isso é muito triste, porque a doutrina espírita veio exatamente com o objetivo de nos transformar em pessoas melhores. Se nós conhecermos teoricamente a doutrina e não nos transformamos em pessoas melhores, nos aproximando de Deus, os atributos de Deus, alguma coisa está muito errada. E é claro, não é com a doutrina, é da forma como estamos lidando com a doutrina em nossos dias, em nossa vida. E, claro, nos nossos dias. Vejamos a questão 799, que tem a ver com isso que nós acabamos de falar. De que maneira pode o Espiritismo contribuir para o progresso? Destruindo o materialismo, que é uma das chagas da sociedade. Ele faz que os homens compreendam onde se encontram os seus verdadeiros interesses. Deixando a vida futura de estar velada pela dúvida, o homem perceberá melhor que por meio do presente lhe é dado preparar o seu futuro. Abolindo os prejuízos de seitas, castas e cores, ensina aos homens a grande solidariedade que os há de unir como irmãos.
Agora, é o Espiritismo pura e simplesmente que vai fazer isso? Ou é a boa prática do Espiritismo em nossas vidas que vai fazer tudo isso? Né? Porque o Espiritismo é um corpo de doutrina com ensinamentos profundos. Se esses ensinamentos não forem trazidos para dentro das nossas vidas, fica como uma doutrina, mais uma doutrina à disposição da humanidade que ela não usa para realmente fazer com que o materialismo desapareça para sempre. Porque, como nós estamos vendo, o materialismo não é necessariamente apenas o culto à matéria, ao dinheiro, a coisas materiais. Há posturas que destoam das leis divinas, é materialismo também. Então, são processos que nós muitas vezes cultuamos e que não refletimos para poder ressignificar tudo isso. A culpa densifica o perispírito, densifica o próprio espírito. Então, tudo que densifica o espírito imortal é uma forma de cultuar o materialismo. Tudo aquilo que quintessencia o espírito é o espiritualismo real e o que a doutrina espírita veio para fazer, né? Nos auxiliar a amar, a conhecer, amar, respeitar e cumprir as leis divinas. O processo de culpa é um movimento de afronta às leis divinas, muito grave. A lei de amor, justiça e caridade. Então, quando todas as vezes que nós afrontamos as leis divinas, o que nós estamos fazendo? Materializando nós mesmos. Então, é um conceito bem mais amplo, né? Amplia essa visão do que é materialismo por e simples. Por isso que o número de espiritualistas materialistas é muito grande. É maior do que dos materialistas pura e simplesmente. Porque as pessoas são espiritualistas e estão às vezes até nas lideranças espíritas, mas continuam tendo hábitos materialistas em si mesmos. De utilizar de todos esses recursos para a preparação do mundo de regeneração. Exatamente esse é o momento da humanidade. É a era da transformação moral. Como que vai acontecer a transformação moral se nós não trouxermos todos os conceitos espíritas para dentro das nossas vidas? Os mentores do projeto Espiritizar, eles têm nos ensinado exatamente isso, né? Toda o corpo de doutrina é preciso ser trazido para reflexões, e o estudo reflexivo sistêmico ele se presta a isso, refletir na nossa vida os conceitos. Porque intelectualmente nós já temos esses conceitos, sabemos de todos eles. A maioria de nós que somos estudiosos aqui, já passamos de estudos sistematizados, temos esses conceitos. Mas na hora H, na hora do testemunho, a gente não sabe usar. Por que nós não sabemos usar? Porque nós não temos o hábito de refletir os conceitos na nossa vida de uma forma espiritual profunda. E aí o que vai acontecer? Nós continuamos materialistas, apesar de ter muito conhecimento espiritual. Permanecemos materialistas, no sentido de que continuamos densificando o nosso perispírito, enchendo ele de culpas, de sentimentos menos felizes, de questionamentos totalmente absurdos diante da vida. Tudo isso por quê? Por falta de reflexão daquilo que nós já conhecemos. Então, o grande papel do projeto Espiritizar e desse estudo reflexivo sistêmico especificamente é exatamente contribuir para que nós possamos cada vez mais alargar essa forma de entender a vida, né? Que não é diferente, não tem nada de novidade, é simplesmente usar tudo aquilo que nós já temos
como instrumentos dentro da nossa realidade de vida. Nós estamos estudando textos que a maioria das pessoas já sabem de cor. Por exemplo, esse texto de Lázaro, quantas vezes a gente já leu esse texto no Evangelho no Lar? Mas às vezes não paramos para refletir isso na nossa vida. Qual o sentido na minha vida disso aqui? Se as virtudes são imateriais, sim. Quanto mais você se torna virtuoso, mais imaterial você fica. Exatamente isso que é desenvolver em nós mesmos o atributo da imaterialidade de Deus. Desenvolvendo virtudes, você vai se desmaterializando, vai se aproximando cada vez mais de Deus. Então vamos fechar os olhos. Feche os olhos, entre em contato com você mesmo em essência, buscando sentir o conteúdo estudado nesse encontro. O que você entendeu do conteúdo que se aplique à sua vida?

O conteúdo estudado mudou de alguma forma as suas possibilidades de sentir e vivenciar os atributos da soberana bondade, imaterialidade e eternidade de Deus, de modo a se esforçar para desenvolver em si mesmo esses atributos divinos? Caso positivo, que mudança foi essa?

deste encontro, refletimos sobre a necessidade de se cultivar a nossa espiritualidade essencial pela prática das virtudes, especialmente a afabilidade e a doçura, a partir da certeza de que somos espíritos imortais. Como você sente a sua espiritualidade? Você a tem cultivado em espírito e verdade? Como você tem lidado com a afabilidade e a doçura em sua vida?

Sinta-se agora um espírito imortal, capaz de desenvolver todas as virtudes.

Mergulhe profundamente nessa verdade espiritual. Sinta, veja se desenvolvendo todas as virtudes essenciais da vida na eternidade do tempo.

Você está mergulhada no eterno, na eternidade do tempo. Sinta essa realidade.

Você compreendeu a necessidade de fazer esforços para desenvolver os atributos da soberana bondade, da eternidade, da imaterialidade de Deus em sua intimidade, construindo o reino de Deus dentro de si mesmo?

como você sente a sua vida aplicando o conteúdo estudado. Como ele pode melhorar a sua vida em sua busca de autotransformação e nas suas atividades na prática do bem.

E agora vamos retornando ao estado de vigília, trazendo fixada na mente e no coração essas reflexões acerca da bondade, da eternidade, da imaterialidade de Deus. Bom, nós concluímos esses três atributos e importante é sempre refletir essas polaridades para que nós vejamos onde nós temos a tendência para vir sempre para o equilíbrio.

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1: Bem, meus irmãos, agora nós vamos conversar um pouquinho sobre o capítulo 27, Pedir, Obtereis, onde Kardec vai conversar com a gente sobre a eficácia da prece. E que Jesus abençoe os nossos esforços para a gente conseguir entender essa colocação aqui do nosso mestre Kardec. Então vamos lá. Eficácia da prece, item 5. Ele recortou uma passagem de Marcos aqui, está lá no capítulo 24. Seja o que for que pensais na prece, crede que obtereis e vos será concedido. Essa também é uma anotação de Mateus, está lá no versículo 21, capítulo 22. Capítulo 21, versículo 22. E no Marcos está lá no capítulo 11, versículo 24, onde Jesus está conversando. Isso é aquela passagem da figueira estéril, né? Jesus está falando sobre a fé com os apóstolos e aí ele fala, né? Que seja o que for que pedir, será obtido. E Kardec vem analisando essa passagem para a gente. Aí lá no item 6 ele vai dizer assim, ó. Há pessoas que contestam a eficácia da prece baseando-se no princípio de que, sendo Deus conhecedor de todas as nossas necessidades, é inútil expô-las a eles. Acrescentam ainda que nossas súplicas não podem mudar os desígnios de Deus, porquanto tudo no universo se encadeia por leis eternas. Então, a primeira observação aqui que Kardec está fazendo para a gente, que a gente está falando de pedir, né? Seja o que for que peçais na prece, crede que obtereis. A gente sabe que a prece também a gente usa para agradecer, né? E para louvar a Deus, né? A prece é a forma que a gente tem de se aproximar de Deus. Então, aqui nesse aspecto do pedir, vai combater aqui nesse item 6 esse argumento, né? Então, se Deus já conhece as minhas necessidades, por que que eu vou ficar expondo a Ele, né? A primeira questão, né? E se as leis estão lá e já são imutáveis, né? Então, Kardec vai trabalhar esse assunto com a gente aqui, trazendo duas questões, que são a fatalidade e o livre-arbítrio. Então, diz lá ele para nós, ó. Há leis naturais e imutáveis que, sem dúvida alguma, Deus não pode anular segundo o capricho de cada um. Mas que leis são essas, gente? São as leis que regem a matéria, são as leis que regem o mundo material. As leis morais, elas estão aí, estão estabelecidas, mas para a vida moral não tem fatalidade. E por que que não tem fatalidade? Justamente porque a gente tem o livre-arbítrio. É, e aí a gente vai ver daqui a pouquinho com Kardec aonde é que está a fatalidade na vida moral, né? E aí vamos lá continuando. Mas daí a crer que todas as circunstâncias da vida estão submetidas à fatalidade, a distância é muito grande. Então a fatalidade está restrita às questões da vida material, da nossa relação com a matéria. E ele vem trazendo para nós. Se assim fosse, o homem seria apenas um instrumento passivo e sem livre-arbítrio e sem iniciativa. Como é que Deus, querendo que a gente cresça por nós mesmos, nos criando perfectíveis, trazendo para nós essa proposta de progresso a partir das nossas escolhas, ele ia determinar ponto. Não estaria a escolha nisso, né? Não é uma contradição. Então, nessa hipótese, só lhe restaria curvar a cabeça sob a ação dos acontecimentos. Está tudo predeterminado. Então, como é que o homem ia ter o mérito pelo que ele fez de bom, ia ter a responsabilidade pelo que ele fez que não foi tão bom assim? Né? Como é que ele ia perceber a sua dificuldade, usar a sua inteligência, a sua razão para distinguir o bem do mal? Como é que ele ia se desenvolveria, né? Se tudo viesse predeterminado para nós? Então ele fala lá para nós, né? Só restaria curvar a cabeça, né? Diante dos acontecimentos. Então, a gente não procuraria evitar nenhum desses acontecimentos. E também não ia procurar se esquivar do perigo. Está predeterminado, vai acontecer, não posso fazer nada. E aí vem Kardec desenvolvendo para nós. Deus não deu a razão e a inteligência, não nos deu a razão e a inteligência para que a gente não se servisse dela. A vontade para a gente não querer, a atividade para ficar inativo. Então, se Deus nos deu essas potencialidades, essas faculdades, é para que a gente desenvolva. Se Ele quisesse autômatos, não teria nos criado simples e ignorantes, já teria nos criado perfeitos. Sendo o homem livre para agir em todos os sentidos, seus atos têm para si e para os outros consequências, subordinada ao que ele fez ou deixou de fazer. Então, nós somos responsáveis, sim, pelos nossos atos. Nós temos a liberdade, não cai um fio de cabelo da nossa cabeça sem que o Pai permita. Mas nós temos a liberdade de entender a lei e de escolher cumpri-la ou não. Por conseguinte, por sua iniciativa, há acontecimentos que forçosamente escapam à fatalidade, e são as nossas escolhas, e que não destroem a harmonia das leis universais, porque mesmo quando a gente faz uma escolha contrária à lei de amor, que é o que tem que ser a nossa busca, se a gente quiser ter essa vida de paz, chegar a atingir essa perfeição, então mesmo quando a gente faz essa escolha contrária, a gente está atendendo ao livre-arbítrio, que só existe porque Deus nos dá. Se Deus não nos desse livre-arbítrio, a gente não poderia, né, contrariar a lei de amor. Então, Ele nos dá liberdade até para contrariar a lei de amor. Isso vai ter uma consequência, logicamente. A gente não vai contrariar a lei de amor e ficar por isso mesmo. Não tem consequência, e as consequências não vão ser boas. Da mesma forma que quando a gente age dentro da lei de amor, isso tem consequência também, e as consequências são boas, que é o nosso progresso, é a nossa evolução, é o nosso crescimento. É o nosso, a gente fica mais perto da felicidade. Porque quando é que a gente é infeliz? Justamente quando a gente se afasta da lei de amor, né? E a gente vai gerando situações para nós que não são boas de se viver. Mas para quê? Para a gente perceber que não está bom e corrigir o rumo, né? Então, isso, a gente faltar com a lei de amor não vai destruir a harmonia das leis universais. Da mesma forma que o avanço ou atraso dos ponteiros do relógio não destrói a lei do movimento. Aí Kardec faz essa comparação, né? Sobre o qual está estabelecido o seu mecanismo. Então, o mecanismo vai ser sempre o mesmo. Ele não vai ser alterado e destruído se você atrasar ou adiantar esse ponteiro. Assim é a lei de Deus. A lei de Deus está lá. Ela não vai ser mudada à nossa vontade, né? As leis de Deus, as leis morais são imutáveis. E as leis que regem a matéria também. É a gente que vai estudando, se esforçando, procurando se adaptar a ela. Só que Deus nos dá tempo para isso e nos dá liberdade para entender. Ele não espera que cumpramos a lei cegamente. Não, a gente precisa, por isso que a gente desenvolve primeiro a inteligência, para poder distinguir o certo do errado, do bem do mal, para poder entender o que o Pai espera de nós. Não para simplesmente cumprir por cumprir. Até porque se a gente tiver essa fé que cumpre a lei, porque alguém foi e determinou e não tem que cumprir, pronto, chega um momento em que a expectativa que a gente tem em relação aos acontecimentos, aquilo não ocorre daquela forma que a gente esperava, o que acontece com essa fé? Ela se rompe, porque ela não tem fundamento, eu não compreendo, né? Então eu fico esperando que tudo aconteça do jeito que eu quero. Aí eu não vou nem pedir mesmo, né? Aí acabou a minha relação com Deus, aí já não confio mais, né? E aí lá vem Kardec para nós. Deus pode, portanto, concordar com certos pedidos sem anular a imutabilidade das leis que regem o conjunto, ficando o atendimento desses pedidos subordinados à sua vontade. E o que vai determinar essa vontade? O que Deus julga? A intenção, julga o que a gente aprendeu, julga o que vai ser melhor para nós, porque Deus vai ter a visão de nós como espíritos imortais que somos. Nós estamos vendo só aquele momento, só aquela circunstância. A gente não sabe da gente, né? Por isso é que a gente precisa se conhecer, conhecer as nossas reações, conhecer os nossos sentimentos. A gente tem que seguir aquele conselho de Santo Agostinho lá no Livro dos Espíritos, 919. Conhece-te a ti mesmo. Então, a gente precisa saber identificar o que está em desacordo com a lei. E por que eu estou pedindo, então, isso? Lá no capítulo 5, a gente, quando estuda a verdadeira desgraça, a gente vai ver que muitas das vezes a gente interpreta os acontecimentos da vida da gente de maneira equivocada. Porque quem é que vai querer sofrer, né? Ninguém quer o sofrimento. Ninguém quer a dor. A gente quer a felicidade, a gente busca a felicidade. E aí o que que acontece? Quando vem aquele acontecimento que nos contraria, a gente começa a... Não, isso aí eu não quero para mim. E a gente esquece que a gente é espírito imortal. E muitas vezes aquilo que tem a aparência do mal, e aquilo vai resultar num bem. Agora a gente vai para o intervalinho, daqui a pouco a gente volta para conversar sobre essa questão da fatalidade.
2: O número de pessoas depressivas aumenta significativamente. A cada dia, novas pessoas são acometidas da depressão, a ponto da Organização Mundial de Saúde lançar um alerta para os médicos de todo o planeta, dizendo que a depressão vai ser a grande pandemia do século XXI. Pandemia é uma doença de alcance mundial. No passado, nós tínhamos as pandemias das doenças infecciosas. O avanço da medicina, o avanço da higiene, de uma série de recursos que a humanidade foi desenvolvendo, as doenças infecciosas foram sendo diminuídas e praticamente a grande parte do planeta tem sido praticamente suprimida. E aí acontece algo muito paradoxal, porque ao mesmo tempo que as doenças

70, 100 anos atrás. Por que que as doenças como a depressão, a ansiedade, a síndrome do pânico, dentre outras, fobias, vêm aumentado significativamente? A resposta a doutrina espírita nos repassa com muita propriedade. Porque ao longo do tempo que o ser humano foi crescendo do ponto de vista intelectual, o lado moral não acompanhou o intelectual. Por isso temos hoje uma vida, do ponto de vista material, já bastante avançada, mas ao mesmo tempo as doenças de caráter espiritual e emocional vêm aumentando muito gravemente, exatamente pelo distanciamento do ser humano da própria essência divina que é. Não se distancia da essência divina que nós somos sem graves consequências. E uma dessas consequências é a depressão, concomitantemente com o processo de obsessão, que vem aumentando cada vez mais intensamente, na maioria das vezes obsessões silenciosas. Nós temos estudado bastante as obras de Filomeno de Miranda e outras que abordam a obsessão, e temos percebido que as obsessões, que André Luiz chama de espetaculares, na mensagem Influenciação Espiritual Sutil, elas são minoria, que são aquelas subjugações que rompem de uma forma assim abrupta, levando a pessoa a um processo obsessivo muito evidente, em que a pessoa começa a não falar coisa com coisa, começa a ter uma alienação real. A maior parte das obsessões são silenciosas. Ninguém se dá conta. O obsidiado não se dá conta. As pessoas à sua volta não se dão conta, porque se confunde o próprio processo obsessivo com várias doenças emocionais, com perturbações usuais do ser humano. E aí a pessoa nem se apercebe que está num processo de obsessão e em conjunto com uma doença de caráter emocional. Com a depressão acontece a mesma coisa. A depressão, ela está intimamente ligada a processos de obsessão. E a maioria das pessoas não se dá conta disso. E como as pessoas não se dão conta disso, a doença vai se aprofundando, e pode chegar a níveis muito graves de praticamente levar a pessoa ao fundo de uma cama, de onde ela só sai pela desencarnação. E muitas vezes permanece naquele estado depois da desencarnação durante muitos e muitos anos. É o que nós temos visto nos relatos que temos nas obras subsidiárias idôneas, especialmente nas obras de Filomeno de Miranda, que abordam a questão da obsessão. Então, nosso seminário, ele versará sobre esses dois assuntos, depressão e obsessão, que são, na verdade, é uma mesma doença, que nós não temos como separar quando que termina uma e começa outra e vice-versa. Na verdade, todos os processos de doenças emocionais, depressão, ansiedade generalizada, transtorno do pânico, fobias, dentre outras, têm uma ligação muito intensa

com as obsessões. Então não dá para separar uma situação da outra. Nós separamos apenas didaticamente. Nós vamos ver as características da depressão, depois as características do processo obsessivo e depois nós vamos estudar em conjunto a depressão com a obsessão, o que acontece, os fatores espirituais que geram um problema e o outro. Então, todos nós que estamos vivendo num planeta de expiações e provas, temos as nossas matrizes espirituais, trazemos os nossos comparsas do passado, as nossas vítimas do passado, que permanecem no mundo espiritual, desencarnados, enquanto que nós reencarnamos. Então, nós trazemos as matrizes psíquicas e emocionais da depressão, nós vamos ver a causa profunda da depressão, e trazemos também as matrizes do processo de obsessão. Então, como nós trazemos essas matrizes, todo cuidado é pouco para que nós possamos realmente, sempre que possível, realizar a profilaxia, evitar entrar num processo franco de obsessão, que na maioria das vezes, repetindo mais uma vez, é silenciosa. Essa obsessão nós não nos damos conta, mas nós vamos ver várias características ao longo do seminário que nos auxilia a detectar um processo de obsessão silenciosa. É silenciosa do nosso ponto de vista, porque ela é tão gritante os sintomas, mas como a gente acha que são sentimentos, são emoções que nós trazemos, nem nós percebemos que há um processo obsessivo conosco. Então, devido a isso, há muita gente questiona: ah, seminário sobre depressão e obsessão, eu nunca tive isso, eu nem vou chegar perto lá porque não preciso disso. Nos nossos estudos acerca dos fenômenos de emocionais e espirituais obsessivos, quanto mais lúcido nós tivermos, mais nós devemos prestar atenção a temas como esse. Por quê? Para evitar que a gente caia no abismo no próximo passo. Porque, como diz os benfeitores espirituais também, a linha que separa a normalidade da anormalidade é muito tênue. A linha que separa o equilíbrio emocional de um desequilíbrio emocional é muito tênue. E muitas vezes nós acreditamos que estamos muito bem, nós damos um passo e caímos num abismo. Por isso que é importante reconhecer quando nós estamos à beira de um abismo. Um seminário com esse tema nos auxilia muito a perceber essa realidade. Inicialmente, nós vamos refletir sobre alguns conceitos acerca da depressão e da obsessão. O termo depressão origina-se do latim de, que significa baixar, e premere, pressionar. De premere, e significa literalmente pressionar para baixo, há uma baixa dos níveis do humor do paciente. Então, de premere, né? Pressionar para baixo, há uma diminuição dos níveis de humor. O que significa níveis de humor? A pessoa se torna mais quieta. Ela se torna triste, ela se torna mal-humorada.
Então há toda uma diminuição ou às vezes até quase que abolição do bom humor, da alegria, do bem-estar, que a pessoa acaba por diminuir ou às vezes quase que abolir na própria vida, dependendo da intensidade do processo da depressão. A depressão é uma incapacidade de sentir prazer pela vida, que resulta na falta de vontade de viver, na vontade de sumir ou desaparecer. A pessoa depressiva, ela diz que não sente vontade de viver, ela não vê um sentido para a vida. Muitos, associada à falta de vontade de viver, têm uma vontade de morrer, que nem sempre acontece. Às vezes a pessoa não sente vontade de viver, mas não quer, por causa disso, morrer, no sentido dela tirar a própria vida. Esse sintoma aqui, vontade de sumir ou de desaparecer, é muito comum. A pessoa sente uma vontade de, às vezes, de mudar de lugar. A pessoa se sente insatisfeita. Eu tenho uma vontade de ir para um lugar que eu nem sei para onde, para me livrar desse sentimento, dessa sensação que eu vivo. A pessoa confunde o estar com o ser. Ela confunde a situação externa com algo interno. E muitas vezes entra nessa confusão, acreditando que se ela mudar de cidade, se ela mudar de emprego, se ela mudar isso ou aquilo, aquela sensação de desconforto, de desprazer pela vida, vai desaparecer, vai diminuir. E não é verdade. A pessoa pode mudar de Cuiabá para Paris e ficar num lugar maravilhoso em Paris. Se não houver mudança interior dela, ela vai continuar depressiva, cercada de jardins maravilhosos, de palácios maravilhosos, mas vai continuar com o processo, porque o processo de depressão é interior. E não é mudando as questões externas que nós mudamos as internas. Nós vamos mudar as internas a partir de meios espirituais. Nós vamos ver isso nitidamente ao longo do seminário. No livro Entrega-te a Deus, Joana de Ângeles adverte que quando sintas o desânimo agravar-se no teu currículo de ações, quando fores vítima de contínuos episódios de insônia, com pensamentos conflitivos, quando experimentares indiferença afetiva em relação às pessoas queridas, quando o mau humor em forma de distimia passe a caracterizar-te, quando a irritação ou desejo de isolamento social comecem a dominar-te, tem cuidado, pois estás em processo depressivo. Esse texto aqui de Joana de Ângeles é muito significativo, porque ela coloca aqui vários sintomas que a maioria das pessoas muitas vezes não se dão conta, só vão se dar conta quando eles exacerbam, quando eles aumentam de uma forma tão intensa que a pessoa já entra na franca doença. Então vejamos os termos sublinhados. Desânimo. O desânimo é uma das características básicas da depressão. A pessoa começa com um desânimo pequeno, porque muitas vezes a pessoa pensa que essas doenças, elas já começam de uma forma intensa. Ela já começa
gerando problemas que leva a pessoa já ao médico psiquiatra. Não é bem assim. Como é óbvio, mas as pessoas muitas vezes não percebem, todo e qualquer processo, seja mental, seja físico, começa aos poucos. Com raríssimas exceções, existem as exceções, os acontecimentos vão acontecendo paulatinamente. Então, o desânimo é uma das características básicas da depressão, que começa, às vezes, de forma mínima. A pessoa não se dá conta, ou mesmo quando ela se dá conta, ela passa por cima do problema. Ah, não, isso vai passar. E vai deixando o problema ocorrer. É um desânimo aqui, um dia que ela acorda, às vezes não tem vontade de sair da cama, mas faz uma força grande e sai da cama. Às vezes ela já não tem ânimo para ir para uma atividade de lazer, um encontro social. Ela já não sente ânimo para as atividades do trabalho. Ela começa a diminuir aquele ânimo que antes era comum nela, era usual, e começa a diminuir, diminuir. Se a pessoa não se dá conta disso e começa a trabalhar em função de superação, a tendência de ir se agravando até que a depressão se instala intensamente. Episódios de insônia. O sono é uma das condições imprescindíveis para a saúde espiritual, para a saúde emocional. Por isso que os espíritos das sombras interferem muito no sono das pessoas. Os espíritos obsessores interferem demais. Exatamente porque se a pessoa tiver o seu sono comprometido, vai havendo uma debilitação cada vez maior, e essa debilitação amplia os processos de ordem emocional e de ordem obsessiva. Então, episódios de insônia, sinal vermelho. Sono não repousante, outro sinal vermelho, porque às vezes a pessoa dorme, mas o sono não é profundo. E quando o sono não é profundo, o espírito, o corpo não repousa, e o espírito, ele é sinal que o espírito está muito próximo do corpo ou na dimensão espiritual, em situações menos felizes. Há pessoas que dizem que ao acordar pela manhã, se sentem como se tivesse passado um rolo compressor por cima delas. Se sente, parece que passaram um trator por cima de mim. Eu acordo todo moído, todo dolorido. Isso também é sintoma, está enquadrado aqui nos episódios de insônia. Porque insônia não significa apenas a ausência do sono. Pode significar também um sono não repousante ou um sono muito entrecortado. A pessoa dorme, logo em seguida acorda, acorda 4, 5 ou mais vezes durante a noite. O sono muito superficial, tudo isso são, todos esses sintomas são distúrbios do sono que estão intimamente ligados aos processos de emocionais e também físico e da própria depressão e obsessão. Pensamentos conflitivos. O pensamento conflitivo é quando a pessoa entra num conflito interior por algum motivo, normalmente relacionado a situações de culpa. Nós vamos trabalhar ao longo do dia muita a questão da culpa, que está intimamente ligada aos dois processos, a depressão e a obsessão. Então, esse conflito interior, a pessoa numa inquietude emocional,
num pensamento conflitivo em que ela não sabe se segue por um caminho, se segue por outro, se ela age assim, se ela age assado, se conflitos em relação a situações que ela tenha passado, que ela passou, que ela está passando, tudo isso é preciso observar. Indiferença afetiva. A pessoa é indiferente afetivamente para pessoas próximas dela, pessoas que gostam dela, que a amam, amigos, familiares, e a pessoa passa a ter essa indiferença afetiva. Tanto faz estar junto, como não estar, e ela, junto com a indiferença afetiva, há esse sintoma aqui mais abaixo do texto, o isolamento social. Um desejo de isolamento cada vez maior. A pessoa vai se sentindo indiferente aos afetos e deseja se isolar. Aí, tanto dos afetos quanto também daqueles companheiros de trabalho, pessoas da sociedade de modo geral. Os dois são intimamente ligados, porque a pessoa vai reduzindo a sua capacidade de expressar afeto, tanto para consigo mesma, quanto para com seu próximo. O mau humor em forma de distimia. Distimia é uma doença que é precursora do processo de depressão. A distimia significa o humor irritável. A pessoa está o tempo todo irritada. Acorda irritada, passa o dia irritado, qualquer coisa irrita. Há a distimia, que é esse mau humor constante, faz com que a pessoa bombardeie o seu cérebro, diminuindo a produção dos neurotransmissores, serotonina, noradrenalina e dopamina. E aí, o processo começa no mau humor e do mau humor acaba exacerbando a depressão, o processo de tristeza intensa, em que a pessoa é como se ela gastasse muita energia nos processos do mau humor, e esse gasto de energia vai depauperando a pessoa. Aí ela sai do mau humor para ficar num humor irritável, que permanece, mas mais quieta, mais parada, mais voltada para dentro dela mesma. A distimia é um mau humor voltado para fora. A pessoa está o tempo todo irritada e reclamando de tudo e de todos, reclamando das pessoas, reclamando das coisas. E na depressão, às vezes, ela até para de reclamar com as pessoas mais distantes, às vezes só com as mais próximas, porque já houve um gasto energético muito grande, fazendo com que a pessoa busque um processo de introjeção maior. Então, todo esse conjunto de sintomas adverte Joana de Ângeles, que nós tenhamos cuidado. Porque a benfeitora coloca para que tenhamos cuidado? Porque a depressão, ela começa dessa forma. Só que a depressão, ela não tem um fim. Começa e fica ali. Existem vários níveis de depressão. Nós podemos dizer que esses sintomas aqui são os iniciais da depressão, que vai se tornando uma depressão leve, depois se torna moderada, depois entra num processo de maior gravidade e pode chegar ao chamado estupor. O que é o estupor? É uma depressão gravíssima em que a pessoa não sai do leito nem para fazer as necessidades fisiológicas. Ela, se não tiver um parente, um cuidador que a tire do leito, ela defeca no leito, ela urina no leito, ela dorme ali, ela não levanta nem para fazer a higiene, para se alimentar, para nada. E ela, se não tiver um cuidador, seja um parente, seja alguém profissional, a pessoa vai à desencarnação em pouco tempo no leito dessa forma.
E é interessante, esse nível de depressão vem aumentando, tem aumentado assim assustadoramente, a ponto dos psiquiatras não saberem mais o que fazer. Muitos psiquiatras têm tratado esses casos com uma terapia, entre aspas, do início do século passado, que é o choque elétrico. Tá? É como se todo esgota-se todo conjunto de medicamentos possíveis para a pessoa. Os antidepressivos, eles tornam-se inócuos, e muitos casos têm acontecido isso, porque as pessoas não trabalham nas causas, ficam querendo simplesmente resolver o problema com os efeitos. O que vai acontecer? Chega um momento que o antidepressivo é como se ela tivesse tomado água com açúcar. E aí os psiquiatras, como última possibilidade de auxiliar as pessoas, é dar um choque elétrico aqui nas têmporas. Porque o que faz o choque elétrico? Faz, é como, não tem os carros de antigamente, que quando não tinha injeção eletrônica, que pegava no tranco, é como se o cérebro, com o choque elétrico, fosse pegar no tranco. Então há uma diminuição dos neurotransmissores, da serotonina, noradrenalina e dopamina principalmente, e das endorfinas também, que são as substâncias do prazer, do bem-estar. A pessoa, quando dá o choque, momentaneamente o cérebro começa a funcionar, mas também é um paliativo que não dura muito tempo. Logo em seguida a pessoa volta para o estupor de novo. Por isso que Joana de Ângeles fala para que tenhamos cuidado. Tratar uma depressão leve é relativamente fácil. Uma depressão moderada já vamos ter um pouco mais de dificuldades. Uma depressão grave é muito difícil, muito difícil. O estupor, praticamente, nós poderíamos dizer que é uma entrega do espírito ao processo depressivo, e que só com muito tempo, muitas vezes só depois que o espírito, da desencarnação, que o espírito vai ser retirado dali. No livro Tormentos da Obsessão, há um caso, que é o caso de um advogado, o irmão Evaldo, que Filomeno de Miranda trata do caso dele, que é um caso do estupor, que foi para a dimensão espiritual num processo de depressão gravíssimo, permaneceu numa depressão grave a ponto dele criar um casulo energético que acabou sendo materializado pelas substâncias do laboratório do mundo invisível, e nesse casulo ele se refugiou, e os benfeitores precisaram fazer uma cirurgia para extraí-lo do casulo. Está tudo descrito no livro Tormentos da Obsessão e no nosso livro Compilação Obsessão e Movimento Espírita também. Nós estudamos esse caso, está no livro, tanto no seminário Obsessão e Movimento Espírita, quanto no livro A Obsessão e Movimento Espírita. Se o processo de depressão pode ser confundido com Alzheimer? Não. Pode ser que para o leigo alguns sintomas se parecem, mas é muito nítido. Na depressão, não há um processo de diminuição da memória, até pelo estado que a pessoa fica de debilidade energética, mas é uma situação passageira. No Alzheimer, a pessoa vai tendo esquecimentos cada vez mais intensos, a ponto de começar a esquecer o próprio nome, esquecer de quem são os seus familiares, e é um processo degenerativo que vai se agravando ao longo do tempo, com características bem distintas. Há um aumento de um processo chamado de demência. Na depressão, os sintomas são bem mais leves e são fugazes. Às vezes a pessoa está bem, outro momento não está, vai depender muito dela. E é claro,
ele vai se agravando cada vez mais. Mas são duas entidades, um é um problema neurológico, espiritual e neurológico. A depressão é psicológico, é um processo psicológico e de caráter emocional. Se o isolamento social está ligado com a idade, se a pessoa tiver a tendência depressiva, sim. Tá? Por quê? A terceira idade, que chamada eufemisticamente melhor idade, só que ninguém quer chegar nela, né? Então é um eufemismo que se usa para disfarçar as realidades da vida. As pessoas usam o termo melhor idade, que de melhor idade não tem nada, né? Porque vem as dores, vem uma série de acontecimentos que ninguém quer ter. Só que é uma realidade que todos nós somos convidados a passar. E é uma idade importante para o espírito. Não sair sassaricando por aí, como essas propostas dos chamados clubes da melhor idade, fazendo com que as pessoas de uma certa idade, a partir dos 60, 65, se tornem adolescentes de novo. Não, tem que, você está vivo, precisa de fazer isso, precisa de fazer aquilo, como se sentir vivo fosse um processo de euforia e não de alegria existencial. Há uma diferença muito grande entre euforia e alegria existencial. Aqueles que não cultivam ao longo da vida as questões do espírito, as questões profundas e necessárias para que nós tenhamos uma vida realmente boa e não uma boa vida, né, o bom vivam ou a boa vida, que nem sempre é uma vida boa do ponto de vista espiritual, o que acontece? A terceira idade é um momento de colheita. Antes da desencarnação, a gente colhe aquilo que plantamos ao longo da nossa existência. Então, aqueles de nós que passamos por cima dos nossos sentimentos, das nossas emoções, não trabalhamos no autoconhecimento, não trabalhamos na superação de uma série de dificuldades que trazemos, quando é que nós vamos colher? Na terceira idade. Aí a pessoa que tinha uma tendência depressiva e não cuidou dessa tendência, na terceira idade ela vem de forma muito intensa. Aí a pessoa quer se isolar, ela quer ficar no canto dela, isso tudo é depressão. Foi a tendência que Joana de Angeles fala que para nós termos cuidado, para trabalharmos a vida inteira com essas tendências, que a maioria das pessoas não trabalha. E como elas não trabalham, chega o momento que a colheita vem. E aí o que acontece? Muitos entram nesses chamados clubes de melhor idade. Nós não estamos criticando os clubes, mas a forma como às vezes as coisas são colocadas. Em vez de serem clubes para que o idoso possa se ocupar com atividades próprias da idade, atividades de reflexão, atividades em relação à própria vida do ponto de vista espiritual, porque todos nós somos espíritos, mas como a maioria das pessoas cultiva o material como se nós fôssemos seres materiais e não seres espirituais, esses clubes colocam as pessoas que estão no processo de isolamento para atividades eufóricas. O que acontece? Há um risco aí, porque nessas atividades eufóricas há um gasto de energia pronunciado. E com esse gasto de energia pronunciado, a pessoa pode desencarnar antes da hora. É um suicídio indireto. Então é necessário cuidado com tudo isso. Seja com o isolamento, seja com um processo de euforia numa idade que não é para ser assim. Não é para os idosos se transformarem em adolescentes e saírem por aí e fazendo, indo para parques de diversão, para montanha-russa, para atividades que adolescente adora, mas que tem também as suas dificuldades, até na adolescência. No nosso livro Saúde Espiritual, quando nós falamos do chakra da segurança, nós falamos dessas questões que são prejudiciais até para os adolescentes. Agora imaginemos idosos fazendo isso. Então,
são situações que criamos fruto de uma sociedade doente, que é importante que nós reflitamos para que quando chegarmos nessa idade, se é que ainda não chegamos, não entremos no mesmo movimento, seja do isolamento, seja do movimento de cultivar relações sociais a qualquer custo, de uma forma eufórica, como se a vida fosse por extremos, né? Ou o extremo de se isolar, ou o extremo de estar frequentando bailes e festas quase que todo dia ou semanalmente, como se a vida fosse isso. O equilíbrio está no meio. Cuidar do espiritual, cuidar da vida real, que é a vida do espírito que somos. E esse cuidado não deve começar na terceira idade, deve começar no útero materno. Desde o útero devemos ser preparados para o espiritual. Mas como vivemos numa sociedade doentia, doente em si mesmo, essa realidade ainda é uma promessa para nós. Mas nós que já estamos refletindo sobre essas questões, devemos começar. Começar já com os nossos filhos, aqueles que ainda não têm filhos, que planejam tê-los. Começar a trabalhar a espiritualização dos filhos desde do útero materno, os primeiros dias de vida, os primeiros anos da criança, na segunda infância, na adolescência. Porque quando chegarmos na terceira idade, estaremos tão acostumados ao espiritual que aí estaremos bem. Aí, em vez de ter uma vida boa, teremos uma boa vida. Aqueles de nós que já, muitas vezes, passamos por situações as mais diversas em que essas questões espirituais não foram cultivadas, quanto mais cedo iniciarmos, melhor. Quanto mais cedo nós trabalharmos em função de uma espiritualização maior, para que evitemos tudo isso que Joana de Ângeles coloca, para que tenhamos cuidado, melhor. Porque prevenir, fazer a profilaxia de um processo é muito mais fácil do que remediar aquele mesmo problema. Muito mais fácil. É trabalhoso, mas é mais fácil. Tem gente que acha, mas é tão difícil cuidar dessas coisas. Não é difícil, não, é trabalhoso. Difícil é você estar numa cama e precisar de tomar choque elétrico para poder sair dela. Isso é difícil. Mas por que que a pessoa chega nesse nível? Porque não cuida. Não tem cuidado, como nos diz a benfeitora. E aí, claro, pode chegar. Quando nós não temos cuidado e vamos empurrando, como se diz popularmente, a vida com a barriga, sempre haverá consequências desse movimento de empurrar a vida com a barriga. Quando a gente empurra ela de um lado, ela empurra com o mesmo causa e efeito, né? Nós empurramos de um lado, ela nos empurra do outro. Porque é da vida que as coisas sejam assim. Existe uma lei divina natural que comanda isso, que é a lei de causa e efeito. A lei de causa e efeito, se a causa é ruim, é má, o efeito vai ser mau. Então, por isso, muito cuidado. No caso dos pesadelos, está dentro dessa questão dos problemas do sono? Sim. Os pesadelos podem ser de dois tipos. Podem ser flashes do nosso próprio passado espiritual, assomando a consciência ou a subconsciência, do nível profundo para a subconsciência e às vezes até para a consciência, em que a pessoa traz aquele conteúdo do passado, muitas vezes quando ela está num processo de autoconhecimento e de autotransformação, muitas vezes vem esses conteúdos para que ela possa trabalhar. Essas situações são esporádicas, são pontuais e têm uma característica de não gerar um estado de pavor. Não gera
um desequilíbrio, porque ao contrário, é um processo de superação do desequilíbrio. A pessoa está num trabalho de autoconhecimento e autotransformação, e aí as situações que estavam ocultas no seu eu profundo vão externalizando para serem trabalhadas. Então a pessoa traz aquele conteúdo e vai trabalhando com naturalidade. É claro que não é agradável, é uma experiência desagradável. Agora, é uma experiência benéfica, desagradável, mas benéfica. Mas a maioria dos pesadelos não tem essa característica, porque são poucas as pessoas que estão fazendo o trabalho de autoconhecimento, de autotransformação. A grande maioria faz exatamente o contrário, faz um trabalho de repressão de si mesmo, porque não quer enxergar uma série de coisas que a pessoa finge que não existe. É mais cômodo nós ocultarmos de nós mesmos as nossas mazelas, colocando embaixo do tapete a sujeira, acreditando que ao colocar embaixo da sujeira, a gente sabe que não some, mas pelo menos visitas não vêm, né? E aí a pessoa entra no movimento que é mais usual de repressão de sentimentos para, entre aspas, viver socialmente de uma forma mais agradável. E aí todas as vezes que nós fazemos isso, o que que acontece? Nós ampliamos os plugs mentais que trazemos aos processos de obsessão. E como nós dissemos, os espíritos utilizam muito do sono das pessoas para perturbarem-nos. Como eles usam do sono para perturbar, eles vão muitas vezes projetar na mente da pessoa episódios de perseguições, ou as perseguirão, de fato, com elas desdobradas do corpo. Isso acontece. A pessoa, quando o nosso corpo dorme, só o corpo dorme, o espírito não dorme, há um desdobramento do espírito do corpo. E como há esse processo de repressão de sentimentos, na dimensão espiritual dá para reprimir sentimentos, gente? O que vocês acham? Não. E aí a pessoa, na dimensão espiritual, ela é toda reprimidinha aqui, no mundo físico. Na dimensão espiritual, ela escancara as suas mazelas e não tem como disfarçar. E os espíritos sabem disso e vão pegar os pontos onde ela tem as tendências. E aí, é desdobrada do corpo, fora do corpo, eles perseguem. Então, aqueles pesadelos da pessoa sonhar perseguida, sonhar que corre, e tem alguém atrás dela, tem um monstro atrás dela, esses pesadelos são reais. Não são fruto da imaginação. Eu estou vendo muito filme de terror. Tem gente que nunca assiste filme de terror e tem essas perseguições igual filme de terror. Por quê? Porque são perseguições reais que acontecem com a pessoa desdobrada do corpo físico. Outras vezes os espíritos utilizam da técnica da hipnose. Eles projetam na mente da pessoa situações que ela já passou, por exemplo, suicídios que ela já passou por um episódio de se jogar de uma altura. Então a pessoa sonha que está caindo num precipício enorme. Muitas vezes são projeções dos espíritos que nos conhecem a nossa intimidade e projetam na nossa mente aquilo. Não necessariamente que a pessoa está caindo, mas ela se sente caindo. E como ela se sente caindo, as emoções equivalem. Então as emoções vão ser as mesmas de como se ela estivesse caindo. Então ela revive aquilo. É como se houvesse um processo de regressão de memória hipnótico. E aí a pessoa acorda com aquela sensação de pavor enorme. Então, quando surge com os pesadelos um sentimento de pavor, uma sensação de que ela realmente foi perseguida, a pessoa acorda com taquicardia, tudo isso está no rol dos processos de obsessão. Não é
aquele primeiro processo de assomar do subconsciente para o consciente para que a pessoa trabalhe. O bruxismo, o apertar os dentes. Jesus fala várias vezes que para aqueles que não buscarem o reino de Deus e a sua justiça, o reino dos céus e a sua justiça, haverá pranto e ranger de dentes. Essa é uma metáfora que cada vez mais é menos metafórica. Por quê? É uma figura, realmente. O pranto e o ranger de dentes significa sofrimento. Que as pessoas que não buscarem se espiritualizar, não buscarem se aprofundar nas questões mais importantes da vida, acabam passando. Agora, o ranger de dentes, como ele está intimamente ligado aos fatores emocionais, os dentistas, e aqui nós vemos vários, nós sabemos que eles estão tendo cada vez mais trabalho com pessoas que rangem os dentes a noite inteira. A ponto alguns de gastarem os dentes, não é, Ângelo? Chega de gastar os dentes e ficar quase próximo da raiz ali. Por quê? Range tanto, aperta tanto a mandíbula, e esse apertar da mandíbula significa o quê? Ansiedade, inquietude, um sono não repousante. Porque quando o sono repousante, a pessoa baba. Já babaram de dormir? A boca abre assim, tão relaxada que a pessoa baba. A pessoa que baba não é que ela está ficando dão, não. É um sono profundo e repousante. Quanto mais você babar no sono, melhor. Né? Tem gente que não gosta de babar durante o sono. Mas se você babar, ótimo. Relaxou tanto a musculatura que, como a saliva ela não para de produzir, e aí a boca fica tão relaxada que a pessoa começa a babar a saliva. Agora, quem está com trancado, não baba, porque não tem nem espaço para a saliva sair. Às vezes a pessoa tranca tanto a mandíbula que fica cerrada mesmo, e aí não há espaço para isso. Isso significa um sono torturado. Se está havendo tortura física e psicológica na dimensão espiritual, é preciso investigar. Se está havendo uma tortura emocional, é preciso que a pessoa reflita. Por quê? Nós vamos ter sempre o sono da forma como tivemos o nosso dia. Porque o sono, o que é, gente? Do ponto de vista profundo, o que é o sono? Uma pré-morte. Nós morremos todos os dias. Do ponto de vista espiritual profundo, o sono é uma pré-morte. Agora há pouco nós falamos que nós temos a morte de acordo com o que nós tivemos a vida. Se nós tivermos uma boa vida, vamos ter uma boa morte e uma desencarnação muito tranquila, uma vida no mundo espiritual muito tranquila. O sono é a mesma coisa. Se o nosso dia foi tranquilo, e tranquilo do ponto de vista espiritual, não é não fazer nada, um dia de domingo é tranquilo, não necessariamente. Né? São as atividades sendo feitas de uma maneira tranquila, serena. A pessoa pode trabalhar muito o dia inteiro, estar tranquila de espírito, porque é um processo, nós vamos ver, de serenidade consciencial, que é interior. Quando nós passamos um dia tranquilos, um dia sereno, é claro que o nosso sono vai ser da mesma forma. Vai ser sereno e tranquilo. A nossa noite vai ser excelente, porque nós vamos desdobrar do corpo e vamos para escolas que existem no mundo espiritual, vamos até fazer palestras no mundo espiritual, vamos assistir palestras, cursos e muitas coisas na dimensão espiritual. Por quê? Nós vamos ter apenas durante o sono aquilo que desenvolvemos durante todo o dia. É natural que seja assim. Agora, se passamos o dia inquietos, perturbados, a ponto de subir pelas paredes, roendo unha, fazendo isso, fazendo aquilo, todo perturbado,
Não é porque deitou na cama e pôs a cabeça no travesseiro e tomou um comprimido, muitas vezes, né? Um rivotrilzinho para ter um sono em paz, que nós vamos ter um sono em paz. Não é possível. Não é possível, porque se o espírito está inquieto durante o dia, não é quando o cérebro está cansado, quase prostrado pelo sono, que ele vai ter uma quietude. Pode até dormir, mesmo sem remédio. Mas o sono vai ser intranquilo. Vai haver ranger de dentes e às vezes pranto, que a gente nem se dá conta. Então há pranto e ranger de dentes. Muita gente acha que esse pranto e ranger de dentes é só depois no mundo espiritual. Tem gente que tem pranto e ranger de dentes todos os dias. Isso é prenúncio do quê? Do pranto e do ranger de dentes depois que desencarnar, né? Porque a vida não é uma mágica que a gente dorme e se transforma, morre no corpo e acorda transformado do outro lado. Por isso que Joana de Ângeles fala para nós termos cuidado. E essa advertência da benfeitora não é só para aqueles que têm tendência depressiva, é para todos nós. Esses sintomas, volta e meia, qualquer um de nós tem. Então é para se ter cuidado. Se você está tendo uma irritação sem motivo, alguma coisa está errada. Irritação não é normal. Tem gente que vive irritado que acha que irritação é normal. Ah, para mim é normal isso aí. E vai empurrando com a barriga. Não é normal. Mau humor, irritação, inquietude, sono perturbado, não é normal. Apesar de que nós vivemos uma normose, né? Isso foi criado até o nosso professor de psicologia transpessoal, Pierre Rivail, ele criou esse termo, normose. Normose é uma neurose que de tanto comum ficou, que passa a ser normal. Então nós vivemos numa sociedade normótica. É uma sociedade neurótica, mas a neurose é tão normal que as pessoas que não são normais até sentem estranho. Ah, mas eu não tenho neurose, eu também quero. Tem gente que está tão bem na vida que busca situações para criar problemas, para ser mais um neurótico, porque a pessoa se sente um ET, não sendo neurótico, não sendo normótico, numa sociedade doente. Até para ser saudável é preciso pagar o preço. Numa vida, numa sociedade doente, ser normal de fato é diferente. É ser diferente e a pessoa muitas vezes é até discriminada. Quem não bebe, quem não festa, como se diz hoje, quem não vai para as baladas, quem não faz isso, quem não faz aquilo, é anormal. Não pode, não é ET, né? Não é deste mundo. Realmente, não é deste mundo, do ponto de vista espiritual. Mas é tanto deste mundo que vai permanecer neste mundo, enquanto que os normais, entre aspas, né, muitos deles vão ser todos exilados deste mundo. Porque não, quem quer ser do mundo inferior, no mundo que a Terra está se modificando para se transformar num mundo melhor. Então a pessoa está tão acostumada com o mundo desse jeito que vai precisar sair daqui. No livro introdução do livro Vitória sobre a Depressão, Joana de Ângeles nos diz que a depressão é doença da alma que se sente culpada. E não poucas vezes carrega esse sentimento no inconsciente, em decorrência de comportamentos infelizes praticados na esteira das reencarnações, devendo em consequência ser tratada no cerne da sua origem. Então, esse conceito que Joana de Ângeles traz aqui, nós vamos trabalhar ao longo do dia. O processo de culpa e o processo de libertação da culpa. Fundamental para que nós nos libertemos tanto da depressão quanto da obsessão. Aqueles de nós que cultivamos a culpa, somos sérios candidatos a processos de depressão e de obsessão. De onde surgem as culpas? Exatamente disso que ela diz aqui. Comportamentos infelizes praticados na esteira das reencarnações. Mas não é com a culpa que nós nos reabilitamos perante a nossa consciência.
Nós nos reabilitamos perante a nossa consciência pela ação responsável e por todo um esforço de reparação dos débitos. Mas nós vamos tratar dessa questão em profundidade, porque é realmente, como ela diz aqui, deve ser tratada no cerne da sua origem. Independente da pessoa já ter desenvolvido depressão ou não, todos aqueles que cultivam sentimentos de culpa devem tratar dessa dificuldade. É importantíssimo, imprescindível tratar dessa dificuldade. Porque problemas graves no nível emocional e espiritual surgem a partir da culpa. A criança de 3 anos que tem ranger de dentes, muitas vezes nós acreditamos que a criança é um anjinho inocente que está num corpo, né, infantil. Anjinhos inocentes num planeta de expiações e provas, só para aqueles que acreditam que a vida é uma só, que a vida do espírito, a existência no corpo é uma só. Aí a criança de 3 anos realmente é um anjinho, que caiu, acabou de sair das mãos do Criador e é um anjinho. Do ponto de vista da reencarnação, que é a realidade da vida, existe uma lei divina natural da reencarnação. A criança, o espírito, tem 3 anos, está com 3 anos, mas não é alguém com 3 anos. É alguém com uma bagagem espiritual mais ou menos feliz. Então existem crianças de 3 anos que têm depressão, porque já nasceram assim. Já vieram da dimensão espiritual doente. E quando vieram da dimensão espiritual doentes, estão no corpo para se libertar da doença. Estão no corpo novamente para se renovarem. Então, quando processos como esse, insônia, às vezes a criança não dorme, chora a noite inteira, tudo isso são processos de obsessão e de doenças espirituais que a criança já nasceu com isso. No livro Sexo e Obsessão, existe um capítulo que fala sobre a obsessão na infância. Recomendamos a leitura desse capítulo para aqueles pais ou familiares que têm alguma criança com problemas de ranger de dentes, problemas de sono perturbado, porque nesse capítulo Filomeno de Miranda aborda exatamente todas essas questões e como tratar dessas questões. Além de todos os fatores que a desencadeiam, o Espiritismo coube a nobre tarefa de demonstrar que também existem outras causas, as de natureza espiritual, contribuindo para o surgimento e manutenção da problemática na área da saúde, que se traduzem como transtornos obsessivos de grave incidência. Então, aqui também, Joana faz a referência entre os processos de depressão e os transtornos obsessivos, que coube ao Espiritismo desvendar os processos obsessivos, que a maioria dos psiquiatras desconhece totalmente. A psiquiatria, assim como a psicologia, ainda no mundo, no nosso mundo, são muito materialistas ainda. E por serem materialistas, tratam doenças espirituais de forma material. Por isso os resultados são pífios. Temos poucos resultados efetivos no tratamento dessas doenças, porque as causas da doença não são trabalhadas. Por isso a necessidade de levar o conhecimento das questões espirituais para as ciências da psiquiatria e da psicologia. Porque situando-se na mesma faixa de desenvolvimento afetivo, suas vítimas que o não perdoaram, permanecendo na erraticidade e reencontrando,
reinvestem com fúria contra sua paz, na desenfreada loucura da perseguição insana, em que também se comprometem, dando lugar aos lamentáveis processos.

Processos de obsessão. Como nós estamos dizendo, são processos de obsessão silenciosa, que a pessoa não se dá conta que está em obsessão, mas não é por causa disso que ela não exista. Ela não é perceptível, mas existe e é um fato que está aí, os problemas acontecendo, demonstrando, né, os problemas praticamente insolúveis à luz da medicina tradicional, da psicologia tradicional, que são resolvidos por uma medicina mais espiritualizada, por uma psicologia transpessoal e, sobretudo, pelo conhecimento da doutrina espírita. A pessoa tem depressão e faz tratamento psiquiátrico e não melhora. Está num excelente lugar para refletir por que que não melhora. É exatamente porque a psiquiatria, infelizmente, ainda é muito materialista e só trata de uma doença espiritual com medicamentos. Nenhuma doença espiritual vai ser resolvida com medicamento, tá? Seja de que tipo for. O medicamento é um paliativo. Ajuda, ajuda. Se não, a pessoa em depressão, se não tomar determinados medicamentos, ela piora muito rapidamente e pode chegar até o nível do estupor. Agora, medicamento não cura a depressão. Eu, como médico, posso dizer com toda segurança essa realidade. Não cura. Ele é um paliativo. Se a pessoa associada ao medicamento não trabalhar as causas profundas da depressão, que são o próprio espírito rebelde que entra em depressão, e os processos obsessivos associados, se não houver um tratamento integral, a pessoa pode até diminuir um pouco os sintomas, mas não haverá cura, tá? Enquanto não se trabalhar a causa. Nós vamos ver nessas 12 horas de seminário exatamente as causas profundas e, de uma forma muito prática, nós vamos ver como nos libertar. Tá? E, principalmente, como não entrar. Porque aqueles que não têm depressão, não precisa ficar muito alegrinhos também, não. Porque quem não tem, traz a tendência. Nós vamos ver muito claro por que que nós trazemos a tendência. Porque a tendência é espiritual. Ah, eu não tenho. Não tenho ainda. Se não trabalhar nas causas profundas para evitar a doença, pode ter depressão ou pode ter uma outra qualquer do cardápio. Existe um cardápio enorme que a gente pode escolher. Depressão, ansiedade generalizada, síndrome do pânico, fobias, né? Uma série de doenças possíveis de nós desenvolvermos se nós não cuidarmos do mais importante, que são as questões espirituais. Então, aqueles que não têm, preste atenção em tudo que for colocado. Os que já têm, preste mais atenção ainda para trabalhar as causas. Não pare o seu tratamento psiquiátrico, porque não devemos parar. Mas associado ao tratamento psiquiátrico, psicológico, que estivermos fazendo, façamos o trabalho profundo de tratar as causas da doença. É o que Joana de Ângeles recomenda, é o que Filomeno de Miranda recomenda, é o que todos os benfeitores espirituais recomendam. O conceito de erraticidade. Erraticidade é a dimensão espiritual. É onde ficam os espíritos errantes, que por uma associação e comparação nós associamos a erro, não é? Errante é aquele que erra, que está num estado transitório, que perambula para lá e para cá. Então está errante. Então a erraticidade é a dimensão espiritual onde todos nós vamos depois que desencarnar. Só não é espírito errante o espírito que alcançou o nível de pureza espiritual
que não

precisa mais reencarnar. Enquanto nós precisarmos reencarnar, nós estaremos na condição de errantes e, quando desencarnamos, passamos para a erraticidade, que também é chamado de espiritualidade ou dimensão espiritual. Isso que é erraticidade. Se a pessoa depressiva tem ânimo para trabalhar ou só fica deitada? Depende da gravidade da depressão. Ela pode ser leve, moderada ou grave. Enquanto ela for leve ou moderada, a pessoa faz força de trabalhar e vai trabalhar, tá? Mas forçado. Não é um processo natural. Ela precisa forçar até para sair da cama diariamente. Se forçar ou se esforçar. A maioria se força, porque são poucos aqueles que entendem o conceito do esforço, tá? A pessoa com depressão grave, se não for trabalhada, ela pode, às vezes, não querer nem sair do próprio quarto. Tá? Pergunta se a pessoa deve parar de fazer o tratamento psiquiátrico e fazer só o tratamento espiritual. Eu acabei de falar exatamente o contrário. Que a pessoa não deve parar o tratamento psiquiátrico e psicológico. Mas, ao mesmo tempo que faz o tratamento psiquiátrico e psicológico, deve trabalhar nas causas espirituais, para que realmente a doença seja curada e não paliada. Porque o paliativo chega um momento que ele começa a não funcionar também. Porque o cérebro acostuma com as drogas psicotrópicas, e os médicos, o que eles fazem? Vão aumentando a dose. Só que chega um momento que a dose, principalmente os psicotrópicos, aliás, todo medicamento alopático tem isso, ele chega a um momento que ele se torna tóxico. Em vez de curar, ele mata. O psicotrópico, principalmente. A partir de uma certa dosagem, se aumentar mais, a pessoa tem uma parada respiratória, tem uma parada cardíaca e morre. Então, é limitado esse processo. Como é limitado, é preciso que a pessoa cuide das causas, porque vai chegar um momento que não vai ter mais medicamento. É o que tem acontecido, que nós falamos do tratamento com eletrochoque. Chega um momento que já se esgotou tudo o que se tem e não funciona, ou funciona tão parcial que a pessoa não sai daquilo. Aí estão dando o choque nas têmporas para que a pessoa possa, pelo menos, sair da cama. Se a depressão pode ser hereditária, sim. Na verdade, não é hereditária. Ela tem um componente chamado heredo familiar. Uma tendência das famílias que há depressão em um familiar, outros familiares também têm. Muitos, apressadamente, principalmente na medicina materialista, apressadamente fala que a depressão é genética. Não é. Na verdade, é uma doença do espírito que se manifesta no corpo. Então, como que no Livro dos Espíritos fala sobre isso? Nós vamos nascer num ambiente propício às provações nossas. Quando Allan Kardec aborda as questões das provações, os benfeitores dão um exemplo. Uma pessoa que tem uma tendência a furtar ou a roubar, renasce no meio de quê? De pessoas virtuosas, para provar que ela não vai resistir ao roubo, ao furto? É? É assim? Não. Ela vai nascer no meio de pessoas que têm o hábito do roubo e do furto. Para quê? Para que ela resista ao hábito. Pegando essa resposta em relação às questões de doenças, nós vamos nascer em conjunto familiares que têm as mesmas dificuldades espirituais. Então, por exemplo, espíritos que têm uma tendência esquizofrênica a acreditar que estão sendo perseguidos, renascem no mesmo grupo familiar para poder superar em conjunto a dificuldade. Espíritos que se comprometeram muito no passado, produzindo as matrizes de um processo depressivo, vão renascer juntos para que cresçam em conjunto. Não é para que adoeçam em conjunto, como costuma se fazer, né? Porque as pessoas não se
esforçam para mudar os problemas que trazem e aí adoecem a família inteira. Não é para isso. Assim como a pessoa não reencarna para roubar, mas para resistir ao roubo, só que ela vai ter grande dificuldade de resistir, para as doenças também é a mesma coisa. As doenças de caráter emocional, nós trazemos as tendências, e os espíritos com as mesmas tendências se agrupam em famílias, porque delinquiram juntos, são convidados a se reerguer juntos também. Então, ela tem um componente familiar, mas não é hereditário do ponto de vista do que nós acreditamos que é hereditário. Por exemplo, doença genética, uma síndrome genética, por exemplo, a síndrome de Down, que é a pessoa tem um cromossomo 21 a mais. Essa é uma doença genética. A depressão, ela tem um componente genético, mas é uma doença do espírito que vai se manifestar no corpo. Se há uma diferença entre transtornos obsessivos e pensamento obsessivo, o transtorno obsessivo é um processo de obsessão, seja da própria pessoa se obsidiando, de um espírito desencarnado a obsidiando, ou de um encarnado obsidiando ou desencarnado, que também acontece. Ou encarnados que se obsidiam também, encarnado com encarnado. O pensamento obsessivo pode ser um pensamento de uma doença chamada transtorno obsessivo compulsivo, em que a pessoa tem pensamentos obsessivos. Como toda e qualquer doença emocional, está intimamente ligado aos processos de obsessão também. Mas o processo de obsessão é coadjuvante do sintoma do pensamento obsessivo compulsivo. Por exemplo, existem pessoas que têm pensamentos obsessivos compulsivos de simetria. Se as cadeiras não tiverem toda alinhadinha, tudo assim, a pessoa se sente mal. Se um quadro que está ali tiver torto, a pessoa se sente muito mal. Tem pessoas que têm um pensamento obsessivo com limpeza, precisa lavar as mãos várias vezes. Algumas pessoas chegam até a esfolarem a pele por causa disso. Outras pessoas que precisam de refazer um determinado procedimento várias vezes para saber que se foi feito mesmo. Por exemplo, fechar as portas, fechar a janela, precisa de ir lá verificar várias vezes. Isso tudo é de uma doença chamada transtorno obsessivo compulsivo, que tem muito a ver com obsessão, mas é uma doença de caráter emocional. Podemos mesmo asseverar que na maioria dos transtornos depressivos, a causa apresenta-se como de natureza espiritual, ou após desencadeada pelos fenômenos orgânicos, psicológicos ou fisiológicos. Torna-se mais complexa em razão da influência perniciosa dessas personalidades desencarnadas. Então aqui Joana de Ângeles diz que as depressões, eles têm uma natureza espiritual, né, que pode ser de dois tipos. Ela já ser causada pelo processo obsessivo, ou o processo obsessivo vir depois do processo depressivo, como ela diz aqui. Pode ser desencadeada pelos fenômenos orgânicos, psicológicos ou fisiológicos. Normalmente pelo psicológico que começa. O espírito rebelde se rebela contra as questões da vida, que nós vamos ver em detalhes no seminário. Nesse processo de rebeldia, ele bombardeia o seu cérebro. Ao bombardear o seu cérebro, há uma diminuição dos neurotransmissores. Com essa diminuição dos neurotransmissores, dopamina, serotonina e noradrenalina, a pessoa fica fragilizada, entra no estado depressivo. Se ela se encontra fragilizada, o processo obsessivo vai vir com mais intensidade. Pode acontecer secundário a um processo primário de depressão. Outras vezes, ele é concomitante, ou surge até antes. Primeiro começa o processo obsessivo,
que vai minando as forças da pessoa e aí ela se entrega à depressão. Então pode surgir as duas possibilidades, como diz a benfeitora. Agora, sempre vai haver a influência perniciosa dessas personalidades encarnadas, seja secundariamente ao processo, seja primariamente a ele. Se os espíritos que nós atraímos no processo obsessivo são sempre ligados a situações anteriores, não necessariamente, podem ser simplesmente inimigos da luz, inimigos do bem, podem ser espíritos às vezes levianos que estão passando e a pessoa atrai pelo próprio comportamento. No caso da depressão, há todo um estado depressivo que atrai espíritos que também estão nesse estado, que não necessariamente tem uma vinculação direta com a pessoa como inimigos do passado, mas são espíritos doentes que muitas vezes são usados até pelos obsessores para aprofundar a doença da pessoa. Eles são trazidos, às vezes são colocados no lar das pessoas, não tem vinculação com elas diretamente, mas acabam criando uma simbiose. Existe a pessoa depressiva ou o espírito deprimido, e aí a retroalimenta, as energias de um vão retroalimentar as energias do outro. E esses necessariamente não têm uma vinculação, não é necessário que eles tenham uma vinculação com a pessoa do passado, mas são utilizados por aqueles que têm. Porque os espíritos têm muitas técnicas de obsessão, nós vamos ver algumas delas, que eles usam de todos os expedientes possíveis. Um deles é esse: levar espíritos doentes para os nossos lares, para que, com aquela energia morbífica que esses espíritos irradiam, espíritos, por exemplo, que desencarnaram num estado de estupor, eles não são porque desencarnaram assim que de repente, só porque desencarnaram assim, vão ser levados para hospitais no mundo espiritual e serem tratados. Vai depender de, normalmente esses casos são suicídios indiretos. Então o espírito ele vai continuar em estupor. Um espírito em estupor levado para um lar de uma pessoa invigilante gera problemas graves para a pessoa. Problemas graves. Só a simples presença do espírito. Tá? Para pessoas invigilantes. Nós estamos falando aqui de pessoas que não fazem esforços de autotransformação. Havendo constatado essa psicogênese respeitável que facilita o diagnóstico da problemática, o espiritismo também oferece o grande contributo terapêutico para a sua solução, tendo como base os ensinamentos de Jesus Cristo, o médico por excelência, cuja vida é o mais belo poema de amor e sabedoria que a história conhece. Então aqui Joana coloca, quem é o maior médico dos médicos? É Jesus. E exatamente isso que nós vamos trabalhar no seminário. Orientações do próprio Cristo que nos auxilia muito a nos libertar definitivamente de todas as doenças, inclusive da depressão e dos processos obsessivos também. Qualquer ajuda mais do que isso é apenas coadjuvante. Sem adentrarmos profundamente no contributo terapêutico do Evangelho de Jesus, eu digo, como profissional da área, não é possível a verdadeira cura. Não é Jesus mito, repetindo mais uma vez, porque ele foi transformado num mito para a humanidade. É a proposta terapêutica dos seus ensinamentos. Sem trazer esses ensinamentos para dentro da nossa intimidade, nós não nos libertaremos de nenhuma doença. Trazendo esses ensinamentos, como diz Joana de Ângelis, é o médico por excelência, cuja vida é o mais belo poema de amor e sabedoria que a história conhece. Trazendo essa sabedoria de uma forma prática, de uma forma existencial nas nossas vidas, não precisamos ter medo
de depressão, de obsessão, nada disso. Nós poderemos nos curar plenamente. Tá? Muita gente abjeta isso aqui, dizendo, ah, mas isso é uma utopia, isso é muito difícil. Eu discordo dizendo que não é tão difícil assim, muito pelo contrário, é liberação das dificuldades. Agora, que é trabalhoso, é. Só que a maioria das pessoas quer caçar a lei do trabalho, né? Quer criar uma lei que Deus nunca criou e nem vai criar, que é a lei do nenhum esforço. A pessoa quer viver linda e fagueira, saudável e feliz, sem esforços. E aí ela confunde esforço com dificuldade. Não é. Esforço é trabalho, é dedicação para um movimento que nós queremos. Ser saudável do corpo, da mente, do espírito, é claro que não vai ser só na base do desejo. Não vai acontecer na base dos desejos. Vai acontecer na base de muito esforço, muito trabalho e dedicação. Porque o próprio Cristo nos ensina isso. Ele nos diz, o Pai trabalha até hoje e eu também trabalho. Como que nós queremos saúde emocional no nível profundo, saúde espiritual sem trabalho? Não será possível. Então, quando nós dissermos que é muito difícil, reformulemos o conceito. Eu estou com preguiça de trabalhar e de realmente fazer os esforços. Não é tão difícil assim. Ao contrário, é para me libertar das dificuldades. Mas eu tenho preguiça. Conheça a verdade e a verdade vos libertará. Se a gente ficar com essa verdade na nossa mente, cedo ou tarde nós vamos começar a querer transformá-la. Agora, se nós mentirmos para nós mesmos, que eu quero muito, mas não consigo, mas não sou capaz, mas não dou conta. Enquanto estivermos mentindo para nós mesmos que nós queremos muito seguir os ensinamentos de Jesus, mas não somos capazes, não conseguimos, aí essa mentira não nos libertará dos problemas que nós criamos. Então é necessário conhecer a verdade para que a verdade nos liberte. Reformulemos os nossos conceitos. Eu posso ter dificuldade porque ainda sou uma pessoa que não faz os esforços necessários. Essa verdade vai um dia lhe libertar dessa inércia. Eu sou capaz, eu posso superar, porque eu tenho todas as condições para isso. Essa verdade vai mais rapidamente lhe libertar das dificuldades que você mesmo criou ao longo do tempo. Então, sejamos verdadeiros conosco, e a orientação da benfeitora é uma orientação possível de ser seguida sim. Não é uma utopia, não é uma coisa do outro mundo que nós não somos capazes. Se houver esforço, sim, seremos capazes. Nesse particular, o Espiritismo apresenta o seu conjunto de socorros como, de início, o esclarecimento do paciente a fim de que adquira consciência de responsabilidade, dispondo-se à recuperação, a esforço pessoal, sem o mecanismo passadista de transferir para outrem o que ele deve fazer. Os conceitos de Joana, de Ângeles, eles são muito profundos, muito diretos, e só não enxerga quem não quer enxergar. Então vejamos aqui o que a benfeitora diz. A doutrina espírita nos convida ao esclarecimento, o autoesclarecimento, o autoaprimoramento e a autotransformação. Tá? Para que nós assumamos a consciência da responsabilidade que nos cabe frente à vida. Muitas pessoas querem viver saudáveis, mas sem assumir uma responsabilidade frente à vida. Será que vai ser possível? Não, eu quero viver de uma maneira light, mas muito bem. E aí todo dia ela ora pedindo para Deus uma vida tranquila, maravilhosa, um mar de rosas, sem consciência da responsabilidade que envolve uma vida assim.
sem esforço pessoal, transferindo para os outros, até para Deus, aquilo que ela deve realizar. Não, doutor Bezerra, ele é bonzinho, eu vou orar para doutor Bezerra de Menezes e ele vai resolver o meu problema. Quantos estão no movimento espírita acreditando nessa falácia? Só muda o santo, que ela faz a promessa, que ele fazia a promessa no passado para doutor Bezerra, para André Luiz, para Eurípides Barçanufo, para fulano, para Beltrano. E aí a gente transfere para os outros aquilo que devemos fazer. Transferimos para Jesus aquilo que nós devemos fazer. Transferimos para Deus aquilo que nós somos convidados a fazer. Enquanto estivermos nessa atitude de faz de conta com a vida, sem assumir responsabilidade frente à vida, nós estaremos doentes, desejando nos libertar das doenças. Na hora que nós tomarmos consciência de que a vida é para ser vivida de forma responsável e com muito esforço e dedicação, nós começaremos a nos libertar das doenças. Logo depois, o empenho para conseguir a própria transformação melhor, moral para melhor, no que irá contribuir para amainar o ódio, o ressentimento das suas vítimas de ontem, que, sensibilizadas pela sua mudança de comportamento, resolverão por deixá-lo entregue à própria sorte. Em seguida, o hábito saudável da oração, dos bons pensamentos através de leituras edificantes, dos diálogos que enriquecem o ser interior, da fluidoterapia, passes, água fluidificada, desobsessão sem a sua presença. Então vejamos, todo o processo de depressão, diz a benfeitora, está ligado ao processo de obsessão. Então, depressão e obsessão. Sem a transformação moral para melhor do paciente, não adianta tratar o obsessor. Por quê? É como alguém que espanta as moscas de uma ferida, mas não trata da ferida. Não passa água oxigenada, tira todo o pus, passa depois um antisséptico adequado, coloca uma proteção. Você espanta uma mosca, vem outra, vem outra, vem outra, vem outra. Então, quando a benfeitora fala da transformação moral para melhor do paciente, é porque é só com a transformação moral para melhor é que nós vamos nos libertar, e aí os espíritos ou o espírito, as nossas vítimas, seja no singular ou no plural, como ela disse, nos deixarão, porque eles vão se sensibilizar e também vão buscar a sua mudança. Só assim que se liberta verdadeiramente de um processo obsessivo. Qualquer ajuda, por exemplo, a desobsessão que ela fala aqui, que nós vamos falar mais no final do seminário, é útil? Sim, é útil, para atender a necessidade do espírito desencarnado. Agora, se não houver concomitantemente uma mudança do encarnado, troca-se seis por meia dúzia. Um sai e outro vem. Quantas vezes forem possíveis até que a pessoa se renove. Então, fundamental a renovação. Como se renovar? Nós vamos, as próximas horas do seminário, trabalhar exatamente isso. Como se renovar? E essas questões que ela coloca aqui no final, do hábito saudável, dos bons pensamentos, nós vamos trabalhar no final do seminário, quando trabalharmos a questão do tratamento da depressão e da obsessão. O Senhor da vida não é insensível cobrador de crimes, mas Pai generoso que sempre oferece oportunidade ao calceta, ao criminoso, a fim de que se reabilite e seja feliz. Deus quer a morte do pecado e não do pecador. Então ele não é um pai insensível, cobrador de crimes, mas o pai amoroso que nos convida à reabilitação e à felicidade. Nós vamos ver por que disso tudo.
A saúde é, portanto, o estado ideal do espírito que se descobriu a si mesmo e se identifica com o cosmos, nele inserido em clima de harmonia. Então vejamos, saúde é o estado ideal do espírito que se descobriu a si mesmo. Sem o autodescobrimento, o autoconhecimento e a autotransformação que se segue ao trabalho de autoconhecimento, não há espaço para a saúde. Não é possível obter saúde fugindo de si mesmo, num processo de ilusão, de auto-engano, só se autodescobrindo realmente. No livro Entrega-te a Deus, Joana de Ângeles diz que na raiz do transtorno depressivo existe sempre uma psicogênese de natureza espiritual de caráter obsessivo, resultante da infeliz conduta anterior da atual vítima, razão pela qual as psicoterapias do amor, da prece, da caridade, da paciência e da resignação tornam-se indispensáveis. Então aqui no Entrega-te a Deus, ela diz que sempre na psicogênese do transtorno depressivo existe o caráter obsessivo. Então, nós vamos ver em detalhes também como isso acontece. E as psicoterapias que ela coloca também falaremos no final do seminário. Existe diferença entre tristeza profunda e depressão? A depressão só é caracterizada como doença se a tristeza for no mínimo 15 dias. A partir de 2 semanas, uma tristeza persistente, nós já consideramos depressão. Se houver apenas um episódio de tristeza em maior ou menor intensidade, mas que for passageira, 1, 2 dias a pessoa está bem, ou um pouco mais, um pouco menos, a pessoa volta ao normal, isso não é depressão. Tá? A doença é depressão. É um estado depressivo, mas que ainda não se caracteriza a doença. A doença, segundo a psiquiatria, é caracterizada após 15 dias de uma tristeza persistente. Porque a tristeza não passa. Ao contrário, ela vai ampliando. E não é só a tristeza que há na depressão, mas sempre vai haver a tristeza. Pode acontecer da pessoa ter essa indiferença porque ela muitas vezes está apegada a determinadas pessoas e aí a partir disso ela se torna indiferente a uns e apegada a outros, sim. Pode acontecer isso. Pode acontecer da indiferença ser aprofundada por situações que, de dificuldades da própria relação que ela tem com as pessoas que ela é apegada, e aí ela entra no, naquilo que se chama depressão secundária. Por exemplo, uma pessoa que se casou e colocou toda a sua vida na relação conjugal. A pessoa que abre mão da sua vida para viver, como se fosse possível, a vida dos outros. E um belo dia, o esposo ou a esposa resolve por se separar. Aquela decepção que ela mesma é a causa porque ela colocou a sua vida onde não deveria, que é no outro. O outro está atrelado a ela para sempre? Não. Um dia ele pode querer ir para outros lugares. Aí o que que acontece? A pessoa entra numa profunda depressão e uma profunda indiferença afetiva. E aí ela transfere para outras pessoas aquela decepção que ela teve com a pessoa que ela se apegou. E aí o que acontece é uma generalização de um processo em que ela se decepciona com o outro, mas por quê? Porque ela abriu mão da sua vida para viver a vida do outro. Isso não se faz em hipótese alguma. Gera a chamada síndrome do ninho vazio. A síndrome do ninho vazio é a mãe ou o pai ou ambos que viveram para os filhos. Não, eu vivo para os meus filhos. Eu vivo para os meus filhos. Tá. Aí o filho cresce e sai do ninho.
E a mãe fica lá toda desconsolada porque o filho... Existe uma síndrome que a psicologia, já, a psiquiatria e a psicologia já detectou, que é o do ninho vazio. Ah, no livro A Psicologia da Gratidão, no último livro, o mais recente de Joana, ela fala dessa síndrome como um processo de ingratidão das pessoas em relação à vida. Porque elas abrem mão das suas vidas para viver a vida dos outros num processo de transferência psicológica. E aí, quando o outro quer alçar voos e viver a própria vida, a pessoa se ressente profundamente. Porque, na verdade, ela não viveu para o outro. Ela viveu a vida dela através do outro, mas para reter o outro. Um processo de posse do outro. Isso é um estado de profunda ingratidão pela vida e gera muitos estados depressivos na terceira idade. Ou na vida adulta madura. A pessoa aí na faixa dos 40, 50 anos, separa, o mundo dela cai, porque ela viveu em função do parceiro ou da parceira. A pessoa aí na faixa dos 50, 60 anos, ou mais ou menos, o mundo cai porque os filhos deixam as casa dos pais, do pai e da mãe, e vai viver a própria vida, que é uma natural. A pessoa sabe disso, mas ela vive como se isso não fosse acontecer. E alguns querem que os filhos se casem e morem na própria casa. E se não der para morar na mesma casa, more do lado, né? E tem gente que não suporta isso. Ela se sente sufocada e vai viver a própria vida. E o outro que quis reter entra num estado depressivo muito grave. E aí ela acaba por ampliar esse estado de indiferença afetiva, porque ela acha que a qualquer momento alguém vai fazê-la sofrer. Então ela ela passa a não dedicar mais afeto para ninguém, porque ela acredita que o afeto é que gerou isso, e não a forma como ela lida com afeto. Porque é a forma como a pessoa lida com afeto, no sentido de posse, e não aquele movimento de doação que deve ser o afeto. Vamos agora ver depressão, os sintomas e os sinais da depressão. Primeiramente, os sintomas psíquicos. Há uma dificuldade de sentir prazer pela vida, resultando em uma insatisfação por viver. Então há sempre essa insatisfação por viver, resultado desse humor depressivo da pessoa que tem a depressão. Sentimentos de tristeza ou vazio. A pessoa sente um vazio interior muito grande, acompanhado com a tristeza. Algumas pessoas chegam a se referir a um buraco que elas sentem aqui no centro do peito. Aqui no centro do peito, no nível do perispírito, do corpo fluídico do espírito, nós temos o chakra do amor. Como a depressão é um estado de profundo desamor por si mesmo, a pessoa inibe intensamente esse chakra. Ao inibir o chakra do amor, ela vai sentir realmente um buraco, um vazio, ou às vezes ela sente um aperto, uma constrição aqui no peito, ou às vezes alterna a constrição com esse sentimento, essa sensação de vazio, que não é apenas psicológica, ela é fisiológica perispiritual. O perispírito fica inibido nessa área, o chakra fica muito inibido, e o chakra ele é para se movimentar energeticamente. Então a pessoa sente um vazio de fato aqui no peito. Alguns chegam a ser até referir dor precordial, sem ter nada no coração, não há nenhum problema físico, o processo é puramente psíquico, fisiológico, mas no nível perispiritual. Há uma autodesvalorização, a pessoa não se valoriza enquanto ser humano. Baixa autoestima. A pessoa tem grandes dificuldades
por em se amar. Nós vamos ver que a causa básica da depressão, bem como da obsessão, é a culpa. E toda pessoa que nutre sentimento de culpa tem também uma baixa autoestima, porque ela não se sente merecedora do amor. Ela sente necessidade, ao contrário, de punição e não de amar e ser amada. Há um negativismo muito grande. A pessoa depressiva, ela está sempre se movimentando nesse negativismo. Se as coisas estão boas, ela diz, daqui a pouco vai acontecer, espera, vai acontecer uma tragédia para compensar algo bom que ela está sentindo. Se a coisa está mais ou menos, está vendo, minha vida é assim, só vai de mal a pior. Se a coisa está ruim, aí ela acha que vai virar uma catástrofe. Então esse negativismo é muito grande, uma reclamação frente à vida o tempo todo também. Há uma desesperança. A desesperança é um sentimento que, quando surge, a situação fica muito crítica. Porque, como diz o ditado popular, a esperança é a última que morre. Quando ela morre, é porque a coisa tá realmente muito, muito crítica. Então a desesperança faz com que a pessoa não veja uma luz no fim do túnel. Então, junto com a desesperança, um desânimo também vai acontecer. Aquele desânimo que nós já comentamos. Então a pessoa, ela acha que sempre as coisas vão piorar. E aí acaba aquilo que nós chamamos de profecia autorrealizável. Por quê? Se ela acha que tudo vai piorar e o tempo todo está focada no negativo e que as coisas vão piorar, ela só tende a piorar. Porque não tem como não piorar se nossa mente, se todo o nosso ser está voltado para essa piora. Sentimento de culpa. Todos os casos de depressão há sentimento de culpa, que pode ser mais ou menos intensa. Pode ser culpa objetiva ou subjetiva, mas normalmente há sentimento de culpa. Esse sentimento é tão profundo, é tão importante, que nós vamos trabalhar especificamente a questão da culpa ao longo do seminário também. Da culpa e como nos libertar dela. O mundo à sua volta é visto de maneira cinzenta, como se ele usasse sempre óculos escuros. Essa é outra característica sugêneres da depressão. A pessoa vê literalmente o mundo cinzento. Ela sai de casa, por exemplo, vê as árvores cinza, o céu cinza, as coisas cinza, porque ela tem uma autoilusão de que as coisas são assim. Ela sabe que não é assim, porque não foi sempre assim na vida dela, mas ela tem essa impressão, como se ela usasse sempre óculos escuros. E às vezes a pessoa, ela se tranca dentro do quarto, num lugar escuro, e se ela sai do quarto escuro, ela usa óculos escuros para escurecer o ambiente externo, porque psiquicamente ela se sente nessa escuridão. Há uma redução da concentração, da capacidade de pensar e de tomar decisões. Então a pessoa, ela tem dificuldade, por causa disso, de memória. A memória está intimamente ligada à concentração. A pessoa que tem depressão, ela vive esquecendo das coisas que tem a fazer, esquece de situações importantes. Por quê? Porque não se concentra. E se não se concentra, a memória, o cérebro não retém na memória aquilo que nós não nos concentramos. E aí é claro que ela, se tem dificuldade de concentração, ela vai ter dificuldade de pensar e de tomar decisões consequentemente a isso. Há uma perda de energia, a pessoa se sente desvitalizada. Alterações do sono, insônia, hipersônia e sono não repousante, que nós já comentamos. Hipersônia é excesso de sono. Às vezes acontece da pessoa ter insônia à noite e hipersônia durante o dia. Algumas pessoas em depressão, se deixar, ela dorme horas a fio, dias a fio. Tem exatamente o contrário, uma hipersônia muito grande, que
é uma fuga psicológica ao próprio problema que ela sente. Alterações do apetite, normalmente é uma diminuição do apetite, mas pode, quando a depressão está associada aos transtornos de ansiedade, haver um aumento do apetite. Redução do interesse sexual, principalmente da libido, e aí a pessoa, ela praticamente vai ter, como tem dificuldade da libido, as relações sexuais se tornam esporádicas ou praticamente nulas. E pode acontecer de haver somatizações. As somatizações são os processos do corpo, muitas vezes, gritar aquilo que está acontecendo no nível emocional. As somatizações mais comuns na depressão são a chamada fibromialgia, que é a doença da moda, e as alergias de modo geral, mas principalmente a fibromialgia. A palavra fibromialgia significa, literalmente, dor nas fibras musculares. E as pessoas que reclamam da fibromialgia, elas reclamam, elas dizem assim: ah, doutor, é uma dor que anda, é uma dor que anda por todo o meu corpo. Por que que é uma dor que anda por todo o corpo? Porque nós temos fibras musculares desde o couro cabeludo até as plantas dos pés. Então, a fibra muscular em todo o corpo. E o nosso corpo, ele foi todo programado por Deus para a chamada homeostase, para o estado de equilíbrio, de harmonia. Ele é todo projetado para isso. Para desequilibrar todos os músculos do corpo e ficarmos com fibromialgia no músculo do corpo todo, precisaria de um processo muito intenso. E aí, por causa desses benefícios que o próprio Criador nos oferece, inflama uma fibra aqui, outra colar, e aí a dor anda, né? Uma hora ela está com uma dor muscular aqui no braço, outra hora na perna, outra hora aqui nas costas, porque são as inflamações que acontecem pelo psiquismo negativista que a pessoa vive. Ela acaba bombardeando as células das fibras musculares e gerando essas dores da chamada fibromialgia. A fibromialgia e depressão estão intimamente ligadas. Há um afastamento social, que nós já comentamos, que é um sinal comportamental. A pessoa se isola dos seus entes queridos, se isola das pessoas de modo geral, e pode chegar até ao nível do isolamento no próprio quarto. Pode acontecer crises de choro. A pessoa chora, às vezes, sem motivo aparente. Quando tem algum motivo, os choros são desproporcionais ao motivo. Às vezes a pessoa chora horas a fio. Às vezes ela chora convulsivamente e pergunta-se para ela por que que ela está chorando, ela diz que não sabe. É um vazio, uma sensação tão desagradável que o choro é usado como uma válvula de escape, mas que não resolve, não ajuda. Pode acontecer de haver alterações psicomotoras, até por causa dessa debilidade de energia. A pessoa começa a ter dificuldade psicomotora, dificuldade até de pentear um cabelo, de fazer pequenas tarefas. Vai depender da intensidade da depressão. Comportamentos suicidas. Como nós vimos que o que caracteriza a depressão é uma falta de vontade de viver, muitas vezes, junto com a falta de vontade de viver, há o desejo de morte. E muitas vezes também há o atentado contra a própria vida. Até em pessoas com conhecimento espírita, nós já vimos comportamentos suicidas. A pessoa tem a ilusão, eu já vi uma pessoa no nosso consultório dizendo que com ela seria diferente. Ela iria se matar e seria diferente, seria tudo muito melhor, e que aquilo que está nos livros não aconteceria com ela. A pessoa chega nesse nível de autoilusão. O problema é só para os outros. Nós vamos ver por que que isso acontece. Isso acontece por um problema chamado de privilégio, sentimento de privilégio. Mas nós vamos trabalhar isso nas causas espirituais da depressão.

Falamos a respeito do sofrimento. E a nossa aula de hoje é a respeito da libertação do sofrimento. Quem não deseja se libertar do sofrimento? Quem é que, atingido por uma dor física, moral, espiritual, não deseja empreender todos os esforços, todos os meios ao alcance, para levar a cabo o processo doloroso e difícil que muitas vezes nós passamos? E vimos em nosso primeiro encontro a respeito da temática que Siddhartha Gautama, Buda, trilhando o caminho da autoiluminação, descobriu que a realidade da vida era o sofrimento. A dor, a doença, a dificuldade, a morte. Esses caminhos passavam pela nossa trilha existencial e dele tínhamos que dar conta. Tínhamos que ter a lucidez da consciência para percebê-los em nossa estrada e escolher o caminho correto. Mas se o sofrimento era uma realidade, ele provinha de causas, o desejo, a cobiça, tudo que nos prendesse à realidade da matéria e nos afastasse da realidade do espírito, seriam causas a estabelecer o sofrimento em nossas vidas. Mas o próprio Siddhartha Gautama chegaria à conclusão: existe uma forma de trilhar o caminho da libertação do sofrimento. E ele nos apresenta o caminho óctuplo, 8 vertentes que, se seguidas por cada uma das pessoas, levaria à libertação do sofrimento. Analisando essa proposta de Siddhartha Gautama, Joana de Ângeles faz uma análise dessas 8 vertentes do caminho óctuplo que nos levam à libertação do sofrimento, conjugando o pensamento espírita com as doutrinas psicológicas. Ela analisa cada uma dessas propostas que chamaremos o caminho óctuplo da libertação do sofrimento. Na primeira delas, ela dirá: crer retamente. Crer retamente é direcionar o pensamento de forma positiva, edificante, firmando-o em propósitos saudáveis que favorecem a realização excelente dos postulados nos quais se crê. Muitas pessoas têm crença e o mundo vive com muitas crenças ao mesmo tempo. Mas é necessário questionar-se nesse momento: quais são as minhas crenças? Muitos dirão a respeito da sua religião, da sua confissão, da sua fé. Mas será que é isso exatamente que são as minhas crenças? As minhas crenças são aquelas que me sustentam nos momentos de desafio, nos momentos de dores, nos momentos de angústia. Isso, em última instância, é o que eu acredito. E muitas vezes esses momentos de dores nos tornam contraditórios com aquilo que dizemos crer, com aquilo que falamos, com aquilo que pensamos. Esses momentos mostram as nossas crenças efetivas, por isso a proposta de Buda, analisada por Joana de Ângeles, se contrapõe. Crer retamente. E o Espiritismo irá além. Crer aliado à razão, aliado à consciência, aliado à luz do discernimento, para que possamos não somente crer, mas estabelecer uma crença saudável, uma crença que caminhe com um pensamento positivo, edificante, firmado em propósitos saudáveis. Crer retamente é a primeira dessas propostas. E cabe reflexionar como andam minhas crenças. Avaliemos nos nossos momentos de dores quais são os nossos pilares de sustentação. Que tipo de fé eu carrego quando tudo não vai muito bem ou vai mal, como costumamos dizer? Que tipo de sustentação eu tiro do íntimo do meu ser, da alma, nesses momentos em que a vida me desafia e a vida nos desafia tantas vezes? Por isso, crer retamente, estabelecer patamares positivos dessa crença é o primeiro desses pilares para a libertação do sofrimento.
No segundo dos postulados do caminho óctuplo, Siddhartha Gautama propõe querer retamente, no que Joana de Ângeles elucida na obra Plenitude. Querer retamente propõe métodos compatíveis com os objetivos da crença anelada. Sem o uso dos meios correspondentes, as realizações perdem a qualidade de que se devem revestir. O que mesmo que eu quero para a minha existência? E quais os meios que utilizo para que esse querer se efetive? Porque muitas pessoas confundem, e aí até mesmo algumas propostas psicológicas trazem à tona dizendo, querer é poder. Realize tudo o que você deseja. E criam técnicas de persuasão que em muitos momentos são favoráveis, são positivas, mas aqui é uma instância além. Porque nos cabe perguntar acima de tudo, esse querer vem de onde? Em que lugar estão conectadas as forças, as fontes do meu querer? Porque se esse querer é do ego, está conectado somente a tudo aquilo que eu posso realizar em uma vida, mas que não se trata de uma realização mais ampla, esse querer ainda é superficial. O querer retamente pressupõe uma conexão maior com a alma, com o self, com o ser integral que nós somos, para direcionar esse querer de forma potente, com a energia positiva, mas voltada para meios que nos realizem plenamente. Quantas vezes nós queremos algo, mas esse algo, ele é temporário. Esse algo é ilusório. E mesmo que consigamos, porque muitas vezes realizamos os objetivos do ego, mas nos perguntamos, isso é satisfatório? Como aquele carro que eu desejo muito comprar um carro, e certa feita uma amiga minha me dizia isso, desejo muito ter aquele carro. E lutou, batalhou, trabalhou para conquistar, para comprar aquela máquina que ela tanto almejava. E conseguiu. Nada mais justo do que ficar feliz pela conquista. Mas passados apenas 2 meses, lá vinha ela com a queixa. Mas os impostos são muito caros. O seguro é caro demais do meu carro. As ruas não estão equipadas adequadamente para andar com minha máquina. Os buracos, as pessoas na rua. E nós vemos como um desejo que antes seria tudo o que ela almejaria se transforma num transtorno. Porque estava ainda associado ao ego. O ego pode ter o seu querer, o seu desejo. Mas saibamos que isso tudo é muito transitório, e como é transitório, se a ele nos apegarmos, teremos o sofrimento. Por isso, Joana elucida, querer retamente é observar de onde provém esse querer e utilizar os meios adequados para consegui-lo. Porque se usamos meios antiéticos para alcançar os nossos desejos, estamos em conexão com a alma? Ou estamos nos perturbando mais ainda? Estamos nos afastando dessa essência que somos e perdendo o contato com o self, nos transtornando e criando ainda mais sofrimento para as nossas próprias existências. Portanto, o querer propõe métodos compatíveis com a crença anelada. É certo querer, podemos desejar, e a força do pensamento, sem dúvida alguma, auxilia na consecução desses objetivos. Melhor será ainda quando homens e mulheres tiverem esses objetivos sintonizados com a essência, com o self que nós somos. A partir desse ponto, chegamos ao terceiro item. Falar retamente. Quando se crê e se quer retamente, fala-se com a mesma qualidade de intenção. O falar retamente fomenta o progresso, desenvolvendo as aspirações que se exteriorizam em ideais de liberdade e amor. Quanta energia nós desperdiçamos com a nossa fala, levando a conversação de maneira equivocada,
levando a má notícia adiante, não fazendo a reflexão daquilo que ouvimos,

Porque a notícia negativa, ela mata a esperança, mata a alegria de viver. E quantas vezes, sem nos darmos conta, levamos adiante notícias que nem sabemos verdadeiras. É certo que o homem não deve se alienar do mundo em que vive, deve estar atento aos noticiários, aos jornais, mas deve ter sempre o crivo da razão. O crivo do discernimento para saber filtrar aquilo que lhe vem e aquilo que também sai de sua boca, porque contamina o ambiente em que vive. Que tipo de verbo estou levando às pessoas que convivem comigo? A minha fala, ela é cheia de quê? De alegria? De esperança? Ou é cheia de queixas? Cheia de lamentações? Cheia de dores? Cheia de notícias amargas? Porque é isso que muitas vezes está presente no meu psiquismo. E se eu não elaboro através da consciência, através do discernimento, essa fala sai sem nenhuma conexão com algo mais profundo da alma. Como é fácil, às vezes, falar somente aquilo que ouviu. Como é difícil, mas é importante, refletir naquilo que falamos. Refletir na forma, não somente naquilo, mas na forma, porque uma verdade pode ser dita de várias formas. E às vezes as pessoas dizem, fulano precisa escutar umas verdades minhas. Mas eu não percebo e não me dou conta muitas vezes se eu também gostaria de ouvir as verdades que eu preciso da mesma forma que digo para os outros. Então muitas vezes essa fala está movida de uma entonação que leva emoções amargas, que leva muitas vezes o desequilíbrio adiante e fomenta cada vez mais esse estado de coisas que nós vemos. Ao invés da discussão, buscar o diálogo. Mesmo que seja para resolver um problema, o diálogo, sentar-se junto à pessoa, esclarecer, colocar as coisas às claras, e muitas vezes vemos isso nos relacionamentos. A falta do falar retamente vai criando lacunas, muitas vezes que levam as relações à separação, ao divórcio, porque as pessoas deixam de se comunicar, de falar daquilo que o coração está cheio, mas de uma forma que o outro possa compreender. Porque quando essa fala sai de forma autoritária, sai na versão do poder distanciada do amor. E como é bom quando a gente ouve uma boa palavra, uma boa música, alguém com uma conversação agradável, com a emoção que vibre nessa entonação, porque isso nos envolve, isso nos traz esperança à alma e falta muito isso no nosso dia a dia. E nós podemos ser esses intermediários. Nós que buscamos uma mensagem de alegria, e é interessante percebermos que evangelho, traduzido do grego, quer dizer boa nova. Boa nova. E como deve ser traduzida uma boa nova? Se não de alegria, se não de entusiasmo, e essa palavra também, entusiasmo, quer dizer pleno de Deus. Em tous. Esse Deus que devemos estar plenos e que deve sair através da nossa fala. Por isso essa reflexão é importante, porque essa mesma fala mal utilizada pode ser fonte de sofrimento, enquanto que o falar retamente pode exteriorizar ideais de liberdade e de amor. Operar retamente é o passo seguinte. A quarta proposta do caminho óctuplo. Operar retamente é técnica de terapia preventiva quanto curadora para o sofrimento. Quem não atua errado não tem necessidade de repetir a experiência, refazer o caminho, ressarcir débitos. Tal ação, entretanto, começa nas pequenas decisões. Passamos do crer, passamos pela nossa fé, pelo nosso falar, por estabelecer um querer retamente e chegamos ao operar retamente. Levar adiante a ação correta.

0: certa. O empreender, que pode ser tanto técnica preventiva quanto curadora para o sofrimento. Quantas vezes temos que refazer as lições da vida? E assim também são os caminhos existenciais. Se não tivéssemos cometido aquele erro no passado, teríamos seguido por um caminho mais tranquilo. Mas aquele erro, aquele empecilho, aquela escolha indevida, foi resultado do sofrimento. Isso é muito natural, porque a vida nos traz a lei de ação e reação. Nos traz o retorno, somos hoje o resultado das nossas construções passadas e dessa existência até agora. Sabemos das nossas escolhas pelo resultado atual. Qual é o resultado atual? Qual é o resultado atual na minha consciência, nas minhas emoções? Fazendo o discernimento disso, eu posso projetar aquilo que desejo no futuro e começar a operar, a agir de maneira sintonizada, de maneira harmônica com os meus desejos. E quem é que vai discernir isso? A luz da nossa consciência, a nossa intuição, a nossa capacidade de pensar, de escolher entre o bem e o mal, capacidade que vamos adquirindo no caminhar das nossas reencarnações, quando a nossa inteligência vai sendo treinada, quando o nosso discernimento vai sendo mais equipado, quando as experiências negativas que já temos podem ser traduzidas em lições de vida. E isso também nos ensina a lidar com o sofrimento, porque o sofrimento é resultado desse operar de maneira equivocada. Bem, se eu agi daquela forma no passado e tive esse resultado, e se ele é negativo, certamente que minha ação deve ser consequentemente transformada a partir de agora. O meu operar deve ser mudado. Agora o que acontece é que muitas pessoas esperam um retorno imediato de tudo isso. E aí reclamam das religiões. Mas Cláudio, eu vou para o centro, eu oro, eu participo de doutrinária, participo de mediúnica, participo de desobsessão, participo de um monte de coisa. Mas minha vida não muda. Por que será que não muda? Porque muitas vezes os condicionamentos permanecem. Muitas vezes nós temos os vícios morais, os hábitos arraigados, como se fossem uma segunda natureza em nossa vida, e continuamos, mesmo participando de uma filosofia nova, de uma religião libertadora, de algo que proporcione uma renovação, continuamos com esses condicionamentos ainda por muito tempo. Imaginemos, levamos tantas vidas construindo determinados condicionamentos. É lógico que uma escolha pode renovar esse caminho, mas há um tempo de adaptação. Há um tempo para que esse operar retamente comece a render os seus frutos. E esse meio tempo em que isso acontece se chama esperança. Esperança é a sabedoria de saber esperar. Não aquele que espera passivamente para que as coisas aconteçam. Mas daquele que sabe esperar porque está agindo de maneira correta. Como eu estou agindo de maneira correta, eu irei esperar que as coisas melhorem. Eu irei esperar que tudo se transforme em nossa vida. Essa esperança passa a ser não mais uma esperança passiva, daquele que diz, ah, eu espero que Deus faça tudo por mim. Ou espero que os bons espíritos resolvam meus problemas. Não que a gente faça isso no centro espírita, ninguém faz isso, não é? Ninguém espera que os bons espíritos resolvam de maneira mágica. E essa esperança, muitas vezes, nos coloca na condição de crianças. Mantemos o comportamento infantil de aguardar que os outros resolvam, mesmo que seja espiritualidade. E às vezes nada fazemos, não operamos retamente e queremos transformar a nossa existência. Enquanto que o operar retamente é técnica de terapia tanto preventiva quanto curadora para o sofrimento. E decidindo-se por operar retamente, chegamos ao quinto passo. viver retamente. As ações que se sucedem transformam-se no modus operandi de cada indivíduo, que aí passa a ter o seu modus vivendi. Quem age retamente, vive retamente. Viver de maneira correta. Viver colocando os nossos objetivos existenciais em tudo aquilo que possa realizar a nossa alma. Viver anelando metas saudáveis. E muitas vezes quando falamos do viver, e Joana estabelece uma boa ponte em vida, desafios e soluções, todos, ou a maioria de nós, deseja viver bem. E aí perguntamos às pessoas, o que é viver bem? Ah, é ter uma vida tranquila, é ter um bom salário, é ter uma boa casa, uma família boa, é ter um bom carro, um status que possa garantir que eu pague minhas contas no final do mês e ainda sobre um pouco para o mês seguinte. É dar uma boa escola para os meus filhos, garantir uma herança que dê para a minha família uma condição satisfatória de vida. E muitas vezes vamos elencando esse viver bem como uma vida pautada muito na consciência do ego. Uma vida que pode ser até mesmo uma vida condizente, uma vida ética, mas perguntamos, é uma vida profunda? É uma vida de ideais profundos que possa me transformar? Por isso Joana faz a ponte. O ideal não é somente buscar viver bem, no sentido de usufruir bens, no sentido egóico da palavra, mas bem viver. Bem viver que passa a ser uma meta existencial, passa a ser uma conduta de vida perante qualquer desafio. Eu passo a bem viver. Bem viver é saber que a vida tem um significado profundo, é saber que cada experiência traz uma lição para mim. Mesmo que seja uma experiência dolorosa, e muitos passamos por experiências dolorosas, fazem parte da vida, fazem parte das pessoas, faz parte do caminho existencial de cada um de nós, porque o ego precisa muitas vezes ser estimulado para saber sair da situação cômoda na qual se encontra. Muitas vezes esse viver bem traduz-se numa comodidade que vai levando à inação, que vai levando muitas vezes a pessoa a ficar estagnada, enquanto a vida é uma dinâmica profunda de mudanças. Como já dizia o filósofo Heráclito de Éfeso, o pensamento de Heráclito de Éfeso é traduzido muitas vezes da seguinte forma. Ele dizia, em outras palavras, que seria impossível um homem tomar banho no mesmo rio duas vezes. Por quê? Perguntaram a ele. Bem, porque quando pela segunda vez o homem for mergulhar no rio, esse homem não será mais o mesmo. Ele terá se transformado. E também o rio já não terá as mesmas águas, já terá modificado o seu volume, as margens desse rio serão diferentes e toda a sua contextura. Porque o nosso corpo vai se transformando numa dinâmica que mal percebemos. Vamos modificando as células do corpo numa velocidade impressionante. Para nos tornarmos adolescentes, o corpo infantil morre, entre aspas. Morre a criança que existe entre nós. E do jovem morre também para que nasça o adulto e assim sucessivamente na vida, porque a vida é essa eterna dinâmica, a dinâmica de mudança. Então viver bem tem que se adaptar a essa dinâmica de mudança constante, existencial. Esse bem viver deve fazer parte do nosso cardápio do dia a dia para tudo o que enfrentemos, todas as coisas, todas as situações. Ter em mente sempre que a vida nos traz lições, desafios, propostas. A questão muitas vezes não é o que a vida me traz, mas a forma que eu respondo para a vida. A resposta emocional, a resposta espiritual, a forma como irei viver as experiências que a vida me traz, que são únicas, que são singulares, que são um presente de Deus para cada um de nós. Presentes às vezes dolorosos, mas é a forma que a vida encontra de nos despertar. Por isso, o viver retamente se transforma num modo de viver ou modus vivendi, como traz Joana de Ângeles. Passa a ser a nossa forma de encarar a vida que vai nos conduzindo à libertação do sofrimento. E aí chegamos num sexto ponto: esforçar-se retamente. Esforçar-se retamente é saber aplicar a capacidade dos seus recursos naquilo que propicia felicidade real, duradoura, sem as aflições dos prazeres fugídios que necessitam de repetir-se sem cessar, não lhes aplacando a sede, antes aumentando-a perturbadoramente. Esforçar-se retamente. Muitas vezes eu quero me esforçar para me libertar de um sofrimento. Utilizo todas as minhas forças. Mas se essas forças não são canalizadas de maneira correta, de maneira ideal, será um dispêndio de forças que me trará ainda mais sofrimento. Esforçar-se retamente, por isso, é buscar aplicar os recursos naquilo que traz a felicidade real. O que é que me traz a felicidade real? Certa feita eu conversava com uma amiga que me dizia que fizeram com ela uma brincadeira de muito mau gosto. Ela havia jogado na loteria e havia sido feito um bolão no trabalho. E aí chega, quando ela chega no trabalho, a notícia: ganhamos no bolão. E aí aquela algazarra, aquela festa que se fez, porque eles tinham acertado os números, e todos eles ganhariam uma boa quantidade de dinheiro. Mas, depois de feita toda a festa, disseram que teria sido uma brincadeira. Não, é brincadeira, não ganhamos do bolão. E aí a frustração de não ter acertado aqueles números que muitas pessoas pensam que irão conduzir à felicidade plena. Alguns até fazem alguns objetivos meritórios. Ah, se eu ganhar na loteria, irei ajudar o centro. Irei dar muitas cestas básicas para as pessoas. Metade desse dinheiro, aí pensam melhor, bem, metade não, 40%, 30%, e vão diminuindo até ficar uma quantidade bem exígua daquilo. Mas eu perguntei para essa minha amiga: mas quando você soube, num primeiro momento, que tinha ganho na loto, o que você sentiu? Alegria? Ela parou para pensar e disse: não, não foi alegria. Foi euforia. Porque no mesmo tempo que eu fiquei ansiosa, eufórica, eu comecei a pensar também: ah, meu Deus, meus parentes agora vão querer tudo, todos vão querer se aproximar de mim para pedir dinheiro, minha vida vai ser um inferno. Vai ser uma dificuldade tremenda para lidar com essas pessoas e eu vou ser muito dura. E aí começou a pensar o que ela faria com o dinheiro, mas ela se deu conta que aquilo que pensava que ia ser a salvação, na verdade, ia trazer outros transtornos. Não que não se possa ganhar dinheiro e continuar uma pessoa nobre e feliz, mas é que antes é preciso ter sabedoria para lidar com os recursos que a vida coloca ao meu dispor. Isso que é o mais importante. Mesmo porque, à medida que nós nos capacitamos, a divindade vai colocando mais recursos às nossas mãos para que saibamos distribuí-los, para que saibamos bem aplicá-los, para que utilizemos não somente para o nosso bem, mas para um bem coletivo também. Porque a humanidade cresce não somente individualmente, mas coletivamente. Então todos esses recursos também são transitórios. E aquilo que a gente pensa que irá se transformar na felicidade existencial, muitas vezes é o motivo de transtorno. Por isso que mais importante do que essa felicidade da ilusão é esforçar-se retamente. Para onde eu canalizo a minha energia? O meu esforço de vencer na vida Para onde mesmo que ele está sendo canalizado? O meu querer, a minha vontade, a minha força, para onde ela está sendo destinada? Porque esse objetivo tem que ser nobre, tem que ser belo, tem que ser bom, para que possa trazer para a alma a sensação de que vale a pena todo o esforço, vale a pena. Vale a pena me dedicar, me esforçar, utilizar minhas forças, gastar tempo, o que chamamos de sacrifício. E a palavra sacrifício vem de sacro, ofício, um ofício santo. E esse sacrifício tem que ser nobre para que essas energias sejam utilizadas no esforçar-se retamente, que também é um dos passos para a libertação do sofrimento. E nesse caminho todo nós somos chamados a uma sétima proposta de pensar retamente. Pensar retamente faculta harmonia psicológica e sintonia com os benfeitores da humanidade, em cuja convivência psíquica se aurem energias benéficas propiciadoras da saúde, que vão atuar nas causas dos sofrimentos, alterando-lhes a vigência e os efeitos. E aí nós perguntamos: como andam os seus pensamentos? Para onde eles te levam no dia a dia? Porque muitas vezes não somos nós que conduzimos os pensamentos, mas eles que nos conduzem. E como muitas vezes eles estão envolvidos nas teias dos nossos complexos, dos nossos conflitos, das nossas dores, esse pensamento negativo vai se imiscuindo nas nossas células. Como já dizia o médico indiano radicado nos Estados Unidos, Deepak Chopra, somos as únicas criaturas na Terra que podemos mudar a nossa fisiologia a partir do que nós pensamos. Complementa ele: as nossas células estão a todo momento bisbilhotando os nossos pensamentos. Se as nossas células estão bisbilhotando os nossos pensamentos, o que essas células encontram quando vasculham a nossa energia mental? Que tipo de pensamento é um pensamento voltado de forma positiva, de forma harmônica? Ou esses pensamentos estão cheios também de energias deletérias, das nossas viciações mentais, que levam adiante a doença, que levam à desarmonia, ao desequilíbrio, consequentemente ao pensamento, ao sofrimento. Conduzem ao sofrimento, porque pensar de maneira desequilibrada nos conduz a sofrer muito. Quantas vezes nós sofremos por antecipação, por conta do pensamento? Temos o desafio, um encontro, uma prova que iremos fazer, algo que irá decidir algo importante para nós, uma reunião, e aí já começamos a pensar de forma negativa: não vai dar certo. Ah, isso não vai dar certo, eu não vou conseguir. Se fosse em outro tempo, se fosse em outras condições. E aí começamos a série de lamentações e queixas pautadas numa baixa autoestima, pautadas nos nossos complexos, nas nossas dificuldades, quando o pensamento pode ser harmônico: eu irei fazer o melhor que posso. Cheguei até aqui, irei dar conta, bem ou mal, irei tranquilo, de peito aberto, de mente aberta, porque o meu objetivo é nobre. E aí a importância de ter os passos, todos aqueles passos já falados, para concretizar também no pensamento reto, no pensamento positivo, na postura de enfrentar os desafios. Bem, se a vida me coloca nessa situação, é porque eu posso enfrentá-la. Se a vida me traz isso, é porque eu posso conduzir da melhor maneira possível. Ir adiante com pensamento confiante, com pensamento trazendo uma conexão com a alma, o que muitas vezes não acontece. E aí a moderna psicologia já traz os ensinamentos, dizendo que nós temos em média 95 mil pensamentos por dia. Olha a quantidade absurda de conexões que nós fazemos, e a maioria desses pensamentos é um pensamento doentio. Por isso propõe Joana de Ângeles: quando sentir que o seu pensamento caminha pelas trilhas do negativismo, da desarmonia, da doença, substitua por uma onda saudável do pensamento. Substitua, e para isso é necessário estar vigilante. Não é à toa que Jesus já propunha: vigiai e orai. Vigiar é estar atento à onda da nossa emissão mental, para onde ela está sendo canalizada. Ele estar atento aos nossos pensamentos, porque pensamento é força que constrói ou que destrói. Se está destruindo, eu tenho que transformar. Se está construindo, prosseguir nessa linha para que harmonize emoção, sentimento, a alma em torno de um pensamento saudável. E por fim, a oitava proposta: meditar retamente. Se o indivíduo permitir-se olhar para dentro, todo ele se torna uma só ideia visual ao captar a luz divina. Igualmente, todo ele se fará luminoso e nenhum sofrimento perturbará, graças à aquisição da saúde integral. Somos acostumados a olhar para fora, a sermos almejados pelos nossos sentidos externos. Por isso, já dizia Carl Gustav Jung: quem olha para fora, sonha. Quem olha para dentro, desperta. Aprender a olhar para dentro. Para dentro de si mesmo. Observando todo esse mundo radiante que existe dentro de nós e muitas vezes nos passa despercebido. Nessa vida que se torna uma vida cada vez mais intensa na nossa civilização atual, é necessário, cada vez mais urgente, reservar alguns momentos para reflexão, para meditação, para autoanálise, que possa envolver todos esses postulados e nos fazer reverter o caminho existencial que trilhamos. Reverter o sofrimento que se abate sobre nós e não perguntamos o significado dele. E isso existe dentro de nós, esse mundo radiante, esse significado profundo que deve ser buscado através desse olhar mais profundo. A civilização constrói cada vez mais sondas poderosas que viajam na Terra, que viajam na Lua, viajam pelos orbes, pelas galáxias, nos trazem imagens de países, continentes distantes, nos trazem imagens do outro lado do universo, dos buracos negros, dos quasars e de tantas outras maravilhas que existem. Isso é muito importante para o desenvolvimento da humanidade. Mas se esse mesmo homem não consegue voltar-se para olhar para dentro e perceber a maravilha de que é feito, perceber que o seu próprio corpo é também partícula do universo, permaneceremos perdidos na teia do sofrimento. Por isso, conclui Joana de Ângeles: quem medita, crê, quer, fala, opera, vive, esforça-se e pensa com retidão, adquire os valores indispensáveis à salvação. Nesse estágio, a pessoa doa-se e já não mais vive, sendo Cristo quem vive nela. Liberta-se, por fim, do sofrimento. Esses passos são algumas dicas, são algumas luzes trazidas da espiritualidade, dos ensinamentos milenares de Siddhartha Gautama, o Buda que trilhou o caminho da iluminação ou da individuação. E esse é um convite para que cada um de nós também trilhe a sua busca. Qual é o sofrimento que se abate em minha vida nos dias atuais? Qual é o significado que esse sofrimento me traz? Quais são suas causas? Não somente o porquê, mas o para quê ele existe em minha existência? De que forma eu posso minorá-lo, transformá-lo, vivê-lo de forma mais profunda, para que não mais precise dessas lições. E trilhando todos esses passos de uma crença, de uma meditação, de um pensar, de um agir, e todas as outras propostas aneladas na consciência do Espírito, certamente estarei dando o rumo correto, certo, para que me liberte, enfim, do sofrimento, descobrindo nele um profundo significado existencial. Aguardamos vocês até o nosso próximo encontro, e abaixo fica o nosso e-mail com o convite. Mande as suas perguntas, as suas questões, e oportunamente teremos um programa para esclarecer todas as suas dúvidas. Uma semana de muita paz.
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as nossas saudações a todos aqui presentes, nossas saudações a todos que nos acompanham pela TVC, votos de muita paz para todos. Hoje vamos refletir a respeito da realidade do sofrimento. O sofrimento que bate à porta de todos os seres com maior ou menor intensidade. Sofrimento que faz parte dos nossos desafios existenciais, tanto no plano físico quanto no plano espiritual. Porque por mais que a criatura humana tenha avançado durante todos esses milênios de civilização, o ser humano ainda padece de um grande desconhecimento a respeito de si mesmo, a respeito da realidade da vida, a respeito da realidade de todos os fenômenos existenciais. E porque isso persiste, permanecemos sofrendo e, o que é pior, sem entender exatamente qual a finalidade, qual a função do sofrimento em nossas vidas, já que consideramos que todo sofrimento tem sim uma finalidade superior, tem sim uma causa, porque Deus não criaria leis que afetariam seus filhos se isso não tivesse um propósito, uma finalidade superior. E várias foram as tradições que tentaram compreender a realidade do sofrimento, traduzi-lo, tentar empreender uma jornada para fazer com que cada um pudesse compreender um pouco mais a respeito dessa realidade. E narram as tradições da antiga Índia que, mais ou menos por volta de 500 anos antes de Cristo, nasceu um grande ser iluminado, o príncipe Siddhartha. Diziam aqueles astrólogos, os previsores do futuro, que ele estaria destinado ou a ser um grande governante ou a ser um ser que espalharia suas lições para todo o mundo, tentando fazer com que as criaturas se libertassem do sofrimento. E logo quando nasceu, o seu pai decidiu, ele seria um governante. Tentaria cercá-lo de todos os cuidados possíveis para que ele não visse a realidade da vida além dos muros do palácio. E assim foi feito. Logo, ainda pequeno, foi cercado de todos os mimos e cuidados para que não visse a realidade da vida, o sofrimento, as dores, as lamentações. E isso, de certa maneira, servisse como uma preparação para ser um governante e não exatamente um iluminado a respeito da vida, a respeito das leis espirituais. Prosseguia na sua jornada de crescimento, cercado de instrutores, de mentores, benfeitores, mas sempre o seu pai tendo o cuidado de cercá-lo nos muros do palácio para que não conhecesse a realidade externa. Instruiu-se nas artes, instruiu-se nas diversas lições a respeito do conhecimento humano, nos esportes e tudo mais que poderia ser oferecido até então. Mas a sede de conhecimento, a sede de experiência, ela parte da alma. E por mais que tentemos fechar os nossos olhos à realidade da vida, ela certamente baterá à nossa porta, nos convidando a profundas reflexões. Alguns dizem que foi com cerca de 28 anos, alguns mais, outros menos, que ele teve a primeira experiência que o abalou. Ele saiu com seu capataz, Chandaka, para além das suas propriedades, para além do reino, para fora das fronteiras do muro nos quais se encontrava. E ali, andando pelas trilhas que separavam seu reino, deparou-se com um homem envelhecido. Olhou detidamente para aquele homem, que caminhava com passos vacilantes, que caminhava sob o apoio de um bastão e gemia de sofrimento, gemia de dores, no que ele perguntou ao seu capataz: "O que isso significa, Chandaka?" "Ah, nobre príncipe Siddhartha, isso é a velhice. Não conheces a velhice?
não dessa forma. A velhice é o nosso destino, é o destino de todos nós. Os nossos corpos físicos vão perdendo sua força. Inevitavelmente, vamos diminuindo a nossa mobilidade, a nossa movimentação. Esse homem padece da velhice, príncipe Siddhartha. E eles continuaram seguindo a sua trilha. Chegaram em outro ponto da jornada e um homem sofria imensamente. A sua pele estava padecendo de várias enfermidades. O seu corpo estava cheio de chagas e feridas. E novamente o príncipe Siddhartha ficou espantado com aquela realidade. Mas o que quer dizer isso, príncipe, meu capataz, príncipe Siddhartha? Essa é a realidade da doença. É a doença que atinge inevitavelmente todos os seres sobre a Terra. Alguns mais, outros menos. Mas essa, se nós não morrermos antes, príncipe, é a nossa realidade, porque o corpo vive somente temporariamente. E o príncipe Siddhartha ficou ainda mais ensimesmado em suas próprias reflexões. Quando seguiam a sua trajetória, eles se depararam com um cortejo fúnebre. As lamentações, os gritos, o pranto de todos aqueles que acompanhavam o cortejo fúnebre. Era a primeira vez que o príncipe Siddhartha via uma pessoa falecida, via um corpo inerte e perguntou novamente o que era aquilo. Príncipe, nunca viste a cara da morte? A face da morte bate à porta de todos os seres. Porque o seu pai havia cercado de todos os cuidados para que não visse o sofrimento com o qual ele agora se deparava. Via um corpo morto e a lamentação de todos aqueles. E ele percebeu. A vida não era somente a ilusão que o cercava dentro dos muros do palácio. A vida deveria ter um sentido, porque tudo aquilo era muito sofrimento. E algo dentro dele o chamou para verificar aquela realidade que fazia parte de todas as pessoas, do caminho dos seres, e ele teria que descobrir. Mais adiante, ele viu um homem com vestes religiosas, que ele não sabia até então. Era um homem pobre, porque sua veste era simples, mas ele estava em paz consigo. Pedia comida, pedia haveres, como era a tradição do local. E novamente o príncipe perguntou ao seu capataz, o que significa isso? Ah, esse deve ser um dos mestres dedicados à meditação, a descobrir o sentido da vida. E a partir daquele instante, o príncipe Siddhartha Gautama percebeu que a sua realidade deveria ser buscar as leis que faziam parte de todas as pessoas. Descobrir o funcionamento da vida para libertar-se do sofrimento. Passou por diversas peregrinações. Descobriu fórmulas de treinar a meditação. E aos poucos foi se adentrando em seu mundo íntimo, até que finalmente, depois de uma longa trajetória, conseguiu iluminar-se. E ele estabeleceu 4 nobres verdades. A primeira delas, segundo o budismo, e que Joana de Ângeles analisa em sua obra Plenitude, fazendo uma ponte entre a visão da psicologia espírita e os princípios estabelecidos por Buda, diz que a primeira nobre verdade é que todos os seres estão sujeitos ao sofrimento. A velhice, a doença, a morte, a insatisfação nos trazem, de certa forma, a realidade do sofrimento. Se não temos uma percepção mais profunda, se não temos um olhar que vá além do ego para a vida, essa realidade será maior, será mais ou menos intensa, de acordo com a forma que a percebamos. A segunda nobre verdade diz que o sofrimento surge de causas. E diz que as suas causas seriam o desejo, a cobiça,
a raiva, a ignorância, etc. Dizendo que muitas outras funções, quando não compreendidas, quando não percebidas, traziam sofrimento à criatura humana. E depois passava a terceira nobre verdade que diz que ao eliminarmos as causas, o sofrimento é eliminado. E finalmente propunha na quarta nobre verdade que praticando o nobre caminho óctuplo, o sofrimento e suas causas são eliminadas. Portanto, a realidade percebida por Siddhartha Gautama, que se transformou em Buda, que quer dizer o iluminado, percebeu que o mundo sim passava pela realidade do sofrimento. E é verdade, se olharmos para a história de todas as pessoas, quem é que não sofreu? Quem é que não passou por dores, se não físicas, morais, de ordem espiritual, de ordem psicológica? Todos, de certa forma, sofremos. Porque mesmo nosso corpo, ele é transitório. E isso já nos traz a possibilidade do sofrimento físico em maior ou menor grau. Alguns têm mais predisposição às enfermidades e esses padecem de maiores cotas de sofrimento. Mas as criaturas vivem o sofrimento de maneira diferente, porque têm percepções diferentes, porque sua sensibilidade é diferente, porque o grau de consciência de cada um é diferente para as questões da vida. Então tudo isso, toda essa realidade que Siddhartha Gautama já trazia, nos aponta para a realidade de nós mesmos. Porque, como diz a benfeitora Joana de Ângeles, na obra Vitória sobre a Depressão, ninguém atravessa os caminhos humanos isento dos sofrimentos, que fazem parte da própria constituição orgânica, em face do desgaste a que está sujeita, dos conflitos psicológicos, resultados das vivências passadas, das contaminações que produzem enfermidades, das injunções defluentes da vida na Terra. Somente nesse trecho da obra que citamos, já traz diversos caminhos pelos quais os seres humanos padecem do sofrimento. Primeiro, a nossa própria constituição física. Ora, se nós temos um corpo orgânico que tem uma vida limitada em anos, então isso já nos diz que a máquina orgânica vai chegar um tempo que começa a não funcionar da maneira adequada. Os anos vão passando, as dores vão aumentando e dizem alguns que em certa fase da vida nós chegamos à etapa do condor, né? Com dor aqui, com dor ali, com dor acolá, porque isso é inevitável na trajetória humana. Certo que quanto mais cuidados nós temos com o nosso corpo, isso pode ser minimizado, isso pode ser minorado, e as ciências médicas têm avançado imensamente. Mas não conseguem ainda vencer a morte, nem conseguirão, porque a morte é necessária, a morte do corpo. Para até mesmo percebermos a realidade do espírito em função mais intensa, de uma maneira mais profunda, quando percebemos que a nossa vida não é só o corpo, não sofremos tanto. Mas temos sim o sofrimento do desgaste orgânico, em face da sua própria condição. Os conflitos psicológicos, e quantos conflitos psicológicos nós padecemos? Quantas maneiras que nós temos que transformar de ver a vida? Isso faz parte da nossa herança, da nossa educação, da nossa constituição, não somente dessa vida, mas também de vidas passadas. E esse é o olhar da psicologia espírita. O sofrimento não está restrito a uma única existência. A pluralidade de existências foi construindo hábitos, foi construindo formas de viver, formas de ver a vida, e tudo isso faz parte do nosso arcabouço psicológico, resultados de vivências passadas. E também as contaminações que produzem enfermidades. Nós vivemos num mundo, estamos sujeitos
sujeitos às injunções do mundo. Os vírus, as contaminações, as bactérias, tudo isso nós sofremos o efeito. Sofremos o efeito do mundo que nós próprios criamos para nós. Tudo que lançamos no mundo, ele nos traz de volta como condição de vida, de certa forma. Então, tudo isso, somado, traz uma carga de conflitos, de batalhas muito grande. Essa, de certa forma, é a realidade do sofrimento. E a partir disso, na obra Plenitude, que recomendamos para a leitura de todo esse, para acompanhamento de todo esse módulo, ela traz três percepções psicológicas a respeito do sofrimento. O primeiro seria o sofrimento que gera o sofrimento. E Joana de Ângeles diz o seguinte: as tensões físicas, mentais e emocionais são igualmente responsáveis pelas doenças, que é o sofrimento que gera sofrimento. Então, por exemplo, eu tenho uma dor de cabeça. E essa dor de cabeça não passa. A dor de cabeça por si só já traz a sua carga de dor, é um sofrimento. Mas, além de afetar a minha condição orgânica, ela afeta o meu humor, afeta a minha predisposição diária, a forma como eu lido com as pessoas. Então vai se transformando num sofrimento físico que gera outro tipo de sofrimento. É o sofrimento que gera o sofrimento. Passo por uma doença grave, por um período longo. Isso muitas vezes vai minando as minhas resistências, minando a minha fé, a minha coragem, a minha predisposição. Então esse sofrimento físico, quando não é bem enfrentado, ele gera sofrimento ao seu redor. Esse é o primeiro tipo de sofrimento, sofrimento que gera sofrimento. E que nós podemos sim verificar como ele atua em nossa vida. Primeiro, estando atento, quais são as dores constantes que fazem parte da minha vida? Qual é o sofrimento que eu considero principal em minha existência? Qual é a forma que eu enfrento esse sofrimento? Porque aí eu passo a verificar a forma como encaro esse sofrimento que gera o sofrimento. E posso tentar, pelo menos, minimizar os seus efeitos, diminuir as suas dores, porque não é somente tomar o remédio. Tomar o remédio é bom, é útil, é necessário. Mas não somente o remédio que irá curar o corpo, mas principalmente aquele que irá afetar a minha predisposição, modificar a minha forma de responder a tudo aquilo que me afeta. Um segundo tipo de sofrimento, e aí Joana faz a análise, dizendo que a maioria dos sofrimentos decorre da forma incorreta porque a vida é encarada. Na sua transitoriedade, os valores reais transcendem ao aspecto e à motivação que geram prazer. Esse é o sofrimento da impermanência das coisas terrenas. Então, nós temos um segundo tipo de sofrimento, um sofrimento gerado pela impermanência das coisas. Ora, nós costumamos nos vincular muito às coisas que nós temos. Basta verificar a forma que nós falamos daquilo que está ao nosso redor. É o meu carro, é o meu livro, é o meu marido, é a minha esposa, é o meu chefe, é o meu colega de trabalho, meu, meu e meu. De tudo isso que eu falo meu, o que é imortal, o que é eterno nesse processo? Porque a maioria das coisas é impermanente. O meu apartamento, a minha casa, ok, eu posso lutar bastante para ter aquele carro do ano, aquele apartamento, e aí sofro primeiro para conquistar, porque já é um sofrimento, é um desgaste. Às vezes pagando prestações intérminas, que perdemos de vista. Mas finalmente, depois de muita batalha, eu posso conseguir. Ok, consegui. Eu passo a sofrer para manter, porque aí já manter já é um outro sofrimento. Eu quero fazer com que aquilo seja sempre meu, ou então parto para novas conquistas. Muitas das coisas que tentamos conquistar são impermanentes. E esse é um dos tipos maiores de sofrimento na Terra,
porque ainda estamos muito vinculados ao ego. Quando os espíritos trazem que o egoísmo é a maior chaga da humanidade, é porque já viam de forma psicológica o nosso ser centrado no ego. Estamos egocentrados. Enquanto estamos egocentrados, não percebemos a realidade que vai além do ego e sofremos pela impermanência. Sofremos pela impermanência do corpo, porque vamos verificando que o corpo vai perdendo a força. Sofremos com a desencarnação dos entes queridos, porque estamos tão ligados ao corpo que ainda não temos condição, a grande maioria de nós não tem ainda condição de lidar bem com a separação física e sofremos pelas dores, pela impermanência. E um terceiro tipo de sofrimento que Joana chama a atenção é o sofrimento resultante do condicionamento que abarca a educação incorreta, a convivência social pouco saudável, que propiciam agregados físicos e mentais contaminados. Então, além do sofrimento que gera sofrimento, além do sofrimento da impermanência das coisas, nós temos o sofrimento resultante do nosso próprio condicionamento, ou seja, da forma como encaramos a vida, da forma como vemos tudo o que acontece conosco, da forma como percebemos as dores. Isso tudo é gerado pela nossa educação, e aí podemos avaliar primeiro a educação que recebemos nessa vida. Quais foram os valores que recebemos dos nossos pais, dos nossos educadores, e que continuamos recebendo ao longo da nossa existência por parte da mídia? Esses são valores e crenças que vão sendo construídos ao nosso redor, porque quando falamos crença, nós pensamos logo em religião. Mas as nossas crenças vão muito além da nossa religião, da nossa opção religiosa. Porque a opção religiosa pode ser social. Eu me digo espírita, mas eu sou um espírita daquele que frequenta o centro, tomo passe, assisto palestra. E isso para mim é o bastante. Mas se eu não mergulho na filosofia da religião que eu abraço, aquela religião fica na superfície do meu psiquismo, não se adentra pela intimidade do meu ser. Essa religião não é exatamente a religião que me conecta a Deus, à espiritualidade de maneira profunda. Então o meu condicionamento continua viciado. Eu me digo cristão, me digo espírita, me digo budista, me digo de qualquer denominação, mas posso não ter uma visão espiritual da vida. E continuo sofrendo por conta do meu condicionamento. Eu posso ser educado para que tenha uma vida hedonista, que viver é aproveitar a vida, que eu devo aproveitar intensamente cada momento existencial. E quantas pessoas na Terra não vivem assim? Quantos homens e mulheres entregues aos vícios e que sofrem o efeito ao longo do tempo das suas próprias escolhas, dos seus condicionamentos? Se não os vícios vinculados a coisas físicas, as viciações morais, que são o nosso comportamento e que traz também o sofrimento resultante do condicionamento, da forma como encaramos a vida, da forma como enfrentamos os desafios, da forma como verificamos toda a existência. E isso deve ser mudado para que o sofrimento passe para uma nova dimensão. Então continua Joana de Ângeles em Plenitude, dizendo que, na busca incessante do prazer, o homem transfere-se exteriormente de uma para outra sensação, sem dar-se conta de que o desequilíbrio gerador de ansiedade é responsável pelo sofrimento que o aturde, ameaçando-o de desespero cruel. Quanta ansiedade nos nossos dias. Quanta carga ansiosa nós percebemos nas pessoas. E a ansiedade, um dos efeitos principais dela, é nos tirar do momento presente. Então nós estamos num lugar, mas não estamos vinculados ali ao pensamento, a verificar os nossos sentimentos a partir daquilo,
a verificar o que podemos fazer a partir daquela realidade. Então, eu me adentro, mesmo quando seja num momento de reflexão, numa palestra, e já estou preocupado com o momento seguinte. Estou aqui, mas, ah, meu Deus, quando chegar em casa tenho que fazer a comida, tenho que preparar isso, tenho que preparar aquilo, e depois tenho que levar meu filho na escola, tenho que sair para tal lugar, para qual lugar. Então, eu estou fisicamente no lugar, mas meu pensamento vagueia, viaja, não permanece presente. E quando eu chego àquele lugar, já estou em outro, porque a carga de ansiedade é tão grande. E o corpo vai liberando as cargas ansiosas. Adrenalina, noradrenalina e todos os hormônios mais que fazem parte. E quando damos um mínimo de descanso, a carga de cortisona vem à tona. E o corpo relaxa, o corpo fica entorpecido, na verdade. É uma carga hormonal. Se fosse somente durante um momento, ainda o corpo se recuperaria. Mas imaginemos essa carga constante sendo lançada no nosso organismo. O estresse em busca de prazeres, em busca de sensações, e essa ansiedade fazendo parte do nosso cardápio diário. A receita: começar a viver mais, um pouco mais, o momento presente. Aproveite. Se você vive esse momento de reflexão, reflexione. Pense em você, pense na vida, não estando adiante e nem estando voltado para o passado, para as suas dores do passado. Porque se eu pudéssemos ouvir o pensamento das pessoas, são poucos, verificaríamos, são poucos aqueles que vivem no momento presente. A grande maioria está presa ao seu passado, por conta das dores vividas, ou então lança-se ansiosamente em direção ao futuro. E quando estiver no futuro, não estará vivendo plenamente, porque já estará também adiante no pensamento. Nós vivemos num constante spa. Vocês sabem o que significa spa? É a síndrome do pensamento acelerado. Todo mundo tão acelerado no pensamento e lançando essa carga que traz uma ansiedade e alimenta o sofrimento em nós. Portanto, as origens do sofrimento estão sempre naquele que o padece.

Isso por conta dessa primeira pergunta: por quê? Mas nós não devemos limitar-nos somente ao porquê. Devemos ir além, fazendo uma segunda pergunta: para quê? Qual é a finalidade disso em minha existência? Por que que essa dor bate à minha porta e para que ela se apresenta? Porque se as origens do sofrimento estão na minha consciência, existe a minha participação também nesse fenômeno perturbador. E se existe minha participação, eu devo saber qual é a minha parte. Devo saber qual é a minha parcela para, pelo menos, tentar minimizar aquele sofrimento que é evitável. Porque o inevitável, nós não podemos agir. O que é inevitável, nós não podemos deter. Mas a marcha do que é evitável, sim. Então, o fator principal que nós podemos agir é na nossa consciência, no nosso comportamento, a nossa forma de ser, que vai verificando, bem, e aí nós começamos a fazer análise. Bom, se não é nada que eu tenha trazido ou que eu tenha alimentado nessa existência, provavelmente nas minhas andanças espirituais eu devo ou ter falhado ou devo ter caminhado de forma equivocada e agora eu padeço os resultados. Eu me lembro de uma experiência pessoal, porque quando eu nasci eu tinha crises muito graves de bronquite. E eram crises seríssimas, a ponto de ter que ser internado, e morava na cidade de São Paulo, na época, onde o clima não é muito propício, ou seja, é muito propício à enfermidade pela via respiratória, por conta da poluição. Então, era imensamente afetado. Mas, dos meus, somos quatro irmãos, e somente eu tinha essa enfermidade. Então, bem, não era nada que eu teria feito àquela existência, porque ainda era um bebê, Isso foi desenvolvido durante a infância. Então, trazia, de certa forma, essa predisposição. E fiquei, durante largos anos, tentando entender por que será que eu tinha essa predisposição a doenças respiratórias. Certa feita, depois de já ter me tornado espírita, uma amiga chegou a mim e disse: olha, Cláudio, eu tive um sonho e eu acho que a pessoa que eu sonhei era você, porque a sensação que eu tinha, embora não visse o seu rosto, eu só pensei em você quando eu vi aquela pessoa. E como era o sonho? Eu te via numa taberna, ao lado de muitas pessoas, e você fumava, fumava, fumava, e não parava, era um atrás do outro. Naquele momento que ela falou, me veio o estalo: olha aí a bronquite. Olha o resultado da doença respiratória, de atitudes passadas, atuando na existência presente, porque o bebê sofria as consequências. E aí me veio o insight, porque a forma que eu vivia não era adequada ao meu organismo físico. E como forma de chamar a atenção disso na vida atual, o organismo trazia debilidade, trazia predisposição. Eu, ainda bem que escolhi não fumar, nunca fumei durante essa existência. Então o corpo foi melhorando de saúde, mas existe em mim a predisposição orgânica. Caso tenha uma vida equivocada, a doença está aí para se manifestar, não como uma punição, mas para chamar a atenção daquela consciência, dos painéis profundos da consciência, que todos os nossos atos têm consequência. Que todas as nossas escolhas físicas, morais, emocionais, terão uma resposta em mim mesmo. Ou seja, se eu sou o problema, eu sou também a solução para o sofrimento que me abarca, porque isso faz parte da minha realidade. Então, os seres humanos transitam no seu processo evolutivo, invariavelmente crucificados aos problemas que elaboraram para eles mesmos, experimentando dores e amarguras graves, de que somente se libertarão quando se resolverem pela transformação interior, adotando comportamentos saudáveis. O olhar da psicologia espírita amplia o olhar do sofrimento para além de uma única existência. Nós temos que fazer

essa leitura em nós. Temos que fazer essa leitura quando a vida nos convida a dores, a conflitos, a batalhas, a guerras internas, porque isso significa o despertar do Deus interno que temos, mas que se encontra adormecido. E muitas vezes ele só consegue ser desperto por batalhas acerbas. Imaginemos o seguinte, nós criamos em torno do ego um campo muito grande de resistências. Resistência à mudança, resistência à própria dinâmica da vida, resistência a tudo que vai mudar aquilo que o ego está tão aferrado, agarrado, que somente essa resistência já significa um tipo de sofrimento. Mas ao mesmo tempo que a realidade do ego faz parte do psiquismo, o ego não é o senhor da casa. Ele deve ser somente o mordomo. Na maioria das vezes ele pensa que é o senhor, mas ele deve ser o mordomo. Ele é e deve estar a serviço do self, da nossa realidade espiritual. Mas, convenhamos, nós agimos dessa forma, deixando que a consciência superior governe nossas vidas? Na maioria das vezes, não. Na maioria das vezes, nós queremos um resultado imediato. Queremos uma solução para agora das nossas dores. Mas eu, que sou uma pessoa tão boa, eu que frequento a casa espírita, participo de mediúnicas, que faço tanto bem a tantas pessoas, e isso a gente ouve tanto, não é? Por que que a vida me traz somente uma dor tão intensa, uma dor tão acerba? Bom, pode ser porque haja ainda muita resistência do ego em perceber a realidade da consciência. Pode ser porque você já esteja pronto a se libertar das questões terrenas, porque é fácil se dizer espírita, mas é difícil às vezes pensar como espírito, porque isso é um outro desafio. Pensar como espírito significa olhar de forma transitória tudo o que acontece ao meu redor. Mas a dor física, a dor emocional, a dor moral às vezes é tão intensa que nós ficamos agarrados ao ego, aferrados a ele, e não percebemos o convite da realidade da vida para nos libertar. E vamos criando resistências em torno do ego. Os próprios mecanismos de defesa, a compensação, a transferência, a projeção e todos aqueles que já vimos em módulos passados, fazem parte de uma tentativa do ego tentar se proteger, quando na realidade ele mais se afasta daquilo que poderia salvá-lo, que é a percepção da vida finita do corpo, mas da vida imortal no espírito. E no espírito que devem ser investidas todos os nossos valores para construir uma percepção mais ampla da vida. Viver o que a vida física traz, porque não devemos nos isolar da vida, mas vivê-la de uma maneira mais consciente, vivê-la de uma maneira mais primorosa. Por isso que o despertar da consciência, saindo da obscuridade, do amálgama, do coletivo para a individuação, é acompanhado pelo sofrimento. Qual parto que proporciona o desabrochar da vida, porém, sob o guante ainda inevitável da dor? A nossa consciência também participa de um parto. Mas no parto nós temos duas escolhas, no mínimo. Podemos estar focados somente na dor que sentiremos. Ou podemos estar focados na luz que virá à superfície. Qual é a sua escolha? É ficar com o olhar voltado somente para a dor, daquilo que produz sensibilidade física? Ou é estar voltado para um processo mais amplo da vida, para a descoberta de si mesmo, para a individuação na qual todos os valores, todas as potências, todas as possibilidades vão sendo a pouco e pouco desenvolvidas. Enquanto estava isolado nos muros do palácio, o príncipe Siddhartha era apenas o filho de um rei, cercado de comodidades, cercado de ouro, de prata, de valores,
cercado de tudo aquilo que poderia ser muito útil ao ego, mas não estava alimentando a alma. Mas quando ele se propôs a fazer a jornada para além dos muros do palácio, descobrir a realidade da vida, a dor, mas também o amor, as dificuldades, mas também as possibilidades, as potencialidades, e finalmente descobrir que em si mesmo havia a possibilidade de um olhar mais profundo e mais amplo para a vida. Então fica o convite para que cada um de nós se proponha também a marchar através do próprio sofrimento, descobrindo não somente as suas causas, mas a sua finalidade profunda, que é despertar o Cristo interno que habita em cada um de nós. Votos de muita paz e até o nosso próximo encontro.

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1: Olá, caros ouvintes do Espiritismo.net. Estamos aqui novamente reunidos para o estudo do Livro dos Espíritos, e desta vez vamos tratar do capítulo 4, da pluralidade das existências, mais especificamente das perguntas 200 a 202, que fala sobre sexo nos espíritos. Então essa questão é bastante interessante, bastante intrigante, e vamos tentar trabalhar essa questão em conformidade com o nosso entendimento sobre o tema. Então, começamos na questão 200, em que Kardec pergunta: tem sexos os espíritos? E os espíritos respondem: não como o entendeis, pois que os sexos dependem da organização. Há entre eles amor e simpatia, mas baseados na concordância dos sentimentos. Então, obviamente, que quando a gente vai analisar essa questão do sexo dos espíritos, nós vamos analisar em conformidade com o nosso entendimento, com os nossos conceitos, o que nós conhecemos. Então, já de início, eles falam para a gente que não como entendemos. Então, não como entendemos, mas pode haver de uma outra forma, que nós não temos noção nem como acontece, nem como se desenvolve, nem como ocorre. Mas, simplesmente, a forma como nós entendemos a questão do sexo depende da organização física. Então, quando a gente analisa espíritos, a existência de espíritos, condição espiritual, vida de espíritos, nós normalmente analisamos ou procuramos a compreensão em conformidade com aquilo que nós estamos acostumados, com aquilo que nós entendemos. Então, sexo é uma coisa que nós entendemos, mas na sua expressão do corpo físico. Portanto, depende da organização. Agora, uma coisa que existe entre os espíritos elevados e que deveria existir entre nós também, e um dia vai existir, que é amor e simpatia, baseado na concordância dos sentimentos. Obviamente que ainda nós conseguimos amor e simpatia, muitas vezes em grupos pequenos, mas quando nos tornarmos espíritos elevados, que é o que a gente entende com relação ao que os espíritos nos informam, relacionado aos espíritos puros, é que esse amor e essa simpatia é estendida a todos os seres da criação, todos sem exceção. Então, por enquanto, nós estamos muito relacionados, ou presos, melhor dizendo, a amor e simpatia em núcleos pequenos, porque é o que a gente consegue fazer até agora. E o nosso entendimento de sexo vai depender da organização física. Agora, uma coisa que também os espíritos deixam claro para a gente é que nós não nos modificamos apenas pelo efeito do processo de desencarnação. No trivial, no comum, a gente tem uma tendência a achar que quando o indivíduo desencarna, ele entra num estado de elevação, mas isso não é o que nos informa o Espiritismo. Nós, em termos de elevação e condição moral, nós mudamos muito pouco. A maior mudança ocorre na condição material de expressão do indivíduo, em que ele deixa de se expressar com o corpo físico, que nós nos expressamos no dia a dia, para se expressar com a última camada do seu perispírito. Então, mas a condição moral não muda muito. Como é apenas uma variação pequena, relativamente pequena, de um plano para outro, essa última camada do perispírito, ela também se assemelha em muito com o nosso corpo físico. Então, a gente vai considerar que a organização física, ela se mantém, porém, em densidades diferentes. Deixa de ser a densidade material relativa aqui a nosso planeta Terra, para uma condição material mais sutil, relato ligado também ao planeta como mundo, mas numa condição mais sutil. Então, essa organização, ela vai se manter. André Luiz, o espírito André Luiz, sobre a psicografia do médium Francisco Cândido Xavier, no seu livro Evolução em Dois Mundos, ele nos esclarece que alteração dessa organização material, ou perispiritual, melhor dizendo, com relação ao sexo, vai depender da elevação que o espírito alcance, da transformação moral que ele processe. Então, considerando que no trivial, no comum, essa alteração moral não é tão grande, a organização física vai se manter a expressão do mesmo sexo que mantinha o corpo físico. Certo? Então, com relação ao sexo dos espíritos, não são como nós entendemos, e nós entendemos sexo na expressão da organização física. Então, significa que está relacionado com o processo reencarnatório do espírito. E aí nós temos a questão 201, em que Kardec pergunta o seguinte: em nossa existência, pode o espírito que animou o corpo de um homem animar o de uma mulher e vice-versa? E eles respondem: de certo, são os mesmos os espíritos que animam os homens e as mulheres. Então, como a existência de sexo nos espíritos não é como nós entendemos, então não está relacionado com a questão material, mas essa questão material da expressão sexual está relacionado com as necessidades de aprendizado do espírito, os espíritos aqui na Terra que habitam os corpos de homem e corpos de mulheres são os mesmos espíritos. Em termos de estrutura espiritual, não existiriam diferenças relacionadas com homem e mulher da forma como nós o concebemos. Então, expressões sexuais, eles estão relacionados com a necessidade de aprendizado do espírito. Então, os que animam os corpos de homens, eles precisam, os espíritos precisam, das experiências que estão relacionados com uma vida material masculina, enquanto que os espíritos que se expressam em corpos femininos estão relacionados com a necessidade de aprendizado na forma de que corpos femininos se expressam nessa condição. Também não vamos imaginar com isso que a variação do sexo na encarnação fique alternando entre um e outro. Em linhas gerais, nós vamos considerar que existe uma série de encarnações que o espírito vai se expressar na condição de homem e uma sequência de encarnações que o espírito vai se expressar na condição de mulher. Para que haja tempo suficiente do espírito assimilar tudo aquilo que ele necessita em uma condição ou em outra condição. Contudo, a gente sempre deve lembrar o seguinte, que o que o espírito precisa aprender, ele pode aprender tanto na condição de homem quanto na condição de mulher. Porém, como nós ainda espíritos ligados ao mundo de expiações e provas, nós nos caracterizamos como espíritos preguiçosos, espíritos renitentes ainda na sua transformação. E como nós não fazemos o movimento naturalmente de aprendizado, de aprimoramento, a matéria em si, ela é como funciona como uma força que nos direciona nesta ou naquela direção, para que nós forçosamente nos vejamos diante das experiências que necessitamos para o aprendizado. A partir do momento em que o espírito resolva trabalhar e se esforce para isso. Na sua transformação pessoal, ele pode fazê-lo tanto na condição de expressão como homem ou na condição de expressão como mulher. Então, nós não precisamos ficar esperando uma ou outra situação para aprendermos. Basta o movimento em si que nós estaremos caminhando para o nosso aperfeiçoamento pessoal e espiritual. Vamos então para um breve intervalo e depois retornamos com a questão 202.

0: Olá, você, bom dia mesmo. Esse é o programa do Dia de Ser Feliz, número 806. Eu sou André Carlos e eu estou aqui na cidade de Santa Helena, em Santa Catarina. Mudei, isso mesmo, gente, já fiz uma mudança aqui de casa, mas eu também tenho comigo, acompanhando aqui, duas queridas amigas. E eu vou começar saudando a minha amiga querida lá de Minas Gerais. São duas mineiras, na verdade, né? A primeira mineira é a Juscelia Aquino. Bom dia, querida.
1: Bom dia, Andrezinho. Bom dia, turma linda. Vamos aí para este sábado bem gostoso, que já está cheio de coisas boas nos esperando. Bom dia, gente. Vamos lá.
0: Vamos lá, começamos bem, né? E a segunda mineirinha querida aqui é a Regina. Bom dia, Regina.
2: Bom dia, pessoal. Aí, vamos lá, um cafezinho para acordar, um pão de queijo para ficar mais feliz. Vamos, que o dia já nasceu feliz.
0: É isso mesmo, hoje é sábado, dia 17 de dezembro. A gente está se aproximando das festividades de Natal e alegria de podermos compartilhar com você desse momento, juntos, com a espiritualidade. Então a gente já vai rogando a Deus e aos bons espíritos para que o nosso coração esteja sempre vinculado ao bem e que a gente possa realmente fazer valer essa época tão maravilhosa que é a época de Natal. Nosso coração já se enche de esperança, já se enche de alegria. A gente agradece ao Criador também pelas possibilidades de servir nesse final de ano. E eu vou passar esse momento a fazer a descrição da nossa tela. Nós estamos, no fundo, é um podcast, é um programa para ouvir. Você não está vendo a nossa imagem, é apenas, uma tela, né, que fica com banners. E a nossa tela hoje, ela tem como imagem flores do campo amarelas, lindas, e também nós podemos ver ao fundo uma tonalidade verde das flores. E no centro das folhas, né? Tonalidade verde das folhas. E ao centro nós temos uma abelhinha maravilhosa que está no centro da imagem. E quando essa imagem ela inicia o programa, essa abelhinha ela estava em movimento. Aí depois ela para, né? Então, nós temos aqui a imagem e também três banners. Um no topo que diz para o dia nascer feliz, bom dia mesmo, e o feliz é bem grande dentro de uma faixa desfocada e uma faixa iluminada. E ainda acima, mas um pouco mais à direita, temos a frase: todos os dias às 6 horas, feliz sábado. E os dois zeros das 6 horas são duas carinhas sorrindo. Do lado direito, nós temos mais um banner. E esse banner da vertical da direita tem na produção a logomarca da TV de Luz, na coprodução a Web Rádio Amigo Espiritual e no apoio a TV7, a Rede Amigo Espírita, a Rádio Portal da Luz e a Web Rádio Fraternidade. Na base, nós temos um banner que diz: celebre a vida. Aí tem um girassol, um coração. E mais um banner ainda à base que diz: curta e compartilhe esse vídeo. Seja você também um semeador de esperança, um girassol e um coração também nesse banner que se alterna durante os quadros do nosso programa. E você é nosso convidado, isso mesmo, para que você faça parte, para que você divulgue, para que você faça parte ativa do programa também com os nossos comentários. Então, você que está se conectando, você que está já se juntando a essa família, você que já faz parte dessa família há muito tempo, o convite é para você curtir, compartilhar, para que mais pessoas possam ter acesso a essa mensagem e o nosso coração se encha de alegria por a família estar aumentando. Isso mesmo, aqui a ideia é que nossa família, vinculada ao Espiritismo, vinculada a esse estudo maravilhoso, cada vez possa crescer mais e mais. Esse é o meu primeiro convite para você, e o segundo é que você separe aí ou prepare um copo ou uma garrafa com água para que se possa ser fluidificada no curso desse programa. Então a gente agradece também aos benfeitores espirituais e já roga, né, a Deus e a Jesus que eles possam amparar este programa, cuidando, né, com a proteção necessária. E para isso a gente vai convidar a Juscelia, que em prece vai direcionar o nosso pensamento e coração aos bons espíritos.
1: Vamos lá, coloquem aí as suas águas para serem fluidificadas e que o nosso querido e bondoso Irmão, Mestre Jesus, venha fluidificar cada água, trazendo para nós a paz necessária, a tranquilidade para esse dia, que possamos estar fortalecidos na presença dele.

0: juntos. Então vamos nessa vibração trabalhar junto o amor, a paz dentro de nós, que possamos reverberar essa paz e essa amorosidade do Cristo. Gratidão, mestre querido, gratidão.
1: Gratidão a você, Juscelia, e gratidão a todos que estão conectados aqui, muito mesmo antes do início do programa. E a gente quer saudar você, quer trazer teu comentário aqui, porque com certeza o nosso coração se enche de esperança toda vez que percebemos que não estamos sozinhos, ninguém larga a mão de ninguém, vamos juntos celebrar a vida e também aprender com o Espiritismo. E a Eneida trouxe bem cedinho aqui, o comentário. E você pode trazer para nós.
2: Então vamos lá. Eneida falando pra gente. Bom dia! Sábado! É, hoje é o melhor de nossas vidas. Pois vamos ter surpresas e desafios. Aprendendo que mudanças são necessárias e que transitamos pelas dimensões, nunca sós, sempre com Jesus. Isso aí, gente! Tem mudanças e mudanças, né, Andrezinho? Andrezinho muda de casa, muda de gente. Aí conhece mais vizinho, ê, trembão, hein, Andrezinho? São as mudanças e os desafios
1: Coisa
2: da
1: boa.
2: vida. Vamos que vamos.
1: Vamos juntos mesmo. E o Beto Leite também chegou, e eles chegaram cedinhos, né? A Eneida chegou 5h22 e o Beto 5h26 aqui de série.
0: Ah, esse querido, e ele deixa aí pra gente. Bom dia, alunas amadas. Hoje, neste sábado que amanhece, a escola encontra-se aberta para a doutrina espírita. Muita paz e luz a todos. Gratidão, querido irmão. Vamos lá, juntinhos, nesta escola amada.
1: Também temos a Joanice de Jesus que entrou aqui com a gente para poder celebrar a vida, viu, Rê?
2: Pois é, bom dia, com alegria, feliz sábado. Isso aí, Janice. Vamos lá, com muita alegria.
1: A Marlene.
0: Bom dia, irmãos, muita paz e luz com Jesus e Maria Santíssima nos ajudando a remar nessa caminhada. Gratidão. E ela coloca corações, girassóis. Isso aí, Marlene, um grande abraço, querida.
2: É, e ela
1: É isso,
2: cumprimenta todo
1: Marlene.
2: mundo aí, olha só. Esse chat já virou uma grande família, né, gente? Neide, Janice, Célia, beijo no coração. Aí, todo mundo junto. Isso aí, muito bom.
1: A Roberta também está aqui, viu, Rê?
2: Ei, Robertinha! Bom dia! E ela diz: bom dia, queridos irmãos, gente, florzinhas. Isso aí, florzinhas para combinar com a nossa tela. Isso aí, Roberta.
1: E a Gláucia também que está, nossa amiga dos Estados Unidos, né? Juscelia, cumprimentos aqui, dona.
0: Ela deixa pra gente aí um bom dia, paz e luz a você também, Gláucia. Sinta aí toda a alegria no seu coração. Um ótimo dia.
1: E é isso, gente. Essas são as pessoas que comentaram muito mesmo antes do início do nosso programa. Mas tem mais gente aqui, tem um monte de comentário, eu vou trazendo. Esse povo lindo, cheiroso aqui pro dia nascer feliz, para que a gente possa ter essa interação, né? Essa alegria. Hoje a voz não está 100% porque bateu um ar-condicionado aqui em casa, que eu vou contar para vocês, esse ar-condicionado, de vez em quando, que ele nos ajuda com o calor, mas a garganta acaba sofrendo com isso também. Então, por isso que você está ouvindo talvez algumas falhas aqui na transmissão da minha voz. Mas a
2: Hoje
1: gente agradece com certeza.
2: eu tenho voz rachada, viu, Andrezinho?
1: É, tá todo
2: Tenho voz
1: mundo, né?
2: rachada. Cofre, cofre, cofre, atichim. É hoje, viu, gente? Tá todo mundo
0: Você tem que fazer o mingau da Hélia. Eu fiz o
2: Eu
0: mingau da Hélia.
2: mingau da Hélia, mingau de cachorro.
1: Mas
2: Vou
1: eu já
0: fazer hoje de
1: recebi aqui,
0: novo.
1: pode, que eu já sei tudo aí. É só colocar, né, alho na água, 200 ml de água, depois mexer com farinha até ficar no ponto. Já sei tudo, já sei tudo, já tô na... Já estou me preparando para o mingau. Não fiz ontem, mas hoje acho que eu vou com mingau, sim, queridas. Gratidão pelo compartilhamento. Diz que esse aí levanta até defunto, não é assim?
0: Me ajudou bem, viu?
2: Levanta de fundo.
1: Bom, gente, mas a gente quer agradecer de verdade também às pessoas, aos voluntários, aqueles que fazem parte da construção desse programa, né? a gente recebe com tanto carinho, com tanta dedicação e agradece a essas mãos que fazem toda a diferença em nossa vida, tecendo, né, esse trabalho que é o trabalho na TV de Luz. Não somente esse programa, mas todos que aqui estão, né? Existem programas específicos, né, com interpretação de Libras para a comunidade surda, e a gente agradece também a estas intérpretes que estão se doando, né, ajudando para que outras pessoas possam receber a mensagem do Cristo através da interpretação. A TV de Luz tem vários programas, né, que ajudam a comunidade surda a ter a mensagem. E a gente agradece todos esses voluntários, a gente agradece as pessoas que compõem, que ajudam no roteiro, que separam as mensagens, que de alguma forma dedicam uma parte do seu carinho para a transformação das nossas vidas. Porque quando a gente recebe aqui, você fica pensando, ah, o André fez tudo, né? O André sentou na noite anterior. Não, é bem assim, gente. A gente está aqui só comunicando. Esse é um trabalho que foi abraçado por muitas mãos, né? E essas mãos construíram essa realidade que é o programa Pro Dia Não Ser Feliz. E não seria diferente, né? Não, nós não teríamos chegado ao programa 807 sem todas essas pessoas, né? São 807 programas ininterruptos que nós aqui estamos agradecendo ao Criador pela oportunidade de podermos estudar juntos, termos esse conteúdo maravilhoso que nos chega às mãos pelo carinho dos voluntários. O nosso abraço, eu abraço a Gisélia com certeza, e a Rê também está abraçando todos esses voluntários. Nós estamos como voluntários, mas sabemos que nós aqui representamos uma parcela muito pequenina desse povo querido, que são amigos, amigos do nosso coração. E falando em amigos do coração, tem algo que é um amigo para a alma da gente, para o coração da gente, que é a poesia, que nos faz tão bem, né? E hoje, no Bom Dia com Alegria e Poesia, nós vamos ter uma poesia linda, né? O Divino Convite. E eu vou pedir para a Juscelia trazer para nós esse Divino Convite.
0: Ok, vamos lá. Vinde a mim, vós que sofreis, e a palavra do Senhor, tocando nações e leis, ressoa cheia de amor. Herdeiros tristes da cruz, que seguis de alma ferida, encontrareis em Jesus caminho, verdade e vida. Famintos de paz e abrigo, que lutais no mundo em creu, achareis no eterno amigo o pão que desceu do céu. Almas sedentas de pouso, que à sombra chorais cativas, tereis no Mestre amoroso a fonte das águas vivas. Venham, irmãos, a Jesus Cristo, o guia que nos conduz. Vosso caso está previsto em suas lições de luz. O divino convite é desse querido Cassimiro Cunha e do nosso querido Francisco Cândido Xavier, do livro Antologia Mediúnica do Natal. Lindeza demais, né, gente, esse convite. É um divino convite mesmo.
1: É um convite divino, gente. E a poesia é essa aproximação com Deus através das palavras que nos tocam profundamente os sentimentos. E a gente agradece, né, a todos esses imortais, como Casimiro Cunha, que trazem para nós lá do plano espiritual a realidade através dessas poesias lindas, né, dos textos que nos chegam pela psicografia. É muita gratidão mesmo, por tudo que chega até nós. E vamos ver se tem alguém comentando aqui no chat, porque tem muito comentário aqui, meu Deus do céu, e agora? Deixa eu só ver aqui se tem alguém perguntando, e aqui tem gente falando, a Denilza, Regina, já vai te preparando aí, viu, Regina, porque, ó, a Denilza Bezerra fala que hoje parabéns vai para o meu sobrinho William, que mora em Jardim Paulista, em Pernambuco, que Jesus abençoe hoje e sempre. Então, vai colocando aí, já vou convidando você a colocar se aqui no chat, se tem alguém, algum parente, alguma pessoa que está de aniversário, porque a Regina já vai abraçar todos esses queridos aí que estão de aniversário hoje. Regina, abraça todo mundo, que a gente quer fazer uma festa aqui no Pro Dia Não Ser Feliz.
2: Então vamos lá, chegou a hora da gente cantar parabéns. Eita, parabéns, uhum. William! Que Jesus te abençoe e te guarde, meu filho, nesse dia, com muita alegria. E parabéns também para minha querida irmã Cibele, essa danadinha que está aniversariando hoje. Está lá lambendo a cria, lá em Santos. Receba aí o nosso abraço, se Jesus te abençoe, te guarde, te ilumine. Que bacana, hein? Completou mais uma volta em torno do sol. Gente, não é para qualquer um, não. Completar a volta em torno do sol é para a gente que está aí, ó, na boa luta, no bom combate, né? Vivendo com intensidade cada momento. Parabéns, você mereceu renascer. É, hoje teremos bolo na casa de William, na casa de Cibele, com certeza, com muitos abraços, beijos e alegria, né? Que bom que você está aqui com a gente nessa caminhada rumo à felicidade. Parabéns, você mereceu renascer. Vamos que vamos! Se mais alguém aí fez aniversário, põe no chat que a gente abraça de novo.
1: É isso mesmo, durante o curso do programa a gente vai trazendo. Se você lembrou de algum familiar, algum amigo, traz pra gente aqui que a gente abraça juntos, né? E parabéns, porque você mereceu renascer. Hoje nós não temos nenhum registro histórico, mas com certeza muitas coisas boas aconteceram no passado, né? É só nós não recolhemos nenhuma efeméride, nenhum registro histórico dessa data de 17 de dezembro. Mas a gente já pode até começar falando do Natal, porque tantas coisas nos remetem, nos lembram o Natal, né? Tantas possibilidades de voluntariado o Natal nos abre. Então, na verdade, vamos relembrar hoje, nesse momento, a todas essas pessoas que se dedicaram no passado, né, a construir uma realidade mais feliz para as outras pessoas. E a gente fica imbuído dessa energia porque é uma época que a gente lembra muito de Jesus. Jesus está mais presente, porque até mesmo do crente ao ateu, como diz aquela música, né? Do crente ao ateu, no Natal a gente lembra mais de Jesus, com certeza, porque a presença do Mestre ela fica mais forte, né? Nós conseguimos nos aproximar mais desse Mestre Jesus. Então vamos aproveitar essas vibrações, vamos aproveitar que todo mundo está numa aura, né, de agradecimento pela vida. É claro, não, quando eu falo todo mundo, eu estou englobando a todos na Terra. É claro que não é, a gente sabe que a realidade não é essa, mas a maioria das pessoas sim estão com o pensamento nas coisas que podem realizar de bom. E nós também, nós queremos colocar o nosso pensamento naquilo que nós podemos fazer de bom nessa época e agradecer essa construção que foi realizada no passado por tantos dos divulgadores do Espiritismo, que criaram ações, né, campanhas do Quilo. Nós temos o nosso Severino, que participa ativamente de uma dessas campanhas, né? Se você está pensando em entrar no voluntariado, eu acho que essa é a melhor época, não é, Gisélia? O Natal, ele abre essa possibilidade, a gente começa a perceber o movimento que existe em diversas das religiões e também no movimento espírita não seria diferente. O que tu acha, Ju?
0: Com certeza. Parece que é mais fácil a gente se envolver, né? Porque é para ser ação o ano inteiro. Mas no Natal parece que a gente fica muito sensibilizado, muito tocado. Então acho que a gente precisa realmente abraçar uma causa e fazer a nossa parte. E é o caminho.
1: E tu sabe, Ju e Rê, que ontem eu tive uma reunião de trabalho, né? Aí nessa reunião de trabalho, a gente se questionou a diferença entre a intensidade, né, das coisas que a gente faz e a constância. Porque muitas vezes a gente começa com uma intensidade, com uma força aí que nem fogo de palha, quando vê, né, diminui, e a gente acaba diminuindo aquela força, aquela vontade. E a importância da constância, da gente sempre estar constantemente fazendo, nem que não seja tão intenso, mas que constantemente nós estejamos direcionando a nossa força para algo. Então eu penso que a maturidade do espírito, e aqui nós estamos falando das ações sociais que podemos se envolver, essa maturidade ela se dá quando nós temos mais constância, nem tanto aquele fogo de palha, né, de começar, e daí a primeira contrariedade que aparece a gente desiste. E eu não sei se tem isso aí em Minas, tem, Rê?
2: Tem, meu filho. A gente precisa se animar, né? Não dá para ficar parado. E a constância, ter essa vontade, né, de continuar no trabalho, tem muito a ver com os objetivos, né? Os objetivos da nossa vida, colocar novos objetivos e realmente fazer com amor, com alegria, né? Com muita, disposição. Às vezes a gente vai se desanimando porque a gente quer que as coisas sejam do nosso jeito. E a vida não é assim, né, gente? A gente tem uma regra a seguir. E aos pouquinhos, quando a gente faz com alegria, quando a gente faz com bom ânimo, né? Tudo vai se ajeitando, né? É importante que a gente lembre, né, que a nossa missão aqui é de servir e não de ser servido. Por isso que muitas vezes a gente desanima, né? Fica esperando que o outro faça também. Então, faz a tua parte, né? Sempre com alegria. E outros virão também com alegria, com boa vontade, né? Para fazer o que é necessário fazer. Andrezinho, eu só vou intrometer aqui, nós temos mais
1: Vai.
2: uma aniversariante. É a Amanda
1: Opa.
2: Barcelos. Qual que é o nome da sua mãe, Cláudia? Você não colocou aí para a gente gritar o nome dela aqui no programa. 73 anos, gente, que alegria! Que bom, hein? E olha, a gente manda aí muitas vibrações de saúde, de cura, para que ela se restabeleça aí rapidinho, né? Essa danada dessa Covid que entra na nossa casa e nos deixa assim debilitados. Mas olha, vai
0: Regina,
2: passar. Oi!
0: a Patrícia Bastos também tem uma amiga, Gessira. Não sei se você
2: Ô,
0: viu.
2: Gessira! Então quer dizer que a Patricinha também vai comer bolo hoje? Que delícia! Gente, quanta gente bacana fazendo aniversário hoje, hein? Que delícia! Isso aí! Ah, Patrícia, abraça a Gessira por nós, viu? Dá aquele abraço apertado de estar lá com Estela e faz que fala para ela, a turma toda aqui, pro dia nascer feliz, tá aqui transmitindo muita paz, muita alegria. Espero que ela esteja escutando o programa e que vire mais uma aqui na nossa, nos nossos amigos do chat. Isso aí, parabéns, Gessira. Você mereceu renascer. Que alegria! Vamos que vamos! Cláudia, põe aí o nome da sua mãe que a gente vai falar um parabéns bem especial para ela. Ela merece, né? 73 anos, nossa, é muita volta em torno do sol. Maravilha! Ah, Juliana aí! Muito bem! Parabéns, Juliana! Que delícia, hein? Sinta-se abraçada aqui, viu? Com muita alegria. E olha que maravilha, hein? Completou mais uma volta em torno do sol. E vamos que vamos nessa caminhada, rumo à felicidade. Todo mundo junto, com alegria, né? Ou então hoje a meninada vai comer bolo. Que delícia! Parabéns! Parabéns, Juliana! Você mereceu renascer. Delicioso!
1: Parabéns. E a Fátima Henrique traz para nós também. É com muitíssimo carinho que envio minha luz em pensamentos para cada um de vocês que já estão na minha família, desde desta minha pequenina alma. Abracinhos e muitas flores, a Fátima Henrique comenta. Pode ter certeza que a gente vai fazer um jardim aqui de flores que você está mandando, querida, porque é tão bom o teu comentário e a gente se sente sim parte da família, e a gente tem uma vontade de se conhecer. Eu não sei você, mas eu tenho uma vontade de conhecer esse povo todo aí. Só que tá tudo espalhado, né? Então a única forma de a gente poder estar bem próximo mesmo aqui é pelo meio virtual. Até a Gisele tava falando aí, né, Gisele? A gente tentar fazer um
0: É
1: encontro
0: sonho,
1: presencial,
0: é
1: nem
0: sonho.
1: sei como
0: Quem
1: é que vai
0: sabe um
1: ser
0: dia
1: isso.
0: acontece. Quem
1: É.
0: sabe um dia acontece. Vamos plantar a semente.
1: Vamos mesmo. Mas por enquanto a gente consegue esse encontro diário de muita esperança. E eu quero falar também de um povo que está.
2: Peraí, Andrezinho.
1: Oi,
2: Mais um
1: fala.
2: aniversário. Andrezinho, mais um aniversário.
1: Opa,
2: Dona
1: chegou.
2: Júlia, a Etel Rossi
0: Nossa.
2: falando aí pra gente, ó. 87 anos, gente, que alegria. Vem, Etel. Hoje teremos bolo. E aí, Dona Júlia, receba o nosso abraço, viu? Que maravilha. Parabéns. Você mereceu renascer. E como tá cumprindo a sua missão tão bonita, né? Isso mesmo, vamos que vamos, de mãos juntas, todo mundo junto aqui, ó, um ajudando o outro, para que a gente chegue direitinho no final dessa caminhada com muita alegria e muita felicidade. Parabéns, Ana Júlia! Receba o nosso abraço aí dessa turma querida aqui do Pro Dia Nascer Feliz.
1: E o pessoal do chat está fazendo uma festa aqui, estou vendo. Olha só, todo mundo trazendo um abraço. São muitas vibrações positivas, com certeza. E pode ter certeza que os aniversariantes se recebem. Mas nós também estamos impregnados desse bem que a gente está aqui junto, criando, né? Criando porque a gente está com pensamento, emitindo boas vibrações para esses queridões e queridonas que estão de aniversário hoje. E com certeza alegram o nosso coração. É uma grande família, né? E por falar em família, existe uma família que diariamente está também dedicando o coração para escutar. E eu vou pedir para Regina, querida amiga, trazer um pouquinho sobre esse projeto maravilhoso que é o projeto do SOS Preces.
2: Ah, gente, esse projeto é um espetáculo. Na pandemia se juntaram o projeto Escutatória e o SOS Preces para fazer um trabalho maravilhoso. É, gente, é um trabalho que tem um coração, né? Uma escuta sensível, afetiva e respeitosa, 24 horas por dia, 7 dias na semana. Isso mesmo, é um trabalho realizado por voluntários que oferecem uma escuta sensível, afetiva, respeitosa, esse pessoal, gente, faz treinamento, tem curso, não é qualquer um não, é gente especial, gente com muita garra, né? Que através de prece, de palavras de incentivo, ajuda as pessoas a saírem do buracão, né? Da pendenga. E é um trabalho de coração para coração. Então, se você tiver de calundum, né? Tem dia que a gente não dá conta nem de fazer uma prece, né, gente? Às vezes a gente está tão angustiado que não tem coragem ou vontade de contar para aquele amigo, né? Por vergonha, por chateação. Então, está aí um número que muitas vezes nos ajudam. É o 31-3334-9700. É o telefone do SOS Prece, do Projeto Escutatória. Você liga e do outro lado da linha, uma pessoa vai te acolher, te abraçar, né, com muita alegria, conversar com você, fazer uma leitura, né, para te levar o pensamento, te ajudar aí a sair desse buracão que às vezes a gente se encontra, né? Fica aí essa dica, guarda esse telefone, passa para quem você conhece. Qualquer um de nós podemos precisar. Já se for uma bobagem, já não precisa nem dizer. Mas mal. Fica aí a dica e o número 31-3334-9700, 24 horas por dia, 7 dias na semana. Não fique só. Você tem alguém que gosta de você e que pode te ajudar. Vai lá.
1: É isso mesmo. Não esqueça. Tem amigos queridos prontos, né? Eles estão lá em oração. Tem uma preparação toda do ambiente, do coração e da mente também para essa escuta. Então, quando você liga, eles estão lá preparados, estão em oração, em conexão com a espiritualidade, para que realmente a gente possa receber esse auxílio. Não esqueça, eu vou repetir aqui, a Regina repetiu bastante, mas lembrem, gente, que não é muitos espíritos que conhecem o SOS Preces, a gente precisa divulgar. E o telefone é código 31-3334-9700, porque escutem a prece, elas clareiam o caminho. Tem algumas mensagens chegando aqui, eu vou dar uma olhadinha. Gente, tem gente parabenizando para todo mundo aqui. Coisa boa, né? Esses aniversariantes ainda aqui. Mas acho que são essas as mensagens. E tem uma mensagem da Lourdes aqui, que ela traz a seguinte. Bom dia, com muita alegria, com Jesus no coração. Ela pede orações a todas, da família, da humanidade, de Astolfo Dutra, em Minas Gerais. A gente ora, querida, para todos que estão aí em Minas também, né? Que Jesus possa abençoar você, querida, e a todos da comunidade de Astolfo Dutra também. A Lourdes deixa o comentário dela e a gente segue agora para as nossas dicas culturais. E hoje nós temos uma dica muito especial, né? E quem vai trazer para nós vai ser a Juscelia, esse programa maravilhoso.
0: Sim, a dica cultural de hoje, o Natal de Jesus e as Leis Divinas, com esse querido, o Raul Teixeira. A gente, convidamos você a assistir essa palestra que traz a emoção do Natal, a cruz e os símbolos do Natal, a proposta de Jesus para sermos luz no mundo. Raul Teixeira, de forma agradável, nos conduz nessa viagem através dos tempos. Vai ficar aí o link para você acessar essa palestra e assistir. E agradecemos, né? Porque o Raul Teixeira, nossa, como é gostoso ouvi-lo. Vamos lá, temos essa oportunidade aí de ouvir uma ótima palestra. Vai ficar o link aí no chat para a gente poder acessar, gente. Vamos lá, mais uma dica muito boa para a gente.
2: O bom desses
1: É isso
2: programas
1: mesmo.
2: que estão gravados, né? É que a gente pode escutar em qualquer momento, né, gente? Na hora que a gente está paradinho, na hora que a gente está passando uma roupa, arrumando a casa, fazendo a comida, né? É o momento da terapia que a gente brinca aqui. Então fica aí, ó, uma boa dica. E o Raul Teixeira é um professor maravilhoso, né? A gente aprende muito com ele. Uma dica ótima.
1: Isso, e tem um programa maravilhoso do Raul também. Agora, o nome certinho eu não lembro, mas tem lá na, que ele fez há um bom tempo pela Federação Espírita do Paraná. E é muito maravilhoso, gente. São apontamentos, né, doutrinários em um tempo bem reduzido, assim, mas que realmente fazem toda a diferença para nós entendermos melhor o Espiritismo. Eu vou procurar aqui o programa e depois eu posto no chat também. Falando em chat, eu postei agora esse O Natal de Jesus e as Leis Divinas do Raul, né? Acabei de postar para vocês aí no chat. E a Regina vai dar sequência. Bom, mas antes, Regina, aqui tem um comentário legal do Dilson. Antes que eu esqueça, eu quero trazer aqui, ó. Meu Dilson de Freitas fala: Bom dia. Lembrando sobre o CVV também. E ele fala que é voluntário. Está sempre pronto para ouvir. Gratidão a você, Dilson, por essa lembrança. A gente lembra com muito carinho e a gente fala muito também do CVV aqui no programa, e com certeza, né, todos esses voluntários, eles estão para contribuir com o bem, né? E a gente fica muito agradecido por termos, né, o CVV à disposição.
2: Nossa,
1: Gratidão a
2: muito
1: você, Regina.
2: valorização da vida, né, o CVV.
1: Pela lembrança, isso mesmo, Centro de Valorização da Vida, né? Tem, se alguém quiser saber mais sobre o CVV, tem o site do CVV, que vai trazer todas as informações. Hoje são inúmeros os canais de comunicação que possibilitam a pessoa entrar em contato. Também o número 188, não esqueçamos do 188 para o CVV. Obrigado, viu, Dilson? A gente reforça aqui esse convite maravilhoso para tantos dos voluntários que estão à disposição, né, nesse trabalho com o CVV também. E a Georgia, deixa eu entender aqui, deixa eu entender a mensagem de Georgia. Me ajuda aí, Regina e Juscelia. Ela fala: pão puro amor. Fora da caridade, sem salvação do Chico também. Eu acho que a Jorge está fazendo uma referência a um livro, né? Pão Puro Amor. Eu não conheço esse, tá, Jorge? É isso, Gurias. Me ajudem aí, Gurias. Porque eu acho que foi essa mensagem que a nossa querida Jorge quis trazer aqui. Mas a gente segue aqui para as nossas dicas do Clube do Livro. E a Rê está pronta para trazer dois livros maravilhosos para nós.
2: Verdade, gente. Livros que vão fazer a diferença. O primeiro livro é Nosso Chico, de Saulo Gomes. A obra apresenta relatos, curiosidades e documentos de mais 3 décadas de convivência entre o repórter e Chico Xavier, eleito maior brasileiro de todos os tempos. Conquistando a confiança e a amizade de Chico, ao ponto de se tornar conhecido como o repórter do Chico, Saulo participou de grandes momentos da vida do médium, ajudando na divulgação do Espiritismo. Neste livro é relatada toda a interessante história do repórter ou médium, desde os iniciais, pela memorável até chegar aos dias de atuais, com a presença de Chico, mesmo após a sua desencarnação. A intimidade de Chico, seu relacionamento com a mídia, os famosos, seu desprendimento e benevolência são importância para o movimento espírita e muito mais, incluindo material nunca antes revelado, encontrado na obra. O leitor conhecerá mais a vida e as lições de amor de um homem extraordinário, o nosso Chico. Gente, fica aí a dica, né? Um bom livro para a gente ler, um livro de curiosidades, né? Curiosidade boa.

0: aqueles memoráveis programas. É verdade, gente. Esse programa Pinga Fogo sacudiu o Brasil, né? Todo mundo é muito curioso, querendo saber, e ali pôde ter uma grande ideia, né, do que realmente é o Espiritismo, né, aqui no Brasil. Então fica aí, ó, a dica do livro contando esse programa que mudou a história, né, das religiões aqui no nosso Brasil, né? Lembrando também, gente, que a religião, ela é muito importante na nossa vida, né? Independente, que bom se fosse todos nós espíritas, né? Mas, na verdade, o que mais a gente precisa é transformar todas as religiões em fraternidade, né? Nosso Deus é o mesmo e a gente não precisa brigar por ele, né? Pelo contrário, amá-lo sempre, né? O Espiritismo traz para a gente uma visão diferente, né? E uma realidade muito bacana, né, de que a vida continua. E a gente tem a alegria de conhecer essa doutrina, né? E antes da gente falar ou injuriar, né, outras religiões, lembremos que religião é a ligação do homem com o Pai. Não importa o rótulo que ela tenha, o importante é o que a gente faz com ela, né? E Chico trouxe para a gente exatamente essa lição, que a gente precisa amar. Amar, simplesmente amar. Não importa o rótulo, né? Vamos fazer a nossa tarefa, né, de levar conhecimento de que a vida continua e que precisamos completar a nossa tarefa aqui na Terra com alegria, responsabilidade, muito amor e, de quebra, com muitos amigos, né, nessa caminhada linda que a gente está fazendo juntos.
1: Hein, gurias? Sabe o que que me chama mais atenção no Pinga Fogo? É justamente tinha um pastor fazendo pergunta pro Chico. Vocês lembram dessa parte?
0: Isso mesmo.
1: E eu acho que essa é uma questão que marca realmente muito, muito mais do que o Espiritismo ser colocado à vista, à mostra, né, para que outras pessoas pudessem conhecer através da comunicação social de massa da época. Muito mais do que isso é estarem juntos, né, lá um pastor e um mensageiro do Espiritismo. Eu acho que isso faz toda a diferença. Hoje nós pensamos tanto no diálogo interreligioso, na construção desse diálogo, algo que Chico, com certeza, lá atrás já estava estruturando, né? Eu digo Chico, mas nós estamos falando aqui dos espíritos também, né? Trazendo talvez um relâmpago, como é que chama? Um relâmpago, né? Para o nosso caminho de hoje, a gente conseguir compreender o diálogo entre as religiões. É ver os caminhos possíveis, né, desse diálogo que existe no diálogo interreligioso. E também lembrando aqui do trabalho feito por, desculpa, por duas pessoas que muito ajudam no diálogo interreligioso. Uma delas é o Severino Celestino, né, que também ajuda muito nesse diálogo, e o querido Haroldo Dutradias também é muito envolvido no diálogo interreligioso. A gente precisa trazer mais esse tema em voga aqui entre nós espíritas. E eu lembrei agora, com o Pinga Fogo, né, a Regina falava tanto, né, da importância das religiões, né? Não vamos dizer a importância só da minha religião, porque Kardec não via assim, né? O Kardec via justamente o espiritismo como um apoio de entendimento da vida, né? E aqueles religiosos que estão atentos a essa dimensão, com certeza não vão desconsiderar também o espiritismo, assim como nós não podemos jamais desconsiderar o que acontece no protestantismo, no catolicismo, nas mais diversas correntes das religiões do mundo. Então, a gente fica a nossa gratidão ao Chico por abrir o caminho para nós de entendimento da importância do diálogo interreligioso. Mas, por falar em diálogo, tem livros que parece que dialogam com a gente. São amigos, verdadeiros amigos. Eles estão no nosso coração, eles transformam o nosso dia. Muitas vezes a gente está assim: ai, meu Deus, o que que eu vou fazer agora? Não quero nem conversar com ninguém. Mas aí você abre um livro, parece que aquele livro transforma as tuas emoções. E realmente transforma, porque quando nós acessamos o pensamento de um bom espírito, Quando nós acessamos através da leitura uma

0: um bom pensamento, nós também, é óbvio, vamos transformar a nossa vibração. E para isso, eu quero pedir aqui para a amiga Juscelia me ajudar um pouquinho, que a voz já está falhando aqui, amiga. Daí, quando falhar aí, tu grita que eu ajudo. Tá bom, Juscelia? Tanto trazer para nós um pouquinho sobre o que é essa bênção que nós temos, que é o Clube do Livro.
1: É uma bênção mesmo. 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
0: É isso mesmo, Juscelia. Vamos aproveitar, né? E aí é uma maneira também de dar sustentabilidade a tantos dos trabalhos aqui realizados pelo Centro Espírita Luz da Verdade. E a Encarnação traz um comentário bem legal, Rê. Traz para nós que a voz aqui falhou de novo. Opa, tá sem áudio, Rê.
2: Bebe uma aguinha aí, vai lá. Encarnação falando pra gente. E que peso teve a passagem de Chico? O convite para estar na Berlinda ocorreu porque toda a atuação dele, através do Espiritismo, foi de grande impacto. Significou muito para o nosso Brasil. Gratidão ao Chico. Isso mesmo, Encarnação. O Chico foi assim um divisor de águas, né? Muita gente tinha o pé atrás, né, com o Espiritismo e entendeu perfeitamente a proposta dessa doutrina tão linda, né, que traz para a gente filosofia, ciência e religião. Ou seja, tudo é comprovado, gente, não é uma ideia, né? Ah, deve ser assim. Não, tem provas, né, de que a gente tem uma vida depois dessa vida. Então, tudo isso é comprovado, e isso nos dá segurança, fortaleza, né, para que a gente possa seguir em frente, entender o nosso compromisso aqui na Terra. Né? Isso é muito bom mesmo, né? A gente começa a entender as nossas mazelas, né, e transforma essas mazelas em desafios e tira os problemas, né? Chico ensinou isso para a gente assim muito bem. Vamos viver com alegria. Vai dar tudo certo. Aliás, já está tudo certo, né? A gente só precisa respirar e seguir em frente. Vamos que vamos.
0: É isso, e a Rita Maria também traz o seu comentário. Bom dia a todos, que a paz em nossos corações. Gratidão, Senhor, por mais esse amanhecer, seja de paz e luz. E ela está em Goiânia. A gente abraça a todos que estão em Goiás também. Em nome dessa queridona que está sempre com a gente aqui trazendo seu comentário. Sua alegria, Rita Maria. Até rimou, viu? A alegria da Rita Maria aqui transformando a nossa manhã. Gratidão, querida. Gratidão pela tua participação e a todos que estão em Goiânia. A gente deixa, né, esse abraço, a certeza de que é uma grande família, sim. E a gente está também em Goiás abraçando, né, a todos esses, a esses familiares queridos. Que a gente está distante aqui só durante a vigília, durante o estado de acordado, né? Porque a matéria nos impede de estar junto. Mas olha, tenho certeza que durante o sono, durante o trabalho do espírito, todos nós estamos reunidos estudando. É uma grande classe mesmo, né? Ela se dá aqui no plano material e com certeza se dá no plano espiritual. Gisele, olha o comentário de mais um aluno que vem chegando aqui, ó.
1: Não. Querido professor Léo, bom dia, gente bonita. Cheguei tarde, mas cheguei. Chegou tarde, não, professor. Você volta depois um tiquinho e pega o início aí.
0: E Ju, já traz para nós a mensagem maravilhosa para a gente refletir, porque agora é a hora do quem reflete e brilha.
1: Vamos lá. Oferta de Natal. Ante o Natal, o júbilo que sentes assemelha-se à rosa terna e pura, orvalhada de pranto da saudade, a saudade do céu que te procura. Assinalas contigo de surpresa, luminosa mudança, queres dar, socorrer e esparzir sobre a terra a mensagem do amor na estrela da esperança. É que retratas espontaneamente o dom da própria fé, que se alteia e reluz a pinceladas de beleza eterna, a divina presença de Jesus. Ei-lo, o Mestre, quem te fala e agradece. Deus ajude e abençoe, alma querida, por todas as riquezas que me ofertas para a glória da vida. Deus te aumente na mesa o pão que deste aos meninos sem fome, que te mandei à porta acolhedora, arrasados de fome. Deus te faça da veste e armadura serena contra os golpes da sombra que te espia pela roupa singela em que abrigaste os que varam gemendo à noite fria. Deus te transforma em santa inteligência as frases de carinho e reconforto que disseste aos irmãos estirados nas trevas de coração cansado e semi-morto. Deus te amplia o dinheiro que doastes para que o sofrimento diminua nas retaguardas de necessidade dos que vagam na rua. Deus te transfigure em doce realidade, a alegria que anseias pelo perdão que destes humildemente às ofensas alheias. Deus te converta os sonhos sublimados em clarões de ventura permanente, pela paz que trouxeste aos aflitos da estrada, pela réstia de amor que entregaste ao doente. Deus te envolva e abençoe, alma querida, o divino esplendor do lar celeste. Todo o bem que entendeste aos que choram no mundo foi a mim que o fizeste. Natal, o céu e a ternura em sintonia, volve Jesus dos sóis a buscar-nos no chão, para viver conosco dia a dia nos refolhos do próprio coração. Essa maravilha, Ofertas de Natal, é da linda Maria Dolores, psicografia de Chico, do livro Os Dois Maiores Amores. Que mensagem linda, né, gente? Aí, se a gente, eu pensei assim, né, Andrezinho? Se a gente já está no caminho de socorrer, de dar, de espalhar, o mestre nos ensinou, eu creio que a gente está no caminho certo e agradando a ele, né? Pois. A gente já sabe. Se temos uma ação do bem, quem é o primeiro a receber, somos nós mesmos, né? Então, vamos continuar nessa vibração, né, no caminho do bem, estendendo a mão àqueles que choram, né, fazendo o que a gente pode, da maneira que cada um consegue fazer, e a cada dia melhorar mais. Porque a gente vai agradar sempre ao nosso Deus, porque essa é a nossa missão. E nessa mensagem, eu acho assim, que essa mensagem ela nos fortalece. E Jesus, ele nos coloca assim, recursos, né, para que a gente possa ainda mais fazer a nossa parte. Ele vai nos abençoando a cada dia, que a gente possa assim, transformar os nossos recursos que a gente tem em ajuda ao próximo e que a gente possa ser luz, possa ser amor e possa ser trabalho com muita força de vontade, como diz o Severino Bento. Vamos seguindo e Jesus nos abençoe.
2: É isso mesmo.
0: Fala aí, Renê.
2: É, a lição a gente já sabe de cor, né, gente? Só falta agora praticar. A gente já sabe o que a gente precisa fazer. E olha, nesse final de ano, né? Chegando perto do Natal, tem tanta coisa que a gente pode fazer para ajudar o outro. Não é mesmo? Quando a gente limpa o nosso guarda-roupa, quanta roupa a gente não usa e pode estar ajudando alguém, né? Nesses momentos de chuva, onde as pessoas perdem tudo, né? Nós podemos ajudar com aquilo que não nos serve mais, mas pode servir para o outro. Contanto que não esteja rasgado, furado, né? Faltando pedaço. A gente estava lembrando outro dia que no passado as pessoas doavam roupa, arrancavam o botão, para aproveitar o botão. E hoje a gente já tem essa... Opa, peraí, como é que eu vou doar uma roupa sem botão? Né? Eu tenho que doar a roupa inteira. Né? Eu tenho que passar para frente aquilo que não me serve, mas que pode servir no outro com alegria. Né? E aí eu acho tão bacana, lembrando aqui, né, a tarefa do bazar. Que no bazar, a pessoa entra e escolhe a roupa que ela quer. Diferente da gente fazer o pacote e entregar ali, né? De repente, não é uma roupa nem que vai servir nela. Mas quando ela compra no bazar, ela se sente grande. Que ela pague R$1 pela roupa, né? Mas que ela se sinta que ela está comprando, né? Que para ela vai ser importante. Então, aí, esse é o grande valor da assistência social, né? E não do assistencialismo. A gente precisa ajudar e não bancar, né? O outro sem ele precisar, porque ele vai ajudar fora. Né? Então, a gente precisa ter essa consciência. Não, eu vou abrir o bazar, a pessoa vai entrar, ela vai pagar 10 centavos pela roupa, mas ela vai se sentir honrada, né? E se ela não tiver como pagar, então que ela leve aquela roupa que lhe sirva, né? Essa é a grande lei, né, da assistência social, né? Vamos ajudar para que no futuro essa pessoa também possa ajudar. E a gente tem várias histórias, né? Da pessoa que chegou no centro espírita, no, na igreja católica, pedindo esmola e hoje é um grande trabalhador do Cristo, né? Ajudando outras pessoas aí. É isso que a gente precisa aprender, né, gente? Cada vez mais sermos felizes para fazer o outro feliz também. Vamos que vamos.
0: Não esquecendo também que não é só os recursos materiais, né, gente? Tem os recursos espirituais, né? E muitas vezes nós agimos mesmo como pedintes no campo da espiritualidade porque nos falta. E temos que ter essa consciência de que os bons espíritos, eles auxiliam a todos nós. Mas devemos ter a gratidão, porque muitas vezes nós temos tudo em casa, né? Não sei vocês aí como é que está a situação, mas muitas vezes a gente tem recursos materiais, os suficientes, né, os necessários para a felicidade. Porque Kardec falou para a gente que, olha, tem uma infelicidade real, quando falta o necessário, né? Só que daí, pensa aí você, se você tem o necessário, e eu estou falando necessário, cuidado a régua, a régua não pode estar muito alta não, nesse necessário aí, viu? Aí, se você tem o necessário materialmente falando, mas será que nós temos espiritualmente falando o necessário? Vamos se questionar, gente, né? Vamos se questionar porque é necessário, sim, que o nosso coração esteja voltado à espiritualidade, que nós estejamos nos alimentando diariamente com a boa mensagem para que realmente esses recursos eles se sustentem em nós. É como alimentar, né? Eu não sei como é que vocês veem aí, gurias. Mas eu vejo a parte do pão espiritual, como Jesus falava, uma questão de ser um pouquinho diariamente, para que a gente possa realmente manter a nossa vida espiritual com a chama, né? Com o vigor necessário para que a gente tenha as melhores decisões. E o Natal é, como a Regina falou, a Gisélia também falou aí, o Natal é uma época maravilhosa. Você aproveita, né, essa época maravilhinda, né, Regina, para poder se aproximar do bem mesmo. E tem alguns comentários legais. Olha, Ineida, né? A Ineida agora provocou aqui, gurias. Provocou nós todos, porque ela falou que vai estar em Porto Alegre, ó. E as meninas pertinho de Uberlândia. Como é que pode isso? Ela fala, né? Tem que me esforçar para merecer mais. Eu acho que comenta mais aí, dá mais detalhes aí sobre essas tuas viagens. E a Eneida comenta aqui também. Um projeto aqui para pessoas em situação de rua, banho para todos. Olha, interessante isso, né? Banho para todos. Eles escolhem a roupa de usar depois do banho. Que maravilha, Neida. Olha a ideia, hein? Eu nunca tinha visso falar nisso.
2: Aqui em Belo Horizonte tem vários. Vocês têm caminhões.
0: Oi?
2: Tem caminhões que saem pela rua com chuveiros para as pessoas, moradores de rua, toma banho e antes de entrar para o chuveiro, né? É, escolhe uma roupa para trocar, recebe um sabonete para poder tomar banho. Muito legal esse projeto.
0: É, mas de vez que
2: em, de vez em sempre tem aqui nas ruas de Belo Horizonte, né? E a gente pode entregar aí esse material na AMAS, né? Que faz um trabalho bacana, e muitos outros grupos, né? Católicos e evangélicos e espíritas que fazem esse trabalho, né? De assistência social aí ao pessoal que mora na rua. Muito legal, né? É, vamos aprendendo, né, gente? A gente vai aprendendo fazer melhor. Eu lembro que na minha mocidade, o seu Jarbas, que era um dos coordenadores lá do Centro Oriente, ele abria o banheiro, né, para o pessoal da rua tomar banho. E ele era muito enérgico, muito bravo, né? E falava com o pessoal, vocês vão tomar banho e vão enxugar o banheiro. Para que o outro, na hora que chegue, também consiga tomar banho e esteja organizado. E tinha fila para tomar banho. E era muito interessante. Todas as vezes ele ia lá para ver se a pessoa tinha realmente chegado o banheiro para poder que o outro pudesse entrar e ter o seu espaço, né, de troca de roupa. Muito, muito, um trabalho muito legal, gente. Muito legal mesmo.
0: Que maravilha, Regina. Fiquei sensibilizado aqui porque eu não conhecia. Na verdade, a cidade que a gente mora, às vezes, é diferente, né? Tem projetos diferentes. E esse não tem aqui, então eu fiquei realmente maravilhado.
2: Você dá ideia aí, né, Andrezinho, de fazer.
0: Claro!
2: A Casa Espírita André Luiz, aqui em Belo Horizonte, é um albergue, né, que recebe várias pessoas durante a semana inteira para o banho e a alimentação, né? Então, assim, são projetos e é junto à prefeitura. Isso é que eu acho bacana, sabe? Não é um projeto assim, ah, gente, a minha casa... Não, é um projeto social. É uma assistência social. Não é para ganhar pontos, né? A minha casa faz mais que a sua. Não é isso. É o espaço, né? Você tem um espaço que dá para fazer isso? Então, faça. Né? Olha, minha casa espírita não tem como atender, fazer sopão, não tem jeito, né? A casa que eu frequento hoje, ela não tem assistência social na casa. A gente apoia outras casas, então a gente ajuda aqui na campanha do leite, a gente faz visita enfermo, mas a gente não tem assistência social na casa porque a gente não tem espaço. Não tem espaço para poder fazer campanha do quilo, não tem espaço para poder recolher material de bazar, né? Mas a gente apoia outros grupos que tem. Isso é que é importante, né? A gente vai se apoiando uns aos outros, né? Cada um fazendo aquilo que pode. E a Encarnação falando aí, verdade, Regina. Os bazares solitários, uma grande ação. O Lucas, meu filho, que tem autismo, entrou uma oportunidade de trabalho no Bazar da Pai, aqui em Bueno Brandão. Gente, trabalho não falta, né? A gente vai aprendendo. E ela fala de novo, lembrando que se não podemos estar em projetos de ação social, nossa missão pode estar no cadinho doméstico, compreender o chamado. Isso, não, falou tudo, Encarnação. É mais importante você fazer o trabalho dentro de casa do que o trabalho fora de casa, né? Isso mesmo, o cadinho doméstico é o nosso ponto, tanto de apoio para o outro, como apoio para a nossa evolução, né? Nós já sabemos que a nossa família são os resgates do passado. Então, que façamos isso com excelência, né? Com mais amor, com mais carinho, entendendo que o outro também tem desafios, né? E que a gente pode, se a gente já entendeu, então a gente pode ficar mais calado, a gente pode entender que o outro ainda não tem essa capacidade, e a gente vai levando com carinho, né? Aprendendo a amar cada vez mais. Isso mesmo, vamos que vamos.
0: É isso. Ju, olha só o comentário que a Neida trouxe para nós. Ela está falando da gente se encontrar, né?
1: Ela está justificando. É, porque ela falou com você. Ela falou no primeiro lá, falou assim, vou estar com o André. É porque a filha dela mora em Porto Alegre, então vai estar pertinho de você. E depois vou ao céu, Congresso Espírita Uberlândia. Vamos, né? Porque aí ela já colocou para nós, mineirinha, aqui. Vamos embora. Uberlândia está ali, viu?
0: Vale muito. Olha, é incrível o céu. Eu fui no segundo céu e realmente é o céu, viu? É o céu porque nosso coração se abre a tantas experiências maravilhosas. Eu coloquei aí no chat, ó, para a gente se reunir lá também. O céu está acontecendo dia 20, 21 e 22 de janeiro, agora, em 2023. Está pertinho, gente. Lá no final de janeiro, vai ser no Centro Evento Palácio de Cristal. E para se inscrever é bem fácil. Você acessa a página congressoespirita.com.br. Congressoespirita.com.br. Está aí no chat, eu acho que eu coloquei, mas não, deve ter cortado uma parte, que não sei se é por causa do... Vou publicar de novo aí para você, tá? Ou acho que não aceita, talvez, o site. Mas é congressoespirita.com. Foi, agora foi. Agora você tem aí no chat a possibilidade de se inscrever nesse congresso maravilhoso que acontece em Minas Gerais, né, na cidade de Uberlândia. Eu já estive aí, viu, Neida? Não sei se tu esteve no segundo céu. De repente a gente até passou, né? Mas como a gente não se conhecia, não ia ter como se reconhecer. Mas o espírito imortal se reconhece de outras formas, né? Pela energia. Então, com certeza, se eu passei por ti, a gente já com certeza sentiu a tua presença, viu, minha irmã? Um cheiro para ti, muita alegria na tua vida e obrigado por lembrar a gente, né? Desse evento importante que acontece em Uberlândia. Nós estamos no sexto Congresso Espírita de Uberlândia. Gurias, vocês estiveram já aí no céu? Como é que foi isso? Ju, já foi?
1: Não, Regina? Eu não. É uma oportunidade agora.
0: Ah, tá. Então tá bom. Ficou convite, ó, Ctrl-C, Ctrl-V aqui do congressoespirita.com.br para vocês poderem conhecer esse trabalho maravilhoso. Nosso amigo Rubens, que também retransmite esse programa no Podia Nascer Feliz. Então lá na Web Rádio Fraternidade nós temos também, nesse espaço de divulgação, fica a nossa gratidão ao Rubens, que é um queridão, gente. Olha, é tão bom conversar com ele. A gente sente assim uma simplicidade, uma vontade de fazer o melhor pelo Espiritismo na figura dessa personagem linda que é o Rubens. E a Divina também. A Divina é outra queridona, que assim, ó, é a esposa dele. Que a gente deixa aqui um cheiro, um abraço muito especial para os dois. Provavelmente muitas pessoas estão escutando, né, o programa Podia Nascer Feliz, desse canal que realmente faz toda a diferença para o Espiritismo, a Web Rádio Fraternidade, parceiro querido de divulgação do Espiritismo também. E a gente vai seguindo a mensagem, porque a gente falou de Natal, falou de ação social, mas tem hoje, né, uma lembrança também àqueles amigos de Francisco, porque nós temos uma notícia maravilhosa, né? Na TV de Luz, nós temos também a notícia dos nossos queridos animaizinhos. Reto, traz para nós essa notícia maravilhosa.
2: Vamos lá. Cão Caramelo invade palco, dança com a bailarina e vira xodó da web. Esse, com certeza, foi o melhor parceiro de dança de Cíntia Cateúzia Luna teve na vida. Quando ela se apresenta em um evento na última sexta-feira, dia 9, no Pará, um cão caramelo invadiu o palco e mostrou toda a sua graça ao mundo. A dançarina improvisou e permitiu que o cãozinho participasse do espetáculo. A participação especial e inusitada foi filmada. O resultado foi um só. O vira-lata arrancou muitos sorrisos e se tornou o xodó dos internautas. Quando virei e vi ele indo para cima de mim, a primeira vontade que tive foi de abraçar o doguinho, mas não podia parar a coreografia. Então decidi fazer o que sempre faço quando vejo animais, interagir, dar carinho, fazer ele feliz, disse a dançarina. Ela se emocionou e agora está com uma missão ainda mais especial, encontrar uma família para o caramelo. A apresentação com o cão caramelo parecia até ensaiada, de tanto entrosamento que tiveram. A gente vai colocar o link aí para você ver essas imagens, que foi muito legal, né? E aqui na minha casa a gente não fala cachorro vira-lata. A gente já entendeu que não tem mais lata para virar. Agora todos os cães que antes eram vira-lata, agora tem nome francês. É, rasque-seco. Né? Que antes era lata para virar, agora é saco para rasgar.
0: É isso.
2: Então agora os cachorros aqui da minha região, quando a gente vê eles vindo, né, para rasgar o saco, a gente já fala, ó, não é mais cachorro vira-lata, é rasga-saco. Mas para ficar chique, a gente fala que é francês. Vai esquecer cu, né? Que aí fica mais bonitinho. Né? E os meus gatinhos aqui, todos são dessa raça, sabe? Raça francesa. Rasga-se cu, para poder ficar mais chique. Gente, que bonitinho, né? Quantas vezes a gente... pode fazer o outro feliz. E eu tenho certeza de que não foi só o cão que ficou feliz. Deve ter tido as gargalhadas de muita gente, né? E de alegria de ver uma coreografia assim tão bacana, né? Esses amigos de Francisco só fazem a gente feliz, né? E isso é muito importante que a gente hoje já entenda que esses animais são os nossos companheiros de jornada. Né? A gente não precisa maltratar, a gente não precisa chutar, jogar pau, nada disso. Né? A gente já aprendeu. E olha que nem mais a gente canta a música Tira o Pau no Gato. Né? A gente já trocou a música 500 vezes com outra letra. E isso é muito lindo. A gente está evoluindo, né? Entendendo que esses animais são os nossos companheiros aí de jornada. É, gratidão aí ao Caramelo por trazer tanta alegria para nós, né? E vamos lá, gente. Vou aproveitar e fazer um gancho aqui, né? 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Mas se você achar que está muito longe, que não dá, faça alguma tarefa aí na sua cidade, na sua casa. Uma tarefa que a gente tem feito todo final de ano aqui, quando a gente limpa o guarda-roupa, a gente separa em sacolas uma roupa, um sabonete, um pente, um shampoo, né? Uma guloseima gostosa, um chocolate, um biscoitinho. Põe em sacolas de supermercado e distribui aí pela rua quando a gente vê algum morador de rua, né? Um agrado nesse final de ano e que possa ser feito no ano inteiro, né? Colaborar com esse pessoal. Outra coisa que também falta muito na rua e que a gente pode ajudar é o absorvente feminino, né? Quanta coisa a gente pode fazer aí com pequeninas atitudes. Vamos que vamos, gente. Nós temos muita coisa boa para fazer, muita coisa boa para aprender. Vamos que vamos.
0: Vamos aprender e vamos aprender também com o pessoal do chat. Vamos ver aqui o que o pessoal está dizendo para nós. A Maria Eduarda Rosa nos traz um lindos companheiros de jornada. Os gatinhos Sofia e Mila Enviam beijos a todos vocês. É a Marivarda, né? Comenta aí, eu acho que é legal. Comenta aí o nome dos bichinhos. Eu acho tão legal isso, porque é criatividade que não acaba mais, né? Sofia e Mila é os animaizinhos da Maria Eduarda, né? Quem tem cachorrinhos, gatinhos, pode colocar para nós aqui, para a gente já conhecendo esses queridos também, que são os nossos irmãos menores, né? E eles estão em evolução também, não vamos esquecer disso, né? E nós estamos aqui como tutores, isso conta muito no processo de desenvolvimento dos animaizinhos. E a Fátima Henriques também nos traz assim, sim, são irmãozinhos protetores. Deixa eu ver se tem mais gente aqui comentando. A Lourdes está pedindo orações, né? A Lourdes está pedindo orações e hoje, olha só, Lourdes, a mensagem da Mari vai falar sobre essa questão que você está trazendo aqui, né? Como as pessoas andam, né, com as energias assim, da ansiedade, do estresse. E a Mari vai falar sobre isso, porque hoje nós vamos ter esse quadro maravilhoso que as meninas sempre trazem para mim, que é o quadro Qual, meninas?
2: Fala, meu bem!
0: Vamos lá, então. Ansiedade.
3: Ansiedade, substantivo tão usual nestes tempos. Costumo dizer que a ansiedade é o medo aprendido, entendendo que o medo é a resposta emocional de alguma ameaça com risco imediato ou não. A ansiedade passa a ser a antecipação de ameaça futura. Nestes tempos de muitas demandas e com a velocidade de informações que há, o ser humano se sente impotente de administrar sua vida de forma a atendê-las a contento, gerando em si uma dinâmica emocional que extrapola a capacidade de se manter em calmaria. Além desta dinâmica frenética, há uma prevalência temática da violência na grande mídia, que contamina o dia a dia da sociedade. O cérebro vai absorvendo estas mensagens, chegando a um estágio de medo, como forma natural de viver. Portanto, há a necessidade de converter algumas horas dedicadas à meditação, à leitura instrutiva, ao diálogo amoroso e, sobretudo, à contemplação do belo e à oração, regimentando as boas energias para abastecer a alma de confiança no bem maior e no enfrentamento com coragem às dificuldades que se apresentam no processo da vida, não as temendo, nem se ocupando antes delas surgirem. E assim, vamos trocando o medo pela confiança e a vida se converterá numa dinâmica positiva. A vocês, o meu abraço tranquilo.
0: E, queridona, a gente já se sente mais tranquilo mesmo com a voz da Mari Manso, que nos ajuda, né, a refletir sobre esse tema tão importante. Ela que é psicóloga e nos leva a pensar, né, também com os recursos da espiritualidade que nós temos à disposição para trazer calma ao coração. Leitura, prece, uma boa amizade, uma boa conversa. E às vezes você sentar com alguém, a gente aqui no Rio Grande do Sul tem muito do mate, né? Sentar para tomar mate de manhã cedo é quase um ritual para nós aqui acordar e tomar o mate. Mas tem um sentido nisso, né? A conexão com a pessoa que alivia, né? Desestressa, muitas vezes tira a gente daquele pensamento fixo que é importante para o nosso crescimento. Então, seja qual for o estado, há um hábito, né, que a gente para um pouco para conversar, talvez no início, no final do dia, e isso pode fazer toda a diferença nos nossos corações. Uma leitura edificante. Então, a gente com certeza tem esse recurso importante para a nossa, para o nosso equilíbrio interior, né? E tem gente colocando aqui no chat, Curias, um monte de nome dos bichanos. Acho que nem vou conseguir trazer todos, é muito bichano. Coisa boa, olha só. Cada nome, deixa eu até tentar achar aqui os primeiros comentários que, desse povo lindo que traz o nome dos bichinhos, né? E a Fátima Henriques diz assim, ó, sim, são nossos irmãozinhos protetores, diz a Fátima. A Maria Eduarda diz, lindos companheiros de jornadas, gatinha Sofia e Mila, né? Que a gente já trouxe para você aqui. Também temos a Encarnação, que traz o Nino Miguelito e o Tição. Esses já são velhos conhecidos, né, Encarnação? Nino Miguelito e o Tição. A Marlene Harenberg também traz que tem o Léo, a Lila e a Nina. E são os amiguinhos que amam muito. Nós também já estamos aqui conhecendo e mandando boas vibrações para esses queridos. E deixa eu ver se tem mais nome aqui. Uai, uai, vamos procurar. Já estou até chorando.
2: Andrezinho, ontem foi lançado um livro, chama Miados de Amor.
0: Miados de Amor?
2: Miados de Amor.
0: Deixa eu achar aqui, peraí.
2: É um livro com várias coletâneas de textos de pessoas que têm gatinhos. É da editora Páginas, a mesma editora lá do meu livro.
0: Ah, que maravilha! Vamos publicar esse livro, então.
2: Tem um texto meu nesse livro, né, que conta do gatinho, e o meu texto chama Gato Reencarnado.
0: Que legal.
2: Que apareceu aqui em casa, e que a gente tem certeza que é um gato que já tinha morrido e voltou de novo para essa casa. Então, porque aí a dica, a gente pode comprar pela internet. Miados de Amor. É um livro
0: que super legalzinho,
2: tem textos de vários gatinhos, para quem gosta, né, desses bichanos. Fica aí a dica, né? 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
0: Fala aí, Regina. Fala de novo para eu colocar no banner aqui. 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
0: E o título do livro, qual é que é, amiga?
2: Ser Diferente Faz a Diferença. É uma história bem legalzinha. Já tive aí a alegria de mandar o livro para Marlene, para Pati, para Encarnação, para a Marise Perim. Uma gracinha, gratidão, né, por vocês estarem aí divulgando esse trabalho e ajudando o projeto Pé a Terra. Vamos lá, fica aí.
0: E a Jane, olha só, Regina, a Jane traz para nós que ela faz caminhada.
2: Caminhada.
0: Com a turminha bagunceira, o Kiko, a Fumaça, a Nina, a Pedrita e Clarinha. Meu Deus do céu, já pensou a quantidade de cachorro? São cinco, né? Eu contei bem? Eu acho que são cinco. E eu acho que cada um quer ir para um lado. Eu fico pensando aí como é que fica, viu, Jane? Na hora que sai de casa vai ser uma alegria, com certeza. E deixa eu ver se tem mais cachorrinhos aqui que tem, deixa eu ver. Não tem mais, eu acho, tá? E a Jane fala que ela é de Cachoeira. Cachoeira do Campo, lá em Minas Gerais.
1: Minas Gerais.
0: Maravilha, viu, querida? Gratidão a você, gratidão a todos que falaram aqui também o nome dos seus animaizinhos. A gente vai vibrando também por eles, desejando que eles tenham e tragam muita alegria aos nossos corações. Mas, gente, olha só, o tempo passa, o tempo voa. Olha só quem está falando aqui. Eu falei o tempo passa, o tempo voa e chegou a cidade. Adorei a caminhada. Lindona, cheiro pra ti, viu, Sinara? Muita alegria a você também. Tem os queridos contigo aí, tem os animaizinhos. Agora esqueci o nome dos teus. Comenta aí, Sinara, o nome dos teus pequenos também. E a gente vai se encaminhando, né, pra finalização do programa, mas deixando aí, tá no chat e também tá no banner aí, código 319-9866-3188, que é o livro Ser Diferente Faz a Diferença. 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Eu acho que todos nós temos muito a aprender sempre nessa área, como espíritos. E nós vamos seguindo. Ah, tá aqui, ó. É a Luna e a Brisa. A Brisa e a Luna, que são os da Sinara. Um cheiro para ti, querida. Saudade de conversar contigo. E o Léo também comenta aqui, ó. Eu faço caminhada com meu labrador, o Charlie, mas ele não usa guia. Está acostumado a caminhar solto, brincando com todo mundo na rua. Olha só.
1: Legal.
0: Bem nosso, né? Esse é o cachorro do professor Léo também. E a gente vai, né, já se encaminhando agora para a finalização desse programa, agradecendo a todos vocês pela parceria, pela alegria que nós compartilhamos de manhã. Recursos espirituais estes que com certeza vão fazer parte do nosso dia, da nossa caminhada. E eu já fico até saudoso quando chega nesse momento, porque a gente acaba, de alguma forma, lembrando tantas coisas boas que vivenciamos desde lá do momento da prece inicial. Passamos pela poesia, pelas reflexões, e a gente chega nesse momento como que agradecendo. E sempre lembrando, tá? Muitas pessoas no chat trouxeram aí, pessoas, familiares, queridos, que estão passando por desafios na área da saúde. E esse é o momento. É o momento que a Regina vai trazer agora uma prece harmonizando o nosso coração, mas muito mais que isso. Nós estamos gerando, de alguma forma, energias positivas para que nós e a espiritualidade, de alguma forma, possamos contribuir com esse projeto divino do bem que acontece, da assistência espiritual, que com certeza todos nós recebemos. Regina, vamos juntos.
2: Então vamos lá, né, gente? Vamos elevar o nosso pensamento, agradecendo a Deus pela oportunidade de mais um dia com tanta alegria, para que a gente possa fazer só coisas boas, né? Praticando o evangelho aí com muita alegria, junto àqueles que estamos na mesma caminhada, né? E para a gente encerrar o programa, a gente vai cantar uma música que chama Canta Coração. É uma música que foi feita nos encontros de mocidades na década de 80. E que a gente agradece aí como é bom a gente estar juntos, né?

0: Beijo, beijo, pão de queijo e até amanhã, pessoal.
1: Até amanhã, meus queridos.
2: Até amanhã, gente. Lembrando que hoje à noite, às 21 horas, nós temos o consultório do afeto. Vamos juntos, às 16, às 18 horas também, o Prece pela Vida. Então, todos estão convidados. A gente se vê novamente logo, logo à noite. Um cheiro, gente. Até logo.

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1: E aí, meus irmãos, já estamos de volta, viu? Eu falei que era rapidinho. Um instantinho, já estamos chegando aqui. E vamos continuar, então, o nosso estudo, que vamos lembrando bem, é Deixai Vir a Mim os Pequeninos, lá do nosso capítulo 8, Bem-aventurados que têm puro o coração. E Kardec, até por um momento muito feliz, ele escolheu, nessas das bem-aventuranças, os que têm puro coração, colocar, deixai vir a mim, os pequeninos, pela importância de se limpar o coração, purificar-se a si, tratar de se higienizar a sua mente, o seu sentimento, para que pudéssemos assim estar naquela condição que Jesus nos orienta, que Jesus passa para nós. Porque, na verdade, hoje, depois da doutrina espírita, temos consciência da vida futura. Hoje temos consciência das necessidades das nossas reencarnações. Até costumamos dizer assim: ah, eu estou tão distante de Chico Xavier, basta eu ter umas

a nós. Cuidado com o que você pensa. Porque tem mais um ensinamento de Jesus. A boca fala do que o coração está cheio. A boca fala do que a sua mente comanda. A mente comanda para o cérebro. E o cérebro emite através da nossa voz. Emite aquilo que nós somos verdadeiramente. Então, para eu desejar ter o coração puro, eu tenho que primeiro observar os meus pensamentos. Porque agora eu já sei que a caminhada é longa e eu vou ter que passar por vários obstáculos, por várias dificuldades. Mas eu desejo crescer. É como o rapaz, a pessoa que está no esporte, o atleta, que deseja ir ao pódio. Ele quer levantar aquela taça. Quanto sacrifício, quanto esforço ele faz para chegar lá. É a mesma coisa para nós. Renúncias daquilo que nos dava uma alegria aviltante, daquilo que nos tirava da nossa seriedade, daquilo que nos tirava da nossa boa conduta. Lembrando mais uma vez, um espírito protetor, ele relembra as palavras de João Batista, no dizer de Jesus: deixai vir a mim os pequeninos, porque eu possuo o alimento que fortifica os fracos. Que alimento é esse? Que alimento é esse que Jesus nos prometia? Que alimento é esse que ele nos diz assim: deixai vir a mim aquele que é temeroso e frágil, porque eu possuo esse alimento. O alimento é o amor. O alimento é a vibração, o alimento é a energia, o alimento é a certeza, o alimento é a coragem. Sim, meus irmãos, precisamos ter coragem para caminhar no bem. Precisamos ter coragem para renunciar àquelas coisas que nos dão prazer. Aquela porta larga, aquilo me dá prazer. Eu gosto de viver assim, mas não posso, mas não devo. Porque isso não deixa meu coração puro, não deixa meu sentimento melhor. E como vou reencarnar? Trazendo aquelas marcas, novamente, aquelas marcas que me deixaram sofrer ainda no mundo de provas e expiações? Muitas das vezes nós dizemos assim: ah, esse mundo não me merece. Não estou no mundo certo para mim. Esquecemos que estamos sim, porque ainda não conseguimos curar o nosso coração, curar as nossas feridas, feridas essas que a todo instante nós deixamos sangrar pela nossa rebeldia. E o Espírito Protetor, ele nos fala sobre Jesus, ele diz: eu lhes ensinarei o grande remédio para aliviar os males da vida e o segredo para curar as feridas. Qual é esse remédio? Qual é esse segredo? É o trabalho no bem. É o trabalho, é o amor ao próximo. Quem é o próximo? Aquele que se aproximou de nós, aquele que precisou de nós, aquele que está ao meu lado. Aquele que eu tenho condições para ajudar. Porque, da mesma forma que nós precisamos de Jesus, Jesus também conta conosco. Somos instrumentos da grande seara de Jesus. E o Espírito continua, o irmão protetor continua dizendo assim para a gente: qual é, meus amigos, esse bálsamo poderoso que possui tanta virtude? Esse bálsamo que se explica sobre todas as chagas do coração e consegue curá-las. Ele confirma para nós: é o amor, é a caridade. Se tiver esse fogo sagrado, esse fogo divino, o que podereis temer? Então, não temeremos a mais nada a partir do momento que sentimos essa grandeza em nós.
E ele ainda diz mais adiante, nós diremos.

0: Dizemos assim: meu Pai, que seja feita a vossa vontade, não a minha. Se vos agrada experimentar-me pela dor e pelas atribulações, sede bendito, porque é para o meu bem. Eu sei que a vossa mão pesa sobre mim. Se vos agrada, Senhor, ter piedade de vossa frágil criatura, dar o seu coração às alegrias permitidas, sede ainda bendito. Essas são as palavras que ele nos traz de conforto, de orientação. É o caminho, porque nós sabemos, já conhecemos as parábolas de Jesus, já conhecemos os ensinos de Jesus. Em que momento vamos colocar em prática? Em que momento vamos realmente desejar essa modificação? Em que momento vamos sentir a pureza do nosso coração? Em que momento vamos dizer: obrigado, meu Deus, obrigado, Jesus, porque conheço agora o caminho do bem, porque já sei como fazer? E nessa oportunidade, vamos agradecer também a Kardec, porque se hoje estamos aqui estudando sobre os ensinamentos de Jesus, sentindo de perto a orientação desses espíritos amigos e dos evangelistas, é porque Kardec trouxe para nós, carinhosamente, com muito trabalho, nos orientando para que pudéssemos seguir um caminho melhor. E ele repete para nós: se tiveres amor, tereis colocado o vosso tesouro lá, onde os vermes e a ferrugem não podem atacá-lo, e vereis desaparecer de vossa alma tudo o que possa marchar a sua pureza. E aí sentireis o peso da matéria diminuir dia a dia, e como um pássaro que plana nos ares e não se lembra mais da terra, subireis incessantemente, subireis, sempre até que a vossa alma inebriada possa saciar-se da verdadeira vida no seio do Senhor. E aí nós vamos agradecendo a atenção que todos nos deram, espiritismo.net, e vamos deixando assim para vocês um grande abraço e esse ensinamento do Cristo. Vamos desejar ser essas crianças puras, simples, do futuro. Que Jesus nos abençoe.
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2: Olá, amigos. Estamos aqui para o estudo do livro O Evangelho segundo o Espiritismo, de Allan Kardec. No seu capítulo 7, hoje, o capítulo Bem-aventurados os Pobres de Espírito, e especificamente tratando de um tema que Kardec intitulou Todo aquele que se eleva será rebaixado, que está nos itens 3, 4, 5 e 6. E Kardec seleciona três passagens do Evangelho de Jesus e que estão respectivamente: a primeira, em Mateus, capítulo 18, dos versículos 1 a 5, que é quando Jesus fala sobre a necessidade que nós temos de nos colocarmos como crianças para alcançar o reino dos céus. O segundo texto, a segunda passagem, está em Mateus, capítulo 20, versículos 20 a 28, que é quando a mãe dos filhos de Zebedeu pede a Jesus para que coloque seus dois filhos posicionados, um à sua direita, outro à sua esquerda, em seu reino, o que causa uma certa admiração e indignação entre os demais apóstolos. E aí Jesus fala, né, que aquele que quiser ser o primeiro deve se colocar como um escravo, que nós não viemos aqui para ser servidos, mas sim para servir. E o terceiro texto, a terceira passagem, está em Lucas, no capítulo 14, versículos 1 e dos versículos 7 a 11, que é quando Jesus fala da necessidade que nós temos de não nos colocarmos nos primeiros lugares, escolhermos sempre os últimos e, quando for o caso, se o dono da festa achar necessário, nos convidar para ocupar os lugares mais à frente. Nós não lemos todo o texto porque eles são um pouquinho extensos e aí tomaria um pouco dessa nossa oportunidade de refletir sobre essas palavras. Mas o texto de Kardec, que comenta exatamente esses três aqui, que está no item 6 desse capítulo 7, nós vamos fazer a leitura e vamos aos poucos comentando essa fala de Kardec. Então Kardec se coloca da seguinte forma no comentário que ele intitulou, repetindo: todo aquele que se eleva será rebaixado. Então, efetivamente, evidentemente, dentro desse capítulo dos pobres de espírito, ressaltando sempre a humildade, né, essa virtude que devemos cada vez mais cultivar em nosso ser, ele traz as seguintes reflexões. Essas máximas são as consequências do princípio de humildade que Jesus apresenta incessantemente como condição essencial da felicidade prometida aos eleitos do Senhor, e que ele formulou com estas palavras: bem-aventurados os pobres de espírito, porque o reino dos céus é deles. Então, uma coisa muito importante até para que a gente frise: Jesus apresentava incessantemente o princípio da humildade. Ele não apresentava isso somente por palavras, mas pelos atos de sua própria vida, que o tempo todo refletiam essa grande virtude da humildade em seu próprio ser. Ele apresenta uma criança como símbolo da simplicidade de coração e diz: aquele, pois, que se humilhar e se fizer pequeno como esta criança, esse será o maior no reino dos céus. Ou seja, aquele que não tiver nenhuma pretensão à superioridade ou a ser infalível. Então aqui ele já dá para a gente a dica de como a gente deve se posicionar diante das coisas da vida. Como crianças, ou seja, como aprendizes. Porque o símbolo da criança é o símbolo de quem ainda tem muito a aprender. Então, evidentemente, que nós também podemos nos comparar a crianças espirituais. Nós aprendemos com a doutrina espírita que o nosso posicionamento na escala espírita ainda é de espíritos inferiores. Nós ainda não temos mais o bem dentro de nós do que o mal. Estamos caminhando para lá, né? Estamos caminhando para isso, através dos esforços que nós fazemos para que nós coloquemos em prática essas virtudes que vamos conquistando a pouco e pouco. Mas é uma realidade. Nós ainda não somos espíritos superiores. Então, o nosso posicionamento diante das coisas da vida deve ser sempre o posicionamento de um aprendiz. Então, para que eu vou me posicionar de forma pretensiosa, arrogante, né? Cheio de orgulho e com o pensamento de que sou muito mais do que efetivamente eu sou? E normalmente, aquele que se coloca dessa forma mais pretensiosa, ele acaba não deixando com que o ensinamento que é necessário para a sua elevação espiritual se faça. E até desconsidera, né, meus amigos, uma questão tão importante, que é a da igualdade Então, todos nós somos filhos de Deus, igualmente criados por Ele, para termos a mesma destinação, a felicidade. Então, não existe alguém que seja melhor do que o outro em essência. O máximo que acontece é eu ter, em algum momento, no meu longo período de espírito imortal, através dessa jornada que nós fazemos de vidas em vidas sucessivas, a condição de já termos conquistado algumas virtudes a mais do que outros. Às vezes, aquele outro também pode ter já conquistado alguma coisa a mais, alguma virtude a mais do que eu mesmo. Então, não tem, em essência, nenhuma diferença entre eu e o meu irmão, que está lado a lado comigo no conquistar de virtudes na Terra, né? E Jesus, ele traz essa condição da humildade como sendo algo importante para que nós nos coloquemos na condição de espíritos que buscamos efetivamente esse aprendizado das coisas espirituais. E Kardec prossegue. O mesmo pensamento fundamental, ou seja, o da humildade, é encontrado neste outro ensinamento. Todo aquele que quiser ser o primeiro dentre vós, que seja vosso escravo. E também neste, todo aquele que se eleva será rebaixado, e todo aquele que se humilha será elevado. Isso são situações muito interessantes para nós analisarmos. Porque quando nós nos colocamos diante de alguma pessoa que nós, ao observarmos o seu comportamento, nós identificamos, porque isso é fácil da gente observar, identificamos uma certa elevação espiritual e passarmos a observar também detalhes da sua vida, do seu comportamento diante do próximo, diante de determinados acontecimentos, diante de determinadas situações, nós vamos analisar e observar e chegar à conclusão que esse companheiro que detém já algo de superior em sua questão espiritual, em sua condição espiritual, ele procura o máximo possível se colocar em disposição de auxiliar o próximo, de ajudar o próximo, ou seja, de servir. Vocês já pararam para observar isso? Sempre um de nós tem algum parente que se destaca nesse setor, algum amigo, algum colega de trabalho, né? Às vezes até mesmo um daqueles servidores da causa espírita que se posicionam dessa forma e se destacam não porque eles querem ser melhor do que o outro, não. E simplesmente porque eles se posicionam nessa condição do servo, ou seja, de sempre estar disposto a prestar um serviço, a prestar um favor, a auxiliar a todos aqueles que o cercam. Bom, vamos fazer agora um intervalo e daqui a pouquinho nós continuamos com as nossas reflexões.
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0: Voltando então aos nossos estudos, falávamos que assim como existe a diversidade de caracteres dos homens, da mesma forma, os espíritos. Então, claro que havia manifestações, muitas vezes, em grupos não muito sérios, em que se deixava a desejar. Mas, quando Kardec traz toda a doutrina pronta, na sequência lógica dos raciocínios, com o lançamento do Livro dos Espíritos, do Livro dos Médiuns, o Evangelho, depois vem o Céu e o Inferno, aqueles que desejassem estudar não teriam mais como, e que tivessem com o coração pronto, como os Espíritos colocam no Livro dos Espíritos, sobre o conhecimento, não é? Na parte terceira, o primeiro capítulo, por que, que Deus não teria colocado, se Deus teria colocado ao alcance dos homens sempre esse conhecimento, essas ideias que a doutrina traz para todos nós. Os Espíritos respondem que esses conhecimentos sempre estiveram ao alcance dos homens. E então, com essa compreensão dos grupos sérios, os Espíritos traziam a perfeita noção de Deus, no sentido do Pai, a ideia de que somos imortais, essa possibilidade profundamente misericordiosa e justa dos Espíritos poderem se comunicar conosco, termos acesso à comunicação com os nossos queridos, e tendo acesso com os nossos queridos, comprovando a vida do mundo espiritual, acabar com o materialismo, tirar a ideia do materialismo, e o grande consolo que seria para as criaturas a vivência, saber-se dos seus queridos em estado de segurança, como estão vivendo a continuidade da vida no mundo espiritual. Então, Kardec vai trabalhar para todos nós, que ainda assim a Igreja pega, não é, e começa a dizer que o demônio seria muito ardiloso, e nos seus ardis, vamos dizer assim, ele saberia como tocar a pessoa, como sensibilizar a pessoa para as suas ideias, para o que ele gostaria de que a pessoa ficasse envolvida com a ideia de que ele trazia. E quando a Igreja traz esse raciocínio, Kardec insiste, não é? A gente vai para ser um raciocínio repetitivo, mas é assim que acontece mesmo. Se ele tem a sua inteligência, o demônio tem a sua inteligência, que inteligência boa a dele, não é? Porque, afinal de contas, ele levaria as pessoas a melhor compreender o sentido da vida, a melhor compreender que após a morte, a vida não estaria totalmente determinada após a morte. Trazendo-se a ideia da reencarnação, se bem que especificamente Kardec não trata nesses itens da ideia da reencarnação, mas vamos aqui acrescentar essa ideia, quando o Espiritismo traz a ideia da reencarnação, a possibilidade da alma rever os seus conceitos, da alma rever as possibilidades de reconquistar, de conquistar a felicidade, segundo o que é claro para todos nós, é o destino de todos os homens, quando atingimos a perfeita compreensão de nós mesmos, das leis do amor de Deus, da sua justiça, da sua misericórdia, da perfeição, enfim. Então, ele agiria com muita inteligência. E nós temos particularmente um exemplo que vivenciamos com uma companheira, amiga nossa, em que ela é espírita, numa escola em que ela tinha que lidar com todo um grupo, tanto na direção dessa escola, como os próprios alunos, as famílias as quais formavam as turmas, eram ligados ao evangelismo. E algumas delas, aquele evangelismo bem extremado. E havia entre os seus alunos um menino muito inteligente, ele deixava, pelo que ela já conhecia, essa nossa amiga, de magnetismo, de fluido, de ideias, de saber lidar com ideias, ela percebia naquela criança de 6 anos a facilidade de expor as suas ideias, a sua facilidade de questionar em sala de aula alguns conceitos que eram trabalhados. 6 anos tinha essa criança. E como essa criança, com muita facilidade, encantava aos profissionais que trabalhavam naquela escola, desde a direção aos mais simples funcionários, pelo modo como ele conversava com todos de forma muito inteligente, ou seja, claramente estava ali, para ela, como estudiosa da doutrina espírita, um espírito de uma condição de compreensão, de inteligência, de saber lidar com o jogo das ideias, ainda num corpo de 6 anos. E essa criança começou a trazer para a sala de aula como se fosse, o formato seria de uma história em quadrinhos. História em quadrinhos, um livro grande, edição cara, papel couché, muito coloridos, em que seria, digamos assim, um resumo do Novo Testamento, com inserções de algumas outras ideias, para as crianças. O livro muito bonito, chamava muita atenção, e a criança, ela via a criança com o livro, mas percebia que a criança não se sentia muito à vontade para levar até ela o livro. Até que um dia essa criança leva, tia, olha só, eu trouxe aqui para a senhora um livro sobre Jesus. E ela, com cuidado, porque entendia o cuidado que devemos ter no respeitar a ideologia da criança, daqueles que ali estavam,
3: ela ficou preocupada como iria trabalhar, o que a criança queria saber dela. E olha só, tia, esse livro me fala de Jesus. Eu tenho que lê-lo toda manhã e tenho que lê-lo durante o almoço, minha mãe lê comigo, e à noite eu tenho que lê-lo. E quando ela perpassa as páginas, era toda aquela ideia, como Kardec colocou aqui no início, no item 3, da diabolização, que chamamos hoje de diabolização, não é? Onde tudo ao demônio. Se a ciência descobre alguma coisa, é o demônio. Se a arte traz alguma coisa, é o demônio. Se algo que vai... Sempre as novidades que aconteceriam estavam ligadas à ideia do demônio. O demônio estava por trás, ou seja, aquele processo de parar o raciocínio das criaturas, aquela ideia de manter num patamar de ideias fixas de céu, inferno, de Deus, do Deus, aquele Deus... antropoformizado, da que tinha os sentimentos humanos, o Deus que se vingava, todo esse processo. E ela percebeu que Jesus mesmo, a ideia de Jesus, as palavras de Jesus, naquele imenso livro tão bonito, Jesus aparecia 3 vezes a figura de Jesus, e o restante todos falava sobre o rádio, os programas de TV, os locais os espaços culturais que geralmente a sociedade apresenta para as crianças, para que as famílias tivessem cuidado quando levassem suas crianças a esses espaços, como a criança ia ver o programa, como a criança ia ouvir ver o DVD. Ou seja, aparecia a figura do demônio várias vezes. Ela teve cuidado de contar, ela nos contava isso com muita surpresa, né? Ela contou 47 vezes aparecendo a figura do demônio e de Jesus 3. Ela ficou muito impressionada com aquele processo, via-se ali todo um processo, né, de quase de que lavagem cerebral, podemos expressar assim. E ela gostava da criança, tinha um sentimento muito forte não só pela criança, como também pela família, que era uma família amiga, sempre conversava muito com a mãe daquela criança, não é? Ela conteve-se, fez as suas preces em casa, no dia seguinte ela não se controlou e chamou o menino e disse assim: olha, você me diz que esse livro fala de Jesus, mas você já contou quantas vezes aparece a figura do demônio, quantas aparece de Jesus? O menino olhou para ela com um olhar muito profundo, assustado. Ele chegou assim a expressar, né, a sua palidez. Olhava para a tia, para nossa amiga, não sabia como responder. E a tia mostrou, olha só, e foi contando. Ela parou nas figuras do diabo, ela contou até o 15. Então vamos procurar de Jesus. E foi lá, ele passava as páginas, não aparecia a figura de Jesus. A criança parece que tinha como se descoberto alguma coisa diferente, né? É claro que ali entrou uma série de envolvimento espiritual, a questão do magnetismo, do desejo dessa professora, dessa amiga, de tentar trabalhar. Mas o que acontece? No dia seguinte a criança não vai para a escola. E ela fica preocupada e quer saber notícias da criança. Depois a mãezinha vem conversar com ela, agradece a ela o que ela tinha feito com o filho, mas que o esposo havia se, digamos assim, colocado muito contrário, que a professora não tinha direito de ter feito aquilo com o seu filho. E tirou a criança da escola, ela não teve mais notícia da criança. Então vejamos bem, uma criança de 6 anos, inteligentíssima, e ela própria, a nossa amiga nos dizia, percebeu a surpresa da criança quando constatou. É um fato, ele era uma criança muito inteligente. Então vejamos bem, encerrando o nosso tema. Para todos nós que estamos estudando a doutrina espírita, temos que ter sim o cuidado quando vamos falar com os companheiros, mas nós não podemos duvidar em momento algum do papel da doutrina espírita, do papel progressista da doutrina espírita. Kardec deixa claro para todos aqueles que leem as obras kardecianas que o espiritismo, antes de tudo, é uma ciência que leva a religião, que leva a filosofia. E tendo essa ideia, né, tendo como base, principalmente, a ciência, sim, mas também a ciência e a filosofia muito juntas, de acompanhar a evolução das ideias. Essa é a principal, vamos dizer assim, base da doutrina espírita, por ser ela natural, e acompanhar, como é natural, o pensamento, a evolução dos homens. E tanto é que tudo que a ciência vem descobrindo, tudo que os homens, através do seu raciocínio, vem concluindo, até agora nada esteve fora do que os espíritos trouxeram para todos nós. Então, precisamos estudar muito a doutrina espírita, precisamos procurar, dentro das nossas possibilidades, as casas espíritas sérias. Hoje temos a possibilidade de, através da internet, como este programa nos oferece a oportunidade, estamos tirando as nossas dúvidas, esse site, não é? nos oferece a possibilidade de tirarmos dúvidas ao vivo, né, com as pessoas, e assim estamos nos assegurando dos conceitos doutrinários para sabermos aonde estivermos, defendemos o que aprendemos da lei de amor, da lei de justiça e de caridade, que a doutrina espírita vem nos apresentar como a lei natural. E todos nós estamos imersos nessa lei, nesse mecanismo dessa lei, que é toda de amor, para que sejamos felizes. Que Deus muito nos abençoe.
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4: Então, meus irmãos, a gente estava vendo aqui com Lisbeth sobre a importância, né, dos recursos e das ferramentas que Deus nos dá para quê? Para a gente fazer bom uso. Aí, refletindo ainda em cima dessa quinta pergunta que Kardec, né, fez aqui para ela, sobre a utilização da vida dela, o que, que ela fez, quais são os recursos que a gente tem? Quais tem sido a utilização? Se eu tenho um carro, será que eu tenho dado... Vamos trazer um pouco para a nossa realidade. Será que eu tenho dado utilidade para o meu carro? Porque é muito fácil colar, né, lá no carro. Né? Este carro foi Jesus quem me deu. É o proprietário deste carro é Jesus. Eu vejo muitos irmãos da Casa Espírita colando isso. Eu acho legal esse reconhecimento. Mas o principal não é a prática exterior, e sim a utilidade. Será que ao término da reunião, lá no centro, eu tenho visto e oferecido carona, eu tenho dado utilidade para aquele bem? Porque aquilo dali é uma ferramenta, é fruto da minha conquista, do meu mérito, sim, mas é uma bênção que Deus me deu. Então, por que eu não divido essa bênção, esse recurso com as outras pessoas? Coloco um fim útil. No final da reunião, fulano, Beltrano, tu vai para onde? Poxa, é próximo da minha casa, vamos dar uma carona. Né? Às vezes no trabalho, uma pessoa que eu vejo todo dia indo pegar o ônibus, passa ali no ponto, vai para onde? No que eu posso te ajudar? É colocar uma utilidade nas bênçãos e nas ferramentas que Deus nos deu. A gente dividir isso com o próximo, não é? Ah, caramba, eu tenho aqui final do ano, separei aqui um dinheirinho do 13º, R$10. Ah, mas R$10 não é muito dinheiro, não. Mas vou colocar ali em prol da casa espírita, ali ajudar uma obra social, alguém que tem uma condição complicadinha, sabe, tá passando por uma dificuldade. Ah, mas R$10 não é nada. Tudo bem, mas cada um de nós dá R$10, ou 5, ou até 50 centavos, já é uma ajuda. Né? Lembrando que o que chamou a atenção de Jesus foi a viúva que deu um óbolozinho, porque para ela aquilo dali fazia diferença, mesmo assim ela acreditou na causa. Ou seja, a finalidade do dinheiro, como ela está trabalhando o dinheiro dela. Então, meus irmãos, como a gente tem trabalhado o nosso? Será que às vezes uma pessoa está ali perdida, no ponto, precisando de alguma coisa, a gente chega, pega o telefone, sei lá, não, pode usar aqui meu telefone? Né? Às vezes a gente não tem isso. Ah, não, vai gastar. Ou seja, eu estou pensando em mim. Eu não estou pensando, né, que Deus me deu uma ferramenta para a gente colocar uma utilidade nela. Então fica a reflexão. Quais são as ferramentas que a gente tem utilizado, né, para também abençoar o nosso irmão? Às vezes eu tenho uma casa com piscina e não chamo meus irmãos lá do centro do trabalho para desfrutar. E fica aquilo parado lá, sem finalidade. Ou seja, se formos abençoados, vamos compartilhar essas bênçãos, meus irmãos, com o nosso próximo. Vamos colocar utilidade nisso. Está aqui o exemplo de Lisbeth. Uma outra coisa que Lisbeth vem chamar aqui a nossa atenção é que às vezes a gente não reconhece, porque espírita às vezes tem muito disso, né? Ô, meu irmão, como é que você está? Ah, eu estou indo, estou como Deus quer, não tão bem, tão feliz quanto você. Cruz credo, sabe? Isso daí não é frase de espírita não, porque espírita é aquela pessoa altruísta, sabe? Como é que estão as coisas? Paulo em 1 Tessalonicenses, Deus seja louvado, está tudo ótimo, estou dando graças a Deus. Tudo na minha vida tem 100% de chance de dar certo, está lá na questão 3.2 do Livro dos Espíritos e está dando. É otimismo, meus irmãos. E às vezes a gente para, ah não, está tudo mais ou menos, eu não estou evoluindo, as coisas são muito difíceis. Não, estamos evoluindo sim. Está aqui até um exemplo disso que é da Lisbeth. Ela pensou que não estava evoluindo, mas Kardec chama a nossa atenção, dizendo, olha, só o fato dela reconhecer os erros e se sentir arrependida, mediante a postura dela anterior, ela já está evoluindo. por mais que ela não tenha percebido. Então, a gente sempre lembra da deusa Nogueira falando, né, a importância do espírito assistir à reunião pública, o compromisso de toda semana ir lá na reunião pública. Por quê? Porque a gente vai oxigenando a nossa mente, nós vamos entrando na vibração dos bons espíritos e da palestra, e o que que acontece? A gente, no dia a dia, na dificuldade, nosso cérebro acaba indo, pegando o referencial, aquele conhecimento, e a gente acaba aplicando. Então a gente vai vendo a importância que a gente tem de estar presente na casa espírita e na reunião pública. Não porque, fora da reunião pública não tem salvação, não é isso. Mas é a questão, né, e a gente lembra lá de Paulo, lá das diretrizes que ele dava lá, as cartas, né, que ele escrevia sobre a igreja, a importância que ele cita ali, um termo maravilhoso, que é da unção, da comunhão. Ou seja, de todos estarem juntos, né, bebendo da água viva do Evangelho. Para que nos momentos de dificuldade tenham a referência de como se portar, de como proceder naquilo dali e de fazer a melhor escolha. E aí, dando sequência aqui, aí coloca aqui na questão Silvio: Deus é muito bom para condenar suas criaturas a penas eternas. Confie em sua misericórdia. Confiar em sua misericórdia. Aí Lisbeth coloca assim: dizem que pode existir um fim, mas onde? Eu procuro há muito tempo e vejo apenas sofrimento. Sempre, sempre, sempre. Por quê? Porque o foco dela está nisso, né? Questão 7. Como viestes hoje aqui? Um espírito que me segue frequentemente aqui me conduziu. Questão 8. E desde quando vedes esse espírito? Não há muito tempo. Aí vem a 9. E desde quando percebestes as faltas que cometestes? Após uma longa reflexão, ela coloca assim: tu tens razão, foi quando o vi. Ou seja, aqui nesse caso de Lisbeth, a gente chama a atenção aqui três coisinhas dessas três perguntas, né? Uma, que ela fala que o sofrimento, ela não consegue ver o fim. Por quê? Porque está doendo. Quantas vezes a gente se machuca e acha, meu Deus, essa dor é a maior dor do mundo. Ou físico, ou uma dor moral. Por quê? Porque está doendo, está incômodo, e até instinto de conservação, né? Eu começo a querer me livrar daquilo dali, acho que aquilo dali vai durar um determinado período, só que na realidade não vai, vai passar. Aí a gente tem que acionar o nosso lado racional. E a gente vai vendo aqui, né, que nunca estamos desamparados. Ou seja, um espírito me trouxe aqui, um camarada estava lá, ou seja, não estava sozinho, ele me trouxe. Mas aí Kardec pergunta, né, desde quando? Lembra lá de André Luiz também? Desde quando você está sendo acompanhada por ele? Tem muito tempo não, mas em que momento você identificou isso? Foi quando eu refleti. Foi quando eu comecei a fazer as reflexões, e aí o que que acontece? Ele apareceu. O mesmo caso de André Luiz, ou seja, quando a gente tira o foco ali da gente, a gente começa a ter submissão à vontade de Deus e pedir ajuda, Senhor Jesus, me ajuda, me direciona, eu começo a entrar em sintonia com os espíritos superiores. Não que eles tenham me abandonado, não, mas é porque eu não conseguia estar ligado e percebendo, né, eles ali me ajudando. É quando eu faço a conexão, a verdadeira sintonia. Não compreendeis agora a relação que existe entre o vosso arrependimento e a ajuda evidente que vos presta vosso Espírito Protetor? Vede como origem desse apoio o amor de Deus, e como propósito o seu perdão e sua misericórdia infinita. Aí ela responde, quanto eu queria o perdão, né? Creio o poder prometê-lo a vós, no sagrado nome daquele que nunca foi surdo à voz de seus filhos em angústia. Apelai do fundo do vosso arrependimento, ele vos ouvirá. Aí ela responde, eu não posso, tenho medo. Peçamos juntos, ele nos ouvirá. E aí faz uma oração com ela. Aí ela fica em silêncio, né? E aí pergunta Kardec, né? Ainda estás aí? Sim, obrigada. Não me esqueças. Vinde aqui, vos inscrever todos os dias. Kardec questionando a ela. E ela responde, né? Sim, sim, eu voltarei sempre. Olha só, às vezes, o medo que a gente tem, né, de sair, né, da nossa zona de conforto e dizer o seguinte: Senhor, não sei qual é a melhor diretriz, me ajuda. Espírito superior, meu guia protetor, me direciona. Eu sei que você está aqui, eu não estou tendo sabedoria ainda, ter uma clareza. Então me ajuda a tomar a melhor escolha, me ajuda e me intui a tomar aqui o meu melhor caminho. E no final, Né? Lógico, a gente tem que encerrar com o quê? Papo de guia, né? Guia do médium dando, né, a conclusão aqui desse caso. Nunca esqueçais os ensinamentos que retiras dos sofrimentos dos teus protegidos, e principalmente das causas desses sofrimentos, e que eles sirvam a todos vós de exemplo para vos preservar dos mesmos perigos e das mesmas punições. Purificai vossos corações, sede humildes, amai-vos, ajudai-vos, e que o vosso coração agradecido não esqueça jamais a fonte de todas as graças, fonte inesgotável, onde cada um de nós pode beber com abundância, fonte da água viva que, ao mesmo tempo, tira a sede e alimenta, fonte da vida e da felicidade eterna. Ide até ela, meus bens amados, bebei com fé, lançai nela as vossas redes e elas sairão dessas ondas carregadas de bênção. Comunicai isso aos vossos irmãos, prevenindo-vos dos perigos que podem encontrar. Espalhai as bênçãos do Senhor, elas renascem incessantemente quando mais as derramades em torno de vós. Mais essas bênçãos se multiplicarão. Vós as tende em vossas mãos, porque dizendo ao vosso irmão, lá estão os perigos, lá estão os obstáculos, acompanhai-nos para evitá-los, imitai-nos, a nós que vos damos o exemplo. Vós espalhais as bênçãos do Senhor sobre aqueles que vos escutam. Bendito seja vossos esforços, meus bem-amados. O Senhor ama os corações puros, merecei o seu amor. São Paulo. Lindo, lindo, lindo essa mensagem, e que possamos encerrar assim, com essa mensagem, o capítulo estudo de hoje sobre Lisbeth. Que o Senhor da vida nos abençoe, meus irmãos, e continue aqui na nossa programação do Espiritismo.net.
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2: Que Jesus, o nosso mestre querido, possa nos abençoar, para que nesse estudo que iremos fazer, possamos, a exemplo que ele fez com o cego de Betsaida, verdadeiramente curar-nos da cegueira espiritual. Então vamos utilizar o Livro dos Espíritos nessa questão da emancipação da alma. Isso me lembrou agora, verdadeiramente, né, não foi nem planejado, a questão do cego, porque quando Jesus, eles convidam Jesus, os amigos do cego, convidam Jesus para que ele possa ir curá-lo, e Jesus vai, Jesus entra na aldeia e Jesus se aproxima do cego, que estava completamente ali, inativo, e puxa ele, conta nos Marcos, no capítulo 8, que Jesus, essa passagem de Marcos, ele não fala que cospe na areia, não. Nessa passagem, outras passagens sim, acho que em Mateus, se não me engano. Mas em Marcos, Marcos fala que Jesus cospe no cego. Aí Jesus pergunta ao cego se ele está vendo alguma coisa. E o cego fala, estou vendo os homens que andam como árvores. Então, o que significa isso? Né? Rápido, que a análise não é nem a questão da passagem em si, mas que me lembrou essa questão da emancipação da alma. Aí ele demonstra para a gente que ele não vê com nitidez, ele não vê com profundidade. E Jesus faz em etapas, em duas etapas, quando ele vê que o cego não estava vendo ainda completamente, ele novamente impõe as mãos sobre o cego, aí pergunta, e agora, que vês? Aí o cego fica tudo contente, agora sim estou vendo com nitidez, agora sim eu posso te seguir. Né? Então, o cego exaltado, né? Não lembra a gente não, né? Quando a gente está na doutrina espírita, agora sim, eu vou ser espírito superior, né? Aí Jesus vira para ele e fala assim, não, tu não vai me seguir não. Tu volta para tua casa, porque o cego morava na aldeia, Betsaida é uma aldeia. Não devia ter mais do que 50 casas, vamos imaginar isso. Esse é um estudo que Caibar Schutter faz, né? Lá naquela... Não é nem no livro, nas parábolas, não. É no outro livro que daqui a pouco eu lembro, tá, gente? E então Jesus fala para ele, volta para a sua casa sem entrar na aldeia. Complicado, né? Voltar para casa sem entrar na aldeia, já que a casa estava na aldeia. Então, a gente sabe que todos os ensinamentos de Jesus é espírito e vida, não é a letra que mata, não é o pé da letra, não tem nada a ver com a aldeia, não tem nada a ver com a casa, tem a ver com o retorno desse cego que foi curado, não era de uma cegueira física, era de uma cegueira espiritual, entendimento, ele fica exaltado, estou curado, quero te seguir, quero fazer igual a você. Jesus volta para a sua vida do dia a dia, para a sua rotina, vai pensar, vai mudar. Só que não volta para a aldeia, não volta para o seu psicosfera ambiente. Não vou alongar, mas dá uma olhada em Obras Póstumas, Fotografia do Pensamento, que mais ou menos no meio do texto Kardec explica a gente sobre o que é psicosfera ambiente, que é a fotografia do pensamento. Que isso tudo vai depender das nossas crenças, do que a gente acredita, das exaltações, dos endeusamentos, dos engessamentos, né, naquilo que a gente tem, como é que eu vivo, ah, pobrezinho de mim, coitadinho de mim, né, eu sou um doente, eu sou um pobre coitado, né, e fica cego em relação a mil outras coisas. Quando a gente vai pegar o Livro dos Espíritos, né, e vai estudar, por exemplo, essa questão de emancipação da alma, não é uma cura da nossa cegueira? Porque a gente pensava o quê? Estou preso num corpo físico, só vou me libertar dele quando eu morrer. Mesmo que eu acredite que não vá morrer, que vá para o céu, para o inferno, importa, mas para quem acredita nisso? Para nós que não acreditamos nisso, mas de alguma forma, a gente não pode ficar esperando quando morrer para ficarmos livres. Livre no sentido de com as nossas potências liberadas. Ou, eu quero encontrar com a minha avó, com a minha tia, com meus queridos. Não, a gente já sabe que existe um processo natural que basta uma leve sonolência, que o que, que acontece com a leve sonolência? A gente entra em transe. Para entrar em transe, não precisa ter um sono profundo, que é aquele quarta fase ou quinta fase do sono, o sono REM. É preciso no sono REM para outra atividade. Mas para você para a alma se emancipar do corpo, basta uma leve sonolência. Isso Dona Ivone relata na recordação da mediunidade. Leon Denis faz um estudo muito profundo sobre transe no invisível. Muito sério isso aí. A gente não pode deixar de estudar o invisível de Leon Denis e as obras de Dona Ivone e o livro dos médios. Óbvio. Mas essa emancipação. Então, sabe aquela leve sonolência nessa questão 410, né? Que vem assim, tem-se algumas vezes durante o sono ou a sonolência, ideias que parecem muito boas e que, apesar dos esforços que se fazem para retê-las, elas se apagam da memória. Ele vem falando aqui justamente essa sonolência. Não precisa de sono profundo. Que basta essa sonolência para que a alma dê uma leve deslocada. Essa leve deslocada é apenas anímica. Mas um espírito pode se aproximar e passar umas ideias para você. Não estamos qualificando esse ato, nós estamos falando do fato. Esse é um fenômeno. Se o espírito é bom, se o espírito é ruim, é outro estudo. Aqui nós estamos refletindo rápido que é possível. Aí, a partir dessa emancipação, ela vai ser mais profunda, na 411, o espírito encarnado, nos momentos em que está desprendido da matéria, age como espírito. Sabe a época da sua morte? Frequentemente ele é presente. Algumas vezes disso tem a consciência bem nítida. Bom, porque quando você dá a leve deslocada que sai do corpo físico, as potências da alma, ela meio que se liberta. Você tem a sensação. A sensação é o quê? O que é a sensação? Vamos fazer um estudo para a gente ampliar essa questão da sensação e da percepção. Lá em Problema do Ser, do Destino e da Dor, no capítulo 15, Leon Denis faz uma menção, não é ainda esse capítulo que ele estuda a consciência subliminar, não. Que ele começa a falar nesse capítulo sobre os gênios e as crianças prodígios. Então, ele toca no assunto da consciência subliminar. Que quando a gente dá esse breve deslocamento, que a gente chama transe, saída do corpo físico, mesmo que na sonolência, é liberada as potências da alma, não integralmente, mas é liberada. Você tem o quê? O que é consciência subliminar? Os acúmulos de conhecimento de vidas e vidas que fica no subconsciente. Que em determinada situação, pelo processo que também no Problema do Ser ele estuda, lá no capítulo 14 ele estuda sobre a questão da sugestão, ele diz que uma música, um vento, um perfume, um ato pode te dar um mergulho no inconsciente e você ser sugestionado. Aí é um estudo da amada sugestão. Mas passa pelo processo do mergulho na consciência, no subconsciente. Que ele chama lá no capítulo 15 de consciência subliminar. Por quê? Tem acúmulos de conhecimentos, tem acúmulos de coisas que a gente, enquanto está na vigília, a gente só tem o que está no cérebro físico. Por isso que ele usa isso para estudar sobre os gênios e as crianças prodígios, porque no caso dos gênios da criança prodígio, a consciência subliminar ela faz um transbordamento para o cérebro físico. Aí ela vive a vida continuadamente, a vida rotina dela é a integralidade do que a alma tem. Mas isso também pode acontecer com a gente. Eu preciso fazer um estudo, eu preciso fazer alguma coisa. Se eu ficar como materialista, não de escola, mas de ideias. Ah, meu Deus do céu, puxa vida, mas eu não tenho facilidade, eu não tenho um cognitivo muito adiantado para eu reter isso, para entender isso. Relaxa, ora, pede a Deus. E Jesus fazia isso antes de fora de qualquer coisa, ele levava o pensamento dele ao Pai. Pede a Deus, a Jesus, aos seus benfeitores para quê? Para que você possa dar uma relaxada. Quando você dá essa relaxada, você pode dar um mergulho na sua consciência e tirar e deixar aflorar forças que você já tem. Só que por causa de questões de replanejamento reencarnatório, você não está usando ela do mergulho, do transbordamento para o cérebro físico. Eu não sei se eu estou enrolando, mas esse é o meu sentimento em relação a isso. Foi isso que Jesus fez com o cego de Betsaida, que somos todos nós. Não vamos voltar para a aldeia e não vamos voltar para Betsaida. Vamos continuar no epicentro de Jesus. Foi quando ele ficou feliz, alegre e quis seguir Jesus. Então, vamos ler melhor essa emancipação da alma, porque a gente tem muitos recursos que a gente pode estar tirando de nós mesmos. Lembra Sócrates? Aprender a tirar de? Então, vamos ficando com Jesus, quando curou o cego de Betsaida, para que a gente possa enxergar o quê? A nossa própria realidade espiritual, e com Sócrates. Ensinar é tirar de. E nós vamos para o intervalo, para a gente estar refletindo sobre isso, dar uma descansada, beber uma aguinha, trocar as ideias sobre esse assunto, para depois a gente retornar. Fiquem com Deus.
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3: Bom, amigos, retomando o nosso estudo do capítulo 28 do Evangelho segundo o Espiritismo, na coletânea de preces espíritas, estamos nas preces prevendo a morte próxima, que são os itens 40 e 41. E já fizemos umas reflexões antes do intervalo sobre essas questões relacionadas à morte. E a gente continua agora nos lembrando que lá no Livro dos Médiuns, mais uma dica de estudo, tá, gente? Lá no item 289, que trata das perguntas sobre o futuro, existem algumas questões muito interessantes relacionadas ao tema morte. E uma delas tem a ver com aqueles espíritos que gostam de predizer a alguém sua morte em dia ou hora fixa. Isso é possível? É possível determinar alguém chegar para você, o espírito? E muitas das vezes, porque vocês perguntam, né? Nós chegamos lá, deixa eu me incluir. Porque, não que eu perguntei, não, mas deixa eu me incluir nessa. Porque muitas vezes, gente, não propriamente sobre o tema, mas muitas vezes a gente gosta de fazer pergunta aos espíritos por pura curiosidade, né? E normalmente quem responde a essas questões de pura curiosidade, né? Os espíritos brincalhões. Então, é o que os espíritos respondem a Kardec aqui nesse item do Livro dos Médiuns, que normalmente são os espíritos de mau gosto e de muito mau gosto, que outro objetivo não tem senão o de satisfazer-se com o medo que causam. E que a gente não tem que se preocupar com isso. Então, eu tenho até uma situação interessante e engraçada ao mesmo tempo, de uma prima minha. Há muito tempo atrás, isso já deve ter mais de 10 anos, ela é uma médium vidente, né? Ela não é espírita, mas de vez em quando ela vê os espíritos. Então ela disse que uma vez ela estava indo dormir e já estava sentada na cama, ainda não tinha se deitado, e de repente apareceu um espírito que se sentou ao lado dela na cama e que começou a conversar e falou assim com ela: "Você sabia que você vai morrer bem próximo?" Aí ela: "Não, eu não sabia." E ela nunca, graças a Deus, foi uma pessoa que se impressionasse com essas coisas, né? Ela tratava com naturalidade a questão das visões que ela tinha, né? Esses espíritos que apareciam, ela conversava naturalmente. Mas esse espírito falou: "Não, você vai morrer no dia tal, em tal hora, não sei o quê." Aí ela: tá bom, muito obrigado pela informação." Aí disse que o espírito ficou meio assim, né? E perguntou: "Mas você não está preocupada com que você vai morrer?" Aí ela: "Não, meu amigo, pelo que me consta, você já está morto. Você está preocupado porque já morreu?" Né? Então ela levou mais ou menos na brincadeira. Então a gente tem que ver que certas questões, que às vezes são detalhes que não guardam a menor importância, né? E a gente sabe que se houver mesmo a necessidade de uma informação mais detalhada surgir, é porque, vindo de um espírito superior e não de um brincalhão, como foi esse caso, porque me

fala sobre a questão da confiança, ele fala sobre a questão do entendimento de que o corpo é perecível, ele fala da situação do sofrimento que a gente vai ter após a morte em função da vida que nós levamos, né? De como não adianta nada eu me preocupar em deter bens porque eu não vou levar nada para o outro lado da vida, né? Fala também da possibilidade do arrependimento, caso eu, pressentindo a morte, eu ainda tenha algumas dificuldades e algumas situações das quais eu ainda não consegui reparar nessa vida. Então, quanto é importante, né? Por exemplo, meus amigos, meu Deus, se eu tenho problema com algum irmão, se eu tenho alguma dificuldade, eu estou brigado com alguém, eu não falo com alguém, vamos tentar uma reconciliação. Isso é tão importante, né? Já pensou levar para o lado de lá, para a vida espiritual, uma pendência dessa? Então, é importante, Jesus já recomendava, né? Enquanto estás a caminho com ele, vai ter com seu irmão e resolve essas questões, né? Então, outras reflexões que Kardec faz aqui, que são muito importantes, né? A ajuda que o espírito amigo, o guia espiritual pode nos dar num momento desse do desligamento, é muito importante, né? Por isso que é importante a prece, para a gente se preparar. E quão pouco nós nos preparamos, nós nos colocamos mais vinculados às questões espirituais durante a vida do que às materiais, não é verdade? Existe um livro publicado pelo Centro Espírita Leon Denis. É um livro até recente, ele tem mais de um volume, mas no seu volume 1, que é o livro chamado Instruções dos Espíritos, na realidade é no volume 2, tá? Onde Dr. Erman, que é um dos espíritos que orientam os trabalhos do Centro Espírita Leon Denis do Rio de Janeiro, ele traz para a gente algumas reflexões sobre o nosso preparo antes de dormir, para que nós aproveitemos o momento em que estamos no plano espiritual, né, desligados, parcialmente do corpo, no momento do sono, para que nós tenhamos instruções, possamos trabalhar em coisas boas, né? Então, junto aos guias espirituais nossos. E, num dos trechos, Dr. Erman fala uma coisa muito interessante. O indivíduo, quando se prepara para uma vida do outro lado, busca regiões, criaturas e situações próprias. Quando não se prepara, não busca situações, nem criaturas, nem regiões próprias. E então fica ao sabor da circunstância, que poderá ser o convite de alguém para uma andança no plano espiritual, poderá ser a convocação de uma sensação, e poderá ser o próprio desejo demonstrado pelo espírito naquele momento. Então a gente fica assim, meio ao sabor dos ventos, né? Que. Sejamos sinceros conosco mesmos. Nós não temos ainda evolução moral suficiente para que a gente encare um momento de desligamento do corpo, num momento do sono, que nos garanta uma vivência 100% elevada. Não é verdade? Então é por isso que é importante a gente se preparar, pedir ajuda ao nosso guia espiritual, ao nosso anjo guardião. Meus amigos, vocês poderiam me ajudar, mesmo com as minhas dificuldades nesse momento do sono, a eu ter um aprendizado, algo produtivo nesses momentos? Então vejam, meus amigos, da mesma forma é a preparação para a morte. Já que o sono é uma pequena morte diária da qual nós participamos, né? Um desligamento temporário, para o desligamento definitivo nós também devemos nos preparar. Até para que a gente não fique ao sabor dos ventos também no plano espiritual, não é verdade? E Dr. Erman fala, né, ele recomenda que a gente deveria ter pelo menos 15 minutos antes de deitar
para fazer uma leitura edificante, para já ir se sintonizando com os guias espirituais que vão nos auxiliar nesse momento de sono, né? Eu fiz uma continha rápida aqui, finalizando o nosso

estudo, que é a seguinte: se a nossa expectativa de vida, né, do ser humano na Terra, do brasileiro, vamos colocar, é de 75 anos em média, se nós ficamos acordados 16 horas por dia, em média, esses 15 minutos que o Dr. Erman recomenda, ele, considerando a nossa vida, fazendo uma proporção, é em torno de 1,2 anos, né? Um ano e pouquinho, né? Um ano e alguns mesezinhos. Então vejam, se a gente, no final da vida, se é que a gente sabe quando vai ser, pudesse pelo menos fazer uma reflexão, né, mais sobre as questões relacionadas ao espírito, à vida espiritual, as questões que são mais fundamentais para a nossa vida de espírito imortal, isso já facilitaria muito a nossa entrada no plano espiritual após a morte. Agora, isso é porque esses espíritos são muito benévolos e são muito preocupados conosco, e eles pedem pelo menos esses 15 minutos, ou, no caso da vida, esse ano e pouquinho, para que a gente reflita um pouco mais sobre as questões espirituais. Porque o ideal seria a gente pensar mais sobre essas questões o tempo todo da nossa vida, ou o tempo todo do nosso dia, né? E, meus amigos, vamos nos lembrar de Jesus, né? Porque nós não sabemos nem o dia nem a hora. Devemos orar e vigiar, está lá no sermão profético, em Mateus, no capítulo 24, versículo 42, para que a gente esteja preparado a qualquer momento para que, se for da vontade de Deus, que nós tenhamos que ir para o plano espiritual, na chamada morte, que a gente esteja preparado e esteja com a consciência tranquila. Muito obrigado pela atenção de todos e até um próximo estudo.

Boa noite. Hoje nós vamos terminar o nosso módulo dos gigantes da alma. E vamos falar de duas emoções que, como todas as outras, nós sentimos muito pouco. Mas hoje nós vamos começar a nossa conversa falando da raiva. Mas antes disso, eu queria voltar bastante no tempo e entrar no templo, no mundo da mitologia. Conta a mitologia grega que lá no reino de Hades, no inferno, existe e reside um cão. E esse cão tem 3 cabeças. É um cão imenso e que é muito difícil passar por ele. Já é muito difícil passar um mortal pelo próprio Hades. Mas atravessar o Hades, encontrar com Cérbero e passar por ele vivo é ainda mais difícil. Cérbero é esse cão de 3 cabeças, feroz, indomado. Mas segundo a mitologia, existe uma forma de passar por ele. É preciso levar pão. E você joga o pão, enquanto o Cérbero corre para pegar o pão, você passa e entra no Hades. Mas é necessário lembrar que é preciso trazer pão para a volta, porque normalmente ele sente o cheiro daquele que sai do Hades ainda vivo. Mas Cérbero, que é esse cão de 3 cabeças, como tudo na mitologia, tem uma simbologia. E esse cão imenso, se todos nós começarmos a pensar em um cão imenso, com 3 cabeças, com aquelas bocas imensas, e latindo e feroz, nós começamos a pensar que talvez este cão seja um cão conhecido de nós. Toda vez que nós estamos em um estado muito profundo, seja ele melancólico, seja ele depressivo, ou simplesmente porque estamos entrando em contato com as nossas questões profundas, nós nos deparamos com esse cão. E esse cão, Cérbero, se chama raiva. Segundo as análises, os analistas da psicologia junguiana, esse cão, cada cabeça, representa um tipo de raiva. E que todos nós sentimos essa raiva, seja ela numa dimensão ou noutra dimensão. A primeira cabeça, que seria essa cabeça do centro ou a cabeça principal, ela representa a raiva que Jung vai chamar de arquetípica, aquela raiva que todos nós sentimos. E essa raiva surge na nossa vida por conta da constrição. Seria tudo aquilo que, a partir do momento em que eu começo a crescer e a me desenvolver como pessoa humana, tudo aquilo que me é impedido, tudo aquilo que me é negado, tudo aquilo que me tira o espaço do ego, o espaço egocêntrico da criança, que causa uma constrição, geraria ali uma raiva. É como se nós pudéssemos imaginar que em nós, na nossa psique, tem umas sacolinhas, e eu gosto sempre de fazer a representação das sacolinhas, e lá tem uma sacolinha que tem o nome raiva. E tudo o que acontece na minha vida, desde o momento do meu nascimento, que contraria a minha formação, a minha vontade, o meu desejo, faz um volume na minha sacolinha de raiva. E essa raiva, Jung chama dessa raiva que todos nós vamos sentir de uma forma ou de outra, porque no nosso processo de amadurecimento psicológico, a constrição fará parte do caminhar. Joana, a psicologia espírita, vai trazer para nós que esta raiva é aquela raiva gerada da nossa ancestralidade, do espírito endividado que somos e que trazemos no decorrer da nossa história situações que nos causaram constrangimento, que nos causaram limitações e que isso vai, na vida presente, trazer de novo e acender de novo, fazendo assim com que esta raiva, essa emoção primária, ressurja. A segunda cabeça representaria aquela raiva chamada ou originada de uma autoalienação. Então, podemos dizer que, a partir do momento em que todos nós somos constrangidos e contrariados no nosso processo de evolução, de crescimento, eu, por medo, por fuga, por conta dos meus complexos, por conta dos meus atavismos, começo a construir um mundo irreal, mas real para mim.
Graças aos complexos, à persona, eu vou construindo toda uma autoimagem, toda uma situação que não é de fato real. E toda vez que algo aconteça que contraria essa minha realidade virtual, essa autoalienação, imposta, claro, por mim, gera uma raiva. E aí a terceira cabeça vai complementar tudo isso. A terceira cabeça é aquela raiva gerada por mim mesma. Então, quando eu passo pela raiva arquetípica, quando eu vou viver de novo uma raiva porque a minha vontade, o meu mundo irreal é invadido, eu me dou conta, por conta do processo de crescimento, que eu imponho a mim mesma condições e situações que também geram raiva. E aí esse cão de três cabeças, chamado Cérbero, esta raiva, tão indomável às vezes, é a nossa companheira também na caminhada e no crescimento evolutivo. Então, Joana de Ângeles, em Autodescobrimento, ela diz que a raiva é um fator de frequentes conflitos, que aparece repentinamente, provocando altas descargas de adrenalina na corrente sanguínea, alterando o equilíbrio orgânico e, sobretudo, o emocional. Essa raiva, que esse fator que gera tantos conflitos, e seria impossível perguntar a alguém se já sentiu ou se não sentiu raiva, e a resposta automática sempre vai ser essa: já. Em algum momento da nossa vida, nós sentimos raiva, sim. Porque isso é da natureza humana. Então vamos sentir. Mas essa raiva, que, como Joana diz, vai aparecer repentinamente, ela é uma emoção primária. E como ela alimenta a maioria dos nossos complexos, ela vem, invade a consciência e praticamente tem vida autônoma. Por isso, a reação da raiva normalmente é contrária à nossa reação normal. Né? Aquela pessoa que muitas vezes é calminha e quando está com raiva, né, a gente desconhece a pessoa, desconhece aquilo que sai lá de dentro da pessoa. E com isso, claro, tem toda uma mudança orgânica, né? Um aumento da carga de adrenalina na corrente sanguínea, o que vai, com o tempo, com a repetição disso, vai gerar toda uma desorganização orgânica, física e, sobretudo, eu diria principalmente, emocional. Então, muitas vezes, por uma condição reativa, aquele impulso da raiva, até porque a raiva é uma emoção, que dificilmente ela é aceita, ou quase nunca ela é aceita. Então, uma criança ali, quando pequenininha, naquele processo de constranger que nós passamos, quando a criança manifesta qualquer coisa parecida com raiva, automaticamente ela é reprimida. É feio, mamãe não gosta, a pró não gosta, os amiguinhos não gostam. Então, principalmente hoje, onde a moda é ser politicamente correto e tudo muito enquadrado e bonitinho, a raiva não tem muito espaço. Então, isso vai gerando nesse vivenciar a raiva todo momento e não saber trabalhar com ela ou expressá-la da maneira mais adequada, vai criando um desconforto emocional que pode levar a danos psicológicos graves e principalmente orgânicos, daí todas as doenças, principalmente os cânceres, que são respostas do corpo a um excesso, muitas vezes, de raiva, né? E a gente vai vendo todas essas questões. O que é interessante a gente perceber, voltando à mitologia, é que só uma vez, segundo a história mitológica, Cérbero saiu do Hades. Só um único herói conseguiu lidar com Cérbero. Daí, o que vem para todos nós é que não é tão fácil assim lidar com a raiva, mas que é necessário fazer todo um esforço e um empenho heróico. E aí eu vou mais, Hercúleo, porque Hércules foi o único herói que conseguiu chegar lá. E ele conseguiu tirar Cérbero do Hades e trouxe Cérbero para tomar sol, a luz da consciência. E lá, agonizando, Cérbero então pôde se submeter à vontade do herói. Então esse é o exercício com a raiva, é trazer todo aquele conteúdo para a consciência, sabendo que esse conteúdo vai ter uma carga afetiva e emocional muito densa e muito forte, porque ela faz parte das nossas sacolas, dos complexos, das nossas deficiências e dos nossos medos.
Então, inerente a todos os animais, no ser humano, porque portador de vontade e discernimento, é responsável por transtornos que consegue obscurecer-lhe a razão e perturbar-lhe o equilíbrio, produzindo danos emocionais. Todos nós temos raiva, inclusive os animais. Isso aí nós conseguimos perceber, até porque a raiva vem do nosso estado primário ainda. Mas como nós somos, ou pelo menos deveríamos ser dotados de razão, essa raiva deveria passar por todo um processo de filtragem. Como isso é muito difícil, justamente como Joana afirma, obscurece a razão, assim como os complexos, essa raiva vem e nos tira do equilíbrio. E aí nós vemos todo o dano emocional causado pela raiva, não só emocional, como social também. Porque quando estamos levados e somos deixados de levar pela raiva, muitas vezes nós temos reações e não ações inadequadas. Eu lembro de uma situação que aconteceu comigo há um tempo atrás, há mais ou menos 8 anos atrás, e em uma situação de trabalho, até porque nós não temos raiva no trabalho, né? Mas eu tive raiva no trabalho. E aí uma situação, né, bem complicada, e a pessoa me gerou um constrangimento. Não um constrangimento social, mas por todo um processo que estava em andamento. E aí no outro dia eu estava com muita raiva. Muita raiva mesmo. E eu acordei de manhã, olhei assim no espelho e disse, hoje eu vou ficar o dia todo com raiva. Eu estava com raiva. E fui para o trabalho. E aí a primeira pessoa, quando a gente está com raiva, é igual quem tem medo de barata. Está com raiva da pessoa, a primeira pessoa que você vai ver é a criatura. Então eu chego no trabalho e me deparo com a figura. E aí eu respirei, porque aí a adrenalina sobe, você se arrepia igual a bicho, né? Arrepia, a unha cresce, você já quer atacar o pescoço. Eu respirei fundo, aí lembrei de Joana de Ângeles, do Evangelho, e aí 70 vezes 7, e haja contar, passei pela pessoa e não dei nem bom dia. E aí a pessoa, que normalmente quem faz não se dá conta do estrago, aí olhou para mim e disse, tem algum problema? Eu respirei fundo e disse, com quem? Aí travamos uma conversa amistosa, vocês imaginam, né? Assim, muito monossilábica praticamente. E aí a pessoa, era um homem, se deu conta de que eu estava com raiva. Aí olhou bem para mim e disse, você está com raiva de mim? Aí eu olhei bem nos olhos da pessoa e disse, estou com muita raiva. E se eu fosse você, eu não falava comigo mais nenhuma palavra, por segurança. E aí a pessoa ficou chocada. Disse, você é terapeuta e está com raiva? Eu disse, estou. Uma raiva espírita, com uma raiva terapêutica, com a raiva de tudo que você quiser. E aí a pessoa saiu, foi embora. Mas eu fiquei a pensar nesse questionamento do colega, né? Por que ele achava que eu não podia ter raiva? Eu não sei se ele não concordava com a minha raiva, no sentido geral, ou com a minha raiva direcionada à pessoa dele, né? E eu passei o resto do dia, depois que eu falei isso com ele, eu decidi que não ia passar mais o dia com raiva e a raiva passou. Mas isso nos leva muito a um questionamento. Como eu lido com a raiva? Porque a gente às vezes diz assim, ah, é preciso deixar. Se guarda, tem um treco, um infarto fulminante, morre lá duro. Se não guarda, voa no pescoço da pessoa. E aí faz o que com essa raiva? E aí o exercício da raiva, o lidar com a raiva, vai passar pelo mesmo exercício dos conflitos, dos complexos. Toda vez que eu sou tomada pela emoção da raiva, e aí a gente precisa evitar que aconteça exatamente o que Joana chama a atenção aí. Eu não posso deixar que a minha razão saia do comando. Então eu preciso fazer aquilo que a dona de casa faz quando cata o feijão. Eu vou ter que separar o feijão bom do feijão ruim, as casquinhas, as pedrinhas, e ver naquele contexto geral o que é meu. Porque o que é meu precisa ser cuidado por mim. O que é do outro vai ficar com ele. O que não quer dizer que eu não vá sentir a raiva. Eu vou sentir a raiva. Eu só não tenho o direito de voar
no pescoço da pessoa, de arrancar os cílios, arrancar os olhos. Isso não, não nos cabe mais. Mas você vai sentir a raiva. A grande diferença agora é que essa reação é substituída agora por uma ação. Porque a minha razão me favorece isso agora. Então agora eu tenho condições de pensar, de avaliar, de reavaliar, de ressignificar, de chegar para a pessoa e propor uma conversa saudável, uma conversa adulta. Se necessário for, romper uma situação, romper essa situação sem acusações. Mas admitindo, não só para o outro, mas para si mesmo, que está sentindo raiva. Porque o grande problema e o maior de todos eles é quando você não assume para você a raiva. E aí a gente entra naquela segunda cabeça de Cérbero, a autoalienação. E aí eu começo a dizer que eu não tenho raiva, né? Que eu nunca senti raiva, está com algum problema muito sério, né? Porque nunca sentiu raiva, está indiferente às coisas. E se está indiferente, a esquizofrenia pode ser uma grande companheira, porque quem não sente nada e tem embotamento afetivo tem problemas psiquiátricos. Então, eu preciso assumir para mim que a raiva vai fazer parte do meu processo, vai fazer parte da minha caminhada, mas que a raiva não vai ser a minha condutora, e sim mais uma emoção que eu vou aprender a lidar e que vou reconhecer também como sendo minha. Então, a raiva instala-se com facilidade nas pessoas que perderam a autoestima e se comprazem no cuidado pela imagem que projetam e não pelo valor de si mesmas. E aí a gente vê bem a representação da segunda cabeça, né, dessa raiva gerada por um processo autoalienante. Então, essa pessoa que facilmente está irritada, tem pessoas que são irritáveis. Você tem a sensação, às vezes, quando as vê, que tem aquele negocinho da bomba, ela, e que a qualquer momento explode, né? Por conta da quantidade de frustrações, de insatisfações que vai guardando durante toda a vida, porque pretende manter uma autoimagem idealizada de uma pessoa muito boa, de uma pessoa muito pacífica. Não que a pessoa não seja ou não possa ser. Mas ninguém vai chegar, como Jung sempre coloca, ninguém vai chegar ao cume de uma montanha sem passar pelo sopé da mesma. Não adianta você imaginar, ter ideias ou imaginações de luz e achar que com isso a sua sombra, a sua treva vai se diluir. Então, para que eu seja pacífica, seja tolerante, seja pessoa bondosa, o homem e a mulher de bem que todos nós queremos ser, eu preciso reconhecer em mim todas as minhas emoções. E com isso, trabalhar, porque a baixa autoestima é uma grande colaboradora da raiva. Porque se eu não acredito em mim mesma, se eu não reconheço o meu valor em mim, tudo o que aconteça fora desse contexto vai atingir diretamente a mim, porque eu não tenho referencial. Então, se dizem que eu sou determinada coisa, eu acredito, porque se o meu valor não está comigo... E isso vai gerando toda uma situação que a gente volta para aquela raiva arquetípica da constrição. Se eu não posso me expandir e evoluir dentro do espaço que eu habito, eu estou sendo constrangida, apertada, sufocada. E isso vai gerando uma raiva que vem da nossa ancestralidade. Então, toda vez, como Joana vai chamar a atenção, que eu me perceba sendo um alvo fácil da raiva, é importante que eu reavalie a minha autoestima. Como está a minha relação comigo mesma? Como está o meu valor? Ou melhor, onde está o meu valor? Está em mim ou está naquilo que os outros dizem que eu sou? E aí eu me lembro muito de um caso de uma jovem chamada Joyce. E Joyce era aquela pessoa boa. Aquela pessoa que você podia contar com ela a qualquer momento, a qualquer hora do dia, para qualquer situação. Joyce era a típica pessoa que era a última da fila sempre. E Joyce vivia, ela foi criada, na verdade, cresceu em um ambiente com pais alcoolistas. Joyce criou os irmãos, porque ela era a filha mais velha, e ela aprendeu desde muito cedo, desde muito jovem, a abrir mão da própria vida. Ela abriu mão da sua vida, abriu mão dos seus sonhos, abriu mão de tudo que ela queria, porque ela não tinha apoio emocional, segurança naquelas imagens primordiais para a formação da psique, o pai e a mãe. Então Joyce vai assumir essa família
E esses irmãos crescem e, para seguir o modelo daquela constituição familiar, os irmãos também se tornam usuários de drogas. E Joyce, sempre muito simpática, feliz, sorridente, não havia problema nenhum, não existia problema para Joyce. Ela tinha um grande sonho na vida, que era ser enfermeira, mas não deu para fazer o curso de enfermagem, se torna assistente social. E vai fazer no trabalho aquilo que ela já estava bem prática em fazer em casa, né? Atender, ajudar, acolher, todo momento. Mas Joyce, essa pessoa extremamente sorridente, sempre feliz e que não tinha mágoa, não tinha rancor, não tinha raiva de absolutamente ninguém, depois de um determinado tempo, foi acometida de fortes dores de enxaqueca. A cabeça de Joyce só faltava explodir. E nesse período, quando ela buscou ajuda, ela não fazia ideia do que ia sair daquela cabeça que pulsava o dia inteiro. Então, no seu processo terapêutico, Joyce começa, então, a sua queixa da dor de cabeça. Não havia nenhum outro problema na vida de Joyce, a não ser a dor de cabeça. Mas, como ela foi escolher uma terapia profunda, no mergulhar dos seus processos, né, de sua vida, dos seus complexos, percebe-se uma coincidência da instalação da enxaqueca com a vida atual de Joyce. As dores de cabeça começam exatamente no período em que os pais de Joyce vão sair do interior e vão morar na sua casa. Então o terapeuta começa a desconfiar que existe alguma ligação entre a dor de cabeça insistente e o retorno desses pais, de certa forma, abusivos e negligentes durante toda a vida de Joyce. E para que eu possa encurtar a história, Joyce vai se dar conta que toda aquela sua dor de cabeça, aquela sua enxaqueca, era raiva. Era toda a raiva que Joyce tinha juntado durante toda a sua vida. Porque como ela construiu uma imagem, e aí a gente vai para a questão da autoalienação, como ela construiu uma imagem muito forte de uma pessoa boa, comportada, atenciosa e prestativa, ela não podia fazer mal a ninguém, a não ser a uma pessoa, a ela mesma. E aí ela se permitiu punir através das fortes dores de cabeça. Mas eu vou continuar com a história de Joyce, porque eu quero pegar um pouquinho aqui das frases. A raiva é uma legítima reação da alma ao seu ferimento. James Hollis. E essa Joyce, essa história que eu estou contando, foi uma paciente dele. Então, James Hollis, ao analisar a história de Joyce, ele vai perceber que a raiva era uma forma da alma mostrar onde estava a sua ferida. E que, por isso, a raiva deveria também ser respeitada. Deveria ser também acolhida e cuidada, para que ela pudesse se transformar. Mas para que Joyce passasse dessa situação de reconhecimento de uma raiva, de perceber que estava sentada em uma montanha de raiva e que estava fazendo mal à única pessoa que ela permitia fazer, precisava que ela passasse por uma outra etapa, e talvez a mais dolorosa de todas elas. Era reconhecer que todo aquele mal que ela vivia tinha sido causado por ela mesma. E aí a terceira cabeça de Cérbero, a raiva imposta por nós mesmos, aquela situação que eu crio para mim. E toda a questão de Joyce, no decorrer da história da sua terapia, é ela se dando conta não só da vida que ela escolheu viver, mas da vida que ela não viveu. De tudo que ela abriu mão, de tudo que ela poderia ser e não foi, de todas as experiências que ela poderia ter vivido e que ela não viveu, porque ela queria preservar a imagem que ela criou lá na infância, na esperança, inocente é claro, de ser amada, de ser reconhecida pelos pais. Então James Hollis continua: a raiva não é apenas parte do sistema de defesa da psique, como também uma intimação vital que, quando detectada, pode conduzir à cura da alma. E é muito importante, eu acho sempre muito importante chamar a atenção, que tudo que existe em nós, tanto aquilo que é reconhecido por nós como algo positivo, como aquilo que também é reconhecido não só por nós, mas também pela sociedade como algo negativo, nada disso é ruim para nós. Até a raiva, ela pode me conduzir a uma cura, não só, não física, mas uma cura da minha alma,
reconhecer as minhas feridas, saber exatamente onde naquele ponto, talvez em uma vida passada, ou mesmo nessa, mas também na outra, que eu possa ter falhado. Aquele ponto que em mim é assim como em Aquiles, aquele ponto no calcanhar onde é frágil, onde uma flecha pode de fato tirá-lo da vida, tirá-lo da história. E eu estava lendo, eu estou bem mitológico esses dias, eu estava lendo sobre Aquiles, e Aquiles, a palavra Aquiles significa luto, né? Então esse próprio herói que trazia o luto, o herói do luto, que tem o seu ponto vulnerável, e que trazia por onde passava, por onde ele caminhava, ele gerava muita raiva, porque ele trazia a morte. Mas a morte, sempre num sentido mitológico e simbólico, é a transformação. É aquele processo que todos nós precisamos passar. Então a raiva, ela não só é uma forma de defesa, e aí nós vemos todo o nosso comportamento, muitas vezes, defensivo, irritável, mas é também uma possibilidade da cura da nossa alma. E aí James Hollis continua. Quando somos capazes de reconhecer a raiva, detectar suas origens, perceber seus efeitos sobre nosso eu imaginal, finalmente podemos nos libertar dos limites do passado. E aí ele vai nos mostrar que quando eu reconheço isso, quando eu percebo a sua origem e principalmente quando eu percebo o efeito disso no eu que eu imagino ser, na nossa persona, né, eu posso me libertar de tudo o que me prende no meu passado. E isso foi o que aconteceu na história de Joyce. Quando Joyce pôde finalmente perceber que toda aquela imagem de bondade, de compreensão, de tolerância construída por ela era uma forma de defesa de toda a crueldade que a criança que ela foi viveu e sentia, ela pôde assim manifestar sua raiva, dizer da sua raiva, falar da sua raiva, falar dos seus medos. E aí ela pôde viver a cura. No caso dela, que tinha um sintoma, a cura também física, mas principalmente o ganho de uma autenticidade. E o passo que ela fez depois desse processo terapêutico foi conversar com os pais, conversar com os irmãos e pedir para eles que voltassem para a casa deles. E seguiu sua vida, mudando de apartamento, indo morando sozinha e viver o que ela acreditava agora ser a sua liberdade. Não no sentido de romper com a família, mas no sentido de permitir-se ser ela mesma, que foi o que Joyce conquistou. Mas quando a nossa raiva, que fica ali guardada e que eu não trabalho, que eu não coloco para fora, fica ali dentro, sabe, que igual a vaca remoendo, remoendo, remoendo, eu começo não só a sentir aquela situação do momento, mas eu começo a ressentir. E toda vez que essa raiva que não saiu e que ficou lá dentro e que eu revivo, revivo e ressinto, eu dou um passo agora para o ressentimento. Ressentimento, rancor, tudo é a mesma coisa. E aí nós nos perguntamos, será que é fácil para alguém dizer assim, ah, eu sou uma pessoa muito rancorosa? Ninguém diz isso, né? Ninguém vai dizer isso. Eu sou rancorosa, uma pessoa que fica ali remoendo a mesma coisa. Quem sou eu? Já esqueci, já perdoei, mas se fizer de novo, né? Ou então, melhor, perdoei, mas não esqueço. Né? Tudo bem que a gente tem cérebro e não vai esquecer, mas toda vez que eu falo de uma situação, toda vez que o meu assunto gira em torno do mesmo tema, isso é uma demonstração de que eu estou ressentida. Eu estou ressentindo a situação. Então, eu estou magoada. É como uma ferida que a raiva abriu, mas que ainda está facilmente sendo inflamada, sendo atacada. Então, o ressentimento, como a própria palavra vai dizer, é o ressentir. Então, eu revivo aquilo ainda com a mesma intensidade da emoção. Certa feita, eu conversava com uma pessoa e a pessoa estava me contando um caso de uma discussão com um amigo. E aí a pessoa foi contando e ia se exaltando, começou a transpirar e a voz foi subindo e a veia foi inchando e aquilo tudo. E eu achando que aquela situação tinha acontecido há horas atrás. E aí quando a pessoa contou, né, aí eu falei assim, mas tem quanto tempo que isso aconteceu? Pasmem.
Eu vou dar ideia só para vocês sentirem o drama da situação. A pessoa que me contava o fato tem hoje 72 anos. O fato aconteceu aos 7. E tinha toda esta emoção, né? Sudorese, ficou vermelho, quase que a pressão subiu, quase a pessoa desencarnou, porque sentiu tudo de novo. E o mais interessante é que quando eu cheguei para a pessoa, eu disse assim, mas quanto rancor, mas eu não sou rancoroso, era um homem, né? Eu não sou rancoroso, eu só não esqueço o que me fizeram, né? Mas aí a gente consegue perceber a quantidade da emoção que ainda está envolvida ali. E isso significa que parte de mim está presa à situação. Parte de mim, os meus complexos, os meus medos estão ali presentes. E é por isso que quando eu revivo, a emoção me toma de novo e age em mim da mesma forma da primeira vez. Então, Joana vai dizer que a raiva não extravasada ou liberada, no mesmo nível da agressão recebida, torna-se cruel adversário do indivíduo, tomando a forma hostil de ressentimento, que descarrega vibrações vigorosas na corrente energética mantenedora do equilíbrio, desarmonizando o ciclo vital. E aí a gente vai percebendo que o dano que isso vai causando no próprio organismo, né? Porque é aquela descarga elétrica que é toda hora colocada. Pensa que quando você está ressentida, magoada com uma pessoa, toda vez que você encontra a pessoa, vem tudo, né? Aí muitas vezes, vocês lembram que quando eu falei da inveja, eu apresentei a filha predileta da inveja, que é a fofoca, né? O filho, a filha predileta do ressentimento, quem é? Aquilo que se dizem que se come frio, a vingança, né? Então a vingança é o que vai aparecer muitas vezes nesse ressentir. Porque cada vez que você ressente, você coloca mais algum conteúdo. Outro conteúdo, que não é do outro, é seu. São suas questões que você não trabalha, são seus complexos, a sua sombra, que vai recheando a situação. E quando aquilo retorna, quando aquilo volta, muitas vezes volta na forma de uma vingança. É muito comum percebermos relacionamentos que toda a base do relacionamento é a vingança, né? A pessoa está magoada, está ressentida e aí se mantém unida a uma pessoa, seja afetivamente, amizade, o que for, muito mais agora alimentado pela vingança do que por um afeto, né? Por um sentimento nobre. Então, toda vez quando o indivíduo se sente defraudado, a sua ambição desmedida rebela-se, permitindo que o ego seja atingido e subestimado, gerando sentimentos controvertidos de ódio, de rancor, de ressentimento. É muito interessante que Joana vai nos chamar muito a atenção com relação ao ressentimento por conta da ânsia de poder. Então, o complexo de poder, o desejo de poder, é muitas vezes aquele alimento que vai dar a mim condições de criar o ressentimento, de manter o ressentimento, na verdade. Então, como eu quero, ou seja, a minha ânsia de poder deseja que as coisas aconteçam da forma que eu espero, da forma que eu quero, o ego inflado, quando atingido, vai gerar a raiva. E essa raiva não aceita por um ego imaturo, que não aceita ser frustrado nem decepcionado, vai ficar ali revivendo, remoendo e vai se sentir magoado. Aí aparece a vítima, aparece aquela pessoa queixosa, que acusa, que cobra. E aí ela vai chamar justamente a atenção para isso. Então toda vez que eu me sentir defraudada, toda vez que o meu ego é atingido e eu me sinta subestimada, e aí a gente vê a questão da autoestima aparecendo, dos meus complexos de inferioridade, é possível que se instale em mim o ressentimento. Então, como é que eu posso avaliar isso toda vez que eu estou na queixa? Se eu estou me queixando demais, se eu não consigo perceber qual é a minha parte naquela situação, eu estou alimentando o ressentimento, né? Toda situação, e é muito comum às vezes nós percebermos isso, há sempre uma queixa de que os outros me causam alguma situação. Nunca sou eu a causadora, sempre é o outro. Então eu saio de trabalho, entro em trabalho, saio de casamento, entro em casamento, saio de relacionamento, entro em relacionamento,
e os outros sempre fazem algo em mim e eu nunca faço nada no outro. Então, sempre a minha queixa, a minha fala vai estar recheada pela vítima, né? Coitadinha de mim, eu sou uma pessoa tão boa, né? Eu não mereço isso, isso não é justo, porque logo comigo. E aí nós vamos vendo essa pessoa que vai levando a vida inteira ali alimentando esse processo de mágoa, e que muitas vezes, e eu diria talvez até na maioria das vezes, não se dá conta que faz com o outro exatamente aquilo que se queixa, por conta desse ego que se encontra inflado, fragilizado pela sua inocência e que o tempo todo se vê como vítima e por isso com direito de fazer o outro passar por aquilo que ele também passou. Então, o ressentimento é fruto também da ausência de auto-amor, projeção inconsciente da sombra psicológica dos conflitos de cada qual. Então, esse ressentimento que vem, assim como a raiva, fruto de uma ausência de amor próprio. E às vezes, e principalmente na nossa cultura, que o amor próprio é interpretado como egoísmo, é importante quando a gente fala de você ter o cuidado consigo mesmo, de auto-amar-se. E nós não estamos falando de uma questão de vaidade, de manter-se sempre muito bem vestido, arrumado e qualquer outra coisa parecida. Mas principalmente na sua base, quando falamos de amor, que é o auto-respeito. É o respeitar e aceitar a pessoa que se é. Esse é um princípio para que o auto-amor aconteça. Quando eu me aceito como sou, e falando em aceitar-se como é, estamos falando de aceitar as qualidades e aceitar os defeitos. O que não é uma posição de comodidade. Ah, eu sou assim mesmo e pronto. Mas sim uma situação de reconhecer, de acolher, porque a gente não transforma aquilo que a gente não conhece. Eu só mudo aquilo que eu sei que existe. Eu só posso amar aquilo que eu conheço. Então, para que eu possa viver um processo de auto-amor, justamente para que isso não me leve a um processo de contato e confronto contínuo com a minha sombra, eu preciso amar tudo aquilo que eu sou, amar aquilo que eu fui e amar aquela que eu serei. Né? Esse é todo o processo, porque quando não, se eu desconheço tudo isso, e nós já falamos disso no nosso módulo de sombra, eu vou projetar o meu mal no outro. E como o outro ousa mostrar a mim aquilo que eu não quero ver, eu vou ter raiva do outro. Eu vou ficar ressentida com o outro, magoada com o outro. Eu vou ter rancor do outro e é muito provável que eu queira me vingar do outro. Porque ele insiste em mostrar aquilo que é meu e que eu estou fazendo questão de esconder. Então é importante que a gente entre em contato com isso, porque como dizia Shakespeare, guardar ressentimento é como tomar veneno e esperar que a outra pessoa morra. Né? Então você fica alimentando aquilo, olhando o outro, fuzilando, e a pessoa lá límpida e serena, tranquila, não está sentindo nada, a não ser que esteja em uma sintonia igual à sua, e você ali esperando que a pessoa caia fulminada e ela não vai cair. Né? Então, como ele afirmava, ressentimento é veneno. E toda vez que nós guardamos isso em nós, nós estamos nos envenenando. E daí nós vamos perceber depois toda uma situação orgânica, pressão alta, problemas gástricos, tumores, dores de cabeça, enxaquecas fortes. Tudo isso como fruto de uma situação do pensamento que eu fico criando para mim todo o tempo. E aí nós voltamos para a nossa questão da terceira cabeça de Cérbero. Quando eu simplesmente preciso reconhecer a raiva que eu gero, a raiva que eu sinto de mim por perceber que não faço o que é melhor para mim. E assim como Hércules, que possamos pegar esse Cérbero, levar até a luz da consciência e fazer com que ele sedento, né, por conta do sol, daquele asfixiante que é para ele acostumado às profundezas do inconsciente e da sombra, possa submeter-se à minha vontade e eu possa conduzi-lo para onde eu quiser, da forma que eu quiser. Muita paz e até o nosso próximo encontro.

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Saudações a todas as amigas, todos os amigos aqui presentes, os que nos acompanham pela tvc.com. Segue as nossas vibrações de paz. Hoje daremos continuidade aos conceitos que fazem parte da série psicológica da obra da benfeitora Joana de Ângeles. Porque o desenvolvimento da personalidade é um grande desafio para o ser. Fazer despertar as nossas potencialidades íntimas, fazer despertar o self de que somos formados, é o grande desafio que nos está colocado. Mas muitas vezes nessa trajetória nos deparamos com conflitos, nos deparamos com impulsos, nos deparamos com obstáculos. Esses obstáculos devem servir para as nossas reflexões profundas. Quais são os fatores que me fazem deter na marcha? Quais são os complexos, os conflitos, as forças conflitantes em minha personalidade que ainda fazem que, nada obstante eu deseje me transformar, me alterar, ainda permaneça preso nas paisagens sombrias do meu próprio psiquismo? É porque, como diz James Hollis, um analista junguiano, o eu que eu conheço é ainda muito pequeno para saber que desconhece a grande personalidade de que somos formados. E a benfeitora Joana de Ângeles, na obra Encontro com a Paz e a Saúde, ela diz que o desabrochar das potencialidades internas do ser fazem-se muito lentamente. Enquanto as vivências orgânicas da sobrevivência, da manutenção do corpo, do repouso e da reprodução prevalecem assinalando com vigor a vilegiatura humana nas repetidas reencarnações. Então todo esse processo, esse transitar da consciência para ativar os recursos da personalidade que nos irão libertar, é um processo muito lento. Historicamente, somos recém-saídos da barbárie. 1000 anos para toda a história da humanidade é muito pouco. Se pensarmos que há 10 mil anos atrás éramos os homens e as mulheres da caverna, veremos que historicamente temos muito que ainda caminhar. Mas parece que o avanço tecnológico, o avanço da ciência, nos dá uma percepção equivocada do nosso desenvolvimento psíquico. Pensamos que somos senhores e senhoras do mundo, que podemos dominar tudo e todos. Mas se ainda não dominamos as nossas próprias emoções, se ainda não controlamos os nossos impulsos, os nossos desejos, as nossas paixões, será que somos tão senhor de nós mesmos quanto pensamos? Ou temos que, a pouco e pouco, verificar quais são essas vivências orgânicas que a benfeitora nos fala através da obra Encontro com a Paz e a Saúde? Quais são todas essas tendências de manutenção do corpo, do repouso? Quais são os instintos que ainda nos prendem muito à matéria? O que ainda nos faz reter no círculo estreito do ego, sem verificarmos a personalidade maior do que somos formado? Os nossos conflitos chamam a atenção para essa natureza. E Sigmund Freud, estudando a psique humana, ele acreditava que nós tínhamos certas pulsões, que ele estabelece como pulsões de morte e pulsões de vida. As pulsões de morte, diria ele, estão voltadas para a autodestruição da psique. Não sei se fica claro para cada um de nós aqueles momentos que nós temos impulsos destrutivos da nossa própria natureza. Mas, por outro lado, em outros momentos, somos tomados por forças harmoniosas, que são as pulsões de vida. E ele se utiliza de Eros e Thanatos, dois seres da mitologia grega, para estudar essas pulsões. Então, um dos conceitos que é utilizado na teoria freudiana é o conceito de id. Ele fala de id
dizendo que o id constitui o polo pulsional da personalidade. Os seus conteúdos, expressão psíquica das pulsões, são inconscientes, por um lado, hereditários e inatos, e por outro, recalcados e adquiridos. Então, imaginemos que nessa nossa natureza espiritual, nós contemos, por outro lado, uma natureza animal, instintiva, que traz e retrata todas essas pulsões estudadas por Freud. E Jung pensava de maneira um pouco mais... Ele não usava essa terminologia de id, mas ele reconhecia que isso fazia parte também do mundo inconsciente, principalmente quando ele estuda a sombra. Na sombra estarão as manifestações também, que se tornam inconscientes e trazem todas essas pulsões. É por isso que esse homem, essa mulher de alta tecnologia, de alta ciência, vê as páginas dos jornais e se espanta com a violência, se espanta com a criminalidade, se espanta com o desregramento de que é formada a sociedade, porque desconhecemos os impulsos e as pulsões que nos habitam. Desconhecemos, na linguagem freudiana, o id que faz parte do nosso ser, o id que faz parte da nossa essência e que tentamos domar através do ego e do superego que iremos ver adiante. Tentamos domar essa natureza, mas se não existe um ego estruturado, se não existe um trabalho moral para a criatura humana, fazendo todo o esforço de transformação, fica difícil lidar com toda essa carga de conteúdos que nós desconhecemos. E nós podemos transformar aquilo que desconhecemos? É possível transformar aquilo que nós não conhecemos em nossa natureza? Certamente que não. Por isso que, reiteradamente, a doutrina espírita chama a atenção para a necessidade do processo do autoconhecimento. É a ferramenta que faz com que verifiquemos como anda mesmo a estruturação do ego. Como podemos lidar com essas forças e tantas são as pulsões, tantos são os instintos que vêm à tona na nossa personalidade e nós não nos damos conta. Às vezes, é até interessante observar que certas pessoas que têm um comportamento calmo, tranquilo, de uma hora para outra se transformam em bichos e desconhecem a si mesmo. Eu tenho uma colega de trabalho, ela parece uma freira, né? A voz mansa, calma, né? Ela mal fala, ela sussurra quando chega, dá um bom dia, você mal ouve. Mas um dia eu vi, né, a freirinha, como todos chamam no trabalho, a freirinha chegou muito agitada. E aí as pessoas logo perguntaram, mas o que houve, freirinha? Você sempre chega em paz, sempre chega muito tranquila, sempre chega dando um sorriso, um bom dia. E aí ela chegou ofegante naquele dia, ela disse que se desconheceu. Ela estava indo a caminho do trabalho, quando de repente se aproximou um assaltante. O assaltante pegou o braço dela, e quando ia tomando o relógio dela, né, a freirinha simplesmente pegou a unha e cravou no braço dele e gritou alto para ele soltar o relógio dela. E o ladrão ficou tão espantado com aquele movimento que ele saiu correndo. E aí a freirinha caiu em si. Que foi que eu fiz? Desconhecemos muitas vezes esses impulsos da nossa natureza que nos levam a ações do homem e da mulher primitiva que habita em nós. Então, de certa forma, Freud tinha razão quando observava que em nossa natureza existem pulsões, existem conteúdos herdados do inconsciente, que ainda não estão sob o governo da psique, que ainda não estão sob o governo das leis morais que nós temos que abraçar para fazer a devida transformação. E Joana de Ângeles, em O Despertar do Espírito, a esse respeito irá dizer: o remanescente dos instintos, dos impulsos, do desejo e do prazer, que procedem do id
exteriorizando-se na forma do ego, permite o controle e a constatação consciente da realidade, como herança dos registros mais profundos da psique. Então, Joana, de certa forma, confirma toda essa trajetória dos instintos que fazem parte da nossa natureza, que se apoderam, às vezes, do ego. O ego tenta dominar. O ego tenta se mostrar diferente. Quantas vezes nós fazemos isso? Estamos com raiva, com muita raiva, e queremos negar a nossa natureza. Mas eu, uma pessoa tão tranquila, com raiva? Ou então nós dizemos, eu, espírita, com raiva, como se espírita não tivesse raiva. Como se não fosse uma emoção muito natural do psiquismo e que nós ainda sentimos. A diferença, o que faz a diferença não é ter ou não ter raiva. Todos temos raiva, mas é a maneira que canalizamos essa raiva. Se transformamos essa raiva numa indignação positiva, uma força de mudança, uma força de transformação, ela se transforma numa força positiva, porque vai estruturar tanto o nosso ego como até mesmo a sociedade. Quantas e quantas mudanças são feitas a partir da raiva? Agora, se essa raiva eu canalizo de maneira sombria, ela se torna destrutiva, porque eu vou destruir tanto o outro como a mim mesmo, porque

formada de energia. E que para se transformar, para se tornar pleno, nós temos que utilizar todas essas energias que somos formados. Deixando parte dessa energia na sombra, conseguiremos ser plenos? Certamente que não, porque faltará parte. Então, se nós desconhecemos essas pulsões, desconhecemos nossos instintos e queremos simplesmente negá-los, parte dessa energia que deve ser colocada a serviço do todo, a serviço do self, não está sendo utilizada para o processo de individuação, que nós vamos ver daqui a pouco, o processo de transformação, essa essência que vai se transformando e que vai se realizando no ego. E ao lado do id, Freud se utilizou de um outro conceito. Ele vai chamar essa instância psíquica de superego. E ele diz o seguinte: o seu papel é assimilável ao de um juiz ou de um censor relativamente ao ego. Freud vê na consciência moral, na auto-observação, na formação de ideais, funções do superego. O superego, a parte que contraage ao id, representa os pensamentos morais e éticos. Então ele considerava o seguinte: bom, nós temos todas essas pulsões, esses instintos herdados que habitam o nosso mundo interno. Mas com o processo educacional, quando nós passamos a conviver em sociedade, quando somos educados na família, esses impulsos vão sendo contidos pela estrutura coletiva e pelo senso de direcionamento que o próprio ego vai formando. Bom, quando nós somos pequenos, muitas vezes mamãe e papai dizem: isso é bom, isso não é bom. Assim você fica feio, assim não fica feio. Então imaginemos a criança formando a noção do que é positivo, do que é negativo, do que ela pode fazer, do que ela não pode fazer, de acordo com o contexto familiar, de acordo com o contexto social que ela vive. Então isso ajudaria a formar um sensor psíquico que controlaria, por outro lado, as pulsões do id, os instintos e pulsões. E tudo isso, quem faz o intermediário é o ego. O ego intermedia todo esse processo de lidar com suas pulsões e, ao mesmo tempo, verificar o que o sensor diria se eu fizesse isso. Então, nós vamos criando essa censura de acordo com as nossas atitudes. Mas o ideal é que essa censura não seja uma censura exacerbada, que não seja somente o esconder das nossas atitudes, mas principalmente uma postura educativa, não de castrar a personalidade, mas de treinar, de exercitar, de verificar onde as próprias pulsões necessitam ser treinadas, para que não precisemos exacerbar tanto a forma como o superego lida com a instância do ego. E Joana de Ângeles, continuando no Despertar do Espírito, irá dizer: o ego, predominando em a natureza humana, utiliza-se de muitos mecanismos para ocultar os seus conflitos, expressando-se como diversos tipos de fuga da realidade. Trata-se de uma exacerbação do superego para manter a sua identidade e permanecer soberano, impedindo as manifestações superiores do self. Então, o que acontece? Bem, de um lado nós temos as pulsões, de outra, toda essa atividade sensorial do superego. Mas quando o ego não lida bem com isso, ele cria mecanismos conflitivos, os chamados mecanismos de defesa, que nós vamos estudar no nosso próximo módulo. Os mecanismos conflitivos são aquelas forças que ainda não foram trabalhadas e que, de certa forma, a gente tenta esconder em nossa natureza. A gente tenta negar. Então, por exemplo, se eu não conheço o mal que existe em mim, é muito provável que esse mal eu veja em outra pessoa e me incomode quando outra pessoa muito parecida

parecida comigo surja e tenha aquele tipo de atitude. É o que nós chamamos de projeção, que é um desses mecanismos. Ou seja, eu não lido com esse mal em mim. Quando ele se apresenta no outro, eu aponto, eu pontuo, eu me incomodo. É por isso que é comum ouvirmos em psicologia que quando a gente se incomoda demais com alguma pessoa, a gente deve voltar o olhar para nós mesmos, para verificar o incômodo, porque o incômodo é meu. Não quer dizer que eu seja igual à pessoa, não, eu não sou igual à pessoa, mas tem algo nela que é parecido em mim, que se encontra em minha sombra e que eu não lido bem. Muitas vezes por conta de uma exacerbação do superego, aquele sensor. Então, quando eu critico demais a postura de alguém, devo ficar vigilante. Vocês conhecem alguém que incomoda vocês bastante? Tem alguma atitude dessa pessoa que causa o que os baianos chamam de gastura, causa gastura? Eu ouço muito isso. Pessoa inconveniente, pessoa inadequada, como é que faz isso? Então pegue esse incômodo, verifique em você a raiz desse incômodo. E muitas vezes nós encontramos na nossa sombra psíquica atitudes muito parecidas com a da pessoa ou natureza nossa que nós negamos por conta do processo educacional. Muitas vezes nós vamos sendo castrados nas nossas manifestações sem que sejamos educados para lidar com ela, o que é diferente. A castração não educa, não tira a força que existe em alguém. Simplesmente vai moldando. Mas às vezes nesse molde nós não percebemos como esse sensor coletivo vai se transformando num grande algoz. Sabe por quê? Porque nós não nos damos conta das manifestações superiores do self. O self precisa se realizar como um todo. E para se realizar como um todo, não precisamos aceitar as forças que fazem parte da nossa natureza? Então, uma dica: peguem esse incômodo para vocês, tragam de volta a energia desse incômodo e usem essa força a serviço do próprio processo de individuação. E todo esse processo, ele trabalha o desenvolvimento da personalidade. Personalidade, dirá Carl Gustav Jung, é o conjunto de características psíquicas e modos de ser que formam um conjunto de particularidades do caráter e das atitudes. A personalidade se desenvolve no decorrer da vida, a partir de germes. Somente pela nossa ação é que se torna manifesto quem somos de verdade. Na linguagem popular, muitas vezes, é comum verificarmos algumas pessoas falando: mas fulano tem personalidade. Bom, de certa forma, todos temos características na nossa personalidade. Mas às vezes usamos inadequadamente a palavra personalidade, porque muitas vezes significa uma pessoa mal educada, uma pessoa embrutecida, que não sabe lidar com o outro e parece que tem personalidade. Um ponto importante nessa definição de Jung é que ele traz que tudo isso é um processo em desenvolvimento. Então, nós não temos uma personalidade estática. Temos características no nosso modo de ser que nós transformamos e que precisamos transformar, senão ficaríamos estagnados no nosso desenvolvimento psíquico. Precisamos transformar características que se encontram inadequadas na nossa forma de ser, na nossa forma de tratar o outro, na nossa forma de ver o mundo. É por isso que é positivo, sim, modificar certas características. Mas como já trazemos uma bagagem de outras vidas, então determinadas formas de ser vão ser mais difíceis de ser transformadas. Ou então já fazem parte da nossa essência. Já fazem parte da nossa conquista. Então tudo isso vai sendo aprimorado ao longo do tempo. E é interessante quando ele traz que somente pela nossa ação é que se torna manifesto
quem somos de verdade. Então, não é necessária somente a reflexão. A reflexão é um processo inicial. Mas se essa reflexão não se transforma em ação, em uma modificação, uma transformação na forma de ser, não há mudança de personalidade. E aí, muitas vezes, nós ficamos presos nos transtornos de personalidade. Como se vários eus habitassem o nosso mundo interno. Quando a gente não sabe quem é, qualquer imagem que nos derem serve. Aí Joana trabalha a chamada pessoa espelho. A pessoa espelho é aquela que reflete a conveniência dos outros. Como eu não sei quem sou, eu posso ser qualquer um. Então, qualquer ambiente, eu vou me moldando de acordo com as características do ambiente. Quando correto será desenvolver a personalidade, a individualidade, de acordo com as características que fazem parte da minha essência, sem estar muito preocupado com a opinião dos outros, sem estar muito preocupado com a expectativa que os outros fazem de mim, porque muitas vezes isso é um fator impeditivo do próprio desenvolvimento da personalidade. E Joana de Ângeles complementa em O Ser Consciente: a personalidade é transitória e assinala etapas reencarnacionistas, definidoras de experiências nos sexos, na cultura, na inteligência, na arte e no relacionamento interpessoal. Cada pessoa reencarna com as características herdadas das experiências anteriores e submete-se aos condicionamentos de cada fase, por ela transitando com seus sinais tipificadores. Olha como amplia a noção de personalidade a partir de um olhar transpessoal. A psicologia espírita, trazendo para si o conceito, o princípio da reencarnação, vai nos dizer: bem, personalidade não é somente a formação de uma vida. Eu não trago a educação somente que os meus pais e que a escola me deu nessa existência. Eu não trago somente as características que os próprios genes foram colocando na minha personalidade, na minha forma de ser, não. Eu trago uma bagagem mais ampla e que fica arquivada no meu inconsciente, pronta para agir, pronta para interagir à medida que eu me transformo. Então eu necessito verificar quais são mesmo essas características. Quais são as características que estão já inadequadas e eu preciso transformar? E olha que ela coloca outros elementos. Se eu tive uma experiência, por exemplo, em um outro sexo, eu trago também a bagagem. Como somos espíritos e em espírito não temos sexo, vamos adquirindo características tanto do masculino quanto do feminino no desenvolvimento da personalidade. Então, isso traz por água abaixo aquela imagem do homem embrutecido e da mulher totalmente frágil, porque nós vivenciamos também polaridades diversas, até mesmo para nos tornar seres completos, seres integrais. Isso é necessário para que observemos a outra polaridade e possamos construir o ser em individuação ao qual estamos destinados. E depois, nós temos um outro conceito, que é o conceito do arquétipo de ânima e ânimos, que de certa forma complementa a questão do trânsito em sexos variados nas encarnações. Jung vai dizer o seguinte a respeito desses arquétipos que estão presentes na série psicológica. O arquétipo da ânima constitui o lado feminino da psique masculina. O arquétipo de ânimos compõe o lado masculino da psique feminina. São as qualidades do sexo oposto, não somente no sentido biológico, hormonal, mas também no sentido psicológico das atitudes e sentimentos. Então Jung, mesmo não acreditando na reencarnação, embora tivesse um olhar profundo a respeito da psique humana, ele observava que homens
tinham no seu inconsciente determinadas características do feminino que lhe impulsionavam. Assim também as mulheres detinham características do masculino que eram impulsionadores. Isso funcionava como uma complementaridade para que o ser se tornasse um ser íntegro, um ser uno. Porque se estivéssemos somente contidos numa polaridade, seria difícil ter determinadas percepções. Então, o feminino normalmente é associado ao sentimento, à espiritualidade, à maternidade e a determinadas características que tipificam mais fortemente as mulheres, embora não lhes sejam exclusivas. Quantos e quantos homens nós vemos que trazem também uma carga profunda de sentimento, de espiritualidade e até mesmo uma atuação maternal no sentido de acolhimento. Por outro lado, quantas mulheres também nós conhecemos que são duras, enérgicas e que enfrentam situações como uma fera enfrenta? Mexa com uma mulher quando ela está com seu filho. Aquele sentimento de tanta ternura que a maternidade provoca, por um lado, traz também um componente masculino, o ânimos, que defende sua cria a todo custo. Não duvide de uma mulher, né? Principalmente mulher baixinha. Vocês já viram mulher mais ousada do que mulher baixinha? Né? Bota o peito adiante e aí marido sai de baixo. Né? Então, nós verificamos essa força nas mulheres. Elas têm à disposição o ânimos. Normalmente, quem é que manda em casa, senão a mulher? Né? Os maridos, coitados, sofrem. Eu costumo brincar dizendo que vou fundar um sindicato dos maridos para protegê-los um pouco mais, porque eles sofrem na mão dessas mulheres. Mas essa força, ela fala do ânimos, a natureza masculina, que está associado normalmente a ir ao mundo do trabalho, o mundo do logos, o poder, o discernimento, normalmente são características associadas ao masculino, que não quer dizer que seja de homem e de mulher. Estamos falando de masculino e feminino, que são características psíquicas presentes em todos nós, sejamos homens ou mulheres, porque precisamos desenvolver todas essas características na nossa personalidade. E complementando os arquétipos de ânima e ânimos, Joana de Ângeles irá dizer: porque assexuado, o espírito mergulha no corpo físico, ora exercendo uma polaridade, e em ocasiões outras, diferente expressão anatômica, que caracteriza como feminino ou masculino. O comportamento vivenciado em cada anatomia e função sexual irá responder pelo arquétipo ânima, ânimos, ambos tornando-se parceiros invisíveis. É por isso que Jung enxergava essa presença psíquica, porque nós trazemos no arcabouço das nossas experiências também essas expressões reencarnatórias de homem e de mulher em outras oportunidades. E fomos desenvolvendo tanto o sentimento, quanto a coragem, a bravura, para que ao fim do nosso ciclo de individuação, possamos ter todas essas forças equilibradas no nosso mundo psíquico. É por isso que às vezes vemos conflitos, e é uma das explicações espirituais dos conflitos, dos transtornos de personalidade, quando não se aceita a polaridade em que reencarnamos. Quantas e quantas pessoas, desde pequeno, nascem numa polaridade, mas parece que estão encarnadas em um corpo diferente. Sentem dificuldade de expressão daquela natureza. É porque muitas vezes vivenciaram determinadas experiências em um sexo e agora sentem dificuldade quando reencarnam num outro sexo. Tem dificuldade em observar o corpo masculino quando reencarnou reiteradas vezes num corpo feminino. Lógico que nem sempre é assim, porque isso é um processo natural da evolução. Isso é até mesmo necessário.
Essa maneira conflitiva de lidar com isso mostra que a própria essência está em conflito e não sabe lidar ainda com esse processo. Mas todos estamos aprendendo, todos precisamos aprender a lidar com a essência, tanto masculina quanto feminina, que habitam em nosso mundo íntimo. E também em nossa personalidade, um outro conceito muito importante na formação da personalidade, um outro arquétipo estudado por Jung, é o arquétipo da persona. A respeito da persona, Jung irá dizer o seguinte: a persona é um complicado sistema de relação entre a consciência individual e a sociedade. É uma espécie de máscara destinada, por um lado, a produzir um determinado efeito sobre os outros e, por outro lado, a ocultar a verdadeira natureza do indivíduo. Jung vai dizer o seguinte: o termo persona, ele foi retirado dos gregos, é um termo grego que simbolizava a máscara utilizada pelos atores para mostrar o personagem que eles estavam atuando. Jung vai dizer que nós temos persona e que, de certa forma, nós precisamos da persona. Mal, ruim, destrutivo não é ter persona. Se torna algo destrutivo quando nós pensamos que somos essa persona. Aí sim estamos num processo complexo. Porque para o trânsito na sociedade nós precisamos de determinadas máscaras, que ele chama de papéis. Então, por exemplo, se eu sou um médico, no meu consultório eu tenho que ter uma postura de médico. Imaginemos chegando a um consultório médico e lá chegando encontramos um médico de bermuda, né, de chinelão, de camiseta, fumando. Confiaríamos na postura desse médico? A maioria de nós não, né? Se tivermos um pouco de juízo, a gente sai correndo de lá quando abre a porta. Então, toda aquela atitude do médico que lhe impõe determinada veste, determinada forma de ser, é como a construção de uma persona. E isso é positivo para que a sociedade crie laços de confiança. Mas eu preciso ser médico, no caso do médico, ele precisa ser médico o tempo todo, estar vestido como médico, falando e fazendo consulta nas pessoas, onde quer que se encontre? Não, porque senão se torna inconveniente. Tragamos o exemplo do terapeuta. Por exemplo, eu sou terapeuta. Sou terapeuta no meu consultório, mas não saio por aí fazendo terapia nas pessoas a todo tempo. A pessoa vem conversar comigo e eu digo que ela está fazendo uma projeção dos conteúdos psicológicos da sombra, e aí não tem quem aguente o terapeuta 24 horas. Imaginemos então eu e Iris dentro de casa, dois terapeutas. Será que quando a gente conversa a gente vai estar analisando um ao outro? Não vamos ficar. Eu me permito ser uma pessoa normal dentro de casa também. Me permito ter os meus problemas também, como um ser humano comum. Então não é todo tempo que eu tenho que usar aquela persona. E isso serve para outros papéis também. O papel de mãe, o papel de pai. Quantas pessoas querem ser mães de todo mundo? Querem cuidar, abraçar, trazer comida e ter um cuidado todo especial para todas as pessoas? Lógico que ser carinhoso, afetuoso é positivo, mas às vezes o excesso é patológico. Eu estou vestindo determinada persona para ser aceito e não porque isso faz parte da minha personalidade. Se trata de um conflito e que eu preciso cuidar. Então as personas servem para estabelecer um elo entre o eu que eu sou e a sociedade que precisa lidar com determinadas características. Funciona de certa forma também como um sensor. Se lembram do conceito de superego? A persona também funciona como um sensor. Porque vamos moldando às vezes a criança como se comportar. Olha, você já vai chegar na casa de fulano, vai ficar quietinho. Só vai comer quando lhe oferecerem. E aí a mãe vai dando aquela lista de... Normalmente é a mãe, né? Eu falo da mãe, coitada. Como se fosse a única culpada. Né? Normalmente é a mãe que faz, mas os pais fazem. Então aquela lista de coisas que a criança tem que fazer. E a criança, sim, quando chega lá faz tudo diferente. Né? Porque faz parte da essência, da natureza dela.
Mas se for uma criança adaptável, vai condicionando determinadas características, formas de ser, e se não tomar cuidado, se transforma numa pessoa rígida, numa pessoa sempre socialmente correta, polida, mas que muitas vezes não lida com seus próprios instintos, com seus próprios impulsos. E continuando, Joana de Ângeles irá dizer a respeito da persona. Sob a máscara da personalidade, encontram-se expressões insuspeitáveis da realidade, que somente a largo tempo e com o auxílio das lentes da percepção profunda consegue identificar. Aí fica a pergunta para você. Qual é a persona que você usa mais constantemente? Qual é a característica que você faz, questão que as pessoas percebam em sua natureza? Como é que você se define? Normalmente, a forma como nós nos definimos trazem algumas características da persona que nós vestimos. Ah, eu faço questão que as pessoas me vejam como alguém muito educado, muito polido, ou muito culto, muito intelectual. Normalmente são características formadas na persona, mas que por trás da máscara nós temos atitudes, pulsões, desejos, qualidades também, que às vezes nem imaginamos, sequer nos damos conta de tão rígida que a persona vai ficando às vezes em nossa cara e nós não conseguimos tirar. É por isso que é necessário, com o auxílio das lentes, aprofundar a percepção de si mesmo. Modificando as nossas lentes, colocando lentes mais profundas no nosso psiquismo, vamos observando essa nossa natureza profunda. E todo esse processo de desenvolver o si mesmo se chama individuação. Individuação é um conceito que Carl Gustav Jung trouxe, e ele vai dizer o seguinte a respeito desse conceito. O objetivo do processo de individuação é fazer o indivíduo tornar-se a pessoa que realmente é. É um processo de diferenciação, no qual o ser desliga-se dos complexos e dos padrões coletivos, das expectativas de papéis, daquilo que os outros esperam dele, para tornar-se um ser único. Imaginemos que em nossa essência habita o self. Somos regidos pelo self. Somos regidos por esse arquétipo, a imagem divina em nós, que quer fazer todo o processo de transformação. Mas que ao longo da nossa jornada nós vamos construindo ao redor da nossa personalidade complexos, vamos transformando a sombra densa, vamos tendo esses impulsos que fazem parte do id, vamos criando sensores, conflitos, mecanismos de defesa, vamos estabelecendo personas rígidas que criam como se fosse uma névoa em torno desse eu que sou. Então o ego não consegue perceber, por conta da sombra que faz parte da sua natureza, o eu que ele verdadeiramente é. E todo esse processo de transformação daquilo que eu sou em essência para que venha a ter uma vivência efetiva no ego se chama individuação. A individuação não é regida pelo ego, mas ela se concretiza através do ego. A individuação é um processo que se dá naturalmente ao longo das reencarnações. Quando vamos reencarnando em culturas diferentes, em sexos diferentes, em posições sociais diferenciadas, vamos adquirindo características, desenvolvendo potencialidades, vamos tirando o véu da sombra que faz parte da nossa natureza, ou seja, vamos nos individuando. E trazendo o conceito espiritual, Joana de Ângeles irá dizer a respeito da individuação. É o momento da conquista da consciência. Não a consciência enquanto aquele campo restrito do ego, mas a consciência maior.
do discernimento claro da conscientização do si mesmo. Si mesmo é sinônimo de self. Então, muitas vezes nós vamos ver o nome si mesmo, outras vezes vamos ver o nome self. Esse processo pode dar-se naturalmente ao longo das encarnações ou através de cuidadosa psicoterapia. Graças a essa conquista, é possível separar a personalidade individual do coletivo. Ao tempo em que se adquire consciência de responsabilidade social e humana pelo coletivo. Então, quando trazemos à tona o olhar espiritual, nós vemos que o processo de individuação é possível, porque numa só existência não nos seria concedida a oportunidade de trazer à tona todos esses conteúdos. Jung percebia esse conceito, percebia esse processo, mas por não deter o olhar espiritual profundo, ele achava que isso se tratava de um movimento, quase um movimento para o qual a psique se direcionava, mas que nunca se concretizava. Mas em espírito sabemos, esse processo se concretiza. Se concretiza com a nossa vontade, com a determinação, com um alto olhar profundo, com um discernimento cada vez mais claro, nós podemos nos desvincular das estruturas coletivas. Ou seja, não é mais necessário olhar tanto a expectativa que temos do outro. Não é importante o que os outros achem de mim. O importante é que eu esteja nesse processo desenvolvendo as minhas características peculiares. O importante é que a cada passo eu verifique quais são as influências da estrutura coletiva em mim que já não tem mais espaço. E quando Joana fala de estruturas coletivas, ela fala de família, ela fala de cultura, ela fala de sociedade. Não é porque minha família toda faz de um jeito, gosta de determinada coisa, que eu tenho que gostar também. Eu tenho minhas próprias características. Não é porque todo mundo gosta de uma música ruim que eu preciso também gostar dessa música e achar normal, porque faz parte do coletivo. Pode ser até normal no sentido de ter muitas pessoas que fazem isso. Mas a questão que eu tenho que fazer para mim mesmo é a seguinte: é saudável? É saudável isso para mim? Por isso que o próprio Jesus já dizia: aquele que quer vir após mim, ou seja, aquele que quer me seguir, deve me amar mais do que pai e mãe. E em outro momento ele pergunta: quem são meus irmãos? Quem é minha mãe? Então esse processo de individuação também é um desvincular do coletivo para que a nossa participação seja mais efetiva ainda no coletivo. Desenvolvimento da personalidade. O eu que eu conheço conhece muito pouco para saber do eu que eu sou efetivamente. Então, todo esse processo de individuação é um convite para nós. É um convite para a transformação. Todos esses conceitos não são apenas conceitos para serem lidos e entendidos, mas principalmente para serem vivenciados em nossa essência, para verificarmos os pontos que nós nos encontramos presos e fazer a trajetória da individuação que aguarda a todos nós. Abraços, votos de muita paz para todos vocês e até o nosso próximo encontro.

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1: Retornamos hoje ao estudo de O Livro dos Médiuns, de Allan Kardec. Dentre as várias obras que constituem a doutrina dos Espíritos, esta obra se dedica ao estudo da mediunidade do ponto de vista dos produtores do fenômeno, que são sempre os seres inteligentes da criação, os espíritos errantes, aqueles que se encontram no espaço que medeia entre duas encarnações. Utilizando-se de um intermediário inteligente, um médium, com determinadas características perispiríticas, e atendendo à necessidade de um meio, de um evocador, de alguém que solicita do médium orientações ou recebe as comunicações do mundo espiritual. É sempre útil nós recordarmos o capítulo 28 de O Evangelho segundo o Espiritismo, no qual nós temos uma coletânea de preces ditadas pelos espíritos na Sociedade Parisiense de Estudos Espíritas, que são antecedidas de um prefácio de Allan Kardec, na qual ele situa as condições nas quais as preces foram trazidas pelos espíritos como meio de nortear o nosso pensamento num rumo mais elevado quando nos dedicamos às tarefas espirituais. Antecede a prece para os médiuns o comentário intitulado Prefácio. Escreveu Allan Kardec: para conhecer as coisas do mundo invisível e descobrir os segredos da natureza material, Deus deu ao homem os olhos do corpo, os sentidos, instrumentos especiais. Com o telescópio, ele fez o seu olhar penetrar nas profundezas do espaço, e com o microscópio, descobriu o mundo dos infinitamente pequenos. Para penetrar no mundo invisível, Deus deu ao homem a mediunidade. Desse modo, eu, Márcia Cordeiro, e Alexandre Lobato, trabalhadores do Centro Espírita Leon Denis, conversaremos com os nossos prezados ouvintes sobre a introdução de O Livro dos Médiuns. Alexandre, é preciso, então, um sentido especial para conhecermos o mundo invisível?
2: Mas, na verdade, o sentido especial indicado por Kardec está presente em todo o ser humano, que é a possibilidade de perceber a vida espiritual. Se nós pudermos abrir aqui um espaço para o Livro dos Espíritos, há um momento naquela obra que é sempre, vamos dizer assim, polêmico quando as pessoas estão estudando em grupo, que é onde se trata, né, na pergunta 459, da relação dos espíritos com o homem. E lá é trazida, ou nos é apresentada a ideia de que porque estamos debaixo o tempo todo da influência dos espíritos, seríamos como que marionetes, poderíamos falar assim, nas mãos deles. Vamos ler aqui a questão do Livro dos Espíritos e a resposta de Kardec. Os espíritos influem nos nossos pensamentos e nas nossas ações? Pergunta o codificador na questão 459, que pertence ao capítulo 9, e tem como, e está sendo estudado aqui como subtítulo, o assunto é a influência oculta dos espíritos nos nossos pensamentos e nas nossas ações. E a resposta dada pelo mundo espiritual é a seguinte: sob este aspecto, a influência deles é maior do que imaginais, pois com muita frequência são eles que vos dirigem. No desenvolvimento do assunto, ainda é destacado pelos espíritos que no mais das vezes temos duas ideias que inclusive podem ser contraditórias dentro da nossa mente. Ó, se temos duas ideias, uma é nossa e a outra pertence a alguém. É, quando esse alguém está encarnado, o fenômeno se chama telepatia. Quando esse alguém está desencarnado, o fenômeno é a mediunidade. Então, a possibilidade especial de percebermos o mundo dos espíritos, ela está presente em todos nós e ganharia o nome de intuição ou de inspiração dentro daquilo que nós estamos considerando aqui como os diversos meios que temos de percepção do mundo invisível.
1: Na verdade, então, parece que, embora natural, corriqueiro mesmo, o fenômeno mediúnico, ele apresenta dificuldades e tropeços, como Kardec já advertia na página de rosto de O Livro dos Médiuns?
2: Exatamente. E na introdução, ele desenvolve essa preocupação com os tropeços ou com as dificuldades dos médiuns, ou daqueles que estão em contato dos médiuns, e sugere o caminho que há de facilitar o convívio com esse fenômeno. E qual é o caminho? O caminho é o estudo. Por isso, o tempo, várias vezes na introdução, Kardec faz referência à importância de se conhecer o fenômeno mediúnico. E para isso temos o Livro dos Médiuns. Por exemplo, na introdução, há um momento em que ele se refere à importância do estudo da seguinte maneira. Dirigimos-nos, na sua proposta do Livro dos Médiuns, na introdução, aos que veem no Espiritismo um objetivo sério, que lhe compreendem toda a gravidade e não fazem das comunicações com o mundo invisível um passatempo. Então, Kardec já começa a mostrar que, apesar de ser uma possibilidade ao alcance de todos, que apesar de ser um canal que é considerado especial no sentido de que abre ao homem todo um universo de informações, que é o universo espiritual, e vai precisar de uma postura, e a postura vai ser apontada inicialmente no Livro dos Médiuns como a da seriedade, ou seja, isso não é um assunto definitivamente para brincadeiras.
1: E certamente com sentimento de elevação, não é? Afinal de contas, estamos entrando em contato, como Kardec mesmo lembra em diversas ocasiões, com as almas dos mortos. Então há necessidade de um sentimento de elevação, de unção, quando nós nos dispomos a entrar em contato com o mundo espiritual, ou através do método bem conhecido, que é a elevação do pensamento em prece, ou procurando um médium ostensivo que poderá, se for um médium maleável, nos trazer um ditado, nos trazer uma comunicação, nos trazer uma informação relevante. Ou seja, precisamos contar, primeiro, com a misericórdia divina que nos permita esse contato. Depois, termos um médium em condições de nos trazer a mensagem, apto a ser influenciado pelo Espírito, do qual desejamos receber uma notícia ou uma orientação. E certamente que a nossa motivação esteja amparada pela pureza de intenções do nosso coração. É assim que devemos entender?
2: É assim mesmo. Talvez seja uma tendência natural nós percebermos no meio espírita a intenção de dar destaque à visão científica do fenômeno, até pela sua experimentação, mas nós não podemos deixar de esquecer que o Espiritismo é, antes de tudo, uma religião. E religião no sentido mais amplo e mais digno do seu significado, que é religar o homem a Deus. E a mediunidade, nesse aspecto, ela cumpre um papel fundamental na vida do homem da Terra, porque mantém para ele abertos canais dentro dos quais ele vai obter as informações do mundo espiritual superior. E para a obtenção de informações com esse caráter de superioridade, só se estabelecendo um meio de paz, ou seja, um meio igualmente superior para que o fenômeno se estabeleça. Nós vamos fazer o nosso intervalo e dentro de alguns instantes voltaremos com a segunda parte do nosso estudo, ainda tratando da introdução do Livro dos Médiuns.

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1: Olá, estamos aqui para mais uma videoaula sobre a cura espiritual da depressão. Desta vez, nós trabalharemos a profilaxia e tratamento da depressão. Uma das perguntas que muitos nos fazem como psicoterapeuta é se a depressão tem cura. E nós sempre dizemos sim e não. Sim dentro de uma visão transcendente e não dentro de uma visão mais imediata. Agora, é importante saber que, como todas as doenças do espírito, a depressão sempre terá cura dentro de uma visão transcendente, espiritual profunda. Somos espíritos imortais e nos tornaremos completamente saudáveis à medida que vamos nos educando rumo ao amor, ao bem, ao bom e ao belo, em sucessivas etapas reencarnatórias. Então, dentro de uma visão profunda, a depressão tem cura sim. Dentro de uma visão parcial, ela tem tratamento e é possível a pessoa praticamente fazer com que a depressão desapareça quase que completamente. Não a tendência depressiva, porque como é uma doença do espírito que traz em si mesmo, como nós já vimos, além das causas espirituais, as causas genéticas, as causas cerebrais, essas causas que são muito profundas, elas não se resolvem de uma hora para outra, mas é possível minimizar intensamente o estado depressivo a ponto de fazer com que os sintomas desapareçam completamente. Então, é importante saber que nós podemos minimizar aqui agora as suas causas através de um processo de autoeducação espiritual. Quando a pessoa se dispõe a transformar as causas espirituais, todas as demais, energéticas e somáticas, respondem a essa transformação. Então, fundamental é saber isso. Como espíritos imortais, a qualquer momento nós podemos nos tornar pessoas mais saudáveis. Mesmo que o nosso corpo traga limitações, nós podemos cada vez mais ser espíritos mais saudáveis, fazendo com que o processo de autoeducação emocional na direção da vida transforme as causas da doença em nós mesmos. Então nós vamos trabalhar nesta videoaula possíveis tratamentos e principalmente a profilaxia da depressão. Queremos enfatizar que as proposições de tratamento aqui colocadas, tanto espirituais quanto energéticas, têm caráter eminentemente profilático e de cura em nível espiritual, e visam despertar todas as pessoas depressivas ou com tendência à depressão para os cuidados que as estarão libertando das causas espirituais dessa doença. Então nós vamos trabalhar dentro de um nível espiritual e energético. Todas essas abordagens não dispensam o tratamento psiquiátrico e psicológico, especialmente nos casos moderados e graves de depressão, que devem ser realizados por profissionais habilitados para isso. Não vamos nos ater a essa modalidade de tratamento que a pessoa depressiva deverá obter junto ao seu médico, psiquiatra e psicoterapeuta de confiança. A terapêutica profunda será sempre conduzida a partir de exercícios em direção à vida, a busca da essência da vida, da espiritualidade, a busca de desenvolver a mansidão e a humildade como Jesus nos recomenda, proporcionando-nos o exercício de religiosidade em um profundo contato com Deus. Então, percebamos que a terapêutica profunda da depressão passa por um processo de autotransformação interior, que o sentimento de aprendiz é fundamental. A profunda gratidão a Deus é fundamental. E a prática do dever consciencial, que é a tríade necessária para se conquistar a saúde espiritual, que trabalhamos em videoaulas anteriores. Como a depressão é causada pela rebeldia, pelo orgulho diante da vida, somente realizando exercícios para desenvolver as virtudes do amor, da mansidão e da humildade, é que verdadeiramente vai se curar a depressão. Por isso que o tratamento, a cura da depressão, melhor dizendo, é ainda difícil de acontecer, porque poucas pessoas se dispõem a realizar esforços para se tornar efetivamente um aprendiz da vida, fazendo exercícios de amor, de mansidão e de humildade de coração. Poucos aqueles que fazem exercícios para assumir as provações que têm diante da vida com aceitação e com humildade. E poucos aqueles que vão ao encontro de Deus sendo profundamente gratos em todas as circunstâncias, inclusive nas circunstâncias em que passam por dificuldades. A grande maioria das pessoas ainda se rebelam diante da vida. E como se rebelam, se tornam depressivas, se tornam suicidas em potencial. É fundamental, para que haja cura, ir na direção oposta a esse movimento, ir ao encontro da vida, realizar as ações como aprendizes da vida que todos nós somos, na direção do bem, do bom e do belo. É essencial que o depressivo reflita que a vida, em todas as suas manifestações, sejam elas adversas ou prazerosas, é um convite para o despertar do Cristo interno. A essência divina manifesta em cada um de nós. Essa é a nossa genética espiritual, o amor, a perfeição, o divino, o transcendente. Então, todos nós trazemos nosso Cristo interno, a essência divina que nós somos. Cabe a nós fazermos esforços para desenvolver a essência divina, desenvolver esse Cristo interno, porque essa é a nossa destinação real. Tudo mais é acidente do percurso. O depressivo, ele tende a se fixar no acidente, como se a vida dele fosse apenas um acidente constante e que a vida dele não fosse para brilhar como é de todo mundo. Só que para brilhar é necessário fazer esforços para a luz se fazer dentro de nós, porque ela não vem de fora para dentro, ela é uma conquista de dentro para fora. Fundamental refletirmos o seguinte, que em todas as situações temos convites ininterruptos a esse exercício. Isso é a vida em abundância, a água viva da vida, como disse Jesus. É para desenvolver esse Cristo interno que reencarnamos. Quando Jesus, naquele célebre encontro com a samaritana no poço de Jacó, ele fala sobre a água viva. A água viva nada mais é do que o alto amor. É fundamental que nós busquemos essa água da vida. Busquemos o amor como referencial de vida para poder tomar essa diretriz, a diretriz do amor, e nos tornarmos plenamente aprendizes do grande mestre de mansidão e de humildade de coração, que é Jesus. Quando nós fazemos isso, nós estamos nos libertando de uma vez por todas das causas da depressão. Espiritual, de uma forma profunda, espiritual, é esse o único caminho possível para todos aqueles que estão depressivos ou que têm a tendência à depressão. É fundamental lembrar sempre que em todas as situações, sejam quais forem os conflitos, as patologias, as dificuldades, haverá sempre o ser humano e dentro dele a essência divina. Nós trazemos em nossa consciência o dever de alcançar essa essência, identificarmos-nos com ela. Então, todos nós trazemos esse dever consciencial, de irmos ao encontro da essência da vida dentro de nós mesmos. Realizando exercícios nesse sentido, nós estamos com certeza nos distanciando profundamente do estado depressivo. Todos os obstáculos e dificuldades que Deus permite que ocorram em nosso caminho existem com esse objetivo, e não para nos rebelarmos ou revolucionarmos, gastando muita energia com esforços vãos, que ao invés de nos direcionar para a nossa essência divina e nosso Criador, nos afastam por longo tempo da transformação necessária em direção ao nosso Cristo interno. Então, todos nós temos essa destinação de ir ao encontro do Cristo interno. Dificuldades, problemas, todos nós passamos, sem exceção. Agora, todos eles são graças divinas para que nós possamos ir ao encontro do essencial em nós mesmos. Indo ao encontro desse essencial em nós mesmos, cada vez mais nós nos libertamos das doenças físicas e emocionais, principalmente da depressão. Todos os obstáculos que a vida nos apresenta, tais como a falta de recursos materiais, as limitações físicas e intelectuais, os transtornos, as dificuldades, o ódio dos inimigos visíveis ou invisíveis, enfim, tudo que nos ocorre, são os desafios que nos levarão a reforçar em nós a presença do amor crístico de Deus. Então, todas as vicissitudes da nossa vida têm como objetivo reforçar esse amor crístico. Quando nós nos rebelamos contra essas vicissitudes e nos deprimimos, o que nós estamos fazendo? Nós estamos realizando um processo de revolta surda contra as leis divinas, que nos criou para o amor, para o bem, para o bom, para o belo. Se surgem dificuldades nas nossas vidas, com certeza não é porque Deus está nos escolhendo para sofrer, como muita gente diz, mas é resultado do nosso passado ignóbil, de situações indignas que nós praticamos e que retornam para nós, para que nós, passando por esses desafios, nos libertando de uma vez por todas deles, possamos ir ao encontro do amor crístico dentro de nós. Quando fazemos o contrário, nós vamos gastar energias que são muito importantes para nós em esforços vãos, em esforços que vão nos colocar na contramão da vida, nos gerar muitos maiores problemas do que os originais. Porque, além das dificuldades originais que nós criamos no nosso passado espiritual, estamos ampliando, estamos somando com as dificuldades presentes por não aceitar a vida como ela é. Então, é fundamental para todos nós, para a nossa saúde, que nós aceitemos essas dificuldades como desafios, para podermos ir ao encontro da vida e não contra ela. É essencial ver a vida como uma dádiva.

0: vai fazendo com que se alargue o nosso sentimento de amor e possamos abranger o nosso próximo. Quando nós amamos a nós mesmos e amamos ao nosso próximo, nós vamos alargar o sentimento de amor, abrangendo o Criador da vida e todas as suas leis. Em vez de ficar usando as nossas energias em esforços vãos, indo contra as leis divinas, nós vamos fazendo exercícios de amor, de mansidão e de humildade de coração, indo ao encontro das leis da vida, das leis divinas naturais, e com isso toda a nossa vida vai se tornando suave e leve. Esse é um antídoto maior para a depressão. Se nós realizarmos esforços nessa direção, podemos ter certeza, jamais entraremos em depressão. Qualquer dificuldade no sentido contrário nos produzirá situações depressivas que poderão ser leves, moderadas e graves, como nós já estudamos em videoaulas anteriores. No próximo bloco, nós veremos como realizar de uma maneira prática exercícios nesse sentido. Como nós vimos, é fundamental que nós busquemos ir ao encontro da vida, das leis da vida. Realizar isso, é claro que não é uma tarefa fácil, mas no próximo bloco nós trabalharemos essas questões.
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0: Como nós vimos no bloco anterior, todo o processo de superação de depressão surge a partir do momento que nós vamos ao encontro da vida e não ficamos revoltados contra ela. E fundamental para que nós possamos ir ao encontro da vida, realizar todo um processo de autoeducação, nos transformando em pessoas melhores. Esse programa de autoeducação não é fácil de ser realizado e deverá acontecer por meio de exercícios diários, mesmo que sejam realizados de forma débil no início, mas que aos poucos vão se fortalecendo pela criação dos novos hábitos. A pessoa depressiva, ela tem uma condição sui generis que é uma debilidade em termos da vontade. A própria depressão, como a pessoa gasta muita energia nesses esforços vãos de ir contra a vida, contra as leis da vida, o que acontece? É como se houvesse uma debilitação da própria energia vital, e essa debilitação produz um cerceamento da chamada força de vontade. Agora, é claro que não aniquila a força de vontade, porque a força de vontade é o poder divino que está na nossa essência crística, está na nossa essência de amor, no próprio ser essencial que somos. Nós podemos inibir a força de vontade, mas jamais aniquilá-la. Não é possível aniquilar a força de vontade. Então a força de vontade é como uma semente que, claro, se nós guardarmos uma semente num cofre, fechada ali, sem umidade, sem

0: terra é fértil, se é um solo adequado, ela é inútil em si mesma. Muitas vezes o depressivo faz isso com a sua força de vontade. Se tranca num quarto fechado e não faz o mínimo esforço que seja para sair daquela situação. Outras vezes entra num estado de rebeldia tamanho que até se mata, como nós vimos na videoaula anterior. Agora, nós podemos, minimamente que seja, auxiliar nesse processo de estímulo da força de vontade. Peguemos essa semente divina e coloquemos numa terra. Mesmo que essa terra ainda esteja cheia de pedregulhos, mesmo que nossa capacidade de irrigação dessa terra seja com conta-gotas, mas façamos isso. Coloquemos a terra, a semente na terra, e comecemos a colocar gotinha por gotinha de água. Então esses esforços, mesmo que sejam débeis no início, é como imaginemos a terra muito árida como a semente. Se nós colocarmos uma única gota com contragotas nessa terra, vai fazer pouquíssima diferença. Agora, se colocarmos uma gota, duas gotas, e perseverarmos colocando gota a gota, gradativamente aquela terra árida, seca, que chegou até rachar de tão seca, ela vai se encharcando daquela água, mínima no início, mas vai ampliando. Usando essa metáfora para comparar, o depressivo é como se fosse essa terra árida, seca, que chegou a rachar de tão seca. Se ele faz apenas, coloca uma única gota, faz apenas um esforço e nunca mais faz, é claro que vai ter muito pouca serventia esse esforço. Agora, se ele fizer pequenos esforços, mesmo que sejam débeis, mas produzindo esses esforços diariamente, com toda certeza, ele vai fazer florir essa semente que Deus já colocou dentro dele. Deus já colocou dentro de todos nós. Então, eu posso, você também pode superar essa dificuldade, fazendo pequenos atos de amor por você mesmo, saindo do seu quarto, abrindo a cortina, mesmo que lhe incomode inicialmente, mas pequenos atos para criar hábitos novos para você, para que você possa superar a depressão. É fundamental que, para superar a depressão, quando nós tratamos das causas da depressão, nós vimos que ela é gerada por hábitos de rebeldia sistemática, negativismo, desvalorização da vida. Tudo isso vai produzir manchas energéticas no perispírito, que ficam nos arquivos psíquicos, mentais, produzindo um fluxo energético bloqueado no perispírito. Então, como isso tudo acontece, o processo de superação não é de uma hora para outra realmente. Por isso que nós comparamos a pessoa depressiva com essa terra árida. Nós vimos na nossa primeira videoaula que vão formando como se fosse um escudo energético em torno do ser essencial, que não o aniquila, mas impede a luz divina que existe no ser essencial possa irradiar para o perispírito e desfazer essas manchas, pela rebeldia quanto mais que caracteriza o depressivo. Então, superar isso não é uma tarefa fácil, mas é perfeitamente possível. Para isso, é preciso que haja exercícios para que a pessoa consiga se libertar desses hábitos. porque as manchas são vitalizadas por determinadas condutas, gerando bloqueios energéticos que se manifestarão nos chakras, de forma mais ou menos intensa, dependendo do nível de depressão. Então, esses hábitos de rebeldia, quanto mais com relação à vida, fazem com que essas manchas energéticas vão bloqueando os chakras, os centros de força que nós temos no nosso corpo fluídico, e todo o processo de superação disso vai exigir exercício no sentido contrário. Então, se nós antes tínhamos uma rebeldia quanto mais, nós vamos ser convidados a fazer pequenos exercícios de aceitação da vida como ela é, não de acomodação, que o depressivo, ele alterna crises de rebeldia com crises de acomodação. É aceitação. Eu aceito aquilo que eu não posso mudar e faço esforços para mudar aquilo que eu posso. Percebamos que quanto mais densas são as manchas, resultado da intensificação do hábito rebelde, mais esforços serão necessários, mais exercícios no bem para que elas sejam transmutadas, o que é muito natural, né? Porque quanto mais intenso é um problema, mais necessidade de exercícios para a superação daquele problema que nós mesmos criamos. Não é de uma hora para outra que a pessoa irá se libertar desse processo. O esforço que ela faz nos exercícios de auto-amor, de auto-afetividade, é que vai garantir a transmutação gradativa dos bloqueios energéticos produzidos pelas manchas. Então, se nós criamos esses bloqueios com um movimento de desamor, de rebeldia e de orgulho, nós vamos fazendo pequenos exercícios de amor, de mansidão e de humildade, de coração, buscando sentir isso dentro de nós, mesmo que sejam pequenos, débeis, esses esforços de auto-amor, de auto-afetividade, nos tratando com carinho, vendo a vida como uma dádiva divina, vendo a questão de que nós fomos criados para o amor, para o bem, para o belo, para a felicidade, que nós merecemos isso. Tudo isso é autoafetividade, nos tratar com muito carinho, com muito amor. Mesmo que esse tratamento, no início, seja débil, porque o hábito de se tratar com desamor, com rebeldia, com orgulho, com culpa, com processos de autopunição, como nós já vimos em videoaulas anteriores, é muito forte no depressivo. Superar isso não é fácil, mas é perfeitamente possível. Gradualmente, trabalhando, minimamente, para somar os esforços mínimos, vão se somando, ocasionando esforços maiores, cada vez maiores, até a completa transmutação do problema. A dificuldade em realizar os exercícios vai depender da gravidade do processo depressivo. Como há uma tendência forte ao negativismo, rebeldia e desvalorização da vida, a pessoa depressiva faz o tempo todo exercícios de amor, revolta contra a vida e contra si mesma. É o hábito arraigado que foi instalado ao longo do tempo, na maioria das vezes, em várias reencarnações. A depressão não é uma doença que começou agora, nesta existência. Ela já vem, muitas vezes, de várias reencarnações em que as pessoas, de forma contumaz, se rebelam contra a vida. Está se manifestando novamente na atual existência. Então, dependendo da gravidade, por exemplo, depressões graves, aquele estado que às vezes a pessoa chega no estupor, necessita de um esforço que, por mais débil que seja esse esforço, para a pessoa que está nesse estado de depressão grave ou gravíssima, é um esforço grande, muito grande. Agora, é necessário. Não é possível superar a depressão se entregando. Cedo ou tarde, a pessoa vai fazer isso. Se ela não fizer nesta existência, ela fará numa próxima existência ou em outra existência, em algum momento da sua vida, ela será convidada novamente a fazer e vai iniciar. Então convidamos a você que passa por esse problema a começar agora, começar já. Por quê? Para que deixar para uma próxima existência aquilo que você pode começar agora? Minimamente que seja, comece esses esforços para ir ao encontro da vida, para superar esses hábitos arraigados, instalados ao longo do tempo. A mudança de hábito deverá acontecer aos poucos. Inicialmente são necessários estímulos, tais como ouvir uma música que remeta a uma lembrança agradável, a pessoa, por exemplo, colocar a sua música preferida. A tendência do depressivo é não querer ouvir a sua música preferida, é porque ele tende ao processo autopunitivo, é de se afastar de tudo aquilo que gera prazer. Então colocar músicas, a música preferida, músicas que estimulem, por exemplo, músicas clássicas que sejam estimuladoras, músicas que o ajude a superar aquele estado que ele está passando. Outra coisa muito importante, observar a natureza, observar uma flor, um bosque, pássaros e outros animais, o pôr do sol, o nascer do sol, buscando identificar-se com a natureza. Esse hábito de ir ao encontro da natureza é muito importante, porque a depressão é uma doença que faz com que a pessoa se afaste da natureza em si mesma. Tudo na natureza é movimento, tudo em a natureza é vida. E se nós observarmos a vida e buscarmos identificar com a vida, identificarmos-nos com a natureza, todo esse processo vai facilitar a saída do estado depressivo. Outra coisa muito importante, realizar atividades que simulem emoções de prazer e bem-estar espiritual. Então, práticas espirituais, por exemplo, frequentar uma palestra, mesmo que a pessoa se esforce enormemente para estar no ambiente, ouvir, por exemplo, um CD de meditação, por mais difícil que seja, estimula ao prazer e o bem-estar espiritual. Vai estimular em nós a produção de determinadas enzimas cerebrais, substâncias cerebrais, como as endorfinas, a dopamina, a serotonina e a noradrenalina, que vão facilitar o processo de superação da depressão. Essa e outras atividades semelhantes visam criar, em nível espiritual, um psiquismo de maior harmonia e identificação com a vida, que estimularão energeticamente os chakras, no início de forma imperceptível, mas que aos poucos vão se intensificando com a criação do novo hábito de valorização da vida. Então, quanto mais nós favorecemos esses novos hábitos, mais nós vamos gerar harmonia no espírito e, por consequência, no perispírito, nos chakras. Em depressões graves, são necessários estímulos sensório-motores, porque a pessoa com depressão grave, ela tende a se fechar num quarto, às vezes ela fica deitada horas a fio, e é necessário que ela seja estimulada de forma motora para poder superar aquela dificuldade. Então, atividades como cuidar de uma planta, de um pequeno animal, bordar, tricotar, pintar, modelar em cerâmica, fazer um bolo, etc., tarefas que concedam sentido para a vida da pessoa, que ao final ela possa sentir o prazer de ter efetuado a tarefa, é essencial no processo de autoafetividade a pessoa se sentir útil. Então, por exemplo, a pessoa faz um bolo e depois daquele bolo pronto, ela fala: fui eu que fiz esse bolo. Para uma pessoa comum, é uma coisa trivial, mas para uma pessoa num estado depressivo, principalmente depressão grave, para fazer um bolo, ela vai movimentar a vontade dentro de si mesma de uma forma gigantesca. Por mais simples que seja, mas são atividades muito necessárias. Fazer uma pecinha de tricô, por exemplo, para aquelas pessoas que já têm esse hábito, pintar qualquer coisa, fazer qualquer coisa que ao final ela tenha a sensação de que ela foi útil, que ela realizou uma ação meritória. Isso é importantíssimo para a superação da depressão, principalmente a depressão de moderada para grave, para que a pessoa possa, nesse sentimento de utilidade, nutrir mais afetividade para si mesma. É fundamental que a pessoa depressiva eduque a mente para querer-se bem, para se valorizar, para se reorganizar psiquicamente. Ao fazer isso, ela vai transmutar gradativamente as manchas que traz no perispírito, os bloqueios energéticos do perispírito. Então, essas práticas, mesmo que pareçam ser simplistas, molhar uma planta, cuidar de um cachorrinho, são atividades que fazem com que a pessoa se queira bem, que ela se sinta útil. A pior coisa que um ser humano pode ter consigo mesmo é o sentimento de inutilidade. E há uma tendência da pessoa depressiva se sentir inútil e cultivar esse sentimento de inutilidade. Por isso, essas pequenas coisas que ela faça no seu dia a dia, mesmo que seja uma vez por dia, que ela faça e se sinta útil. Ao realizar esses exercícios, ela vai trabalhando a depressão, mesmo que no início seja de forma aparentemente insignificante, mesmo sendo de forma externa para a interna. Por menor que seja o esforço, sempre haverá resultado. Isso é importantíssimo. Por menor que seja o esforço, sempre vai haver um resultado dentro da pessoa, mesmo que seja com essas práticas que são aparentemente externas, mas só na aparência, porque quando a pessoa realiza algo útil, aquele sentimento essencial que todos nós trazemos vibra dentro dele e faz, mesmo que minimamente, haver um processo de alargamento do ser essencial. É importante refletir que quando fazemos o bem, seja para nós mesmos, seja para o nosso próximo, o ser essencial que somos se amplia sempre. Às vezes timidamente, outras significativamente. Mas nenhuma tarefa do bem fica perdida. Todas são registradas pela essência por uma questão de afinidade, por causa da frequência energética. Por isso, qualquer esforço de equilíbrio sempre valerá a pena, por menor que seja. Então, qualquer manifestação na direção do bem jamais é perdida, fica registrada na criatura. Importantíssimo saber que esse esforço sempre precisará acontecer, mais cedo ou mais tarde. Na depressão grave e moderada, é fundamental que a pessoa faça o tratamento psiquiátrico e tome medicamentos para estabilizar os neurotransmissores do cérebro. Porém, mesmo que haja ação dos medicamentos, ela precisará fazer os exercícios de auto-reorganização, porque, caso não os faça, O efeito medicamentoso será apenas um paliativo que não conseguirá reverter a depressão. Quando a pessoa tem depressões de moderada para grave, o tratamento medicamentoso sempre é necessário. Agora, coadjuvado sempre com essas questões espirituais que nós estamos falando, para que haja verdadeiramente um movimento na direção da cura e não apenas um paliativo. Os exercícios de autoafetividade que nós propomos, mesmo quando realizados com uma aparente falta de sentido, vão ajudar bastante até que a pessoa consiga se reconhecer como uma essência divina e sentir identidade com Deus, transmutando completamente a tendência depressiva. Esse é um longo percurso que provavelmente não terminará na atual existência, mas que pode ser iniciado aqui e agora, em benefício da própria criatura. Então, todos nós podemos iniciar já, aqui e agora, a nossa transformação interior para melhor. À medida que pratico os exercícios de auto-amor, transformando a rebeldia em atos de mansidão e humildade, é muito importante que faça uma atuação energética nos chakras do perispírito. Como que nós podemos fazer uma atuação energética nos chakras do perispírito? A frequência em uma casa espírita bem orientada para a recepção do passe magnético, da água magnetizada e tratamento desobsessivo é parte essencial no tratamento da depressão, porque todos esses tratamentos vão atuar energeticamente no nível perispiritual e fazer com que aquelas manchas, os bloqueios energéticos sejam diminuídos. É claro que não vão, nenhum desses processos isoladamente curam a depressão, seja o passe, seja a água magnetizada ou o processo de desobsessão. A desobsessão, por exemplo, atua nos espíritos que são coadjuvantes no próprio processo depressivo. Sempre há fenômenos de influências espirituais nessas doenças, as doenças emocionais. O passe e a água magnetizada vão auxiliar de fora para dentro, produzindo energias benéficas, salutares, que vão reorganizar os chakras. Agora, se não houver uma mudança de atitude do paciente, no sentido de ir ao encontro do amor, da mansidão e da humildade, esses processos vão ser paliativos como qualquer outro, porque vão fazer com que a pessoa tenha um alívio, mas logo em seguida todo o problema retorna, porque não houve uma mudança real no espírito que a pessoa é. Outras terapias que podem auxiliar bastante no processo depressivo são as terapias energéticas, como a acupuntura, a homeopatia e principalmente a psicoterapia transpessoal. A psicoterapia transpessoal vai nas causas espirituais da doença, e é claro que desde que seja feito por profissionais habilitados. Dentro dessa área, existem muitas pessoas que não têm conhecimento profundo das questões espirituais da vida e acabam tratando de pessoas com problemas sérios, inclusive pessoas depressivas, que acabam piorando, não porque a terapia é ruim, mas porque o terapeuta é pouco habilitado. Então, esse tratamento no nível perispiritual, ele é recomendado mesmo que a pessoa esteja em tratamento medicamentoso psiquiátrico, porque vão auxiliar energeticamente no perispírito a desbloquear aquelas energias que estão fixadas principalmente nos chakras. É fundamental e imprescindível o desenvolvimento dos processos autoterapêuticos, da evangelioterapia, a terapia pelo amor, pelo perdão, pela fé, a meditação e a oração, associados à terapêutica profissional. De todos os recursos colocados, no nosso entender como terapeuta transpessoal e como espírita, a evangelioterapia, como nos orienta a nossa mentora Joana de Ângeles, é o recurso por excelência para o tratamento da depressão. É o Evangelho de Jesus, esse grande manancial. Meditar no significado das palavras do Mestre é fundamental no tratamento de todas as doenças, mas principalmente da depressão. E se nós pudéssemos resumir o Evangelho todo em apenas 3 versículos, que são extremamente terapêuticos para o depressivo, nós diríamos, conforme Jesus diz: vinde a mim, todos os que estais cansados, oprimidos, sobrecarregados, e eu vos aliviarei. Tomai sobre vós o meu jugo e aprendei comigo, que sou manso e humilde de coração. Encontrareis descanso para a vossa alma, porque suave é meu jugo e meu fardo é leve. A depressão talvez seja um dos fardos mais pesados que um ser humano pode carregar. Mas por quê que existe a depressão? Exatamente porque, ao invés de cultivar o amor, a mansidão e a humildade de coração, nós cultivamos o desamor, a rebeldia e o orgulho. Então, mais do que qualquer outra pessoa, o depressivo é convidado por Jesus: vinde a mim. Em outras palavras, venha ao encontro do amor que eu represento. O amor alivia. O amor alivia a todos aqueles que ainda estão carregando o fardo pesado, estão vivendo o jugo perverso das causas que eles próprios criaram. Não é da vida as situações que geram a depressão. É do mau uso do nosso livre-arbítrio frente à vida. Então, de uma vez por todas, aceite o convite de Jesus para ir ao encontro do amor que Ele representa. Mas não apenas para obter alívio. O alívio, daqui a pouco, deixa de aliviar. Daqui a pouco, volta a doer novamente, se não houver o esforço que Jesus fala no próximo versículo, quando Ele diz: tomai sobre vós o meu jugo e aprendei comigo, que sou manso e humilde de coração. Encontrareis descanso para a vossa alma. Com certeza, todo depressivo deseja o descanso para a alma. Agora, esse descanso só é possível quando nós tomamos o jugo de Jesus nas nossas vidas, quando nós assumimos a diretriz do amor em nossas vidas, para podermos aprender. A vida é um convite ao aprendizado, não é um convite à rebeldia. Não é convite a nos rebelarmos contra as leis sábias do Criador. A vida é um convite ao amor. É um convite ao aprendizado pelo amor. É essa a primeira manifestação do Criador, aprender por amor. Quando nós fazemos o contrário, a dor surge. E a depressão é uma dor muito intensa, com toda certeza. Mas é uma dor desnecessária. Indo ao encontro desse aprendizado amoroso, com Jesus no coração, com certeza, o jugo se tornará cada vez mais suave. O seu fardo se tornará cada vez mais leve. E você se libertará completamente da depressão. É o nosso convite. O convite que Jesus faz a todos nós há 2000 anos. Convite para mim, convite para você. Aceitemos definitivamente esse convite. Muita paz e até uma próxima videoaula.
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prosseguindo com o nosso estudo reflexivo, sistêmico das obras de Allan Kardec do Evangelho de Jesus, nós iniciamos o nosso encontro de hoje, o módulo 3, a presença amorosa de Jesus em nossas vidas. Vamos trabalhar na noite de hoje Jesus e as leis divinas. Nesse primeiro encontro, o objetivo é refletir sobre o papel de Jesus na revelação das leis divinas à humanidade. Vamos, como de hábito, fechar os olhos para meditar sobre a presença de Jesus em nossas vidas. Feche os olhos, entre em contato com você mesmo em essência, buscando sentir-se filho ou filha de Deus, tendo como guia e modelo Jesus. Como você sente essa realidade? Você a sente de modo a se entregar plenamente a Deus, às leis divinas e aos ensinamentos de Jesus?

Deixe fluir os seus pensamentos e sentimentos, evitando qualquer mascaramento num processo de auto-engano. Seja verdadeiro, verdadeira com você, analisando-se com autenticidade.

Lentamente vamos abrindo os olhos, voltando ao estado de vigília, com a mente bem atenta para as reflexões que faremos. Vamos começar as nossas reflexões recordando a questão 621 de O Livro dos Espíritos. Kardec pergunta: onde está escrita a lei de Deus? E a resposta, muito clara, na consciência. Então nós trazemos, todos nós, trazemos na consciência a lei divina. Nós estudamos amplamente sobre essa questão, os dois módulos anteriores, e vamos fazer a reflexão nesse encontro sobre o que representa Jesus para nós nessa busca da autoconsciência, dessa consciência em que nós realmente conectamos com as leis divinas dentro de nós, e nessa conexão profunda, intraconsciencial, nós fazemos um trabalho de ampliação do Cristo interno que somos, em sintonia com Cristo Jesus, o nosso modelo e guia. Na questão 621A, Kardec pergunta: visto que o homem traz em sua consciência a lei de Deus, que necessidade havia de lhe ser ela revelada? Uma pergunta muito inteligente, como é próprio de Kardec. Se os benfeitores colocaram que nós já trazemos em nossa consciência a lei de Deus, por que é necessário que ela seja revelada, se ela já existe na nossa consciência? Vejamos a resposta. Ele a esquecera e desprezara, quis então Deus lhe fosse lembrado. Então a razão, se nós formos lá na questão, na resposta da questão 115 de O Livro dos Espíritos, que nós já estudamos várias vezes em outros encontros, no estudo reflexivo, quando fala quando os benfeitores dizem que nós somos criados simples e ignorantes e que nós temos uma missão, que é o conhecimento da verdade para nos aproximarmos de Deus, eles dizem também que uns aceitam submissos, se submetem a essa missão de realmente entrar em contato com a própria consciência, com as leis divinas na consciência e ir trabalhando gradualmente para a superação da ignorância. Muitos fazem esse trabalho de aceitar submisso, e a maioria, muitos, né, nós não podemos dizer que a maioria, mas muitos seguem outro caminho, que é da insubmissão, do murmúrio, de realmente tentar bloquear em si mesmo a consciência. E aí acontece isso, de nós, ao bloquearmos a consciência, fazermos essa tentativa, porque na verdade o espírito nunca vai conseguir bloquear totalmente a própria consciência, porque a consciência é o divino dentro de nós, e não é possível bloquear totalmente o divino, mas é possível entorpecer. Então, nesse entorpecimento, nós esquecemos e principalmente desprezamos. Os indícios das leis divinas já estão dentro de nós, estão fora de nós, e nós desprezamos esses indícios todos pelo fato de entrarmos naquele processo que nós estudamos amplamente no módulo anterior, o significado das leis divinas em nossas vidas, esse movimento de insubmissão. Em vez de nos submetermos à missão de superação da ignorância, nós, por rebeldia, aprofundamos na ignorância. E aí que entra o papel de Jesus em nossas vidas, para, de uma forma muito viva, muito intensa, nos
lembrar dessa missão divina que todos nós trazemos na própria consciência. Continuemos aqui. Na questão 622, Kardec pergunta: confiou Deus a certos homens a missão de revelarem a sua lei? Então, existem pessoas específicas que vêm para revelar essa lei que nós desprezamos, que nós muitas vezes bloqueamos dentro de nós mesmos? Indubitavelmente, em todos os tempos houve homens que tiveram essa missão. São espíritos superiores que encarnam com o fim de fazer progredir a humanidade. Então nós tivemos, antes de Jesus, centenas de espíritos superiores que vieram em missão do próprio Cristo. Nós vamos entender bastante sobre isso nesse módulo em que vamos trabalhar a presença amorosa de Jesus em nossas vidas, que todos os espíritos superiores que estiveram encarnados na Terra, seja no Oriente, seja no Ocidente, vieram numa missão a partir da própria orientação do Cristo planetário, do Cristo Jesus. Todos, sem exceção, Buda, Lao Tse, Confúcio, Sócrates, Moisés, todos do Oriente e do Ocidente vieram com essa missão de auxiliar no progresso da humanidade. Esses espíritos superiores não são espíritos puros, são espíritos superiores, vieram fomentar, antes de Jesus, o progresso da humanidade, e depois de Jesus, muitos também reencarnaram com esse propósito. Na questão 624, Kardec pergunta: qual o caráter do verdadeiro profeta? Então são esses reveladores, os reveladores das leis divinas, né, antigamente eram chamados de profetas, aqueles que tinham aqueles espíritos superiores que tinham essa missão de revelar as leis divinas. Depois do advento do Cristo, foram chamados de santos, né? Aqueles espíritos superiores que reencarnaram com o objetivo de trazer também a mensagem cristã. Ou espíritos que não eram superiores, mas que fizeram um esforço gigantesco e transformaram as suas vidas em um processo de santificação, como o caso de Paulo de Tarso. Então, qual é o caráter do verdadeiro profeta? Vejamos a resposta. O verdadeiro profeta é um homem de bem, inspirado por Deus. Podeis reconhecê-lo pelas suas palavras e pelos seus atos. Impossível é que Deus se sirva da boca do mentiroso para ensinar a verdade. Então, a característica do verdadeiro profeta é exatamente essa. É um homem de bem, uma mulher de bem, né, homem no sentido genérico, que, pelas suas palavras e pelos seus atos, ensinam a verdade. Não é possível um verdadeiro profeta ensinando algo mentiroso. Esse profeta pode ensinar algo, uma verdade parcial. É natural que com o processo da humanidade ser um processo de evolução lenta e gradativa, os profetas que nós tivemos anteriores a Jesus, eles não ensinaram toda a verdade, porque não tinham como ensinar toda a verdade, exatamente pelo nível evolutivo da humanidade, o próprio nível deles e da humanidade na época. É o caso de Moisés, que trouxe uma parte da verdade a partir principalmente dos 10 mandamentos e uma série de ações que eram mais uma lei civil transitória
do que propriamente a verdade. Então, se nós formos lá no Velho Testamento, nós vamos ver uma série de ações dos chamados profetas, a começar do próprio Moisés, que são muito humanas, não são caracterizadas por essa verdade divina. São leis transitórias próprias para um povo inculto. Assim, no Oriente também, nós tivemos esses profetas que trouxeram parte da verdade. Somente com Jesus é que nós tivemos acesso, à humanidade chegou no nível de maturidade para que houvesse a possibilidade de nós tomarmos contato com a verdade profunda e total. Assim mesmo, apesar da maturidade da humanidade, ainda uma maturidade parcial. Por isso que Jesus não colocou a verdade de uma forma direta, mas indireta, alegórica. Parábolas, comparações, metáforas que ele utilizou durante toda a sua o seu messianato, colocando sim toda a verdade, mas de maneira simbólica. E nós vamos estudar também um dos encontros que nós vamos trabalhar a questão do Consolador, que é a doutrina espírita que vem aí sim trazer toda a verdade sem alegorias, sem nenhuma nada que puder que faça com que nós aleguemos que não que somos ignorantes das leis divinas. O Moisés é tão verdadeiro, essa parcialidade ainda, que ele mandou degolar os adoradores do bezerro de ouro, porque os hebreus eram escravos no Egito, e no Egito havia o hábito da adoração do bezerro de ouro, que era considerado um deus no Egito. E quando eles estavam já libertos por Moisés, muitos começaram a adorar o bezerro de ouro novamente. E ele mandou degolar essas pessoas, mostrando que ainda havia muito de humano, né, e não de divino nele próprio. Então ele é um profeta com uma humanidade ainda um tanto egóica. Né? É a mesma coisa que aconteceu com Elias. Elias também, um dos profetas de Israel, que depois reencarna como João Batista, manda degolar os sacerdotes do deus Baal, na Babilônia. Então, ele reencarna como João Batista para preparar o advento de Jesus, já bastante bem mais evoluído, mas mesmo assim trouxe esse débito a tal ponto de espiar pela degola aquilo que ele havia feito no passado. Então são profetas que trouxeram parte da verdade, já eram espíritos bastante evoluídos comparado com os demais, mas não como Jesus. Jesus trouxe realmente toda a verdade pelo fato dele ser o único espírito crístico que encarnou no seio da humanidade terrestre. Não se tem notícia de outro espírito crístico que tenha encarnado entre nós, só Jesus. É o que vai nos dizer a questão 625. Qual o tipo mais perfeito que Deus tem oferecido ao homem para lhe servir de guia e modelo? Então, a resposta muito clara: Jesus. Então, Jesus é o tipo mais perfeito que nós temos na humanidade inteira para nos servir de guia e modelo. Vejamos um comentário de Allan Kardec, muito claro também sobre essa questão. Para o homem, Jesus constitui o tipo da perfeição moral a que a humanidade pode aspirar na Terra.
Deus nos oferece como mais perfeito modelo, e a doutrina que ensinou é a expressão mais pura da lei do Senhor. Porque sendo ele o mais puro de quantos tem aparecido na terra, o Espírito Divino o animava. Então, aquilo que nós acabamos de falar. Jesus é o único Espírito puro que consta na história da humanidade, que tem encarnado entre nós, com o objetivo de realmente trazer toda a verdade. As palavras de Jesus são consideradas palavras de vida eterna, exatamente por ele ter trazido toda a verdade, alegórica, simbólica. Nós vamos ver vários versículos neste módulo, vários versículos do Evangelho de João que mostram toda a verdade de uma forma muito objetiva, mas alegórica, e que com o avanço da própria humanidade, com o avanço das ciências, hoje nós temos a psicologia transpessoal, com uma visão consciencial da vida, nos facilita muito o entendimento dessas verdades que Jesus nos trouxe, os símbolos que estão por trás disso tudo. Essa psicologia tem sido desenvolvida no mundo espiritual de uma forma bastante intensa, e coube à mentora Joana de Ângeles trazê-la para a Terra de uma forma mais direta nas suas obras, e o nosso mentor Honório do Projeto Espiritizar vem dando continuidade a esse trabalho da mentora Joana de Ângeles também. Quanto aos que, pretendendo instruir o homem na lei de Deus, o têm transviado, ensinando-lhes falsos princípios, isso aconteceu por haverem deixado que os dominassem sentimentos demasiado terrenos, e por terem confundido as leis que regulam as condições da vida da alma com as que regem a vida do corpo. Muitos são apresentado como leis divinas simples leis humanas, estatuídas para servir as paixões e dominar os homens. É o que aconteceu com Moisés. Ele colocou como divino algo que era puramente humano. E as pessoas até hoje, não entendendo essa realidade, cultuam muitas vezes as orientações de Moisés. Mesmo em muitas religiões cristãs hoje, elas são muito mais focadas no Velho Testamento do que no Novo Testamento, se nós formos refletir mais profundamente. E nessa visão mais humana que foi colocada como sendo divino. Até a proibição de comunicação com os chamados mortos, né, a comunicação com os desencarnados pela mediunidade, Moisés proibiu. Mas por que que ele proibiu? Primeiro, porque ela existia, né, e muitos falam que não existe, não é possível. Segundo, além de existir, havia todo um abuso da comunicabilidade com os espíritos, que eram utilizados praticamente como se fossem espíritos que estivessem sob o comando dos encarnados para orientar-lhes em tudo o que eles precisavam fazer na vida. Então, como havia esse abuso, ele proibiu. E muitas religiões que se dizem cristãs até hoje abominam a comunicabilidade com os espíritos, exatamente porque a Moisés proibiu e colocou isso como sendo algo divino e não algo humano para aquele povo inculto que tinha essa necessidade transitória de essa proibição. Tanto não é divino que ele próprio se comunicou com Jesus no Monte Tabor, quando ele vem juntamente com Elias e se comunica com o Mestre diretamente, tendo Pedro
e João como testemunhas desse fato. Se fosse algo divino, eles estariam cometendo um sacrilégio. Imagina Jesus, Moisés e Elias cometendo um ato contrário à lei divina. Inimaginável isso. Então, é o que Kardec coloca. Colocaram esses profetas parciais, colocaram muita coisa que era puramente humana como sendo divina. O único que realmente colocou toda a verdade divina foi Jesus. O que pode parecer

Kardec aborda a questão dos espíritos puros. Como Jesus é o único espírito puro que esteve encarnado entre nós, quais são os caracteres desses espíritos? Vejamos aqui. Nenhuma influência da matéria, superioridade intelectual e moral absoluta com relação aos espíritos das outras ordens. E na primeira classe, que é a classe única, Kardec continua falando das características desses espíritos. Os espíritos que a compõem percorreram todos os graus da escala e se despojaram de todas as impurezas da matéria, tendo alcançado a soma de perfeição de que é suscetível a criatura, não tem mais que sofrer provas nem expiações. Então vejamos aqui a clareza com que eles descrevem, que Kardec descreve a característica do espírito puro: superioridade intelectual e moral absoluta sobre ou os espíritos das outras ordens. E também uma coisa que é muito importante, que no processo que a humanidade tem feito de mitificar Jesus, muita gente crê que Jesus já foi criado puro, do jeito como ele é. Inclusive, no movimento espírita, tem pessoas que acreditam nessa falácia. E a colocação aqui de Kardec é muito clara. Os espíritos que a compõem percorreram todos os graus da escala e se despojaram de todas as impurezas da matéria. Reafirmando aquela questão de todos os espíritos serem criados simples e ignorantes, que vai ser colocada logo em seguida na questão 115. Todos foram criados simples e ignorantes e todos têm a missão de superar totalmente essa ignorância para se aproximar de Deus. Então Jesus, como todos, fez isso. Qual é a diferença de Jesus para nós? Nós vamos ver claramente no Evangelho de João, a partir do próximo encontro, que nós vamos adentrar mais profundamente no Evangelho de João. Qual é a diferença dele para nós? Que ele é muito mais velho do que nós. Então nós podemos dizer que Jesus é o nosso irmão mais velho, muito, muito mais velho. O próprio João Batista diz que quando Jesus já existia quando ele foi criado. Então, se João Batista, dos nascidos de mulher, ele era o maior, significando que era o espírito mais evoluído da terra, e ele diz que Jesus, ele já era um espírito puro quando ele próprio foi criado, então significa o quê? Que Jesus é muito mais velho que nós, muito mais criado, muito mais anteriormente, e aí sim ele alcançou o grau de pureza no processo natural da vida, como todos vamos alcançar, e a partir dessa condição de espírito puro ele recebe a humanidade inteira, esta humanidade que nós fazemos parte, para tomar conta. Isso vai ficar muito claro quando nós estudarmos o Evangelho de João. Esse comentário das duas questões: a influência da matéria e as impurezas da matéria. A impureza faz parte do processo de evolução do espírito. Quando na questão 115 diz que todos os espíritos foram criados simples e ignorantes, e cada um tem uma missão de conhecer a verdade para se aproximar de Deus, então de onde vem a impureza? A impureza vem exatamente da ignorância que nos caracteriza no início do nosso processo evolutivo. Então nós somos criados simples e ignorantes, e essa materialidade traz a própria impureza, porque a evolução...

0: no livro dos Espíritos também coloca muito claro, não começa no reino animal. Ele começa no mineral, passa pelo vegetal, pelo animal, até chegar no ser humano. Isso nós vimos no primeiro módulo do nosso estudo reflexivo, quando nós trabalhamos a questão da individuação do ser. A partir dessa reflexão de que a matéria traz essas impurezas que são gradualmente superadas, o que vai acontecer em relação à influência da matéria? O que gera a influência? O que vai gerar a própria influência, gente? As próprias imperfeições, as próprias impurezas da matéria gera a influência sobre o espírito. As impurezas da matéria, no caso, elas, do ponto de vista psicológico, o que elas geram? O que é essa impureza da matéria do ponto de vista psicológico? São sujidades que temos no perispírito? Hã? São os bloqueios de onde? Do ego, né? Do nosso ego. O ego é a ignorância ainda não superada. Então, esses sentimentos egóicos geram as impurezas em nós, que são bloqueios energéticos que ficam no nível do perispírito. Enquanto não houver a superação total do ego, o que vai acontecer com essas impurezas? Influenciam no espírito. Então, o espírito puro é aquele que se libertou de todas essas impurezas e a matéria não tem nenhuma influência sobre ele. Então, por isso, ele é espírito puro. Então, Jesus, ela tem essa característica, que a matéria não tem nenhuma influência sobre ele. Então, essas cogitações que tem hoje em dia para ridicularizar Jesus e o Evangelho, colocando Jesus como amante de Maria de Magdala e outras coisas mais absurdas que se criam, como se ele fosse um ser como nós, do ponto de vista egóico do termo. Ele, claro, ele, quando encarnado entre nós, ele tinha um corpo como nós. Só que, como o espírito puro não recebe nenhuma influência da matéria, ele não tinha as influências dos hormônios que o ser humano, ainda em evolução, tem. A ponto de, por exemplo, quando nós temos os hormônios em ebulição, há todo um processo da libido, do desejo sexual, que as pessoas, sem refletir toda essa questão de quem é o Cristo nas nossas vidas, colocam como se ele fosse um homem qualquer que tivesse libido, que tivesse desejos e aí fizesse sexo com Maria de Magdala, como tem muitas teorias que abordam isso hoje em dia, com o objetivo, é claro que são teorias da sombra, que provém da sombra, para ridicularizar Jesus e o Evangelho. Então, como ele não tem nenhuma influência da matéria, o estar no corpo é apenas estar com uma roupa para um espírito puro. Não há nenhuma influência do corpo no espírito. Ao contrário, o espírito comanda o corpo de uma forma que nós nem imaginamos como pode ser, porque estamos muito aquém dessa realidade. Isso aí tem a ver com o atributo de Deus, de ser Deus imaterial, que nós temos um compromisso de trabalhar para a nossa imaterialidade, exatamente isso. O que que é se tornar imaterial? Não é imaterial do ponto de vista absoluto, que só o Criador é, mas é liberto de todas as impurezas da matéria e de toda a influência da matéria. Então, o espírito puro não tem nenhuma impureza na matéria, fruto do ego, e aí a matéria não gera nenhuma influência, né? Ao contrário, ele que domina totalmente a matéria, porque a matéria ela está sob ação das leis físicas, que regem o cosmos, o universo. O espírito puro, o que, que ele alcança? Uma condição em que ele próprio domina as leis da matéria. As próprias leis divinas, ele tem pleno domínio. Então, ele movimenta essas leis ao seu bel prazer. É o que vai explicar os milagres, entre aspas, atribuídos a Jesus, que não eram milagres. Eram, na verdade, todo um processo de movimentação das leis da matéria e que ele dominava de uma forma muito profunda. Até, por exemplo, as curas, por exemplo, a cura de um cego de nascença. Como que se dava isso? Hoje, com as pesquisas com células-tronco, dá para a gente entender muito bem isso. O que, que o Cristo fazia? Ele ia com o seu psiquismo diretamente numa célula-tronco, na medula da pessoa, e fazia com que essas células, em frações de segundo, elas se diferenciassem e recompunham o nervo óptico de uma pessoa cega. Aparentemente é um milagre para quem desconhece as leis da matéria, mas para quem, como espírito crístico, plenamente consciente das leis da matéria, aquilo que hoje a medicina está engatinhando, ele, com o psiquismo dele, é capaz de produzir efeitos imediatos pela capacidade de movimentar a matéria. A pergunta aqui, se é dessa forma que ele conseguiu recolocar a orelha do soldado que Pedro decepou a orelha, o Malco, é exatamente. Por quê? Para regenerar um nervo óptico de um espírito, ele conseguia recompor a partir da célula-tronco. Agora imagine uma cartilagem, que é mais passível de regeneração do que um nervo. Então, essa recomposição da orelha, muito, muito fácil, é assim. Para o espírito crístico deve ser muito fácil de fazer, né? Para nós é impossível, mas para o espírito crístico, muito mais fácil do que recompor um nervo óptico de alguém. E ele fez isso várias vezes. Os leprosos que tinham as suas carnes carcomidas, ele também, movimentando as próprias células, tronco, recompunha aí as células em fração de segundo. Então, nada disso é milagroso. São processos próprios do espírito puro, que como ele não tem nenhuma influência da matéria, ele, ao contrário, ele movimenta de forma natural todas as leis que regem a matéria. A partir do momento que nós nos miramos no espírito puro, como modelo, é a partir daí que nós vamos aprender a nos libertar das doenças que são geradas pelo próprio ego. É exatamente isso. Por quê? Se Jesus, ele chegou nessa condição de nenhuma influência da matéria haver nele, liberto de todas as impurezas da matéria, e ele é o nosso modelo e guia, qual é o nosso compromisso? O compromisso de agir como ele agiria, para que gradualmente nós nos libertemos também dessas impurezas. Essas impurezas, nós vamos nos libertar de que forma? As impurezas da matéria e a influência da matéria sobre nós, desenvolvendo as virtudes. Então, como que o espírito se purifica? Desenvolvendo virtudes. Então, o Cristo planetário, ele é plenamente virtuoso. Nós somos convidados a desenvolver as virtudes, que ele é o nosso modelo e guia. A pergunta de que no movimento espírita tem uma corrente que diz que pelo fato de Jesus não ter nenhuma influência da matéria, ele teria tido uma vida aparente. que ele era aparentemente amamentado, que ele comia de forma aparente. Na verdade, é uma visão que Kardec rebate de uma forma muito clara no livro A Gênese, mostrando de uma forma muito lógica que o espírito puro, ele, quando encarna, ele não tem assim as influências da matéria, mas ele não derroga uma lei divina natural. Então essa visão é a visão de que Jesus seria um agênere e não que ele tivesse encarnado entre nós. O agênere seria uma aparição tangível. Ele teve apenas uma aparência de gestação, uma aparência, tudo seria aparente. E Kardec coloca de uma forma na questão moral, que seria indigno do Cristo planetário, desse espírito, fazer tudo na aparência. Tudo que ele fez seria fingimento e não algo realmente vivido. Inclusive a própria paixão na cruz, tudo seria simulado, porque ele não teve dor nenhuma, ele foi, o sangue que saía era tudo forjado, então tudo na sua vida seria artificial e forjado. Então Kardec coloca em A Gênese que isso seria indigno de qualquer, até de um espírito superior, imagina de um espírito crístico. Então se nós formos refletir de uma forma bem madura, o espírito crístico, ele jamais ele vai derrogar uma lei divina natural. Como que ele iria encarnar entre nós já derrogando uma lei divina natural, que é a lei biológica da própria encarnação ou reencarnação? Jesus não reencarnou na Terra, ele encarnou, porque é o único espírito que não reencarnou, porque não passou mais do que uma vez aqui. Apenas uma. Então, ao encarnar, ele se submete às leis biológicas, como o próprio Kardec, em O Livro dos Médiuns, diz, como um nobre que, tirando a roupa de nobre, veste um traje de plebeu e não deixa de ser nobre. Quando Kardec fala de reencarnações de espíritos puros no Livro dos Médiuns, ele diz isso. Né? E é muito lógica, né? Um espírito puro não deixa de ser puro simplesmente porque está num corpo. Né? Essa visão dogmática do que existe em parte do movimento espírita é uma visão de que a matéria é pútrida, que o sexo é pecaminoso, é uma visão um pouco católica, né, um pouco dogmática da vida. Então, não corresponde à realidade que a doutrina espírita nos coloca. Então, jamais um espírito puro vai reencarnar derrogando leis naturais e vai viver uma vida toda derrogando as leis naturais, os anjos transformando o leite em sangue para que a própria mãe não percebesse, né, que isso tudo é colocado por essa corrente que nós não vamos adentrar nessa questão, mas só refletindo que jamais as leis divinas vão ser derrogadas, né, elas todas vão ser cumpridas. Como que o espírito puro pode ser exemplo se ele praticasse uma derrogação de uma lei divina natural, se ele é próprio exemplo de cumprimento, de amor e de cumprimento das leis divinas naturais? Então é isso que Jesus é para nós, aquele que cumpre todas as leis, sejam as leis físicas, sejam as leis morais. E ele é o nosso modelo e guia exatamente por isso, por cumprir todas as leis, né, por movimentar em si mesmo todas as leis. Então o que tinha dele de especial não era o corpo, era a capacidade de movimentar as leis divinas naturais ao seu bel prazer, no sentido de que ele estava sempre em sintonia com Deus, cumprindo as leis divinas naturais. Essa que era a diferença do espírito puro encarnado de um espírito qualquer. Mesmo o espírito superior, ele não tem essa capacidade. Já o espírito crístico tem. Tá? Se quando Jesus curava alguém, auxiliava na cura de alguém, nesse aparente milagre, ele movimentava as leis físicas e biológicas. Além dessas leis físicas e biológicas, ele movimentava também as leis morais. Exatamente, porque o espírito crístico, ele não movimenta apenas as leis físicas e biológicas, porque seria uma parcialidade. Todas aquelas pessoas, com exceção de um caso que tem no Evangelho muito claro, que era um cego de nascença, e os discípulos perguntam se era ele que havia pecado ou os pais, porque havia aquela crença de que se os pais pecassem, o filho também recebia entre aspas, a punição relativa aos pais. Se era ele, porque também havia crença na reencarnação. E Jesus diz muito claro que nem ele havia pecado, nem os pais haviam pecado, mas que ele havia renascido para que cumprisse as profecias nas escrituras. Então, esse é o único caso em que a pessoa reencarnou, provavelmente foi um voluntário que se voluntariou a ser cego para que Jesus pudesse movimentar as células-tronco dele e restabelecesse a visão, mas não havia débitos morais. Nos outros casos, haviam débitos morais. E como que ele, por acréscimo de misericórdia, os curou? Principalmente alguns leprosos, que depois disso simplesmente voltaram para a vida de desequilíbrio, né? E que ele, uma vez, foi surpreendido chorando por Pedro, que o surpreendeu chorando, e Pedro pergunta isso na Amélia Rodrigues. Por que ele estava chorando? Porque os leprosos que ele havia acabado de curar, um estava no lupanar, outro estava brigando com a família. Então, por que que havia toda essa questão de o Espírito Crístico propiciar esse tipo de cura? Movimentando a lei de causa e efeito, sob a ação da lei de misericórdia, ele, pelo fato de ser um espírito crístico e condutor de todos nós, sem exceção, naquele momento, ele propiciava para o espírito uma nova chance de evolução pelo puro amor. Era um convite a evoluir pelo amor. Por isso que todas as vezes que ele auxiliava alguém a se curar, ele dizia o quê? Tua fé te salvou, e o que mais? Vá e não tornes a errar ou a pecar, para que não lhe suceda algo pior. Então, ele movimentava a lei de causa e efeito, e ao mesmo tempo a lei de misericórdia, e dava uma nova chance. Porque como ele é o condutor de todos nós, ele tem o poder para isso. Nós vamos ver bem claro isso no Evangelho de João, de várias passagens do Evangelho de João. Então, ele tem esse poder, né, essa onipotência relativa a toda a humanidade que ele conduz. E por ter essa onipotência relativa, ele dava a chance da pessoa recomeçar a evoluir pelo amor, não pela dor expiatória, né, que ela estava submetida naquele momento, com exceção desse caso que é dito muito claro lá no Evangelho. Então, era como se fosse a expiação descendo suspensa momentaneamente pela ação do Cristo. Aqueles que se renovaram moralmente seguiram avante no aspecto de provações, já sem a dor e o sofrimento. Os que não se renovaram, muito provavelmente se enfermaram logo em seguida e retornaram aos ciclos das expiações até que pudessem sair deles por si mesmos. Então essa é a característica do Espírito puro, do Espírito crístico, a capacidade de movimentar todas as leis, sejam físicas, biológicas, sejam as leis morais, sempre com objetivo útil, né? Porque não era uma leviandade do Cristo, jamais a gente deve pensar uma coisa dessa, de curar alguém que não merecia. Não havia mérito na maioria das criaturas, mas havia uma necessidade e, por misericórdia, havia essa suspensão momentânea da expiação para convidar o espírito a se renovar em outras bases.
1: Pela reparação.
0: Pela reparação, pelo amor. Né? Aqueles que se enveredassem pelo amor, ótimo para eles. Os que não se enveredaram pelo amor voltaram ao ciclo da dor normal, como todos, porque não há exceção. A misericórdia não gera privilegiados. O que ela gera são convites terapêuticos de melhoria. Se há melhoria, como Deus não quer a morte do pecador, mas a morte do pecado, o sofrimento já bastou. Mas para aqueles que o sofrimento não tinha bastado, eles voltaram ao sofrimento quantas vezes foram necessárias. É como se o Cristo, pelo poder que ele tem, a onipotência relativa, a onisciência, a onipresença relativa nas nossas vidas, ele tivesse condições naquele momento de propiciar para o espírito algo que viria numa outra existência, já naquela existência, exatamente isso. Então ele já propicia para o espírito, na mesma existência, a possibilidade de reparar os seus débitos pelo amor. Naquele momento, cessando a expiação, aconteceu com todos os leprosos, com todos os cegos, os paralíticos que foram curados. Naquele momento houve a suspensão do processo doloroso e do sofrimento para que eles pudessem reparar pelo amor. Então aqueles que aproveitaram a oportunidade, como por exemplo a mulher hemorroíça, que aproveitou a oportunidade e nunca mais foi a mesma, né, e se renovou completamente, enquanto que outros voltaram logo em seguida às mesmas viciações de sempre. Então, os que não aproveitaram, claro, como não existe lei de exceção, sucedeu algo pior, exatamente porque havia o estímulo ao bem, mas não a obrigação de realizar o bem. Porque no bem nunca vai ser obrigatório em nossas vidas. Ele vai ser sempre uma conquista do espírito autoconsciente. Né? Ele autoconsciente, ele vai na direção do bem. Então nessa conquista, aí sim ele se renova. Mas havia o convite. E era o convite do Cristo planetário, né? do nosso modelo e guia e desse condutor das nossas vidas. Então não era um convite qualquer. O bem é uma decisão de vida, exatamente isso. Quando Cristo ele nos convida, seja naquela época histórica, seja até hoje, ao bem, ele está nos convidando a esse processo de renovação. Nós vamos aceitar ou não, pelo uso adequado do nosso livre-arbítrio ou inadequado. Se usarmos bem o livre-arbítrio, vamos aceitar o convite de bom grado e vamos seguir avante. Se não usarmos bem, vamos ainda passar por situações de sofrimento, de muito pranto e ranger de dentes, na linguagem dele próprio, né? Para que nós possamos aprender com os prantos e o ranger de dentes aquilo que deveríamos aprender pelo amor. Não estando mais sujeitos à reencarnação em corpos perecíveis, realizam a vida eterna no seio de Deus. Gozam de inalterável felicidade, porque não se acham submetidos às necessidades nem às vicissitudes da vida material. Essa felicidade, porém, não é ociosidade monótona, a transcorrer em perpétua contemplação. Eles são os mensageiros e os ministros de Deus, cujas ordens executo para a manutenção da harmonia universal. Então, esse que é um espírito crístico, né? Aquele que alcançou essa pureza se torna um mensageiro e um ministro de Deus, diretamente. Por isso que nós vamos entender quando ele falou, eu e o Pai somos um. Todos os espíritos crísticos têm essa condição de ser uno com o Criador na condição de ser um mensageiro e um ministro de Deus. Comando a todos os espíritos que lhes são inferiores, auxiliam-nos na obra de seu aperfeiçoamento e lhes designam as suas missões. Assistir os homens nas suas aflições, concitá-los ao bem ou à expiação das faltas que os conservem distanciados da suprema felicidade, constitui para eles ocupação gratíssima. São designados às vezes pelos nomes de anjos, arcanjos ou serafins. Ou espíritos crísticos também, como o caso de Jesus. Então, o compromisso deles que eles têm é de auxiliar a todos aqueles que estão numa condição ainda inferior a eles próprios. Ele conduz humanidades inteiras, como é o caso do Cristo cósmico. A diferença entre Estevão e Jesus, o Estevão nós podemos dizer que ele é um espírito superior. Ele não é um espírito puro, é um espírito superior, é um espírito que já tem uma evolução bastante acentuada, mas ainda está submetido às provas, não mais às expiações, mas ainda necessita de provar para superar determinadas impurezas e influência da matéria sobre ele. Tá? O espírito puro ele só encarna em missão. O espírito superior ainda vai reencarnar, pode ser em missão, mas em processo de missão e evolução. Eles ainda necessitam evoluir para chegar na condição de espírito puro. Então, Estevão não é um espírito crístico. Né? O único que já passou pela face da terra encarnado entre nós é Jesus. Claro que deve existir outros espíritos crísticos que assessoram Jesus no seu ministério, mas esses não encarnaram na Terra. Na questão 626, Kardec pergunta: só por Jesus foram reveladas as leis divinas e naturais? Antes do seu aparecimento, o conhecimento dessas leis só por intuição os homens o tiveram? Então a pergunta é muito clara: só Jesus que realmente revelou essas leis ou não? Já não dissemos que elas estão escritas por toda parte? Desde os séculos mais longínquos, todos os que meditaram sobre a sabedoria hão podido compreendê-las e ensiná-las. Pelos ensinos, mesmo incompletos, que espalharam, prepararam o terreno para receber a semente. Estando as leis divinas escritas no livro da natureza, possível foi ao homem conhecê-las, logo que as quis procurar. Por isso é que os preceitos que consagram foram desde todos os tempos proclamados pelos homens de bem, e também por isso é que elementos delas se encontram, se bem que incompletos ou adulterados pela ignorância, na doutrina moral de todos os povos saídos da barbárie. Então, aquilo que nós já comentamos, as leis foram ensinadas parcialmente antes de Jesus, depois dele, elas existem na própria natureza. Por exemplo, as ciências físicas, biológicas, são estudadas pelas nossas ciências na Terra. As leis morais são estudadas no âmbito da filosofia, da religião, mas todas estão aí para que sejam conhecidas por nós, agora mais do que conhecidas, amadas e praticadas em nossas vidas. A questão 627. Uma vez que Jesus ensinou as verdadeiras leis de Deus, qual a utilidade do ensino que os Espíritos dão? Terão que nos ensinar mais alguma coisa? Então, muito clara também as perguntas que Kardec faz aqui, né? Se Jesus já ensinou tudo, né, qual é a utilidade do ensino que os Espíritos vem nos dando, principalmente depois do advento da doutrina espírita e no século XIX. Vejamos a resposta. Jesus empregava a miúde na sua linguagem alegorias e parábolas, porque falava de conformidade com os tempos e os lugares. Faz-se mistério agora que a verdade se torne inteligível para todo mundo. Muito necessário que aquelas leis sejam explicadas e desenvolvidas. Tão poucos são os que as compreendem e ainda menos os que as praticam. A nossa missão consiste em abrir os olhos e os ouvidos a todos, confundindo os orgulhosos e desmascarando os hipócritas, os que vestem a capa da virtude e da religião a fim de ocultarem suas torpezas. Então a resposta muito clara é: os tempos são chegados. Do quê? De todas as alegorias serem estudadas de uma forma clara. Por isso, a mentora Joana de Ângeles vem trazendo cada vez mais essa visão psicológica na doutrina espírita. E o mentor Honório também vem nos ensinando e nos orientando nas suas obras e nas suas orientações diretas a respeito dessa questão. Tem a ver com isso aqui que ele coloca: nossa missão consiste em abrir os olhos e os ouvidos a todos, todos, sem exceção, não terem como pretextar ignorância das leis divinas, elas serem claras, o próprio Evangelho de Jesus sendo estudado de uma forma psicológica, emocional, para que nós entendamos a proposta dele e utilizemos de uma maneira prática em nossas vidas, superando completamente essa aparência de virtude, essas hipocrisias que ainda existem, inclusive, no nosso movimento espírita. O ensino dos espíritos tem que ser claro e sem equívocos, para que ninguém possa pretextar ignorância e para que todos os possam julgar e apreciar com a razão. Estamos incumbidos de preparar o reino do bem que Jesus anunciou. Daí a necessidade de que a ninguém seja possível interpretar a lei de Deus a sabor de suas paixões, nem falsear o sentido de uma lei toda de amor e de caridade. Então aqui eles concluem, né, o pensamento, essa questão de preparar o reino do bem que Jesus anunciou. É aquela fase que nós estamos iniciando, principalmente agora, que Kardec já falava, da transformação moral. Chegou o momento de que todo o conhecimento adquirido pela humanidade até agora seja utilizado efetivamente na nossa transformação moral. Se nós não fizermos isso, estaremos nesse rol daqueles que não poderemos pretextar ignorância, e aí o pranto e o ranger de dentes vai ser muito, muito doloroso. Como eles dizem aqui, daí a necessidade de que a ninguém seja possível interpretar a lei de Deus ao sabor de suas paixões, nem falsear o sentido de uma lei toda de amor e de caridade. Já foi o tempo do que o auto-engano era cultuado de uma forma muito ostensiva e as pessoas ficavam nesse auto-engano. Agora é o tempo da fidelidade consciencial, dessa fidelidade aos princípios morais de renovação que todos nós estamos sendo convidados, e que esse convite e convocação que Jesus coloca em várias das passagens do Evangelho, e que chegou realmente os tempos dessa transformação. Um comentário aqui bastante interessante a respeito da questão do falso profeta, que muitas pessoas alegam que foram enganadas por esses falsos profetas e que a responsabilidade não é delas, é do falso profeta, seja encarnado, seja desencarnado, né? Porque existem muitos falsos profetas no mundo espiritual, como diz o João Evangelista e o Evangelho segundo o Espiritismo. A questão do engano é uma questão de mão dupla. Se existe o enganador, existe também aquele que deseja ser enganado. Por quê? Normalmente, seja o profeta encarnado, seja o desencarnado, o que, que ele estimula nas pessoas? O ser essencial, as virtudes? Se nós formos observar bem, ou eles estimulam as pseudo-virtudes, ou movimentos egóicos ligados à vaidade, à presunção, ao orgulho, né? Principalmente os falsos profetas da erraticidade, como diz o apóstolo João, evangelista no Evangelho segundo o Espiritismo, eles nos estimulam sempre a soberba, a presunção. Então não é por causa dos externos, dos profetas de fora, que nós nos deixamos enganar. São por causa, é pelas questões egóicas que nós não estamos dispostos a nos libertar, é que nós nos deixamos enganar, seja pelos encarnados, seja pelos desencarnados. Por isso que é muito significativo essa ligação com Cristo, que é o nosso modelo e guia, e fazer reflexões. Jesus agiria dessa forma, né? Para que nós possamos ver o que é um verdadeiro profeta. Nós acabamos de ver a pergunta: qual é a característica do verdadeiro profeta? Então Jesus agiria dessa forma, seja um encarnado, seja um desencarnado. Se nós chegarmos à conclusão que Jesus não agiria dessa forma, que nós estamos diante de um falso profeta, seja encarnado, seja desencarnado. Jesus nos ensinou as leis divinas em seu evangelho de amor. Como dizem os espíritos superiores da humanidade, ele é o nosso guia e modelo. Nós vamos agora aprofundar o significado desse preceito. Vejamos aqui. Vejamos o que significam as palavras guia e modelo segundo os dicionários. Guia é aquele ou aquilo que serve de diretriz, de modelo, que inspira uma pessoa. Então, o verdadeiro guia é aquele que inspira uma pessoa ao bem, ao bom, ao belo, ao amor, que é o caso de Jesus na nossa vida. Modelo, pessoa ou ato que por sua importância ou perfeição é digno de servir de exemplo. Exemplo dado por uma pessoa ou coisa que possui determinadas características em mais alto grau. Então nós podemos dizer que Jesus é o espírito que tem maior grau na Terra de todas as virtudes que nos conduz a Deus, né? Que nos conduz a essa perfeição relativa. Então a pessoa cuja importância ou perfeição é digna de servir de exemplo. Ele é o nosso grande exemplo de desenvolvimento de virtudes. É isso que Jesus representa nas nossas vidas. Jesus é, portanto, o ser mais puro que temos como modelo, um exemplo realmente digno de ser modelado. Agora vejamos o significado do verbo modelar. É estabelecer como orientação ou exemplo para algo si próprio, moldar-se, regular-se. Então, quando nós somos convidados a modelar Jesus, é trazer os seus ensinamentos, as suas orientações para dentro das nossas vidas, para que, inspirado na sua conduta, nós possamos nos moldar da forma como ele agiria. Esse é o nosso grande objetivo. Hoje em dia, muitas pessoas que se dizem cristãs fazem uma imitação burlesca de Jesus. Mas são poucos os cristãos que verdadeiramente o modelam. Para modelar Jesus, são necessários esforços de autotransformação, inspirados na sua conduta, consoante a orientação do próprio Mestre em João 14, 12. Na verdade vos digo que aquele que crê em mim também fará as obras que eu faço. Então, hoje existe todo um trabalho, um processo de mitificar Jesus. Porque é muito mais fácil dizer que nós seguimos o mito e colocando o mito distante de nós, inclusive essa corrente do movimento espírita que o Nestor lembrou, mitifica Jesus exatamente para colocá-lo distante e nós como muito distante dele, incapacitados de seguir, porque ele é tão puro, ele é tão isso, tão assim, tão assado, que nós estamos distanciados dele, dessa humanidade. E, na verdade, é um trabalho da sombra exatamente para distanciar o Cristo cósmico das nossas vidas. E para modelar alguém, é preciso intimidade com esse alguém e não distanciamento desse alguém. Se eu coloco esse alguém como tão especial que até o corpo dele é diferente do meu, eu estou distanciado dessa pessoa e não próximo a ele. Então Jesus é próximo sim de todos nós. É o nosso modelo e esse referencial que tudo que ele faz, nós podemos também, como ele diz aqui em João 14, 12. Se nós realmente confiarmos que nós podemos, que nós somos realmente criaturas que estamos sob a influência dele. É muito comentário que foi feito, é a questão de nós nos distanciarmos de Jesus por uma falácia, criamos um sofisma. Não, mas isso é tão profundo que só Jesus faria. É uma forma sutil de distanciamento, como se Jesus, que é especial, faz. Mas eu, coitado de mim, eu não tenho condições, né? Porque eu sou um relés mortal e Jesus é Jesus. Existe muita ainda mitificação e mistificação dos ensinamentos do Cristo, exatamente com um processo de desculpismo. Mas o desculpismo não nos vai afastar dos prantos e do ranger de dentes. Podemos nos desculpar a vida inteira e vamos sofrer as consequências desse desculpismo todo. Para modelarmos alguém, é necessário refletirmos sobre o significado dessa pessoa em nossa vida, sem mitificações do modelo e sem mistificar as suas orientações. Muitos cristãos que cultuam o menor esforço mitificam Jesus, crendo ser o bastante realizar determinados preceitos puramente formais. Pensam eles que fazendo isso tudo está resolvido, pois realizar o que é preconizado pela religião formalista que seguem. Com isso também mistificam os ensinamentos de Jesus, que jamais estimulou o menor esforço. É muito cômodo. Não, Jesus é Jesus, mas a gente bate palma e diz que ele é assim, assado, pronto, está tudo resolvido. A gente paga o dízimo, faz isso, faz aquilo, está tudo resolvido. Aí, de uma forma simplista, tudo é resolvido. O mestre, ao contrário, sempre estimulou o nosso movimento de autoiluminação, consoante a sua orientação em Mateus 7:21. Nem todo o que me diz Senhor, Senhor, entrará no reino dos céus, mas aquele que faz a vontade de meu Pai que está nos céus. Então aqui muito claro, não é dizendo Senhor, Senhor, batendo no peito, fazendo proposituras puramente formais que nós vamos construir o reino de Deus dentro de nós. O reino de Deus é nada mais é do que a nossa transformação moral. E a transformação moral se faz pela ação da vontade, em sintonia com a vontade do Cristo e em sintonia com a vontade de Deus para todos nós. A vontade do Pai é que nos aproximemos dele pelo esforço para conhecer a verdade, para vivenciar o amor e o bem em nós mesmos. Jesus é a nossa grande referência, como ensina em João 14, 6. Disse-lhe Jesus: eu sou o caminho e a verdade e a vida. Ninguém vem ao Pai senão por mim. Então, nesse versículo, que tem duas conotações, Jesus ele é o caminho e a verdade e a vida. No sentido de que ele traz em si mesmo todas as leis divinas vivenciadas plenamente. Então ele é o caminho que nos leva a Deus. E ao mesmo tempo, ele é todo esse processo de nos ensinar a verdade, de nos ensinar o caminho da vida com V maiúsculo, que faz com que nós realmente adentremos na intimidade da verdade, tanto a verdade que existe dentro de nós, quanto a verdade universal, para nos transformarmos em pessoas melhores, indo até Deus a partir dele. Para que possamos transformar Jesus em nosso caminho da verdade e da vida, é necessário estudar os textos evangélicos, trazendo-os para a nossa intimidade, raciocinando e refletindo sobre o significado dos ensinamentos do Mestre em nossa vida. Assim poderemos senti-los em nosso coração e, consequentemente, vivenciá-los mudando de conduta. Esse é o nosso grande compromisso. Modelar Jesus significa disposição para desenvolver as virtudes cristãs, amando e cumprindo as leis divinas presentes em nossa consciência, aproximando-nos de Deus pela vivência dos seus atributos. Então, tudo aquilo que nós vimos nos dois módulos anteriores, nós vamos, nesse módulo, nos próximos encontros, fazer uma síntese para que nós realmente utilizemos Jesus como caminho, a verdade e a vida para nos conduzir a Deus, desenvolvendo esses atributos, os atributos divinos em nossas vidas. A partir do próximo encontro, nós vamos aprofundar em algumas questões do Evangelho de João, que aborda uma série de questões cósmicas da presença de Jesus em nossas vidas, o significado realmente de quem é esse Espírito em nossas vidas. João, de uma maneira muito intimista, que só o discípulo amado poderia desenvolver, ele nos coloca a Jesus de uma forma que nenhum dos outros três evangelistas coloca. Mateus, que também conviveu com Jesus, porque dos quatro evangelistas, só Mateus e João conviveram com Jesus. Marco nem Lucas não conviveram diretamente, colheram as falas de Jesus de outras pessoas. Mas João e Mateus conviveram de perto. Mateus traz Jesus de uma forma histórica, de uma forma mais filosófica, reflexiva, principalmente nos chamados sermões de Jesus, nas orientações diretas que Jesus coloca. E João vem e nos apresenta o Cristo numa intimidade muito grande e nos aproximando de Jesus de uma forma que nenhum outro fez. E a partir do próximo encontro nós vamos trabalhar vários versículos que realmente, em vez de nos distanciar de Jesus, nos aproxima intensamente dele. Desde questões que Jesus coloca a respeito da missão que Deus ofereceu a ele para nos conduzir, desde o momento que nós fomos criados, que Deus deu a ele para nos conduzir, até outras questões ligadas ao Consolador prometido e toda a tarefa que nos cabe como espíritas cristãos dentro desse caminho que somos convidados a trilhar. Como espíritas cristãos próximos verdadeiramente de Jesus, trabalhando pelo Consolador. Primeiramente, esse Consolador adentrando profundamente em nossas vidas, para que possamos ser instrumentos do Consolador para outras vidas. É um convite muito significativo que todos nós temos o fato de sermos espíritas, espíritas cristãos. Por enquanto, para todos nós é um convite, todos, porque são muitos os convidados, poucos são os escolhidos, porque quem escolhe não é quem convidou, é quem foi convidado, a consciência de quem foi convidado que nos escolhe, que escolhe no momento do juízo final, né, do momento da nossa desencarnação. Mas é um convite muito sério que Jesus nos oferece e que é fundamental que nós adentremos na essência desse convite de estarmos no Consolador. É o que nós vamos ver a partir do nosso próximo encontro. A pessoa que se sente distante de Jesus significa que Jesus está distante dela? Não. Um espírito crístico jamais estará distanciado da humanidade que ele tem um compromisso um a um. Como ele mesmo disse, das ovelhas que meu pai me confiou, nenhuma se perderá. E eu conheço todas elas uma a uma. Nós temos cerca de 7 bilhões de encarnados na Terra hoje e provavelmente devemos ter entre 20 a 30 bilhões de desencarnados. Imagina, o Espírito Cristo conhece um a um todos pelo nome. Para nós é inimaginável uma coisa dessa, né? Mas para o Espírito Cristo não dá para a gente comparar com o Espírito Cristo. E o Espírito Crístico, ele está próximo de todas, todos nós, sem exceção. Quer estejamos desgarrados do aprisco, nós vamos ver a parábola do pastor e das ovelhas, que é uma parábola belíssima, a única parábola do Evangelho de João. Né? Os outros evangelistas colocaram várias outras parábolas. João é o único que coloca essa, que não tem nos outros evangelhos. Vamos ver que a ovelha pode se afastar do aprisco, mas o pastor, ele vai estar sempre observando a ovelha. Quer ela esteja distante, quer ela esteja próxima do aprisco ou dentro do aprisco, como deveríamos estar. Agora, muitas vezes nós, por questões de menos-valia, de sentimento de culpa, os processos egóicos que trazemos, acreditamos que estamos distantes do Cristo. É uma crença que nós trazemos, muitas vezes milenar, por questões atávicas de religiões que cultivamos no passado, né, que estivemos no passado de uma forma equivocada, que distanciamos Jesus das nossas vidas. Mais do que nunca, nós necessitamos ressignificar esse conceito e trazê-lo para dentro das nossas vidas. Ele já está, nós é que devemos ir até ele. Ele nunca esteve nem estará distanciado de nenhum de nós. Agora nós acreditamos que podemos distanciar dele. Então, por isso é necessária a ressignificação e ir ao encontro desse Jesus cósmico, esse Jesus amigo, como João nos apresenta no seu Evangelho, que nós vamos refletir juntos durante todo esse módulo do estudo reflexivo. Ok? Vamos para a nossa avaliação reflexiva final. Feche os olhos, entre em contato com você mesmo em essência, buscando sentir o conteúdo estudado neste encontro. O que você entendeu do conteúdo que se aplique à sua vida? O conteúdo estudado mudou a forma como você sente a presença de Jesus em sua vida? caso positivo, que mudança foi essa?

Você compreendeu a necessidade de fazer esforços para modelar Jesus, tornando o seu caminho para a verdade e para a vida, construindo o reino de Deus dentro de si mesmo?

como você sente a sua vida aplicando esse conteúdo. Ele pode melhorar a sua vida em sua busca de autotransformação e nas suas atividades na prática do bem.

Sinta-se agora um espírito imortal que traz em si mesmo a determinação divina para evoluir até a perfeição relativa, pelo conhecimento pleno e cumprimento das leis divinas, pela prática das virtudes e pela busca da unidade com Deus. Mergulhe profundamente nessa verdade espiritual. Sinta-se, veja-se desenvolvendo todas as virtudes essenciais da vida ao longo do tempo, desenvolvendo também o poder real em si mesmo, sentindo a presença amorosa de Jesus.

Boa tarde, irmãs e irmãos encarnados e desencarnados do nosso grupo do Evangelho do Lar, da Sociedade Espírita Luz e Caridade. Eu sou a Maristela e hoje vamos ler uma mensagem do livro Recados do Meu Coração, psicografado por José Carlos de Luca. E é uma mensagem do Dr. Bezerra de Menezes. Vamos colocando copinho do lado com água, para no final do Evangelho essa água estar fluidificada, para que possamos tomar toda essa água com a energia divina de Jesus. Então, a mensagem de hoje, aberta ao acaso, é meditar com Jesus. Filhos, alimentemos a nossa alma com as palavras do Evangelho do nosso Senhor. Aquele que lê e medita nos ensinos de Jesus e faz isso de maneira constante, fortifica-se espiritualmente, adquirindo sabedoria e resistência moral para transpor quaisquer obstáculos que surjam no caminho. Intentemos o estudo permanente da mensagem evangélica e, se fizermos isso com amor, humildade e devotamento, lograremos atingir, ainda que de forma rudimentar, os raios emanados do incomensurável psiquismo de Jesus, sorvendo

0: Incontáveis bênçãos em nossa caminhada. Meditar com Jesus é dialogar diretamente com o Divino Amigo de nossas vidas. E isso está acessível a todos nós, filhos amados. Jesus está cada vez mais próximo de nós, mais do que supomos. Mas será que estamos também nos aproximando dele? É preciso pensar em Jesus, sentir Jesus e viver Jesus. Então, com essa mensagem de muita luz, que possamos nos envolver nessas energias de Jesus e nesse momento. Vamos agora passar para a nossa irmã Luana, que vai ler o Evangelho, depois para a nossa irmã Soninha, que vai explicar o Evangelho, e depois para a nossa irmã Solange, que vai fazer a irradiação e o passe virtual. Que a luz divina permaneça em todos os nossos corações, que assim seja.
1: Vou ler o trecho do Evangelho que saiu para nós essa semana, que foi o capítulo 17, item 11, Cuidar do Corpo e do Espírito. Consistirá na maceração do corpo a perfeição moral. Para resolver essa questão, apoiar-me-ei em princípios elementares e começarei por demonstrar a necessidade de cuidar-se do corpo, que, segundo as alternativas de saúde e de enfermidade, influem de maneira muito importante sobre a alma, que cumpre e se considera cativa da carne, para que essa prisioneira viva se expanda e chegue mesmo a conceber as ilusões da liberdade. Tem o corpo de estar são, disposto e forte. Façamos uma comparação. Eis que se acham ambos em perfeito estado. Que devem fazer para manter o equilíbrio entre as suas aptidões e as suas necessidades tão diferentes? Inevitável parece a luta entre os dois e difícil achar-se o segredo de como chegarem ao equilíbrio. Dois sistemas se defrontam: o dos ascetas, que tem por base o aniquilamento do corpo, e o dos materialistas, que se baseiam no rebaixamento da alma. Duas violências quase tão insensatas uma quanto a outra. Ao lado desses dois grandes partidos, formiga a numerosa tribo dos indiferentes, que, sem convicção e sem paixão, são mornos no amar e econômicos no gozar. Onde então a sabedoria? Onde então a ciência de viver? Em parte alguma, e o grande problema ficaria sem solução. Se o Espiritismo não viesse em auxílio dos pesquisadores, demonstrando-lhes as relações que existem entre o corpo e a alma e dizendo-lhes que, por se acharem em dependência mútua, importa cuidar de ambos. Amais, pois, a vossa alma, porém cuidai igualmente do vosso corpo, instrumento daquela. Desatender às necessidades que a própria natureza indica é desatender a lei de Deus. Não castigueis o corpo pelas faltas que o vosso livre-arbítrio o induziu a cometer e pelas quais é ele tão responsável quanto o cavalo mal dirigido, pelos acidentes que causa. Sereis, porventura, mais perfeitos se martirizando do corpo. Não vos tornardes menos egoísta nem menos orgulhosos e mais caritativos para com o vosso próximo. Não, a perfeição não está nisso. Esta toda nas reformas, porque fizeres passar o vosso espírito. Dobrai-o, submetei-o, humilhai-o, mortificai-o. Esse o meio de o tornardes dócil à vontade de Deus e o único de alcançardes a perfeição. George, Espírito Protetor, Paris, 1863.
2: Olá, meus queridos irmãos e irmãs do nosso Evangelho da quarta-feira. Continuando aqui então com o nosso Evangelho virtual, para não perdermos essa conexão, nosso contato amoroso, sempre cheio de esperança, de força, de coragem e persistindo sempre para continuarmos nessa nossa caminhada. Então, após a leitura do Evangelho pela nossa irmã Luana, que ela leu do capítulo 17, item 11, cuidar do corpo e do espírito, vem alguns questionamentos à nossa mente. Então, vamos rapidamente fazer um breve questionamento. É válido ao homem maltratar o próprio corpo para buscar a purificação da sua alma? Será que nós temos que maltratar o nosso corpo para buscar a purificação da alma? Não, né? Pelo contrário. Como o corpo é um instrumento da alma, para que esta pratique o bem e evolua. Então, é necessário que ele esteja na melhor forma possível. Então, se a alma, né, ela se ocupa, ela se usa, ela se utiliza do corpo para evoluir, né, para evoluir, para fazer o bem. Mas se o corpo não está bem, como que essa alma vai trabalhar? Como que essa alma vai evoluir dentro desse corpo, né? E outro questionamentozinho. O corpo exerce, assim, alguma influência no desempenho da atividade do espírito que o anima? Não, o corpo exerce alguma atividade, vai dizer, não, o corpo não, é só a alma. Mas não, sim, e muito, né? O corpo exerce muita influência. Daí, porque a gente conclui que tudo o que fizermos para comprometer a nossa saúde física será prejudicial à nossa alma, que terá um instrumento defeituoso para executar uma tarefa. Então, da mesma forma que o nosso corpo influi sobre a alma, esta influi sobre o corpo. Doença do corpo pode acarretar doença da alma e vice-versa. Então, pensemos bem nisso, né? Cuidar do nosso corpo é uma bênção. É Deus que nos deu. Cuidar o melhor possível. E como devemos, então, cuidar desse corpo e do espírito para estabelecer o equilíbrio entre ambos? Do corpo, nós cuidamos segundo as normas de saúde, e higiene, de que dispomos, né? Que nos é dado conhecer. Por exemplo, agora, com essa pandemia, qual é as normas? Fazer todos os protocolos que estão sendo colocados para nós, né, que estão sendo sugeridos para nós fazermos. Se não fizermos isso, então estamos correndo algum risco. Então não podemos nos queixar depois. Então isso temos que pensar bem. Então essa é a maneira que cuidamos do nosso corpo. Do espírito, então como cuidamos? Segundo os postulados do Evangelho, que nos estabelece a medida do nosso comportamento diante da vida. Então, é através do Evangelho, do estudo, do conhecimento, da reflexão das palavras do Evangelho. Então, se nós não atender às necessidades que a natureza indica, é desatender a lei de Deus. Tá? Então, vamos pensar bem nisso. E como explicar o comportamento que tem por base o aniquilamento do corpo, mesmo que a pretexto de purificação? Que é aquela linha dos ascetas, né? Que a nossa irmã Luana leu, que eles acham que tem que maltratar, que tem que o corpo para poder purificar a alma. Então, eles maltratavam o corpo, eles se açoitavam, se flagelavam, né? Então, como que explicar esse comportamento por base aqui do aniquilamento? Isso reflete um desconhecimento do verdadeiro sentido das leis divinas e da real finalidade deste envoltório físico, bem como da sua importância para o progresso do espírito. Então, a gente desconhece, às vezes a pessoa não sabe bem por que, que eu tenho esse corpo. Eu não queria assim, eu queria assado, a gente sempre está se queixando do nosso corpo. Mas ele é uma bênção de Deus. Ele está o envoltório do nosso espírito que nos está facilitando, nos possibilitando desenvolver muitas coisas que precisamos ainda, né? Evoluir, fazer o bem, né? Então, dessa forma, como é que o Espiritismo contribui nessa questão? Então, ele vai demonstrar, através dos seus ensinos, as relações que existem entre o corpo e a alma e o papel que cada um exerce, objetivando, assim, a evolução do homem. Né? Então, todos esses conhecimentos revelados pelo Espiritismo, aliados à ciência, propiciam melhor compreensão dessas relações. Então, é isso aí que o Espiritismo contribui nessa questão. Né? Ele vai, através dos ensinos, da relação que existe entre corpo e alma. Então, é através desses ensinamentos é que o Espiritismo contribui para essa questão, né? Por que valorizar o nosso corpo? Por que cuidar? Infringe a lei de Deus quem não cuida do corpo, alegando de ser este de secundária importância, é de secundária importância, como que não vai ser, né? Claro, ele infringe a lei de Deus, pois o nosso corpo pertence a Deus, que nos deu emprestado para, através desta reencarnação, cumprirmos missões evolutivas no plano físico. Então, isso é um empréstimo de Deus. Esse é o nosso corpo, Jesus, meu corpo, meu, tudo é meu. É emprestado. Quando nós formos, quando desencarnarmos, vamos deixar ele aí, vai virar pó. Então, para que tantos orgulhos, tantas, né? Tudo bem que se cuide, como nós estamos dizendo, tem que cuidar. É um presente de Deus. Mas para quê? Ele está nos emprestando para cumprirmos uma missão evolutiva, né? Ele é indispensável para nós podermos estar aqui na Terra e evoluir. Então, e como buscar, então, no final das contas, essa tal perfeição? Através das reformas, porque fizermos passar o nosso espírito, impondo assim a ele, isto sim, e não ao corpo, duras privações no sentido de dominar o orgulho e todas as mazelas que ainda lhe são características. Então, este é o meio de tornarmos dóceis à vontade de Deus. É o único de alcançarmos a perfeição. Então, domando, como diz no Evangelho, domando as nossas más tendências, as nossas más inclinações. Ele fala domando, veja só o termo, né? Tá? Então, isso aí nós temos que... É a maneira de buscar a perfeição. Então, nós temos que fazer algumas reformas no nosso espírito, não no corpo. Ah, não, mas o meu corpo tem isso, tem aquilo, os defeitos, tem algumas coisas que eu não gosto. Vou fazer uma plástica, vou fazer um botox, vou fazer não sei o quê. Não é isso aí. Que Deus espera o quê? Que nós façamos algumas reformas no nosso espírito, não o corpo. E de que maneira? Nos privando, às vezes, de algumas coisas, dominando esse nosso orgulho milenar. Junto com o orgulho vem todos os parentes dele, né? E o orgulho, a vaidade, a inveja, toda essa parte aí, né? A soberba. Ó, tudo isso aí vem tanto da família do orgulho, né? O egoísmo, então nem se fala, são primo e irmão. Né? Então, vamos pensar bem nisso, queridos irmãos. É isso que nos leva a evoluir, é isso que é a maneira de encontrarmos essa tal perfeição, o progresso espiritual. É isso que nós estamos procurando, essa reforma aí, é através daí. Né? Então, é isso aí, Deus nos deu esse corpo para evoluirmos, né? Enquanto estamos aqui encarnados. Muito bem, irmãos, depois dessa reflexão, então agora vamos passar a nossa irmã Solange, que vai fazer a irradiação e também já o passe virtual, hoje com a colaboração dessa querida irmã, que faz parte da nossa casa há muitos e muitos anos, e também trabalha, né, faz parte dos grupos mediúnicos, e muito, muito legal da parte dela também, se prontificou neste momento de nos ajudar. E assim os irmãos vão ouvindo cada vez uma vozinha diferente, que isso é bom também, né, irmãos? Tá? Então, muito obrigada, fiquem com Deus, continuem se cuidando, que a paz de Deus, nosso Pai, de Jesus, nosso irmão e mestre, continue conosco e que assim seja.
3: Vamos agora dar início à nossa irradiação do nosso Evangelho de hoje. Então, respirando profundamente, vamos nos sintonizar aos bons espíritos que nos assistem nesse momento, formando ao redor de nós uma grande corrente de amor e doação. Que o nosso coração nesse momento seja amoroso e nossa mente seja aberta para os bons pensamentos e que possamos ser condutor de positividade para todo o nosso planeta Terra, lar temporário emprestado por Deus, onde nos é dado a oportunidade de evoluir como ser espiritual. Emanamos nesse momento amor, carinho e muita paz para todos os seres que vivem e fazem parte desse universo abençoado, onde vivemos e buscamos incessantemente a nossa evolução. Vamos também abraçar a nossa cidade Palmeira das Missões e emitir o grande apreço que temos e deixar fluir do nosso coração a energia da gratidão por ela nos acolher e nos dar a oportunidade de fazer parte de sua sociedade. E assim, nessa mesma sintonia, vamos levar até nossos lares esse amor, essa energia de carinho e dizer a todos os nossos familiares: muito obrigado por permitirem que façamos parte de suas vidas. E agora, finalizando a nossa irradiação, rogamos aos nossos irmãos espirituais que derrame sobre nós a energia do passe e que nosso corpo físico e corpo espiritual receba nesse momento a saúde, o equilíbrio e a paz de espírito que tanto buscamos. Obrigado, Senhor, por mais esse dia, por mais esse momento maravilhoso, onde aprendemos um pouquinho mais dos teus ensinamentos. Que a paz de Jesus permaneça entre nós. Que assim seja.
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Boa noite. Vamos começar então nosso sétimo módulo, Gigantes da Alma. Bem, a mentora Joana de Ângeles, quando começa a fazer a abordagem dos Gigantes da Alma, ela vai fazer todo o seu estudo com base também no estudo de Miriam Lopes. Mas, como o próprio olhar do Espiritismo possibilita, ela vai ampliar um pouco mais essa análise, essa abordagem. Então, para começar a nossa abordagem, Joana propõe que todos nós possamos analisar, avaliar, no caso, e reflexionar quanto às necessidades de valorização. O que vem a ser a necessidade de valorização? Então, Joana, em Um Ser Consciente, no capítulo 5, ela vai colocar que os destrutivos gigantes da alma, que exteriorizam os tormentos e a imaturidade do ego, de alguma forma, refletem um fenômeno psicológico, às vezes de procedência inconsciente, noutras ocasiões habilmente estabelecido, que é a necessidade da sua valorização. Os adolescentes normalmente costumam usar esse termo, quando encontram algum amigo ou algum companheiro, e vai dizer que tem necessidade de valorização, necessidade de aparecer. Quando nós falamos com relação ao ego, e, claro, associando aos destrutivos, como Joana chama, gigantes da alma, o que nós estamos aqui observando é que aquele ego imaturo, aquele ego que na sua estrutura ainda está muito preso às questões infantis e egocêntricas, egoicas, ele ainda vai, de alguma forma, buscar uma exacerbação, o que vai provocar no indivíduo uma necessidade exagerada de chamar a atenção ou de ser o centro da atenção. Seja isso de uma forma saudável, vamos dizer, positiva, ou de uma forma negativa. Como seria uma forma positiva? Aquela pessoa que, por algum motivo, que busca um trabalho, ela vai chamar a atenção, mas isso é no momento em que ela faz algo bom para o coletivo, quando ela está fazendo algo bom para a família. Mas que na intenção daquilo existe uma necessidade de ser valorizada. E de que forma negativa? Com todos os gigantes da alma. Então, quando Joana começa essa abordagem, o que nos chama a atenção é que muitas vezes, por trás de atitudes valorosas vistas por nós, por atitudes também ditas positivas, pode existir ali, por detrás daquela ação, daquela atitude, um gigante atuando em nossa alma. Porque esse ego que está nesse processo de valorização excessiva, de necessidade de reconhecimento, ele vai estar o tempo todo atuando ainda no egocentrismo, o que vai nos ligar na persona, o que faz com que a sombra cada vez mais ganhe uma dimensão e faça com que aquela pessoa se torne cega diante das suas próprias atitudes. Então, quando nós pensamos, e depois do módulo de emoções e sentimentos, nós começamos também a avaliar a importância de um olhar mais profundo também naquilo que está por detrás das minhas atitudes. E quando nós falamos do ego e pensamos nessa necessidade de valorização, surge em nós uma necessidade, me repetindo, de nos perguntarmos quais são as nossas verdadeiras intenções. O que reside por detrás das minhas melhores intenções? Bem, então continuando, Joana vai além. O ego que sente necessidade de valorização, de reconhecimento, sem o contributo do self em consonância, utiliza-se dos estímulos negativos e agressivos para compensar-se, sejam quais forem os resultados. O importante para o seu momento não é a qualidade da resposta estimuladora, mas a sua presença no proscênio onde se considera ausente. E aí, Joana vai chamando a atenção que esse ego, que ainda precisa da valorização, do reconhecimento,
ele nem sempre vai estar ligado ao self, né, na sua atitude. Então, nós poderemos pensar um exemplo disso. Quantas vezes o comportamento humilde é orgulhoso? Né? Quantas vezes nós nos vestimos de uma roupa de bondade, de caridade, e o que está por detrás de todo esse movimento é um movimento egoísta, é um movimento, é um ato de poder, de controle. Então, essa é a forma negativa, são os estímulos negativos que vão estar fazendo com que aquele ego faça ainda um movimento de valorização. Um exemplo disso. Imagine uma situação onde uma pessoa que tem um complexo de poder exacerbado, controlador, e dirige uma empresa ou uma família, está à frente de um trabalho na família. E essa pessoa, pela necessidade de reconhecimento do trabalho, por questões também de complexos e de sua história familiar, sua história de vida, essa pessoa gera em torno de si, sejam com os filhos ou com os funcionários, relação de dependência. Então, nunca dá autoridade suficiente aos funcionários, ou nunca dá liberdade ou autonomia suficiente aos filhos, e sempre, na empresa a gente às vezes vê isso com mais facilidade, sempre é necessário naquele lugar onde se encontra. Mesmo que essa pessoa, e na maioria das vezes, se queixa do excesso de atividades que precisa fazer. Então reclama, e sofre, e a pressão sobe, a pressão desce, passa mal, mas sempre está ali, envolvido em tudo. Então há uma necessidade nessa pessoa, nesse ego, de ser reconhecido. E por isso eu crio relações de dependência e reclamo que as pessoas são dependentes de mim. Então, nesse exemplo, a gente consegue perceber o que vem a ser essa necessidade de valorização. O que está por detrás dessa necessidade, provavelmente, é um desses gigantes. E aí entra o orgulho. Toda vez que essa pessoa é desafiada, vai aparecer um outro gigante, a raiva, a ira. Muitas vezes essa pessoa não cede o espaço por medo, e aí todos esses gigantes que vão aparecendo também. Por isso que a mentora vai começar, né, o olhar com relação aos gigantes da alma, chamando a nossa atenção que esses gigantes não surgem de uma hora para outra, mas que eles são decorrentes de uma necessidade ainda de ser valorizado, de ser reconhecido. E tudo isso nos remete sempre ao mesmo ponto. Se eu não me conheço o suficiente, se eu não reconheço em mim mesma o meu valor, eu vou estar buscando isso todo o tempo fora. Eu preciso que alguém reconheça o meu valor, seja porque o meu ato é grandioso, seja porque eu uso algo que chame a atenção, e todo o tempo eu vou estar vivendo para o externo, para um processo exterior. E aí o meu ego se exacerba, dando lugar à única manifestação que é da persona. Então, Joana vai continuar no mesmo capítulo. Quando o self assoma e governa o ser, os estímulos são sempre positivos, mesmo que tenham origem negativa ou agressiva, porque exteriorizam-se o bem-estar que ele é próprio. E aí a gente percebe uma mudança na atitude, no comportamento dessa pessoa. Quando o self em que está no comando, quando esse ego já compreende que ele não é o dono da casa, mas sim o mordomo, independente do estímulo externo que venha, a reação ou a ação disso, né, melhor dizendo, vai ser sempre positiva. Porque essa pessoa está sendo conduzida pelo self. No decorrer das nossas apresentações dos gigantes, isso vai ficando mais claro, né, como é essa troca. Porque muitas vezes nós vamos pensar como uma atitude que é originalmente negativa pode se transformar em algo positivo. Como eu posso imaginar, por exemplo, que a inveja possa se transformar em uma manifestação positiva se a inveja é, na maioria das vezes e no olhar de todos nós, negativa. Mas o que Joana vai chamar a atenção é que esta pessoa, esse indivíduo que começa a fazer um processo de autotransformação,
de autoconhecimento e que não se deixa mais guiar pelo self, pelo ego, e sim pelo self, mesmo que essas emoções, mesmo que esses sentimentos surjam, vai ter uma resposta agora positiva e não mais uma resposta negativa, porque quem está no comando não é o self, não é o ego, e sim o self. Mas já que estamos falando desses gigantes, e quando a gente pensa em gigante, pensa, claro, né, vai pensar no tamanho e na dimensão disso, nós vamos começar com aquele que não existe na casa espírita, espírita não tem isso, né, que é a inveja. A inveja que é antiga e tão antiga quanto o próprio homem. Porque se nós estivermos pensando, quando será que surgiu, né, tudo isso, e nós já conversamos aqui, já falamos dos arquétipos, e para a surpresa talvez de alguns de vocês, a inveja é arquetípica. E se a inveja é arquetípica, todos nós temos uma tendência a sentir, a ter a inveja, né? Mesmo que alguém diga que não tem, e aí eu vou lembrar em Jung, que Jung vai dizer que o problema e o perigo não é ter os complexos ou ter os conteúdos sombrios. É quando nós negamos que os temos, porque aí é que eles tomam conta da nossa vida. Então é melhor todo mundo pensar na inveja, né? Na minha inveja, e ver o tamanho para poder cuidar dela. Mas a inveja, ela já tem uma aparição, né, em um dos livros mais antigos, podemos dizer assim, ou provavelmente o mais lido, que é na própria Bíblia Sagrada. E lá nós temos um ato de inveja, porque no mito da criação, onde Adão e Eva casam e procriam, não sei se casam, na época acho que não tinha casamento, né, mas se unem e procriam, tem dois meninos, né? Dois filhos, Caim e Abel, e todo mundo sabe dessa história. E Caim, porque estava muito incomodado com as virtudes de Abel, porque Deus gostava mais de Abel, Eva gostava mais de... Todo mundo gostava mais de Abel, né? As três pessoas que existiam no paraíso e Deus. Então Caim, tomado de inveja, mata Abel. E aí a inveja já aparece como esse conteúdo extremamente negativo do ser humano, que marca o ser humano com o ato cruel do assassinato. Na própria Bíblia, continuando, também tem um outro momento de inveja, que é Lúcifer. Né? Lúcifer tem inveja do amor que Deus tem pelos homens. E por conta disso ele cria uma guerra nos céus, e ele é expulso de lá e aí vai habitar os infernos. E aí a inveja começa no nosso primeiro contato, né, nesse olhar do homem, vendo a inveja sempre como um conteúdo extremamente negativo. E como tudo que é negativo que está em nós, nós o negamos. Então é muito difícil, eu diria quase raro, alguém dizer com toda a tranquilidade que tem inveja. Eu sou uma pessoa invejosa, né? As pessoas não vão dizer isso. Mas pesquisando no dicionário Aurélio, né, fui procurar o pai dos menos inteligentes, e lá tem bem claro que a inveja é desgosto ou pesar pelo bem ou felicidade de outrem, desejo violento de possuir o bem alheio. E isso é inveja, né? A Aurélio vai dizer, no dicionário vai estar lá bem claro, que é um desgosto, é um pesar pelo bem que o outro tem, que o outro possui. Eu quero, eu desejo violentamente possuir o que o outro tem. Então a inveja, que a primeiro momento nós percebemos ser arquetípica, existe em nós. E quando Joana vai chamar a atenção que é a valorização exagerada do ego que vai possibilitar a aparição dos gigantes da alma, nós começamos a pensar que um ego que necessita extremamente de ser valorizado, de ser reconhecido, é muito provável que esse gigante apareça, a inveja. Por quê? Porque toda vez que alguém mostre uma qualidade ou possua algo que para mim, que estou buscando ser valorizada,
pareça chamar mais a atenção do que eu chamo, eu vou ter o quê? Pesar, desgosto, desejo de possuir aquilo para mim. Porque se eu acho que o outro está tendo a atenção que eu acredito que eu mereço, então eu vou querer aquilo para mim. E aí começa a relação da inveja, né? Esse relacionamento do invejoso com o invejado. Bem, e aí Joana vai dizer que ao invés de empenhar-se na autovalorização, o paciente da inveja lamenta o triunfo alheio e não luta pelo seu. Egocêntrico, não saiu da infância psicológica e pretende ser o único centro de atenção, credor de todos os cultos e referências. E aí a gente pode perceber bem o movimento infantil, né? O comportamento de um ego altamente infantil. Então, ao invés de se empenhar na sua autovalorização, e aqui nós já começamos a ter um primeiro ponto de como trabalhar a inveja. A inveja, ela vai aparecer tanto maior quanto for o meu grau de desvalorização. Quanto menos eu reconheço em mim o meu valor, quanto menor for a minha autoestima, quanto menor for o meu autoamor, maior vai ser a possibilidade de que a minha inveja apareça. Por que isso? Vamos voltando nos conceitos. Nós, lá no comecinho da nossa formação, como pessoa, como gente, no início dos nossos relacionamentos, estamos aprendendo a ser uma pessoa que agrada os nossos pais. Nesse aprender a ser essa pessoa agradável aos nossos pais, partes nossas são rejeitadas por nós, porque os nossos pais, por algum motivo, não as aceitam. E aí quem começa a surgir? A persona. Então, nessa construção da persona, onde eu saio da minha casa, vou para a escola, vou para o trabalho, começo a me relacionar com as pessoas, a necessidade natural do ser humano de fazer parte de um grupo faz com que muitas vezes eu busque ser o que eu não sou, para agradar ao outro. E nesse processo que essa persona pode tomar uma proporção muito grande na minha vida, ganho uma valorização maior, porque é agradável estar fazendo parte daquele grupo, eu corro o risco de me tornar uma pessoa muito invejosa. Porque toda vez que eu reconhecer no outro aquilo que eu acredito ser de valor, eu vou então querer possuir. Então, o que vai acontecer no processo da inveja, que a gente vai perceber, é que o meu valor sempre vai estar em algum lugar onde eu não estou. Imagine uma situação, eu vou contar um caso de alguns anos atrás, de vizinha. Sabe que vizinha não tem inveja da outra vizinha, isso não acontece, né? Então, é um caso fictício. A vizinha tinha uma geladeira que gelava, porque a função da geladeira é gelar. Então, a geladeira dela gelava. E a outra vizinha também tinha uma geladeira que gelava, mas que estava muito velhinha. A outra vizinha da geladeira velhinha comprou uma geladeira. Mas ela comprou a geladeira. A geladeira dançava, rebolava, lavava os pratos, fazia tudo. Era top de linha. E aí a outra vizinha, que tinha uma geladeira que estava boa, gelando, ficou tomada de inveja. E então começou a falar mal da geladeira da vizinha. E pior do que isso, falou mal da vizinha. Porque a vizinha agora era uma pessoa extremamente antipática, porque tinha a geladeira que ela queria ter. Então ela ficou, claro, mulher não vai perturbar o juízo do marido quando quer as coisas, né? Então ela ficou conversando com o marido, dialogando com o marido, até que o marido não aguentou mais e comprou a geladeira. Igual, porque tem que ser igual à da vizinha. E agora que ela tem a geladeira igual à da vizinha, a vizinha agora passou a ser uma pessoa agradável. Porque tem uma geladeira igual à dela. Mas qual é o problema? É a vizinha? Porque o valor dessa mulher estava na geladeira. Então ela era alguém importante,
Porque na cabeça dela ter aquela geladeira era porque ela tinha status. Ela era uma pessoa que tinha uma geladeira top de linha. Então, o que nós vamos ver muito numa sociedade como a nossa, que se transforma em uma sociedade altamente consumista, é que se a gente vai colocar o nosso valor nessas coisas, vai ter que mudar de valor todos os dias. Então, todo dia você tem uma crise de inveja. Porque o celular muda todo dia, o computador muda todo dia, a moda muda todo dia. Então, quando nós estamos presos a todas essas questões, como Joana vai chamar a atenção, eu fico egocêntrico. Todo o tempo a minha vida vai girar em torno das questões pequenas do ego. Então, o meu valor é o carro que eu tenho, o meu valor é o perfume que eu uso, o meu valor é o lugar que eu moro. E toda vez que qualquer outra pessoa esteja alcançando isso que eu acredito ser valoroso, essa pessoa passa a ser agora o meu alvo de inveja. E dependendo do meu temperamento, dos meus complexos, essa ação ou reação à pessoa vai ser menor ou maior em grau de agressividade ou até mesmo de violência. Bem, então Ovídio, lá atrás, porque naquela época também as pessoas não eram invejosas, ele vai dizer que a inveja habita no fundo de um vale, onde jamais se vê o sol. E Ovídio, quando ele vai escrever isso, ele está falando, ele está mostrando como ele percebia o invejoso, né? Então, a inveja está naquele lugar onde o sol não aparece, onde não há vida, onde não há luz. Nenhum vento o atravessa, porque é sufocante. É assim que o invejoso fica, sufocado, né? Ali reinam a tristeza e o frio. Jamais se acende o fogo. Há sempre trevas espessas. Assiste com despeito aos sucessos dos homens. E este espetáculo a corrói. Ao dilacerar os outros, ela se dilacera a si mesma. E este é seu suplício. Quando nós pensamos na questão da inveja, e quando a pessoa se deixa tomar pela inveja, ser consumido pela inveja, todo o tempo, como Joana chamou a atenção na frase inicial, essa pessoa deixa de viver a própria vida. E a grande perda nesse momento é que a pessoa se desconecta do seu potencial criativo, do seu potencial criador, que também é um arquétipo. É como se nós pudéssemos pensar que no meio de uma imensidão de possibilidades, vamos imaginar um shopping, onde você pode chegar ali naquele lugar e pegar qualquer coisa está ali a seu dispor. Mas como eu sou invejosa, eu quero exatamente aquilo que a outra pessoa pegou. Então eu tenho milhares de opções, mas eu sofro, eu me destruo, eu vou me corroendo por dentro porque eu quero exatamente aquilo que a outra pessoa já pegou e que eu não tenho mais como pegar para mim. Então, essa é a grande perda quando a gente se deixa envolver pela inveja. A gente perde a conexão com o nosso potencial de construir uma vida nova, de construir uma vida digna. Porque o que é que vai acontecendo aqui? Como eu fico presa, presa na persona, presa nas questões do ego, eu não consigo atender ao chamado do self. Então, tudo aquilo que pode acontecer de novo, todas as intuições, tudo que vem do self, eu não consigo me conectar. E aí a vida vai passando, né, no seu rio, no seu ciclo natural, e eu desconectada não consigo completar nem realizar as questões grandiosas da vida. Bem, mas aí Joana continua. Insidiosa, a inveja é resultado da indisciplina mental e moral, que não considera a vida como patrimônio divino para todos, senão para si apenas. E aí, quando Joana começa a chamar atenção, primeiro, para a indisciplina mental, ela está falando aqui dos nossos pensamentos, né? Que eu me deixo dominar pelo aquele pensamento, muitas vezes repetitivo, e que me leva o tempo todo a pensar no desejo
de querer ter ou de possuir aquilo que não é meu. Segundo, indisciplina moral. E aí ela vai chamando a nossa atenção para o egoísmo. Porque quando eu acredito que o outro não tem direito de ter o que eu quero ter, então eu começo a entrar no processo não só do egocentrismo, mas também agora do egoísmo. Então nós vamos percebendo aqui que a minha necessidade de reconhecimento e de valorização, que me prende a tudo isso, também é sequela ou consequência das minhas questões morais, do meu egoísmo, do meu orgulho, que eu não trabalho. E por conta disso, eu não vou querer que o outro também seja beneficiado, porque só eu sou digno de merecer aquilo. E aí nós vemos, muitas vezes, o comportamento, né, do excesso de lamentação, do excesso de queixas, o excesso de reclamação, porque a pessoa fica indignada com a condição que está vivendo e que muitas vezes, por detrás, pode ter um comportamento invejoso. Por que comigo e não com fulano? Quer dizer, o mal pode acontecer com o outro, mas comigo não, né? Por que eu não mereço ter? E parece muito, muitas vezes, um comportamento da própria criança, que não compreende por que não pode ter aquele brinquedo, por que não pode sair naquele determinado horário. Então, nós vamos, muitas vezes, levando a vida de uma forma extremamente infantil, se relacionando com Deus e com os outros também de forma infantil, querendo todo o tempo ser beneficiado. Até nas nossas preces e nos desejos que temos, muitas vezes, na relação com os espíritos, nós temos esse comportamento, né? Porque eu quero ter, mas eu não me preocupo se o meu desejo vai prejudicar uma outra pessoa. Isso não importa. O que importa é o que eu quero, é o que eu desejo. Então, a inveja descarrega correntes mentais prejudiciais dirigidas às suas vítimas, que somente as alcançam se estiverem em sintonia, porém, cujos danos ocorrem no fulcro gerador, perturbando-lhe a atividade, o comportamento. E é muito interessante Joana chamar a atenção aqui, porque ela vai dizer bem, a inveja, e aí nós voltamos àquela frase anterior, quando ela vai chamar a atenção para a qualidade dos nossos pensamentos. Então, a inveja, por conta do pensamento, ela vai descarregar energia ao objeto invejoso, à pessoa que é invejada, que só vai receber isso se estiver na mesma sintonia. E às vezes eu acho interessante o comentário, né? E a pessoa dizer assim, ah, eu não vou para tal lugar ou eu não vou falar porque as pessoas têm muita inveja de mim. E eu sempre me pergunto por que que a pessoa acha que ela é objeto de inveja. Porque se a pessoa acha que ela é invejada, provavelmente ela é orgulhosa, né? Então, eu sou tão orgulhosa, eu sou tão valorosa que as pessoas morrem de inveja de mim. Então, essa pessoa que está nesse ponto, provavelmente ela vai receber a sintonia do invejoso, aquele pensamento que chega até ela. E aí, Joana continua, né? Que o prejuízo maior, caso o pensamento chegue ou não chegue, o prejuízo maior é naquele que é gerador da inveja. Esse fica com todo o seu comportamento altamente perturbado. E aí nós começamos a pensar nos filhos da inveja. Eu fiquei me perguntando quantos filhos a inveja deve ter. E aí me lembrei de alguns, mas tem um que eu acredito ser o filho primogênito e predileto da inveja, que também é uma coisa que não acontece. Eu vou falar, mas vocês sabem que eu falo coisas que não são nem sempre, né, reais na nossa vida, que é a fofoca. A fofoca é filha da inveja. Por que a fofoca é filha da inveja? Eu preciso diminuir o outro. Eu preciso defamar o outro. Destruir a imagem daquele que é o meu objeto de inveja. Quando eu faço isso, mesmo que eu não convença aos outros, mas a mim, convence. Então, aquela pessoa não é mais digna de receber aquilo que eu acredito e que eu gostaria de ter para mim. E quando nós vamos aprofundando nas questões psicológicas, por detrás
da inveja também reside em muitos complexos. E um deles é o complexo de poder. A minha necessidade de estar no poder. A minha ânsia de poder que vai tirar de mim a capacidade de perceber o valor do outro. Por isso Jung chamava a nossa atenção que quando há ânsia de poder, ali não reside o amor. Porque o amor é esse sentimento que favorece, que possibilita que eu possa olhar para o outro e reconhecer nele todos os seus valores. O que não quer dizer que reconhecer o valor do outro tira ou diminui o meu valor. Porque o valor é pessoal. Né? Então, aí a gente volta para a questão da necessidade de se conhecer. Se eu, de fato, busco me conhecer, se eu, de fato, percebo a pessoa que sou e busco os meus valores, eu não preciso tirar, entre aspas, o valor do outro para poder me sentir mais confortável, para me sentir melhor. Então, Joana vai sugerir a terapia da inveja. A terapia para a inveja consiste, inicialmente, na cuidadosa reflexão do eu profundo em torno da sua destinação grandiosa, perceber esse filho de Deus. Né? A partir do momento em que eu me conecto de novo com Deus, e aí nós voltamos para aquela primeira frase, quando eu me conecto com o self, eu percebo e reconheço automaticamente o valor que tenho já por ser filho de Deus. Né? Bem, no futuro, avaliando os recursos de que dispõe e considerando que a sua realidade é única, individual, não podendo ser medida nem comparada com outros, com outras, em razão do processo de evolução de cada um. Né? Então, um ponto de cura, de tratamento, vamos usar melhor a palavra, para a inveja é perceber que cada um de nós somos uma individualidade e que não temos como nos comparar ao outro. Uma das coisas que causa a inveja é já na infância, quando as crianças são comparadas. Né? Fulaninho é melhor do que você, fulaninho é mais inteligente do que você. E isso faz com que a criança sempre esteja se buscando em outro lugar, né? Sempre se comparando. Então, Joana vai chamar a atenção para que você perceba que, como filho de Deus, você está destinado à perfeição. E isso já é muito grande e importante para todos nós. Né? Essa conexão com Deus. Segundo, não tem como comparar um ser com outro por conta da sua história de vida. Não tem como eu dimensionar o que é qualidade ou defeito em uma pessoa sem conhecer toda a sua história. Então não adianta eu desejar o que o outro possui, porque talvez na história de vida dessa pessoa ela já tenha méritos para possuir aquilo, e falando em questões materiais, aquilo que eu desejo e que eu ainda não tenho, por ter desprezado, por não soube fazer o uso necessário no momento, ou por não ter ainda oportunidade. E muitas vezes, né, a dificuldade de percepção do ego, pela limitação de visão do ego, nós não nos damos conta que um bem material muito grande poderia fazer com que eu perdesse toda a minha existência, porque os complexos que tenho, né, o mau hábito, as questões morais que ainda precisam ser trabalhadas, colocariam toda a minha existência a perder. E a misericórdia divina é tão grande que não me permite possuir o que eu gostaria de possuir. Então é nesse processo de conexão com Deus que o self começa a entrar em ação, e essa inveja, que é arquetípica, que vai aparecer na nossa vida, pode tomar uma nova dimensão e me conduzir para um processo de crescimento. Se nós pensarmos que, na maioria das vezes, o que a inveja faz e deseja são questões materiais e que estão ligadas ao ego ou de promoção da imagem, e se pensarmos que, será que se eu começar a desejar ardentemente ser igual ao outro na sua bondade, na sua verdadeira humildade, né, na sua simplicidade, será que a minha inveja não começaria aí a ser positiva? Será que se eu começar a querer ser tão bom quanto,
aquele outro que faz a ação de caridade, de beneficência, será que o self não começaria a atuar na minha vida de uma outra forma, possibilitando a mim agora uma transformação na pessoa que sou e me ajudaria a sair do egocentrismo e sair do meu egoísmo? Então essa é a proposta que a gente também vai percebendo, que esse gigante da alma também pode, né, se transformar. E aí, como Miriam Lopes vai trazer, ele vai dizer assim: só o amor, que é um outro gigante da alma, é capaz de derrotar, de diminuir todos os outros gigantes. É quando eu começo também a me permitir entrar num processo de amorosidade, primeiro comigo, me amando, reconhecendo em mim os meus valores, mesmo que ainda pequenos, eu posso começar a transformar tudo isso em algo positivo e favorável sempre ao meu crescimento. Bem, então nós vamos pensando e refletindo. Eu vou deixar vocês com a questão da inveja, medindo, né? Toda vez agora que eu olhar aquela pessoa e dizer assim: olha, mas que coisa interessante. Mas sem o desejo do ego, mas sim com a vontade do self, né? Essa vontade da mudança, da modificação, do comprometimento com a vida, do comprometimento com Deus, com o compromisso com o nosso processo consciente de individuação. Até a próxima aula e boa noite.

Vamos ver agora as causas psicoespirituais, psicossociais e espirituais do alcoolismo. Novamente, vamos nos recorrer a Joana de Ângeles, no livro Conflitos Existenciais, capítulo 14, ela aponta as seguintes causas para o alcoolismo. A ansiedade desempenha um papel preponderante no uso do álcool, por causa da ilusão de que a sua ingestão acalma, produz alegria, e o que não corresponde à verdade. Como o álcool é uma droga psicotrópica, ele age bloqueando algumas funções cerebrais, estimulando no primeiro momento, como nós vimos, e depois bloqueando algumas funções. Então, naquela primeira fase, a fase eufórica, depois uma fase mais depressiva. Nessa fase depressiva, ele funciona, entre aspas, como um calmante. Então, a pessoa ansiosa, muitas vezes, busca o álcool para se sentir mais calma, mais sereno. Mas, na verdade, não produz calma nem serenidade, porque nenhum produto químico gera virtudes em nós. Calma e serenidade são virtudes. Na verdade, como há uma depressão do sistema nervoso, a pessoa que estava inquieta se aquieta forçosamente pela própria depressão que o álcool gera. E aí, como diz a mentora, não corresponde à realidade essa calma e essa alegria provenientes das duas fases do que o álcool gera. Na primeira fase, uma falsa alegria, que é pura euforia, e na segunda fase, uma falsa calma, que na verdade é a depressão do sistema nervoso central. A necessidade irresistível de ingerir o álcool, oferecendo o prazer mórbido do copo cheio, caracteriza o dipsômano ansioso e consciente da sua enfermidade. Esse tipo de enfermo pode manter relativa abstinência e períodos de grande ingestão alcoólica, em verdadeiro ciclo vicioso, de que não se consegue libertar, definindo o rumo do abandono do vício. Muita gente diz que não é alcoólatra. Por quê? Porque acredita que o alcoólatra é aquele que bebe todos os dias grande quantidade de álcool. Isso não corresponde à realidade. A pessoa pode ser alcoólatra, já estar no alcoolismo e beber grandes quantidades esporadicamente, como diz a mentora aqui. A pessoa...

alterna fases de abstinências com períodos de grandes ingestões alcoólicas. Tem gente que bebe desbragadamente nos fins de semana. Durante a semana se mantém sóbrio. São caracterizados como alcoólicos, sim. Não é necessário que a pessoa beba todos os dias para entrar nessa classificação. Mas existem também aqueles que são, como diz a mentora, simplesmente eles são utilizando o álcool, mas no chamado alcoolismo social, né, não em grandes quantidades, mas que também é tão nocivo quanto os bebedores mais intensos, que são, existem os dipsômanos, que são aqueles grandes bebedores, e tem os chamados hipômanos, que esses que bebem menos e mais de vez em quando. Ao lado desse existe o hipômano, que se apresenta como pequenas e constantes intoxicações, podendo demorar meses sem beber qualquer quantidade de substância alcoólica, quando se encontra na sua fase de normalidade, logo celebrando alegremente o retorno a ela, em algumas semanas de degradação, na qual se apresenta a manifestação maníaco-depressiva, em que aparecem os episódios delirantes. Então, há uma associação direta entre o álcool e, às vezes, outras doenças de caráter psicológico. Uma delas é o chamado transtorno bipolar ou transtorno maníaco-depressivo. Na fase maníaca, a pessoa tende a buscar situações que ampliam seu estado de euforia. E o álcool é muitas vezes utilizado nessa fase. Então a pessoa às vezes passa tempo sem beber e depois bebe mesmo em pequenas quantidades, mas suficiente para se intoxicar, como diz a mentora. Existe uma herança ancestral para o alcoólico. Descendente de um viciado, ele apresenta a tendência a seguir o hábito doentio. Já existem pesquisas que demonstram que há uma predisposição genética. O que acontece em relação a isso? A pessoa que nasce numa família de alcoólatras, as chances dela desenvolver o alcoolismo vão ser muito maiores do que na população em geral. Por que que ocorre isso? Se a doença é do espírito, por que que ocorre isso? Pergunta para vocês. Hã? Afinidade espiritual. Então, aqueles espíritos que já se tornaram alcoólatras no passado, muitas vezes renascem na mesma família, para quê? Para se alcoolizar até se intoxicar novamente, ou para resistirem como uma provação para o espírito. Na verdade, é uma provação para o espírito. É semelhante àquela questão que está lá no Livro dos Espíritos. Uma pessoa que tem propensão ao crime, ela não vai nascer no meio de pessoas santificadas. Ela vai nascer no meio em que ela vai passar pela provação e não entrar no crime. Se ela entra, é porque ela está reprovando naquela prova. Então, a pessoa que nasce, mesmo com a predisposição genética para o álcool, ela não vem para se alcoolizar. Ao contrário, ela vem para resistir ao álcool. Se ela encontra numa família o culto ao álcool, né, que o alcoolismo nada mais é do que o culto ao álcool, as chances dela entrar nesse culto ao álcool já passa a ser genética e também social, motivada pelo exemplo que ela obtém dos próprios pais, dos próprios tios. Às vezes tem famílias inteiras que se reúnem em torno do álcool, né? Nos chamados churrascos de fim de semana, nos
nas comemorações de aniversário das pessoas, e aí tudo envolve o álcool e as pessoas que já têm a predisposição genética nesse ambiente, a chance dela desenvolver o alcoolismo é muito grave. Por isso que se molha a chupeta da criança na bebida alcoólica e coloca na boca dela como uma coisa muito singela, é gravíssimo se essa criança traz a predisposição genética. Se o adolescente convive num ambiente desse e tem a predisposição genética, vai ser muito fácil de entrar na doença do alcoolismo. A família que tem o hábito de tomar champanhe nas comemorações se enquadra nesse hábito. Na verdade, é aquilo que Joana fala. Todo o alcoolismo começa no aperitivo inocente. Não, é só uma comemoração simbólica, é só... Mas por que precisa do álcool? Não pode se comemorar com água gasosa, que faz bolinha do mesmo jeito? Não pode se comemorar com refrigerante, que também faz bolinha? Por que não, né? Por que precisa de álcool para comemorar as datas importantes da nossa vida? Porque existe um culto ao álcool. Existe toda uma... E toda pessoa que se alcooliza começou com essa coisa inocente. Como a gente falou agora há pouco. Ninguém começa nessa doença tomando litros de champanhe. Começa no primeiro, gosta, e aí toma a segunda, e toma a terceira, e toma a quarta, e daqui a pouco está tomando de vez em sempre, não de vez em quando. A questão da predisposição. Né? E o que é predisposição? É uma predisposição fisiológica, e o que é o espiritual? Então vamos refletir bastante isso, porque há muitas dúvidas nessa área. Esses grupos de ajuda, como os alcoólicos anônimos, os narcóticos anônimos, eles partem do pressuposto que a doença alcoolismo, a doença ligada à toxicomania, né, ou à adicção, não tem cura. Por quê? Porque tem uma visão ainda materialista da questão. Na visão materialista, nós somos seres biológicos e não há nada além do biológico. Se nós fôssemos realmente seres biológicos, não haveria cura. Porque a cura é espiritual. O que o nosso seminário chama-se cura espiritual do alcoolismo, do tabagismo e da drogadição. Porque a cura se dá no espírito imortal. O espírito imortal que adquire os seus vícios, ele não apenas usa mal o livre-arbítrio, ele lesa o seu corpo fluídico. O corpo perispiritual da pessoa que se alcoolizou de forma contumaz numa existência, ele vai permanecer lesado na dimensão espiritual, e na dimensão física, quando ele retornar ao corpo, ele traz essas lesões. E essas lesões vão ser impressas no corpo físico, lá nos genes. São os genes que vão gerar, vão trazer essas alterações do perispírito. Quando as alterações não são tão graves assim. Porque quando elas são muito graves, não apenas há uma predisposição genética, pode haver mais malformações congênitas. Então, por exemplo, uma pessoa que lesou sistematicamente o seu fígado em várias existências com alcoolismo, pode nascer com uma anomalia congênita no fígado, porque o perispírito vai sendo lesado sistematicamente, às vezes várias existências, porque nós temos todos os órgãos do corpo físico, nós temos o correspondente no perispírito. É o perispírito que molda o corpo, e não o contrário. Então, o que vai acontecendo? Com
como a drogadição com álcool e com outras drogas é milenar, muitas vezes as pessoas já têm várias experiências no alcoolismo e na drogadição, ou em ambos, ou um deles, do passado. Ao renascer no corpo, vai trazer tudo isso. Então, se nós pegarmos uma encarnação, só fotografar essa encarnação, nesse caso, usando como uma fotografia e não como um filme do espírito imortal, esses grupos de alcoólicos anônimos, narcóticos anônimos, têm razão usando só uma única existência. A pessoa que tem a tendência e tem a predisposição, se parar e ela retomar com um único trago, no caso do álcool, ela pode retomar toda a doença. Por quê? É como a abstinência funciona como uma busca do espírito em se trabalhar, em se resolver. Mas a causa do alcoolismo e da drogadição é muito mais profundo do que simplesmente os processos biológicos que acontecem com a questão da droga. Não é apenas social ou psicológico, como se diz. A causa é muito profunda no nível espiritual. Então, a pessoa que está sóbria, vamos dizer assim, durante um bom período, mesmo que ela esteja se esforçando para manter sem a droga, sem o álcool, ela continua com a predisposição, porque essa predisposição, a cura dela se dá, às vezes vai levar várias existências para que ela se cure. Então, quando nós falamos de cura espiritual, nós não estamos falando de uma fotografia, nós estamos falando de um filme, usando a fotografia e o filme como metáforas. Fotografia, uma única existência. O filme, as existências anteriores, a existência atual e várias existências futuras. A cura dos processos espirituais nem sempre são possíveis de acontecer numa única existência. O alcoolismo, a drogadição, como são processos muito graves do espírito, vão acontecer ao longo do tempo. Então, o que se faz? É aquilo que Joana cita aqui. A abstinência é o ideal para todos, não apenas para aqueles que usam, já usaram de forma que se tornaram dependentes, mas para aqueles que nunca usaram, se querem se preservar, o ideal é abster-se, porque nós não sabemos o nosso passado. Não sabemos da nossa tendência do passado. E aí o uso de qualquer substância, inclusive o álcool, pode nos remeter à dependência, que, como nós dissemos no início do seminário, é muito fácil de entrar e dá um trabalho enorme para sair desse estado. Às vezes leva várias existências para sair definitivamente desse estado. Então, todo movimento visando a abstinência e a lucidez psíquica do ser deve ser trabalhado por todos nós, individual e coletivamente. Individual, cada um vai fazer aquilo que lhe aprouver com a sua vida. Porque para muitos de nós espíritas, o que nós estamos falando é bobagem. A gente tem direito de usar a cervejinha e o vinhozinho de cada dia numa boa. Respeitamos quem fala isso, mas nós preferimos servir os espíritos superiores. E Joana de Ângeles, quando vem e coloca questões muito sérias e muito graves de uma forma direta, ela não está brincando. É um espírito que alcançou um nível evolutivo capaz de dizer questões que nós, é importante que nós reflitamos, porque o espírito superior, quando vem e dá uma orientação, ele está baseado em uma profunda experiência
de vida enquanto espírito imortal no corpo, e experiências por lidar com milhares e milhares de pessoas no corpo a partir da dimensão espiritual, que é o que acontece com Joana de Ângeles, que tem ligação com milhares e milhares de almas. Então ele vem e passa a experiência adquirida em milhares de anos de evolução, que nós ainda estamos passando pelas experiências. Então, se nós pudermos, aliás, ressignificando a fala, nós sempre podemos, né? Mas nem sempre nós queremos seguir as orientações dos espíritos superiores. Né? É muito bom para nós, é muito significativo seguir essas orientações. Porque como nós não sabemos o nosso passado, mas se nós refletirmos um pouquinho, só um pouquinho, precisa muito, porque às vezes pensar, né, o Saulo mesmo estava dizendo ontem, numa palestra que ele deu, tem gente que acha que pensar dói, né? Mas reflita só um pouquinho. Basta você olhar suas tendências de hoje, que você vai chegar à conclusão que no passado foi bem pior, né? Então, quem de nós podemos dizer, não, eu já estou há milhares de anos sóbrio, sem produto químico na minha mente, então eu posso tomar de vez em quando que nada vai me acontecer. Quem de nós, num planeta de expiações e provas, poderia em sã consciência dizer isso? Se a pessoa disser isso num planeta de expiações e provas como o nosso, no nível evolutivo que nós estamos, sinceramente, ela está falando abobrinha, pura abobrinha, porque todos nós estamos vindo de experiências muitas vezes malogradas, experiências no campo da sexolatria, da drogadição, do alcoolismo no passado, situações muito que nós entramos e que estamos sendo convidados pela vida para nos libertar definitivamente disso. Por isso que nós temos à nossa disposição uma doutrina lúcida, como é a doutrina espírita. Mas que é uma doutrina de lucidez, e a lucidez você escolhe ser lúcido, você não é obrigado a ser lúcido, nós podemos fazer o que nos aprouver. Né? Mas podemos ter certeza que há alguma herança. E a gente não herda do pai ou da mãe, nós herdamos de nós mesmos. Porque nós só vamos nascer numa família X, porque nós temos vínculos com aqueles espíritos daquela família. Ninguém cai de paraquedas numa família como inocente, né? Nós trazemos os conteúdos do nosso passado e esse conteúdo vai emergir até no nível nos nossos genes. O argumento que Jesus transformou água em vinho e que usou vinho na Santa Ceia. Na verdade, aquilo que nós falamos bem no início do seminário. Muita gente usa essa desculpa. Se até Jesus, que era o Espírito Crístico, bebia, por que eu não? Né? São pessoas que muitas vezes utilizam da verdade para debochar da própria verdade. É preciso que a gente veja como que se faziam os vinhos da época. Eram artesanais. Se tinha algum teor de álcool, era mínimo comparado com os vinhos das vinícolas de hoje, né, que são já preparados para proporcionar, entre aspas, o prazer da bebida alcoólica. Então, o fato de Jesus utilizar do vinho, que era uma questão cultural e, ao mesmo tempo, fabricado de maneira artesanal e utilizado em pequenas quantidades, muito mais do aspecto simbólico do que do aspecto químico da questão. No caso da
chamada Santa Ceia, né, da última ceia, aquilo que Jesus faz, tudo aquilo que ele fala é uma parábola, não deve ser vista ao pé da letra. No livro que vai sair agora no mês de agosto, A Presença Amorosa de Jesus em Nossas Vidas, a partir de uma orientação, de uma exegese do Espírito Honório, que fala dessa parábola dramatizada, é uma parábola vivenciada por Jesus, ele mostra o que é o vinho, na verdade. O vinho, na verdade, é um símbolo muito profundo, né, que vocês vão ver no conteúdo do seminário do estudo reflexivo, que está saindo já em DVD, e o livro vai ser publicado no mês de setembro. Tá? Então, não dá para a gente utilizar algo que é simbólico ao pé da letra, sob pena de nós entrarmos em situações em que nós vamos cair até aquela falsa oração, utilizando do Pai Nosso para enaltecer a bebida alcoólica. Do bom ponto de vista psicológico, podem ser instaladas como causas os conflitos de qualquer natureza, especialmente sexuais, empurrando para o vício destruidor a timidez, a instabilidade de sentimentos, o ciúme, o complexo de inferioridade, os transtornos masoquistas, propelem para a ingestão de substâncias alcoólicas como fugas das situações embaraçosas, algumas vezes para servirem de encorajamento e outras com a finalidade de apagar lembranças ou situações desagradáveis. Aqui a mentora coloca algumas causas psicológicas que levam a pessoa a se alcoolizar. Então, como o álcool gera tanto a euforia na primeira fase quanto a depressão na segunda fase, o que acontece? A pessoa tímida muitas vezes usa o álcool para, entre aspas, acabar com a timidez. Mas não acaba com timidez nenhuma, porque timidez é uma inibição do espírito. Ela simplesmente desbloqueia as funções cerebrais e a pessoa fica falante, fica eufórica naquele momento. Se ela tem algum conflito na área sexual, ela usa o álcool como estimulante. Já se ela tem, por exemplo, processos mais voltados à exacerbação do psiquismo, ela vai usar o álcool pela segunda etapa do álcool, que é diminuição daquela inquietude, diminuição do estado de ansiedade e tudo mais. De qualquer maneira que seja, o que vai acontecer? O álcool nada mais é do que uma fuga psicológica da causa dos problemas. Não se resolve dessa maneira. Se resolve indo no problema para trabalhar as suas causas reais e não ficando num processo de fuga psicológica. E o que vai acontecer no caso das fugas? Como a pessoa atende num determinado momento a necessidade dela, mas atende por uma via falsa, o que ela está aprendendo ali? O tímido ou a pessoa que tem um complexo de inferioridade, que se torna o rei da festa quando toma umas e outras. O que ele aprende? Hã? A fugir do problema. E ao fugir do problema facilmente pelo álcool, o que mais que ele aprende? Ele vai contar com aquela bengala todas as vezes que ele tiver naquela situação de timidez, naquela situação de inferioridade. Daqui a pouco ele está dependente do produto químico, porque ele vai usar uma vez, duas vezes, três vezes, quatro vezes. O problema continua, porque ele é do espírito, não é simplesmente do cérebro. E ele passa a ter dois problemas: a timidez, o complexo de inferioridade e o alcoolismo instalado. Daqui a pouco, para resvalar para as tarjetas ou para os sanatórios elegantes, como diz Joana de Anjos, é um passo. Então,
O álcool não encoraja ninguém. O álcool não resolve problema de ninguém. Na verdade, ele vai bloquear determinados problemas psíquicos e criar outros muito mais graves do que os anteriores. O dependente alcoólico é portador de compromissos espirituais transatos muito grandes, à semelhança de outros enfermos. No caso específico, há um histórico anterior em experiência passada, quando se entregou às dissipações, especialmente de natureza etílica, assumindo graves compromissos perturbadores com outros espíritos, que lhe padeceram as injunções penosas e que o não perdoaram. Reencontrando, estimulam-no à antiga debilidade moral, a fim de consumirem na alucinação, ao tempo em que também participam das suas libações, dando prosseguimento aos desaires que a ausência do corpo já não lhes permite. Então, o que a mentora está querendo dizer aqui? É muito significativo o que ela diz. É aquilo que nós falávamos agora há pouco. Dificilmente a pessoa vai ter a predisposição alcoólica só nesta existência. Ela, na verdade, está trazendo do seu passado espiritual a predisposição. Só que, no passado, quando ela foi alcoolista ou alcoólatra, o que ela fez? Como é esse verdadeiro drama social, o álcool, em todos os tempos, ela feriu pessoas, ela maltratou família, amigos, a sociedade de modo geral. Então, aquelas pessoas que foram afetadas por ela no passado e que não reencarnam, o que elas vão fazer? Vão buscar se vingar. Então, elas se aproveitam, elas se aproximam deles, da pessoa com tendência, e insufla a pessoa a beber. Ao mesmo tempo que ele se vinga, fazendo com que ela resvale no mesmo problemas do passado, eles se aproveitam para utilizar a pessoa como se fosse um copo, absorvendo os vapores alcoólicos dela. Então vai criar um círculo vicioso. Ao mesmo tempo, a pessoa recebe a influência para se alcoolizar, para cada vez mais ir para o buraco, e é vampirizada pelos espíritos que absorvem os vapores alcoólicos, permanecendo num conúbio espiritual muito grave. Os espíritos nunca criam nada em nós. Eles vão aproveitar as matrizes que nós trazemos do nosso passado espiritual. Então, todo aquele esse conjunto de processos é que produzem a dependência alcoólica. Nunca é um problema somente isoladamente. É um conjunto, incluindo os processos de ordem obsessiva. A questão é de se existe o prazer a curto prazo, mas a longo prazo vai gerar sofrimento? Sim, sem sombra de dúvida. Nós vamos ver na dinâmica espiritual, psíquico-espiritual da dependência química, que um dos grandes problemas da dependência química é o prazer que proporciona às pessoas. Mas é o prazer de algum momento para gerar dor e sofrimento acerbo no segundo momento. Todas as drogas geram prazer, só que é um prazer ligado ao ego, um prazer fugaz, que faz com que a pessoa queira usar mais droga ainda, seja álcool ou outras drogas, para cada vez mais obter esse prazer, proporcionando a dependência e toda uma série de problemas que ela vai passar a ter depois, que vai gerar o sofrimento. Mas isso nós vamos ver detalhadamente como que se dá a dinâmica, desde o prazer falso proporcionado até o sofrimento gerado por tudo isso. Se os efeitos no vampirizador, no espírito do vampirizador, são os mesmos do vampirizado, exatamente, eles ficam bêbados juntos. Nós vamos ver os detalhes daqui a pouco. Se a cura da dependência pode acontecer com o espírito desencarnado, não.
não é possível a cura, tanto é no livro, Memórias de um Suicida e no nosso livro Suicídio Falsa Solução, nós fazemos um estudo o pior tipo de suicídio, aliás, o pior de todos os suicídios é a prática do aborto. Depois da prática do aborto, são os suicídios gerados pelo alcoolismo e pela drogadição de um modo geral. Os espíritos retornam para a dimensão espiritual como suicidas, só que é um suicídio gravíssimo que ele gera um desequilíbrio no perispírito tão grave que o medicamento utilizado é trazer esses espíritos para reencarnações em corpos débeis mentais, deformados fisicamente, com síndromes genéticas graves. Então eles são verdadeiramente internados num corpo, ficam ali 10, 15, 20, 30 anos, o tempo que for necessário. E aí, após esse tempo, que o corpo funciona como se fosse um mata-borrão, uma esponja que vai absorver toda a droga acumulada no perispírito, depois disso, aí que eles começam a ser trabalhados no nível espiritual para reencarnar novamente numa provação para evitar o álcool e as drogas. É isso que está descrito, isso que está descrito no livro Memórias de um Suicida, quando Camilo Castelo Branco e outros fazem um estágio no chamado manicômio que existe nas colônias espirituais, onde são internados os alcoólatras inveterados, os cocainômanos, os viciados de modo geral, e aí o corpo físico é utilizado como recurso para que o espírito possa voltar ao mínimo de lucidez. Tá? Então são 30, 40 anos de sofrimento, mas que é muito benéfico para o espírito. Funciona como um remédio extremamente amargo para ele. A provação é aquilo que nós falávamos agora há pouco. A pessoa nasce com a predisposição genética. Numa sociedade leniente com o álcool, não é uma provação nascer nessa sociedade? Né? Para a pessoa resistir ao álcool numa sociedade como a nossa, doente e superficializada, é um trabalho hercúleo que se faz com a pessoa mesmo, né? Então isso é a provação. O espírito primeiro espia. Então essas encarnações em corpos deformados, em corpos alienados mentalmente, com debilidades mentais graves, funciona para absorver apenas o tóxico acumulado. Depois o espírito volta à lucidez e ele precisa fazer a escolha da sobriedade. Ele necessita fazer a escolha de se tornar sóbrio, abstêmio, por escolha própria. Porque enquanto ele estava no corpo deformado, ele não usou nem droga, nem álcool. Né? Salvo casos assim graves em que a própria família dá para a pessoa se dopar e tudo mais. Mas no geral ela não usa. Mas não usa por quê? Porque o corpo está de tal forma inibido que ele não dá para usar. Depois, a aprovação é a resistência por escolha voluntária, sempre. A expiação é sempre compulsória. A aprovação é escolha voluntária. Então, a maioria das pessoas reprova, reencarna, aí chega aqui, toma todas, consome drogas, volta novamente como suicida. E repete a experiência quantas vezes forem necessárias até superar o problema. No livro Memórias de Suicida, inclusive, diz que muitos desses espíritos nem reencarnam na Terra, precisam de reencarnar em planetas mais inferiores para que o corpo mais bruto absorva as substâncias que eles adquiriram. Nessas duas condições, do aborto
A mulher que faz muitos abortos, ela vai cada vez mais debilitando a sua energia vital e termina suicida. Quando o suicídio já não acontece no próprio ato abortivo. E aí ela necessita ser levada para um outro planeta. E como a Terra também vai se tornar planeta de regeneração, no planeta de regeneração não cabe mais essas expiações de alcoólatras nem de drogaditos inveterados. Vão ser todos levados para um planeta condizente ao psiquismo dessas pessoas. Se é possível uma pessoa que está num ambiente com pessoas que bebem absorver os fluidos a ponto de no outro dia passar mal como se tivesse bebido, na verdade o álcool o vapor alcoólico ele exala na atmosfera, mas não suficiente para intoxicar a pessoa. No caso do álcool, substância. Diferente, por exemplo, da fumaça de cigarro. A fumaça de cigarro é mais nociva para quem é o fumante passivo do que o fumante ativo. Porque o fumante ativo ele absorve com filtro. E o fumante passivo recebe toda a porcaria que sai do cigarro sem filtro algum. Então é muito pior. No caso dos vapores alcoólicos, não é do vapor alcoólico específico, é do ambiente espiritual energético que acontece nesses ambientes onde o álcool impera como um rei. O que vai acontecer? Espiritualmente, são espíritos da pior espécie que estão nesses ambientes. Energeticamente, fica todo intoxicado. E a pessoa, mesmo que ela esteja abstêmia, participando disso tudo, ela se intoxica com essas energias do ambiente. E aí ela pode sentir, inclusive, mal-estar como se tivesse tomado todas no dia anterior. Já aconteceu com você? Acontece com muita gente. Por isso que ambientes desse tipo devem ser evitados. A pessoa, não, eu vou para balada, tem gente que bebe, que usa droga, mas eu fico numa boa, sem usar nada. Mas você está intoxicada com aquele ambiente energético e isso faz mal para você de qualquer maneira. Não existe nada que a gente faça nesse aspecto que não tenha um preço. Sempre vai ter um preço. Então, se você quer ser abstêmio, abstência até de amizades com pessoas que são alcoólatras, viciados de todo modo geral. Quando é o esposo, existe um tal de divórcio também. Assiste o seminário Relacionamento Conjugal Saudável, Saúde da Relação Conjugal, que vai sair agora. Lá tem como agir. A semelhança do que ocorre com o tabagista e o drogado estabelece um conúbio vampirizador por parte do desencarnado, que se torna hóspede dos equipamentos nervosos via perispírito, terminando por conduzir o paciente ao delírio tremens, como resultado da insuficiência suprarrenática, quando o organismo exaurido tomba sob situações de hipoglicemia e hiponatremia. Então aqui a Joana usa alguns termos médicos, inclusive. Então, além de todo esse processo espiritual, que os espíritos vampirizam o encarnado, por parte do desencarnado, vai acontecendo uma intoxicação via perispírito, que vai atingir o corpo físico também. E aí surge o chamado delirium tremens. O que é esse delirium tremens? É um estado em que a pessoa treme o corpo e tem delírios de perseguição, principalmente com, por exemplo, animais perseguindo, aranhas, cobras, animais peçonhentos, que não são apenas alucinações psíquicas. É importante ver que é todo um conjunto de situações, os espíritos se aproveitam disso e aí induzem as pessoas também a perceberem essas cenas terríveis
que vão fazendo com que a pessoa se torne um verdadeiro trapo psicológico, aquilo que Joana coloca. A pessoa que poderia ser um profissional dedicado se torna um verdadeiro farrapo humano, porque ela vai, é todo um processo extremamente complexo que se dá na dimensão física e também na dimensão espiritual. É importante ver essa, todas essas doenças, doenças do espírito, ela nunca vai acontecer só no corpo. Nós não somos seres biológicos. Nós somos espíritos imortais momentaneamente num corpo. Se o espírito é possível trazer no perispírito encharcado de drogas, mesmo se na atual existência ele não tem a tendência à bebida, sim, né? Porque tudo aquilo que nós fizemos no passado, nós vamos trazer como herança para o corpo presente. Se ele não reincide no erro, o que, que ele faz? Ele começa a se, pela própria condição do corpo físico, na sudorese, nas eliminações pela urina, pelas fezes e tudo mais, gradualmente vai se desintoxicando. Não existe pessoas que tomam uma dose pequena de álcool e o fígado passa, a pessoa passa mal a ponto de vomitar quase que, como se diz, as tripas para fora. Tem pessoas assim. Por quê? É o alcoólatra do passado que lesou o fígado, já teve doenças graves no fígado e agora traz apenas uma predisposição. Se ele for renitente no erro, ele pode formar uma nova cirrose hepática rapidamente. Mas se ele perceber que, bom, se eu tomo isso aqui, eu já passo mal, o que, que a vida está me convidando? Se uma pessoa inteligente emocionalmente, inteligente consciencialmente, vai, então eu devo me abster disso, não me faz bem, né? E aí ela se abstém. Mas aquele endurecido, o que, que ele faz? Eu tomo engove depois, mas eu bebo. Quero nem saber, eu quero ser como todo mundo. Tem gente assim, não tem? Toma o remédio para o fígado depois, toma o remédio para dor de cabeça depois, mas bebe, bebe, e daqui a pouco está com problemas graves, como diz a mentora aqui. Pode gerar insuficiência da glândula suprarrenal, problemas de hipoglicemia, de hiponatremia, que é falta de sódio na circulação, gerando cada vez mais problemas fisiológicos graves para o corpo. Noutras vezes prossegue na desforra, em razão do sentimento ambíguo de amor e ódio, no qual satisfazem-se com as aspirações dos vapores etílicos que o organismo do enfermo lhes proporciona, e do ressentimento que conserva embutido no desejo de vingança. Então, o que vai acontecer? No fenômeno obsessivo ligado ao alcoolismo e à drogadição, há um misto de amor e ódio. Amor doentio, claro, né? Ele ama o caneco que ele usa. O espírito que tem vinculação com um alcoólatra, o outro funciona como um caneco, ou como um cheirador para ele, no caso da cocaína, ou fumador, no caso da maconha, do crack e outras coisas mais. O espírito absorve as energias que ele usa, que ele vampiriza do encarnado. Mas, ao mesmo tempo, tem a vingança do passado. Então, o tempo todo, ele usa e insufla o outro a ir cada vez mais para a sarjeta, apesar de que ele vai junto, o espírito desencarnado vai junto. Nós vamos ver as descrições que temos aqui na literatura espírita. Então, esse movimento de vingança e de uso do encarnado vai coexistindo até que ambos vão para situações muito infelizes. Aqui nós temos duas figuras que mostram a questão do vampirismo espiritual. Assim sendo, igualmente, entorpece-se, embriagam-se pela absorção da substância danosa que o perispírito assimila, enlouquecendo além do estado infeliz em que se encontram. Nessa situação, tomam da escassa lucidez do hospedeiro psíquico emocional,
ampliando-lhe o quadro alucinatório e levando à prática de atos abjetos e mesmo de crimes hediondos. Então, como há esse movimento de usar o outro, mas ao mesmo tempo insuflar o outro a situações perniciosas, ambos vão enlouquecendo, né? O espírito que vai absorvendo essas energias das drogas, do álcool e das drogas, ele vai se impregnando disso, o perispírito vai se encharcando, então ele vai também entrando numa situação muito infeliz do ponto de vista espiritual e ao mesmo tempo insuflando isso ao outro, que pode cometer crimes, depois ir para a prisão e acontecer situações muito graves com ele. A questão é tão grave e delicada que nem sequer a desencarnação do obsidiado faz cessar o processo, que não raro prossegue sob outro aspecto no mundo espiritual. Por isso que nós falamos, morrer é uma coisa, desencarnar é outra. Imagina o que acontece para um espírito que desencarna de overdose de álcool, overdose de drogas. O conúbio espiritual chega a nível de degradações que nós temos dificuldade de entender enquanto estamos no corpo. Só na dimensão espiritual que as pessoas vão entender quando passarem por isso ou quando observarem em atividades de auxílio espíritos assim. Um dos livros que nós recomendamos para refletir sobre isso é o livro Memórias de um Suicida, quando descreve os suicidas por uso de utilização de bebidas alcoólicas e de drogas. No livro Suicídio Falsa Solução, nós temos um capítulo que nós estudamos esse assunto. Nós não vamos trabalhar isso aqui porque tem outras questões significativas para ser trabalhado. Como já trabalhamos no seminário Suicídio Falsa Solução, nós não vamos adentrar nessa área, neste seminário aqui. O vício de qualquer natureza é rampa que conduz à infelicidade, de Joana de Ângeles. Realmente só gera infelicidade. O prazer é muito efêmero perto da infelicidade gerada no segundo momento. Agora vamos ver algumas descrições de André Luiz em que os espíritos utilizam dos encarnados para continuar os vícios do alcoolismo, do tabagismo, das demais drogas e ao mesmo tempo se vingam do passado espiritual. Vamos começar com o livro Nos Domínios da Mediunidade, do capítulo 15, Forças Viciadas. André Luiz descreve: caí à noite. É só para situar quem não leu o livro, André Luiz, juntamente com Aulus, está fazendo na crosta estudos sobre mediunidade. Então eles iriam para um centro espírita naquele dia para observar um grupo mediúnico. Como ainda era cedo, Aulus, ao ver uma cena na rua, Aulus convida eles a entrarem num bar. E aí nós temos toda a descrição do que acontecia nesse bar. Após o dia quente, a multidão desfilava na via pública, evidentemente buscando ar fresco. Dirigíamos-nos a outro templo espírita, em companhia de Aulus, segundo o nosso plano de trabalho, quando tivemos nossa atenção voltada para a enorme gritaria. Dois guardas arrastavam de restaurante barato um homem maduro, em deploráveis condições de embriaguez. O mísero esperneava e proferia palavras rudes, protestando. Observe o nosso infeliz irmão, determinou o orientador. E porque não havia muito tempo entre a porta ruidosa e o carro policial, pusemos-nos em observação. Achava-se o pobre amigo abraçado por entidade da sombra, qual se um polvo estranho o absorvesse. Então vejamos a cena espiritual. O espírito que estava vampirizando chegou a perder a forma humana. Era semelhante a um polvo abraçando o encarnado. Então o encarnado absorvendo o álcool e o outro sugando toda a energia alcoólica
do rapaz que estava sendo preso pela polícia. Provavelmente estava buscando briga ou fazendo qualquer coisa dentro do bar lá. No átimo, reparamos que a bebedeira alcançava os dois, porquanto se justapunham completamente um ao outro, exibindo as mesmas perturbações. Então fica bêbado o encarnado e também o desencarnado. Em breves instantes, o veículo buzinou com pressa e não nos foi possível dilatar anotações. O quadro daria ensejo a valiosos apontamentos. Ante a alegação de Hilário, o assistente considerou que dispunhamos de tempo bastante para a colheita de alguns registros interessantes e convidou-nos a entrar. A casa de pasto regurgitava. Muita alegria, muita gente. É alegria mesmo, gente? Não, muita euforia, né? Esses ambientes são muito eufóricos. Lá dentro, certo recolheríamos material adequado às expressivas lições. Transpusemos a entrada, as emanações do ambiente produziam em nós indefinível mal-estar. Veja, até André Luiz, juntamente com Aulus, ao sentir a emanação do ambiente, ficaram com mal-estar. Deu para entender, Silvia, por que se sente mal-estar? A psicosfera do ambiente é péssima. Junto de fumantes e bebedores inveterados, criaturas desencarnadas de triste feição se demoravam expectantes. Se as pessoas fossem capazes de ver as companhias espirituais que ficam com elas, absorvendo os vapores alcoólicos e a fumaça de cigarro, elas ficariam horrorizadas, saíram desesperadas, loucas de pavor, né? Mas como a maioria não vê, só no caso do delirium tremens, o próprio espírito obsessor pode ser visto pelo delirante. Que não são alucinações criadas do nada. Eles veem a imagem mental do vampirizante e o próprio vampirizante. Algumas sorviam as baforadas de fumo arremessadas ao ar, ainda aquecidas pelo calor dos pulmões que as expulsavam, nisso encontrando alegria e alimento. Outros aspiravam o hálito de alcoólatras inveterados. Então a pessoa está eliminando ou a fumaça de cigarro pelo nariz e pela boca, tem um espírito aqui grudado, sugando a fumaça. A pessoa bebendo e os poros, eles eliminam os vapores, os espíritos grudados nelas, absorvendo tudo isso. Indicando-as, informou o orientador. Muitos de nossos irmãos que já se desvencilharam do vaso carnal se apegam com tamanho desvario às sensações da experiência física que se cozem aqueles nossos amigos terrestres temporariamente desequilibrados nos desagradáveis costumes por que se deixaram influenciar. Então, o vampirizador simplesmente utiliza o outro como um copo, como um cinzeiro ali absorvendo as energias dos encarnados. Por quê? Porque eles continuam viciados na dimensão física, na dimensão espiritual. Como na dimensão espiritual não tem bar para ir tomar bebida alcoólica, nem tabacaria para comprar cigarro, o que eles fazem? Vão usar os encarnados viciados. Por isso que o processo é muito mais complexo de ser resolvido do que simplesmente esses grupos de alcoólicos anônimos, de narcóticos anônimos. Como a origem desses grupos são materialistas, é materialista, o que acontece? Eles não vão na causa profunda do problema, né? Claro, para muita gente ajuda muito, porque precisa de uma contenção, de um apoio grupal, mas para muitos não funciona, porque o processo obsessivo é tão arraigado que as pessoas se deixam levar por ele
Por isso que nós temos falado, e nós falamos para clientes no consultório, para nos cursos, nos seminários. Abstinência é o melhor caminho. Porque tomando um trago, ou dezenas, o vampirismo acontece em todos os casos. Daqui a pouco nós vamos...

circunstância está preservada. Mas a quantidade de álcool são algumas gotas que a pessoa toma e o álcool diluído a 30%, né? E pode ser diluído em mais água se quiser. No caso dos glóbulos, praticamente não há álcool, a quantidade é mínima. Se o espírito vampirizador se liberta, se o encarnado se libertar, não, nem sempre. Ele, muitas vezes, ele troca de caneco, né? Vai depender, porque tudo é uma questão do livre-arbítrio da pessoa. Se o encarnado mudou e ele quer mudar junto, porque tem algum vínculo, ele pode melhorar. É o caso de um dos espíritos que está descrito no Sexo Destino. O encarnado mudou e o espírito também mudou. Mas a maioria ele só troca de caneco. Esse caneco aqui não serve, então eu vou buscar outro. Mas por que mergulhar dessa forma em prazeres dessa espécie? É a pergunta que André Luiz faz a Aulus. Vejamos a resposta. Aliás, Hilário que faz. Hilário, disse o assistente bondoso, o que a vida começou, a morte continua. Esses nossos companheiros situaram a mente nos apetites mais baixos do mundo, alimentando-se com um tipo de emoções que os localiza na vizinhança da animalidade. Então, aquilo que a pessoa era no corpo, ela continua fora do corpo. Não há mudança simplesmente porque houve a morte do corpo. Não obstante haverem frequentado santuários religiosos, não se preocuparam em atender aos princípios da fé que abraçaram, acreditando que a existência devia ser para eles o culto de satisfações menos dignas que a exaltação dos mais astuciosos e dos mais fortes. Com a exaltação dos mais astuciosos e dos mais fortes. Então eram pessoas que frequentavam atividades religiosas, nas igrejas, até em centros espíritas, né? E continuavam vivendo da mesma forma como sempre viviam. E aí, ao desencarnar, permanecem com os mesmos vícios de sempre, não vão mudar, né? Não é a morte que vai modificá-las. Por isso que a prática cristã deve ser trazida para dentro das nossas vidas. É como os mentores do Projeto Espiritizar vêm nos ensinando. Se não for trazido para dentro das nossas vidas, o que nós queremos? Simplesmente viver uma hipocrisia? Eu acho muito bonito o que a minha religião prega, mas eu não vivencio. As próprias atividades religiosas são muitas vezes regadas a bebidas alcoólicas. Tem centros espíritas que fazem promoções beneficentes e vendem bebidas alcoólicas, como se fosse a coisa mais normal do mundo. Não, mas é para uma boa causa. Aí você cria alcoólatras de um lado, para uma boa causa do outro lado. Como se existisse boa causa dessa maneira. Né? Então, as festas religiosas, de modo geral, são todas regadas à bebida alcoólica. E as pessoas, claro, acham tudo muito, muito normal e é assim mesmo que é a vida. É a glamourização do álcool que nós já vimos. O chamamento da morte encontrou-os na esfera das impressões delituosas e escuras. E como é da lei que cada alma receba da vida de conformidade com aquilo que dá, não encontro interesse senão nos lugares onde podem nutrir as ilusões que lhes são peculiares. Porquanto na posição em que se veem, teme a verdade e abomina-na, procedendo como coruja que foge à luz. Apesar de eles estarem na dimensão espiritual, que é a dimensão da verdade, eles continuam fugindo da verdade. Fugiam quando estavam no corpo pelas próprias bebidas e drogas. Agora continuam fugindo, utilizando aqueles que bebem e que se drogam. Meu colega fez um gesto de piedade e indagou. Entretanto, como se transformarão? Chegará o dia em que a própria natureza

0: Deus lhes esvaziará o cálice, respondeu Aulus convicto. Há mil processos de reajuste. No universo infinito em que se cumpre os desígnios do Senhor, chame-se eles aflição, desencanto, cansaço, tédio, sofrimento, cárcere. Então são espíritos que cedo ou tarde vão cair em si e vão se modificar. A maioria deles vem para o cárcere. Qual que é o cárcere? Vamos ver? Contudo ponderei, tudo indica que esses espíritos infortunados não se enfastiarão tão cedo da loucura em que se comprazem. Concordo plenamente, redarguiu o instrutor. Todavia, quando não se fatigue, a lei poderá conduzi-lo à prisão regeneradora. Onde vai ser a prisão, gente? No corpo físico. Aqueles corpos deformados, corpos débeis mentais que nós falávamos agora há pouco. Como? Pergunta Hilário. A pergunta de Hilário coou cristalina e o assistente deu se pressa em explicar. Há dolorosas encarnações que significam tremenda luta expiatória para as almas necrosadas no vício. Temos, por exemplo, o mongolismo, a hidrocefalia, a paralisia, a cegueira, a epilepsia secundária, o idiotismo, o aleijão de nascença e muitos outros recursos. Angustiosos, embora, mas necessários e que devem funcionar em benefício da mente desequilibrada desde o berço em plena fase infantil. Então, o resultado desse tipo de vida, no corpo, fora do corpo, vai ser sempre muito sofrimento até que o espírito aprenda a utilizar da sua mente para o seu bem e não para o seu próprio mal. Na maioria das vezes, semelhantes processos de cura prodigalizam bons resultados pelas provações obrigatórias que oferecem. Na verdade, expiações, né? No entanto, comentei, e se os nossos irmãos encarnados, visivelmente confiados à devassidão, resolvessem reconsiderar o próprio caminho? Se voltasse à regularidade através da renovação mental com um alicerce no bem? Então, se o encarnado, aquela pergunta que foi feita agora há pouco, né? Se o encarnado decidir mudar, o que acontece? Ah, isso seria ganhar tempo, recuperando a si mesmos e amparando com segurança os amigos desencarnados. Usando a alavanca da vontade, atingimos a realização de verdadeiros milagres. Entretanto, para isso, precisariam despender o esforço heróico. São poucas as pessoas que querem fazer esforços, já diz lá no Livro dos Espíritos. Então, por isso que a maioria passa a vida toda se drogando, com álcool e as drogas de modo geral, desencarnam, vão vampirizar outros espíritos, vão ser internados no corpo deformado, para só aí, depois de muito sofrimento, renovarem a si mesmos. Não precisariam. A qualquer momento, a pessoa pode tomar essa consciência que Aulus diz aqui. Usando a alavanca da vontade, atingimos a realização de verdadeiros milagres. Agora, para isso, é necessário esforço heróico. Como a maioria não se dispõe a fazer esforços, o caminho da expiação quase que é trilhado pela maioria. O ideal, né, como nós estamos vendo, é não entrar, hipótese alguma, em situações como essas. Vejamos agora a descrição do irmão Jacó no livro Voltei, também psicografia de Chico Xavier. O irmão Andrade, a cuja assistência recorrera muitas vezes nos últimos tempos de minha tarefa humilde para socorrer alcoólatras inveterados em casos difíceis nos quais a obsessão se caracterizava perfeitamente, indicou-me alguns transeuntes torturados pela dipsomania. Aqui o irmão Jacó, que é o Frederico Figner, está juntamente com esse assistente chamado irmão Andrade, que estudando alguns alcoólatras inveterados, que era o trabalho que ele já fazia quando estava encarnado. Estavam seguidos por verdadeiros vampiros de forma repugnante, alguns completamente embriagados de vapores, outros demonstrando aflitiva sede, pálidos e cadavéricos. O quadro mais inquietante, porém, era constituído por um morfinômano e pelas entidades em desequilíbrio que se lhe jungiam. Parecia um homem subjugado por tentáculos de polvos enormes. A gente vê que essa forma de polvo é tomada por muitos espíritos que eram viciados no corpo físico. Por quê? Tanto o álcool quanto as drogas, eles agem no perispírito de uma forma violentíssima. E uma dos órgãos que eles destroem são os próprios chakras. Os chakras do perispírito, que temos 7 chakras principais, do topo da cabeça até a base da coluna, eles são órgãos do perispírito, que geram todo um fluidos eletrodinâmicos, que juntamente com os chamados nadis, criam o corpo eletrônico que é o perispírito. O uso dessas substâncias de uma maneira contumaz vai gerando todo um desequilíbrio nos chakras. E aí, mesmo já no corpo, a pessoa encarnada vai entrando num processo que o corpo físico vai ficando mais murcho. Mas energeticamente até o corpo físico sofre, mas o perispírito sofre muito mais. E aí ao desencarnar em situações muitas vezes de intoxicações agudas pelas chamadas overdoses, eles praticamente dissolvem o perispírito e fica com essas formas. É o que o André Luiz também chama nas obras dele de ovoides. São formas ameboides, ovoides ou desses polvo. Né? Então o polvo aqui, ele tem uma cabeça enorme e os tentáculos são 8 pernas, né, que saem, e esses tentáculos têm ventosas. Então esses espíritos tomam essa forma do polvo. Já estamos vendo duas descrições. Uma André Luiz descreve daquele outro caso e agora o irmão Jacó. E ele praticamente gruda na pessoa e pelas ventosas absorve os vapores alcoólicos. Então é um quadro muito comum na pessoa que se alcooliza ou que se intoxica. Né? Nessas cracolândias que tem nas cidades, né, se nós fôssemos ver a dimensão espiritual, nós ficaríamos horrorizados. Porque na dimensão física já é apavorante as cenas de degradação. Na dimensão física atinge uma situação assim inimaginável para nós encarnados. Hã? Na dimensão espiritual, o que acontece com esses espíritos vampirizadores dessas formas aqui, pavorosas. Vendo-se aprisionada em cordões escuros, perguntei ao amigo Andrade como interpretar a visão que tínhamos sobre os olhos, esclarecendo-me ele, então, que os hipnóticos, mormente os mais violentos, afetam os delicados tecidos do perispírito, proporcionando doces venenos aos amantes da ociosidade. Os fios negros são fluidos de ligação entre as lampreias invisíveis e os plexos da vítima encarnada. Os plexos, na verdade, no corpo físico, os chakras se ligam aos plexos. Então nós temos o centro de força, que André Luiz chama de centro de força, ou chakras, que também é o termo em sânscrito. Eles estão intimamente ligados aos plexos. Então, o vampirizador, ele absorve os fluidos via os plexos da vítima encarnada. Então, o encarnado tem o seu perispírito sendo deformado e o desencarnado já deformado, absorvendo esses vapores, essas energias todas. Compreendi com mais exatidão que o viciado de qualquer espécie é compelido a procurar material emotivo para si e para os que o obsidiam, caindo invariavelmente na insaciedade que o caracteriza. Uma das causas do uso recorrente é que ele nunca usa sozinho. Como o espírito nunca, a pessoa encarnada nunca usa sozinha, a dose que ele usa não é suficiente para os dois, ou para mais do que um espírito. Aí o que acontece? Daqui a pouco ele está necessitando de mais e de mais e de mais. Disso para a overdose é um passo. Vejamos agora uma descrição do livro Sexo e Destino, de André Luiz. É uma descrição também muito interessante, porque é uma descrição que ele é menos, o processo de obsessão é menos intenso do que aqueles anteriores. É o caso de Cláudio e dos alcoolistas desencarnados que o acompanhavam. Vejamos aqui. Tufos de cravos vermelhos a se derramarem de vasos cristalinos harmonizavam-se com as rosas da mesma cor, habilmente desenhadas nas duas telas que pendiam das paredes revestidas de amarelo dourado. Aqui André Luiz está descrevendo uma casa onde eles estão. É uma casa de classe média, e ele está descrevendo a mobília da casa, os enfeites e tudo mais. Mais destoante e agressiva, uma esguia garrafa contendo uísque empinava o gargalo sobre o crivo lirial que contemplava a elegância da mesa nobre, deitando emanações alcoólicas que se casavam ao hálito do amigo derramado no divã. Então, o que estava acontecendo? Havia uma mesa toda forrada de branco e em cima da mesa uma garrafa de uísque. E que, como diz a André Luiz, não ornava com a elegância do ambiente. E da garrafa emanava vapores alcoólicos. E também da boca do amigo derramado no divã, que é o Cláudio, encarnado. Félix se encarou, manifestando a expressão de quem se atormentava piedosamente ao vê-lo, e nolo indicou. Temos aqui o irmão Cláudio Nogueira, pai de Marina e tronco do lar. Marina é uma moça que eles estavam atendendo. Fisgueio de relance. Figurou-se-me hospedeiro involuntário, um desses homens maduros que se demoram na quadra dos 45 janeiros, esgrimindo bravura contra os disparates do tempo. Rosto primorosamente tratado, em que as linhas firmes repeliu a notícia vaga das rugas, cabelos penteados com distinção, unhas polidas, pijama impecável. Os grandes olhos escuros e imóveis pareciam imanizados às letras, pesquisando motivos para trazer um sorriso irônico aos lábios finos. Então era uma pessoa de classe média, bem tratado do ponto de vista físico e, mas espiritualmente, dessas condições. Entre os dedos da mão que descansava à beira do sofá, o cigarro fumegante, quase rente ao tripé anão, sobre o qual um cinzeiro repleto era silenciosa advertência contra o abuso de nicotina. Detínhamo-nos curiosos na inspeção quando sobreveio o inopinado. Diante de nós, ambos os desencarnados infelizes que surpreendêramos à entrada surgiram de repente, abordaram Cláudio e agiram sem cerimônia. Então nós temos, André Luiz estava observando o que estava acontecendo na casa. Não havia apenas um encarnado, havia dois desencarnados. Esses dois desencarnados não conseguiam ver André Luiz nem o Félix, que era o mentor que estava coordenando a diligência. Um deles tateou-lhe um dos ombros e gritou insolente: "Beber, meu caro, quero beber." O desencarnado falando para o encarnado aqui, né? A voz escarnecedora agredia-nos a sensibilidade auditiva. Cláudio, porém, não lhe pescava o mínimo som. mantinha-se atento à leitura, inalterável. Contudo, se não possuía tímpanos físicos para qualificar a petição, trazia na cabeça a caixa acústica da mente sintonizada com o apelante. Então ele não ouviu o Espírito, a voz do Espírito. André Luiz e o Félix ouviram. O Espírito quase praticamente gritou, como ele diz, né? Ele não ouviu, mas pela lei de afinidade, como ele estava afinizado com o Espírito, vejamos o que, que acontece com ele. O assessor inconveniente repetiu a solicitação algumas vezes, na atitude do hipnotizador que insufla o próprio desejo, reasseverando uma ordem. Então ele ordena: eu quero beber, repetiu várias vezes. Cada fala dessa é uma fala hipnótica, né? Aí o que, que a pessoa faz? Vejamos o que ele faz. O resultado não se fez demorar. Vimos o paciente desviar-se do artigo político em que se entranhava. Ele próprio não explicaria o súbito desinteresse de que se notava cometido pelo editorial, que lhe apressara a atenção. Então, ele estava lá lendo compenetrado o jornal, que era um artigo político, que ele estava lendo até ironizando. Aí veio o Espírito dá a ordem para ele várias vezes: eu quero beber. Ele não assimilava com o ouvido físico, mas assimilava pela ligação fluídica de afinidade com o Espírito. Aí, primeira coisa, ele se desinteressou do artigo que estava lendo. Vejamos o que ele faz logo em seguida. Beber. O que aconteceu? A vontade do Espírito já passou para ele. Agora é ele que está com vontade de beber. Ele nem imagina que tem um Espírito ali insuflando a vontade dele. Como a maioria materialista, não está nem aí, nem sabe dessas questões. E quem é espiritualista e sabe, cai no mesmo conto do vigário. Principalmente os espíritas, né? Cláudio abrigou a sugestão convicto de que se inclinava para um trago de uísque exclusivamente por si. Então era ele que estava querendo. Não tinha nada de espírito ali, era só ele. O pensamento se lhe transmudou rápido, como a usina cuja corrente se desloca de uma direção para outra, por efeito da nova tomada de força. Beber. E a sede de aguardente se lhe articulou na ideia, ganhando forma. A mucosa pituitária se lhe aguçou, como que mais fortemente impregnada do cheiro acre que vagueava no ar. Então ele já começou a sentir até o vapor do uísquezinho que estava ali em cima da mesa. Começou a sentir sede da bebida. Aí foi lá. O assistente malicioso coçou-lhe brandamente os gorgomilos. O que o espírito fez? Ele pôs o dedo lá dentro da garganta e coçou. O pai de Marina sentiu-se apoquentado. Indefinível secura constringia-lhe o laringe. Ansiava tranquilizar-se. Então, além da indução hipnótica, eles vão lá e ainda agem fisicamente para que a pessoa sinta a vontade de ir lá e beber. O amigo sagaz percebeu-lhe a adesão tácita e colou-se a ele. De começo, a carícia leve. Depois da carícia agasalhada, o abraço envolvente e depois do abraço de profundidade e associação recíproca. Então, primeiro vai acariciando, daqui a pouco está arrochando. Imagina, né? A pessoa, se ela imaginasse isso, que ela bebe com um espírito no cangote dela ali, absorvendo toda a energia que ela está bebendo, ela pensaria com certeza duas vezes antes de fazer. Mas a maioria nessa hora não quer nem saber, né? Mesmo aqueles que sabem, não querem saber. Integraram-se ambos em exótico sucesso de enxertia fluídica. Então ele se justapôs, e aí a garganta de um passa a ser a garganta de outro. Por isso que eu falo, o espírito usa o outro como um caneco. A garganta do encarnado é um caneco para ele, que vai absorver energia. Ali produzia-se algo semelhante ao encaixe perfeito. Cláudio, homem, absorvia o desencarnado à guisa de sapato que se ajusta ao pé. Fundiram-se os dois, como se morassem eventualmente num só corpo. Altura idêntica, volume igual, movimentos sincrônicos, identificação positiva. Então essa é a lei de afinidade. Havia tanta afinidade entre ele e o encarnado, que ele se justapôs, o desencarnado, ao encarnado. Levantaram-se a um tempo, então ele se justapôs ainda sentado no divã. Levantaram-se a um tempo e giraram integralmente incorporados um ao outro na área estreita, arrebatando o delgado frasco. Não conseguiria especificar de minha parte a quem atribuir o impulso inicial de semelhante gesto, se a Cláudio que admitia a instigação ou se ao obsessor que a propunha. A talagada rolou através da garganta, que se exprimia por dualidade singular. Ambos os dipsômanos estalaram a língua de prazer em ação simultânea. Até o estalo de língua fizeram junto e absorveram o líquido juntos. Desmanchou-se a parelha e Cláudio, desembaraçado, se dispunha a sentar, quando outro colega que se mantinha à distância investiu sobre ele e protestou: eu também quero. Eram dois, né? Então um tomou, aí foi lá a vez do outro. Mesma coisa acontece. Reavivou-lhe o ânimo e a sugestão que esmorecia. Absolutamente passivo diante da incitação que o assaltava, reconstituiu mecanicamente a impressão de insaciedade. Acabou de tomar, ficou insaciado de novo. Esteve a sede e foi lá e bebeu novamente. Disso para tomar mais uma e mais uma e mais uma é um passo. Bastou isso e o vampiro sorridente apossou-se dele, repetindo-se o fenômeno da conjugação completa. Encarnado e desencarnado a se justaporem, duas peças conscientes reunidas em sistema irrepreensível de compensação mútua. Abeirei-me de Cláudio para avaliar com imparcialidade até onde sofreria ele mentalmente aquele processo de fusão. Para logo convencer-me de que continuava livre no íntimo, não experimentava qualquer espécie de tortura a fim de render-se, hospedava o outro simplesmente, aceitava-lhe a direção, entregava-se por deliberação própria, nenhuma simbiose em que se destacasse por vítima, associação implícita, mistura natural. Então não há vítima e algoz aqui, há dois que se justapõem para um objetivo único, que é a bebida alcoólica. Efetuava-se a ocorrência na base da percussão, apelo e resposta, cordas afinadas no mesmo tom. O desencarnado alvitrava, o encarnado aplaudia, num deles o pedido, no outro a concessão. A maior parte dos processos são assim, uniforme com vontade de comer. Condescendendo lhe laquear os próprios sentidos, Cláudio acreditou-se satisfeito e retrocedeu sorvendo mais um gole. Não me furtei a conta curiosa, dois goles para três. Novamente desimpedido, o dono da casa estirou-se no divã e retomou o jornal. Até a próxima vez que os espíritos querem beber de novo e vão lá e bebem e bebem. Ficou claro, gente, o que acontece? Isso que acontece no alcoolismo, no tabagismo e também na drogadição.
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2: Olá, amigos. As nossas reflexões de hoje serão sobre um tema do livro A Gênese, a quinta obra da codificação espírita. E o tema é do capítulo terceiro desse livro, Destruição dos Seres Vivos Uns pelos Outros. Vamos ver então o que Kardec nos traz sobre essa questão. Primeiramente, nós temos que entender que a lei de destruição é uma das leis naturais, aquelas leis emanadas do Criador que tem a mesma natureza de quem as criou, né? São perfeitas e que são, os espíritos dizem, que são as únicas necessárias para a felicidade do homem. E o homem é infeliz quando se desvia dessas leis. Kardec apresenta uma divisão dessas leis em 10 leis, né? E uma delas é justamente a lei de destruição. E nesse livro ele vem abordar a questão, uma das faces da lei de destruição, que é a destruição dos seres vivos uns pelos outros. Essa lei de destruição, nessa destruição dos seres vivos, é que menos parece compatível com a bondade de Deus. Porque, perguntam alguns, se Deus criou os seres vivos, por que criou a necessidade desses seres se destruírem uns pelos outros para se alimentarem? Para quem vê apenas a matéria, para aqueles em quem a vida se manifesta apenas materialmente e restringe a sua existência a essa vida presente, isso pode realmente parecer uma imperfeição da obra divina. Porque Deus estaria criando seres vivos para se destruírem e, ponto final, encerrarem a sua existência. É aquele hábito que nós temos de apreciar a obra da criação apenas sob o ponto de vista humano. Então, aqueles que apreciam a criação dentro dessa ótica não conseguem apreciar o conjunto da obra da criação. E por isso não nos é permitido compreender que muitas das vezes de um mal aparente, como seria a destruição dos seres vivos, daí possa resultar um bem. Para que essa compreensão seja alcançada, é necessário o conhecimento do princípio espiritual, conhecer a verdadeira essência do espírito, entender que nós somos espíritos, seres inteligentes da criação, e que esse corpo que nós trajamos momentaneamente é um instrumento de que nós nos utilizamos para podermos realizar um progresso, podemos passar por experiências necessárias ao nosso crescimento, experiências que apenas a vida corporal pode proporcionar. Então, somente com esse conhecimento é que o homem pode entender a unidade, a harmonia da criação. Ele traz a chave para o entendimento dessa questão, mostrando que a sabedoria da providência, a harmonia universal, não poderia criar uma anomalia, uma contradição, como seria a destruição dos seres vivos uns pelos outros, algo que contradiria o atributo de justiça e bondade de Deus. Então é preciso entender que a verdadeira vida, tanto no animal como no homem, não está naquele corpo físico, no invólucro corporal. Do mesmo modo que a nossa vida na Terra não se resume ao nosso vestuário. A verdadeira vida, a vida de fato, é a vida do espírito. Está no princípio inteligente. Princípio inteligente que preexiste ao corpo e que subsiste ao perecimento desse corpo. Então, esse princípio inteligente, que é o espírito, ele, tanto no reino animal, como no reino vegetal e na fase já humana, ele necessita desse corpo para desenvolver um trabalho, para realizar um progresso, para prosseguir a sua evolução rumo à destinação para a qual foi criado, que é a perfeição. E esse corpo, durante esse trabalho, durante essas experiências que tem que passar, ele se consome, ele se desgasta, ele sofre realmente um processo que vai levá-lo ao perecimento. Mas o espírito, ao contrário, ele não perece jamais. Ele sai de cada experiência mais forte, mais lúcido, mais apto. Então, para o espírito mudar mais ou mudar menos do envoltório, corporal, nada representa. Ele não deixa por isso de ser espírito. Ele não perde suas conquistas. É como se nós mudássemos de roupa várias vezes ao dia. Nem por isso deixaríamos de ser os mesmos. Então, por meio dessa lei de destruição, Deus ensina aos homens que devem dar ao envoltório material, que é o corpo físico, um valor relativo. Entender que ele serve tão somente para passar pelas experiências terrenas, que ainda necessitamos para o nosso crescimento. Mas o que deve ser realmente valorizado, o que deve ser objeto da preocupação do homem, é o espírito, a vida espiritual, porque esta é a definitiva. O espírito, uma vez criado, ele não vai perecer jamais. A sua criação, ela vai subsistir para sempre. Então, na obra da criação, tudo é sabedoria. Tudo é harmonia, tudo é justiça, tudo é inteligência. Alguns ainda perguntam por que, se Deus não podia chegar ao mesmo resultado através de outros meios, sem que os seres vivos se vissem constrangidos a se destruírem mutuamente. É preciso que a gente tenha a humildade de saber que Deus, sendo a sabedoria em sua expressão suprema, ele não pode ser mais sábio num ponto do que nos outros, do que em outros. Se nós não compreendemos determinado aspecto da criação, nós devemos ter a humildade de atribuir essa falta de compreensão à nossa falta de entendimento. Quando algo nos parece defeituoso na obra da criação, devemos lembrar que a sabedoria e a justiça infinita de Deus não permitem que isso aconteça. Se não vemos em alguma parte a sua justiça e a sua sabedoria, é que o nosso desenvolvimento ainda não está o suficiente, ainda não é o suficiente para que nós possamos compreender. Então, a lei de destruição, que na verdade é uma lei de transformação, porque mesmo essa matéria que constitui os corpos físicos, ela também não é extinta, né? Ela não se destrói no sentido literal do termo, ela é transformada, vai gerar novos corpos, novos organismos. Então, nem mesmo a matéria, ela tem um espaço de uma vida limitada. Ela também vai se transformar e vai continuar existindo em outras formas, em outras maneiras com que a matéria se expressa. Então, quando os seres vivos se destroem entre si para se autoalimentarem, o que está sendo destruído é apenas o corpo. O elemento essencial, o elemento primordial, o objetivo daquele corpo, que é o espírito, esse continua intacto. Esse, ao contrário, ele sai daquela experiência, ele sai daquele processo renovado, melhor. Ele sempre agrega algum crescimento, algum progresso espiritual. Então, uma primeira utilidade que se apresenta na destruição dos seres vivos, ela é de natureza puramente física, material. Os seres vivos, eles, como corpos orgânicos que são, eles se conservam através de matérias igualmente orgânicas. Só elas, só essas matérias, contêm elementos que são necessários à manutenção e à conservação desses corpos, desses instrumentos materiais de que o espírito se utiliza. Então, os corpos, sendo apenas um instrumento da ação do espírito, eles precisam ser constantemente renovados, porque eles passam por aquele processo de desgaste, por aquele processo de transformação. E essa, então, é a primeira razão porque a lei de Deus permite esse processo de destruição dos seres vivos entre si. É que o corpo se nutre do corpo, sem que o espírito sofra qualquer alteração, sem que o espírito seja aniquilado. Ele fica apenas e momentaneamente despojado do seu envoltório corporal e receberá um outro envoltório numa outra experiência através do processo reencarnatório. Mas nós voltaremos em seguida para continuar essas nossas reflexões.
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3: Voltando então para o nosso estudo sobre a pré-ciência, capítulo 16 do livro A Gênese, itens 11 e 18, nós terminamos o bloco anterior dizendo que sobre o prisma de passado, presente e futuro, não devemos considerar as aquisições do espírito de um mundo de expiações e provas como o nosso, como apenas passado e presente, mas como uma existência completa, constituindo de passado, presente e futuro. No item 12 desse capítulo, nós encontramos o seguinte: as mais das vezes, os acontecimentos vulgares da vida privada são consequência da maneira de proceder de cada um. Este, de acordo com as suas capacidades, com a sua habilidade, com a sua perseverança, prudência e energia, terá êxito naquilo em que outro verá malogrados todos os seus esforços, por efeito da sua inaptidão, de sorte que se pode dizer que cada um é o artífice do seu próprio futuro. Futuro que jamais se encontra sujeito a uma cega fatalidade, independente da sua personalidade. Conhecendo-se o caráter de um indivíduo, facilmente se lhe pode predizer a sorte que o espera no caminho por onde haja ele enveredado. Então o futuro jamais se encontra sujeito a uma cega fatalidade. Conhecendo o caráter de um indivíduo, facilmente se lhe pode predizer a sorte. Então, analisando o nosso caráter, isso então a gente pode trazer para nós, para a nossa vida pessoal, conhecendo o nosso caráter, nós podemos interpretar como será o nosso futuro. Nós podemos ter uma visão do que nos espera nos tempos que ainda estão por vir. Se a gente não está satisfeito com o que a gente consegue prever para o nosso futuro, vamos então mudar o nosso caráter e seguir o que Kardec deixou bem claro nesse item. Conhecendo o caráter do indivíduo, se pode dizer ou predizer a sorte que o espera. Precisamos verificar o que nós queremos para o nosso futuro e adequar o nosso caráter, então, de acordo com o que nós esperamos. Mas voltando ao item 6 desse capítulo, mais precisamente para a parte que disse, nós já lemos o item 6, mas a gente queria agora ressaltar uma pequena segmento dessa resposta, desse texto, que Kardec diz que homens de gênio, como por exemplo Cristóvão Colombo, caminham para uma meta, anunciando previamente, por assim dizer, o instante em que a alcançarão. É que eles viram essa meta, que, para seus espíritos, deixou de ser desconhecido. E aqui, então, nós convidamos os ouvintes para um exercício, porque nós podemos nos questionar se Cristóvão Colombo, que é o exemplo que nós estamos, ou que Kardec deu aqui nesse item, se Cristóvão Colombo não tivesse tido conhecimento prévio, ele marcharia com a mesma determinação? Ele alcançaria o objetivo? Então, a resolução de caminhar com determinação é decorrente do fato dele ter vislumbrado o final. Mas se não vislumbrasse, poderia titubear e com isso o êxito ainda teria sido atingido? Então, esse é um ciclo para o qual nós não teríamos uma resposta precisa. Porque os eventos para os espíritos ou para o espírito não são necessariamente sequenciais, como diz a nossa percepção de encarnado. Então, como nossa condição de encarnado, nós temos a percepção que os eventos são sequenciais, um após o outro, e o terceiro após o segundo, o quarto após o terceiro, e assim sucessivamente. Mas para o espírito, esses eventos não são necessariamente sequenciais. Sob esse ponto de vista, então, dos eventos não serem necessariamente sequenciais, a vida do espírito se torna muito mais rica, pois nós deixamos de trabalhar para o momento presente e passamos a trabalhar para toda uma existência, toda uma experiência corpórea e extracorpórea, não mais pontualmente, mas trabalhar para o conjunto. De repente, talvez, essa seja a real visão do encarnado como realmente ele é, um espírito imortal, um espírito que trabalha para a perfeição, um espírito que trabalha para entrar em comunhão direta com Deus. Quando ele deixa de enxergar o presente momento e passa a enxergar uma experiência corpórea completa, constituindo, inclusive, dos períodos na erraticidade. As nossas atitudes e determinações que tomamos hoje vão interferir para melhor ou para pior esta experiência corpórea completa. Então, não mais apenas para o futuro, ou para o futuro próximo, ou para o futuro longínquo, mas vai interferir para a experiência corpórea completa. Para melhor ou pior, dependendo, obviamente, das atitudes e das determinações que nós vamos tomando. Por isso que é importante um passo de cada vez. A cada passo, estar ciente de que a atitude é a correta e a determinação também é a mais correta. E, obviamente, para nortear as nossas atitudes e determinações, nada igual essa doutrina que tanto nos esclarece sobre a nossa vida de espíritos imortais que somos e que precisamos trabalhar pela nossa existência espiritual, que é a duradoura, que é que persiste e não apenas na nossa experiência como encarnados, que é temporária, que durará mais dezenas de anos, mas que vai em algum momento se extinguir. Dessa forma, a transformação pessoal, tão apregoada pelo Espiritismo, traz benefícios para existências passadas, a atual e também as existências futuras, não mais ficando uma questão localizada, mas abarcando toda uma vida do Espírito. À primeira vista, diante desses conceitos, eles podem parecer bastante estranhos, mas isso também é decorrente da nossa análise sequencial da nossa vida, da nossa interpretação de mundo. Como nós falamos no estudo anterior, a nossa mente ainda é voltada para pontos de referência. Nós precisamos desses pontos para conduzir um raciocínio. E nada mais fácil para conduzir o raciocínio do que uma interpretação sequencial do mundo. Mas abstraindo a nossa mente, abstraindo dessa necessidade de referências, nós podemos enxergar a nossa existência como espíritos imortais, que não teve início no momento da concepção, nem terá fim no momento em que nós nos libertarmos dos despojos carnais. E agora, nesse finalzinho, nesses poucos minutos que restam, só para botar um pouco mais de lenha na fogueira, uma das teorias da física atualmente é o tempo blocado. E o tempo blocado, ele diz que todos os instantes desse tempo blocado são igualmente reais. Ele deixa de considerar apenas o presente como real, o passado como tendo deixado de existir e o futuro como ainda não existindo, para considerar tanto passado, presente e futuro como tempos reais. O tempo, ele flui através da mente, mas fora dela, a realidade pode ser bem diferente. E aqui terminamos com esse tema que é tão instigante, tão interessante, que é a teoria da presciência, tão bem colocado por Kardec nesse capítulo. Obviamente que o entendimento da codificação, o entendimento do Espiritismo, ele requer o estudo do Pentateuco completo. Então, para o melhor entendimento da teoria da presciência, precisa também um pouco do ensinamento contido sobre os fluidos, sobre o Livro dos Espíritos, Evangelho, Céu e Inferno. Ficamos então aqui no momento com esse estudo e muita paz a todos.
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8: Bem, então hoje nós vamos dar sequência ao estudo do livro O Grande Enigma, de Leon Denis. No capítulo 3, Solidariedade e Comunhão Universal, onde Leon Denis nos fala o seguinte: todos os seres estão ligados uns aos outros e se influenciam reciprocamente. O universo inteiro está submetido à lei de solidariedade. Interessante, já nesse primeiro texto aqui, né, nessa primeira parte lida, o quanto é interessante a gente refletir sobre esses assuntos, sobre essas palavras, né? Leon Denis nos diz que todos os seres estão ligados uns aos outros e se influenciam reciprocamente. Aí o que nos cabe refletir é que tipo de influência que nós, em contato com os demais seres, estamos tendo, né? O que é que nós, enquanto seres pensantes, enquanto convivendo com os companheiros de jornada, estamos fazendo com que eles, se mirando nos nossos exemplos, nas nossas ações, as sigam, né? As sigam as ações e os sigam os exemplos. E essa noção de responsabilidade, quando a gente começa a ter essa noção de responsabilidade, faz com que a gente pense muito bem antes de cometer determinadas atitudes, de falar sobre determinadas coisas que possam gerar no pensamento do outro alguma ideia negativa, alguma ideia de raiva, alguma ideia de vingança, alguma coisa que faça com que a ação do companheiro seja algo não tão benéfico assim, né? E da mesma forma, se todos nós estamos ligados uns aos outros, eu também estou submetido à influência dos outros, né? Quer sejam eles espíritos encarnados ou desencarnados. A gente não tem aquela questão do Livro dos Espíritos que nos fala que nós sofremos, a influência que nós sofremos é maior do que a gente possa imaginar, que na maioria das vezes são os espíritos que dirigem as nossas ações. Vocês já tiveram em algum momento tempo para parar, para pensar sobre certas coisas que são feitas às vezes por nós de forma assim maquinal? Às vezes a gente não estava nem pensando naquilo. A gente não planejou fazer determinada coisa e simplesmente ela acontece através das nossas mãos, da nossa boca, né? Através de toda a expressão do nosso ser, muitas vezes sob essa influência bem forte dos espíritos que estão ao nosso lado. Isso a gente fala da influência espiritual sobre o ser encarnado, né? Então, o espírito desencarnado atuando sobre o espírito encarnado, mas isso se dá de todas as formas, né? Quando a gente fala em obsessão, a gente costuma se referir apenas à influência que o espírito desencarnado dá sobre o encarnado, mas não é só isso, né? Pode ser do encarnado para o encarnado, do desencarnado para o outro desencarnado, pode ser do desencarnado para o encarnado, mas pode ser até mesmo do encarnado para o desencarnado. Essas influências, elas se dão em todas essas vias, né? É tudo mão dupla, né? Então, a gente tem que ter sempre muita atenção, né? Sobre o que eu estou gerando de sentimento no outro, né? E o que eu estou captando do outro também de sentimento. Então, não simplesmente deixar com que as coisas fluam, mas que a gente possa raciocinar em cima daquilo que nos vem à mente, para saber, é algo bom? É algo que eu devo alimentar? É algo que eu devo estimular? Então, o ser humano, ele precisa, né, cada vez mais refletir sobre tudo que lhe povoa os pensamentos, para que ele, na hora de passar esse pensamento para a ação, ele filtre bastante e só deixe passar ao máximo possível o que seja útil, o que seja construtivo para a sua própria vida e para a vida do outro, né? E essa lei de solidariedade que o universo inteiro está submetido, como Leon Denis nos fala aqui, a gente poderia considerar também, né, como uma lei de fraternidade, né? Já que se todos nós estamos ligados, todos somos filhos do mesmo pai, né? Então existe esse sentimento de irmão de um para com o outro. Mas Leon Denis continua. Os mundos perdidos nas profundezas do éter, os astros que entrecruzam seus raios prateados, conhecem-se e se respondem. Uma força a que nós nomeamos atração os une através dos abismos do espaço. Olha que coisa interessante, né? Então, não são somente os seres que estão ligados uns aos outros e que se influenciam através dos seus pensamentos e dos seus sentimentos. Mas até mesmo o mundo material, através dessa força de atração dos astros, né? Então, é um negócio interessante, porque às vezes a gente fica pensando assim, poxa, mas que diferença vai fazer para o planeta Júpiter, se o planeta Terra sair um pouquinho de nada da sua rota, né? Mas causa um transtorno enorme, né? Tudo está equilibrado na natureza, né? Todas essas forças que se manifestam no mundo material, elas estão em equilíbrio. O universo, de um modo geral, está em equilíbrio porque ele funciona dessa maneira. E ele funciona dessa maneira porque ele está em equilíbrio, né? Mesmo algo que a gente identifique como sendo fora do normal para nós, há algum propósito para isso, né? Porque por mais que nós questionemos o movimento de um astro ou de outro, às vezes, por mais que o cientista estude, ele em algum momento vai observar alguma movimentação de algum astro que é meio diferente dos demais, né? E por que isso se dá? Aí ele pesquisa e acha a lei que rege todo aquele movimento. Olha que coisa legal, né? Mas tudo tem um propósito, tudo tem um porquê. E, no final das contas, né, só mesmo Deus que é capaz de saber do porquê que ele criou daquela maneira. E por que ele fez com que as leis se manifestassem.

essa mudança do que seria uma movimentação mais constante, né? Então ali ele identifica, não, bom, pelos cálculos todos, né, matemáticos, se houve uma mudança nessa movimentação ou nessa rota, nesse movimento de translação, é porque deve existir em tal ponto, em tal lugar, em tal órbita, um outro astro. E aí é que eles descobrem, o outro planeta está aqui, né? Olha que coisa interessante. E aí eles passam a observar também que existe uma luminosidade diferente e acaba coincidindo. É exatamente onde nós pensávamos que tinha determinada movimentação de um outro astro, que a gente está vendo aqui, ó, ele está passando e está diminuindo um pouco a luminosidade daquela estrela. Então vejam só, mesmo com toda essa grandiosidade, o ser humano consegue já identificar alguma coisa dessas leis que regem o movimento dos astros. Eu disse alguma coisa porque, meus amigos, quanto a gente ainda não tem que descobrir, não é verdade? É o enigma, né, da criação, que efetivamente é muito grande. E Leon Denis prossegue: assim, na escala da vida, todas as almas estão unidas por relações múltiplas. A solidariedade que as une está fundamentada na identidade de sua natureza, na igualdade de seus sofrimentos através dos tempos, na similitude de seus destinos e de seus fins. É uma outra parte do estudo que é muito interessante para a gente refletir, né? Que Leon Denis nos fala que nós estamos unidos exatamente por nós sermos similares. Nós termos tido um destino, uma criação, né, uma origem semelhante, quando fomos criados por Deus, mesmo que em épocas distintas, né? E nossos destinos, né, nossos fins, nossa finalidade, ela é idêntica, que é o quê? A perfeição, né? A perfeição relativa. Então, por conta disso, acaba acontecendo essa solidariedade das relações humanas, essa solidariedade nas relações dos espíritos. Então, Leon Denis ainda prossegue: como os astros dos céus, todas essas almas se atraem. A matéria exerce sobre o espírito seus poderes misteriosos. Assim como Prometeu sobre sua rocha, ela o acorrenta aos mundos obscuros. A alma humana sente todas as atrações da vida inferior. Ao mesmo tempo, percebe o apelo da vida elevada. Então, olha só que coisa interessante. Leon Denis começa, né, falando nesse trecho de que todos os seres estão ligados, que se influenciam, tanto assim os mundos também, os mundos, o mundo material, através dos seus diversos astros, também tem uma relação muito grande e uma influência uns sobre os outros, né? E aqui ele fala também que existe a influência do ser espiritual e da matéria, né? Então, olha só que interessante. A matéria exerce poderes misteriosos sobre o espírito. E não é assim que muitas vezes a gente se sente, né? A gente sente, primeiro que a gente, em alguns momentos de nossas existências, né, a gente chegou, muitos de nós, a negar Deus e a achar que apenas existia a vida material, que se resumia ao momento da nossa concepção até o momento em que nós morrêssemos. Então, nós passávamos a sentir uma influência muito grande sobre a vida, da vida material sobre nós, porque sequer nós refletíamos e raciocinávamos
sobre a

0: existência de algo além da matéria. Sequer raciocinávamos sobre nós como seres que sobreviveríamos à morte do corpo. Então, a matéria é que era a razão da nossa existência. E nós vemos ainda alguns companheiros, né, que entendem ou chegam a determinadas conclusões de que não existe a vida espiritual, então que basta que nos preocupemos com a matéria. Então, nesse momento, a gente vê que acontece isso que Leon Denis está falando aqui, né? É como se nós tivéssemos acorrentados aqueles mundos, né? E é uma sedução muito grande também, que acaba sendo toda essa ilusão da vida material. Porque a gente se identifica com o corpo, a gente se identifica com o mundo material que a gente está vivendo, e a gente não para, em muitas vezes, para pensar que isso é apenas um momento. Um momento de transição pelo qual nós passamos. Nessa viagem toda, né, que o espírito vem desenvolvendo, desde que foi criado por Deus, passando por diversas existências, adquirindo inúmeras experiências, e já nesse momento em que, graças a Deus, muito de nós já começa a se identificar como espíritos imortais e consegue entender que a vida vai continuar, que nós temos muito que aprender, sim, no mundo material onde nós estamos encarnados, né? Afinal de contas, nós estamos aqui com algum objetivo. É porque a gente precisa passar por determinadas provas, por determinadas experiências, para que a gente desenvolva as nossas potencialidades, para que a gente possa cada vez mais ampliar o nosso potencial virtuoso, né? Desenvolver as nossas virtudes. E é aí que ele fala, né, que mesmo sofrendo, sentindo todas essas atrações da vida material, a gente tem também essa percepção da vida elevada. É interessante, né, porque no Livro dos Espíritos a gente vê que as leis de Deus se encontram na nossa consciência, né? Então não existe ser nenhum que esteja impedido de acessar essas coisas mais elevadas. Essas reflexões sobre a nossa existência enquanto espíritos. Mas tem esses momentos em que a gente fica assim, meio que com o pensamento nublado, né? As coisas do mundo material, elas se sobrepõem em demasia aos pensamentos da vida espiritual. E é aí que a gente acaba deixando de lado esse tipo de reflexão. Mas com o esforço que nós fizermos, com a ajuda também, se nós entrarmos em prece, pedirmos apoio dos amigos espirituais, a gente consegue, né, entrever as coisas mais elevadas. E a gente consegue entender que, mesmo estando num corpo de carne, nós temos a condição de nos colocarmos em pensamento ligados às coisas das esferas maiores, né? E os espíritos nunca se cansam, os espíritos superiores nunca se cansam de nos auxiliar nessa busca do algo mais elevado, desses pensamentos mais enobrecidos. E continua aqui Leon Denis: nessa laboriosa e penosa evolução que arrasta os seres, há um fato consolador sobre o qual é bom insistir. É que em todos os graus de sua ascensão, a alma é atraída, auxiliada, socorrida pelas entidades superiores. Todos os espíritos em marcha são ajudados pelos seus irmãos mais adiantados e devem auxiliar, por sua vez, aqueles que estão colocados abaixo deles. Mais uma vez, olha que coisa interessante, né, gente? É como a nossa amiga Luzia Matias costuma dizer. Leon Denis sempre concorda com a gente. É impressionante. Mas é impressionante, né, que é o que ela diz também, é que no decorrer do estudo, é como se a gente já conseguisse abarcar a ideia do autor, né, que no caso é Leon Denis, sobre esse pensamento que ele está descrevendo para nós. Então, nós já falamos sobre isso anteriormente, né? As entidades superiores, elas sempre vão estar dispostas a nos auxiliar, né? Então, isso aqui é algo bastante consolador, como o Leon Denis fala aqui, né? Que por mais que a gente se encontre num momento de dificuldade, num momento de dúvidas, de incertezas, num momento de descrença até, né? Mas nos momentos de sofrimento, a gente pode ter a certeza absoluta, meus amigos, tenhamos essa certeza absoluta, jamais estaremos abandonados. Deus jamais nos deixará entregues a um momento de dor e de sofrimento sem que tenhamos a possibilidade de acesso a uma ajuda. Mesmo que essa ajuda não se materialize naquele momento e que nós possamos identificá-la de pronto, né? Mas a gente pode ter a certeza que em todos os momentos da nossa vida a gente tem a possibilidade de receber esse auxílio. E são esses espíritos, né? Essas entidades superiores, como nos diz Leon Denis, que vêm ao nosso socorro. Né? Eles nos auxiliam. E é como ele fala aqui, né? É como se nós nos sentíssemos atraídos por essas entidades. Eu fico até imaginando, né? Como deveria ser na presença de Jesus? Como a gente não deveria se sentir? Evidentemente que nem todos, naquela ocasião, os espíritos que estavam reencarnados por ocasião da passagem de Jesus pela Terra, já estavam vibrando no bem, né? Então, muitos, infelizmente, não puderam nem sentir tão profundamente o que seria esse convívio com Jesus, né? Um espírito tão superior que veio aqui nos trazer tantas lições, tantos ensinamentos, mas era capaz de mobilizar uma quantidade de pessoas que já tinham algum interesse por as coisas mais elevadas, né? E o quanto não deveria ser agradável a presença do Mestre. E isso nós estamos falando de Jesus, o ser mais perfeito que já esteve encarnado no planeta Terra. Mas nós não sentimos também isso na presença de outras pessoas, que a gente já identifica como sendo pessoas que têm uma preocupação maior pelos irmãos, né, pelos seus companheiros de jornada, aqueles em quem nós identificamos já um progresso moral, né, bem acentuado. Então imagine o que não seria estar do lado de Jesus, né? Então a gente é como se sentisse atraído por esse companheiro. A gente tem o prazer de estar junto, a gente tem o prazer de ouvir os seus ensinamentos, a gente tem o prazer de vê-los agir no bem, né? Por isso que muitos desses grandes mestres que passaram pela Terra, eles estavam sempre acompanhados de um séquito, né? E de pessoas que queriam aproveitar ao máximo daquilo que eles vieram fazer aqui neste mundo, né? E da mesma forma, em função desta mesma solidariedade, é que todos nós, tendo consciência disso, a gente também acaba se mobilizando, mesmo ainda não sendo tão evoluídos assim, né? Ainda estando tão mais próximos da inferioridade, vamos dizer assim, espiritual, mas nós já identificamos alguma coisa de bom, né? Ou já almejamos pela nossa evolução, pelo nosso progresso espiritual, Quando a gente identifica que também existem alguns irmãos menos adiantados e a gente tem condições de auxiliar, então a gente também se coloca à disposição para esse tipo de trabalho, né? E aí a gente forma essa grande rede de auxílio. Que coisa interessante, né? E aí a gente vê a solidariedade funcionando. É por isso que a gente deve trabalhar bastante em cada um de nós o combate ao egoísmo. No Evangelho segundo o Espiritismo, a gente vê no item que fala sobre a piedade que essa virtude, a piedade, esse sentimento, é um dos grandes precursores da caridade. Quando a gente se sensibiliza com a dificuldade de um irmão, com o sofrimento do companheiro, e que a gente acaba mobilizando em nós algo em benefício deste companheiro. Então é o trabalho sempre grande, né, que a gente deve fazer para combater o egoísmo. Porque aquele que é egoísta, ele, na maioria das vezes, ele não se compadece da dor do seu irmão. Então, nesses momentos em que a gente identifique algo que supere essa nossa, vamos chamar assim, humanidade, né? E a gente identifique, poxa, o companheiro está sofrendo, mas eu não estou fazendo nada para ajudá-lo. Que pensamento egoísta, né? Então, vamos nos sensibilizar, sim, vamos nos apiedar desse companheiro e vamos fazer o que estiver ao nosso alcance. De repente, até juntando forças com outras pessoas que a gente saiba que podem, de alguma forma, também contribuir para que o sofrimento do irmão seja minimizado, né? Então, é uma coisa muito interessante. Quando a gente começa a raciocinar sobre as coisas do bem, sobre as coisas superiores, sobre algo da vida elevada, a gente já também entende, olha, eu faço parte dessa rede aqui, eu faço parte dessa corrente. Então, eu me sinto até mesmo na obrigação de auxiliar o companheiro que precisa de algo, que eu já sou capaz de dar alguma contribuição. Não é verdade? E Leon Denis continua dizendo assim: cada individualidade forma como um anel da grande corrente dos seres. Está aí Leon Denis concordando com a gente de novo. A solidariedade que os une pode bem restringir um pouco a liberdade de cada um deles. Mas se essa liberdade é limitada em extensão, ela não o é em intensidade. Por mais limitada que seja a ação do anel, um só de seus impulsos pode agitar toda a corrente. É muito interessante, né? Porque ele fala aqui de limitação, né? Quando a gente restringe, de certa forma, através da solidariedade, a liberdade de cada um de nós, né? Mas a gente vê que essa restrição se dá mais da forma física propriamente, né? A gente entende que no pensamento a gente tem uma liberdade quase que total, né? A gente fica só limitado mesmo nas coisas mais materiais. Mas é um raciocínio também que a gente tem que fazer, que é o seguinte: a gente estando ligado ao outro não significa dizer que a gente deve fazer disso uma prisão. Porque muitas vezes nós acabamos nas nossas relações com o outro nos acorrentando através de sentimentos que não são tão nobres. E é aí que a gente acaba tomando conhecimento, né? A literatura espírita então é rica nesse tipo de informação sobre os problemas obsessivos, que às vezes são arrastados por encarnações, encarnações e encarnações, até que eu entenda a necessidade do perdão, né? Até que eu entenda que essa relação de solidariedade com meu irmão, esse anel que Leon Denis aqui faz essa analogia, que é cada um de nós, que se liga ao outro irmão, não é algo para trazer um aprisionamento, mas sim para fazer com que nós estejamos em uma corrente de harmonia, né? Então, eu não posso fazer com que esses dois elos eles funcionem ali como algo que vai nos prender por um tempo indefinido em sentimentos que não são tão nobres. A liberdade do pensamento e a liberdade da minha ação, ela vai se fazer presente quando eu estou ligado ao outro, a partir do momento em que eu e o outro já almejamos por algo superior. Então nós estamos ali unidos, mas nós estamos seguindo na mesma direção, que é a direção do alto, do pensamento mais elevado. E aí a gente se recorda nesse momento, né? Quando Jesus falava que ele e o Pai eram um. Então ali ele estava dizendo que o pensamento dele estava unido ao do Pai. De repente, por uma corrente dessa, né? Por um anel desse, um elo desse, mas de um pensamento e de um sentimento bem enobrecido. Então a gente precisa sim se sentir como fazendo parte dessa rede de solidariedade, mas com o objetivo do crescimento. Então é um que tem um pouco mais de entendimento, ajudando o outro que ainda precisa conhecer um pouco mais. Esse outro, por sua vez, tem condição de auxiliar um terceiro que tem uma dificuldade em outro ponto que ele já superou e por aí vai, né? Mas todos caminhando juntos, sem estarem presos a situações desagradáveis, né? A sentimentos danosos. É esse tipo de pensamento que a gente deve ter, né? Essa ligação com o outro que a gente identifica na leitura de Leon Denis que existe, não é algo que vai nos prender ao mal, né? A algo ruim, mas sim é uma ligação que fortalece e que nos anima a buscar o pensamento de Deus. A gente precisa muito disso, porque quando nós estamos sozinhos numa determinada busca, em alguns momentos a gente pode fraquejar e não conseguir sozinho seguir adiante. É por isso que a gente precisa nessa rede, né, cada um guardando a sua própria liberdade de ação, a sua liberdade de pensamento, mas trocando com o outro as informações necessárias para que essa caminhada possa ser continuada, né, e que a gente não desanime diante das dificuldades que são colocadas no nosso caminho. Então, esse capítulo 3 do livro O Grande Enigma, né, que se intitula o capítulo Solidariedade e Comunhão Universal, tem trazido para a gente muitas reflexões interessantes. Mas hoje a gente fica por aqui e continuamos na próxima semana com o estudo desta obra tão maravilhosa. Um abraço a todos.
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2: Olá, amigos, estamos de volta para continuarmos com as nossas reflexões em torno do Livro dos Espíritos, né? No capítulo 9, que é da intervenção dos espíritos no mundo corporal, e especificamente na questão dos anjos guardiães, espíritos protetores, que vai da 501 a 505. E agora nós vamos partir para a pergunta 502, Kardec pergunta aos espíritos o seguinte: o espírito protetor, que consegue conduzir seu protegido ao bom caminho, experimenta um bem qualquer para si mesmo? Nós dissemos aqui no início que essa relação é uma construção. Essa relação nossa com o nosso espírito protetor é uma relação entre, digamos assim, duas pessoas. Duas pessoas. Só tem a diferença que um é desencarnado e nós somos encarnados. Mas são dois espíritos. Dois espíritos. Então, é uma construção, como nós também falamos no início, de amizade. Né? E a gente sabe que a construção de uma amizade leva certo tempo, não é isso? Para amadurecer, para se conhecer, principalmente de nós encarnados, para eles. Porque eles nos conhecem. Então, a pergunta é, repetindo, espírito protetor que consegue conduzir seu protegido. O meu espírito protetor, meu, sem questão de posse, né? Na condução, na minha condução ao bom caminho, ele experimenta um bem qualquer para si mesmo? A resposta dos espíritos é um mérito que lhe é levado em conta. Porque assim, a lei de progresso tanto é para nós, encarnados, quanto para eles. Eles estão numa tarefa, eles estão cumprindo uma missão. E é lógico que a lei de progresso, para ele, também funciona. Por isso que a espiritualidade colocou, é um mérito que é levado em conta. Seja para o seu próprio adiantamento, olha só, o próprio adiantamento, e aqui ele está falando exclusivamente para o espírito protetor, para o adiantamento dele, seja para a sua felicidade. Sente-se, sim, feliz quando vê que eu, né, estou caminhando pela senda do bem. Então, a espiritualidade sente-se feliz quando vê seus desvelos coroados de êxito. Felicita-se como um preceptor se felicita com o sucesso do seu aluno. Né? Então, tem a subpergunta A, que Kardec, ele vai concatenando as ideias, estruturando a pergunta com esse andamento. Tudo bem, espírito protetor é mérito, é para o seu adiantamento. Aí na subpergunta, Kardec faz, é responsável se não tem êxito? O que vocês acham? Ele é responsável se não tem êxito? Se ele não consegue me levar para a senda do bem, sabe qual é a resposta? Não. Ele não é responsável. Pois, já que fez o que dele dependia fazer. Na 503, nós temos o seguinte. O espírito protetor, que vê seu protegido seguir um mau caminho, apesar dos seus conselhos, experimenta desgosto. Isso não será para ele uma causa de perturbação de sua felicidade? Olha só. Ele sente desgosto? Resposta. Ele lamenta. Ele lamenta os erros dos seus protegidos e o deplora. Agora, a aflição, a angústia, não é igual a uma paternidade terrestre. Esta aflição não se parece com as angústias de uma paternidade terrestre, porque ele sabe que há remédio para o mal e que o que não se faz hoje, amanhã se fará. A gente não tem essa presciência da coisa, a gente não tem essa segurança de que, digamos, um filho nosso, né, que temporariamente está no equívoco, que mais tarde ele vai entender. nós, em nossas visões, né, os nossos sentidos ainda tacanhos, né, assim, limitados, a gente não tem essa presciência. Ele sente, mas não é a angústia que nós sentimos em relação ao filho, porque ele tem a presciência. Você vai chegar lá, porque é o seu objetivo. O nosso objetivo é a perfeição. A perfeição pelo progresso, a lei de progresso funcionando para as duas humanidades. E aí nós vamos para 504, cujo enunciado é o seguinte: podemos sempre saber o nome do nosso espírito protetor ou anjo guardião? Olha só, né? Kardec, como vai sequenciando uma sequência de perguntas que, inclusive, facilita a resposta dos espíritos, né? Porque não tem tempo a perder. Né? Então, podemos sempre saber o nome deles? O que vocês acham que a espiritualidade respondeu? Como quereis saber nomes que para vós não existem? Lógico, né? Interessante que a doutrina espírita, com seu tríplice aspecto, filosofia, religião e ciência. Se nós tirarmos qualquer um desses aspectos e ficarmos com dois, digamos que ficássemos só com uma questão da filosofia, que ficássemos só com a questão da ciência, né? Ou se tirássemos, não levasse em conta esses três aspectos. A lógica da doutrina já nos dá um andamento da coisa. A doutrina, ela é lógica, é racional. Então, assim, qual seria a resposta? Essa que nós acabamos de ler. Como quereis saber nomes que para vós não existem? Acreditais, então, que dentro do espírito só há o que tu conheces? Ou seja, já anulou aquela nossa curiosidade, né? De querer saber nome, querer saber quem é, né? Isso é coisa nossa, né? De querer saber essas coisas. Então, aí vem a subpergunta. Como então, olha só, como então invocá-lo se não o conhecemos? Insiste Kardec na pergunta, levando a gente a formar o nosso raciocínio em cima dessas perguntas. Então, ele coloca: como então invocá-lo se não o conhecemos? Dá-lhe o nome que quiserdes, a resposta dos espíritos, o de um espírito superior, pelo qual tende simpatia ou veneração. Vosso espírito protetor responderá a esse apelo, pois todos, aí que está o mais importante, pois todos os bons espíritos são irmãos e se assistem mutuamente. Então, não tem essa guerrinha, sabe? Ah, ele tá me invocando, sou eu que vou. Não, a gente sabe, eles sabem, certo? E nos atendem de qualquer jeito. Então, na 505, para nós terminarmos, os espíritos protetores que dão nomes conhecidos são sempre, realmente, aquele das pessoas que usavam esse nome? Não. Porém, espíritos que lhes são simpáticos e que, com frequência, vêm por ordem deles. Ou seja, quer saber o nome deles? Tudo bem, ele vai dar um nome. Ele vai dar o nome de um espírito que você já conhece. Por quê? Aquele espírito chegou para ele e disse assim: pode, né? Digamos assim, né? Num papo bem espiritual entre eles. Pode, né? Porque ele sabe que o seguinte, isso aí não é o importante. Para você agora é importante, mas para eles não é. Precisas de nomes? Então eles tomam um que vos inspire confiança. Quando não podeis cumprir uma missão pessoalmente, vós mesmo enviais um outro que age em vosso nome, não é assim? Então, queridos, para nossa reflexão, ficam essas cinco perguntas, leiam, estudem e no próximo momento nós estaremos aqui de volta, ok? Então, até lá.
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2: Então, amigos, nós estamos vendo que os Espíritos nos ajudam a perceber que tudo vai depender da nossa elevação, elevação moral e da nossa inteligência. Ele até diz que aquele que já está purificado, eles, né, os Espíritos, se reconhece quase que imediatamente, porque já se desligou da matéria durante a vida do corpo, enquanto que o homem carnal, aquele cuja consciência não está pura, conserva por muito tempo a impressão da matéria. Então, a gente tem esse registro nas reuniões de atendimento espiritual, quando a gente vê que aquele espírito, que é um espírito que está precisando do consolo, do aconchego, da orientação, do esclarecimento, da instrução, ele traz as marcas das doenças, ele traz a marca das lembranças daquele estado terminal dele, no hospital, a solidão. Quando ele já... E quando você diz, olha, nós estamos no século XXI, no dia 26 de fevereiro de 2015, o que acontece? Ele se assusta, porque há muito ele está isolado, se sentindo isolado, afastado dos seus amores, com as mesmas ideias. Então, na verdade, vale a pena nós penetrarmos nesse conhecimento da doutrina espírita, que Kardec nos diz, esse ensino espírita não pode ser feito como nós fazemos qualquer ciência ligada ao elemento material. Física, química, biologia. Não é assim. A gente vai precisar ter um estudo sério, perseverante, contínuo, trabalhar essas ideias em nós. Por quê? Porque é uma questão de você se ver, se apossar, por mais difícil que seja, da sua natureza espiritual, que é a nossa essência. A gente cuida das coisas do uso do corpo, atenta tudo que é do uso, de agir na matéria. Mas a gente se distrai com as coisas espirituais, com esse apartamento que a gente tem de Deus, o nosso Criador, que criou os rios, as cachoeiras, as florestas, e nos criou também. Se Ele não tivesse nos criado, nós não existiríamos. E a existência de Deus é um fundamento da doutrina espírita, o primeiro. Por quê? Porque é da vontade de Deus, e eu gosto muito de uma questão assim, que eu acho belíssima no Evangelho, que é o preâmbulo da coletânea de preces espíritas aos médios, que fala assim o nosso amigo Kardec, quis Deus, na sua vontade soberana, que as vozes dos espíritos penetrassem todos os homens, que ele tivesse a certeza da imortalidade da alma. Somos espíritos imortais. E viesse a conhecer a mediunidade como prova da nova era, dos tempos preditos por Jesus. Mas é preciso o ensino espírita para que essa mediunidade seja com Jesus. Porque só o fenômeno, só o espírito experimentador não nos leva a uma noção da vida futura, do que podemos, né? Como podemos nos beneficiar desse conhecimento? Porque isso é questão de inteligência, de benefício mesmo, que esse conhecimento dá. Então, ele fala, e ele vai reforçar essa noção na pergunta 165, quando Kardec pergunta: o conhecimento do Espiritismo exerce uma influência sobre a duração
3: mais ou menos longa da perturbação, uma influência muito grande, visto que o espírito compreendia antecipadamente a sua situação. Então, quando a gente tem no Evangelho, no capítulo 2, Meu Reino Não É Desse Mundo, e que Kardec dá um olhar, nos induz a um raciocínio diferenciado, isso é uma busca que a gente tem que ter. Olha só, a ideia, no item 5, o ponto de vista. A ideia clara e precisa que se faz da vida futura dá uma fé inabalável no futuro. E essa fé tem consequências imensas sobre a moralização dos homens, visto que ela muda completamente o ponto de vista sobre o qual eles encaram a vida terrestre. Isso facilita a um tempo de perturbação, quando de retorno à vida espiritual, menos longo, menos sofrido, porque estaremos mais conscientes do que realmente nós somos, a nossa natureza, a nossa constituição. E é bom e interessante que mesmo nas reuniões de atendimento espiritual, mesmo o espírito com as ideias, o pensamento, ele muitas vezes é levado a identificar o seu corpo espiritual, e ele identifica. Então, ele começa a perceber que a mente dele é que está ligada àquele corpo que já não existe. Vale a pena nós pensarmos atentamente, nos dar essa chance de conhecer esse mundo espiritual, essas ideias renovadoras, superiores. São emissários de Deus nosso Pai, que trouxeram para Kardec, e Kardec diz que muitas das revelações não estão citadas com o nome dos espíritos, que eles não desejaram que se colocasse, mas são revelações. E revelação vem do latim revelatione, que quer dizer levantar o véu. É isso. Então, não é um conhecimento humano. E não veio de um espírito só. Vários espíritos, a fonte, são vários espíritos. E uma ideia atemporal. Não foi naquela época. Sempre existiu o espírito. Porque sempre existiu homens despojados do seu corpo material que viveram na Terra, homens e mulheres. Vale a pena a gente revalidar a crença, né? Procurar as casas espíritas e ser um estimulador mesmo dessa convivência, desse estudo sistematizado, que vai trazer muitos ganhos no equilíbrio das emoções, na educação do pensamento, na certeza, na fé raciocinada em Deus nosso Pai, no anjo guardião, né? Fazer essa ligação também, que isso vai nos possibilitar ganhos, grandes ganhos, para sermos mais felizes e também colaborar nesse mundo que nós queremos melhor. Que a gente pensa sempre que é o outro que vai fazer. Mas nós temos uma participação efetiva e muito, muito importante nesse mundo que a gente quer melhor. Que a gente possa não desistir jamais. Determinação e resistência. E resistência à preguiça mental também, né? Que é o que a gente... Normalmente a gente escorrega nessa coisa, já estudei tanto, já plantei árvore, já escrevi um livro e por aí vai. Mas há muita coisa para a gente fazer ainda, em qualquer tempo, porque o espírito não tem sexo, mas também não tem idade. Né? Vai ser uma alegria encontrá-los de outras vezes e também saber notícias de que mais gente está lá na pesquisa. Sou espírita.
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4: Meus amigos, voltando à nossa reflexão acerca do capítulo 19, item 223, perguntas 20 a 23, nós vamos agora analisar a questão número 22. Kardec faz a seguinte questão: a expressão do pensamento através da poesia, do desenho ou da música depende unicamente da aptidão especial do médium ou da do espírito que se comunica? Mais uma vez, vamos analisar paulatinamente a resposta dada pela espiritualidade. Algumas vezes do médium, lógico, é aquilo que nós falamos. Se o médium tem suas vivências anteriores, se ele tem aquela aptidão conquistada, se ele efetivamente viveu, seja como poeta, seja como músico, seja como artista, é lógico que isso vai facilitar muito mais a comunicação, é lógico que isso vai facilitar muito mais a ocorrência do fenômeno. Então, depende do médium também, é lógico. Não tendo, o fenômeno pode acontecer, mas ele vai acontecer depois de uma série de obstáculos serem ultrapassados. Mas também não é impeditivo que aconteça. Continuando a resposta, ele fala assim: outras vezes do espírito, obviamente também. Se um espírito quer se comunicar através da poesia, através da música, ele também tem que ter suas aptidões. E aí, como espírito, né, como nós somos, nós temos as nossas jornadas, as nossas vivências, e pode ser que um espírito, efetivamente, ele não detenha conhecimento, detenha virtudes, atributos naquela área das artes ou da música, como nós estamos conversando aqui. Então, então também vai depender do espírito essa questão. Continuando aí, a espiritualidade responde ainda: os espíritos superiores possuem todas as aptidões. Lógico, se nós somos um espírito superior, nós tivemos diversas vivências, nós sabemos que para atingir a superioridade espiritual nós temos que galgar os degraus da moralidade, da intelectualidade, então nós precisamos adquirir todas as aptidões. Então, chegando a essa condição de espírito superior, aí muitas das dificuldades, pelo menos no que diz respeito ao espírito, não existirão. E aí todas as aptidões passarão a ser apresentadas pelo médium, dificultando ou facilitando o trabalho. Aí vai depender efetivamente do médium. Então o espírito superior pode ter mais facilidade ou não de que o fenômeno aconteça, né? Continuando, os espíritos respondem: os espíritos inferiores possuem conhecimento limitado. É aquilo que eu tinha falado antes. Em função das suas vivências, em função da sua jornada como espírito, do seu estágio espiritual, ele pode ou não conseguir efetivamente produzir o fenômeno. O médium pode até ter o seu arquivo perespiritual aquelas informações necessárias à ocorrência do fenômeno, mas aquele espírito ainda na sua jornada de crescimento espiritual pode não ter conhecimento, efetivamente, o conhecimento necessário para que o processo aconteça. Então, vai haver dificuldades em função das limitações daquele espírito que está tentando, né, se comunicar. Na questão 23, Kardec nos pergunta à espiritualidade o seguinte: por que o homem que possui um talento transcendente numa existência não mais o possui na existência seguinte? Conhecimento transcendente, não conhecimento superior, acima da média, acima do normal, né? E aí, a primeira parte é interessante, a resposta da espiritualidade. Eles dizem: nem sempre é assim, pois muitas vezes ele aperfeiçoa numa existência o que iniciou numa precedente. Ou seja, Kardec já sabia disso, provavelmente. Então, ele, na verdade, ele só quis deixar registrado essa questão, porque uma vez que nós somos espíritos imortais e que nós iremos, né, galgar tanto nas asas da intelectualidade quanto da moralidade, nós precisamos adquirir conhecimentos, adquirir talentos. Obviamente, a gente não vai conseguir adquirir esses talentos, esses conhecimentos, numa única encarnação. Então, uma vez trabalhando numa certa área, o mais lógico é que, em algum momento, você volte de novo naquela área, para que você possa se aprimorar, até você conseguir adquirir conhecimento pleno daquela área de conhecimento, ou daquela área, até mesmo com relação às virtudes, né? Você vai, numa certa encarnação, trabalhar a sua paciência, trabalhar o seu perdão, e obviamente nas encarnações anteriores você vai prosseguir nesse processo de aprendizado. Continuando a resposta dada pela espiritualidade para a questão 23, ele diz o seguinte: mas pode acontecer que uma faculdade transcendente adormeça durante um certo tempo para deixar uma outra mais livre para desenvolver-se. Então, olha só, é interessante isso. Você pode ter, por exemplo, desenvolvido uma certa faculdade, uma encarnação, mas não tê-la desenvolvida plenamente. Em função do seu planejamento reencarnatório, em função das suas necessidades, não necessariamente você precisa voltar com aquela aptidão aflorada na encarnação seguinte. Pode ser que você opte por desenvolver um talento, desenvolver uma faculdade, numa outra área de conhecimento, muitas das vezes até talvez muito oposta àquela sua primeira experiência. Então talvez, para que não aquele seu conhecimento inicial não atrapalhe os seus estudos, não atrapalhe o seu desenvolvimento naquela área oposta, pode ser que você venha com aquela primeira faculdade como que adormecida dentro do seu perispírito. Nós podemos citar, por exemplo, se você desenvolve numa encarnação a área artística e você adquire grande sensibilidade, mas não completamente desenvolvida, e vamos dizer que na encarnação seguinte você gostaria de desenvolver, se desenvolver na área científica. Provavelmente, essa veia artística, esse talento, ele vai vir armazenado, adormecido dentro do seu perispírito, mas naquele momento, naquela existência, não vai aflorar. É lógico que a gente não pode esquecer que dificilmente isso vai ficar totalmente abafado, né? Na continuidade da resposta, a espiritualidade até deixa isso muito claro. Ele diz o seguinte: é um germe latente que mais tarde será encontrado e do qual alguns traços, ou pelo menos uma vaga intuição, sempre aparece, sempre permanece. Então a gente percebe, isso está dentro do espírito. Então, em algum momento, se isso vier a ser útil, ou em algum momento, isso vai aflorar. Vamos supor um exemplo de um cientista, em que vai ter que desenvolver, por exemplo, uma dissertação, uma tese. Se ele foi um poeta, se ele foi um artista na encarnação anterior, ele vai desenvolver essa tese, ele vai escrever essa tese com muito mais talento, por exemplo, do que os seus colegas de trabalho, do que os seus amigos estudantes. Então, é o porquê. É esse germe latente que já está dentro dele, efetivamente construído, ou pelo menos já com uma boa bagagem de treinamento, né, de vivência nessa área. Nós não podemos esquecer um grande exemplo que nós tivemos entre nós, por exemplo, foi o patrono do Centro Espírita Leon Denis. Leon Denis, na sua encarnação como Denis, ele teve pouquíssimo acesso ao estudo formal, mas ele foi um excelente orador. Tinha o dom da oratória, tinha o dom da escrita, escrevia com extrema facilidade, e nós podemos ler os seus livros, a gente vai ver essa veia poética de Leon Denis, e de tudo que é belo que ele escreve sobre Deus, sobre a natureza, sobre a mediunidade. Por que isso acontece, gente? Denis, em suas encarnações anteriores, ele trabalhou, vivenciou toda essa vertente, toda essa veia de exercício da poesia, do exercício da expressão da linguagem, da oratória, da escrita. É mais uma prova, né, da nossa imortalidade, da justiça de Deus, e de que efetivamente todas as nossas conquistas, todo o nosso esforço no bem, na construção de valores, jamais serão perdidos na obra de Deus, e nós sempre poderemos ser úteis em algum momento com cada uma dessas virtudes, dessas qualidades conquistadas. Meus irmãos, que sejamos gratos a nosso Senhor Jesus Cristo, a Deus nosso Pai, por essa oportunidade que aqui tivemos. Que Ele fique sempre conosco em nossos corações e em nossas mentes.
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Boa noite, nossas saudações nesse retorno, em que agradecemos pela vibração de vocês. Correu tudo muito bem, nossa jornada, nas nossas palestras, na viagem, no encontro que tivemos lá com o Divaldo. A receptividade da mensagem de Joana foi muito boa perante todas as pessoas lá na Suíça e que mandaram um abraço para vocês. Então, sintam-se suissamente abraçados, ok? E hoje vamos dar continuidade aos módulos e hoje vamos trabalhar um mergulho no nosso inconsciente. Quanto da nossa vida permanece ignorada de nós mesmos? Aquilo que conhecemos de nós é muito pouco para efetivamente dizermos que sabemos quem somos. Carl Gustav Jung, certa feita, conversava com um amigo que narrava uma história muito interessante. O amigo dizia que, viajando de trem, ele viu uma placa escrita em russo e, a partir dali, começou a divagar, a viajar com a própria imaginação. Não se dava conta, o amigo, que àquela altura ele estava trazendo símbolos, imagens e fantasias do seu próprio mundo inconsciente. Quando falamos de inconsciente, é verdade que não foi Carl Gustav Jung quem descobriu o inconsciente, nem tampouco Sigmund Freud. Em verdade, a construção dos filósofos da antiguidade já nos fazia saber que parte da psique já nos era desconhecida. Mas somente quando a psicologia começou a ganhar corpo, e aí vem a importância dos estudos do pai da psicanálise, é que perceberam que o inconsciente tinha influência também sobre nossa vida consciente. E que deveríamos conhecer um pouco mais desse mundo que habita em nós e que muito pouco sabemos, para conhecer os nossos transtornos, nossas neuroses, nossas dificuldades e também não somente o que costumamos dar um teor negativo em sua essência, mas muitos aspectos positivos que se encontram nesse mundo interior e que nós não acessamos, às vezes por medo, às vezes por insegurança, por reprimir grande parte de nós que nos é desconhecida. E Joana de Ângeles, na obra Triunfo Pessoal, ela diz que as impressões armazenadas em camada abaixo da consciência constituem a área que Freud denominou como inconsciente, enquanto que Jung passou a nomeá-lo como inconsciente individual, com a finalidade de diferenciá-lo daquele que chamaria de coletivo. É que, inicialmente, Freud pensou que no inconsciente estariam apenas as lembranças daquilo que, de alguma forma, desejaríamos esquecer. Todo o material que reprimíamos do campo da consciência passaria a formar o inconsciente. Então, a psicanálise tinha a função

pessoal e inconsciente coletivo. Jung diz que o inconsciente descreve um estado de coisas extremamente fluido. Tudo que eu sei, mas que no momento não estou pensando. Tudo aquilo de que antes eu tinha consciência, mas de que agora me esqueci. Tudo que é percebido pelos meus sentidos, mas que não foi notado pela minha mente consciente. Tudo aquilo que, involuntariamente e sem prestar atenção, sinto, penso, recordo, quero e faço. Não sei se já aconteceu com vocês de tentarem lembrar de algo que vocês sabem que lembram ou que sabem, mas que não vem à consciência de jeito algum. Isso acontece quase com todas as pessoas. É porque aquele fato, aquele evento, de certa forma saiu do campo da consciência e está gravado no inconsciente, normalmente no inconsciente próximo, mas que não aconteceu aquele estalo, aquele clique, para que tivéssemos a lembrança. Noutras feitas, acontece justamente ao contrário. Temos lembranças antigas a partir de determinados eventos e não sabemos por que aquilo ocorreu. É porque a mente funciona de maneira associativa. Por exemplo, passamos por um local e de repente sentimos um cheiro que nos remete a uma outra instância, um cheiro de café. E quem não lembra do café da vovó, aquele café gostoso com bolo de milho, né, que só de falar a gente fica com água na boca. E essas lembranças, essas associações, fazem parte de todo o material que se encontra inconsciente. Então, às vezes, ocorre também de escutarmos uma música e sermos remetidos ao passado, ouvindo aquelas músicas, como diz uma amiga minha, aquelas músicas de dor de cotovelo do passado, onde ela tem as recordações e traz à tona uma série de recordações, porque o inconsciente, em conjunto com a consciência, funciona também de maneira associativa. Certa feita, estudiosos fizeram uma pesquisa para perceber o quanto somos influenciados por essas mensagens subliminares que ficam gravados no nosso inconsciente e que sequer nos damos conta. Esses estudiosos cercaram um caminho de duas pessoas que se colocaram à disposição da pesquisa e durante o caminho eles colocaram várias mensagens em outdoor, mensagens escritas, e no final eles pediam que as duas pessoas fizessem um desenho. E foi um impressionante o resultado, porque eles fizeram um desenho trazendo várias das mensagens subliminares que eles receberam durante o caminho, demonstrando que, mesmo que a gente não se dê conta de tudo o que acontece ao nosso redor, o nosso inconsciente grava todas as coisas. Mesmo que a nossa mente consciente não perceba muito do que acontece em nossa vida, tudo vai ficando gravado em certa parte da nossa psique, a que damos o nome de inconsciente. E se esse material, essa energia, essa força, se encontra em desarmonia, isso prejudica também a forma como atuamos no mundo. É por isso que o grande desafio da nossa personalidade, o desafio do nosso caminho, é harmonizar as forças do inconsciente com a consciência. E existe uma maneira que o inconsciente se comunica com a consciência, que é através dos sonhos, das fantasias, da imaginação. Todo esse material funciona como um canal que vai fluindo do inconsciente para a consciência, para que conheçamos um pouco mais de nós mesmos. Acontece que, como a linguagem do inconsciente é simbólica, nem sempre nós entendemos. E aí, novamente, as pessoas se queixam, mas eu tive um sonho que não tem nem pé nem cabeça. E esses são os melhores sonhos, porque no trabalho terapêutico é justamente isso, essa análise que fazemos de tentar colocar um pouco mais, talvez não nem o pé nem a cabeça, mas mais dúvidas na cabeça do paciente. Porque paciente bom é aquele que sai com bastante dúvida, né? Ele chega no consultório terapêutico buscando respostas, e os terapeutas colocam mais dúvida na cabeça para pensar.

pensar um pouco mais a respeito da vida. Mas isso é até de certa forma saudável, porque é através dos questionamentos que nós vamos conhecendo um pouco mais desse mundo. Não necessariamente sabendo todas as coisas, porque o inconsciente é imenso perante a nossa consciência. Mas o trabalho principal é harmonizar. E aí adentramos naquilo que Jung chamou do equilíbrio entre o eixo do ego e do self. O self, sendo a totalidade, ele contém também o inconsciente. O ego contém somente o campo da consciência, aquele campo pequeno. Então as duas instâncias têm que se harmonizar para que tenhamos também uma vida, de certa forma, equilibrada. E continua Jung dizendo que esquecer nesse sentido, ou seja, no sentido de que certos conteúdos não são recordados pela consciência, é normal e necessário para dar lugar a novas ideias e impressões na nossa consciência. Se tal não acontecesse, toda a nossa experiência permaneceria acima do limiar da consciência e nossas mentes ficariam insuportavelmente atravancadas. Então o ego, a consciência, funcionam de certa maneira com uma ordem seletiva. E esse ensinamento também nós vemos na doutrina espírita quando falamos do esquecimento das vidas passadas. Na nossa vida é colocado como se fosse um véu nas nossas lembranças e esquecemos da nossa vida de espírito, de tudo o que fomos no passado. De certa maneira, isso funciona como um ponto de equilíbrio para o ego. Será que daríamos conta de todas as lembranças na consciência? Às vezes a gente já fica com o juízo meio atrapalhado, somente das recordações do dia a dia, das tarefas que a gente tem que fazer. Imagina se tivéssemos que dar conta de todo o conteúdo do inconsciente. Funcionaríamos de maneira equilibrada? Então é por isso que Jung chama a atenção de que esquecer, nesse sentido, funciona para dar lugar a novas ideias na consciência, porque isso propicia também que o novo surja em nossa vida. Quantas coisas novas, quantas experiências vívidas vamos tendo, e tudo isso vai fazendo parte do nosso inconsciente. Arquivamos, e o ideal é que arquivemos de maneira equilibrada também esse conteúdo, para dar conta dos desafios existenciais. Isso só é feito quando também amadurecemos em nossa trajetória psicológica e espiritual. Quando passamos a saber distinguir aquilo que é importante do que não é importante para a minha jornada. Quando passamos a ter uma atitude equilibrada perante os desafios que a vida nos propõe. Isso vai fazendo com que não deixemos feridas abertas no nosso campo inconsciente. É por isso que muitas vezes temos que voltar para resgatar aquilo que não foi muito bem trabalhado, não foi digerido, não foi bem elaborado na nossa vida. E normalmente, na trajetória terapêutica, costumamos revisitar a nossa infância, a nossa vivência com o pai, com a mãe, com os familiares, porque isso vai deixando marcas. E como o espírito traz para a sua vivência as necessidades evolutivas e, de certa maneira, revive em sua infância, em seu contato social, aquilo que não foi harmonizado, equilibrado, revisitar essa vivência infantil significa, de certa forma, reelaborar também as questões do nosso passado espiritual. Por isso que, de certa forma, nem sempre é necessário que façamos uma terapia de vivências passadas, das experiências passadas no espírito, porque elas são retratadas também nessa vida. Elas recebem um certo reflexo nessa vida. E talvez, trazendo à tona aquele material do passado longínquo, não dessemos conta, não tivéssemos o equilíbrio necessário para o ego saber lidar com essas questões. Isso, de certa maneira, deve diminuir um pouco a curiosidade que se tem em se saber quem se foi mesmo no passado. Quem eu fui no passado? Nós podemos ter uma ideia disso. Basta conhecermos um pouco mais de quem somos.
de que forma nós pensamos, quais são as nossas limitações, aonde se encontram nossos conflitos, a nossa insegurança. Por aí já sabemos um pouco das nossas vidas passadas. As nossas enfermidades também congênitas nos dizem um pouco do nosso passado. Eu me recordo que certa feita eu conversava com uma amiga que tem uma mediunidade muito ostensiva e ela disse que tinha tido uma visão e que achava que o personagem que participava daquela visão era eu mesmo. E ela dizia: olha, Cláudio, foi interessante porque eu te vi num ambiente, parecia um bar onde havia muita fumaça e você fumava compulsivamente. E eu via várias pessoas, parecia um local da antiguidade. E eu fiquei escutando atenciosamente o que ela falava. E fazendo uma associação com o que ela falava da imagem e com o que eu apresentava de enfermidade em minha infância, eu pude fazer uma conexão. Porque quando eu nasci, eu tinha crises de bronquite, graves crises de bronquite. E no momento que ela falou, eu associei, olha aí, o resultado do pulmão que fumava compulsivamente no passado e que agora traz a sua memória. Ou seja, não preciso resgatar tanto a vida passada para verificar quem eu fui no passado. Os efeitos da vida presente já mostram, de certa forma, tudo o que se encontra gravado no inconsciente. Então, através do estudo das formas que se apresentam a doença em mim, das minhas limitações, dos meus conflitos de hoje, eu posso conhecer um pouco mais de tudo que se encontra esquecido no passado e que, de certa forma, é uma bênção para as nossas existências, pois talvez não tivéssemos o equilíbrio necessário para lidar com todo esse contingente de informações. E Joana de Ângeles, em Busca da Verdade, propõe que a grande maioria dos atos e comportamentos humanos, na sua expressão mais volumosa, procede do inconsciente, sem a interferência da consciência lúcida. É como se tivéssemos nesse inconsciente um grande manancial de energia, energia psíquica. E nas próximas aulas vamos estudar um pouco mais dos complexos que formam essa carga afetiva que se encontra no nosso inconsciente. E como essas lembranças, elas possuem energia, força emocional, elas às vezes tomam conta do ego. É o inconsciente que não somente se aproxima, mas toma conta da pessoa que não sabe o que fazer com aquela energia do inconsciente. E quantas vezes vocês já ouviram dizer, ou mesmo já disseram, que estavam fora de si em determinadas atitudes, determinados comportamentos. É porque somos tomados por essa força do inconsciente e não conseguimos até mesmo equilibrar essa força quando não temos um ego estruturado, um ego saudável para lidar com todo esse conteúdo. E aí chama a atenção da necessidade de harmonizarmos com a consciência lúcida, a força que provém do inconsciente. Quantas atitudes nossas são inconscientes? Quanto do meu comportamento vem à tona, por mais que eu treine, por mais que eu queira, por mais que eu exercite, e emoções tomam conta da minha atitude, por mais que eu tente permanecer equilibrado? E aí a gente pode prestar atenção, às vezes, principalmente nas situações de incômodo, como é difícil lidar de forma diferente com o mesmo problema. E muitas vezes as pessoas dizem: mas Cláudio, eu tento fazer diferente, mas não consigo. É porque o inconsciente, sem que percebamos, sem interferência da consciência lúcida, trabalha e envolve o nosso campo da consciência. E enquanto não conhecemos isso, não conhecemos mais esses campos, essas forças que nos afetam, permanecemos como reféns dos nossos próprios conflitos, da nossa própria força inconsciente, que chama a atenção não para punir, mas para que nos harmonizemos com ela cada vez mais. E toda vez que a mente consciente
dá-se conta de que o inconsciente se encontra envolvendo-a, é tomada por certas expressões de deslumbramento ou choque, já que é a totalidade, o oceano, incluindo o iceberg, que vem à tona. E aí Joana de Ângeles se utiliza de uma imagem que o próprio Freud trouxe, de que o inconsciente e a consciência seriam como um iceberg. A parte à tona seria a consciência, mas a grande parte que está submersa seria o inconsciente. De que forma eu me relaciono com essa força que ainda me causa espanto, que ainda me choca? De que forma eu consigo perceber a atuação disso em toda a minha vida? Como eu promovo cada vez mais um mergulho no inconsciente para não ser refém dessas forças que me fazem, às vezes, tomar atitudes que eu não desejo, que me fazem, às vezes, esquecer determinadas experiências pela dor que elas me trazem? E nós vemos aí a importância da estruturação do ego, como foi tratado nos módulos anteriores. Porque quando eu tenho o campo da consciência saudável, eu passo a não mais negar o que vem do inconsciente. Eu primeiro busco entender, busco aceitar, para depois me libertar. É assim que nós fazemos e possibilitamos uma ponte saudável com o inconsciente. Primeiro, tendo uma atitude reflexiva. Reflexiva no sentido de perceber quais são as manifestações do inconsciente que ainda me afetam. Quais são as mensagens que trazem, por exemplo, sonhos e que me perturbam de certa forma e eu não sei lidar com essa energia. Pois não sei se já aconteceu com vocês de terem um sonho e aquele sonho modificar o humor do seu dia inteiro pela carga emocional que ele traz. Porque muitas vezes mantemos distantes da nossa consciência algo que nós não queremos lembrar, algo que foi doloroso no passado. E eu me recordo que certa feita eu lia num livro de análise junguiana a experiência de um jovem. Ele, com 40 anos de idade, ele se negava a cantar. Ele se negava simplesmente, dizia que não gostava de músicas, não gostava de cantar, e o terapeuta achou estranho aquele processo. E com o passar da análise, ele foi se recordando de certos eventos no passado. E certa feita, fazendo um trabalho de imaginação ativa, quando o terapeuta dá vazão a todo o campo do inconsciente, ele se recordou de um fato. Quando ele tinha 8 anos de idade, ele estava no banheiro cantando, e a mãe chegou gritando com ele, dizendo que a voz dele era muito feia, que ele parasse de cantar. E naquele instante, ele, garoto, criança de 8 anos, prometeu a si mesmo que nunca mais cantaria. E ele não se recordava até então daquele fato. Aquilo ficou como uma força reprimida e foi para o campo do inconsciente, somente voltando a ser trabalhado aos 40 anos de idade. E a partir de então, ele pôde retomar uma coisa que lhe dava muito prazer. Não se transformou num cantor profissional, nem era necessário, mas pôde dar vazão a todo um conteúdo artístico que estava preso no inconsciente. Assim também nós vemos como a educação vai influenciando na relação que fazemos entre a consciência e o inconsciente. Quantas manifestações nossas, naturais da nossa alma, foram reprimidas pelos nossos pais, pelos educadores, que diziam que eram feias determinadas coisas, que diziam que nós éramos desajeitados, desengonçados, não tínhamos jeito para determinada perspectiva, determinada atitude, e nós fomos castrando em nós mesmos essas aptidões, essas pulsões, e tudo isso foi ficando arquivado no inconsciente. E quando volta ao campo da consciência, proporciona um choque, porque o ego rejeita. O ego não quer saber daquilo que pode trazer dor. É porque ficou gravado com a percepção infantil, a percepção de uma criança. E precisa da nossa elaboração consciente
da nossa permissão até mesmo, para que possa ser trabalhado, para que possa ser reintegrado em todo o material do campo da consciência. Jung traz que o inconsciente tem também uma função compensatória, que busca regular a psique como um todo, através dos símbolos que aparecem nos sonhos e que não são conscientemente reconhecidos, ou os significados das situações cotidianas que foram por nós ignoradas, ou conclusões a que não chegamos, ou afetos a que não foram por nós admitidos, ou críticas que deixamos de fazer a nós mesmos. Olha a quantidade de coisa que nós reprimimos na nossa vida consciente. A quantidade de energia que vai ficando guardada no inconsciente e que, enquanto não é trabalhada, não nos libera para o próprio caminho da individuação. Porque se a proposta espiritual é nos tornarmos seres integrais, nós podemos sermos homens e mulheres integrais enquanto não ativamos todas as energias do nosso campo psíquico? Seremos apenas parte. E não podemos ser parte. Temos que ser o todo para nos transformarmos em seres plenos, seres perfeitos, ou seres individuados, como propõe Carl Gustav Jung. Então, essa função compensatória significa que tudo aquilo que não é aceito no campo da consciência, tudo aquilo que é rejeitado por nós, de forma, às vezes, muito intensa, existe no nosso mundo inconsciente. Aquilo que você menos gosta, aquilo que você mais condena nos outros, existe também uma força muito similar no seu campo inconsciente. É por isso que nós temos que ficar atentos a tudo o que nos incomoda. Quais são as coisas que conseguem nos incomodar e nos tirar do lugar de conforto? Quando é que a gente fica e se sente como se estivesse fora do lugar, ou pisando em um lugar muito, muito sutil, muito frágil, e não conseguimos nos equilibrar? Quando é que nos sentimos na corda bamba e o nosso comportamento parece oscilar? Esses são, de certa forma, sinalizadores de que possuem forças no nosso inconsciente que não são aceitas pelo campo da consciência. Isso, de certa forma, significa que algumas situações da vida foram por nós ignoradas, reprimidas, não trabalhadas, e que, se não nos dermos conta, isso nos deixa e nos transforma em pessoas neuróticas. Precisamos perceber quais são as nossas neuroses, quais são os nossos distanciamentos do si mesmo, do self profundo que somos e que vamos deixando ao largo. Temos que trabalhar essas aptidões, essas possibilidades, para que a vida nos brinde com novas energias ao nosso dispor. E, relatando essa experiência a respeito do canto, eu me lembrei também de uma outra pessoa que também não cantava até os 60 anos de idade. E ela, num sonho, ela teve uma recordação. Ela se lembrou que, certa feita, que, cantando uma música, a mãe dela entendeu que ela estava falando um palavrão e lhe deu um tapa na boca, dizendo que ela nunca mais cantasse essa música. Essa pessoa passou anos, até os 60 anos, sem deixar que o canto viesse à tona. Cantarolava algumas músicas, mas não deixava que essa energia viesse da forma como deveria vir. E aos 60 anos de idade, ela começou a receber, através da intuição, músicas belíssimas, que falam de paz, de espiritualidade, mostrando que toda essa energia estivera retida no inconsciente até o momento atual. E que somente agora, a partir do trabalho psicológico, trabalho espiritual, ela pôde liberar essa energia, ter a lembrança do passado, que ela não se lembrava também de forma consciente, e fazer com que essa compensação agora tivesse um ponto de equilíbrio. O inconsciente não precisava mais negar essa força. Aceitava a possibilidade até mesmo de errar,
Porque o que acontece? Como a pessoa foi reprimida, ela mesma passa a se criticar e se achar inadequada, se achar indevida, e que as suas manifestações não são muito boas. Nós vamos nos transformando nos nossos próprios algozes. Deixamos que os outros façam também isso, porque a nossa insegurança permite. E precisamos trabalhar a autoestima. Senão vamos deixando que invadam essas forças psíquicas e que esse todo não venha à tona. Esse ser maravilhoso que somos, com inúmeras possibilidades, não manifeste a energia que existe em nosso inconsciente, porque não damos permissão para isso. Jung, então, vai trabalhar com uma nova instância do inconsciente. Certo, existia uma camada do inconsciente pessoal, chamado por Jung desta forma, que trazia as recordações da nossa vida, trazia tudo aquilo que foi negado, reprimido. Mas, além disso, Jung percebia algo mais. E ele diz que, além do inconsciente pessoal, encontram-se também no inconsciente propriedades que não foram adquiridas individualmente, foram herdadas, assim como os instintos e os impulsos que levam à execução de ações comandadas por uma necessidade, mas não por uma motivação consciente. E é nesse ponto que Jung também diverge da teoria da psicanálise, da teoria freudiana. Porque para Freud, o inconsciente trazia essencialmente todo o material negado e reprimido da consciência. Jung vai dizer que não. Havia algo além no nosso inconsciente. Era como cada homem, cada mulher, herdasse toda a história da humanidade. Era como se manifestássemos em nossa psique todas as eras pelas quais passou a história. O homem primitivo, a mulher primitiva, se encontravam vivos dentro de nós também. E isso ele percebia através dos mitos. Muitos dos pacientes relatavam sonhos que traziam mitos da antiguidade, vividos milênios antes de Cristo, e que esses homens e mulheres não tiveram como ter acesso. E Jung passou a se questionar, como é possível que esses homens, às vezes sem nenhuma cultura, tivessem acesso a mitos tão antigos, se não tivessem dentro da sua própria estrutura inconsciente camadas que proporcionassem acesso a essa história. E aí convém recordar que Jung, embora muito aberto às ideias espiritualistas, ele não era espírita. Ele não tinha efetivamente a crença da reencarnação que lhe trouxesse a chave da percepção do inconsciente coletivo. Porque quando observamos com o olhar espiritual, é lógico que o espírito traz toda a trajetória da sua evolução. E aí nós vemos, como apresenta Joana de Ângeles, que é indispensável, porém, ter-se em mente a presença do espírito, que transcende aos efeitos e passa a exercer a sua função na condição de inconsciente. Depósito real de todas as experiências no larguíssimo trajeto antropossociopsicológico de que se faz herdeiro nos sucessivos empreendimentos das reencarnações. Então, a ponte com a espiritualidade, a proposta da psicologia espírita, explica a ideia do inconsciente coletivo. Trazemos em nós mesmos a carga de homens e mulheres primitivos. E quantas vezes não agimos como tal? Quantas vezes o impulso desse homem, dessa mulher primitiva, vem à tona em nossa sociedade? E basta que olhemos os telejornais ou os jornais escritos para ver a barbaridade de que ainda a humanidade é capaz. Para vermos o primarismo que ainda nos encontramos. Questão que até Allan Kardec propõe aos espíritos, perguntando se fôramos mesmo esses homens e mulheres primitivas, e os espíritos respondem a ele: tu mesmo foste no passado, deixando a impressão de que a nossa vivência passava assim pelas eras primeiras e ia deixando marcas em nosso inconsciente.
ia deixando arquivos e registros, fazendo com que nos tornássemos herdeiros de nós mesmos. Não trazemos à tona todas as lembranças de todas as pessoas, como poderia se supor através da percepção do inconsciente coletivo, mas trazemos a nossa própria herança evolutiva, que de certa forma já imprime a trajetória da humanidade, porque passeamos enquanto centelha divina desde os minerais até os vegetais, treinando a sensibilidade, o princípio da formação dos nossos sentidos, depois nos animais treinamos os impulsos, os instintos, e aí vamos construindo sucessivamente toda a riqueza que somos nós. E o que fazemos dessa riqueza? O que temos feito da riqueza desse mundo inconsciente que habita em nós, a riqueza do nosso inconsciente pessoal com as suas experiências, a riqueza do inconsciente coletivo também, que nos traz grandes desafios, mas traz para nós também inúmeras possibilidades de transformação. Então esse mundo inconsciente, ele é riquíssimo de novas possibilidades, mas nós temos que mergulhar mais profundamente nele. Esse é o nosso desafio. Não temer as manifestações do inconsciente, porque trata-se da nossa própria experiência. Não negar também as experiências dolorosas, porque são formas com que a vida nos treina para que o melhor de nós seja ativado, para que os recursos curadores que se encontram em nós venham à tona também na nossa personalidade. E isso a vida faz através de treinos. Somente que, enquanto não treinamos o ego, a consciência para isso, vamos deixando com que essas riquezas permaneçam mergulhadas no inconsciente. E enquanto o indivíduo não descobre a realidade do seu inconsciente, pode permanecer na condição de vítima de transtornos neuróticos, que decorrem da fragmentação, do vazio existencial, da falta de sentido psicológico, por identificar apenas uma pequena parte daquilo que denomina como realidade. Temos que mergulhar e descobrir cada vez mais esse inconsciente, porque senão, nos recorda Joana de Ângeles, seremos vítimas desses transtornos neuróticos. Eu acho que ninguém gosta de ser chamado de neurótico, não é mesmo? Mas, de certa forma, acho que para nos aliviar um pouco, Jung dizia que, enquanto estivermos dissociados do self de maneira profunda, teremos sim as nossas neuroses, porque neurose significa separação da nossa essência. Então, de certa forma, somos todos neuróticos, se é que isso dá alívio um pouco para a nossa mente. Somos neuróticos porque ainda não efetivamos a conexão com o todo que nós somos. Ainda não trouxemos à tona todas as qualidades, as aptidões, as possibilidades do espírito que nós somos. Enquanto não fizermos isso, as nossas neuroses vão se manifestando, as nossas fobias, os toques, as nossas compulsões, tudo aquilo que se distancia do comportamento que poderia ser considerado como ideal, significa que estamos afastados da nossa essência, ou em essência, estamos neuróticos. Então, até mesmo através das nossas neuroses, e aí cada um deve se estudar para saber qual é a minha neurose, onde é que eu me comporto de forma desequilibrada perante a vida? Onde é que o meu comportamento é atingido e eu saio do prumo, saio do equilíbrio? Esse ponto pode ser considerado o meu ponto de neurose. Certo, mas não fique preocupados ao descobrir o seu ponto de neurose. Ele será apenas um indicador da força que existe no inconsciente e que você ainda não integrou no campo da consciência. Qual é a sua neurose? E aí algumas pessoas me dirão, eu tenho compulsão. Tenho compulsão por doce, tenho compulsão por compra. E recordando a compulsão às vezes por doce, né, que é muito comum nas pessoas, algumas associações revelam por que essa compulsão passa a se dar na criatura humana.
O que nos recorda o doce? E aí muita gente vai se lembrar da infância, do contato da mãe com o avô, com os pais na infância, onde tinha muito doce, e de certa forma se associa à afeição. Então, todas as vezes, lógico que isso não é generalizado, todas as vezes que eu sinto um pouco a falta desse afeto, um vazio no sentimento, eu posso procurar compensar com a geladeira, onde está aquele pedaço de bolo, aquele brigadeirozinho, aquele sorvete. E tudo isso vai se manifestando como uma neurose, uma compulsão, que me desvia do foco do problema. Eu penso que aquilo vai me aliviar, e aí como todo sorvete que tem na geladeira. Ou então chego no bolo, né, e devoro aquele bolo que se encontra à minha frente, como se isso fosse aplacar o meu vazio, a falta de afeto que eu sinto naquele momento. Enquanto que somente o trabalho consciente com aquela força irá proporcionar um equilíbrio para que eu não precise mais compensar em atitudes desequilibradas. É por isso que as compulsões também são ótimos sinalizadores do que falta no meu campo inconsciente. Se são compulsões por compra, eu preciso verificar aonde eu estou deixando de lado os meus próprios valores internos e tentando desviar com valores externos para compensar talvez uma baixa autoestima, um desvalor que eu sinto e que não consigo perceber em meu mundo íntimo. Reflexionando sobre isso, vamos conhecendo um pouco mais do nosso comportamento e percebendo as forças em desequilíbrio que se encontram no campo inconsciente. E aí Jung também irá trazer que, além de memórias de um passado consciente longínquo, também pensamentos inteiramente novos e ideias criadoras podem surgir do inconsciente. Ideias e pensamentos que nunca foram conscientes, como um lótus, nascem das escuras profundezas da mente para formar uma importante parte da nossa psique subliminar. Então não existem somente forças desconectadas no sentido de serem forças negativas. Existe muita riqueza em nosso mundo inconsciente. Mas enquanto negamos também a sombra, a parte densa, vamos negando também a sombra dourada, a parte luminosa desse inconsciente. E temos que aprender a lidar com tudo. E acredito e tenho percebido que a vivência na doutrina espírita, ela proporciona viver de forma saudável com o inconsciente. E temos que estar atento a isso. A busca de uma proposta religiosa não pode negar os nossos desejos, as nossas pulsões, para que a essência venha à tona. Não pode nos transformar em criaturas como se fossem robôs com um comportamento padronizado. Temos a nossa individualidade e temos que lidar com a riqueza de que somos, com o todo que somos, para trazer à tona o ser maravilhoso que nascemos para ser, mas que nós muitas vezes não deixamos vir à luz da consciência. Essas reflexões são um convite ao mergulho no nosso mundo inconsciente. São um convite a conhecermos um pouco mais desse mundo que faz parte da nossa essência, mas que nós, por não sabermos lidar com essas forças, por termos dificuldade muitas vezes com o que foi reprimido e negado, vamos deixando de lado. Mas para sermos seres integrais, temos que conhecer cada vez mais. É por isso que quando chegavam ao oráculo de Delfos buscando respostas, ali à frente do pórtico, o oráculo já apontava: homem, conhece-te a ti mesmo. E para conhecer a si mesmo, é necessário conhecer o nosso mundo inconsciente. Ficamos por aqui hoje, então, com as nossas reflexões, deixando votos de muita paz para todos e até o nosso próximo encontro.

Boa noite. Hoje nós vamos terminar o nosso módulo dos gigantes da alma. E vamos falar de duas emoções que, como todas as outras, nós sentimos muito pouco. Mas hoje nós vamos começar a nossa conversa falando da raiva. Mas antes disso, eu queria voltar bastante no tempo e entrar no templo, no mundo da mitologia. Conta a mitologia grega que lá no reino de Hades, no inferno, existe e reside um cão. E esse cão tem três cabeças. É um cão imenso e que é muito difícil passar por ele. Já é muito difícil passar um mortal pelo próprio Hades. Mas atravessar o Hades, encontrar com Cérbero e passar por ele vivo é ainda mais difícil. Cérbero é esse cão de três cabeças, feroz, indomado. Mas segundo a mitologia, existe uma forma de passar por ele. É preciso levar pão. E você joga o pão, enquanto o Cérbero corre para pegar o pão, você passa e entra no Hades. Mas é necessário lembrar que é preciso trazer pão para a volta, porque normalmente ele sente o cheiro daquele que sai do Hades ainda vivo. Mas Cérbero, que é esse cão de três cabeças, como tudo na mitologia, tem uma simbologia. E esse cão imenso, se todos nós começarmos a pensar em um cão imenso, com três cabeças, com aquelas bocas imensas, e latindo e feroz, nós começamos a pensar que talvez este cão seja um cão conhecido de nós. Toda vez que nós estamos em um estado muito profundo, seja ele melancólico, seja ele depressivo, ou simplesmente porque estamos entrando em contato com as nossas questões profundas, nós nos deparamos com esse cão. E esse cão, Cérbero, se chama raiva. Segundo as análises, os analistas da psicologia junguiana, esse cão, cada cabeça, representa um tipo de raiva. E que todos nós sentimos essa raiva, seja ela numa dimensão ou noutra dimensão. A primeira cabeça, que seria essa cabeça do centro ou a cabeça principal, ela representa a raiva que Jung vai chamar de arquetípica, aquela raiva que todos nós sentimos. E essa raiva surge na nossa vida por conta da constrição. Seria tudo aquilo que, a partir do momento em que eu começo a crescer e a me desenvolver como pessoa humana, tudo aquilo que me é impedido, tudo aquilo que me é negado, tudo aquilo que me tira o espaço do ego, o espaço egocêntrico da criança, que causa uma constrição, geraria ali uma raiva. É como se nós pudéssemos imaginar que em nós, na nossa psique, tem umas sacolinhas, e eu gosto sempre de fazer a representação das sacolinhas, e lá tem uma sacolinha que tem o nome raiva. E tudo o que acontece na minha vida, desde o momento do meu nascimento, que contraria a minha formação, a minha vontade, o meu desejo, faz um volume na minha sacolinha de raiva. E essa raiva, Jung chama dessa raiva que todos nós vamos sentir de uma forma ou de outra, porque no nosso processo de amadurecimento psicológico, a constrição fará parte do caminhar. Joana, a psicologia espírita, vai trazer para nós que esta raiva é aquela raiva gerada da nossa ancestralidade, do espírito endividado que somos e que trazemos no decorrer da nossa história situações que nos causaram constrangimento, que nos causaram limitações e que isso vai, na vida presente, trazer de novo e acender de novo, fazendo assim com que esta raiva, essa emoção primária, ressurja. A segunda cabeça representaria aquela raiva chamada ou originada de uma autoalienação. Então, podemos dizer que, a partir do momento em que todos nós somos constrangidos e contrariados no nosso processo de evolução, de crescimento, eu, por medo, por fuga, por conta dos meus complexos, por conta dos meus atavismos, começo a construir um mundo irreal, mais real para mim.
graças aos complexos, à persona, eu vou construindo toda uma autoimagem, toda uma situação que não é de fato real. E toda vez que algo aconteça que contraria essa minha realidade virtual, essa autoalienação, imposta, claro, por mim, gera uma raiva. E aí a terceira cabeça vai complementar tudo isso. A terceira cabeça é aquela raiva gerada por mim mesma. Então, quando eu passo pela raiva arquetípica, quando eu vou viver de novo uma raiva porque a minha vontade, o meu mundo irreal é invadido, eu me dou conta, por conta do processo de crescimento, que eu imponho a mim mesma condições e situações que também geram raiva. E aí esse cão de três cabeças, chamado Cérbero, esta raiva tão indomável às vezes, é a nossa companheira também na caminhada e no crescimento evolutivo. Então, Joana de Ângeles, em Autodescobrimento, ela diz que a raiva é um fator de frequentes conflitos, que aparece repentinamente, provocando altas descargas de adrenalina na corrente sanguínea, alterando o equilíbrio orgânico e, sobretudo, o emocional. Essa raiva, que é esse fator que gera tantos conflitos, e seria impossível perguntar a alguém se já sentiu ou se não sentiu raiva, e a resposta automática sempre vai ser essa: já. Em algum momento da nossa vida, nós sentimos raiva, sim. Porque isso é da natureza humana, então vamos sentir. Mas essa raiva, que, como Joana diz, vai aparecer repentinamente, ela é uma emoção primária. E como ela alimenta a maioria dos nossos complexos, ela vem, invade a consciência e praticamente tem vida autônoma. Por isso, a reação da raiva normalmente é contrária à nossa reação normal. Né? Aquela pessoa que muitas vezes é calminha e quando está com raiva, né, a gente desconhece a pessoa, desconhece aquilo que sai lá de dentro da pessoa. E com isso, claro, tem toda uma mudança orgânica, né? Um aumento da carga de adrenalina na corrente sanguínea, o que vai, com o tempo, com a repetição disso, vai gerar toda uma desorganização orgânica, física e, sobretudo, eu diria principalmente, emocional. Então, muitas vezes, por uma condição reativa, aquele impulso da raiva, até porque a raiva é uma emoção, que dificilmente ela é aceita, ou quase nunca ela é aceita. Então, uma criança ali, quando pequenininha, naquele processo de constranger que nós passamos, quando a criança manifesta qualquer coisa parecida com raiva, automaticamente ela é reprimida. É feio, mamãe não gosta, a pró não gosta, os amiguinhos não gostam. Então, principalmente hoje, onde a moda é ser politicamente correto e tudo muito enquadrado e bonitinho, a raiva não tem muito espaço. Então, isso vai gerando nesse vivenciar a raiva todo momento e não saber trabalhar com ela ou expressá-la da maneira mais adequada, vai criando um desconforto emocional que pode levar a danos psicológicos graves e principalmente orgânicos, daí todas as doenças, principalmente os cânceres, que são respostas do corpo a um excesso, muitas vezes, de raiva, né? E a gente vai vendo todas essas questões. O que é interessante a gente perceber, voltando à mitologia, é que só uma vez, segundo a história mitológica, Cérbero saiu do Hades. Só um único herói conseguiu lidar com Cérbero. Daí, o que vem para todos nós é que não é tão fácil assim lidar com a raiva, mas que é necessário fazer todo um esforço e um empenho heróico. E aí eu vou mais, Hercúleo, porque Hércules foi o único herói que conseguiu chegar lá. E ele conseguiu tirar Cérbero do Hades e trouxe Cérbero para tomar sol, a luz da consciência. E lá, agonizando, Cérbero então pôde se submeter à vontade do herói. Então esse é o exercício com a raiva, é trazer todo aquele conteúdo para a consciência, sabendo que esse conteúdo vai ter uma carga afetiva e emocional muito densa e muito forte, porque ela faz parte das nossas sacolas, dos complexos, das nossas deficiências e dos nossos medos.
Então, inerente a todos os animais, no ser humano, porque portador de vontade e discernimento, é responsável por transtornos que conseguem obscurecer-lhe a razão e perturbar-lhe o equilíbrio, produzindo danos emocionais. Todos nós temos raiva, inclusive os animais. Isso aí nós conseguimos perceber, até porque a raiva vem do nosso estado primário ainda. Mas como nós somos, ou pelo menos deveríamos ser dotados de razão, essa raiva deveria passar por todo um processo de filtragem. Como isso é muito difícil, justamente como Joana afirma, obscurece a razão, assim como os complexos, essa raiva vem e nos tira do equilíbrio. E aí nós vemos todo o dano emocional causado pela raiva, não só emocional, como social também. Porque quando estamos levados e somos deixados de levar pela raiva, muitas vezes nós temos reações e não ações inadequadas. Eu lembro de uma situação que aconteceu comigo há um tempo atrás, há mais ou menos 8 anos atrás, e em uma situação de trabalho, até porque nós não temos raiva no trabalho, né? Mas eu tive raiva no trabalho. E aí uma situação, né, bem complicada, e a pessoa me gerou um constrangimento. Não um constrangimento social, mas por todo um processo que estava em andamento. E aí no outro dia eu estava com muita raiva. Muita raiva mesmo. E eu acordei de manhã, olhei assim no espelho e disse, hoje eu vou ficar o dia todo com raiva. Eu estava com raiva. E fui para o trabalho. E aí a primeira pessoa, quando a gente está com raiva, é igual quem tem medo de barata. Está com raiva da pessoa, a primeira pessoa que você vai ver é a criatura. Então eu chego no trabalho e me deparo com a figura. E aí eu respirei, porque aí a adrenalina sobe, você se arrepia igual a bicho, né? Arrepia, a unha cresce, você já quer atacar o pescoço. Eu respirei fundo, aí lembrei de Joana de Ângeles, do Evangelho, e aí 70 vezes 7, haja contar, passei pela pessoa e não dei nem bom dia. E aí a pessoa, que normalmente quem faz não se dá conta do estrago, aí olhou para mim e disse, tem algum problema? Eu respirei fundo e disse, com quem? Aí travamos uma conversa amistosa, vocês imaginam, né? Assim, muito monossilábica praticamente. E aí a pessoa, era um homem, se deu conta de que eu estava com raiva. Aí olhou bem para mim e disse, você está com raiva de mim? Aí eu olhei bem nos olhos da pessoa e disse, estou, com muita raiva. E se eu fosse você, eu não falava comigo mais nenhuma palavra, por segurança. E aí a pessoa ficou chocada. Disse, você é terapeuta e está com raiva? Eu disse, estou, uma raiva espírita, com uma raiva terapêutica, com a raiva de tudo que você quiser. E aí a pessoa saiu, foi embora. Mas eu fiquei a pensar nesse questionamento do colega, né? Por que ele achava que eu não podia ter raiva? Eu não sei se ele não concordava com a minha raiva, no sentido geral, ou com a minha raiva direcionada à pessoa dele, né? E eu passei o resto do dia, depois que eu falei isso com ele, eu decidi que não ia passar mais o dia com raiva e a raiva passou. Mas isso nos leva muito a um questionamento. Como eu lido com a raiva? Porque a gente às vezes diz assim, ah, é preciso deixar. Se guarda, tem um treco, um infarto fulminante, morre lá duro. Se não guarda, voa no pescoço da pessoa. E aí, faz o que com essa raiva? E aí, o exercício da raiva, o lidar com a raiva, vai passar pelo mesmo exercício dos conflitos, dos complexos. Toda vez que eu sou tomada pela emoção da raiva, e aí a gente precisa evitar que aconteça exatamente o que Joana chama a atenção aí. Eu não posso deixar que a minha razão saia do comando. Então, eu preciso fazer aquilo que a dona de casa faz quando cata o feijão. Eu vou ter que separar o feijão bom do feijão ruim, as casquinhas, as pedrinhas, e ver naquele contexto geral o que é meu. Porque o que é meu precisa ser cuidado por mim. O que é do outro vai ficar com ele. O que não quer dizer que eu não vá sentir a raiva. Eu vou sentir a raiva. Eu só não tenho o direito de voar
no pescoço da pessoa, de arrancar os cílios, arrancar os olhos. Isso não nos cabe mais. Mas você vai sentir a raiva. A grande diferença agora é que essa reação é substituída agora por uma ação. Porque a minha razão me favorece isso agora. Então agora eu tenho condições de pensar, de avaliar, de reavaliar, de ressignificar, de chegar para a pessoa e propor uma conversa saudável, uma conversa adulta. Se necessário for, romper uma situação, romper essa situação sem acusações. Mas admitindo, não só para o outro, mas para si mesmo, que está sentindo raiva. Porque o grande problema e o maior de todos eles é quando você não assume para você a raiva. E aí a gente entra naquela segunda cabeça de Cérbero, a autoalienação. E aí eu começo a dizer que eu não tenho raiva, né? Que eu nunca senti raiva, está com algum problema muito sério, né? Porque nunca sentiu raiva, está indiferente às coisas. E se está indiferente, a esquizofrenia pode ser uma grande companheira, porque quem não sente nada e tem embotamento afetivo tem problemas psiquiátricos. Então, eu preciso assumir para mim que a raiva vai fazer parte do meu processo, vai fazer parte da minha caminhada, mas que a raiva não vai ser a minha condutora, e sim mais uma emoção que eu vou aprender a lidar e que vou reconhecer também como sendo minha. Então, a raiva instala-se com facilidade nas pessoas que perderam a autoestima e se comprazem no cuidado pela imagem que projetam, e não pelo valor de si mesmas. E aí a gente vê bem a representação da segunda cabeça, né, dessa raiva gerada por um processo autoalienante. Então, essa pessoa que facilmente está irritada, tem pessoas que são irritáveis. Você tem a sensação, às vezes, quando as vê, que tem aquele negocinho da bomba, ela, e que a qualquer momento explode, né? Por conta da quantidade de frustrações, de insatisfações que vai guardando durante toda a vida, porque pretende manter uma autoimagem idealizada de uma pessoa muito boa, de uma pessoa muito pacífica. Não que a pessoa não seja ou não possa ser, mas ninguém vai chegar, como Jung sempre coloca, ninguém vai chegar ao cume de uma montanha sem passar pelo sopé da mesma. Não adianta você imaginar, ter ideias ou imaginações de luz e achar que com isso a sua sombra, a sua treva vai se diluir. Então, para que eu seja pacífica, seja tolerante, seja pessoa bondosa, o homem e a mulher de bem que todos nós queremos ser, eu preciso reconhecer em mim todas as minhas emoções. E com isso, trabalhar, porque a baixa autoestima é uma grande colaboradora da raiva. Porque se eu não acredito em mim mesma, se eu não reconheço o meu valor em mim, tudo o que aconteça fora desse contexto vai atingir diretamente a mim, porque eu não tenho referencial. Então, se dizem que eu sou determinada coisa, eu acredito, porque se o meu valor não está comigo, e isso vai gerando toda uma situação que a gente volta para aquela raiva arquetípica da constrição. Se eu não posso me expandir e evoluir dentro do espaço que eu habito, eu estou sendo constrangida, apertada, sufocada. E isso vai gerando uma raiva que vem da nossa ancestralidade. Então, toda vez, como Joana vai chamar a atenção, que eu me perceba sendo um alvo fácil da raiva, é importante que eu reavalie a minha autoestima. Como está a minha relação comigo mesma? Como está o meu valor? Ou melhor, onde está o meu valor? Está em mim ou está naquilo que os outros dizem que eu sou? E aí eu me lembro muito de um caso de uma jovem chamada Joyce. E Joyce era aquela pessoa boa, aquela pessoa que você podia contar com ela a qualquer momento, a qualquer hora do dia, para qualquer situação. Joyce era a típica pessoa que era a última da fila sempre. E Joyce vivia, ela foi criada, na verdade, cresceu em um ambiente com pais alcoolistas. Joyce criou os irmãos, porque ela era a filha mais velha, e ela aprendeu desde muito cedo, desde muito jovem, a abrir mão da própria vida. Ela abriu mão da sua vida, abriu mão dos seus sonhos, abriu mão de tudo que ela queria, porque ela não tinha apoio emocional, segurança, naquelas imagens primordiais para a formação da psique, o pai e a mãe.

fortes dores de enxaqueca. A cabeça de Joyce só faltava explodir. E nesse período, quando ela buscou ajuda, ela não fazia ideia do que ia sair daquela cabeça que pulsava o dia inteiro. Então, no seu processo terapêutico, Joyce começa, então, a sua queixa da dor de cabeça. Não havia nenhum outro problema na vida de Joyce, a não ser a dor de cabeça. Mas, como ela foi escolher uma terapia profunda, no mergulhar dos seus processos, né, de sua vida, dos seus complexos, percebe-se uma coincidência da instalação da enxaqueca com a vida atual de Joyce. As dores de cabeça começam exatamente no período em que os pais de Joyce vão sair do interior e vão morar na sua casa. Então o terapeuta começa a desconfiar que existe alguma ligação entre a dor de cabeça insistente e o retorno desses pais, de certa forma, abusivos e negligentes durante toda a vida de Joyce. E para que eu possa encurtar a história, Joyce vai se dar conta que toda aquela sua dor de cabeça, aquela sua enxaqueca, era raiva. Era toda a raiva que Joyce tinha juntado durante toda a sua vida. Porque como ela construiu uma imagem, e aí a gente vai para a questão da autoalienação, como ela construiu uma imagem muito forte de uma pessoa boa, comportada, atenciosa e prestativa, ela não podia fazer mal a ninguém, a não ser a uma pessoa, a ela mesma. E aí ela se permitiu punir através das fortes dores de cabeça. Mas eu vou continuar com a história de Joyce, porque eu quero pegar um pouquinho aqui das frases. A raiva é uma legítima reação da alma ao seu ferimento. James Hollis. E essa Joyce, essa história que eu estou contando, foi uma paciente dele. Então, James Hollis, ao analisar a história de Joyce, ele vai perceber que a raiva era uma forma da alma mostrar onde estava a sua ferida. E que, por isso, a raiva deveria também ser respeitada. Deveria ser também acolhida e cuidada, para que ela pudesse se transformar. Mas para que Joyce passasse dessa situação de reconhecimento de uma raiva, de perceber que estava sentada em uma montanha de raiva e que estava fazendo mal à única pessoa que ela permitia fazer, precisava que ela passasse por uma outra etapa, e talvez a mais dolorosa de todas elas. Era reconhecer que todo aquele mal que ela vivia tinha sido causado por ela mesma. E aí a terceira cabeça de Cérbero, a raiva imposta por nós mesmos, aquela situação que eu crio para mim. E toda a questão de Joyce, no decorrer da história da sua terapia, é ela se dando conta, não só da vida que ela escolheu viver, mas da vida que ela não viveu. De tudo que ela abriu mão, de tudo que ela poderia ser e não foi. De todas as experiências que ela poderia ter vivido e que ela não viveu. Porque ela queria preservar a imagem que ela criou lá na infância, na esperança, inocente é claro, de ser amada, de ser reconhecida pelos pais. Então James Hollis continua: a raiva não é apenas parte do sistema de defesa da psique, como também uma intimação vital que, quando detectada, pode conduzir à cura da alma. E é muito importante, eu acho sempre muito importante chamar a atenção, que tudo que existe em nós, tanto aquilo que é reconhecido por nós como algo positivo, como aquilo que também é reconhecido não só por nós, mas também pela sociedade como algo negativo, nada disso é ruim para nós. Até a raiva, ela pode me conduzir a uma cura, não física, mas uma cura da minha alma. Reconhecer as minhas feridas. Saber exatamente onde, naquele ponto, talvez em uma vida passada, ou mesmo nessa, mas também na outra, que eu possa ter falhado. Aquele ponto que em mim é assim como em Aquiles, aquele ponto no calcanhar onde é frágil, onde uma flecha pode de fato tirá-lo da vida, tirá-lo da história. E eu estava lendo, eu estou bem mitológico esses dias, e eu estava lendo sobre Aquiles, e Aquiles, a palavra Aquiles, significa luto, né? Então, esse próprio herói que trazia o luto, o herói do luto, que tem o seu ponto vulnerável e que trazia, por onde passava, por onde ele caminhava, ele gerava muita raiva, porque ele trazia a morte.

morte, sempre num sentido mitológico e simbólico, é a transformação. É aquele processo que todos nós precisamos passar. Então, a raiva, ela não só é uma forma de defesa, e aí nós vemos todo o nosso comportamento, muitas vezes, defensivo, irritável, mas é também uma possibilidade da cura da nossa alma. E aí James Hollis continua. Quando somos capazes de reconhecer a raiva, detectar suas origens, perceber seus efeitos sobre nosso eu imaginal, finalmente podemos nos libertar dos limites do passado. E aí ele vai nos mostrar que quando eu reconheço isso, quando eu percebo a sua origem e principalmente quando eu percebo o efeito disso no eu que eu imagino ser, na nossa persona, né, eu posso me libertar de tudo o que me prende no meu passado. E isso foi o que aconteceu na história de Joyce. Quando Joyce pôde finalmente perceber que toda aquela imagem de bondade, de compreensão, de tolerância construída por ela era uma forma de defesa de toda a crueldade que a criança que ela foi viveu e sentia, ela pôde assim manifestar sua raiva, dizer da sua raiva, falar da sua raiva, falar dos seus medos. E aí ela pôde viver a cura. No caso dela, que tinha um sintoma, a cura também física, mas principalmente o ganho de uma autenticidade. E o passo que ela fez depois desse processo terapêutico foi conversar com os pais, conversar com os irmãos e pedir para eles que voltassem para a casa deles. E seguiu sua vida, mudando de apartamento, indo morando sozinha e viver o que ela acreditava agora ser a sua liberdade. Não no sentido de romper com a família, mas no sentido de permitir-se ser ela mesma, que foi o que Joyce conquistou. Mas quando a nossa raiva, que fica ali guardada e que eu não trabalho, que eu não coloco para fora, fica ali dentro, sabe, que igual a vaca remoendo, remoendo, remoendo, eu começo não só a sentir aquela situação do momento, mas eu começo a ressentir. E toda vez que essa raiva que não saiu e que ficou lá dentro e que eu revivo, revivo e ressinto, eu dou um passo agora para o ressentimento. Ressentimento, rancor, tudo é a mesma coisa. E aí nós nos perguntamos, será que é fácil para alguém dizer assim, ah, eu sou uma pessoa muito rancorosa? Ninguém diz isso, né? Ninguém vai dizer isso. Eu sou rancorosa, uma pessoa que fica ali remoendo a mesma coisa. Quem sou eu? Já esqueci, já perdoei, mas se fizer de novo, né? Ou então, melhor, perdoei, mas não esqueço, né? Tudo bem que a gente tem cérebro e não vai esquecer, mas toda vez que eu falo de uma situação, toda vez que o meu assunto gira em torno do mesmo tema, isso é uma demonstração de que eu estou ressentida. Eu estou ressentindo a situação. Então, eu estou magoada. É como uma ferida que a raiva abriu, mas que ainda está facilmente sendo inflamada, sendo atacada. Então, o ressentimento, como a própria palavra vai dizer, é o ressentir. Então, eu revivo aquilo ainda com a mesma intensidade da emoção. Certa feita, eu conversava com uma pessoa e a pessoa estava me contando um caso de uma discussão com um amigo. E aí a pessoa foi contando e ia se exaltando, começou a transpirar e a voz foi subindo e a veia foi inchando e aquilo tudo. E eu achando que aquela situação tinha acontecido há horas atrás. E aí quando a pessoa contou, né, aí eu falei assim, mas tem quanto tempo que isso aconteceu? Pasmem. Eu vou dar ideia só para vocês sentirem o drama da situação. A pessoa que me contava o fato tem hoje 72 anos. O fato aconteceu aos 7. E tinha toda esta emoção, né? Sudorese, ficou vermelho, quase que a pressão subiu, quase a pessoa desencarnou, porque sentiu tudo de novo. E o mais interessante é que quando eu cheguei para a pessoa, eu disse assim, mas quanto rancor... Mas eu não sou rancoroso, era um homem, né? Eu não sou rancoroso, eu só não esqueço o que me fizeram. Né? Mas aí a gente consegue perceber a quantidade da emoção que ainda está envolvida ali. E isso significa que parte de mim está presa à situação.
parte de mim, os meus complexos, os meus medos estão ali presentes. E é por isso que quando eu revivo, a emoção me toma de novo e age em mim da mesma forma da primeira vez. Então Joana vai dizer que a raiva não extravasada ou liberada, no mesmo nível da agressão recebida, torna-se cruel adversário do indivíduo, tomando a forma hostil de ressentimento, que descarrega vibrações vigorosas na corrente energética mantenedora do equilíbrio, desarmonizando o ciclo vital. E aí a gente vai percebendo que o dano que isso vai causando no próprio organismo, né? Porque é aquela descarga elétrica que é toda hora colocada. Pensa que quando você está ressentida, magoada com uma pessoa, toda vez que você encontra a pessoa, vem tudo, né? Aí muitas vezes, vocês lembram que quando eu falei da inveja, eu apresentei a filha predileta da inveja, que é a fofoca, né? O filho, a filha predileta do ressentimento, quem é? Aquilo que se dizem que se come frio, a vingança, né? Então a vingança é o que vai aparecer muitas vezes nesse ressentir. Porque cada vez que você ressente, você coloca mais algum conteúdo. Outro conteúdo, que não é do outro, é seu. São suas questões que você não trabalha, são seus complexos, a sua sombra, que vai recheando a situação e quando aquilo retorna, quando aquilo volta, muitas vezes volta na forma de uma vingança. É muito comum percebermos relacionamentos que toda a base do relacionamento é a vingança, né? A pessoa está magoada, está ressentida e aí se mantém unida a uma pessoa, seja afetivamente, amizade, o que for, muito mais agora alimentado pela vingança do que por um afeto, né, por um sentimento nobre. Então, toda vez quando o indivíduo se sente defraudado, a sua ambição desmedida rebela-se, permitindo que o ego seja atingido e subestimado, gerando sentimentos controvertidos de ódio, de rancor, de ressentimento. É muito interessante que Joana vai nos chamar muito a atenção com relação ao ressentimento por conta da ânsia de poder. Então, o complexo de poder, o desejo de poder, é muitas vezes aquele alimento que vai dar a mim condições de criar o ressentimento, de manter o ressentimento, na verdade. Então, como eu quero... Ou seja, a minha ânsia de poder deseja que as coisas aconteçam da forma que eu espero, da forma que eu quero. O ego inflado, quando atingido, vai gerar a raiva. E essa raiva não aceita por um ego imaturo, que não aceita ser frustrado nem decepcionado, vai ficar ali revivendo, remoendo e vai se sentir magoado. Aí aparece a vítima, aparece aquela pessoa queixosa, que acusa, que cobra. E aí ela vai chamar justamente a atenção para isso. Então, toda vez que eu me sentir defraudada, toda vez que o meu ego é atingido e eu me sinta subestimada, e aí a gente vê a questão da autoestima aparecendo, dos meus complexos de inferioridade, é possível que se instale em mim o ressentimento. Então, como é que eu posso avaliar isso toda vez que eu estou na queixa? Se eu estou me queixando demais, se eu não consigo perceber qual é a minha parte naquela situação, eu estou alimentando o ressentimento, né? Toda situação, e é muito comum às vezes nós percebermos isso, há sempre uma queixa de que os outros me causam alguma situação. Nunca sou eu a causadora, sempre é o outro. Então, eu saio de trabalho, entro em trabalho, saio de casamento, entro em casamento, saio de relacionamento, entro em relacionamento, e os outros sempre fazem algo em mim, e eu nunca faço nada no outro. Então, sempre a minha queixa, a minha fala vai estar recheada pela vítima, né? Coitadinha de mim, eu sou uma pessoa tão boa, né? Eu não mereço isso, isso não é justo, porque logo comigo. E aí nós vamos vendo essa pessoa que vai levando a vida inteira ali alimentando esse processo de mágoa, e que muitas vezes, e eu diria talvez até na maioria das vezes, não se dá conta que faz com o outro exatamente aquilo que se queixa, por conta desse ego que se encontra inflado, fragilizado pela sua inocência e que o tempo todo se vê como vítima e por isso com direito de fazer o outro passar por aquilo
que ele também passou. Então, o ressentimento é fruto também da ausência de auto-amor, projeção inconsciente da sombra psicológica dos conflitos de cada qual. Então, esse ressentimento que vem, assim como a raiva, fruto de uma ausência de amor próprio. E às vezes, e principalmente na nossa cultura, que o amor próprio é interpretado como egoísmo, é importante quando a gente fala de você ter o cuidado consigo mesmo, de auto-amar-se. E nós não estamos falando de uma questão de vaidade, de manter-se sempre muito bem vestido, arrumado e qualquer outra coisa parecida. Mas principalmente na sua base, quando falamos de amor, que é o auto-respeito. É o respeitar e aceitar a pessoa que se é. Esse é um princípio para que o auto-amor aconteça. Quando eu me aceito como sou, e falando em aceitar-se como é, estamos falando de aceitar as qualidades e aceitar os defeitos. O que não é uma posição de comodidade. Ah, eu sou assim mesmo e pronto. Mas sim uma situação de reconhecer, de acolher, porque a gente não transforma aquilo que a gente não conhece. Eu só mudo aquilo que eu sei que existe. Eu só posso amar aquilo que eu conheço. Então, para que eu possa viver um processo de auto-amor, justamente para que isso não me leve a um processo de contato e confronto contínuo com a minha sombra, eu preciso amar tudo aquilo que eu sou. Amar aquilo que eu fui e amar aquela que eu serei. Né? Esse é todo o processo, porque quando não... Se eu desconheço tudo isso, e nós já falamos disso no nosso módulo de sombra, eu vou projetar o meu mal no outro. E como o outro ousa mostrar a mim aquilo que eu não quero ver, eu vou ter raiva do outro. Eu vou ficar ressentida com o outro, magoada com o outro. Eu vou ter rancor do outro e é muito provável que eu queira me vingar do outro. Porque ele insiste em mostrar aquilo que é meu e que eu estou fazendo questão de esconder. Então é importante que a gente entre em contato com isso, porque como dizia Shakespeare, guardar ressentimento é como tomar veneno e esperar que a outra pessoa morra. Né? Então você fica alimentando aquilo, olhando o outro, fuzilando e a pessoa lá límpida e serena, tranquila, não está sentindo nada, a não ser que esteja em uma sintonia igual à sua, e você ali esperando que a pessoa caia fulminada e ela não vai cair, né? Então, como ele afirmava, ressentimento é veneno. E toda vez que nós guardamos isso em nós estamos nos envenenando. E daí nós vamos perceber depois toda uma situação orgânica, pressão alta, problemas gástricos, tumores, dores de cabeça, enxaquecas fortes. Tudo isso como fruto de uma situação do pensamento que eu fico criando para mim todo o tempo. E aí nós voltamos para a nossa questão da terceira cabeça de Cérbero. Quando eu simplesmente preciso reconhecer a raiva que eu gero, a raiva que eu sinto de mim por perceber que não faço o que é melhor para mim. E assim como Hércules, que possamos pegar esse Cérbero, levar até a luz da consciência e fazer com que ele sedento, né, por conta do sol, daquele asfixiante que é para ele acostumado às profundezas do inconsciente da sombra, possa submeter-se à minha vontade e eu possa conduzi-lo para onde eu quiser, da forma que eu quiser. Muita paz e até o nosso próximo encontro.

0: Boa noite. Estamos aqui mais uma vez no programa Preces pela Vida e vou descrever para as pessoas que precisam com deficiência visual e intelectual. Estamos em dois quadros, um maior. Onde à esquerda está escrito Prece pela Vida, acima. E à direita, o logo da Ediluz. E o quadro geral existe, é um céu estrelado. No fundo, é um céu estrelado. No centro tem dois quadros. À esquerda estou eu, Isis Cortes, uma mulher de pele clara, uso óculos. Cabelo curto, grisalho, uso um brinco bem pequenininho. E atrás de mim tem uma parede onde tem dois quadros e a parede é branca. À direita tem a nossa querida intérprete, Shirley. É uma mulher de pele clara, cabelos pretos ao ombro. Ela usa uma blusa preta para facilitar. E atrás, uma parede clara, também para que facilita, né, o contraste. Agora, vamos dar início. Pedimos que coloquem uma água para fluidificar. Pode ser um copo com água, uma jarrinha. E estamos dando boas-vindas a todos que estão no chat. E agora vamos ler o capítulo 10 do livro Episódios Diários, de Divaldo Franco, Joana de Ângeles, em espírito, e o tema é o desânimo. Então eu vou ler. Vou ler um pouquinho mais pausado para que a nossa intérprete possa acompanhar melhor. O desânimo, tóxico, imobilizador. O desânimo se insinua suavemente, dominando as reservas de coragem e submetendo o combatente à sua ação perturbadora. Instala-se a pouco e pouco, inspirando pessimismo e mal-estar que se agrava, qual invasor que conquista passo a passo os espaços abandonado à sua frente. O desânimo é inimigo covarde que ceifa mais vidas do que o câncer, pelos resultados que logra na economia do comportamento humano. Quando sentires a insinuação do desânimo, ciciando-te falsos motivos para que abandones a peleja ou a postergues ou a desconsideres, tem cuidado. Usa a razão e expulsa-o da casa mental. Às vezes, se te apresenta na condição de mágoa defluente de qualquer incompreensão sofrida. E, noutras ocasiões, em forma de exaustão de forças que deves superar mediante mudanças de atitude mental e de atividade física. A marcha do tempo é inexorável. De qualquer forma, as horas se sucedem. Utiliza-as de maneira condigna mesmo que a peso de sacrifícios. Quando transpuseres a barreira da dificuldade, constatarás a vantagem de haver perseverado, descobrindo-te rico de paz, face aos tesouros de amor e realização que adquiriste. Motivo algum deve servir de apoio para o desânimo. Tudo na vida constitui convite para o avanço e a conquista de valores na harmonia e na glória do bem. Vamos agora compreender, ligeiramente, fazer uma breve explicação e depois nós vamos fazer a nossa prece. Ela diz assim. O desânimo instala-se pouco e pouco, inspirando pessimismo e mal-estar, que se agrava, qual invasor que conquista passo a passo os espaços abandonados à sua frente. Esses espaços são os espaços mentais que nós abrimos. O desânimo, ele vai. Aquele pessimismo, não vai dar certo. Tudo que eu vejo, eu não vejo saída. Eu não estou suportando. Por que comigo é assim? E aí a gente vai nesse estado, né, de pessimismo e vai criando um mal-estar. Veja que quando nós estamos desanimados e não agimos para sair daquela situação, nós vamos ficando mole. Não queremos fazer nada e debanda para uma depressão. Então, tomemos cuidado, diz Joana de Ângeles. O desânimo é inimigo covarde que ceifa mais vidas do que o câncer. E olha que a gente tem ainda hoje, né, naturalmente, se tem um pavor, né, de falar. E pelos resultados que logra na economia do comportamento humano. Então, a gente fica sem esse tesouro, que é o ânimo, que é que nos dá a vontade, a vida, é que nos impulsiona a vencer tudo aquilo que nós viemos para superar. Então, quando sentires a situação do desânimo, para que abandones a peleja. Né? A gente não falava, estou pelejando com isso, quer dizer, estou tentando, estou perseverando, né? Então, abandone a peleja ou postergue, quer dizer, fica adiando aquilo que a gente precisa fazer, né? Ou desconsidere, estou nem aí, né? Deixa para lá, tem cuidado, diz Joana de Ângeles. Às vezes, se te apresenta na condição de mágoa, defluente de qualquer incompreensão sofrida, então a pessoa está magoada e fica só desanimada. Por que fulano não fez aquilo comigo? Por que agiu assim? Por que não entendeu? Por que não se modificou? Né? Aí aquilo fica, mas nós não temos a condição de modificar nem o pensamento, nem o sentimento de ninguém. Então, mesmo diante daquelas situações sofridas, nós precisamos criar ânimo para perseverar com novas metas ou modificando algumas metas, vamos dizer, né? Porque metas todos nós temos e tenho certeza que todos nós temos metas edificantes. Mas tem, às vezes, tem algumas que precisamos modificar. Não, precisamos transformar. Precisamos fazer algo para criar ânimo. Então, ela diz assim. Em outras ocasiões, em forma de exaustão de forças que deves superar mediante mudança de atitude mental. São as mudanças que eu estava falando, né? Então, a gente muda a atitude mental e atividade física. Veja, a gente vai para os médicos e vai para todos, sempre está dizendo, faça uma atividade física, faça uma caminhada, vá caminhar numa praça, numa praia, faça alguma coisa, mexa-se, movimente-se, o corpo foi dado para a gente se mexer, uns mais devagar, outros mais ligeiro, não importa. Mas saia dessa cadeira, dessa cama e dessa tristeza que você se encontra agora. Isso é um convite para que a gente, com ânimo, a gente toque a vida e não precise sofrer mais do que o que já sofremos para ser feliz, para encontrar a felicidade. Então, a marcha do tempo é inexorável, não para. De qualquer forma, as horas se sucedem. Utiliza-as de maneira condigna, mesmo que a peso de sacrifício, com dignidade. É com sacrifício. Todos nós estamos, de uma forma ou de outra, vivemos algum momento, alguma situação sacrificial, uns mais, outros menos, com certeza. Mas ela diz assim, de qualquer forma, utiliza de maneira condigna, mesmo a peso de sacrifícios. Quando transpuseres a barreira da dificuldade, porque nós viemos aqui para vencer. O fardo é de acordo com o que nós suportamos, né? Então ele diz: constatarás a vantagem de haver perseverado. Cai, levanta, passa um dia triste, chora, mas levanta. Levanta para poder não ficar em uma situação onde ficava com saudade do tempo que levantava e já tem uma maior dificuldade de levantar. E se assim estiver, mesmo assim, é hora de recomeçar. Levante, ore, peça ao Pai. Meu Pai, me envie, me mande de novo a ajuda que sempre o Senhor me mandou, porque agora eu quero levantar. Precisa do nosso querer e da nossa vontade e da nossa ação. Então, descobrindo um rico de paz, faça os tesouros de amor e realização que adquiriste. Nós viemos aqui para adquirir os tesouros. E não para fazer como a gente quer, que eles venham sem que a gente se esforce. Motivo algum deve servir de apoio para o desânimo. Ah, foi meu pai. Ah, foi meus filhos. Ah, foi o meu chefe. Ah, foi porque hoje choveu. Ah, foi porque hoje fez sol. E aí a gente vai arranjando motivo e a gente vai encontrar, porque eles existem. Por isso que a gente encontra. Mas nós não podemos alimentar o desânimo diante das situações. Eu sei que é difícil. Eu não estou dizendo que supero isso com essa facilidade com que estou passando para vocês, porque eu passo as palavras que Jesus veio com alegria, mas sofro de tudo que todos nós estamos sofrendo em humanidade. O que eu quero aqui, esse aprendizado, é dizer: vamos todos nós. Não só escutar, mas fazer um esforço para assim fazer. Porque ele termina dizendo assim: tudo na vida constitui convite para o avanço e a conquista de valores na harmonia e na glória do bem. Vamos fazer nossa prece? Pai de infinita misericórdia e infinita bondade. Mestre Jesus, que veio e no seu Evangelho ele passa para nós, no Evangelho. O desânimo é uma falta, mas por que é uma falta? Porque nos causa dor. Vem, Mestre, ensina-nos e ampara-nos e nos dá a energia necessária para que a gente saia dessa situação de desânimo, para a gente encontrar forças a partir de agora de nos alimentarmos, de sair aqueles que assim estão com dificuldade e tomar um banho, de sair dessa cadeira, dessa cama, e se assim não pode, mas de levantar agora os olhos para o céu e sorrir, dizendo: obrigado, Senhor, porque aqui estou, cumprindo os teus desígnios, mas na certeza de que estou exercitando aquilo que preciso para aumentar os tesouros que me leva no transporte que chega ao céu, o os tesouros da alma, das virtudes, vem, meu Pai, Mestre Jesus. E eu que já tenho a condição ainda, e graças a Deus, e assim será, de levantar daqui agora, de levantar numa situação onde eu posso dizer, ai, parece que eu não vou conseguir, mas agora eu tenho certeza e estou em prece dizendo, eu quero, eu vou e eu posso. A cada dia eu vou conquistar um pouquinho. E quando eu menos esperar, mesmo diante das dificuldades, estarei sorrindo feliz, porque venci a mim mesmo, superei minhas dificuldades e sacrificialmente, assim como o mestre ensinou, eu venço o mundo das ilusões, venço o meu mundo interior das minhas ilusões e chego cada vez mais a Deus, aonde a felicidade está presente, a alegria e o ânimo ainda mais, porque estarei lá cada vez mais pertinho dele, a partir de agora, tendo a certeza de que a paz da minha consciência e o dever cumprido faz com que, eu fazendo o melhor que eu puder, reconhecendo os meus erros e transformando a cada dia com muito sacrifício, caindo e levantando, agora eu quero cada vez mais levantar e seguir, Mestre Jesus, Maria, que neste momento acompanha com sua equipe todos aqueles que estão em maiores desequilíbrio, vai até cada um deles e impede, Maria, Mãe de Jesus, nossa irmã maior, que eles façam qualquer desatino que seja contra a vontade de Deus. E aqueles que assim já fizeram, vai e balsamiza este momento de cada um, fazendo com que criem todos, adquiram ânimo para se soerguer, para seguir e encontrar a paz. E sendo assim, todos nós agora presentes neste momento, saibamos agradecer a Deus, ao Mestre Jesus, a Maria de Nazaré e a todos os espíritos benfeitores e de luz que nos acompanham, pedindo que nos fortaleça no ânimo para seguirmos em paz. Que assim seja. Prece pela Vida é um programa que diariamente estaremos aqui às 18 horas, cada dia com a participação de uma pessoa diferente, mas sempre aqui presente. Todos têm o chat, onde podemos participar e interagir. E amanhã, pela manhã, nós estaremos no programa Pro Dia Nascer Feliz, diariamente às 6 horas. É um programa só de audição, aonde só tem notícias boas, é uma alegria, tem poesias, tem histórias alegres, enfim, para que a gente comece o dia só com coisas boas e crie ânimo para seguir. Boa noite.
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3: Olá amigos, juntos mais uma vez para o estudo do livro Céu e Inferno, de Allan Kardec. Estamos estudando, da parte segunda, que trata dos exemplos, o capítulo 2, que Kardec traz aqui uma série de exemplos de espíritos considerados felizes. E hoje, em especial, nós vamos falar sobre a Condessa Paula. Quem foi essa mulher, né? E Kardec nos relata aqui que ela era jovem, bela, rica, de nascimento ilustre, segundo o mundo, e, além disso, um modelo completo de todas as qualidades do coração e do espírito. Então, bela também segundo o espírito, né? Ela morreu aos 36 anos, em 1851. Era uma dessas pessoas das quais a oração fúnebre se resume nestas palavras em todas as bocas: por que Deus retira tais pessoas tão cedo da terra? Felizes aqueles que assim fazem abençoar a sua memória. E aí a gente se lembra dessa nossa observação, né, que é tão tímida, sobre os desígnios de Deus. E a gente se lembra do Evangelho segundo o Espiritismo, né? Aquele item tão conhecido dos espíritas: se fosse um homem de bem, teria morrido. Quando nós temos uma análise sobre esses determinados espíritos que têm uma encarnação curta, né, e que são pessoas de bem, que fazem tão bem a todos que estão à sua volta, mas que todos gostariam que continuassem reencarnados por muitos e muitos anos para poderem aproveitar esse convívio que é saudável, né, que é salutar, que faz tão bem a todos nós. Mas, meus amigos, quem somos nós para questionarmos os desígnios divinos? Quando alguém desencarna cedo, é porque a experiência necessária para o seu progresso espiritual e para os dos que com elas conviviam já foi resolvido, já chegou ao seu termo. Então nós não temos que ficar questionando Deus quando isso acontece, né? E nem ficar também questionando Deus quando aquela pessoa que a gente não gosta, que a gente fica incomodado de se sentir ao lado, mas que por algumas situações de vida é como que nós fôssemos obrigados a conviver, às vezes duram mais de 100 anos, né? Até sob o nosso ponto de vista, nos perturbando. E também quem somos nós para questionar os desígnios de Deus? Por quê? Porque esses companheiros, se eles estão ao nosso lado e têm um comportamento que pode nos desagradar, eles ali se encontram porque é esse tipo de convívio que nós precisamos, né? E por algum longo tempo. Então a gente tem que agradecer sempre a Deus pela oportunidade de crescimento, de entendimento com outros companheiros que estão à nossa volta, porque tudo que ele faz e tudo que ele permite é o mais certo, é o mais justo. Vamos então voltar aqui ao relato sobre essa nossa amiga, a Condessa Paula. Ainda se diz o seguinte dela: era boa, suave e indulgente com todas as pessoas. Estava sempre pronta para desculpar ou abrandar o mal, em lugar de agravá-lo. Jamais a maledicência desonrou seus lábios. Sem desdém nem arrogância, ela tratava seus inferiores com uma benevolência em que nada havia da baixa familiaridade, e sem lhes ostentar ares de superioridade ou de uma proteção humilhante. Então ela entendia verdadeiramente que aquela posição de uma mulher que tinha posses materiais naquela encarnação era algo temporário, era algo que não trazia a ela nenhum ar de superioridade moral propriamente, né? A superioridade moral não vinha em função dos bens materiais que ela possuía. A superioridade moral estava na forma como ela lidava com toda a situação de sua vida, tudo o que a cercava, não só os bens materiais, mas todas as pessoas que com ela conviviam, e a forma como ela tratava bem, com carinho, com amor, a todos aqueles que a rodeavam. E continua Kardec: compreendendo que as pessoas que vivem do seu trabalho não são como as que vivem de rendimentos e que precisam do dinheiro que lhes é devido, seja por sua situação, seja para seu sustento, ela nunca atrasou um salário. A ideia de que qualquer um deles pudesse sofrer pela falta de um pagamento por sua culpa traria remorsos à sua consciência. Ela não era dessas pessoas que sempre encontram dinheiro para satisfazer suas fantasias, mas nunca o têm para pagar o que devem. Não compreendia que para um rico pudesse ser de bom gosto possuir dívidas e se sentiria humilhada se pudessem dizer que seus fornecedores eram obrigados a lhe conceder adiamentos. Assim, em sua morte, houve apenas lamentações e nenhuma reclamação. A gente está começando a entender um pouco mais a fundo do porquê que a Condessa Paula está aqui na categoria de espíritos felizes, né? Que comportamento tinha essa mulher, né? Que entendimento do respeito ao próximo, que entendimento ela tinha de que as coisas que ela possuía, os bens materiais, deveriam ser utilizados de forma correta, que atendessem não somente às necessidades dela mesma, mas de todos os outros que estavam junto a ela e a quem ela assalariava, a quem ela precisava cumprir com os compromissos financeiros. E às vezes a gente tem dificuldade de fazer isso com o pouco que nós ganhamos, o pouco que nós recebemos. Veja, ela não se seduzia pelas coisas materiais, porque acontece muitas vezes com as pessoas que têm grandes posses serem seduzidas por necessidades que são ilusórias e acabam gastando mais do que podem e acabam dando valor a determinadas coisas e às vezes deixando dívidas para com pessoas que lhe fornecem determinados serviços e que dependem daquele dinheiro para o sustento do seu necessário, né? E às vezes a pessoa é pródiga demais, esbanja o dinheiro e ela não consegue honrar com os seus compromissos. E aí a gente vê que qual é o fundamento de tudo isso. É um caráter, né? É uma certa elevação moral que a nossa amiga Condessa Paula possuía com toda certeza. Sua beneficência, prossegue Kardec, era inesgotável, mas não se tratava dessa beneficência oficial que se mostra diante de todo mundo. Nela, a caridade era a do coração e não a da ostentação. Só Deus sabe as lágrimas que secou, os desesperos que acalmou, porque suas boas ações tinham por testemunhas apenas ela e os infelizes a quem socorria. Sabia principalmente descobrir esses infortúnios ocultos, que são os mais dolorosos, e que socorria com a delicadeza que reergue o moral em lugar de rebaixá-lo. Sua posição e as altas funções de seu marido sujeitavam-no à conservação e à organização da vida doméstica, da qual ela não podia se livrar. Porém, satisfazendo inteiramente as exigências da sua posição, sem mesquinhez, colocava em sua tarefa uma ordem que, evitando desperdícios prejudiciais e despesas supérfluas, lhe permitia ser suficiente a metade do que custaria a outras pessoas sem que o fizessem melhor. Então, aqui a gente vê duas coisas muito interessantes, né? Não saiba a vossa mão esquerda o que faz a direita. Ela cumpria com esse fundamento, né, com essa máxima do Cristo, com esse ensinamento elevado, e ela também sabia, né, sem ser mesquinha, mas ela sabia lidar com a questão do dinheiro, de modo a que ela cumpria com todas as suas obrigações, mas sem esbanjamentos, né? Sem certos luxos desnecessários, e com certeza dava para atender a necessidades de outras pessoas que possuíam menos e que tinham suas necessidades muito maiores do que as dela. Gente, nós podemos organizar a nossa vida também dessa maneira, mesmo não sendo um milionário. Mas vamos fazer uma análise de como nós lidamos com essa questão do dinheiro? Como é que a gente faz com aquilo que a gente recebe? Em que eu gasto o meu dinheiro? É necessário realmente? Será que eu, tendo um irmão que precisa mais do que eu e a quem eu deveria ser um pouco mais solidário, se eu deixar um supérfluozinho de lado, eu também não teria como dar a esse irmão, oferecer a esse irmão algum caminho que melhorasse, minimizasse suas situações de vida? E Kardec prossegue: desse modo, ela podia obter da sua fortuna uma parte maior para os necessitados, separar um capital importante cujo rendimento era exclusivamente destinado a esse propósito sagrado para ela, e considerava esse valor como de menos para gastar com a sua causa, encontrar assim o meio de conciliar seus deveres com a sociedade e com um infortúnio. Vejam, meus amigos, que exemplo maravilhoso o da nossa amiga Condessa Paula. E aí os parentes resolveram evocá-la. Mas o que ela disse enquanto espírito nessa comunicação espiritual, nós vamos saber daqui a pouquinho, depois do nosso intervalo.

Na noite de hoje, nós dando continuidade aos estudos, ao estudo reflexivo sistêmico das obras de Allan Kardec e do Evangelho de Jesus, nós vamos iniciar o nosso módulo 4, a influência dos Espíritos em nossas vidas. E no encontro de hoje nós trabalharemos o Espírito Imortal e a sua função no universo. Nós trabalharemos nesse módulo toda a influência que os espíritos, quaisquer que sejam esses espíritos, realizam em nossas vidas, desde as influências más até as boas influências, trabalhando os processos de obsessão, os processos de ajuda espiritual que o nosso anjo de guarda nos presta. Tudo isso nós vamos trabalhar neste módulo do estudo reflexivo. E começaremos a refletir sobre o Espírito Imortal como uma potência viva do universo. O nosso objetivo é refletir sobre nós mesmos como espíritos imortais e a nossa função no universo. O objetivo do encontro de hoje. Vamos fechar os olhos e meditar sobre o Espírito Imortal e a sua função no universo. Entre em contato com você mesmo em essência, buscando sentir-se um Espírito Imortal. Como você sente essa realidade? Você se sente um espírito imortal realizando o papel co-criador e colaborador de Deus no universo? Deixe fluir os seus pensamentos e sentimentos, evitando qualquer mascaramento num processo de auto-engano. Seja verdadeiro, verdadeira com você, analisando-se.

Então nós temos nesta pergunta e na resposta a indagação de Kardec a respeito do espírito. Quando os benfeitores respondem que é o princípio inteligente do universo, eles não estão respondendo no sentido estrito. Eles respondem no sentido amplo. O princípio inteligente começa a evoluir a partir da sua criação no átomo primitivo, como nos ensina a questão 540 do Livro dos Espíritos. Passa pelos diferentes reinos da natureza e chega no reino hominal. Então, eles estão respondendo aqui sobre esse princípio inteligente, ainda não o ser humano. Daqui a pouco nós vamos estudar uma pergunta que a Allan Kardec que já reflete como sendo o espírito imortal dentro do reino hominal. Na questão 24, Kardec pergunta: espírito é sinônimo de inteligência? A inteligência é um atributo essencial do espírito. Uma e outro, porém, se confundem num princípio comum, de sorte que para vós são a mesma coisa. Então vejamos a resposta dos benfeitores é que espírito e inteligência são coisas distintas. A inteligência é um atributo do espírito. Dentro de uma visão mais geral, mais ampla, nós podemos dizer que o espírito, ele é inteligente. Então, como não existe inteligência fora do espírito, um e outro se confundem. Mas a inteligência é um atributo do espírito, assim como há outros atributos, como o atributo de ser filho de Deus, que nós já estudamos no nosso primeiro módulo do curso, do estudo reflexivo. São atributos que o espírito imortal tem enquanto ser individualizado. Na questão 76, Kardec pergunta: que definição se pode dar dos espíritos? Vejamos a resposta. Pode dizer-se que os espíritos são os seres inteligentes da criação. Povoam o universo fora do mundo material. Allan Kardec coloca uma nota dizendo que a palavra espírito é empregada aqui para designar as individualidades dos seres extracorpóreos e não mais o elemento inteligente do universo. Então vejamos que há uma diferença dessa questão aqui para as questões anteriores. Na questão anterior, que Kardec pergunta que é o espírito, os benfeitores respondem do princípio inteligente do universo, que inclui o princípio inteligente que começa lá no mineral, passa pelo vegetal, passa pelo reino animal, chega no reino hominal. Na questão 76, os benfeitores já respondem colocando o espírito no reino hominal. Então já não é mais o princípio inteligente em evolução, é o ser que se tornou ser humano. É aquele princípio inteligente que se tornou ser humano. Na questão 78, Kardec pergunta: os espíritos tiveram princípio ou existem como Deus de toda a eternidade? Se não tivesse tido princípio, seriam iguais a Deus, quando, ao invés, são criação sua e se

acham submetidos à sua vontade. Deus existe de toda a eternidade, é incontestável. Quanto, porém, ao modo por que nos criou, em que momento o fez, nada sabemos. Podeis dizer que não tivemos princípio, se quiseres com isso significar que, sendo eterno, Deus há de ter sempre criado ininterruptamente. Mas quando e como cada um de nós foi feito, repito-te, nenhum o sabe. Aí que é que está o mistério. Então a pergunta de Allan Kardec, muito clara, né? Se nós, enquanto individualidades, tivemos um princípio? A resposta é muito clara, que sim. É que nós tivemos um princípio e que nós não somos eternos, somos imortais. Quando se diz que o espírito é eterno, há um equívoco nessa abordagem. Por quê? Não há eternidade para nenhum ser criado por Deus. Somente Deus é eterno. É claro que, numa acepção mais ampla da palavra, nós podemos dizer que somos eternos porque nós nunca vamos ter um fim. A partir do momento que nós somos criados, nós passamos a gozar da eternidade. Mas tivemos um princípio, e aqui também eles fazem uma reflexão que, se Deus é eterno e cria sempre, ele criou o espírito sempre. Agora, cada individualidade, cada um de nós, temos um princípio e não teremos um fim. Por isso somos espíritos imortais. E não dá para saber quando é que nós fomos criados. Por exemplo, quando Deus, lá no átomo primitivo, colocou a centelha que vai evoluir até se tornar um anjo, não há como nós sabermos. A pergunta se nós vamos ter uma mudança à frente e por isso nós seríamos eternos? Não. Na verdade, a partir do momento que somos criados, nós vamos gozar da eternidade. Então, na acepção mais ampla da palavra eterno, nós podemos dizer que o espírito imortal, assim que é criado, passa a ser eterno. Porque o conceito de eterno, no sentido estrito da palavra, é aquele que não teve princípio e não terá fim. Não é o caso do espírito imortal. Não é o nosso caso. Porque nós tivemos um princípio, não teremos um fim. Então, a partir do momento que fomos criados, somos eternos. Mas houve um princípio, que é diferente do Criador incriado, que é o Criador da vida, que nunca teve um princípio e nunca terá um fim. Então, por isso é eterno. Então, mas há um momento que o princípio inteligente entra no reino ominal. No módulo passado do nosso estudo reflexivo, nós estudamos que, no momento que nós entramos no reino nominal, nós passamos a ter um modelo e guia, que no nosso caso é Jesus Cristo, né, que passou a ser o nosso modelo e guia a partir do momento que nós entramos no reino nominal. Um espírito já purificado, já perfeito, que nos aceitou nos tutelar até a perfeição. Então, essa é a condição do espírito em evolução, que é o nosso caso. Então, essa transformação que você disse já houve, que é a mudança do princípio inteligente, que estava evoluindo nos reinos inferiores da natureza, que chega no reino nominal. Quando ele chega no reino nominal, ele vai ser dotado de livre escolha. Nós vamos ver daqui a pouco qual o sentido dessa livre escolha em nossas vidas.
que vai estar intimamente ligada aos processos das influências espirituais. Na questão 81, Kardec pergunta: os espíritos se formam espontaneamente ou procedem uns dos outros? Deus os cria como a todas as outras criaturas pela sua vontade. Mas repito, ainda uma vez, a origem deles é mistério. É mistério porque, para o nosso nível evolutivo, não dá para entender um processo assim. Para os seres crísticos, deixa de ser mistério, porque eles entram no estado de unidade com Deus. Quando Jesus ensina, eu e o Pai somos um, porque eles têm, o Espírito crístico tem uma unidade de pensamento, de entendimento e de sentimento com Deus. E aí ele tem o conhecimento de todo o funcionamento do universo, no nível do Espírito, né? Então ele tem o conhecimento do funcionamento, que não é o nosso caso. Então os benfeitores aqui colocam essa questão do mistério, é mistério para o nosso nível de entendimento. Não há como, nesse nível evolutivo, nós entendermos como é que Deus cria os Espíritos. Muito menos quando ou como nós fomos criados. Na questão 83, Kardec pergunta: os espíritos têm fim? Compreende-se que seja eterno o princípio de onde eles emanam. Mas o que perguntamos é se suas individualidades têm um termo e, se em dado tempo mais ou menos longo, o elemento de que são formados não se dissemina e volta à massa de onde saiu, como sucede com os corpos materiais. É difícil de conceber-se que uma coisa que teve começo possa não ter fim. Vejamos, primeiramente, a pergunta, né? Como nós estamos acostumados com o universo material, tudo que tem um início tem um fim. E aí Kardec pergunta: se tudo que é material tem um início e tem um fim, o espírito está da mesma ordem? Teve um início e vai ter um fim? Vejamos a resposta dos mentores. Há muitas coisas que não compreendeis, porque tendes limitada a inteligência. Isso, porém, não é razão para que as repilais. O filho não compreende tudo o que a seu pai é compreensível, nem o ignorante tudo o que o sábio apreende. Dizemos que a existência dos espíritos não tem fim. É tudo o que podemos, por agora, dizer. Então, aqui eles reafirmam que houve um princípio para todo espírito e nunca haverá um fim. Somos espíritos imortais. É o que nós podemos entender nesse estado evolutivo. Por que nós somos imortais e todas as questões mais profundas, só quando formos espíritos puros poderemos entender. Por isso que eles dizem que é tudo o que eles podem dizer, que nós não teremos fim. Na questão 87, Kardec pergunta: ocupam os espíritos uma região determinada e circunscrita no espaço? Estão por toda parte, povoam infinitamente os espaços infinitos. Tendes muitos deles de contínuo a vosso lado, observando-vos e sobre vós atuando sem o perceberdes, pois que os espíritos são uma das potências da natureza, e os instrumentos de que Deus se serve para a execução de seus desígnios providenciais. Nem todos, porém, vão a toda parte, por isso é que há regiões interditas aos menos adiantados. Então vejamos, esta resposta da questão 87, ela é fundamental para nós entendermos a influência dos espíritos em nossas vidas.
Vejamos que os benfeitores dizem que os espíritos são uma das potências da natureza. Então são seres próprios da natureza, quer estejam no corpo ou fora do corpo. Nós ainda vivemos uma sociedade muito mística e muito ignorante. Então as pessoas tendem a ver os espíritos como seres sobrenaturais. Existem alguns documentários que colocam os espíritos como seres fantasmagóricos, que habitam lugares mal assombrados. Tem gente que morre de medo de espíritos. Seria uma pessoa que é semelhante à pessoa que morre de medo de ver o seu reflexo no espelho. O tempo todo nós estamos rodeados dos espíritos, como diz aqui a resposta muito clara, observando-nos e sobre nós atuando, sem nós percebermos. Porque se eles são uma das potências da natureza, existem em toda parte e estão em todos os lugares. E como são invisíveis para nós, estão o tempo todo nos rodeando. Então não adianta ter medo dos espíritos. O que nós devemos ter é respeito e discernimento para fazer as escolhas das companhias que nós queremos. Todos esses espíritos estarão se aproximando de nós de acordo com o nosso tipo de vida, sempre. Então, se a nossa índole é uma índole desequilibrada, nós atrairemos espíritos desequilibrados, perturbadores. Nós vamos ver muito ao longo desse módulo do estudo reflexivo ao tipo de espíritos que nós atraímos de acordo com o nosso movimento interno. Se o nosso movimento é de busca do bem, é de estar sempre com a mente focada no bem, nós vamos atrair espíritos que também comungam com o bem. Então, todo esse movimento ligado ao misticismo, de ver os espíritos como seres sobrenaturais, que habitam determinadas regiões, de casas mal assombradas, é tudo ignorância das pessoas. Estão por toda parte, aqui nesse ambiente está repleto de espíritos da dimensão espiritual. Alguns conscientes e que estão assistindo um encontro reflexivo, outros nem têm consciência disso, muitos estão no ambiente achando que estão ainda encarnados, que ainda estão no corpo, nem têm noção de que estão desencarnados. Essa é a realidade na dimensão espiritual. Na questão 120, Kardec pergunta: todos os espíritos passam pela fieira do mal para chegar ao bem? Então aqui nós vamos já adentrando na questão. Já que os espíritos estão por toda parte, eles são bons ou são maus por natureza? Vejamos a resposta. Pela fieira do mal, não. Pela fieira da ignorância. Então, não há espírito voltados ao mal por natureza. Nós somos criados simples e ignorantes, como nos diz a resposta da questão 115 do Livro dos Espíritos. E vamos, nessa simplicidade e ignorância, evoluir até a pureza espiritual. Uns seguem o caminho do bem, outros podem optar pelo caminho do mal. Mas todos chegam à mesma condição de pureza espiritual. Na questão 121, Kardec pergunta: por que é que alguns espíritos seguiram o caminho do bem e outros o do mal? Não têm eles o livre arbítrio? Deus não os criou maus, criou-os simples e ignorantes. Isto é, tendo
tanta aptidão para o bem quanto para o mal. Os que são maus assim se tornaram por vontade própria. Então vejamos que a resposta também é muito clara, no sentido de que Deus nos cria todos na mesma condição, simplicidade e ignorância. A partir do momento que nós entramos no reino nominal, nós somos dotados de livre arbítrio, liberdade de escolha entre um caminho e o outro. Quando enveredamos pelo caminho do mal, fazemos por vontade própria. Agora, não apenas por vontade própria. Vejamos nas respostas seguintes que há um fator importantíssimo nessa questão da opção pelo mal. Allan Kardec pergunta: como podem os espíritos em sua origem algum princípio, qualquer tendência que os encaminhe para uma senda de preferência a outra? Vejamos a pergunta extremamente inteligente de Allan Kardec. Para entendermos bem as respostas do Livro dos Espíritos, é muito importante que nós entendamos as perguntas. O que Kardec está querendo dizer aqui? Se o espírito é criado simples e ignorante, lá na sua origem, quando ele está na época das cavernas, lá na, ensaiando as primeiras encarnações no reino nominal, ele tem pouca consciência de si. Como ele tem pouca consciência de si, ou quase nenhuma, como que ele pode gozar de liberdade entre o bem e o mal? Então, essa questão da escolha, existe um princípio neles que faz a escolha entre o bem e o mal? Se existisse esse princípio, quem é que teria nos dotado desse princípio? Deus. Então, Deus é que seria responsável pela nossa escolha de ir para o bem ou para o mal. Se for assim, se a resposta for sim a essa pergunta, Deus é que seria responsável pelas nossas escolhas, equivocadas ou acertadas. Vejamos os que os benfeitores respondem. O livre-arbítrio se desenvolve à medida que o espírito adquire a consciência de si mesmo. Já não haveria liberdade desde que a escolha fosse determinada por uma causa independente da vontade do espírito. A causa não está nele, está fora dele, nas influências a que cede em virtude da sua livre vontade. É o que se contém na grande figura emblemática da queda do homem e do pecado original. Uns cederam à tentação, outros resistiram. Então vejamos, aqui nós vamos já adentrar na questão da influência dos espíritos em nossas vidas. Se o espírito é criado simples e ignorante, ele é uma das potências do universo, como nós estamos vendo. No primeiro momento, realmente, ele tem uma consciência ainda muito embrionária, muito pequena, pueril. Mas ele já é dotado de livre-arbítrio, porque senão ele não seria ser humano. O animal, por mais evoluído que ele seja, ele não é dotado de livre-arbítrio. Quando o princípio inteligente alcança essa condição para adentrar no reino hominal, o que o caracteriza o espírito no reino hominal é a capacidade de escolha, mesmo que seja uma escolha ainda rudimentar, não totalmente formada, que só vai acontecer pelas experiências que o espírito passa ao longo das suas existências. Mas, ao adentrar no reino nominal, ele adquire consciência. E aí, os benfeitores falam que a opção entre um caminho e outro vai ser sempre do espírito, mesmo ainda simples e ignorante. Então, a causa
não está nele, no sentido de que não existe um princípio que faz com que o espírito vá para um caminho do mal ou o caminho do bem. Porque se existisse, seria divino essa origem, e não do espírito. Se a causa não está nele, onde está essa causa? Onde está essa tentação? Porque aqui eles falam, colocam muito claro, uns cederam à tentação, outros resistiram. Então, existe uma causa fora, que é a tentação, mas a tentação vai apenas estimular o que em nós? O que, que a tentação externa estimula em nós? Hã? A tentação dentro, o nosso desejo de ir para um caminho ou para outro caminho. Faz um comentário muito interessante, que a antropologia, a psicologia, a sociologia explica que muitos dos nossos comportamentos foram adquiridos nas influências das próprias tribos onde nós vivíamos com outras pessoas e tudo mais. Isso, essas descobertas da sociologia, da antropologia, diz respeito à influência dos espíritos encarnados. Nós recebemos influência dos espíritos encarnados que convivem conosco o tempo todo, porque o fato de nós estarmos encarnados, nós não deixamos de ser essa potência viva do universo, mas também recebemos as influências de seres extracorpóreos que estão na dimensão espiritual. Então aqui os benfeitores estão falando dessa influência, tanto da influência de encarnados, que está a influência que está fora dele, de encarnados semelhantes a ele e de desencarnados que também influenciam. E aí cria essa questão da queda ou da decisão para resistir às tentações. Quando nós vamos lá na Bíblia e estudamos sobre o pecado original, nada mais é do que o símbolo dessa queda, da escolha do mal pelo ser humano. Aquela história que tem lá de Adão e Eva, da serpente, aquilo tudo é simbólico. Significa apenas essa escolha do espírito imortal indo para tomando decisões equivocadas. Vamos continuar aqui para ficar mais claro a questão das influências. Na questão A, Kardec pergunta: de onde vêm as influências que sobre eles se exercem? Bom, se existem influências, de onde que elas vêm? Dos espíritos imperfeitos que procuram apoderar-se dele, dominá-lo e que rejubilam com fazê-lo sucumbir. Foi isso que se intentou simbolizar na figura de Satanás. Então vejamos aqui, de onde surgiu essa lenda, toda essa alegoria do Satanás? Na verdade, é o símbolo dos espíritos que escolheram o caminho do mal, e por escolher eles continuam, depois que desencarnam, continuam fomentando o mal. Agora, eles sozinhos não fazem nada. O que eles fazem? Estimular em nós questões egóicas. Estimular em nós o desejo pelo mal. Agora, quem vai ceder o desejo somos nós. Mesmo nessa fase, ainda de uma consciência embrionária, o espírito pode optar entre ceder essas influências dos espíritos inferiores, como ele pode ceder às influências dos espíritos superiores. Que também já, os espíritos superiores já velam por todos os espíritos, mesmo nessa condição. Então nós temos os espíritos superiores e os espíritos inferiores, como potências vivas do universo, influenciando.
desde a primitividade para até nós alcançarmos uma condição que vem logo em seguida na questão que Kardec vai fazer, vai perguntar, nós vamos passar por influências de todos os tipos, de espíritos superiores, de espíritos inferiores, de espíritos medianos, vamos ser submetidos a múltiplas influências. A nós cabe o quê? Aquele que é influenciado, cabe o quê? O que ele é convidado a desenvolver? Qual é a grande virtude que nós somos convidados a desenvolver passando pelas experiências, pelas várias experiências das influências dos espíritos em nossas vidas? A individuação é o processo em que o espírito vai adquirindo esse atributo de se tornar cada vez mais um indivíduo dotado de consciência. O discernimento, exatamente. Então, a virtude do discernimento está intimamente ligada à lei de liberdade. Deus criou a lei de liberdade. Colocou essa lei na nossa consciência. Nós temos o livre arbítrio. Para saber o que é melhor para nós do que não é bom para nós, nós vamos exercitar exatamente a virtude do discernimento. O tempo todo sendo convidado a exercitar o discernimento. Se nós desenvolvermos essa virtude, vamos caminhar sempre na fieira do bem. Porque nós não passamos necessariamente pela fieira do mal, mas pela fieira da ignorância. Então, espíritos há que nunca enveredam pelo mal, porque usaram bem, exercitaram essa virtude do discernimento desde o princípio, enquanto que outros cederam às tentações e enveredaram pelo caminho do mal, né, da tentativa de desrespeitar as leis divinas. Na questão B, Kardec pergunta: tal influência só se exerce sobre o espírito em sua origem? Então, esses espíritos nos influenciam o espírito apenas nessa fase em que ele está na condição de ser primitivo, iniciando a sua evolução no planeta? É só aí? Vejamos a resposta. Acompanha-o na sua vida de espírito até que haja conseguido tanto império sobre si mesmo que os maus desistem de obsidiá-lo. Então vejamos, a resposta tem um alcance muito grande. Na sua vida de espírito, então encarnações após encarnações, nós vamos receber essas influências dos espíritos inferiores. Nós vamos evoluindo e mesmo assim vamos recebendo essas influências. Até que nós, usando o discernimento, alcancemos uma condição que eles percebem que não adiantará mais tentar nos influenciar. E aí eles desistem. Esse momento é agora? Está muito distante desse momento, no nível evolutivo que nós estamos. Está muito distante. Então, é o momento do nosso futuro ainda. O futuro em que nós tivermos realmente plena consciência do bem e não titubearmos, mínimo que seja, na escolha do mal. Aí ele realmente percebe que não tem mais império sobre nós. Até que isso aconteça, nós vamos receber influência tanto dos espíritos inferiores quanto dos superiores. Será a nossa escolha seguir por um caminho ou por outro caminho. E como que vai se dar essa escolha nossa? É pela vigilância interior para não cair na tentação? É exatamente isso. Por que que Jesus fala: vigia e ora para não cairdes em tentação?
E se existe a tentação externa, porque existe um estímulo interno. O estímulo interno, num primeiro momento, vem de um estado de ignorância, mas de rebeldia frente às próprias leis divinas. Então, a ignorância e a rebeldia fazem com que nós entremos no movimento que nós dizemos em psicologia de egoico. Esse movimento egoico que vai gerar, por exemplo, o egoísmo, o egocentrismo, tudo isso, o orgulho, a vaidade, presunção, são sentimentos que o ser desenvolve aos poucos. Não é característica do espírito troglodita o orgulho. Né? O espírito que está evoluindo lá nos primórdios vai se sentir orgulhoso de quê? Ele não tem nada ainda, não tem como sentir esse sentimento. A partir do momento que ele vai exercitando a inteligência, ele pode desenvolver sentimentos extremamente nocivos. Então, esses sentimentos são as tentações internas. O que os espíritos fazem, os inferiores? Estimulam esses sentimentos. Ao estimular esses sentimentos e entrar nesse jogo, porque é um jogo em que o espírito vem e propõe o jogo, nós aceitamos o jogo ou não. O que vai fazer com que nós não aceitemos o jogo? A vigilância. A vigilância vai fazer com que nós possamos escolher exercitar a virtude do discernimento. Quando exercitamos a virtude do discernimento, mesmo com as propostas viciosas, nós não entramos na viciação. Ele vem e propõe, nós não aceitamos porque nós vamos dizer para nós mesmos: eu posso isso, mas não me convém. Então, se não me convém, eu entro no movimento daquilo que me convém. Tá? Então, todo o mecanismo de evolução vai se dar nessas duas áreas, inteligência e emoção. As emoções nobres, que são as virtudes, devem estar intimamente associadas à inteligência, para que com essas emoções nobres nós direcionemos a inteligência. Caso contrário, nós vamos utilizar a nossa inteligência contra nós mesmos, usando mal o nosso livre-arbítrio. Porque só a inteligência não basta. É preciso que os sentimentos nobres sejam desenvolvidos. E é o nosso livre-arbítrio que vai nos nortear nesse processo. A liberdade de escolha entre aquilo que queremos para as nossas vidas. Na questão 123, Kardec faz essa pergunta bem interessante. Por que há Deus permitido que os espíritos possam tomar o caminho do mal? Então, se Deus é onisciente, onipresente, onipotente, como nós estudamos no nosso módulo 1, por que ele permite ou permitiu que os espíritos tomem o caminho do mal? Se ele é onisciente, ele poderia simplesmente impedir, não poderia? Poderia. Vejamos a resposta. Como ousais pedir a Deus contas de seus atos? Supondes poder penetrar-lhe os desígnios? Podeis, todavia, dizer o seguinte: a sabedoria de Deus está na liberdade de escolher que ele deixa a cada um, porquanto assim cada um tem o mérito de suas obras. Então vejamos por que Deus permite que nós enveredemos pelo caminho do mal. Pelo livre-arbítrio, para que nós tenhamos os méritos das nossas escolhas. Porque se fosse Deus que escolhesse por nós, que mérito nós teríamos? E que nível de experiência nós teríamos da vida? Nenhuma. É como se o nosso pai, a nossa mãe, escolhesse tudo para nós. O tempo todo escolhesse por nós. O que vai acontecer com uma criança que é mal educada dessa forma?
Ela não tem nem de escolher, por exemplo, entre uma cor e a outra, entre uma situação ou outra. Ela vai viver de uma forma assim, praticamente autômata, como um autômato, porque ela não desenvolve inteligência, capacidade de reflexão, de liberdade mesmo de escolha entre uma situação e a outra. Se Deus fizesse isso conosco, nós ficaríamos eternamente como crianças espirituais. Mas como Ele quer que todos nós passemos pelas várias experiências, e sabendo que todo mal é transitório, porque nós vamos chegar ao bem, porque o mal nos faz muito mal, e chegaremos ao bem sempre, a sabedoria dEle permite que tudo isso aconteça. Na questão 127, Kardec pergunta: os espíritos são criados iguais quanto às faculdades intelectuais? São criados iguais, porém, não sabendo de onde vem, preciso é que o livre-arbítrio siga o seu curso. Eles progridam mais ou menos rapidamente em inteligência como em moralidade. Então, aqui as duas questões que nós falávamos agora há pouco. Existe a inteligência, que é um atributo do espírito, e a moralidade, que é um outro atributo do espírito. Para que o espírito ele use o livre-arbítrio para seguir o caminho do bem, ele precisa de inteligência e de moralidade. Quando ele só desenvolve a inteligência, o que, que pode acontecer? Esses gênios das sombras que são simbolizados na figura de Satanás, quem eles são? São inteligentes? São muito inteligentes. Uma inteligência assim fora do comum, a ponto de fomentar o mal no planeta inteiro, na Terra inteira muitas vezes. E por que que eles fazem isso? Porque desenvolveram inteligência e não desenvolveram em moral. Tem uma inteligência enorme, mas não tem o discernimento, porque não desenvolveram essa virtude, para fazer a melhor escolha. Fazem a escolha de seguir por um caminho do mal, pelo desenvolvimento muito intenso do orgulho, do egoísmo, do egocentrismo. Então, esses espíritos vão influenciar outros espíritos, quer estejam no corpo ou fora do corpo. As influências espirituais não acontecem só com os desencarnados. Então, aquele ditado popular: dizem com quem andas que lhes direi quem tu és. Né? Por quê? Porque de acordo com a nossa índole, nós vamos escolher as companhias. Isso é válido para as companhias iguais a nós, dos encarnados, quanto a companhia dos desencarnados. Então, o que nós devemos desenvolver, aliado à inteligência, sempre será as virtudes, porque as virtudes que estarão ampliando a nossa moralidade. Os espíritos que desde o princípio seguem o caminho do bem, nem por isso são espíritos perfeitos. Aqui já é um comentário de Kardec. Então, aquele que seguiu o caminho do bem desde o início não se tornou perfeito porque fez essa melhor escolha. Ele progride mais rapidamente, mas vai passar por todas as experiências como todos os espíritos. Não tem, é certo, maus pendores, mas precisam adquirir a experiência e os conhecimentos indispensáveis para alcançar a perfeição. Podemos compará-los a crianças que, seja qual for a bondade de seus instintos naturais, necessitam de se desenvolver e esclarecer, e que não passam sem transição da infância à madureza. Então, o processo de evolução vai se dar para todos os espíritos de maneira
semelhante. Vai depender do nosso livre-arbítrio seguir por um caminho ou seguir por outro. Seguindo pelo caminho do mal, nós vamos levar mais tempo para nos aperfeiçoar. Seguindo pelo caminho do bem, esse tempo é abreviado, mas nunca vai ser impedido de acontecer. Simplesmente, assim como há homens que são bons e outros que são maus desde a infância, também há espíritos que são bons ou maus desde a origem, com a diferença capital de que a criança tem instintos já inteiramente formados, enquanto que o espírito, ao formar-se, não é nem bom nem mau. Tem todas as tendências e toma uma ou outra direção por efeito do seu livre-arbítrio. Então vejamos o quão importante é essa liberdade de escolha que nós trazemos. Nós somos criados simples e ignorantes e temos duas possibilidades a seguir. O nosso discernimento, que poderá ser orientado pelos espíritos superiores para que nós usemos bem o nosso livre-arbítrio, ou podemos abrir mão desse discernimento e ser orientados por espíritos menos felizes. Na questão 558, Kardec pergunta: alguma outra coisa incumbe aos espíritos fazer que não seja melhorarem-se pessoalmente? Então aqui nós já vamos trabalhar a questão da função dos espíritos no universo. Para que que nós existimos? Por que que Deus criou os espíritos? É simplesmente para evoluir ou existe por um motivo mais profundo? Concorrem para a harmonia do universo, executando as vontades de Deus, cujos ministros eles são. A vida espírita é uma ocupação contínua, mas que nada tem de penosa, como a vida na Terra, porque não há fadiga corporal, nem as angústias das necessidades. Então vejamos o alcance desta resposta. Quem nós somos na prática? Ministros de Deus, co-criadores com Deus, colaboradores de Deus. Essa é a nossa condição. Então, quando você se achar uma pessoa da pior espécie, lembra, você é um ministro de Deus. Se nós somos os ministros do dono do mundo, nós não somos pouca coisa, né? Que isso não vai nos encher de ufanismo e de vaidade, porque aí desanda tudo. Ter plena consciência, essa resposta nos orienta a termos plena consciência de quem nós somos. Ministros de Deus. Então, em tudo, quer estejamos no corpo ou fora do corpo, nós somos convidados a sermos esses ministros. Para isso, é claro, é necessário que nós façamos escolhas adequadas. O uso do discernimento entra aí. Porque se nós formos lá na lei do trabalho, o que é o trabalho? Alguém lembra a resposta? Toda ocupação útil. O que significa que para ser ministro de Deus é preciso que nós estejamos no movimento útil. E o que é útil dentro de uma visão profunda? O critério da utilidade está em função de qual lei? A lei de amor, justiça e caridade. Útil vai ser tudo aquilo que é amoroso, justo e caridoso. Então, quando alguém se torna envereda pelo caminho do mal e passa a praticar o mal, o que ela está fazendo? O que a pessoa está fazendo com ela mesma? Quer encarnado, quer esteja encarnado ou desencarnado? Abrindo mão temporariamente de ser ministro de Deus.
Porque só é ministro de Deus aquele que cumpre a vontade de Deus. O mal está dentro da vontade de Deus? Não. O mal é o mau uso da nossa capacidade de escolha. Não é a escolha divina. Nós não fomos criados para o mal. Mas podemos ir por esse caminho e abrimos mão momentaneamente, temporariamente, porque como espíritos imortais que somos, cedo ou tarde nós vamos abrir mão dessa condição do mal e vamos nos tornar ministros de Deus. A partir do momento que nós tomamos consciência e aprendemos a discernir que é só o bem que constrói uma vida de maior equilíbrio e de felicidade para todos nós, aí, mesmo que nós tenhamos durante um período aberto mão dessa condição, nós retomamos essa condição de ministro de Deus executando as suas vontades. A reflexão de que, se Jesus nos ensinou que somos filhos de Deus, os benfeitores aqui estão ensinando, através de Allan Kardec, que apesar nós somos filhos enquanto criaturas divinas, mas no nível da função de todos nós, filhos de Deus, nós somos ministros dele, né? Porque nós vamos ser os executores da vontade divina, como está aqui nessa resposta. E vamos nos tornar esses ministros. Existem, claro, categorias diferentes de ministros, né? Existem os ministros como os espíritos crísticos, que são unos com Deus, e os ministros em evolução, aqueles que vão cumprindo a vontade divina no seu nível, como é o nosso caso. Na questão 559, Kardec pergunta: também desempenham função útil no universo os espíritos inferiores e imperfeitos? Vejamos o nível da pergunta, né? Todos são úteis no universo, mesmo os espíritos inferiores e imperfeitos? Vejamos, ele não está perguntando os espíritos maus, inferiores e imperfeitos. Se o espírito é criado simples e ignorante e pode passar pela fieira, passa pela fieira da ignorância, mas não necessariamente da fieira do mal, o espírito que fez boas escolhas desde o início, ele é inferior? É. Ele é imperfeito? Também é. Mas ele não enveredou pelo caminho do mal. Então, função útil sempre no bem, para não inferirmos que todos, sem exceção, ocupam uma função útil no universo. Só aqueles que, por algum motivo, estão realizando uma ação de acordo com a lei de amor, justiça e caridade. Vejamos a resposta aqui. Todos têm deveres a cumprir. Para a construção de um edifício, não concorre tanto o último dos serventes e pedreiro como o arquiteto? Então, todos têm uma função. Na questão 540, do Livro dos Espíritos, fala da função dos espíritos inferiores, junto aos à natureza. São esses espíritos inferiores, que ainda estão materializados, cumprem uma função muito significativa junto às nuvens, às entranhas da terra, para formar toda a questão climática no planeta. Tudo é conduzido pelos espíritos superiores, mas utilizando esses outros espíritos como o arquiteto utiliza do servente de pedreiro. O arquiteto não vai lá com toda a capacidade dele pegar na colher de pôr a massa no tijolo, assentar tijolo. Ele estuda tudo, planeja tudo e tem aqueles que estão mais acostumados ao trabalho braçal
que vão fazer isso. Então é a mesma coisa, claro, aqui no nosso mundo físico é uma cópia imperfeita do que acontece no mundo espiritual. Os espíritos superiores vão utilizar desses espíritos inferiores e imperfeitos para se servirem como o servente de pedreiro serve ao arquiteto. Na questão 560, Kardec pergunta: tem atribuições especiais cada espírito? Todos temos que habitar em toda parte e adquirir o conhecimento de todas as coisas, presidindo sucessivamente ao que se efetua em todos os pontos do universo. Mas, como diz o Eclesiastes, há tempo para tudo. Assim, tal espírito cumpre hoje neste mundo o seu destino, tal outro cumprirá ou já cumpriu o seu em uma época diversa, na terra, na água, no ar, etc. Vejamos, essa resposta, ela tem duplo sentido. Os benfeitores começam a falar do espírito na espécie humana, e depois eles falam do princípio inteligente. Ao final da resposta, está muito claro aqui, eles falando do princípio inteligente, que já cumpriu a sua função na terra, na água, no ar. Desde os minerais, dos vegetais, no animal, até chegar no ser hominal. Há tempo para tudo. Todo o processo de evolução, como nos ensina a questão 540, começa no átomo e vai até o arcanjo, que começou pelo átomo. Na questão 561, Kardec pergunta: são permanentes para cada um e estão nas atribuições exclusivas de certas classes as funções que os espíritos desempenham na ordem das coisas? Então, se essas funções que eles têm são permanentes, vejamos a resposta de Allan Kardec. Todos têm que percorrer os diferentes graus da escala para se aperfeiçoarem. Deus, que é justo, não poderia ter dado a uns a ciência sem trabalho, destinando outros a só adquirirem com esforço. Então, todos vão passar pelos mesmos caminhos, né? Cada um caminhando do seu jeito, porque nós somos seres únicos. Mas ninguém vai ser criado já inteligente e já moralizado, e o outro é ignorante e ainda não moralizado. Todos nós passamos pelo mesmo caminho. Muitas pessoas equivocadamente acham, por exemplo, que Jesus foi criado já perfeito. Até pessoas do movimento espírita pensam isso muitas vezes. E está muito claro nessa resposta, como em várias outras do Livro dos Espíritos, que todos, sem exceção, tiveram a mesma origem. Porque senão Deus seria injusto. Se um único espírito já fosse criado perfeito, Deus não seria soberanamente justo e bom. Porque criou um que seja sem fazer esforços, enquanto que os demais precisam fazer esforços. É o que sucede entre os homens, onde ninguém chega ao supremo grau de perfeição numa arte qualquer sem que tenha adquirido os conhecimentos necessários praticando os rudimentos dessa arte. Aqui é um comentário de Kardec. Ela faz essa analogia. Por exemplo, um virtuoso em violino hoje. Ele começou virtuoso? Não, ele começou desafinando o violino, arrebentando corda de violino, até chegar na condição de virtuoso. Uma pessoa que começa hoje poderá ser virtuosa amanhã? Também poderá. Vai depender do esforço dela. Enquanto que para adquirir, por exemplo, a maestria numa arte, uma encarnação muitas vezes não basta, o espírito é imortal. Então ele tem a eternidade para se tornar perfeito.
Na questão 562, Kardec pergunta: já não tendo o que adquirir, os espíritos de ordem mais elevada se acham em repouso absoluto, ou também lhes tocam o

do céu, né? Do céu do ponto de vista simbólico do termo. Vão demorar muito, então vão deixar de ser preguiçosos, e aí, quando forem laboriosos, não vão querer esse céu de beatitude, porque seria realmente um eterno suplício. Não há descanso em paz. Há trabalho de pacificação. Se não for, se o espírito já é pacificado, ele vai trabalhar pela paz de outros espíritos, né? É o que acontece com os espíritos superiores na Terra. Sob o comando de Jesus, eles trabalham diuturnamente para que a paz no planeta seja feita, porque eles já se pacificaram e aí eles trabalham. Então, não há descanso em paz, só nas lápides dos túmulos, né? Descanse em paz eternamente. Pura ilusão. De que natureza são as suas ocupações? Receber diretamente as ordens de Deus, transmiti-las ao universo inteiro e velar por que sejam cumpridas. Olha como é belo o destino de todos nós. Se todos nós, quando estamos fazendo algo útil, somos ministros de Deus, agora existe aquele ministro que ainda está na condição do servente, fazendo a comparação que nós vimos agora há pouco, e aquele que já está na condição do arquiteto. Os espíritos superiores e os espíritos puros, eles já recebem, principalmente os puros no caso, recebe diretamente as ordens de Deus e transmite por todo o universo. Por isso que Jesus ensina, eu e o Pai somos um, né? Ele diz isso. Um porque a comunicação de um espírito crístico com Deus é direta, recebendo as ordens que eles cumprem, não como ordens, como nós entendemos que é uma ordem, né? Nós entendemos uma ordem como obrigação para um espírito superior principalmente para um espírito crístico. A ordem divina é algo que eles vão realizar com imenso prazer, com imensa satisfação de estar sendo realmente aquele ministro, co-criador e colaborador por excelência. Na questão 563, Kardec pergunta: são incessantes as ocupações dos espíritos? Incessantes, sim, atendendo-se a que sempre ativos são os seus pensamentos, porquanto vivem pelos pensamentos. Importa, porém, não identifiqueis as ocupações dos espíritos com as ocupações materiais dos homens. Essa mesma atividade lhes constitui um gozo pela consciência que tem de ser úteis. Então, o que nós acabamos de falar, né? Quanto mais útil é o espírito, mais gozo ele tem. E se sente nesse estado de plenitude por fazer todo esse papel de ministros de Deus. E as atribuições deles não têm nada a ver com essas ocupações extremamente materiais do nosso mundo como encarnados. E quanto mais evolui, mais atribuições e mais gozo terão. Concebe-se isso com relação aos bons espíritos. Dar-se-á, entretanto, mesmo com os espíritos inferiores? A esses cabem ocupações apropriadas à sua natureza. Confiais, porventura, ao obreiro manual e ao ignorante trabalhos que só o homem instruído pode executar? Então vejamos, o que vai diferenciar no caso da ocupação útil não é a ocupação em si, mas a capacidade de entendimento dessa ocupação. Então, o espírito batedor que vai lá entrar nas entranhas da Terra para fomentar algum fenômeno climatológico ou sísmico, tudo mais, tudo isso tem um sentido, não é fortuito. Ele está sendo útil e funciona como um obreiro manual. O arquiteto que planejou isso
tem

0: plena consciência do que está fazendo. Aquele outro está cumprindo uma ordem, ele é grato por estar cumprindo aquela ordem, a única coisa é que ele não sabe por que ele está fazendo. Como o servente de pedreiro, ele sabe carregar o material daqui para lá, ele sabe assentar um tijolo. Agora, por que que se faz aquilo, ele não sabe. Ele precisaria estudar engenharia ou arquitetura para que ele pudesse apreender isso. Então, essa analogia dá para a gente entender bem como que funciona isso. Agora, todos cumprem a sua função. Desde aquele que arquiteta até aquele que efetiva a arquitetura. Questão 569. Em que consistem as missões de que podem ser encarregados os espíritos errantes? Então, os espíritos errantes, aqueles que ainda precisam encarnar. Não tem nada a ver com o erro, né? Porque tem gente que acha que errante é aquele que erra. Não, tem nada a ver. Errante é aquele que ainda precisa reencarnar. Esse é o conceito de errante. São tão variadas que impossível fora descrevê-las. Muitos há mesmo que não podeis compreender. Os espíritos executam as vontades de Deus e não vos é dado penetrar-lhe todos os desígnios. Então nós não sabemos como todo esse mecanismo acontece, mas por quê? Porque não temos evolução suficiente para isso, para compreender isso. Mas todos que desejarem realizar algo útil, seja no corpo, seja fora do corpo, terá um trabalho a ser feito. Não há descanso em paz mesmo. As missões dos espíritos têm sempre por objeto o bem. Quer como espíritos, quer como homens, são incumbidos de auxiliar o progresso da humanidade, dos povos ou dos indivíduos, dentro de um círculo de ideias mais ou menos amplas, mais ou menos especiais, e de velar pela execução de determinadas coisas. Então aqui é o comentário de Kardec na questão de que é o bem que define tudo. Todas as vezes que por algum motivo nós optarmos pelo mal, nós não estaremos sendo ministros de Deus, realizando algo útil em prol da humanidade. E aí entramos num processo extremamente inibidor de nós mesmos. Quer estejamos no corpo, quer estejamos fora do corpo. Por isso a necessidade do bem ser o grande norteador das nossas vidas. Alguns desempenham missões mais restritas e, de certo modo, pessoais ou inteiramente locais, como sejam assistir os enfermos, os agonizantes, os aflitos, velar por aqueles de quem se constituíram guias e protetores, dirigi-los, dando-lhes conselhos ou inspirando-lhes bons pensamentos. Pode dizer-se que há tantos gêneros de missões quanto as espécies de interesses a resguardar, assim no mundo físico como no moral. O espírito se adianta conforme a maneira por que desempenha a sua tarefa. Então aqui não são missões no sentido estrito da palavra, no sentido amplo. Tarefas que os espíritos realizam auxiliando da forma como lhes for possível no progresso da humanidade. Vejamos a questão 573, já finalizando. Em que consiste a missão dos espíritos encarnados? A nossa missão, né? Que nós, no caso, nós estamos como espíritos encarnados. O que que nós estamos aqui para fazer? Já refletimos que somos espíritos imortais e que temos uma função no universo, de sermos ministros de Deus, quando estamos realizando qualquer coisa útil. E, no caso nosso encarnado, qual é o nosso grande compromisso? Resposta: em instruir os homens, em lhes auxiliar o progresso, em lhes melhorar as instituições por meios diretos e materiais. As missões, porém, são mais ou menos gerais e importantes. O que cultiva a terra desempenha tão nobre missão como o que governa ou o que instrui. Tudo em a natureza se encadeia. Ao mesmo tempo que o espírito se depura pela encarnação, concorre dessa forma para a execução dos desígnios da providência. Cada um tem nesse mundo a sua missão, porque todos podem ter alguma utilidade. Então vejamos que o critério será sempre de utilidade. Então, o que é trabalho? Trabalho é toda ocupação útil. O que é útil? Tudo aquilo que está de acordo com a lei de amor, justiça e caridade. Então, qualquer atuação, por mais ínfima que seja, dentro das questões divinas, não existe ínfimo. O que existe é o necessário. Então, um agricultor que pega a sua enxada e planta um feijão, ele é menos importante do que o chefe de cozinha? Se não tiver o feijão, o chefe de cozinha vai poder cozinhar alguma coisa? Então, o chefe de cozinha, ele vai cozinhar aquilo que o agricultor plantou. Então, todos estão concorrendo com uma finalidade útil. Em qualquer que seja a condição que a pessoa esteja. O importante é estar em sintonia com a lei de amor, justiça e caridade e que aquela ocupação faça diferença positiva na vida de quem está se ocupando e para toda a sociedade. Uma boa pergunta. Se tudo tem um critério de utilidade e que do mal surge um bem, então o mal pode nos ser de alguma forma útil? Vejamos, há um equívoco nessa afirmação de que Deus se utiliza do mal para produzir um bem. Deus não utiliza do mal para produzir um bem. E se Deus precisasse do mal para produzir um bem, o mal seria de origem divina, né? Na verdade, o que acontece é que existem as leis. Todas as vezes que nós infringimos as leis, estamos produzindo o mal. Ao produzir o mal ele gera um mal-estar para quem produz e para quem recebe esse mal, que vai gerar um estado de cansaço do próprio mal. E aí, a partir dessa tomada de consciência do espírito, ele volta ao caminho do bem. Então não quer dizer que o mal seja útil. Ele sempre será, ele estará sempre em desacordo com a lei divina, né? E não será útil. Por quê? É o que nós vimos. O espírito não precisa passar pela fieira do mal, mas pela fieira da ignorância, e pode desde o princípio seguir o caminho do bem. Então não há hipótese alguma utilidade no mal. O que existe é um cansaço do mal, e aí quando há o cansaço chega-se o bem. Por isso que Deus permite o mal. Então, naquela questão que nós vimos que Deus permite o mal, por quê? E ele sabe, por ser onisciente, que vai chegar um momento que o espírito cansa desse mal. Quer ele seja o fomentador direto do mal, seja ou alguém que é estimulado a realizar o mal. Então é fundamental que a gente reflita isso para não criar sofismas. Porque senão a gente vai dizer, não, então se o mal vai surgir algo útil, então ele é útil. Isso é um sofisma. Né? Ele sempre será nocivo, mas como ninguém veio para viver de uma maneira nociva, vai chegar um momento que cessa o mal, todo o mal cessará, mas não por uma intervenção divina. Dá para entender isso, gente? Não é por uma intervenção divina, é por um cansaço da criatura de fomentar o mal, né? É claro que existe o mal coletivo que existem intervenções, mas não para acabar com o mal do espírito individualmente falando. Isso só vai ser desaparecer esse mal pelo uso adequado do livre-arbítrio daquele espírito. Por exemplo, nós estamos agora na Terra em plena fase da transição planetária. Então, o que está acontecendo? Muitos espíritos empedernidos no mal estão passando por uma intervenção divina. O que está acontecendo com eles? Estão sendo exilados em outro planeta. O mal na Terra vai acabar. Chegou o momento do mal na Terra acabar. E isso vai ter uma intervenção por causa da coletividade, daqueles que desejam o bem, querem o bem, vão herdar a Terra, como Jesus ensina. Os mansos e pacíficos herdarão a Terra. Bem-aventurados os mansos e pacíficos, porque eles herdarão a Terra. É uma das bem-aventuranças que o Mestre nos ensina. Agora, individualmente, quem é que vai fazer com que o mal desapareça? É Deus? É o Espírito. Ele vai ser levado para um planeta primitivo, vai reencarnar ali, pode colocar todo o seu mal para fora, mas vai chegar um momento que ele vai cansar de viver esse mal e vai desejar o bem. Então, esse mal vai ser útil? Não, não vai ser útil. Mas ele chega um momento que ele cansa e aí ele passa a produzir coisas úteis. Ele vai ser ministro de Deus num outro planeta. Porque ele vai passar por tantas agruras do ponto de vista material que ele vai desejar utilizar sua inteligência para coisas úteis e não para destruição como ele está usando aqui na Terra. Deu para entender isso? Então isso é uma intervenção divina, mas no nível coletivo, não no nível individual.
1: Tá?
0: Nunca vai haver necessidade. Né? Mas quando nós enveredamos pelo caminho do mal, sempre haverá dor. E aí para a gente se cansar desse mal. Vamos fazer a nossa avaliação reflexiva. Feche os olhos. Entre em contato com você mesmo em essência. Buscando sentir o conteúdo estudado neste encontro. O que você entendeu do conteúdo que se aplique à sua vida? O conteúdo estudado mudou a forma como você sente o fato de ser um espírito imortal com uma função útil no universo? Caso positivo, que mudança foi essa?

neste encontro, refletimos sobre a lei de liberdade e a importância do desenvolvimento da virtude do discernimento para bem utilizá-la. Busque sentir a possibilidade de desenvolver essa virtude para usar bem o seu livre-arbítrio. Como você a sente? Como realizar esses esforços para você desenvolver cada vez mais a virtude do discernimento para gozar plenamente da lei de liberdade?

Como você sente a sua vida aplicando o conteúdo estudado? Você sente que ele pode melhorar a sua vida em sua busca de autotransformação e nas suas atividades na prática do bem?

que traz em si mesmo a determinação divina de evoluir até a perfeição relativa, pelo conhecimento pleno e cumprimento das leis divinas, pela prática das virtudes e pela busca da unidade com Deus. Mergulhe profundamente nessa verdade espiritual. Sinta, veja-se desenvolvendo todas as virtudes essenciais da vida ao longo do tempo. Desenvolvendo também o poder real em si mesmo, sentindo a presença amorosa do seu anjo de guarda, do seu mentor espiritual em sua vida. Sinta a presença amiga do seu anjo de guarda junto com você nesse momento. Sinta-lhe o abraço amigo, o carinho que

espírito que tem uma missão de auxiliar você a encontrar o Mestre Jesus, que por sua vez é o caminho de lhe levar até Deus. Sinta a presença amorosa dele na sua vida.

Agora lentamente voltemos ao estado de vigília, sentindo esse momento em nossas vidas.

0: Para nossa sobrevivência, somos portadores de emoções. Saber reconhecê-las, expressá-las, administrá-las em proveito do próprio crescimento, mas nunca negá-las, porque fazem parte do nosso próprio arcabouço existencial. O neurologista Antônio Damasio, em O Mistério da Consciência, nos diz que as emoções são parte dos mecanismos biorreguladores com os quais nascemos equipados, visando a sobrevivência. Por isso que, em diferentes partes do mundo e em diversas culturas, as emoções são tão facilmente reconhecidas. Então nós vemos que a ciência considera como parte dos mecanismos biorreguladores, ou seja, reguladores da vida. As emoções funcionam como um sinal de alerta, de alarme, como uma preparação do corpo para aquilo que os sentidos percebem. E o corpo tem que dar a resposta devida de acordo com a situação que nós vamos vivenciando. Mas também, por isso mesmo, podemos perceber nas diversas culturas as manifestações emocionais presentes. E isso se refere a um estudo feito pelo psicólogo Paul Ekman, que verificou que em diversas partes do mundo, as expressões faciais denotavam as emoções, dando mostra que se tratava de algo universal, de uma manifestação universal que fazia parte de todas as nossas ferramentas para o processo evolutivo que seguíamos. E nos diz Joana de Ângeles em Amor, Imbatível Amor, que a emoção pode ser definida como uma reação intensa e breve do organismo a um lance inesperado, a qual se acompanha de um estado afetivo de concentração penosa ou agradável, do ponto de vista psicológico. Também pode ser definida como o movimento emergente de um estado de excitamento, de prazer ou dor. Então temos um impulso no nosso organismo. Funciona como uma fagulha que é acesa e que nos aponta determinada direção. Um lance inesperado que traz consequências psicológicas, que faz parte do nosso arcabouço animal, mas cuja psique humana já ressente os seus efeitos. E são justamente esses efeitos que nós temos que tomar cuidado, temos que conhecê-los para saber se os nossos instintos não nos estão levando a decisões ou atitudes exageradas. Saber se as nossas emoções não estão sendo canalizadas de forma destrutiva, porque esse que se torna o problema. O problema não é ter emoções, porque todos as temos. E se temos, faz parte do projeto divino para cada um de nós. Faz parte de uma energia necessária para o nosso processo evolutivo. Mas quando não sabemos direcionar aquilo que nós temos, isso sim se torna destrutivo. Por isso que nós temos que estar atento se as emoções geram sensações no sentido do prazer ou da dor. No reino animal, isso eram sinalizadores. Gerando estímulos de prazer, o animal seguia em seu encalço. Gerando dor, disso o animal, de certa forma, se afastava. Mas nesse intermédio, nesse meio, o homem atinge a consciência. E isso faz uma diferença incrível em seu processo. Os animais não possuem discernimento, não possuem a razão, mas nós, seres humanos, já a possuímos. Não devemos somente ser direcionados àquilo que causa prazer. E não devemos nos afastar sempre da dor. É lógico, são sinalizadores importantes. Não significa negar as emoções, negar os instintos, negar os impulsos, mas aprender a lidar com elas, canalizá-las de forma devida para que esses impulsos não sejam algo destrutivo para as nossas vivências. Mas será sempre que nós devemos seguir as nossas tendências emotivas, instintivas? É lógico que temos que estar atento a elas, porque são uma sabedoria que foi sendo construída ao longo de todas as eras. Mas temos que saber dosar, como o tempero que colocamos em uma comida. Se não há tempero, a comida fica sem sabor. Não tem o gosto quando a provamos. Se tem um tempero excessivo, ela também não serve para ser provada. Mas se está na medida certa, se torna numa grande iguaria. Assim também as emoções. Porque o desafio que temos é dar um passo adiante na evolução. Às vezes aprender a conviver com aquela emoção, com a dor que ela traz, com o prazer que ela traz, mas não nos permitir os excessos. Porque sempre, como já nos advertia o oráculo de Delfos, nada em excesso. Era uma das frases que constavam do oráculo de Delfos. Nada em excesso.
1: Em um animal, por exemplo, a reação a uma determinada situação pode ser correr, imobilizar-se, lutar ferozmente contra o inimigo ou iniciar um comportamento prazeroso. Nos humanos, as reações são essencialmente as mesmas, influenciadas, espera-se, pelo raciocínio e pela sabedoria.
0: Olha como ressalta e nos chama a atenção dessa importante conquista da raça humana, o raciocínio e a sabedoria. Os animais preparam-se para imobilização, para correr, para lutar ou para fugir. Imaginemos nas eras priscas aqueles animais gigantescos atingindo outros animais menores que tinham que usar das suas artimanhas. A princípio, a emoção os preparava para fugir, quando isso era possível. Bombeava o sangue nas extremidades, nos músculos que precisavam de força, e o animal fugia. Ou então paralisava-se. Quantos animais ficam paralisados para sobreviver? Fingem-se de mortos e assim são salvos. Ou então lutar quando não havia jeito. O corpo era preparado para aquele momento. As emoções, funcionando como um laboratório químico dentro do corpo, davam toda a energia necessária para que sobrevivêssemos. E isso acontece até os dias atuais. Há poucos dias atrás, eu estava atravessando a rua e olhei para os dois lados da rua, esperei o sinal fechar e ia atravessando. Atravessei a primeira parte da rua, olhei para o lado, não vinha carro. Quando já ia dando o primeiro passo, um carro pela contramão passa muito próximo a mim. Meu corpo gelou naquela hora. A respiração parece que ficou paralisada. A pele ainda mais branca, como alva, como uma alma, como dizem, né? Como um fantasma. E eu atravessei a rua, o restante da rua, o corpo começou a tremer da emoção que foi sentida naquela hora, e eu andei e caminhei um pouco adiante. O carro parou logo adiante. E eu decidi conversar com a pessoa que havia feito aquilo, porque havia tomado uma atitude inconsequente, poderia tirar ali uma vida, ou a minha, ou de outras pessoas. E quando eu cheguei para conversar com ele, ele: "Me desculpe, meu amigo, eu estou gelado até agora." Ou seja, o corpo dele também teve aquela reação, e ele ficou congelado, por isso parou o carro adiante, porque não conseguia levar o carro adiante. "Isso foi um exemplo para mim", dizia ele, "foi uma lição, e eu espero não repetir esse tipo de atitude, porque foi inconsequente, inconveniente, eu peço desculpas." Conversamos um pouco, e a respeito daquele incidente, que poderia ser um incidente fatal, mas ali eu percebia também como agem as emoções. O corpo é preparado para paralisar-se, porque naquele momento, se eu fosse tomado de fúria e corresse, naquele instante poderia perder a vida. Se eu fosse tomado pela raiva depois, poderíamos ter uma briga e o instinto animal levar a consequências destrutivas, danosas, para mim e para o outro. Mas como nós somos portadores da razão, já podemos respirar, já podemos discernir, já podemos usar, como diz Antônio Damasio, o raciocínio, a sabedoria, para perceber o que o corpo diz, mas não ser ditado simplesmente pelas emoções primárias. Não ser ditado pelos impulsos, pelos instintos, que são e funcionam até determinado ponto como algo importante, mas que precisam estar aliados à sabedoria, à conquista da razão como algo superior. Mirei Lopes, na famosa obra Quatro Gigantes da Alma, nos diz que três são as emoções primárias nas quais se encontra toda a gama de reflexos e deflexos de fuga, agressão e fusão possessiva. Seus nomes mais comuns: o medo, a ira e o afeto. Afeto ou amor, ele chama de amor, mas o sentido que ele dá a essa emoção é a busca do afeto, como veremos adiante. Então, essas três emoções primárias fazem parte de toda a nossa herança animal. Quem é que não sente medo? Quem é que nunca sentiu um tremor, uma sensação desagradável, um desejo de não seguir adiante, um pavor perante determinada situação? E normalmente o medo é interpretado como uma emoção negativa. Mas será que é somente uma emoção negativa? Será que o medo também nos preserva de determinadas situações? Será que envolvidos por essa emoção, o nosso instinto não quer dizer: preste atenção, verifique, observe? Não quer simplesmente nos paralisar, mas dar um freio a um impulso que pode ser destrutivo naquele momento. Quem é que não sente medo? Todos temos, porque faz parte da nossa herança. Patológico que se torna quando esse medo nos paralisa, quando esse medo nos detém, quando devemos avançar, seguir adiante, quando esse medo nos impede conquistas importantes para o ser espiritual que somos. Aí sim o medo começa a se transformar num medo patológico. E muitas vezes precisamos nos precaver de determinadas situações, das agressões físicas, das agressões verbais, de determinadas circunstâncias que não precisamos viver, e o corpo já nos aciona essa proteção chamada medo, mas que não deve se transformar em um fator impeditivo das nossas conquistas. Eu até hoje, passado já algum tempo da atividade doutrinária, muitas vezes chego a determinado lugar, determinado ambiente, e sinto aquela reação inicial como medo a falar no corpo, o tremor, trazendo medo junto com a ansiedade, como veremos adiante. Isso é um resultado perfeitamente natural. Mas eu já me proponho a não me deter por ele. Falo: bom, o medo pode ficar aí, mas eu vou seguir. Eu tenho uma tarefa a cumprir, eu tenho algo a dizer. E darei sequência ao meu projeto. E isso faz parte do arcabouço emocional, da conquista que vamos racionalizando. Assim também a ira ou raiva. Quem é que não sente raiva? Muitas vezes, nos templos religiosos, as pessoas veem como uma emoção negativa: raiva, eu? Mas você, e outros dizem, para alguns que tomam uma decisão mais irada: mas você não é espírita? Está com raiva? Sim, estou com raiva. Estou com raiva porque eu sou ser humano e todos os seres humanos são portadores de emoções. E como a raiva é uma emoção muito natural, nós também sentimos raiva. Mas não precisamos mais, como faziam os animais ou os homens e mulheres da caverna, esgoelar os outros, voar na garganta dos outros, matá-los por conta de nossa raiva. Já podemos racionalizá-la, o que não significa negá-la, reconhecê-la, mostrar, indignar-se, mas transformar essa emoção em algo positivo. Quantas vezes as pessoas tomam atitudes necessárias porque foram tomadas pela raiva e transformaram, canalizaram essa raiva, transformando-a em indignação. A indignação tão necessária dos nossos dias atuais, quando vemos tantas atitudes equivocadas, quantas posturas erradas, devemos nos calar? Ou somos parte também desse todo que devemos educar, devemos transformar, e por isso a raiva tem que ser percebida, trabalhada e bem canalizada. Assim como as emoções do afeto, esse afeto inicial que nos conecta ao outro. E nos animais já verificamos essas reações primárias de afeição. Quando Joana de Ângeles nos diz, a fera que lambe a sua cria será no futuro aquela mãe que embalará a criança junto ao seu seio. Ou seja, ali se começam os treinos para o sentimento, O animal ainda não tem desenvolvido o sentimento. Tem a emoção do afeto, que um dia conduzirá à conquista do amor. E em encontro com a paz e a saúde, a benfeitora diferencia as emoções dos sentimentos, dizendo o seguinte: as emoções funcionam automaticamente, sem consciência direta da ocorrência, enquanto que os sentimentos são percepções conscientes das ocorrências. E aí já verificamos a diferença. Quando chegamos na idade da razão, passamos a conquistar os sentimentos. E a função desse arcabouço emocional é ser percebido e orientado para a conquista dos sentimentos nobres, do amor, da fraternidade, da solidariedade, da transformação, da energia transformadora, e essa deve ser a busca dos homens e mulheres da era atual. Esses são os nossos desafios: transformar toda essa herança, esse arcabouço instintivo, em algo que nos impulsione à totalidade, à conquista de nós mesmos, à conquista de um ser que possa perceber o que vive, perceber o seu contexto e agir de maneira a transformar tudo aquilo que vive, porque se temos emoções, não devemos por elas ser possuídos. Jung dizia muito bem a respeito dos complexos, quando dizia que o problema não era simplesmente ter complexos, porque todos nós temos complexos. E lembremos, a base dos complexos são as emoções. As experiências que têm um arcabouço emocional vão se formando complexos de acordo com o tipo de experiência. E nós devemos perceber para não sermos tomados por esses complexos. E a partir da conquista da consciência, vamos sendo orientados pelos sentimentos. Os sentimentos, então, têm um direcionamento da razão. Quando eu percebo a emoção, quando eu vou arquivando essa emoção, quando eu consigo percebê-la, diferenciá-la, direcioná-la, já trabalho com a noção de sentimentos, porque a razão está unida a essa parte instintiva do ser. Erich Berne, que é o pai da análise transacional, ele nos diz que, além das emoções já citadas por Mirei Lopes, a alegria e a tristeza também seriam emoções básicas. E desde a detonação da carga emocional até o seu efeito corporal, três tempos da emoção podem ser identificados: o sentir, o expressar verbal, o atuar corporal. Então nós vemos que, a respeito da estrutura emocional, até mesmo os teóricos têm certa divergência, mas vão incluindo partes importantes da nossa percepção, porque alegria e tristeza vão sendo percebidos na nossa herança, na nossa caminhada, desde cedo no processo evolutivo. São como o processo inicial da emoção. E passamos por essas três partes: o sentir. O sentir é a base instintiva. Todos nós sentimos as emoções. Todos nós temos uma carga emocional. E isso não diferencia o homem do animal. Mas essa segunda etapa, o expressar verbal, nos diferencia. Temos a capacidade de expressar verbalmente as nossas emoções. Falar a respeito da raiva que sinto, falar a respeito do medo, falar a respeito do afeto, dessa conquista que vai unificando e que nos impulsiona a algo mais importante. Então, essa capacidade de perceber, sentir e expressar nos diferencia dos animais nessa conquista. Infelizmente, muitas culturas velam ou até mesmo vedam a expressão emocional. Nós ficamos tolhidos em nossas expressões tão naturais do processo evolutivo. E quantas vezes isso se torna a base das nossas neuroses, das nossas psicopatologias, porque a emoção cumpre um caminho: sentir, expressar verbal e o atuar corporal. E aí advém um outro problema também nesse atuar corporal. Quantas vezes nós engolimos as nossas emoções? Como uma criança que chora e o pai ou a mãe diz: engula seu choro, engula seu choro. E a criança, desde cedo, é orientada a não expressar uma emoção muito natural que sente nela mesma. Ou então somos obrigados a não sentir medo. Você é homem, você não pode ter medo. Você tem que ter coragem. Por que não posso ter medo? Por que não posso sentir essa emoção tão natural? Não devo ficar paralisado pelo medo, que é diferente. Devo desafiar o medo dentro dos limites naturais. Mas sentir é algo muito natural. Também a raiva. Quantas vezes somos tolhidos no meio espírita, no meio religioso? Você não pode sentir raiva. Mas por que eu não posso sentir raiva? Se já se trata algo do meu arcabouço, então esse processo de sentir, expressar, e expressar isso no corpo também, o atuar corporal, se transforma em algo saudável. É lógico que nem sempre podemos demonstrar todas as emoções que sentimos. Mas o importante é que você não as esconda de você mesmo. Não esconda suas emoções de você. Às vezes o ambiente não permite uma expressão. Mas depois, internamente, faça sua reflexão. Perceba esse arcabouço emocional, porque isso faz parte da construção do nosso mundo psíquico, da percepção psíquica e da nossa evolução. Joana de Ângeles, em Atitudes Renovadas, nos diz que quando são cultivadas as reminiscências das emoções danosas, há mais facilidades para que outras se expressem ante qualquer circunstância desagradável. Como não se pode, nem se deve viver de experiências transatas, o ideal é diluir-se em novas experiências todas aquelas que causaram dor e hostilidade. E aí uma chamada de atenção, uma reflexão. Quando vivemos na reminiscência de emoções dolorosas, danosas, vamos arquivando a dor sofrida, vamos arquivando a tristeza, a raiva, que se transforma em mágoa, se transforma em ressentimento. E tudo isso é veneno para o nosso corpo, é veneno psíquico, que vai afetar quem em primeiro lugar? Quem será o afetado dessa emoção não expressa, dessa atitude que não foi reflexionada, reelaborada, senão nós mesmos? Essas atitudes danosas no nosso comportamento se voltam contra nós mesmos. Por isso a revivemos como circunstâncias desagradáveis. Por isso que constantemente a nossa psique traz à mente, por isso o nome ressentimento, sentir novamente aquilo que ficou guardado, mas não foi resolvido. Por isso que sentimos a carga emocional. Por isso que as pessoas às vezes falam que quando nós perdoamos, nós esquecemos. Não é inteiramente verdade, porque o esquecimento faz parte da memória. Mas é certo que quando diluímos uma carga emocional, isso fica de forma suave e leve no nosso inconsciente, que é capaz que não tenhamos uma recordação constante daquele fato, e a temos, essa recordação constante, quando esse arquivo não ficou bem elaborado. Quando guardamos algo que não ficou resolvido em nossa psique e trazemos à tona em nosso mundo emocional essas dores, essas dificuldades, e quantas dificuldades vão sendo guardadas. As emoções negativas vividas com pai, com mãe, principalmente esses dois do contexto familiar, mas também com irmãos na escola. Isso tudo vai formando o arcabouço emocional, se transformando em complexos, e que se não são trabalhados, tolhem a nossa energia, ou seja, aquela energia que poderia ser usada para o nosso processo de individuação, de plenitude, de planificação, vai ficando retida. E como nós precisamos de toda essa energia para a conquista do todo que somos, não desenvolvemos certos aspectos da nossa existência por conta dessas energias que ficaram retidas, carga emocional que não foi trabalhada, gerando dor e hostilidade. Continua a benfeitora dizendo que não se deve lutar contra as emoções, mesmo aquelas denominadas prejudiciais, antes cabendo o esforço para desviar-se à ocorrência daquilo que possa significar danos em relação a si mesmo ou a outrem. Não lute contra as suas emoções. Seja verdadeiro, pelo menos consigo, quando sentir raiva, medo, alegria, tristeza, dor, quando estiver alegre e contente, porque todas as emoções fazem parte de ferramentas para o nosso aprimoramento. Não negue algo que é muito natural em você. Isso não quer dizer que não devamos reflexionar a respeito dessas emoções, porque se elas se repetem, isso tem uma causa. Se elas se repetem, não significa necessariamente que há um risco externo, mas que algo interno também pode estar mal trabalhado. Porque também as emoções, elas são trazidas à tona através do inconsciente. Quem é que não teve um sonho em que viveu determinada situação e que acordou com aquela emoção vivenciada no sonho? Ou seja, o fato na realidade objetiva, como a chamamos, não existiu, mas existiu na realidade subjetiva, na realidade do inconsciente, e trouxe uma carga emocional, provavelmente arquivada nesse inconsciente, que necessita ser liberada, necessita ser trabalhada, necessita ser transformada, para que não signifique danos contra mim mesmo, porque fazem parte dos meus complexos, ou contra o outro, porque irei tomar atitudes equivocadas, se estiver baseado nessas emoções que não foram trabalhadas em mim mesmo. Daniel Goleman nos diz que o impulso é o veículo da emoção. A semente de todo impulso é um sentimento explodindo para expressar-se em ação. Os que estão à mercê dos impulsos, os que não têm autocontrole, sofrem de uma deficiência moral. E se há duas posições morais que nossos tempos exigem, são precisamente estas: autocontrole e piedade. Como é profundo ver isso de um psicólogo que parece que tem um olhar mais profundo, mesmo que não seja religioso, mesmo que não seja espiritualista, conseguiu atingir algo profundo para a alma nessa percepção de que nós não devemos ficar à mercê dos nossos impulsos. E que nesses tempos nos são exigidas duas atitudes: autocontrole. Autocontrole perante toda essa barbárie que vivemos nos dias atuais, nada obstante os grandes avanços que já temos. Quanta violência no mundo! Quantas dores poderiam ser sanadas se tivéssemos tempo para respirar, perceber o nosso impulso emocional, mas não dar vazão àqueles que são destrutivos e direcioná-los de forma positiva. Piedade, como diz Daniel Goleman, para todos aqueles que não sabem ainda como expressar as suas emoções, vivem ainda das emoções primárias, das sensações rudes do corpo, porque ainda não percebem os prazeres da alma. Ainda não conquistaram esse algo importante para o psiquismo. Mas se nós já podemos, talvez não conquistar como um todo, mas antever esse processo, direcionar-nos para esta conquista, que tenhamos piedade e, além disso, sejamos e atuemos como educadores, sempre que possível. Educando a nós mesmos em primeiro lugar, porque o homem e a mulher precisam educar-se para depois se transformarem em educadores, porque através do próprio exemplo poderão mostrar que não devemos ser reféns dos nossos impulsos, das nossas emoções, mas podemos ser auxiliares, coordenadores de toda essa bagagem que temos em nosso psiquismo. E completa Joana de Ângeles dizendo que, não se podendo viver sem as emoções, cuidar-se daquelas que edificam em detrimento das que perturbam. Tal é a missão do homem e da mulher inteligentes na Terra. Possuímos e fomos conquistando ao longo da nossa escala evolutiva as emoções. No princípio, no reino vegetal, eram apenas sensibilidades. A sensibilidade da flor que responde ao toque, da planta que já convive com o meio em que vive. No reino animal, essa emoção ganha impulso. O arcabouço emocional fala mais alto. E vamos trabalhando de forma germinal os sentimentos que vamos a ser portadores no futuro dessa escala evolutiva. Conquistamos a razão, conquistamos a consciência. E nessa conquista da consciência nos permite algo importante. Não precisamos ficar mais à mercê dos nossos impulsos. Portanto, posso senti-los, posso percebê-los, mas isso é algo muito sutil. Mas não preciso mais brigar de gladiar com o outro. Não preciso mais ser refém dessas sensações rudes do corpo, porque além dos prazeres do corpo, existem os prazeres da alma. Esse sim nós devemos alimentar nesses dias tão cheios de desafio. Nesses dias em que, nada obstante os avanços da tecnologia, a mídia ainda vive das emoções rudes do ser humano e ainda nos alimentamos da raiva, do ódio. Basta ver o que é vendido por esta mídia e verificar que tipo de emoção ela alimenta nas pessoas. Mas eu tenho consciência e não preciso mais estar refém disso. Se aquilo que me trazem não me serve, eu não preciso aceitar. Se é um canal de televisão, às vezes nos esquecemos que nós podemos mudá-lo. E aí muitos dizem, mas nenhum tem programação boa. Nós podemos desligar o aparelho de televisão, pegar um bom filme, ler um bom livro, escutar uma boa música. Quantas boas obras musicais falam a nossa emoção profunda e se transformam num sentimento suave que eleva a alma, que nos proporciona reflexões mais profundas. E nós continuamos nos alimentando da música que chama as sensações mais rudes. Basta observar a grande massa. Basta observar o comportamento coletivo daqueles que ainda não percebem o processo de individuação. Mas nós, que já sabemos que somos portadores da consciência, desta luz que nos guia, podemos sim perceber essas emoções, canalizá-las à luz da consciência e à luz da razão. E a pouco e pouco, direcionar todo esse arcabouço, toda essa energia que nos forma e que somos formados à conquista da individuação, à conquista da plenitude em nós mesmos. Ficamos por aqui com as nossas reflexões. Desejamos muita paz a todos e até o nosso próximo encontro.

0: A esperança move a vida. Vive no verbo esperançar e significa oportunidade. Esperançar é agir, buscar, possibilitar. É saber que o hoje pode ser diferente amanhã. 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
5: Olá amigos, estamos de volta aqui com muito prazer para continuarmos a estudar a obra O Livro dos Espíritos, capítulo 1, parte 1ª, que fala de Deus, né? E aí, o que nós estamos estudando hoje? É o panteísmo, nas questões 14, 15 e 16. Bom, iniciando com a questão 14, temos lá: Deus é um ser distinto ou será, como opinam alguns, a resultante de todas as forças e de todas as inteligências do universo reunidas? Bom, para nós, isso causa certa estranheza, essa pergunta, né? Mas não na época de Kardec. Ele inicia, até pode nos ajudar muito, obras póstumas, em que ele inicia falando o seguinte. Bom, uma parte da população acredita que deva viver pensando no dia de amanhã, não é? Como é isso? Bom, pensamos em ter um salário melhor, né, um emprego melhor, né, para ter uma situação melhor de vida. Com mais forte razão, Kardec nos ajuda nesse pensamento, as pessoas deveriam pensar no após-vida, né, porque o dia de amanhã a gente pode modificar, o que eu não fizer amanhã, posso fazer depois da manhã e aí por diante. Porém, a questão da morte, então, se temos uma vida só, ou o que vai acontecer conosco após a morte, maior razão deveria ser de preocupação. Então, uma grande parte acredita que nós viveremos, e outra parte não acredita que viveremos. Mas isso já foi visto na questão de não viver, que quando se pergunta assim a alguém, morreu o corpo, sobrou alguma coisa? Se alguém disser, não sobrou nada, nós estamos diante de uma crença materialista, né? Então, não tem por que sofrer, não tem por que se esforçar em ser honesto, e não tem por que se privar de determinadas situações, porque morreu, acabou mesmo, né? Essa é a crença materialista. Mas se a resposta, a pergunta inicial for, sobra alguma coisa, então nós deduzimos assim, essa é uma crença espiritualista, ou seja, sobrou alguma coisa. Mas espiritualista entre aspas, porque vamos precisar observar alguns pontos, né? Kardec, como eu disse em obras póstumas, ele traz as 5 alternativas da humanidade. Então o primeiro é o materialismo, tá? E as outras 4. Começamos pelo panteísmo. Sobrou. Então, essa coisa que sobra é o quê? Né? E aí, a crença panteísta nos traz, justamente em seu princípio,

que Deus é tudo, né? Até deriva do grego pan e do tudo que vem de Theos, né, que é Deus. Então, panteísmo. Tudo é Deus. Isso foi, essa palavra é originada em 1705, por John Toland. Só que mais tarde, Fai rebatizou de panteísmo, e aí tem até os nossos dias de hoje. É uma crença que tem seu fundamento que Deus é, em verdade, a essência de tudo. Ok. Sendo a essência, ele está em tudo. Está na natureza, está nos animais, está nos objetos. Deus está em tudo. Aí a pergunta se faz, mas qual é o problema? Se nós também acreditamos que Deus está em tudo. O problema é que para eles, o Deus está em tudo, se Deus é parte de tudo. Então, como se fosse um pedacinho de Deus. Cada um dos seres, ou cada elemento da natureza, seria parte de Deus. Bom, quando falamos isso, dizemos também que Deus está fragmentado. De forma que, quando é da parte humana, o que muitos creem na alma, na sua individualidade, eles pensam assim: bom, foi extraído o princípio inteligente, ou a alma, do todo universal. E aí se individualizou na vida material. E após essa vida material, esse princípio inteligente, ou essa alma, volta ao todo, já que era parte de Deus. Então, naturalmente volta tudo. E assim, muitos acreditam. Porém, observamos. Veja, se esse princípio inteligente, após a morte do corpo, se ele volta ao todo, logo ele perdeu sua individualidade. Então, voltamos à questão do materialismo. Para que serve ser honesto, né? Termos privações, temos essa luta toda e até nos sofrimentos, para que serve se quando morrermos, nos perderemos? Seria como pegar uma caneca d'água e jogar de novo no rio. Não tem como a gente pegar a caneca de novo. Já se misturou todo. Mas tem alguns dissidentes dessa primeira ideia dos panteístas que eles acreditam não. Não pode ser assim. Porque, sendo imperfeitos como somos, né, em todas as nossas dificuldades e vícios e tudo mais, se voltarmos ao todo e nos misturarmos ao todo, então Deus vai ser imperfeito. Deus perdeu, né, um dos seus atributos, né, ser perfeito. Não pode ser isso, eles acreditam. Bom, sendo assim, esse princípio inteligente iria ter outras existências até se tornar perfeito. E aí, uma vez perfeito, na sua última morte, vamos chamar assim, aí sim, ele voltaria ao todo. E aí justificaria Deus perfeito, porque todos estariam perfeitos. Mas, vamos lá. Só que quando eles colocam assim, não são apenas os seres, tudo, a natureza em si, também é Deus. Se considerarmos que a natureza é parte material da criação e está constantemente em mutação, logo, se Deus é a natureza, logo ele também é mutável, né? E se ele é mutável, aí nós arrumamos um problema. Por quê? Se quem criou a natureza, né, está também sujeito à mutabilidade da matéria, logo, as leis que esse ser também criou são mutáveis.